0: fica bem interessante da gente estar, né, acompanhando e debatendo bastante do que envolve esta Copa do Mundo, mas o ponto principal para mim que fica é dessa situação, da gente estar se despedindo de uma geração, Lionel Messi, né, que acabou conseguindo ganhar seu título, Cristiano Ronaldo, que vive essa expectativa, será que consegue ganhar o título e chegar a esse nível, né, de ser campeão de Copa do Mundo? O próprio Neymar, é claro que tem outros que, como citaste, o Modric chegou a uma final de Copa, acaba que a seleção um pouco abaixo não consegue ser campeão, né, mas... eu acho que é um ponto bem interessante, né? Um ponto bem interessante e é um marco desta Copa de 2026 que vai ser a despedida de grandes nomes que a gente viu dentro do nosso futebol mundial.
1: Perfeito, perfeito. E agora sim, né? Agora, para fecharmos o programa de hoje, vamos debater, né? Um grupo que a Suíça me parece bem acima do restante, mas o que dá para esperar? Vamos começar agora pelo Lucas Fabião. Lucas Fabião, o que dá para esperar deste grupo? Que até pelos nomes, né, das convocações, Suíça me parece bem acima, mas é aquilo, né? Ainda mais numa Copa onde 8 dos 12 terceiros colocados vão passar de fase, tem muita coisa em jogo em cada uma das rodadas.
2: Pois é, eu até pensei que o Fala aí, o Wesley, poderia ser nesse sentido, porque que grupo feio, né? Que grupo feio, porque... Acho que, novamente, o Canadá, usando o fator local, é um país que não tem muita tradição no futebol. Estados Unidos já não tem, Canadá muito menos, mas daqui a pouco vai usar o fator local, fez uma Copa de 2022, dá pra dizer decente, acho que não avançou, né? Não chegou a avançar, mas fez jogos decentes contra a Bélgica, eu acho que a Croácia estava naquele grupo, se eu não me engano, e fez confrontos interessantes, é uma geração jovem, então daqui a pouco possa surpreender, e no meu bolão o Canadá passa, mas acho que, como tu mencionou, a Suíça se destaca e deve passar em primeiro. É uma seleção que nós conhecemos bem, já enfrentamos em Copas do Mundo, né? Mas que é europeia, é de um escalão interessante, vem desempenhando bem, sempre competindo. Então a Suíça é a favorita desse grupo. Canadá eu acho que passa em segundo, trazendo meu palpite aqui por usar o fator local. E Bósnia e Catar, meu Deus do céu, mas eu acho que a Bósnia também, por ser uma seleção europeia, vem com a moral de ter tirado a Itália de uma Copa do Mundo, também não dá pra tirar. Agora que a gente tem muitos terceiros colocados passando, eu não fechei a minha lista, mas a Bósnia eu acho que possa entrar nessa. Mas é um grupo bastante feio, né? Eu acho que se o Canadá não tivesse fator local, ia ser realmente um grupo não tão atrativo. Por ter esse fator, eu acho que traz um requinte mais especial. Mas a Suíça se destaca nesse grupo e o resto eu acho que também está bem aberto, mas aí para baixo. Eu acho que diferente do grupo A, o grupo B tem uma qualidade inferior.
1: Wesley Dagani, o que dá para falar desse grupo? O que dá para esperar, principalmente, deste grupo B?
0: É um grupo horrível, né? A realidade é essa, né? Se a gente for pegar, talvez, da questão dos grupos dentro da competição, acho que é o pior grupo que a gente tem.
3: É o pior, eu tava tendo essa ideia também.
0: É porque não tem, né, nenhuma seleção aqui que realmente se destaque. Fico também com a questão da Suíça, eu acho que a Suíça passa em primeiro e passa com tranquilidade. E a briga pelo segundo lugar vai ser Bósnia e Canadá, e muito mais pela falta de qualidade, né, deste grupo, porque o Qatar não tem condição, né? O Qatar em casa, até a gente viu aí na Copa de 2022, acabou que não conseguiu desempenhar, nem mesmo, né, frente ao seu torcedor, então é uma seleção até que não tem apelo, né, então Sim. É muito difícil da gente estar vendo, conseguir fazer algo de diferente, mas é realmente um grupo horrível, né, acho que é o grupo para ver quem é que consegue avançar umas casinhas, quem é que cai mais cedo para ver essa definição do que envolve, mas na minha definição é essa, é o pior grupo dentro desta Copa do Mundo de 2026 que a gente vai estar vendo aí a Suíça passar o carro e o restante brigando aí por essa segunda vaga.
3: A Suíça, ela agradece, né, por não ter o Brasil no grupo depois de duas Copas no Mundo. É claro que eu imagino que para a comunidade, assim, deve ser legal, né, um país menor, né, que não tem tanta expressão no futebol, enfrentar o Brasil. Mas, por outro lado, né, tem o favoritismo no grupo. Quem diria que a Suíça seria favorita num grupo, né? Eu acho que o Canadá, por ser país sede, deu sorte de não ter enfrentado, né, uma seleção tradicional nessa chave. Mas eu coloco Suíça e Bósnia como, né, as favoritas aí a brigar pela liderança, muito pelo fato, né, de que são europeias. A Bósnia, a gente tem, né, a lembrança recente da eliminação contra a Itália. Até acho que se a Itália não tivesse tido o jogador expulso no primeiro tempo ali, teria passado pela Bósnia sem sustos, mas é um feito, né, que a Bósnia conseguiu. Então vai com essa moral para a Copa, junto aí com a Suíça, que também, né, tem toda a organização de ser um time europeu e as lembranças, né, da Copa, o time que marca muito forte, né? Que, é, que tem a marcação, a força física como o seu principal, né? Sua principal característica. Catar, vejo aí como a seleção mais fraca do grupo. E o Canadá, por ser, né, país sede, pode ter uma força a mais, mas também, por bola jogada, é uma seleção muito fraca.
1: Perfeito, então, falando de Copa de hoje, vai ficando por aqui. Amanhã a gente vai trazer, então, né, grupo C, que é o grupo do Brasil, grupo D de Estados Unidos, Paraguai, entre outros. Então, amanhã a gente segue convocando as seleções e debatendo. Claro que amanhã o foco principal vai ser, né, a convocação da seleção brasileira, debater um pouquinho mais em cima disso. Mas, por hoje, a gente vai ficando por aqui. Nos encontramos amanhã com Falando de Copa novamente às 8h30 da noite. Muito obrigado aos guris que participaram aqui comigo, a todos que nos acompanharam. Muito boa noite a todos. Valeu!

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9: Olá, boa noite.
10: Boa noite para você que nos acompanha em todo o país.
9: Terça-feira, 2 de junho de 2026.
10: Vamos ao destaque do dia. Brasil reage a tarifas americanas.
9: O governo recebe com indignação proposta dos Estados Unidos em fazer nova taxação a produtos brasileiros.
10: E afirma que não há justificativa para medidas unilaterais contra o nosso país ou contra patrimônios nacionais como o PIX.
9: Presidente Lula condena taxações e diz que PIX é de graça, público e do Brasil.
11: Não é possível. O país não aceita ser tratado como se fosse uma republiqueta de banana.
10: E ainda, saúde.
9: Inaugurado o novo hospital universitário em Catalão, Goiás, que vai beneficiar mais de 1,5 milhão de pessoas.
10: Unidade terá atuação de destaque nas áreas de clínica médica e cirúrgica, pediatria, atendimento a queimados e oncologia. Gabriela Noronha.
12: O Hospital Universitário de Catalão vai ampliar a formação de médicos. Com mais especialistas, a expectativa é reduzir o tempo de espera por consultas, exames e cirurgias na região.
9: E vamos falar também sobre o Desenrola Pequenos Negócios.
10: Quem tem dívida pode negociar e ficar no azul. Sobre o tema, vamos conversar com Paulo Pereira, ministro do Empreendedorismo, da Microempresa e da Empresa de Pequeno Porte.
9: Hoje, na apresentação da Voz do Brasil, Luciana Vasconcelos e Luciano Seixas.
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9: O governo do Brasil reagiu à possibilidade de imposição pelos Estados Unidos de uma nova taxa de 25% a produtos brasileiros.
10: Um documento rebateu ponto a ponto as alegações norte-americanas, comprovando que na relação comercial entre os dois países, os Estados Unidos levam vantagem financeira.
9: Outro ponto defendido foi o sistema de pagamentos PIX, que o Brasil considera como inegociável.
13: Após uma reunião para discutir a intenção dos Estados Unidos de aplicar uma nova tarifa a produtos brasileiros, o vice-presidente Geraldo Alckmin lamentou a recomendação do escritório do representante de comércio dos Estados Unidos. Alckmin afirmou que as autoridades brasileiras forneceram farta documentação, comprovando que a política comercial brasileira não discrimina nem prejudica o comércio dos Estados Unidos, tampouco viola normas internacionais vigentes.
14: O governo brasileiro recebe com indignação e entende ser extremamente injusta a recomendação, a proposta do USTR ao presidente Trump. E o presidente Lula vai trabalhar no sentido de que isso não se converta.
13: O governo brasileiro rebateu as alegações dos Estados Unidos para impor nova tarifa de 25% ao Brasil. Entre as justificativas, o país norte-americano alega restrição às grandes empresas de tecnologia, combate ao desmatamento e problema com propriedade intelectual. Em nota, o Brasil esclarece que não há qualquer restrição contra as grandes empresas de tecnologia dos Estados Unidos, que o governo brasileiro apresentou proposta para enfrentamento ao crime organizado e de combate à corrupção ao Departamento de Estado, e que o PIX não traz prejuízo às instituições financeiras norte-americanas. O ministro da Fazenda, Dario Durigan, afirmou, inclusive, que o sistema brasileiro de pagamentos é inegociável.
15: O PIX, como esse símbolo maior da nossa soberania financeira, será protegido, será resguardado pelo governo do presidente Lula e não está em nenhum momento em questão para debate.
13: Em evento realizado em Goiás, o presidente Lula mostrou um cartaz com a frase "O PIX é do Brasil" e reafirmou a importância do sistema de pagamento para o brasileiro.
11: O PIX é do Brasil, porque o PIX é de graça e é público e ninguém paga nada. É só clicar. O PIX que está resolvido o nosso problema. O país não aceita ser tratado como se fosse uma republiqueta de banana.
13: O presidente Lula também condenou a recomendação de nova taxação a produtos brasileiros e diz que conversou com o presidente Donald Trump sobre as questões comerciais na visita que fez aos Estados Unidos.
11: Eu fiz 3 horas de reunião com o Trump. Eu entreguei 4 documentos para ele. Eu entreguei um documento sobre a questão do comércio, provando para ele que eles são superavitários, não são deficitários, provando para ele que os principais produtos americanos pagam 0 de imposto aqui no Brasil. Tudo isso dito para ele.
13: O ministro do Desenvolvimento, Indústria, Comércio e Serviços, Márcio Elias, afirmou que não são todos os produtos que entrariam nessa nova taxação e explicou como pode afetar o Brasil.
16: Os setores mais atingidos seriam de máquinas, de equipamentos, o que tem valor agregado e traz muito prejuízo para emprego, para renda, para as indústrias. O setor de plásticos, produtos de madeira, os papel, cartão, calçados, ferro fundido e peixes e crustáceos. Essas são as áreas mais expostas se essa proposta se convertesse em tarifas, coisa que a gente acredita que não vai ocorrer.
13: O prazo legal para que os Estados Unidos imponham a nova tarifa ao Brasil é 15 de julho. Até lá, o governo do Brasil espera reverter a recomendação. Reportagem Graziele Bezerra.
10: E o governo brasileiro informou que está cumprindo a meta de zerar o desmatamento até 2030, após a alegação contrária dos Estados Unidos.
9: Segundo o governo, a área queimada no país recuou cerca de 40% em 2025, frente à média do período 2017-2024.
10: Além disso, dados divulgados pelo MAP Biomas indicam que, em 2025, o desmatamento no Brasil atingiu seu menor nível em 7 anos.
9: Pela primeira vez desde 2019, o desmatamento ficou abaixo de 1 milhão de hectares em um ano.
10: O estudo constatou também queda de 20% no desmatamento em todos os biomas no ano passado em relação a 2024.
9: O secretário extraordinário de controle dos desmatamentos e ordenamento ambiental do meio ambiente, André Lima, comentou que os resultados vêm de um trabalho que engloba o controle do desmatamento e o reforço de fiscalização.
17: A gente vem conseguindo um trabalho incrível aí de todo o governo federal, fruto da implementação desses planos de prevenção e controle dos desmatamentos em todos os biomas, principalmente de algumas medidas estruturantes que elas vão começar a alcançar mais resultado a partir de agora, de forma mais expressiva a partir agora de 2026. O Brasil dando uma contribuição relevante em magnitude global, né, com impactos globais, não só locais, e mostrando também para os demais países que é possível, sim, almejar essa meta do desmatamento zero até 2030.
10: Mudanças na... na escala dos trabalhadores, que vão exigir a adaptação dos pequenos empresários.
9: O programa desenrola pequenos negócios, que pode ajudar os empreendedores e empresários endividados a acertarem as contas.
10: Temas que estão no radar do Ministério do Empreendedorismo, da microempresa e da empresa de pequeno porte. E nós hoje vamos conversar com o ministro Paulo Pereira sobre eles. Boa noite, ministro.
18: Boa noite, Luciana. Boa noite, Lucianos. Lucianos aqui. É uma alegria estar na Voz do Brasil.
10: Ministro, vamos começar falando sobre a escala 6x1 e os impactos que esse novo modelo de trabalho sobre os pequenos negócios vai ter. A escala 6x1 ainda vai ser pensada nos sonadores, né? Mas a gente vai falar agora um pouquinho desse impacto no comércio. O que está sendo esperado?
18: Olha, Luciana, em primeiro lugar, a gente acha importante dizer que a gente acha que o grande impacto da redução das classes por um é positivo para a economia, né? Em primeiro lugar, porque as pessoas vão ter mais tempo. E tendo mais tempo, elas vão consumir mais, vão mais ao cinema, vão mais aos restaurantes, vão estudar mais, as pessoas vão ter mais tempo para se formar, o que movimenta os negócios de educação e, ao mesmo tempo, aumenta a produtividade do trabalhador, que vai estar melhor formado e tudo mais. Vão ter mais tempo para cuidar da saúde, para cuidar da família. Então, de um modo geral, a gente imagina e espera um impacto positivo em vários negócios que vão crescer, pelo aumento dessa demanda dos trabalhadores terão mais tempo. Além disso, Luciana e Luciana, é importante dizer que nós vamos ter melhorias no ambiente do trabalho. Trabalhadores mais assíduos, que vão ter mais tempo para cuidar da sua saúde, portanto vão estar menos licenciados por problemas de saúde. Só para você ter ideia, no ano passado, em 25, foram mais de 500 mil trabalhadores e trabalhadoras afastados por problemas de saúde, né? Rotatividade menor, uhum. E gente mais descansada que se educa mais vai ter maior produtividade. Então, a gente acha que o impacto é positivo. Agora, evidente, o presidente Lula está de olho para encontrar aqueles negócios, especialmente os pequenos e os médios, que possam ter algum impacto, vamos dizer, mais pesado, e aí nós estamos preparando medidas para ajudar esses empresários a passarem por essa mudança.
9: Ministro, a gente tem aqui uma pergunta de uma empresária de Brasília. Ela quer saber se o Ministério vai ajudar os empresários nessa transição. Vamos ouvi-la.
19: Meu nome é Carolina Celidônio, sou empresária, moro em Brasília. Ministro, boa noite. A pergunta é como o Ministério vai ajudar o microempresário na transição da escala 6x1 para a escala 5x2?
18: Olha, Carolina, a gente está olhando isso de perto e aí tem uma série de medidas. Então, em primeiro lugar, reforçar as medidas que já estão em curso, não é, Carolina? Assim, desenrola dois, vocês acabaram de mencionar. É a primeira vez na história do Brasil que um governo federal entra em campo para reduzir as dívidas da sociedade, as dívidas das empresas, as dívidas das famílias, não é? Estamos indo para a segunda edição agora. Esse governo fez as maiores linhas para pequenos negócios. A primeira vez que tem uma linha específica para negócios que faturam até R$360 mil, pequenas empresas, o Procrédito 360, o Pronamp, então ampliação do ambiente de crédito. Fora isso, nós estamos pensando em algumas ações específicas para as microempresas. Aí duas coisas importantes. Em primeiro lugar, estamos pensando o que a gente pode fazer para melhorar o ambiente do MEI. Né? A possibilidade de aumentar o teto, permitir que, né, microempresários que faturem um pouco mais possam continuar no MEI. Eventualmente, a possibilidade de contratar mais, nós estamos estudando uma série de soluções para o empreendedor e para a empreendedora micro, individual, que tem essa atividade tão importante para o país. São 18 milhões de brasileiros aqui. E fora eventuais ponderações, processos de transição que também vão ser estudados no tempo certo. Então agora é focar na aprovação do Senado e o governo continuar na preparação das medidas para que esse público possa sair bem, sair de forma positiva dessa mudança.
10: Ministro, o senhor falou do desenrola, o desenrola 2.0, que tem um braço aí voltado para os pequenos negócios, né? Como é que os micro, pequenos e médios empresários podem renegociar as dívidas?
18: Olha, primeiro vamos olhar o que é o desenrola, porque é uma ideia super bacana que o presidente Lula trouxe, né? Você não me perguntou disso, mas um comentário rápido. Desenrola tem uma parte importante para as pessoas físicas. Como um pedaço importante dos empreendedores brasileiros são empreendedores informais, esse desenrola afeta também os empreendedores. Lá, Luciana, os empreendedores, as famílias, têm descontos de 30% a 90% das suas dívidas, juros pequenininho, de 1,99%, e prazos alongados para pagar. Como é que é o desenrola pessoas jurídicas? Como é que vai funcionar o desenrola para as empresas? Aliás, como é que funciona? A gente fechou agora o ciclo de um mês do desenrola. Uhum. Primeiro lugar, o presidente Lula dá uma linha de crédito para que o sujeito, o empresário, saia de uma dívida cara e possa ir para uma dívida barata. Então, a pessoa pegou lá os juros do cartão de crédito, o cheque especial, o empréstimo pessoal, uma dívida de 10 mil reais em um ano pode ter virado 45, 46, 50 mil reais, multiplica até 5 vezes a dívida em um ano. No desenrola, essa pessoa pega um crédito barato com juros de Selic mais 5, ou seja, no máximo 20% ao ano, que é bem baixo para o Brasil, quer dizer, os 10 mil reais lá viram 11, 12, até 2 anos de carência, ou seja, a pessoa pega o crédito, fica 2 anos para começar a pagar, e depois que ela começa a pagar, ela tem até 8 anos para pagar. Então, é de mãe para filho aqui o modelo do desenrola para permitir que esses negócios que se endividaram muito no passado possam recuperar o seu fôlego para investir e gerar emprego. Ó, com 1 mês de programa, Luciana, a gente já tem mais de 10 bilhões emprestados para essas pequenas e médias negócios no Pronamp e no Procred. São 60 mil operações de Pronamp, que são as empresas um pouquinho maiores, mais de 18 mil operações do Procred. Então, até aqui o programa, nós estamos trabalhando, estamos focados, mas até aqui o programa é um sucesso.
9: Ministro, a gente tem mais uma pergunta aqui de um ouvinte sobre esse tema. Vamos ouvir.
20: Meu nome é Carla Carnevale Gomes, sou proprietária de uma padaria em Eldorado do Sul, Rio Grande do Sul. E eu tenho uma dúvida. Quem está com o nome sujo ou com o CNPJ negativado vai conseguir acessar o Desenrola com facilidade?
18: Olha, Carla, na verdade o desenrola é pensado especialmente para essa pessoa. Se você está com esse problema, conhece algum empresário que está com esse problema, estimule a pessoa a buscar o desenrola. Porque a ideia é exatamente essa, que a pessoa tem um crédito barato. Ô, Luciano, por que esse crédito é barato? Olha, vejam que interessante o modelo criado pelo governo presidente Lula. Porque o governo garante a dívida. Por que o empréstimo é tão caro para um pequeno empresário? Porque ele não tem bem, ele não tem dinheiro no banco. Minha avó dizia assim, só consegue empréstimo quem não precisa, né? A pessoa que precisa não tem como garantir o débito. Por que que esse empréstimo é barato? Porque o governo garante o débito. Diz, banco, pode emprestar lá para a dona Carla, dona da padaria, que se ela não pagar, eu pago. E isso permite que o modelo tenha juros menores. Então, esse programa, o desenrola, é focado sim para aqueles que estão com o nome sujo, que estão negativados, que estão com dívidas bancárias. Basta que o empresário ou a empresária procure o seu banco e diga que quer entrar no desenrola, entenda os termos e avance nessa contratação que se dá diretamente no banco que é detentor da dívida.
10: E já tem um balanço, o senhor falou 10 bilhões de reais pelo Pronamp e pelo Procred, que emprestam esse dinheiro para as pessoas, né? E tem um balanço mais
18: é isso, acho que nós disponibilizamos um recurso grande, né, de garantia. O recurso pode chegar a 10 bilhões de reais da parte do governo, que vai permitir empréstimos de até 60 bilhões de reais, é bastante dinheiro. E os dados que a gente tem hoje, aliás, os dados estão fresquinhos aqui, a gente acabou de levantar. São dessa ordem, quer dizer, são mais de 10 bilhões emprestados já. No Pronamp, o Pronamp é aquela empresa um pouquinho maior, que pode faturar até 4,8 milhões de reais por ano. Uma empresa grande já. No Pronamp são 60 mil operações já, mais de 60 mil operações. E no Procred, que essa é um,

0: Primeiro assim, Geraldo, primeiro só fazer um comentário rápido sobre o MEI. O MEI é uma criação do presidente Lula, né? O que que faz o MEI? É uma revolução social no Brasil, porque são 18 milhões de brasileiros que estavam na renda informal, que, portanto, não tinham um comprovante lá para poder alugar uma casa, não tinham um comprovante para tomar um empréstimo. Se fosse lá a senhora que faz a tapioca de manhã, se acidentasse, ela não tinha auxílio-doença. Se fosse a manicure e engravidasse, ela não tinha auxílio-maternidade. Então, o que fez o presidente Lula? Criou um microempreendedor individual, botando todo o sistema de previdência à disposição dessas pessoas. Então, todos os direitos previdenciários que um seletista tem, eles passaram a ter também, formalizando a renda e gerando um CNPJ. Portanto, é uma revolução criada pelo presidente Lula lá no segundo mandato dele. Qual que é o pleito da categoria hoje, Luciano? É que há muitos anos esse teto tem um limite de quem pode ser MEI. Como é um modelo muito facilitado, a pessoa, um empreendedor no Brasil há 10 anos antes do MEI tinha que pagar 15 tributos para empreender. Agora ele paga R$80 por mês uma vez só, uma única guia. Como é muito facilitado, tem um limite. Só pode entrar no MEI quem fatura até 81 mil. Mas faz mais de 10 anos que esse limite não é atualizado. Os governos passados esqueceram o MEI, negligenciaram o MEI. Então o presidente Lula determinou que o governo ache uma solução. Essa solução tem que ser feita com cuidado, porque tem impacto fiscal e o compromisso do presidente Lula com a saúde fiscal do Brasil é total. Mas nós estamos em fase final de análise. Quero dizer lá para o nosso amigo do Acre que nos próximos dias a gente deve ter uma proposta para melhorar, facilitar e permitir que esses MEIs cresçam ainda mais em faturamento.
1: Então a gente vai estar esperando, ministro. A gente conversou aqui com Paulo Pereira, que é ministro do empreendedorismo, da microempresa, da empresa de pequeno porte. Muito obrigado aqui pela sua participação na Voz do Brasil.
0: Obrigado, ó, foi rápido, valeu demais. Quero voltar outras vezes. É um prazer estar com vocês.
2: Atendimento para a população e formação de médicos especialistas.
1: Foi inaugurado hoje o Hospital Universitário de Catalão, em Goiás, que vai atender mais de 1,5 milhão de pessoas da região.
2: O presidente Lula esteve na inauguração e também visitou o Hospital Universitário de Rio Verde, que tem sido referência em inovações tecnológicas no SUS.
3: O novo Hospital Universitário da Universidade Federal de Catalão vai atender 56 municípios da região centro-sudeste de Goiás, beneficiando mais de 1 milhão e 500 mil pessoas. A estrutura tem capacidade para 166 leitos de internação, incluindo UTI adulto e neonatal, e conta ainda com salas cirúrgicas, obstétricas, de endoscopia, consultórios ambulatoriais e parque de diagnóstico por imagem completo. Para iniciar as atividades, o Hospital Universitário recebeu 67 milhões de reais do governo federal. E para o custeio da unidade, o Ministério da Educação vai garantir um repasse anual de 261 milhões de reais. O presidente Lula destacou a importância da parceria para concluir projetos como este.
4: Muitas vezes as prefeituras ou o próprio estado, às vezes, tem condições de fazer um hospital. Mas o problema da saúde, o mais simples é o hospital. O que é difícil é comprar as máquinas que precisa e o custeio do hospital. E aí é que entra a comparecência democrática. É estabelecer que um ente sozinho não consegue fazer as coisas, então é preciso juntar prefeito, governo do estado, presidente da república e Deus para que a gente atenda aos interesses do povo desse país.
3: Além de garantir atendimento a quem precisa, o Hospital Universitário de Catalão vai ampliar a formação de médicos. Com mais especialistas, a expectativa é reduzir o tempo de espera por consultas, exames e cirurgias na região. A medida integra o programa Agora tem especialistas do Ministério da Saúde. O ministro da pasta, Alexandre Padilha, comentou os resultados do programa pelo país.
5: O Agora tem especialista que criou uma tabela de financiamento que é 3 vezes maior do que a antiga tabela SUS, que permitiu que hospitais privados pudessem abrir as portas para atender os pacientes do SUS, que faz investimentos como esse que nós estamos fazendo aqui. Nesse um ano, 2025, nós batemos o recorde de cirurgias eletivas pelo SUS, 14 milhões e 900 mil cirurgias pelo SUS.
3: Também nesta terça-feira, o presidente Lula visitou o Hospital Municipal Universitário de Rio Verde. A unidade se tornou referência em inovação na rede pública de saúde e realizou este ano a primeira cirurgia robótica pelo Sistema Único de Saúde da região. Reportagem Gabriela Noronha.
1: E pela manhã, o presidente Lula esteve em Catalão.

0: integrado ao ensino médio. Agora, com as instalações novinhas, ele conta que está ainda mais animado.
1: A gente não tinha várias coisas básicas. Era um lugar muito remoto, aqui já é um lugar bem mais próximo do centro urbano. Está tudo no prédio novo, contribui muito para a gente se dedicar para a aprendizagem.
0: A nova sede do Instituto Federal Goiano recebeu 6 milhões e meio de reais em investimentos do novo PAC, que financiaram mais de 70% do valor total da obra. A unidade de Catalão já conta com mais de 2.800 matrículas. A previsão é que outras 800 vagas sejam oferecidas com a contratação de mais servidores e a abertura de novos cursos até o ano que vem. A nova estrutura também fortalece projetos de pesquisa desenvolvidos pelo campus. Um deles busca criar rotas tecnológicas para o processamento de minerais críticos e terras raras, extraídos do Complexo Mineral de Catalão. O ministro da Educação, Leonardo Barchini, falou sobre o potencial dos institutos federais.
2: Que educação pública gratuita de qualidade quer dizer soberania, quer dizer que nós vamos preservar as nossas terras raras, os nossos minerais críticos, o meio ambiente.
0: Em todo o estado de Goiás, há 14 campi do Instituto Federal, que oferecem 236 cursos e contam com mais de 30 mil alunos matriculados. No Brasil, os IFES possuem 36 sedes próprias, com investimento de mais de 430 milhões de reais por meio do novo PAC. O presidente Lula ressaltou a importância da educação na transformação do país.
3: Não tem saída se a gente não investir na educação. O que a gente vai investir hoje é retorno financeiro amanhã, é retorno cultural.
0: Durante a cerimônia, o Ministério da Educação lançou um edital que vai financiar a participação de estudantes em competições científicas nacionais e internacionais. A iniciativa busca ampliar oportunidades para jovens pesquisadores e incentivar a produção científica em todo o país. De Catalão, em Goiás, Luana Karen.
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5: A China reconheceu todo o território brasileiro livre da febre aftosa sem vacinação.
6: A decisão foi anunciada durante a visita do ministro das Relações Exteriores, Mauro Vieira, a Pequim.
5: O Brasil não registra há 20 anos casos de febre aftosa, uma doença viral altamente contagiosa que afeta animais bovinos, suínos, caprinos e ovinos.
6: E essas foram as notícias do Governo do Brasil.
5: Uma realização da Secretaria de Comunicação Social da Presidência da República.
6: Com produção da empresa Brasil de Comunicação.
5: Fique agora com as notícias do Poder Judiciário e do Congresso Nacional. Uma boa noite.
6: Boa noite para você e até amanhã.
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9: STF determina que a União elabore plano de retirada do garimpo ilegal do território Cinta Larga.
10: Para o STJ, a ação coletiva é inadequada para discutir reajustes em locação de veículos para motoristas de aplicativo.
9: Justiça condena a empresa a indenizar técnico de segurança do trabalho que foi agredido por um colega durante o expediente.
10: Boa noite, eu sou Marcelo Della Libera.
9: E eu, Marcela Luiza.
10: A União tem 30 dias para apresentar um plano para a retirada do garimpo ilegal no território indígena Cinta Larga, em Rondônia e Mato Grosso.
9: A decisão é do ministro Flávio Dino, relator do caso no Supremo Tribunal Federal. Ele levou em conta a persistência das atividades ilegais na região.
10: De acordo com a decisão, o documento deverá prever a atuação dos órgãos federais e estaduais competentes.
9: Após ser solicitado ao relator e aprovado, o plano deverá ser executado no prazo máximo de 60 dias corridos.
10: A ação coletiva é via inadequada para discutir suposto abuso em reajuste na locação de veículos para motoristas de aplicativo.
9: Essa conclusão é do STJ, Fátima Uchoa.
11: O Sindicato dos Motoristas de Aplicativo do Estado ajuizou ação coletiva contra uma empresa que atua na locação de veículos para a categoria, pedindo

0: do reconhecimento do caráter abusivo dos reajustes e que a empresa fosse proibida de aplicar novos aumentos e de cancelar os contratos, além de ter de indenizar por dano moral coletivo. O processo foi extinto sem resolução do mérito, o que foi mantido pela terceira turma do STJ. Segundo a relatora ministra Nancy Andrighi, a ação coletiva não é cabível, pois é preciso analisar individualmente as condições de cada contrato, o que afasta a existência de um mesmo fato gerador capaz de atingir várias pessoas de maneira semelhante.
1: Um técnico de segurança do trabalho que foi agredido por um colega durante o expediente deverá ser indenizado em R$30 mil.
2: Para o TST, a empresa tem obrigação de manter um ambiente de trabalho saudável. Larissa Batista.
3: De acordo com o boletim de ocorrência, a agressão ocorreu porque o técnico de segurança do trabalho havia identificado que um dos trabalhadores estava com o uniforme rasgado e sem itens obrigatórios de segurança. As instâncias anteriores condenaram a construtora ao pagamento de R$30 mil e converteu o pedido de demissão em rescisão indireta. No TST, a condenação foi mantida, uma vez que a empresa responde por atos praticados pelos empregados durante o expediente e tem o dever de garantir um ambiente seguro, prevenindo situações de violência e preservando a integridade física e psicológica dos trabalhadores. A decisão foi unânime e ainda cabe recurso.
1: Justiça condena município de Santana, no Amapá, a recuperar muro de arrimo na área portuária.
2: A decisão atende a um pedido do MPF. Vanessa Pereira.
4: Segundo laudos da Defesa Civil, o muro entrou em colapso e oferece riscos humanos, patrimoniais e ambientais. Na sentença, a Justiça determinou que a Prefeitura de Santana realize a reforma da estrutura e garanta a segurança do muro de arrimo. Além disso, o município deve apresentar em até 2 meses laudo técnico e plano de recuperação que indiquem de forma precisa o estado atual da estrutura e as reformas e os reparos necessários. Após essa etapa, as obras devem começar e terminar em até 4 meses, sob pena de multa diária de R$10 mil.
1: A Justiça Federal determinou que a União adote as medidas necessárias para regularizar a situação migratória de 16 indígenas da Argentina que estão residindo em Itapiranga, Santa Catarina.
2: O pedido foi feito pela Defensoria Pública da União, que alegou que o grupo não tem nenhum documento de identidade.
1: Segundo a decisão, a Polícia Federal deve admitir a autodeclaração do grupo como elemento inicial de identificação.
2: Também deverá ser realizado, no prazo de 60 dias, o atendimento individualizado dos interessados com o objetivo de viabilizar a presença dos indígenas e a coleta dos elementos necessários para a identificação do grupo.
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1: Boa noite.
2: Uma boa noite e até amanhã.
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7: Eu sou Paula Groba.
8: E eu sou Humberto Pinheiro.
7: E estes são os destaques de hoje do Jornal do Senado, que começa agora.
8: Senado derruba a resolução do CONANDA sobre atendimento a menores de 14 anos vítimas de violência sexual.
7: Fim da escala 6x1, Davi Alcolumbre afirma que proposta sobre redução de jornada de trabalho passará por comissões antes do plenário.
8: Projeto apresentado no Senado muda regras para a criação de CPIs e análise de denúncias contra ministros do Supremo.
7: Boa noite.
8: Boa noite.
7: As regras para o atendimento de crianças e adolescentes vítimas de violência sexual podem mudar. O Senado aprovou a revogação, ou seja, o cancelamento de uma resolução do CONANDA, o Conselho ligado ao Ministério dos Direitos Humanos e Cidadania, que orientava órgãos públicos e profissionais da rede de proteção sobre como acolher essas vítimas.
8: A norma também tratava dos procedimentos em casos de gravidez decorrente de estupro e do acesso ao aborto previsto em lei. O texto segue agora para promulgação. Mais informações com Rodrigo Rezende.
9: A resolução do Conselho Nacional dos Direitos da Criança e do Adolescente, o CONANDA, traz diretrizes para atendimento de crianças e adolescentes vítimas de violência sexual. O texto também trata da garantia da interrupção legal da gravidez quando esta for decorrente de estupro. A resolução diz que a interrupção legal da gestação é um direito humano de crianças e adolescentes vítimas de violência sexual e que a ausência dos pais ou responsáveis legais não impede o pleno exercício do direito à informação de crianças e adolescentes, sendo obrigatório que todas as informações e esclarecimentos sobre a interrupção da gestação sejam fornecidas de forma clara e acessível. A relatora da proposta, que susta a resolução, senadora Damaris Alves, do Republicanos do Distrito Federal, argumenta que partes do texto deveriam ter sido elaboradas pelo Congresso e não pelo CONANDA, e por isso ele deve ser cancelado.
10: Fazer uma outra resolução sem extrapolar as questões constitucionais que o CONANDA extrapolou. É isso que nós estamos questionando aqui.
9: Ainda de acordo com a resolução, o acesso à interrupção legal da gestação no caso de crianças e adolescentes vítimas de estupro não dependeria da feitura de boletim de ocorrência relativo à situação de violência sexual e de decisão judicial autorizativa do procedimento.
7: E uma substância tóxica ainda presente em tintas e materiais de revestimento poderá ter o uso ainda mais restrito no Brasil. O Senado aprovou um projeto que reduz para 90 partes por milhão o limite de chumbo permitido nesses produtos, reforçando a proteção da saúde de trabalhadores e consumidores. O texto alinha o Brasil aos padrões internacionais de proteção à saúde.
8: A exceção vale para tintas de uso industrial e marítimo, como as utilizadas para prevenir corrosão e ferrugem. A proposta estabelece penalidades a quem descumprir as regras, como notificação, produto apreendido ou multa com valor equivalente ao da mercadoria apreendida. O texto segue agora para a sanção presidencial.
7: A proposta que reduz a jornada de trabalho e garante 2 dias de descanso semanal, também conhecida como fim da escala 6x1, passará por debates no Senado antes da votação. O presidente da Casa, Davi Alcolumbre, afirmou que o texto aprovado pela Câmara dos Deputados será analisado pelas comissões temáticas antes de chegar ao plenário. Segundo ele, por afetar diretamente trabalhadores, empresas e a economia do país, a medida exige um debate amplo e aprofundado com todos os setores envolvidos.
8: Ao anunciar uma reunião com líderes partidários para discutir o tema na próxima semana, Alcolumbre destacou que cabe ao Senado aperfeiçoar propostas de grande impacto social e econômico, e não apenas confirmar decisões já tomadas pela Câmara.
11: Essa proposta vai ter que tramitar nas comissões. Não é razoável que a Câmara dos Deputados passe 5 meses debatendo um assunto muito relevante para o Brasil e o Senado Federal seja obrigado a carimbar um texto aprovado na Câmara. Seria muito razoável se o Senado pudesse melhorar um texto com essa importância. Se os senadores pudessem debater um assunto dessa envergadura com calma, sem assodamento, sem pressa.
7: E antes de se posicionar sobre a tarifa extra de 25% proposta pelos Estados Unidos para produtos brasileiros, o Senado deve ouvir o setor produtivo.
8: O presidente da Comissão de Relações Exteriores, senador Nelson Ultradi, defendeu a análise de dados concretos sobre os impactos da medida. Segundo ele, o momento exige cautela. Repórter Raíssa Abreu.
12: A proposta de uma nova tarifa, que ainda precisa ser aprovada pelos Estados Unidos, veio dias depois do anúncio de que o governo Trump havia classificado o primeiro comando da capital, o PCC, e o Comando Vermelho como organizações terroristas. O senador Nelson Ultradi, do PSD de Mato Grosso do Sul, que é presidente da Comissão de Relações Exteriores, não descarta o envio de uma missão diplomática, institucional e apartidária aos Estados Unidos.
13: Não é uma pauta de governo ou de oposição, é uma pauta de Estado. Quanto menos contaminação política e eleitoral tiver nesse momento, melhor vai ser para o país.
12: A proposta dos Estados Unidos sobre novas tarifas ainda depende de consulta pública e de uma audiência prevista para julho. O tema faz parte de investigação que concluiu que algumas práticas brasileiras, como o uso do PIX, seriam prejudiciais ao comércio estadunidense.
7: Quem vende um imóvel no Brasil pode pagar menos imposto no futuro. Um projeto em análise no Senado autoriza a atualização anual do valor de imóveis declarados no imposto de renda pela inflação oficial do país.
8: Com isso, o contribuinte reduziria a diferença entre o valor de compra e o de venda do bem, diminuindo a cobrança do imposto sobre o ganho de capital. A reportagem é de Alexandre Campos.
14: De acordo com a proposta do senador Flávio Arnes, do PSB do Paraná, o ajuste no valor do imóvel poderá ser feito com os índices anuais do IPCA a partir de 1º de janeiro de 1996. Com o exemplo de um imóvel que na aquisição em 2002 custou R$100 mil e foi vendido em 2026 por R$600 mil, Flávio Arnes explicou que pela regra atual, sobre o ganho de capital de R$500 mil, será aplicada a alíquota de 15%, o que representa um imposto de R$75 mil.
15: Qual que é a nossa proposta de mudança? Valor de compra em 2002, R$100 mil. Valor de venda em 2026, R$600 mil, pela correção inflacionária do valor do imóvel desde sua aquisição, R$400 mil. O ganho de capital será de R$200 mil. O imposto será 15% sobre R$200 mil, ou seja, R$30 mil é uma redução de R$45 mil.
14: Outros dois projetos apresentados recentemente permitem a dedução de gastos com a aquisição de aparelhos auditivos, lentes de contato corretivas e óculos de grau, inclusive a armação, da base de cálculo do imposto de renda.
7: Outro projeto apresentado no Senado propõe mudanças em decisões que hoje ficam concentradas nas mãos do presidente da Casa. A proposta estabelece prazos e prevê a participação de órgãos colegiados na análise de pedidos de criação de comissões parlamentares de inquérito, as CPIs, e de denúncias por crime de responsabilidade contra ministros do Supremo Tribunal Federal.
8: Atualmente, cabe ao presidente do Senado decidir sozinho sobre essas questões. A reportagem é de Marcela Diniz.
16: De acordo com o projeto, o presidente do Senado terá 5 dias para verificar se o pedido de criação de CPI atende os requisitos constitucionais e regimentais. Se estiver tudo ok, o documento deverá ser lido na sessão seguinte ao término do prazo e, a partir daí, a CPI deverá ser instalada em até 10 dias. Caso o presidente não se manifeste, caberá ao primeiro vice-presidente do Senado fazê-lo e, na falta do vice, a mesa do Senado votará o pedido dentro de 5 dias. O autor do projeto, senador Isalci Lucas, do PL do Distrito Federal, critica a concentração de poderes na figura do presidente do Senado e argumenta que a definição de prazos é necessária para que as CPIs cumpram seu papel de ser instrumento das minorias para a investigação de irregularidades.
17: Nenhum direito constitucional pode depender da boa vontade de uma única pessoa. Quando a Constituição garante um instrumento de fiscalização, esse instrumento precisa funcionar.
16: No caso de denúncia contra ministro do Supremo Tribunal Federal, o projeto dá 15 dias de prazo de análise para o presidente do Senado. A rejeição só se dará por voto da maioria absoluta da mesa diretora.
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8: Edição de Paulo Agroba. Trabalhos técnicos de Eliseu Caires. O Jornal do Senado fica por aqui. Acompanhe agora as notícias da Câmara dos Deputados. Boa noite.
7: Boa noite e até amanhã.
5: Jornal Câmara dos Deputados. A atuação na defensoria pode dar desconto no FIES a estudantes de direito.
19: Avança nas comissões a criação de carteira de identificação oncológica.
5: O projeto determina fornecimento de alimentação ao empregado doméstico.
19: Boa noite. Projeto em discussão na Câmara torna obrigatório o fornecimento de alimentação aos empregados domésticos. Confira os detalhes com o repórter Luiz Cláudio Canuto.
20: A Comissão de Trabalho da Câmara aprovou o projeto que obriga o fornecimento de alimentação ou vale-refeição para empregados domésticos. O texto estabelece a responsabilidade do Poder Executivo em regulamentar as condições e os valores dos benefícios. A proposta da deputada Denise Pessoa, do PT do Rio Grande do Sul, muda a lei que regulamenta o trabalho trabalho doméstico. A relatora, deputada Érica Hilton, do PSOL de São Paulo, foi favorável à proposta.
0: Para que a trabalhadora ou o trabalhador doméstico possa adquirir a sua própria alimentação, possa se alimentar. Hoje nós não temos nenhuma legislação, nem a CLT prevê esse tipo de alimentação in natura ou via ticket ou algum fornecimento de vale refeição. E isso escancara um Brasil profundo de desigualdade, um Brasil profundo que estabeleceu os parâmetros e as relações do trabalho doméstico ancorado numa relação praticamente escravocrata do que é esse trabalhador dentro da sua casa. Como é que essa trabalhadora, como eu coloquei no meu voto, muitas vezes fazendo a alimentação daquela família, quando se trata, né, de estar na casa de família, não tem a garantia de poder se alimentar com aquele alimento.
20: Érica Hilton lembrou que desde 2006, uma lei passou a proibir ao empregador doméstico descontar do salário alimentação, roupas, higiene e moradia, além de despesas de transporte, hospedagem e alimentação em caso de acompanhamento em viagem. O projeto ainda vai ser analisado pela Comissão de Constituição e Justiça. Para virar lei, a medida precisa ser aprovada pela Câmara e pelo Senado. Da Rádio Câmara de Brasília, Luiz Cláudio Canuto.
21: Economia. O Wellington Prado, do PSD, condena o reajuste da tarifa de energia elétrica autorizado para Minas Gerais e afirma que a população está sendo penalizada com aumentos acima da inflação. Segundo ele, consumidores, comerciantes, indústrias e produtores rurais serão afetados pela medida.
19: O Wellington Prado questiona ainda a qualidade dos serviços prestados pela empresa responsável, citando interrupções frequentes no fornecimento de energia. O parlamentar defende mais fiscalização do setor e anuncia iniciativas para contestar o reajuste e cobrar melhorias no atendimento.
21: Trabalho. Luiz Lima, do Novo do Rio de Janeiro, critica o fim da escala 6x1 e questiona os possíveis efeitos da medida sobre a informalidade, os custos das empresas e a geração de empregos. Para o deputado, a mudança foi aprovada sem debate aprofundado sobre seus impactos econômicos.
19: Luiz Lima também compara indicadores econômicos do Brasil com os de outros países, destacando diferenças de salários e carga tributária. O parlamentar manifesta preocupação com a perda de competitividade da economia brasileira e com a transferência de empresas para países vizinhos.
21: Durante viagem ao Maranhão, Rubens Pereira Júnior, do PT, declara que recebeu congratulações por votar pela redução da jornada de trabalho. O deputado reforça que o projeto é mais uma medida do governo que tem como foco o segmento mais vulnerável da população.
19: Rubens Pereira Júnior também relata visitas a lideranças políticas dos municípios de Brejo, Buriti, São Mateus e Lagoaçu. Ele se coloca como um canal para as demandas dos servidores municipais e das comunidades do interior junto à Câmara.
21: Comissões. Deputados querem alterar a CLT para aumentar a proteção de trabalhadores estáveis. O repórter José Carlos Oliveira nos explica as mudanças.
22: Trabalhadores com estabilidade provisória no emprego poderão ter nova proteção na consolidação das leis do trabalho, a fim de evitar injustiça nos casos de demissão por justa causa. A medida beneficia, por exemplo, gestantes e dirigentes sindicais que têm direito à estabilidade temporária na CLT. As alterações constam de projetos de lei dos deputados Ivan Valente, do PSOL de São Paulo, e Vicentinho, do PT de São Paulo, organizados em texto único do relator na Comissão de Trabalho da Câmara, deputado Bongás, do PT do Rio Grande do Sul.
23: O projeto exige, a partir do momento em que foi, por parte da patronal, dito que está, sob justa causa, esse trabalhador com estabilidade demitido, no máximo em até 10 dias, ele precisa abrir o inquérito. Aberto o inquérito, passa então a ter a defesa e, em confirmando a justa causa, aí efetivamente está consolidado, ele vai ser afastado. Mas, se o trabalhador conseguir provar que a justa causa estava incorreta, a empresa vai ser obrigada a mantê-lo no emprego e a pagar o seu salário.
22: Atualmente, a CLT já prevê a apuração de falta grave para a demissão por justa causa, mas não determina a obrigatoriedade do inquérito. Já a proposta da Câmara diz que o empregador deverá apresentar reclamação por escrito contra o trabalhador à vara ou ao juízo de direito dentro de 10 dias. A demissão só será efetivada após decisão definitiva da Justiça. Bongás explica o quadro atual que ele espera ver superado após a transformação dessa mudança em lei.
23: Um trabalhador trabalhador que tem estabilidade no emprego não pode ser demitido, e nem mais distante. Mas num caso de demissão de justa causa, o que que acontece hoje? Tradicionalmente, o empregador demite e não abre um inquérito para que possa justificar e para que o trabalhador possa se defender. E aí essa pessoa passa a não receber salário, fica meio no anonimato. Se é um dirigente sindical que tem estabilidade no emprego, vai ao sindicato, mas ele não pode estar na empresa, não recebe salário, o sindicato tem que administrar essa situação. Então, algo totalmente injusto.
22: A proposta que protege gestantes e trabalhadores com estabilidade sindical em caso de demissão por justa causa está em análise agora na Comissão de Constituição e Justiça. Se for aprovado na CCJ, poderá seguir diretamente para análise do Senado, sem necessidade de votação no plenário da Câmara. Da Rádio Câmara de Brasília, José Carlos Oliveira.
5: Desenvolvimento Regional.
19: Ranieri Paulino, do Republicanos, cobra do governo da Paraíba a interiorização do atendimento às pessoas com deficiência, evitando que tenham que viajar longas distâncias até a capital para tratamentos básicos e especializados.
21: Ranieri Paulino defende também um projeto de sua autoria para federalizar a rodovia de ligação entre Café do Vento, Sapé e Guarabira, facilitando o fluxo regional. Ele convoca os deputados do estado a incluir a região do Brejo Paraibano no orçamento federal, garantindo mais recursos para a população.
19: Átila Lins, do PSD, considera que a agenda do governo federal produziu avanços para o Amazonas. O deputado cita a entrega de moradias do Minha Casa Minha Vida em Manaus e as ações voltadas à recuperação da BR-319, corredor que integra o Amazonas ao restante do país.
21: Átila Lins também destaca investimentos em infraestrutura, como a construção do porto da Manaus Moderna e a retomada do programa Luz para Todos. Para ele, as iniciativas abrem perspectivas positivas para o desenvolvimento do interior do estado.
5: Transportes.
19: Charles Fernandes, do PSD da Bahia, critica a decisão da Azul de reduzir a capacidade dos voos regionais que atendem Guanambi. O deputado afirma que a companhia trocou uma aeronave maior por outra de 9 lugares, apesar de a antiga operação registrar cerca de 70% de ocupação.
21: Charles Fernandes aponta que a Azul adotou medida semelhante para voos em Vitória da Conquista. Ele cobra providências do governo federal contra a concentração do mercado aéreo, alegando que a situação encarece passagens e compromete investimentos no interior da Bahia.
5: Agricultura.
19: Padre João, do PT de Minas Gerais, critica o uso de agrotóxicos e pede que o Congresso incentive os bioinsumos e a produção orgânica. Segundo ele, substâncias proibidas seguem presentes na produção agrícola brasileira, ameaçando exportações e impactando a saúde pública.
21: Padre João afirma que a União Europeia e a China já teriam rejeitado produtos brasileiros por apresentarem resíduos de agrotóxicos. O parlamentar reforça ainda que o uso dessas substâncias provoca o desequilíbrio ambiental e pode contaminar lençóis freáticos.
5: Educação.
19: Formados em direito que atuarem na Defensoria Pública podem ter desconto no FIES. A repórter Júlia Lopes explica como será o abatimento.
1: Pessoas formadas em direito poderão ter desconto de 1%, incluído juros, no saldo devedor do FIES, o Fundo de Financiamento ao Estudante do Ensino Superior. O projeto aprovado na Comissão de Educação da Câmara dos Deputados se aplica àqueles que prestarem serviços à Defensoria Pública. A proposta inclui esse grupo na Lei do FIES, que atualmente prevê o abatimento desse valor no saldo devedor para professores efetivados da rede pública de educação básica, graduados em licenciatura e com jornada mínima de 20 horas semanais. Médicos de família das Forças Armadas que atuam em regiões com carência de profissionais e também profissionais da saúde que trabalharam no Sistema Único de Saúde durante a pandemia da Covid-19. No texto, a prestação de serviços pelos graduados em direito deverá ser feita de forma não remunerada, com jornada mínima de 8 horas semanais. Para o relator, deputado Tiago De Joaldo, de Sergipe, o projeto insere essas pessoas no mercado de trabalho e no futuro pode beneficiar outros cursos de graduação.
2: A gente fez um acréscimo ali no final do dispositivo de que isso vai depender da disponibilidade orçamentária do governo, então não é todo mundo que vai ter o acesso automático ao desconto, então vai ter essa regulamentação que o governo vai emitir para isso. Acho que abre, inclusive, portas para que outros cursos extremamente importantes, como a área de medicina, a área de engenharia agronômica, engenharia civil, né, a gente possa estar colocando essa mão de obra também em setores públicos à disposição da sociedade.
1: O FIES é um auxílio financeiro aos estudantes para a realização de cursos de graduação em instituições privadas de ensino superior. Nos últimos 10 anos, o fundo beneficiou mais de 1 milhão de estudantes. Para isso, o Ministério da Educação, por meio do Fundo Nacional de Desenvolvimento da Educação, destinou um orçamento de quase 120 bilhões de reais desde 2015. O deputado Rafael Prudente, do MDB do Distrito Federal, autor da proposta, destacou que o desconto no saldo devedor do FIES, além de diminuir a dívida dos estudantes de direito, também contribuirá com a população que precisa de atendimento jurídico gratuito. A proposta segue agora em análise na Comissão de Finanças e Tributação. Da Rádio Câmara de Brasília, Júlia Lopes.
21: Eleições. Hildo Rocha, do MDB do Maranhão, critica o preconceito que, segundo ele, existe contra candidatos que possuem familiares

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0: Creio em um só Deus, Pai Todo-Poderoso, Criador do céu e da terra, de todas as coisas visíveis e invisíveis. Creio em um só Senhor, Jesus Cristo, Filho Unigênito de Deus, nascido do Pai antes de todos os séculos. Deus de Deus, luz da luz, Deus verdadeiro de Deus verdadeiro, gerado, não criado, consubstancial ao Pai. Por Ele todas as coisas foram feitas e por nós homens, e para nossa salvação, desceu dos céus, encarnou pelo Espírito Santo no seio da Virgem Maria, e se fez homem. Também por nós foi crucificado sob Pôncio Pilatos, padeceu e foi sepultado. Ressuscitou ao terceiro dia conforme as Escrituras e subiu aos céus, onde está sentado à direita do Pai. E de novo há de vir em sua glória, para julgar os vivos e os mortos, e o seu reino não terá fim. Creio no Espírito Santo, Senhor que dá a vida e procede do Pai e do Filho. Igual Pai e Filho é adorado e glorificado. Ele é que falou pelos profetas. Creio na Igreja Una Santa Católica e Apostólica. Confesso um só batismo para a remissão dos pecados e espero a ressurreição dos mortos e a vida do mundo que há de vir. Amém.
1: Zero hora e 3 minutos.
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1: No trecho do Evangelho de hoje, tirado de Marcos, lemos que alguns saduceus aproximaram-se de Jesus. Eles não acreditavam na ressurreição e começaram com ele uma discussão. Jesus então chamou-lhes a atenção para a possibilidade do engano. Disse-lhes: acaso vós não estáis enganados por não conhecerdes as Escrituras nem o poder de Deus? Deus não é Deus dos mortos, mas dos vivos. Vós estáis muito enganados. Quando não estamos abertos à palavra de Deus presente nas Sagradas Escrituras, podemos sim cair na possibilidade do engano. Quem acolhe a palavra de Deus presente nas Escrituras tem mais certeza do caminho certo, da verdade segura, da vida plena. O mundo seria mais feliz se acolhesse a palavra de Deus. Quantos enganos de caminhos traçados! Quantos enganos de verdades propostas! Quantos enganos de vidas oferecidas se evitariam! Quem segue a palavra de Deus não se engana. Com a bênção do Deus misericordioso, o Pai, o Filho e o Espírito Santo. Amém.
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Bem, amigos de todo o Brasil, estamos de volta com o nosso Em Romaria, caminhando juntos nesse terceiro milênio. Nos estúdios da Rádio Vaticano, Silvone José.

0: naturalmente fez uma locução muito bela, creio que ela deve estar sendo publicada logo, vale a pena ler, e aponta justamente para as questões que nós tratamos esses dias. A evangelização, a nova evangelização, como estão se revelando os frutos da evangelização. E, é claro, também uma avaliação do jubileu do ano passado, o jubileu da esperança, né, do jubileu de 2025. E, naturalmente, outras questões que chamam a atenção sobre a evangelização e que precisam de um acompanhamento novo, de uma orientação nova, talvez. Sempre de novo a questão da transmissão da fé, a questão da catequese, renovada catequese com um novo método, mais novo enfoque também, porque hoje há muitos adultos que buscam a catequese, buscam a conversão, o contato com a igreja, e é preciso estar preparados para acolhê-los com uma maneira própria de acolher os adultos para a fé.
1: Os trabalhos nesses dias, então, como é que foram? Centralizados em quais questões?
0: Então, nós tivemos as nossas reuniões desde terça, quarta e hoje, manhã e tarde. Hoje só até meio-dia e já concluímos. Mas foram centrados sobre a avaliação do jubileu.
1: E foi boa a avaliação?
0: A avaliação em geral foi muito boa. Desde o que se percebeu da avaliação aqui de Roma, naturalmente, onde esteve centrado e tem um grande número de peregrinos, além do esperado, mas também a celebração do jubileu nos vários países, nas conferências episcopais, nas dioceses. Normalmente, o jubileu foi muito bem acolhido e celebrado. E destacou-se também, especialmente, a temática do jubileu, a esperança, que despertou uma atenção especial, um interesse especial. O tema da esperança faz muito eco à cultura atual, carente de esperança. E é o que o Papa Francisco dizia logo no início da bula de proclamação do ano jubilar. O mundo de hoje, o homem de hoje é carente de esperança. A Igreja tem motivos para apresentar esperança. Então, isso teve uma ressonância e a avaliação, nesse sentido, foi bastante positiva e mostrou o foco também

0: O mundo da juventude, que em grande parte, mundo afora, anda distante da igreja, ou a igreja está distante, isto é, há uma distância, embora haja muitos jovens, é claro, que estão com a igreja, porém, o que se verifica em geral, mundo afora, é que depois da catequese inicial, né, para a primeira Eucaristia, ainda para a Crisma, há depois um distanciamento dos adolescentes e jovens em relação à igreja. O que fazer? E, mais uma vez, se impõe, então, novas formas de evangelização, de acompanhamento. Tudo isso está em gestação, naturalmente, no dicastério.
1: Tivemos uma grande notícia nessa semana com a publicação, né, da encíclica, a primeira encíclica do Papa Leão XIV, né, Magnifica Humanitas. O senhor já teve contato com essa encíclica? Que resposta dá, ou que orientação podemos dar através desse texto do Santo Padre para essa realidade que nós estamos vivendo, olhando também para, naturalmente, a inteligência artificial?
0: Sim, eu ainda preciso ler mais aprofundadamente. Minha leitura foi bastante rápida e nesses dias o tempo estava bastante tomado, mas ainda quero me dedicar a lê-la com mais profundidade. Porém, o Papa Leão XIV, eu acho que ele apontou algumas coisas muito importantes na encíclica. Primeiro, nós estamos diante de um evento novo na humanidade, com esta, agora com o desenvolvimento tecnológico voltado para da informatização, da inteligência artificial, que permeia tudo, queiramos nós ou que não queiramos. E aí nós temos várias questões em jogo. Primeiro, não ter medo da internet, não ter medo da inteligência artificial. Compreender o fenômeno, isso é fundamental. Segundo, usar bem esta prodigiosa tecnologia que nós temos. Terceiro, estar atento aos riscos, que também estão inerentes ao uso destas tecnologias, e saber que, embora a tecnologia em si ela é neutra, porém, como o Papa diz, de fato, o controle da tecnologia ele não é neutro, porque está em poucas mãos, e muitas vezes está em poderosas mãos que orientam a tecnologia para certos fins e certas intencionalidades que podem não ser as melhores ou podem não ser éticas, né, e podem ser arriscadas. E o Papa, então, aponta para o que precisa, de fato, ser tido em conta em primeiro lugar. Primeiro, a pessoa humana está em primeiro lugar. Não é a mídia mais importante do que a pessoa. Não é a tecnologia mais importante de quem cria a tecnologia. Então, a humanidade não deve deixar-se escravizar pela tecnologia. Segundo, atenção à concentração do poder tecnológico em poucas mãos. Porque esse poder tecnológico não é só poder científico tecnológico, é poder econômico, é poder político, é poder cultural, é poder moral. É um poder tremendo que hoje está em pouquíssimas mãos. E, sendo que o desenvolvimento tecnológico vai avante, o desenvolvimento da inteligência artificial, nós podemos dizer que estamos no início ainda, e é imprevisível o que podemos estar enfrentando daqui a 5 anos, por exemplo, ou 3 anos, porque é velocíssimo esse desenvolvimento. E segundo, eu tenho lido, existem até apelos da parte dos criadores dessa tecnologia, apelos até à igreja, pedindo ajuda para que se coloquem parâmetros de limites no uso, ou orientações no uso, ou na orientação da criatividade que se pretende impor

0: possa ou se possa imprimir nessas tecnologias respeitando os parâmetros éticos. E o primeiro, naturalmente, a criatura não pode ser considerada mais que o criador, né? A máquina, a tecnologia está a serviço, ela não pode, de repente, tomar conta. E se tomar conta, não precisamos imaginar catastroficamente, mas o fato mesmo de repente, todo mundo, né? Tanta gente está mergulhada no uso disso sem mais raciocinar, sem mais se colocar, afinal, o que está trazendo isso? Né? O que estou fazendo? Aonde me leva isso? E, portanto, cria uma espécie de uma nova escravidão e pode haver um risco realmente de uma sujeição do homem à própria tecnologia. Então, é ali que mora a grande questão. Por isso, me parece que o foco, e é o que eu tenho lido um pouco nesses dias, né, o foco da encíclica deve ser sempre visto, bem, não são os algoritmos, não é a tecnologia, não é a maravilha da tecnologia, mas o foco é o homem. Manter o foco na pessoa humana, na dignidade humana, no serviço ao homem, e não o contrário.
1: O Papa Leão XIV apresenta a Magnifica Humanitas, desarmar a inteligência artificial. Papa Leão explica o sentido e a gênese de sua primeira encíclica sobre a custódia da pessoa humana na era da inteligência artificial, instrumento que influencia a vida, molda decisões e muda a forma de combater a guerra. Assim como o leão de outrora, o Papa Leão XIII, também o leão de hoje, o Papa Leão XIV, volta seu olhar para as res nove, para aquelas coisas novas que desafiam o tempo, a história e a humanidade. E se naquela época era a Revolução Industrial, com as muitas e complexas mudanças no mundo do trabalho e as novas formas de pobreza impostas, hoje é a inteligência artificial, com seu potencial e seus perigos, que está sob os olhos e no coração do pontífice, que lança uma invocação universal: desarmar a inteligência artificial.
2: In a similar sense, artificial intelligence now demands to be disarmed, freed from logics that turn it into an instrument of domination, exclusion and death.
1: A inteligência artificial hoje precisa ser desarmada, libertada das lógicas que a transformam em instrumento de dominação, exclusão ou morte. O Papa Leão XIV fala por metáforas, mas também por referências históricas em seu discurso proferido na sala do sínodo, na apresentação da Magnifica Humanitas, a primeira encíclica de seu pontificado, publicada na manhã desta segunda-feira, 25 de maio. Nunca antes um Papa esteve na sala para apresentar ao público um seu documento magisterial. É também a primeira vez que, além de cardeais e professores, se sentam ao lado do pontífice especialistas em alta tecnologia. Um sinal da importância e da atenção ao tema abordado na encíclica, um símbolo e sintoma da gravidade do momento que estamos vivendo e que causa preocupação na Igreja, chamada a decifrar coisas novas à luz do Evangelho e da dignidade do ser humano. Uma angústia que Leão XIV enfrenta com confiança. A confiança de que juntos podemos discernir as grandes questões do nosso tempo e, portanto, o futuro da humanidade.
2: Em 2017, torrential rains and floods struck the north of the country. Many families saw their homes swallowed by mud and many roads too.
1: 135 anos atrás, o Papa Pete observou a situação difícil dos trabalhadores e das famílias desenraizadas e empobrecidas pela rápida transformação industrial, e compreendeu que a Igreja não podia permanecer à margem. No momento de mudança de época que ameaçava a dignidade humana, ele escreveu a encíclica Rerum Novarum. No mesmo espírito, o Papa Prevost, que assinou simbolicamente a Magnifica Humanitas em 15 de maio dia da publicação da Rerum Novarum, diz que se sente chamado a olhar para outra grande transformação com os olhos da fé, com a clareza da razão, com a abertura do mistério e com os gritos dos pobres e da terra que ressoam em seu coração. Esse é o sentido das aproximadamente 200 páginas, resultado de uma reflexão de 10 anos no seio da Santa Sé sobre as novas tecnologias e a inteligência artificial que hoje impactam muitas áreas de nossas vidas, influenciam decisões e estão mudando radicalmente a forma como a guerra é travada. Há tantas contribuições, reflexões e sugestões nesta encíclica que, como o próprio Papa explica, tem uma única raiz: a escuta. A escuta de cientistas e engenheiros que trabalham com sincero entusiasmo em tecnologias capazes de aliviar sofrimentos imensos. A escuta de líderes políticos e funcionários públicos que perseveraram na busca por regras justas. A escuta de pais e professores profundamente preocupados com o futuro das novas gerações. Também chegaram até mim, disse o Papa, outros relatos, bastante perturbadores, sobre sistemas de armas cada vez mais autônomos, praticamente fora do controle humano. Estou recebendo relatos muito preocupantes sobre algoritmos que podem negar acesso à saúde, trabalho e segurança com base em dados contaminados por preconceito e injustiça. Junto com essas vozes, ressoou também forte o silêncio de quem não tem voz quando as decisões são tomadas, explica o Papa Leão. Decisões que correm o risco de gerar novas formas de exclusão e sofrimento. De tudo isso, desenvolveu-se uma convicção que o próprio pontífice chama de perturbadora e que norteia a encíclica. A inteligência artificial deve ser desarmada. A palavra é forte, eu sei, admite Leão XIV, mas foi escolhida deliberadamente porque este momento precisa de palavras capazes de chamar atenção, despertar consciências e indicar o caminho a seguir para a humanidade. A Igreja está comprometida há muito tempo com o desarmamento nuclear, como um serviço à paz e à dignidade da família humana. Da mesma forma, a inteligência artificial requer hoje que seja desarmada, porque, como a energia nuclear, deve estar a serviço de todos e do bem comum. E as decisões sobre a tecnologia nunca devem ser separadas da consciência e da responsabilidade. A paz não é apenas a ausência de guerra, é a justiça em ação. Mas quando a tecnologia enfraquece nosso senso crítico, a própria paz fica em risco. Desarmar, porém, não basta. Precisamos construir. Concluindo, o Papa faz um convite a todos os membros da Igreja e da família humana. Aprendamos a ouvir uns aos outros, a enfrentar com coragem os desafios do presente e a cooperar na construção de uma sociedade mais humana e fraterna. Que este lançamento de Magnifica Humanitas, espera o Papa Leão, possa inaugurar uma nova era de artesãos da esperança, que continuarão a construir o canteiro de obras do nosso tempo. Na encíclica Magnifica Humanitas, o pedido do Papa Leão: fazer a tecnologia avançar sem que o coração regrida. Na era da inteligência artificial, com a dignidade humana correndo o risco de ser ofuscada pelas enormes concentrações de poder tecnológico, fora de qualquer controle e por novas formas de desumanização, o Papa Leão nos exorta ao dever urgente de permanecermos profundamente humanos. Na época das polarizações e da violência, que vê expandir-se uma cultura do poder, com a guerra reabilitada como instrumento de política internacional, o sucessor de Pedro nos pede para fazer a tecnologia avançar, sem que o coração regrida. Ele nos convida a aceitar o limite e a fragilidade da humanidade, sem considerá-los como faz a ideologia tecnocrática, um erro a ser corrigido. Ele nos exorta a olhar para o mundo, não pela ótica dos grandes, mas de baixo para cima, com os olhos de quem sofre, a partir dos últimos. Com os olhos de um Deus que tomou sobre si nossa fraqueza, transformando-a em um lugar de salvação, porque mesmo quando as máquinas se destacam pela eficiência, o centro da história continua sendo um rosto humano que pede para ser olhado. Magnifica Humanitas, a primeira encíclica de Leão XIV, não é, antes de tudo, um texto analítico sobre inteligência artificial. Nem entra em detalhes sobre processos em constante evolução. Trata-se, antes, de uma suma que aplica os princípios da doutrina social à nossa época, a era da inteligência artificial, consolidando e atualizando os pontos fundamentais do magistério. É um texto que também põe fim ao equívoco daqueles que, confiando na liberdade absoluta dos mercados e das novas tecnologias, tendem a descartar como ensinamento discutível o magistério papal sobre o pedido de um governo humano compartilhado da inteligência artificial, sobre a ecologia integral, sobre as estruturas econômicas que se tornam estruturas de pecado, sobre o não à guerra. O Papa, que assumiu o nome do autor da Rerum Novarum na era da Revolução Digital, pede a cada um de nós que assuma um papel ativo, pois a construção da civilização do amor se realiza graças a uma soma de pequenas e tenazes fidelidades, capazes de conter a desumanização. Uma tarefa, portanto, que diz respeito a todos nós e de perto. Leão nos recorda que as injustiças não nascem apenas de escolhas erradas dos indivíduos, mas também de estruturas, mecanismos, ordenamentos econômicos e culturais que geram desigualdade e que não é humano um desenvolvimento que aumenta o consumo de alguns, transferindo custos e danos para outros, ou que relega regiões inteiras a papéis subordinados, como infelizmente está acontecendo hoje, também no âmbito das novas tecnologias e dos recursos que elas exigem. Na encíclica, lê-se que é doutrina certa da Igreja a função social da propriedade privada. E hoje, entre os bens universalmente destinados a todos, devemos incluir também as novas formas de propriedade. Patentes, algoritmos, plataformas digitais e infraestruturas tecnológicas, dados, para evitar que surjam ou se

que estabelecem as condições de acesso, as regras de visibilidade e as próprias possibilidades de participação. Quando tal poder se concentra em poucas mãos, tende a tornar-se opaco e a escapar ao controle público, trazendo consigo o risco de um desenvolvimento distorcido que gera novas dependências, exclusões, manipulações e desigualdades. O Papa, reiterando a superação da teoria da guerra justa, pede que o uso da inteligência artificial no campo de batalha seja submetido às mais rigorosas restrições éticas, pois não existe algoritmo que possa tornar a guerra moralmente aceitável. Além disso, a inteligência artificial tornou-se um elemento determinante para orientar a opinião pública por meio da manipulação de imagens e conteúdos, tornando cada vez mais difícil distinguir o verdadeiro do falso. Muitas são ainda as incógnitas que dizem respeito ao mercado de trabalho. A encíclica lembra a esse respeito que não é mais possível confiar apenas na mão invisível do mercado. Cabe à política a tarefa de orientar as dinâmicas econômico-tecnológicas para o bem comum, promovendo trabalho digno, inclusão social e uma distribuição equitativa dos benefícios da inovação. Manter-se humano, controlar os processos, evitar, também neste campo, monopólios que acabam por aumentar o poder de poucos em detrimento da vida de muitos. O caminho indicado pelo pontífice não ergue barreiras, nem rejeita a priori o uso da inteligência artificial. Pelo contrário, ele destaca os muitos aspectos positivos e as inúmeras aplicações úteis, mas ao mesmo tempo explica que não basta fazer uma reflexão ética sobre o propósito bom ou mal para o qual ela é utilizada. É indispensável, de fato, intervir antes e questionar também como um sistema é projetado e qual a visão de pessoa e de sociedade que está inscrita nos dados e nos modelos que o orientam. É necessário, portanto, desarmar a inteligência artificial, ou seja, romper essa equivalência entre poder técnico e direito de governar. Não para renunciar à tecnologia, mas para impedir que ela domine o ser humano. Ela deve ser tornada discutível, contestável e, portanto, habitável, justamente para não abdicarmos de nossa humanidade, tão frágil e tão magnífica. E assim chegamos ao final do nosso Em Romaria desta semana, agradecendo mais uma vez a sua presença. Voltamos na próxima semana com mais um Em Romaria, caminhando juntos neste terceiro milênio.

0: Seja bem-vindo a mais um Porta Aberta. Com você, Mariângela Jaguraba. Passamos a palavra a Andressa Collet.
1: A nossa convidada de hoje, Moana Martins, ela que é diretora executiva da Orquestra Sinfônica Juvenil Chiquinha Gonzaga, que está fazendo uma turnê aqui pela Europa, em especial passando pela Itália e hoje, Moana, encontrando o Papa em plena Praça São Pedro. Eu queria saber, primeiramente, como é que foi estar lá na praça e sentir toda essa emoção.
2: Olha, Andressa, as emoções ainda não cessaram. É um momento de uma grande realização estar de perto dessa nossa liderança espiritual, desse homem que é tão importante para todos os cristãos no mundo, essa nossa representação.

0: aqui diante de Deus, está ali bem pertinho dele, recebendo a sua bênção, as suas palavras de paz, de justiça. E a sua pregação foi tão envolvente. Ele estava contando hoje sobre a sua missão na África e os valores que orientam o seu ministério. E eu me senti muito acalentada, porque são valores que orientam também a nossa missão de paz. E trabalhamos nas favelas do Rio de Janeiro. Então, estar ali também com o Papa, que acredita no que a gente acredita, né? Está pregando sobre essa nossa ação conjunta pela paz, pelo amor. E tem algo muito especial que nós estávamos tocando, esse nosso hino brasileiro, Garota de Ipanema, e no final, aquela frase, né? Que o Tom Vinícius nos coloca ali, por causa do amor, né? E aí foi quando ele entrou. O amor é a grande mola mestra da paz. O amor é o nosso elo da perfeição. Então o Papa falou muito sobre isso hoje. Eu e as meninas, muito tocadas, muito alimentadas na nossa alma, por tudo que ele representa e por tudo que ele falou. Ele falou o nome da nossa orquestra e nos deu a sua bênção em alto e bom som. Então você imagina como ainda está o meu coração assim, fervilhando de alegria.
1: E o coração dessas estudantes, dessas jovens, o que que tu já conseguiu captar do que elas sentiram, Mona?
0: Olha, essas jovens, elas não vêm sozinhas. Elas trazem consigo os sonhos das suas famílias. Elas representam comunidades inteiras de jovens. Elas representam o protagonismo da juventude brasileira. Então, estar aqui não é uma vitória individual na presença do Papa. É uma vitória coletiva de uma geração de jovens, né? Essas meninas vêm e elas colecionam nas suas trajetórias muitos desafios e dores também e lutas diárias. Então, esse momento aqui na Itália, em Roma, no Vaticano especialmente, tem sido um momento de bálsamo. Elas estão verbalizando sobre isso, que ainda, como diz a juventude, né, não caiu a ficha. Elas ainda não conseguem mensurar e já verbalizaram isso nas nossas caminhadas, nesse nosso momento, que é um símbolo de uma grande realização. E veja, Andresa, essa realização, ela não acaba aqui, ela não se esgota aqui, mas é perene, algo que elas vão levar para o resto da vida como um símbolo de que elas podem ir além, que elas vão alcançar, né? E se abrem horizontes. Esse dia especial é um dia simbólico que se abrem horizontes e constrói-se futuros.
1: Moana, para elas, mas eu imagino, né, o exemplo que elas passam para as outras colegas que ficaram e também para as comunidades em que elas são inseridas.
0: Exatamente. Tem um recorte muito especial, Andressa, que a nossa orquestra é a primeira orquestra de meninas do Brasil. E por que uma orquestra de meninas? Porque quando nós olhamos os grupos musicais da nossa própria instituição, os meninos lideravam, e nada contra os meninos, que eles são maravilhosos, mas nós não tínhamos uma representação feminina em vários espaços, né? Por exemplo, nós não tínhamos nenhuma menina tocando trombone, trompete, tuba, percussão, nenhuma maestra. Então, o que nós estamos trazendo hoje aqui foi tão simbólico hoje também ali na audiência, várias mulheres trazendo as leituras, tendo esse espaço de fala, sabe? Essa oportunidade de ter reconhecido o seu protagonismo, o seu talento. E o Papa deixou isso muito claro em toda a sua apresentação. Então, é para elas e para as outras mulheres, meninas do Rio de Janeiro e do mundo, isso é um grande símbolo de que nós somos, nós podemos, nós precisamos de espaço, de oportunidade, porque quando a gente tem esse espaço de oportunidade, as mulheres, as meninas brilham e são maravilhosas.
1: E já que estamos no argumento da missão também das meninas no Rio, conta um pouquinho da história. Então, como nasceu o projeto e a orquestra de vocês?
0: O Instituto Brasileiro de Música e Educação é a organização mantenedora desta orquestra, da Orquestra Sinfônica Juvenil Chiquinha Gonzaga e de outras tantas orquestras. Nós somos hoje mais de 6 mil alunos distribuídos em 14 14 territórios de grande vulnerabilidade social do Rio de Janeiro. Quem conhece o Rio de Janeiro, a região metropolitana.
1: Só no Rio de Janeiro.
0: Isto. Então, estamos na cidade do Rio de Janeiro, em favelas como Pavão Pavãozinho. Nós nascemos na primeira favela do Brasil, Morro da Providência. E para quem está nos ouvindo agora e vai imaginar aquele grande relógio que também é bicentenário lá na Avenida Presidente Vargas, o Morro da Providência é ali atrás, é a primeira favela do Brasil. Tem uma história de muitas lutas, de muitas dores, mas de muitas coisas lindas. Ali nasceu o samba, o nosso Machado de Assis, tantas memórias, tantos legados da nossa história brasileira, do povo sofrido, do povo que sabe, dos escravizados, dos ex-combatentes da Guerra de Canudos. Então, muitas histórias. E lá também nasceu o Instituto Brasileiro de Música e Educação. Há 15 anos, nós estamos fazendo aniversário de 15 anos e a Orquestra Sinfônica Juvenil Chiquinha Gonzaga está fazendo 5 anos. Já tínhamos 10 anos de organização. E nós estamos sempre olhando para as nossas métricas, nossos números, os indicadores. E quando nós olhamos para as nossas orquestras, nós percebemos que havia uma subrepresentação feminina em vários naipes. Pouquíssimas meninas ali. E um dia eu perguntei para uma aluna, mas por que você não toca o contrabaixo? Porque ela me disse, olha, meu sonho seria tocar esse instrumento, contrabaixo, lindo, grande, sonoro, majestoso. E eu perguntei, mas por que você não acha que esse instrumento é para você? Ela disse, mas eu nunca vi uma mulher tocando. Acho que isso não é para mim, não é? Então, perceba, né, nossos ouvintes e a todos nós precisamos sempre de um lugar para olhar, de alguém
1: para dizer... Não, é uma representatividade concreta que tu enxerga e depois se inspira para isso.
0: Exatamente, uma inspiração. Porque ela me disse, não, professora, mas esse instrumento é um instrumento de rapazes, é de homens, mulheres, quem já se viu mulher tocar? Uma outra diz, quem já viu uma mulher tocando uma tuba? Olha, e as nossas tubistas, as nossas trombonistas e tantos outros instrumentos ditos, né, anteriormente com esse preconceito que seria instrumentos masculinos, elas estão ocupando espaços nas bandas militares, passando em concursos e ocupando espaços com muita excelência. Não é? A nossa orquestra, e eu digo isso com muita alegria e humildade no coração, é uma orquestra de excelência musical. Elas são muito dedicadas, elas são muito responsáveis, mas para além disso, o que está por trás é exatamente essa trajetória inspiradora de educação, de vitória, de superação das meninas, das mulheres, das mães também. Olha, muitas mães, depois desse movimento bonito de estudar, as meninas estão ocupando espaços nas universidades brasileiras. Temos aí, olha, só no ano passado tivemos 30 meninas ocupando as primeiras cadeiras das universidades públicas do Rio de Janeiro. Então, as mães também no movimento de estudar.
1: Então, acaba sendo um trampolim não só para a música, mas também para os outros setores da vida.
0: Exatamente. Esse espaço do saber. Saber é experienciar, saber é saborear. Como você vai saborear algo que está distante, né? Intangível? Então, que nós estamos nesse movimento tão bonito de trazer para perto esse caminho do saber, que ele não é distante. Algumas mães passavam na porta do Teatro Municipal e elas já verbalizaram sobre isso, dizendo, olha, a gente sempre achou que esses lugares não eram alcançáveis, não eram para nós, mas hoje nós ocupamos esse espaço. Então, é identidade, pertencimento, sentimento de gratidão.
1: Não é aquela distância longínqua que tu nunca vai alcançar, né, Mona?
0: Não. E o mais importante, esse lugar da autorrealização e da autoconfiança, que é o que todas nós, mulheres, meninas e homens também, precisam sentir para caminhar. Nós estamos falando sobre habilidades emocionais, esse treinamento que é tão importante, a gente é forjado disso. Então, a diferença entre aquele que vai e aquele não vai é exatamente se sentir, eu vou usar essa palavra, empoderado, capacitado e digno. Então, o que nós estamos fazendo aqui é oferecendo suporte, dando dignidade e confiança para que não apenas as meninas, mas as suas famílias e todas as comunidades possam se sentir confiantes de ocupar esses espaços, como o nosso Santo Padre disse hoje, palavras de tanta sabedoria, que o nosso Deus deu a todos, Ele quer a todos. Ele estava, fez a sua missão em 4 países da África, e agora eu não vou me lembrar de todos. Não é?
1: Eu posso lembrar, se você quiser. Argélia, Camarões, isso. Angola e Guiné Equatorial, porque nosso trabalho foi intenso para fazer a cobertura.
0: E ele contando sobre as missões, como o trabalho florescendo, e as lideranças, né? E como as pessoas assim, unidas em torno de uma causa. Né, unidas em torno de uma causa, que é a nossa causa, de fé, de justiça, de amor. Então, é isso. São os valores que orientam a nossa vida, esse nosso desejo de ver o outro, essa realização nossa está no outro, né, na alegria do outro, na missão do outro, que esses países todos, que a fé prospere nesses lugares, assim como nas nossas favelas, lugares assim de muitas tristezas. Mas aonde há tristezas e dores, como diz o Santo Evangelho, superabunda a graça de Deus.
1: E não é por ser uma orquestra de excelência que não tem rigor. Como é que as meninas fazem essas etapas? Por exemplo, eu sei que tem mais meninas que ficaram no Brasil e outras que vieram para cá. Como é que funciona esse rigor dentro da própria orquestra com meninas, vamos recordar, que são estudantes da rede pública?
0: Isto, exatamente, André. São 3 Ds, viu? O primeiro D é o D do desejo. E aí a gente faz esse trabalho, porque quem está distante, quem não vê, não pode desejar. Então, essa é a nossa missão como educadores que somos, é trazer para perto, como a gente estava falando agora. E depois do desejo, os outros 2 Ds. É a disciplina e a dedicação. Porque sem isso não é possível ver o Papa. Não é possível ver o Papa. Sem dedicação, sem disciplina, constância, não é? Sem pausa e sem pressa. É a nossa vida de crescimento diário. Veja, nós somos mais de 6 mil alunos, 900 meninas nesse trabalho bonito, anterior à Orquestra Chiquinha, chamamos Abre Alas. Abre Alas porque, só fazer uma digressão aqui muito rápida, A Chiquinha Gonzaga compôs essa primeira marchinha de carnaval. E é o nosso hino profético. Abre Alas, que eu quero passar. Então, essa nossa caminhada é uma caminhada de bastante, né, distância aí, mas a gente não está com pressa, vamos sempre. Estamos aqui espelhando o mundo do trabalho. Estamos espelhando, não é, essa preparação do mundo do trabalho. E, né, você é a profissional que é, sabe bem, no mundo do trabalho não há lugar para medíocres, mais ou menos, pessoas desleixadas, pessoas sem disciplina. Então, nós estamos preparando nossas meninas para que sejam as primeiras. Então, tudo isso que nós fazemos é com muito amor, né? Como o amor de paz, como o amor do Papa. Então, é assim que nós orientamos. Tivemos, sim, uma audição para o grupo que viria, porque nossos recursos também são limitados. Tínhamos 25 vagas. E nós, o grupo principal são 52 meninas. Então, tivemos alguns elementos muito importantes, decisivos. E não era só musical. Compromisso, a pontualidade, o desempenho acadêmico, não é? E mais outros detalhes que a maestra lá com a sua... não são detalhes subjetivos, mas são questões muito claras que ficam para as meninas assim um grande exemplo de que precisam se dedicar e sempre. Agora, uma coisa importante. Nós tivemos uma viagem internacional no final do ano. Então, também tem essa coisa de oportunizar essa experiência maravilhosa a todas possíveis, né? Então, nós tivemos a honra, a alegria de tocar no Carnegie Hall, essa maravilhosa sala de concerto, uma das mais importantes do planeta, hein? E a gente estava lá e tivemos sold out, os ingressos vendidos, estava lá a nossa comunidade brasileira e outros também, e americanos e pessoas que foram lá nos prestigiar. Foi um maravilhoso espetáculo. A presença linda também da cantora Flor Gil, que hoje também está conosco, é uma grande amiga, É uma jovem brasileira com um talento, uma musicalidade e uma generosidade de nos acompanhar nesses dois programas. Então,
1: vamos por partes. Eu quero saber dessas viagens internacionais.
0: Isto.
1: Aí depois a gente passa para a Flor Gil.
0: Vamos. Então, as meninas participaram da missão nos Estados Unidos, que também foi uma viagem muito linda. E agora a outra parte veio para a Itália. Algumas se repetiram nas duas, não é? Algumas meninas estão
1: essa
0: ali.
1: Essa seria a segunda internacional ou tiveram outras?
0: Olha,
1: vamos falar disso.
0: Dessas
1: turnês da orquestra.
0: É um privilégio maravilhoso. Desde que a orquestra nasceu, nós já completamos o primeiro ano quando recebemos um convite para participar de um intercâmbio cultural em Portugal. Foi em 2022. Olha que coisa linda. E em 2023, nós tivemos uma missão suíça, foi algo extraordinário. E os suíços nos receberam, e aí começamos lá os nossos concertos, com eles um pouco quietinhos. Daqui a pouco começamos a nossa música brasileira, e aí não deu para ninguém se segurar, e até os suíços, hein? 2024, nós fomos fazer um intercâmbio com uma outra orquestra jovem em Bordeaux, na França. Foi extraordinário, e passamos 15 dias, os franceses também anteriormente foram ao Brasil, então fizemos uma grande integração, e algo muito lindo que está acontecendo nessas viagens. Em cada uma delas, nós temos a oportunidade de visitar universidades, escolas de músicas, conservatórios, projetos sociais, e nisso a gente vai aí criando raízes e laços. Já temos meninas aplicando para a universidade. O ano passado já mandamos uma para Bordeaux, e foi sensacional. E 2025, como eu já estou contando, tocamos no Carnegie Hall e fomos à Juilliard School, e tocamos com outros projetos também de música e educação nos Estados Unidos. Foi fantástico. Vivemos momentos especiais com a Filarmônica de Paris, de Nova York. Foi demais. E 2026, veja, o quinto ano da orquestra, olha o presente que nós estamos ganhando.
1: Chegamos, então, nessa conexão Vaticano, que especialmente, então, vocês vêm para cá em comemoração aos 200 anos de relações diplomáticas entre o Brasil e a Santa Sé. E eu quero que tu me conte um pouquinho dessa turnê. O que vocês já fizeram aqui, de que forma que vocês estão conseguindo absorver toda essa passagem por Roma. Sei que foram pelo Auditório Parco della Musica, lá no Santa Cecília.
0: Nossa.
1: Como é que foi?
0: Oh, meu Deus, eu estou emocionada. Crianças lindas, cantantes, e a gente se integrou. E nós também cantamos uma música brasileira para eles. E já estamos nos prometendo mutuamente que a gente vai se ver.
1: Encontraram estudantes lá?
0: Participamos juntos.
1: Que bacana.
0: Olha, foi uma tarde. Alguém disse não.
1: Imagina também para eles, né? Para italianos, percebendo essa cultura toda brasileira ali.
0: Foi difícil se despedir, viu?
1: Que
0: a gente teve que dizer um tchau, porque porque a professora precisava continuar a aula. Mas se deixasse, a gente estava lá até agora. Porque, e olha, uma coisa muito linda.
1: Porque a inspiração, Moana, né? Eles se vendo também, que bacana.
0: Foi
1: Fico
0: lindo.
1: Muito feliz.
0: Olha, e a gente não fala a mesma língua.
1: Sim.
0: E daqui a pouco eles estavam assim, colocando aplicativo, falando com as meninas. E era uma mistura de um inglês com italiano com espanhol. Era uma confusão. Mas que confusão linda, sabe? Dos adolescentes se integrando e sorrindo. Eles não se deixavam mais. Foi uma coisa fantástica. E agora eu vou ter que me lembrar, porque os dias estão tão intensos, a gente está parecendo que tem 20
1: Mas enfim, ontem vocês
0: dias.
1: Tiveram um concerto na La Sapienza, que é a principal universidade daqui, né? Como é que foi esse encontro?
0: Olha, se deixasse também, a gente estava tocando até agora lá.
1: Como é que os italianos receberam? Se bem que sempre tem a comunidade brasileira presente, né?
0: Tem.
1: Que busca sempre essa referência.
0: Mas os italianos estavam lá, maravilhosos. Tivemos que fazer 3 bis, viu?
1: Uau.
0: Isso não foi o quarto, porque alguém disse, olha, não vai ter mais como voltar para casa.
1: Sim,
0: e amanhã,
1: sim.
0: É 6 horas da manhã para a gente acordar para ver o Papa. Olha, foi lindo. Um auditório bonito, várias pessoas, a nossa comunidade brasileira, a nossa embaixada da Santa Sé fez um trabalho primoroso, convidados, foi muito especial, e eu acho que eles gostaram muito. A gente, somos modestos e humildes, mas eu acho que foi uma noite muito especial. O italiano, o diretor da música, da universidade, do teatro, uhum. disse para nós, olha, minha gente, não foi, não sou eu que estou dizendo, foi ele que disse que foi o melhor concerto da temporada.
1: Olha.
0: E a gente saiu de lá voando, viu? As meninas muito felizes, a nossa...
1: E aí teve também a participação, então, da Flor Gil, né? Como é que é essa conexão de vocês, que não é de agora, não é de ontem?
0: Flor Gil, uma amiga... E nós estávamos de malas prontas para o Carnegie Hall e pensamos, gente...
1: Flor Gil, para quem, vamos lembrar os ouvintes,
0: isto,
1: né? Ela é neta de Gilberto Gil, esteve recentemente fazendo um espetáculo também no Auditório Parque de la Música. Eu fui privilegiada, eu consegui participar desse show. Então, inclusive, já repassei os meus parabéns, porque a comunidade brasileira parece que sente quando tem uma representação nossa por aqui. A gente sempre busca isso. Então, agradeço, eu te agradeci a ela, agradeço a vocês também. Então, continua me contando. Ela que é a neta de Gilberto Gil.
0: Ela é uma inspiração e ela tem uma musicalidade própria. Ela é, né? Traz essa herança dessa brasilidade linda que o nosso grande mestre Gilberto Gil é um grande legado brasileiro. Outro dia a gente conversa só sobre Gilberto Gil, porque ele é uma grande inspiração. E a Flor, ela carrega consigo uma identidade musical, uma beleza, uma voz suave, gostosa e um gosto muito apurado. Então, ela adora a bossa nova e está sempre tocando e cantando acordes bonitos, estuda música.
1: E como é que vocês se encontraram, então?
0: Pois é, a gente estava de malas prontas para o Carnegie Hall e a gente precisava, a gente queria uma cantora. E aí as coisas, né, passagem difícil. Gente, tem uma cantora brasileira? E alguém lembrou, olha, a Flor está estudando em Nova York. Nós escrevemos para ela, imediatamente ela respondeu, nós não nos conhecíamos, mas foi uma grande conexão. É uma menina muito maravilhosa, acessível, não tem nenhuma bobagem, não é alguém distante, mas veja, uma posição, a condição que ela tem e tudo, mas é alguém como gente como a gente. Então, ela esteve lá na nossa sede no Rio de Janeiro, foi lá ensaiar com a gente, lá próximo ao Morro da Providência, lá na Central do Brasil, adorou. Ela e as meninas têm a mesma idade, então, elas se entregam e se adoram. Então, uma delícia, a gente... Foi um sucesso em Nova York. E eu disse para ela, Flor, nós estamos de malas prontas para a Itália. E ela disse, eu vou. E foi assim. Então, a gente teve a conexão Nova York e agora a nossa conexão Vaticano. Ela pegou um avião e veio de Nova York para cá. Chegou ontem, já foi para o ensaio. Estamos aqui o dia todo, hoje aqui.
1: Então,
0: né?
1: Seria por projeto que vocês têm essa parceria.
0: Isso. Mas nesse ínter a gente se fala, se manda música. E eu tenho uma alegria que eu apresentei para a Flor, uma bossa nova do Caetano Veloso, que ela não conhecia. Eu te apresentei alguma coisa. E ela adora essa música, é a música do filme Orfeu, Sou Você. É linda essa música. E ela diz, olha, mas eu quero cantar Sou Você. Então, está no nosso repertório. E estamos aí com um repertório bonito, claro, com músicas do Gil. Tocamos hoje para o Papa, Estrela do Gil. Né, que essa música é tão linda, uma mensagem tão linda. De surgir uma estrela no céu cada vez que você sorri. É muito lindo, Gil. É o nosso mestre, é um grande poeta, músico maravilhoso. E acordes lindos dessa música. No repertório também está aquele abraço, que a gente termina o show com esse samba maravilhoso do Gil, aquele abraço. E outras músicas também que a Flor canta. Agora de manhã cantamos para o Papa a Anunciação do Alceu Valença. Lindo! Tu vens, tu vens, eu já escuto os teus... Mas perdi a voz.
1: Mas a gente consegue ter essa percepção. O que mais vocês tocaram hoje ali?
0: Olha, o italiano, a gente chegou lá, ele não pode, mas depois... Ele é a orquestra brasileira, só dava a orquestra Chiquinha Gonzaga, viu? Ah. Se deixasse, a gente estava tocando até agora. Tocamos uma música importante, deixa eu te contar. A orquestra Chiquinha Gonzaga lançou um concurso nacional, internacional, de mulheres compositoras. Andressa, nós ainda, mulheres, compõem Mas a gente não tem acesso a esse repertório, essas músicas. Cadê essas músicas? Nossa orquestra é uma orquestra de meninas, a gente quer tocar músicas, né, arranjadas e compostas por mulheres. Isso é um privilégio maravilhoso também, ser esse canal de apresentar a arte das mulheres. Então, nós lançamos um concurso. E uma estudante brasileira, Agatha, ela mora agora na Áustria, mas uma menina também muito jovem, muito lutadora, que está vencendo, está batalhando, uma batalhadora também como as meninas, sabe? Um estudante, mãezinha, uma guerreira. Então, ela venceu esse concurso. Nós recebemos mais de 50 composições aí do mundo inteiro, e muitas, né, compositoras, todas compositoras brasileiras, mas em qualquer parte do mundo. E a Agatha foi a vencedora. Ela compôs uma canção chamada Aboio de Maria. Aboio de Maria. Gente, o aboio é um lamento sertanejo, uma música da alma, né? Com a letra da Maria, sabe? Uma poesia sobre a nossa Maria.
1: E essa foi, então?
0: Foi a música que nós começamos hoje a tocar para o nosso Santo Padre. Foi lindo, encheu a praça com essa música, que tem um sotaque nordestino, um sotaque brasileiro. Então, nós tivemos essa Ave Maria nordestina, assim, com a nossa língua, com o nosso som, com essa nossa miscelânea cultural brasileira. Tocamos ontem também uma música muito especial, que é a Ave Maria do Morro, que é essa voz de uma mulher, de uma mãe, de uma avó, sabe? Dessa mulher que sente dor, que trabalha, que luta, que está clamando a Maria pela sua graça. Então, as pessoas ficaram muito felizes em ouvir também Ave Maria do Morro. A gente não pode tocar Ave Maria do Morro, que a nossa cantora, isso aqui é só para os bastidores, passou um pouquinho mal, mas ela já está se recuperando. E à noite, hoje, nós vamos tocar na Embaixada Brasileira. Já estou me adiantando, né, Andressa?
1: Não, mas está ótimo, porque já, a gente já sabe, mas eu já digo que é mais uma apresentação que vocês vão fazer para finalizar a turnê aqui. Eu ficaria falando horas contigo, né, Moana? Mas partindo e finalizando de Maria, né, pelas canções. A ti, Moana, te agradeço pela participação no nosso programa e também por trazer essas meninas de inspiração, tanto para nós aqui em Roma, quanto para aqueles que vão nos ouvir durante esse programa. Muito obrigada e voltem sempre.
0: Obrigada a você, aos nossos ouvintes. A gente está muito grato, muito feliz. E um viva, né, a nossa comunidade brasileira espalhada por todo mundo, e você aqui, que coisa linda. Parabéns.
1: Obrigada, Moana.
2: Obrigada pela sua participação neste Porta Aberta. Nós voltaremos na próxima semana.
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4: 1:06. 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
11: Bom dia!
12: Bom dia!
11: Bom dia!
13: Estamos iniciando pela Rádio Universidade, a nossa RU, o programa A Voz do Pastor. O programa A Voz do Pastor, que vai ao ar semanalmente, quer ser um encontro do pastor com as suas ovelhas. Nós que formamos a Igreja Particular de Pelotas, a Arquidiocese de Pelotas. E falando de Arquidiocese de Pelotas, nós somos a Igreja de Cristo, presente nesta geografia do nosso estado gaúcho. Nós, os batizados, os crismados, os eucaristizados, nós somos a Igreja de Cristo, nós somos a Arquidiocese de Pelotas. O nosso programa A Voz do Pastor sempre tem duas partes. A primeira parte é a acolhida da Palavra de Deus que celebramos no final de semana. E depois uma segunda parte que é uma partilha de algumas ações evangelizadoras da nossa Igreja Particular de Pelotas, a Arquidiocese de Pelotas, que somos cada um de nós batizados, crismados e crismadas. Iniciando, pois, a primeira parte, queremos acolher a Palavra de Deus através das leituras da solenidade da Santíssima Trindade. Depois de termos vivido a Páscoa e o tempo pascal, celebramos também a festa de Pentecostes e agora, neste domingo, celebramos a solenidade da Santíssima Trindade. Uma festa muito especial para todos nós, porque nós somos a Igreja de Cristo e a Igreja de Cristo que nós somos como batizados, crismados e eucaristizados, somos a Igreja da Trindade. Cristo revelou-nos que o nosso Deus é uno em três pessoas. O nosso Deus é Pai, Filho e Espírito Santo. Três pessoas numa realidade só. Por isso, meus irmãos e irmãs, nós queremos iniciar, então, esta parte louvando a Deus. Bendito seja Deus por esta solenidade da Santíssima Trindade. Nós, neste final de semana, mais um dia memorável da Páscoa do Senhor, celebramos a festa da Santíssima Trindade. Deus, em seu infinito amor, se revela a nós pela comunhão trinitária do Pai, do Filho e do Espírito Santo. Pelo batismo, Ele nos reúne em seu amor para renovar em nós a condição de filhos e filhas. Disponhamo-nos a celebrar, escutar, contemplar e tocar o mistério de nossa fé pela participação nesta liturgia. E queremos, antes de acolher as leituras bíblicas da solenidade da Santíssima Trindade, rezarmos também junto com a Igreja a oração da coleta. Deus, nosso Pai, enviando ao mundo a palavra da verdade e o Espírito Santificador, revelastes o vosso admirável mistério. Concedei-nos na profissão da verdadeira fé reconhecer a glória da Trindade e adorar a unidade na sua onipotência. Por nosso Senhor Jesus Cristo, vosso Filho, que é Deus e convosco vive e reina na unidade do Espírito Santo por todos os séculos dos séculos. Amém. As leituras propostas pela Igreja para a solenidade da Santíssima Trindade são: a primeira leitura é um trecho tirado do livro do Êxodo, capítulo 34. O salmo responsorial é um salmo que o profeta Daniel entoou. Portanto, é um trecho do livro profético de Daniel, capítulo 3. A segunda leitura é um trecho da segunda carta de São Paulo aos Coríntios, capítulo 13. E depois, finalmente, o trecho do Evangelho é tirado de São João, capítulo 3. Vamos para a primeira leitura. Leitura do livro do Êxodo. Naqueles dias, Moisés levantou-se quando ainda era noite e subiu ao monte Sinai, como o Senhor lhe havia mandado, levando consigo as duas tábuas de pedra. O Senhor desceu na nuvem e permaneceu com Moisés, e este invocou o nome do Senhor. Enquanto o Senhor passava diante dele, Moisés gritou: Senhor, Senhor, Deus misericordioso e clemente, paciente, rico em bondade e fiel. Imediatamente Moisés curvou-se até o chão e, prostrado por terra, disse: Senhor, se é verdade que gozo de teu favor, peço-te, caminha conosco. Embora este seja um povo de cabeça dura, perdoa nossas culpas e nossos pecados e acolhe-nos como propriedade tua. Palavra do Senhor. Glória a vós, Senhor. O salmo responsorial, como já havia dito, é um trecho do livro profético de Daniel, capítulo 3, quando Daniel também louva o Senhor. Rezemos com Daniel e juntos como Igreja. A vós, louvor, honra e glória eternamente. Sede bendito, Senhor Deus de nossos pais. A vós, louvor, honra e glória eternamente. Sede bendito, nome santo e glorioso. A vós, louvor, honra e glória para sempre. No templo santo, onde refulge a vossa glória. A vós, louvor, honra e glória eternamente. E em vosso trono de poder vitorioso, a vós, louvor, honra e glória eternamente. Sede bendito que sondais as profundezas. A vós, louvor, honra e glória eternamente. e superior aos querubins vos assentais. A vós louvor, honra e glória eternamente. Sede bendito no celeste firmamento. A vós louvor, honra e glória eternamente. Chegamos à segunda leitura. Leitura da segunda carta de São Paulo aos Coríntios. Irmãos, alegrai-vos, trabalhai no vosso aperfeiçoamento, encorajai-vos, cultivai a concórdia, vivei em paz, e o Deus do amor e da paz estará convosco. Saudai-vos uns aos outros com o beijo santo. Todos os santos vos saúdam. A graça do Senhor Jesus Cristo, o amor de Deus e a comunhão do Espírito Santo estejam com todos vós. Palavra do Senhor. E já nos preparando para acolhermos o Evangelho proposto pela Igreja para a solenidade da Santíssima Trindade, vamos aclamá-lo. Aleluia, aleluia, aleluia. Aleluia, aleluia, aleluia. Glória ao Pai, e ao Filho, e ao Espírito Divino, ao Deus que é, que era e que vem, pelos séculos. Amém. Aleluia, aleluia, aleluia. O Senhor esteja convosco. Ele está no meio de nós. Proclamação do Evangelho de Jesus Cristo segundo João. Deus amou tanto o mundo que deu o seu Filho unigênito para que não morra todo o que nele crê, mas tenha a vida eterna. De fato, Deus não enviou o seu Filho ao mundo para condenar o mundo, mas para que o mundo seja salvo por ele. Quem nele crê não é condenado, mas quem não crê já está condenado, porque não acreditou no nome do Filho unigênito. Palavra da salvação. Glória a vós, Senhor. Vamos agora então para a meditação da palavra de Deus presente nestas leituras oferecidas.

sua face amorosa, misericordioso e clemente, paciente, rico em bondade e fiel. É o Deus que se aproxima, que caminha com o ser humano e se deixa conhecer pelo seu rosto de compaixão. Na segunda leitura, a saudação dirigida à comunidade de Corinto expressa de forma simples e profunda a fé trinitária presente desde os primeiros tempos do cristianismo. A graça do Senhor Jesus, o amor de Deus e a comunhão do Espírito Santo estejam com todos vós. Essa saudação traduz não apenas a doutrina, mas a experiência viva da presença de Deus na vida da comunidade. No Evangelho, Jesus, em diálogo com Nicodemos, revela que o Pai amou tanto o mundo que enviou o Filho, não para condená-lo, mas para que, por meio dele, todos tenham vida. A fé em Jesus se torna o caminho de acesso a essa salvação, que é fruto do amor gratuito e universal do Pai. Celebrar a Santíssima Trindade é recordar que não somos criados para o isolamento. A vida cristã é vocação à comunhão, ao encontro e à fraternidade. A imagem do Deus Trino nos inspira a viver relações marcadas pelo amor, pela escuta e pela partilha. Glória ao Pai, ao Filho e ao Espírito Santo, como era no princípio, agora e sempre. Amém. Chegamos à segunda parte do nosso programa, que consiste na partilha de algumas realizações evangelizadoras como Igreja Particular de Pelotas, a Arquidiocese de Pelotas, que somos todos nós, batizados, crismados e eucaristizados. Começando com a nossa prioridade da formação e também com a nossa prioridade da pastoral da saúde. Nós tivemos em torno da prioridade da formação os encontros presenciais de formação ao longo do mês de março, abril e agora então é momento de nós fazermos o nosso estudo do documento final do Sínodo sobre a Sinodalidade. Foram elaborados pelo colegiado e, por mim, 6 subsídios que ajudam para esse estudo do documento final, ou em família, ou em grupos, ou em comunidades, enfim, também como setores, organismos, movimentos e pastorais. 6 subsídios que ajudam a tomarmos contato com o texto e, com isso, realmente fazermos a acolhida da palavra da Igreja através do documento final do Sínodo sobre a Sinodalidade. Gostaria que todos nós procurássemos estes subsídios que estão na secretaria de cada paróquia ou então junto à coordenação dos nossos setores, organismos, movimentos pastorais. Esses subsídios foram enviados pela internet em forma de arquivo para que todos pudessem ter acesso. Portanto,

momento de nós continuarmos, né, com a prioridade do ano da formação, agora com esse estudo do documento em forma mais de grupos. Até pessoalmente podemos fazer esse estudo utilizando-se dos subsídios elaborados. E junto com a prioridade do ano da formação, nós temos a prioridade da pastoral da saúde. E logo após o bloco musical, então vamos falar mais dessa prioridade e a ação comum Arquidiocesana que vamos agora assumir daqui para frente nos próximos 2 meses. Então agora é o momento de nós olharmos para a segunda prioridade pastoral da Arquidiocese neste ano de 2026 e gostaria então de trazer presente a correspondência que foi emitida e enviada a todas as paróquias, mas também a todos os setores, organismos, movimentos e pastorais da nossa Arquidiocese. Trata-se de agora olharmos com muita intensidade a segunda prioridade e a ação comum arquidiocesana para concretizarmos a segunda prioridade, que é em torno da pastoral da saúde. Essa correspondência foi assinada pela coordenação da Pastoral da Saúde e também por mim, em nome do Colegiado Pastoral e Comissão do Sínodo. Pelotas, 26 de maio de 2026, festa de Felipe Neri. Realizamos os encontros presenciais de formação a partir e com o documento final do Sínodo sobre a sinodalidade. Com alegria, várias lideranças participaram. Como sequência, teremos o estudo sobre o documento final feito em nível de paróquia, os diferentes grupos organizados. Agora, queremos dar atenção à segunda prioridade arquidiocesana, a pastoral da saúde. Também, como ação comum arquidiocesana, teremos as formações sobre a abrangência e incidência dessa pastoral na nova ação, na nossa ação evangelizadora. Assim, realizaremos igualmente encontros presenciais para lideranças por micro-regiões, as mesmas dos encontros presenciais de formação. Quem são as lideranças que devem participar? A proposta é: A. De todos os conselhos e setores paroquiais, pelo menos 2 participantes. Portanto, do Conselho Pastoral Paroquial, do setor da catequese, do setor da liturgia, do setor da caridade, do setor da juventude e outros. B. De todas as pastorais e movimentos presentes na paróquia, pelo menos 2 participantes, como pastoral da criança, pastoral da saúde, pastoral do dízimo e outras, como também movimento de cursilho, movimento familiar, apostolado de oração, movimento de Emaús, movimento jovens de Nazaré e outros. Letra C. O que os que representam seu conselho, seu setor, sua pastoral, seu movimento, não precisam ser necessariamente os coordenadores, as coordenadoras, mas
que participe alguém do respectivo grupo. Sempre tem alguém que tem mais afinidade com a pastoral da saúde. Quais são as datas dos encontros nas micro-regiões? Então, a lista segue. Dia 6 de junho, micro-região de Jaguarão, e a formação será em Arroio Grande. Dia 16 de junho, micro-região de Pedro Osório, e será em Pedro Osório esta formação. Dia 27 de junho, micro-região de Canguçu, e também vai acontecer a formação em Canguçu. Dia 4 de julho, micro-região São Lourenço, e será em São Lourenço esta formação. Dia 11 de julho, micro-região Comarca Sul de Pelotas, será no IMDAS. Dia 17 de julho, micro-região Comarca Norte, Pelotas, também será no IMDAS. Tenhamos sempre bem presente a palavra do Mestre: eu vim para que todos tenham vida e vida em abundância. João capítulo 10, versículo 10. Cuidar dos enfermos é agir como Jesus. Assim como a Igreja Arquidiocesana, realizando e promovendo uma efetiva pastoral da saúde, estamos sendo Igreja em saída, indo ao encontro de Jesus em cada irmão, cada irmã necessitado, necessitada de cuidado. Agradecidos pela atenção, para

como partilha de nossa caminhada pastoral como arquidiocese, gostaria também de registrar a novena em preparação à festa do seminário que está acontecendo no seminário ao longo destes últimos dias. A festa do seminário vai ser neste domingo, dia 31 de maio, mas a direção do seminário, juntamente com toda a família dos seminaristas do seminário, tiveram essa ideia e por isso também concretizaram a ideia com uma novena de preparação para a festa do seminário. E cada dia da novena envolvendo paróquias da cidade, também paróquias do interior e envolvendo todas as forças pastorais presentes na arquidiocese. Tive a graça de, nesta sexta-feira que passou, dia 29 de maio, também presidir a noite da novena da preparação da festa do seminário, que acontece, portanto, neste domingo, e haverá uma celebração de ação de graças, agradecendo tantos e tantos anos de existência do seminário e também como celebração solene da festa do padroeiro do seminário, dia 31 de maio, portanto, festa do seminário. E logo após haverá também, então, um almoço festivo, um costelão preparado com muito carinho para todos os que vão participar deste momento de almoço, confraternizando lá junto ao seminário. Também estamos nos preparando para a festa de Corpus Christi, que vai acontecer nesta semana aqui, na qual estamos entrando, né, na quinta-feira de junho, dia 4 de junho, teremos então a nossa celebração de Corpus Christi. Já foi enviada uma correspondência a todas as paróquias da cidade de Pelotas para a celebração da festa de Corpus Christi aqui na nossa arquidiocese e também para a realização da festa de Corpus Christi nas paróquias do interior. Portanto, vamos participar com muito carinho desta, né, solenidade de Corpus Christi. E para finalizar este momento da partilha de nossas ações eclesiais como Arquidiocese de Pelotas, eu só queria registrar que agora, com a festa de Pentecostes, estamos então intensamente celebrando o sacramento da Crisma em várias paróquias. No final de semana que passou, no domingo de Pentecostes, eu tive crismas em três paróquias: na paróquia Nossa Senhora da Conceição de Piratini, na paróquia Santo Antônio do Laranjal e na paróquia do Divino Espírito Santo em Jaguarão. E neste final de semana tenho também o sacramento da Crisma na paróquia Sagrado Coração de Jesus, no Porto, neste sábado, portanto, dia 30, e amanhã, dia 31 de maio, domingo, terei também o sacramento da Crisma na nossa Catedral Metropolitana São Francisco.

Francisco de Paula. E é com alegria que partilho estas crismas, porque cada vez mais, pela iniciação à vida cristã, nós temos iniciantes que acabam fazendo o processo de iniciação à vida cristã e nessa caminhada de iniciação à vida cristã celebram os sacramentos da iniciação à vida cristã. Não é uma preparação para os sacramentos, mas sim é todo um processo de iniciação à vida cristã, onde os sacramentos da iniciação à vida cristã são realmente a garantia desta iniciação em Cristo, tornando-se cristãos pelo batismo, pela crisma e pela Eucaristia. Sempre muita alegria em celebrar este sacramento da crisma. Neste encerramento do nosso programa, quero também registrar a alegria da primeira encíclica do nosso querido Papa Leão XIV, a Magnifica Humanitas, a magnificência, portanto, da humanidade. Obrigado, Papa Leão, por essa sua primeira encíclica. Já estou lendo, estudando essa encíclica e incentivo a todos também a lerem, a estudarem esta encíclica, que quer também ser uma espécie de Rerum Novarum do Leão XIII. As coisas novas. Quais são as coisas novas que o Papa Leão XIV está nos chamando a atenção? As coisas novas ligadas à tecnologia. E dentro dessa tecnologia muito avançada pela humanidade, e é um bem grande esse avanço, quando ele é para o bem. Por isso mesmo, a inteligência artificial, como uma grande tecnologia, deve estar a serviço da humanidade, e não o contrário. Muito obrigado, Leão XIV, por essa sua primeira encíclica. Agradeço a companhia de tantos que nos acompanham sempre no programa A Voz do Pastor, que vai ao ar pela Rádio Universidade, a nossa RU. Obrigado pela parte técnica, querido irmão Daniel, e invoco sobre todos e sobre todas a bênção do nosso Deus neste domingo que celebramos a festa da Santíssima Trindade. Abençoe-vos o Deus Todo-Poderoso e Todo-Misericordioso, o Pai, o Filho e o Espírito Santo. Amém.

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1: Em nome do Pai, do Filho e do Espírito Santo. Amém. Oferecimento do Santo Terço. Divino Jesus, nós vos oferecemos este rosário que vamos rezar, contemplando os mistérios de vossa redenção. Concedei-nos, por intercessão de Maria, vossa Mãe Santíssima, a quem nos dirigimos, as virtudes que nos são necessárias para bem rezá-lo e a graça de ganhar as indulgências anexas a esta santa devoção. Creio em Deus Pai, Todo-Poderoso, Criador do céu e da terra, e em Jesus Cristo, seu único Filho, nosso Senhor, que foi concebido pelo poder do Espírito Santo, nasceu da Virgem Maria, padeceu sob Pôncio Pilatos, foi crucificado, morto e sepultado, desceu à mansão dos mortos, ressuscitou ao terceiro dia, subiu aos céus, está assentado à direita de Deus Pai Todo-Poderoso, donde há de vir a julgar os vivos e os mortos. Creio no Espírito Santo, na Santa Igreja Católica, na comunhão dos santos, na remissão dos pecados, na ressurreição da carne, na vida eterna. Amém.
2: Pai nosso que estais no céu, santificado seja o vosso nome. Venha a nós o vosso reino. Seja feita a vossa vontade, assim na terra como no céu.
3: O pão nosso de cada dia nos dai hoje. Perdoai as nossas ofensas,

0: Ave Maria, cheia de graça, o Senhor é convosco, bendita sois vós entre as mulheres, e bendito é o fruto do vosso ventre, Jesus.
1: Santa Maria, Mãe de Deus, rogai por nós, pecadores, agora e na hora de nossa morte. Amém.
0: Ave Maria, cheia de graça, o Senhor é convosco, bendita sois vós entre as mulheres, e bendito é o fruto do vosso ventre, Jesus.
1: Santa Maria, Mãe de Deus, nossa morte. Amém.
0: Ave Maria, cheia de graça, o Senhor é convosco, bendita sois vós entre as mulheres, e bendito é o fruto do vosso ventre, Jesus.
1: Santa Maria, Mãe de Deus, rogai por nós, pecadores, agora e na hora de nossa morte. Amém.
2: Glória ao Pai, ao Filho e ao Espírito Santo,
1: como era no princípio, agora e sempre. Amém.
2: Mistérios gloriosos. No primeiro mistério, contemplamos a ressurreição de nosso Senhor Jesus Cristo.
0: Pai nosso que estais no céu, santificado seja o vosso nome. Venha a nós o vosso reino, seja feita a vossa vontade, assim na terra como no céu.
1: O nosso de cada dia nos dai hoje, perdoai as nossas ofensas, assim como nós perdoamos a quem nos tem ofendido. E não nos deixeis cair em tentação, mas livrai-nos do mal. Amém.
0: Ave Maria, cheia de graça, o Senhor é convosco. Bendita sois vós entre as mulheres, e bendito é o fruto do vosso ventre, Jesus.
1: Santa Maria, Mãe de Deus, rogai por nós, pecadores, agora e na hora de nossa morte. Amém.
0: Ave Maria, cheia de graça, o Senhor é convosco. Bendita sois vós entre as mulheres, e bendito é o fruto do vosso ventre, Jesus.
1: Santa Maria, Mãe de Deus,
0: rogai por nós, pecadores, agora e na hora de nossa morte. Amém. Ave Maria, cheia de graça, o Senhor é convosco. Bendita sois vós entre as mulheres, e bendito é o fruto do vosso ventre, Jesus.
1: Santa Maria, Mãe de Deus, rogai por nós, pecadores, agora e na hora de nossa morte. Amém.
0: Ave Maria, cheia de graça, o Senhor é convosco. Bendita sois vós entre as mulheres, e bendito é o fruto do vosso ventre, Jesus.
1: Santa Maria, Mãe de Deus, rogai por nós, pecadores, agora e na hora de nossa morte. Amém.
0: Ave Maria, cheia de graça, o Senhor é convosco. Bendita sois vós entre as mulheres, e bendito é o fruto do vosso ventre, Jesus.
1: Santa Maria, Mãe de Deus, rogai por nós, pecadores, agora e na hora de nossa morte. Amém.
0: Ave Maria, cheia de graça, o Senhor é convosco. Bendita sois vós entre as mulheres, e bendito é o fruto do vosso ventre, Jesus.
1: Santa Maria, Mãe de Deus, rogai por nós, pecadores, agora e na hora de nossa morte. Amém.
0: Ave Maria, cheia de graça, o Senhor é convosco. Bendita sois vós entre as mulheres, e bendito é o fruto do vosso ventre, Jesus.
1: Santa Maria, Mãe de Deus, rogai por nós, pecadores, agora e na hora de nossa morte. Amém.
0: Ave Maria, cheia de graça, o Senhor é convosco. Bendita sois vós entre as mulheres, e bendito é o fruto do vosso ventre, Jesus.
1: Santa Maria, Mãe de Deus, rogai por nós, pecadores, agora e na hora de nossa morte. Amém.
0: Ave Maria, cheia de graça, o Senhor é convosco. Bendita sois vós entre as mulheres, e bendito é o fruto do vosso ventre, Jesus.
1: Santa Maria, Mãe de Deus, rogai por nós, pecadores, agora e na hora de nossa morte. Amém.
0: Ave Maria, cheia de graça, o Senhor é convosco. Bendita sois vós entre as mulheres, e bendito é o fruto do vosso ventre, Jesus.
1: Santa Maria, Mãe de Deus, rogai por nós, pecadores, agora e na hora de nossa morte. Amém.
0: Glória ao Pai, ao Filho e ao Espírito Santo,
1: como era no princípio, agora e sempre. Amém.
0: Ó bom Jesus, perdoai-nos, livrai-nos do fogo do inferno, levai as almas todas para o céu e socorrei principalmente as que mais precisarem.
2: No segundo mistério, contemplamos a ascensão de Jesus Cristo ao céu. Pai nosso que estais no céu, santificado seja o vosso nome. Venha a nós o vosso reino. Seja feita a vossa vontade, assim na terra como no céu.
1: O pão nosso de cada dia nos dai hoje. Perdoai as nossas ofensas,

0: sua alma.
1: Ave Maria, cheia de graça, o Senhor é convosco. Bendita sois vós entre as mulheres, e bendito é o fruto do vosso ventre, Jesus.
0: Santa Maria, Mãe de Deus, rogai por nós, pecadores, agora e na hora de nossa morte. Amém.
1: Ave Maria, cheia de graça, o Senhor é convosco. Bendita sois vós entre as mulheres, e bendito é o fruto de vosso ventre, Jesus.
0: Santa Maria, Mãe de Deus, rogai por nós, pecadores, agora e na hora de nossa morte. Amém.
1: Ave Maria, cheia de graça, o Senhor é convosco. Bendita sois vós entre as mulheres, e bendito é o fruto do vosso ventre, Jesus.
0: Santa Maria, Mãe de Deus, rogai por nós, pecadores, agora e na hora de nossa morte. Amém.
1: Ave Maria, cheia de graça, o Senhor é convosco. Bendita sois vós entre as mulheres, e bendito é o fruto do vosso ventre, Jesus.
0: Santa Maria, Mãe de Deus, rogai por nós, pecadores, agora e na hora de nossa morte. Amém.
1: Ave Maria, cheia de graça, o Senhor é convosco. Bendita sois vós entre as mulheres, e bendito é o fruto do vosso ventre, Jesus.
0: Santa Maria, Mãe de Deus, rogai por nós, pecadores, agora e na hora de nossa morte. Amém.
1: Ave Maria, cheia de graça, o Senhor é convosco. Bendita sois vós entre as mulheres, e bendito é o fruto de vosso ventre, Jesus.
0: Santa Maria, Mãe de Deus, rogai por nós, pecadores, agora e na hora de nossa morte. Amém.
1: Ave Maria, cheia de graça, o Senhor é convosco. Bendita sois vós entre as mulheres, e bendito é o fruto do vosso ventre, Jesus.
0: Santa Maria, Mãe de Deus, rogai por nós, pecadores, agora e na hora de nossa morte. Amém.
1: Ave Maria, cheia de graça, o Senhor é convosco. Bendita sois vós entre as mulheres, e bendito é o fruto do vosso ventre, Jesus.
0: Santa Maria, Mãe de Deus, rogai por nós, pecadores, agora e na hora de nossa morte. Amém.
1: Ave Maria, cheia de graça, o Senhor é convosco. Bendita sois vós entre as mulheres, e bendito é o fruto do vosso ventre, Jesus.
0: Santa Maria, Mãe de Deus, rogai por nós, pecadores, agora e na hora de nossa morte. Amém.
1: Ave Maria, cheia de graça, o Senhor é convosco. Bendita sois vós entre as mulheres, e bendito é o fruto do vosso ventre, Jesus.
0: Santa Maria, Mãe de Deus, rogai por nós, pecadores, agora e na hora de nossa morte. Amém.
1: Glória ao Pai, ao Filho e ao Espírito Santo.
0: Como era no princípio, agora e sempre. Amém.
1: Ó bom Jesus,
0: perdoai-nos, livrai-nos do fogo do inferno, levai as almas todas para o céu, e socorrei-as, principalmente as que mais precisarem.
1: No terceiro mistério, contemplamos a vinda do Espírito Santo sobre Nossa Senhora e os apóstolos em oração.
2: Pai nosso que estais no céu, santificado seja o vosso nome. Venha a nós o vosso reino, seja feita a vossa vontade, assim na terra como no céu.
0: O nosso de cada dia
2: nos dai hoje, perdoai as nossas ofensas, assim como nós perdoamos a quem nos tem ofendido. E não nos deixeis cair em tentação, mas livrai-nos do mal. Amém. Ave Maria, cheia de graça, o Senhor é convosco. Bendita sois vós entre as mulheres, e bendito é o fruto do vosso ventre, Jesus. Mãe de Deus, rogai por nós, pecadores, agora e na hora de nossa morte. Amém. Ave Maria, cheia de graça, o Senhor é convosco. Bendita sois vós entre as mulheres, e bendito é o fruto do vosso ventre, Jesus. Maria, Mãe de Deus, rogai por nós, pecadores, agora e na hora de nossa morte. Amém. Ave Maria, cheia de graça, o Senhor é convosco. Bendita sois vós entre as mulheres, e bendito é o fruto do vosso ventre, Jesus. Mãe de Deus, rogai por nós, pecadores, agora e na hora de nossa morte. Amém. Ave Maria, cheia de graça, o Senhor é convosco. Bendita sois vós entre as mulheres, e bendito é o fruto do vosso ventre, Jesus. Maria, Mãe de Deus, rogai por nós, pecadores, agora e na hora de nossa morte. Amém. Ave Maria, cheia de graça, o Senhor é convosco. Bendita sois vós entre as mulheres, e bendito é o fruto do vosso ventre, Jesus.
3: Santa Maria, Mãe de Deus, rogai
2: por nós, pecadores, agora e na hora de nossa morte. Amém. Ave Maria, cheia de graça, o Senhor é convosco. Bendita sois vós entre as mulheres, e bendito é o fruto do vosso ventre, Jesus.
3: Santa Maria,
2: Mãe de Deus, rogai por nós, pecadores, agora e na hora de nossa morte. Amém. Ave Maria, cheia de graça, o Senhor é convosco. Bendita sois vós entre as mulheres, e bendito é o fruto do vosso ventre, Jesus.
3: Santa Maria,
2: Mãe de Deus, rogai por nós, pecadores, agora e na hora de nossa morte. Amém. Ave Maria, cheia de graça, o Senhor é convosco. Bendita sois vós entre as mulheres, e bendito é o fruto do vosso ventre, Jesus.
3: Santa Maria,
2: Mãe de Deus, rogai por nós, pecadores, agora e na hora de nossa morte. Amém. Ave Maria, cheia de graça, o Senhor é convosco. Bendita sois vós entre as mulheres, e bendito é o fruto do vosso ventre, Jesus.
3: Santa Maria,
2: Mãe de Deus, rogai por nós, pecadores, agora e na hora de nossa morte. Amém. Ave Maria, cheia de graça, o Senhor é convosco. Bendita sois vós entre as mulheres, e bendito

0: Nossa Senhora aos céus. Pai nosso que estais no céu, santificado seja o vosso nome. Venha a nós o vosso reino. Seja feita a vossa vontade, assim na terra como no céu.
1: O pão nosso de cada dia nos dai hoje. Perdoai as nossas ofensas,

0: Maria, cheia de graça, o Senhor é convosco. Bendita sois vós entre as mulheres, e bendito é o fruto do vosso ventre, Jesus.
1: Santa Maria, Mãe de Deus, rogai por nós, pecadores, agora e na hora de nossa morte. Amém.
0: Ave Maria, cheia de graça, o Senhor é convosco. Bendita sois vós entre as mulheres, e bendito é o fruto do vosso ventre, Jesus.
1: Santa Maria, Mãe de Deus, rogai por nós, pecadores, agora e na hora de nossa morte. Amém.
0: Ave Maria, cheia de graça, o Senhor é convosco. Bendita sois vós entre as mulheres, e bendito é o fruto de vosso ventre, Jesus.
1: Santa Maria, Mãe de Deus, rogai por nós, pecadores, agora e na hora de nossa morte. Amém.
0: Ave Maria, cheia de graça, o Senhor é convosco. Bendita sois vós entre as mulheres, e bendito é o fruto do vosso ventre, Jesus.
1: Santa Maria, Mãe de Deus, rogai por nós, pecadores, agora e na hora de nossa morte. Amém.
0: Ave Maria, cheia de graça, o Senhor é convosco. Bendita sois vós entre as mulheres, e bendito é o fruto do vosso ventre, Jesus.

0: Maria, cheia de graça, o Senhor é convosco. Bendita sois vós entre as mulheres, e bendito é o fruto do vosso ventre, Jesus.
1: Santa Maria, Mãe de Deus, rogai por nós, pecadores, agora e na hora de nossa morte. Amém.
0: Ave Maria, cheia de graça, o Senhor é convosco. Bendita sois vós entre as mulheres, e bendito é o fruto do vosso ventre, Jesus.
1: Santa Maria, Mãe de Deus, rogai por nós, pecadores, agora e na hora de nossa morte. Amém.
0: Ave Maria, cheia de graça, o Senhor é convosco. Bendita sois vós entre as mulheres, e bendito é o fruto do vosso ventre, Jesus.
1: Santa Maria, Mãe de Deus, rogai por nós, pecadores, agora e na hora de nossa morte. Amém.
0: Ave Maria, cheia de graça, o Senhor é convosco. Bendita sois vós entre as mulheres, e bendito é o fruto do vosso ventre, Jesus.
1: Santa Maria, Mãe de Deus, rogai por nós, pecadores, agora e na hora de nossa morte. Amém.
0: Ave Maria, cheia de graça, o Senhor é convosco. Bendita sois vós entre as mulheres, e bendito é o fruto do vosso ventre, Jesus.
1: Santa Maria, Mãe de Deus, rogai por nós, pecadores, agora e na hora de nossa morte. Amém.
0: Glória ao Pai, ao Filho e ao Espírito Santo,
1: como era no princípio, agora e sempre. Amém.
0: Ó meu Jesus, perdoai-nos, livrai-nos do fogo do inferno, levai as almas todas para o céu, e socorrei principalmente as que mais precisarem. No quinto mistério, contemplamos a coroação de Nossa Senhora como Rainha do Céu e da Terra.
2: Pai nosso que estais no céu, santificado seja o vosso nome. Venha a nós o vosso reino, seja feita a vossa vontade, assim na terra como no céu. Cada dia nos dai hoje, perdoai as nossas ofensas, assim como nós perdoamos a quem nos tem ofendido. E não nos deixeis cair em tentação, mas livrai-nos do mal. Amém. Ave Maria, cheia de graça, o Senhor é convosco. Bendita sois vós entre as mulheres, e bendito é o fruto do vosso ventre, Jesus.
1: Santa Maria, Mãe de Deus,
2: rogai por nós, pecadores, agora e na hora de nossa morte. Amém. Ave Maria, cheia de graça, o Senhor é convosco. Bendita sois vós entre as mulheres, e bendito é o fruto do vosso ventre, Jesus.
1: Santa Maria,
2: e a Mãe de Deus, rogai por nós, pecadores, agora e na hora de nossa morte. Amém. Ave Maria, cheia de graça, o Senhor é convosco. Bendita sois vós entre as mulheres, e bendito

Bendito é o fruto do vosso ventre, Jesus. Santa Maria, Mãe de Deus, rogai por nós, pecadores, agora e na hora de nossa morte. Amém. Ave Maria, cheia de graça, o Senhor é convosco. Bendita sois vós entre as mulheres, e bendito é o fruto do vosso ventre, Jesus. Santa Maria, Mãe de Deus, rogai por nós, pecadores, agora e na hora de nossa morte. Amém. Ave Maria, cheia de graça, o Senhor é convosco. Bendita sois vós entre as mulheres, e bendito é o fruto do vosso ventre, Jesus. Santa Maria, Mãe de Deus, por nós, pecadores, agora e na hora de nossa morte. Amém. Ave Maria, cheia de graça, o Senhor é convosco. Bendita sois vós entre as mulheres, e bendito é o fruto do vosso ventre, Jesus. E a Mãe de Deus, rogai por nós, pecadores, agora e na hora de nossa morte. Amém. Ave Maria, cheia de graça, o Senhor é convosco. Bendita sois vós entre as mulheres, e bendito é o fruto do vosso ventre, Jesus. Santa Maria, Mãe de Deus, rogai por nós, pecadores, agora e na hora de nossa morte. Amém. Ave Maria, cheia de graça, o Senhor é convosco. Bendita sois vós entre as mulheres, e bendito é o fruto do vosso ventre, Jesus. Santa Maria, Mãe de Deus, rogai por nós, pecadores, agora e na hora de nossa morte. Amém. Ave Maria, cheia de graça, o Senhor é convosco. Bendita sois vós entre as mulheres, e bendito é o fruto do vosso ventre, Jesus. Santa Maria, Mãe de Deus, rogai por nós, pecadores, agora e na hora de nossa morte. Amém. Ave Maria, cheia de graça, o Senhor é convosco. Bendita sois vós entre as mulheres, e bendito é o fruto do vosso ventre, Jesus. Santa Maria, Mãe de Deus, rogai por nós, pecadores, agora e na hora de nossa morte. Amém. Glória ao Pai, ao Filho e ao Espírito Santo, como era no princípio, agora e sempre. Amém. Ó bom Jesus, doai-nos, livrai-nos do fogo do inferno, levai as almas todas para o céu e socorrei principalmente as que mais precisarem. Agradecimento. Infinitas graças vos damos, soberana Rainha, pelos benefícios que todos os dias recebemos de vossas mãos liberais. Dignai-vos agora e para sempre tomar-nos debaixo de vosso poderoso amparo. E em vosso louvor vos saudamos cantando uma salve, Rainha.

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2: 2:09.
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7: Bom dia!
8: Bom dia!
7: Bom dia!

0: começa o programa Palavra Viva, programa de leigos consagrados da comunidade Fonte Nova. Estaremos ligadinhos com vocês até as 9 da manhã. E um grande bom dia, né? A gente tem que louvar e agradecer a Deus por estarmos reunidos aqui mais um sábado, né? Mais um sábado de Maria, onde nós pedimos a intercessão da Mãe para estarmos juntos orando pela palavra de Deus, né? Partilhando dessa palavra que o Senhor vai nos colocar hoje, né? E a gente fica nessa expectativa daquilo que o Senhor quer colocar para nós, né? Coisa bem boa quando a gente fica nessa expectativa para saber o que o Senhor tem para nós para essa semana que mais uma semana, né? Que o Senhor já preparou para cada um de nós. Quantas coisas a gente passou por essa semana que a gente aguardava o sábado. Quantas alegrias, quantas tristezas, quantas coisas a gente precisou passar. Mas o Senhor nos trouxe aqui mais um sábado, né? Um grande bom dia a todos vocês que nos assistem pelo Face, que nos escutam pela rádio, né? Grande bom dia. Não sei onde você está, se está aí na sua casa, se está saindo do trabalho, mas tenho certeza que você está ligadinho conosco, né? Já nos ajudando aqui na intercessão, orando. É muito bom quando a gente tem essa palavra de Deus e que a gente pode proclamar a palavra de Deus. É maravilhas do Senhor, né? Essas maravilhas que Ele tem para cada um de nós. Bom dia, Patrícia.
1: Bom dia, Aninha. Bom dia, mesa. Bom dia, você que nos escuta. Mais um sábado com Jesus, com Maria. Essa horinha que a gente pode parar e aprender sobre a palavra de Deus, escutar a palavra e mais ainda, né, dar testemunho do que Deus tem feito na nossa vida, porque muitos acham que Deus é coisa do passado e que Jesus não faz mais os milagres que fazia, mas nós que vivemos com o Senhor, que escolhemos o Espírito Santo para guiar a nossa vida, temos todo esse testemunho das coisas que Deus faz hoje em nós, na nossa vida, na família, né, no mundo. A gente vê as maravilhas de Deus acontecendo, o cuidado, a providência, e aqui a gente testemunha, para que você também possa viver as maravilhas de Deus. Então, fique ligado, participe conosco.
0: E é muito bom, né, Patrícia, ver essas maravilhas do Senhor, né? A gente que sabe, né? Bom dia, Andréia.
2: Bom dia, Aninha. Bom dia a todos que nos escutam, nos veem aqui também pelo Facebook, né? Uma graça, estava com saudade, que eu não tinha vindo. Acho que 2 sábados, acho que eu não vim. Né? Então, uma benção, uma graça estar aqui, né? O nosso povo que já está chegando.
0: Está aguardando, né?
2: Já deu bom dia. A Nara lá e o Anilton já deram bom dia. A Karina já está nos escutando pela rádio, o pessoal está entrando. Né? Então, isso é o povo de Deus, assim, né? Uma alegria estarmos aqui. Estou esperando aqui o seu bom dia, o seu comentário. Daqui a pouquinho a Ana vai passar o nosso número também e a nossa frase do dia aí, para que a gente possa interagir. Né? Estou aqui, ó, a Ilma também já deu bom dia, então só estou aguardando aqui a sua presença, a sua participação conosco.
0: Bom dia, Otávio.
3: Bom dia, mesa. Bom dia, Leonir. Bom dia, povo de Deus que está conosco nessa manhã de sábado. Estamos começando mais um grupo de oração no ar, né? Mais um momento onde nós teremos a palavra de Deus, partilharemos a palavra de Deus. E esse é um momento muito especial para cada um de nós, porque é um momento de encontro com o Senhor Jesus, né? Ouvir a palavra de Deus, meditar a palavra de Deus, faz com que nós tenhamos um encontro pessoal com Jesus, porque Jesus é a palavra de Deus, né? A palavra viva é Jesus. Então, que bom que a gente está aqui de manhã, já começando o nosso dia com Jesus. É uma graça para todos nós fazer a primeira coisa do dia, começar com Jesus, né? 8:00 da manhã, né? Nós já estávamos na Santa Missa, com certeza, mas...
2: 7:00, nós já estávamos na missa.
0: 7:00 da manhã.
3: Digo do programa, 8:00 do programa. Então, assim, agora é o momento assim, da gente ter um encontro pessoal com Jesus. Nós vamos ver hoje... que são duas espiritualidades necessárias na nossa vida, a espiritualidade bíblica e a espiritualidade litúrgica. Nós tivemos a litúrgica de manhã, né? E agora nós vamos ter a espiritualidade bíblica. Então, que bom que a gente pode ter esse encontro pessoal com Jesus logo de manhã cedo para começar o nosso dia, o nosso final de semana, né? A gente trabalhou toda semana, chega final de semana, quando a gente agora pode dar uma paradinha mais e saber... pela espiritualidade bíblica, o que Deus quer de cada um de nós, né? Então, a pergunta aí, a Ana vai passar para vocês, agora vai provocar vocês aí, a nossa âncora aqui, e vamos deixar que hoje se desenrole o programa.
0: Vou pedir que tu me repita agora a pergunta.
3: Você carrega a sua cruz? Essa
0: olha
3: é a pergunta
0: aí,
3: de hoje.
0: Pedi para ele, porque eu botei um R aqui a mais, que aí ficou meio estranha a minha pergunta aqui. Você carrega a sua cruz, então, a nossa... frase de hoje, né? Esse perguntando para você, né? E eu vou passar aqui o nosso número antes de dar um bom dia aqui pro Volney, para você já ir, né, dando o seu testemunho, já ir pedindo, fazendo seu pedido de oração, né? E já aguardando aí o número para daqui a pouquinho, no momento da partilha aqui da palavra, você já partilhar conosco. 999-37-3882. 999-37-3882. Você carrega a sua cruz? É a nossa pergunta de hoje. Não esqueça. Bom dia, Volney.
4: Bom dia, Ana. Bom dia a todos. Bom dia, Leoneiro. Bom dia que nos escute. É, privilégio estar aqui, né? Obrigado pelo convite, né? Eu acho que eu estava pensando aqui, a gente como servo de Deus, né? Tem que estar sempre pronto para a missão, né? Tipo um carro, né? Vai lá, bate arranque, coitado do carro, não sabe para que lado que ele vai ir, né? Mas bate arranque e a gente que vai para... Então, serve assim, né? Tá de folga, tá? Vamos lá, vamos fazer uma missão, vamos fazer isso, né? Então, a gente tem que estar sempre pronto. E como o carro tem que estar pronto para sair, tem que ter o seu combustível, né? Para poder ter no destino. E assim somos nós também, né? Temos que ter nosso combustível, né? Para carregar nossa cruz, né? Que é a palavra de Deus, que é Jesus, né? Que a gente fala, né? Muito bom já começar já o dia com Jesus. Passamos a semana inteira no laboro, né? Naquele sacrifício, mas carregando a nossa cruz para que esse final de semana a gente possa estar na presença do Senhor, né? Começar por agora, né? Por hoje, nesse programa, né? Então você aí já vai preparando seu coração para esse programa, preparando o coração também para a Santa Missa logo mais, final de semana. Tá aí reunido com a família, né? Que Jesus espera o teu sim, né? Amém.
0: E que nós possamos preparar nosso coração neste momento, né? Você que está aí, né? Pega a sua palavra, né? A Sagrada Escritura, não deixa aí guardada, não deixa aberta sempre na mesma página, mas olhe todos os dias, né? Pega uma palavrinha ali, pede para o Senhor, temos a liturgia diária. Quem sabe hoje você começa a fazer a liturgia diária. Quem sabe hoje você, né, começa a folhear essa Bíblia que está parada aí há tanto tempo, né, numa posição só, de um jeito só. Às vezes lembra de tirar o pó, né? Mas hoje eu te convido, meu irmão, pega a palavra de Deus, o teu chimarrão, o teu cafezinho, quem sabe, para um pouquinho para escutar o que o Senhor quer para ti nesta manhã de sábado. Não só para essa manhã de sábado, mas para toda essa semana, para que você possa ir lembrando da palavra e daquilo que Deus te chamou a escutar, a proclamar, a levar tantas pessoas que necessitam. Então, que nós possamos preparar o nosso coração com uma música, para que o Senhor venha hoje falar conosco.

0: E essa cruz, né, que a gente possa colocar na nossa frente e que a gente possa não retornar, como já diz a música. No Salmo 26, versículo 1, nos diz: O Senhor é a minha luz e minha salvação. A quem temerei? O Senhor é o protetor da minha vida. De quem terei medo? Se a cruz está na minha frente, a quem eu temerei? De quem eu terei medo? Se eu tenho Jesus como caminho, como verdade, como vida, se eu tenho Jesus que muda, que transforma a minha casa, transforma a minha vida, a quem eu temerei? Eu te convido, meu irmão, nesta manhã, a abrir o teu coração, abrir os teus ouvidos para escutar a palavra de Deus, mas especial o teu coração, para que deixe adentrar nele toda a graça do Pai. E peça para o Senhor: Senhor, vá à frente, Senhor Jesus, das minhas dificuldades. Se é dificuldade espiritual, se é dificuldade financeira, se é dificuldade da carne, quantas coisas a gente tem que pedir para o Senhor que Ele passe à frente, que Ele esteja conosco a cada momento. Mas se não pedirmos, se a gente não abrir o nosso coração, de nada vai adiantar. Porque estamos cheios das coisas do mundo. E o nosso coração está abalado, está ferido, está machucado. Quantas coisas a gente murmura, quantas coisas a gente reclama. Mas a gente não lembra que a gente tem esse Pai que nos acolhe, esse Pai que nos espera de braços abertos quando abrimos o nosso coração. E hoje o Senhor quer fazer a obra na tua vida, na tua família, na tua casa. Que possamos pedir para o Senhor que Ele venha sobre cada um de nós, que Ele passe por nós e que nós possamos hoje estar cheios desse Espírito Santo. Sim, Senhor, hoje te pedimos, Senhor Jesus, que Tu adentres, Senhor, na casa dos nossos ouvintes, daqueles que neste momento escutam, Senhor Jesus, o programa pela rádio, aqueles que nos assistem pelo Face. Que Tu possa estar tocando, Senhor Jesus, no pedido de cada um, Senhor. Não sei que pedidos eles estão fazendo neste momento, mas Tu conheces, Tu sabes, Senhor Jesus. Tenho certeza que neste momento todo mundo está entregando, Senhor, os seus pedidos, pedindo, Senhor, e abrindo o seu coração para Ti. Mas que nessa manhã Tu derrame, Senhor, a água viva, Senhor. E que essa água viva possa lavar, Senhor, as casas deste povo, dos Teus filhos amados, Senhor Jesus, que Te escutam. Dos Teus filhos amados, Senhor Jesus, que querem entregar o coração, Senhor, para Ti. Fazer o novo mover. Quantas coisas, quantos sofrimentos, quanta tristeza, Senhor Jesus. Quantas pessoas, Senhor Jesus, passando por dificuldades financeiras, dificuldade espiritual, principalmente, Senhor Jesus. Pessoas magoadas umas com as outras, famílias sendo destruídas, Senhor Jesus. Mas neste momento eu quero Te entregar, Senhor, essas famílias, famílias que precisam de Ti, Senhor Jesus, para ser reconstruídas, Senhor. Porque elas foram destruídas, Senhor, pelo inimigo, mas que hoje, Senhor, o Senhor possa levantar, Senhor, através da Tua cruz, Senhor, através do Teu amor, da Tua misericórdia. Hoje nós queremos Te pedir, Senhor Jesus, Te pedir por essas famílias, por aqueles que sofrem, Senhor, aqueles que estão nos leitos dos hospitais, Senhor Jesus, que estão doentes, Senhor, porque ainda não Te conhecem, mas tenho certeza, Senhor, que neste momento muitos estão, Senhor Jesus, sendo tocados, vão ser tocados pela Tua palavra, vão sentir, Senhor, o Teu amor. Por isso Te pedimos, Senhor, envia Teu Espírito Santo sobre a nossa cidade, sobre os cantos dessa nossa cidade, Senhor, que precisa, Senhor, que precisa ser levado. Quantos lugares, Senhor Jesus, quantos lugares o Senhor precisa chegar através do Teu Espírito Santo para fazer esse mover. E que nesta manhã, Senhor, Tu possa abrir, Senhor Jesus, as portas do céu e derramar, Senhor, a Tua água viva. Lava, purifica, restaura, Senhor Jesus. A nossa igreja precisa, Senhor, de Ti. Precisa do Teu amor sendo derramado sobre cada um. sobre cada criança, sobre cada idoso, sobre cada um, Senhor Jesus, que está lá no presídio, Senhor Jesus. Quanto tempo, Senhor Jesus, quantos buscam a liberdade, Senhor, mas ainda não conseguiram porque não tem, Senhor Jesus, a Tua palavra no coração. Não tem, Senhor Jesus, a Tua cruz como caminho, como verdade, como vida. Quantas pessoas que perderam a esperança, Senhor, a esperança de uma vida melhor, de um mundo melhor, de famílias diferentes, Senhor, famílias unidas, famílias que oram juntas. Quantas coisas a gente precisa mudar, Senhor. É o que nós te pedimos nessa manhã, Senhor. Vem sobre cada um, Senhor, de nós, cada um que nos assiste, até mesmo aqueles que não estão nos assistindo, Senhor, mas tenho certeza que aqueles que nos escutam e nos assistem vão estar proclamando a palavra para aqueles familiares que não te escutam ainda, que não assistem o programa, mas vão estar sendo tocados, Senhor, pela oração de cada um, Senhor. Por isso te louvamos e te glorificamos, Senhor. Glória ao Pai, ao Filho e ao Espírito Santo, como era no princípio, agora e sempre. Amém. E através da oração daqueles que escutam o programa, que assistem, que muitas pessoas estão sendo tocadas, né, Otávio, neste momento, porque as pessoas estão orando por aqueles que não oram ainda.
1: É isso aí, Aninha. A igreja tem essa graça, né? Esse mandato do Senhor Jesus de ir evangelizar, né? É uma ordem que Ele nos deu e essa ordem tem a força da Sua palavra, né? Então ela se cumpre em nós, graças a Deus, né? Uhum. Que a nossa oração, como a de Samuel, como a de Moisés, levanta o Josué, né? Que estão lutando lá, quando a gente está orando lá de manhã cedinho na nossa casa, né? A gente lembra das pessoas, é ou não é? A gente está orando e lembra de algumas pessoas. Pô, a gente comenta depois, mas lembrei de tal pessoa na oração hoje. E a gente reza pela coisa, aquela pessoa, depois encontra no meio da semana a pessoa, pá, você recebeu uma graça, né? Como é bom viver essas realidades, né? Só quem está dentro ali dos átrios da igreja consegue experimentar essas graças. E a igreja tem esse mandato, por isso que a gente experimenta essas graças, né? Dos testemunhos dos irmãos que a gente orou. Às vezes a pessoa nem sabe que a gente está orando por ela, né? Mas lá na manhã o Senhor lembra, né? Lembrei de tal pessoa, às vezes o pessoal me liga, ó, veio uma oração para mim aqui, né? Assim, é a beleza da igreja. Então, que bom que a gente pode viver o amor ágape, assim, né? Esse amor fraterno entre os irmãos, a experiência que Jesus nos deixou. Vamos pedir a graça, então, de entender a mensagem da cruz um pouquinho mais hoje, não totalmente, mas um passinho à frente na reflexão do que dizem os santos padres, a igreja, a tradição da igreja sobre a cruz, para que nós possamos entender e pedir a graça de carregá-la. Santa Teresa d'Ávila não rezava para afastar a cruz, ela rezava para ter ombros fortes para carregar a cruz. Então, a espiritualidade católica é muito profunda quanto às questões da cruz. Vamos pedir a graça de bem ouvi-la. Pelo sinal da Santa Cruz, livrai-nos Deus, nosso Senhor, dos nossos inimigos. Em nome do Pai, do Filho e do Espírito Santo.
0: Amém. Amém.
1: A palavra, Andréia, para nós está lá, para botar aí no Face, para o pessoal pegar em casa, quem quiser pegar a Bíblia, para acompanhar, está lá em Mateus, capítulo 16, versículos de 24 a 27. Mateus, capítulo 16, de 24 a 27. Então Jesus disse aos discípulos: se alguém quer vir após mim, renuncie a si mesmo, tome a sua cruz e siga-me. Pois quem quiser salvar sua vida, a perderá. E quem perder a sua vida por causa de mim, a encontrará. De fato, que adianta alguém ganhar o mundo inteiro se perde a sua própria vida? O que poderá alguém dar em troca da própria vida? Pois o Filho do Homem virá na glória de seu Pai, com seus anjos, e então retribuirá a cada um de acordo com a sua conduta. Em verdade, eu vos digo. Alguns dos que estão aqui não provarão a morte sem antes terem visto o Filho do Homem vindo com o seu reino. Palavra da salvação.
0: Glória a vós, Senhor.
1: Então, meus irmãos, nós já temos aprendido aqui da Fonte Nova, e quem acompanha os grupos da Fonte Nova, as missões da Fonte Nova, a importância que nós damos à palavra de Deus, né? A centralidade de tudo que nós fazemos pela palavra de Deus. Toda a equipe, quando vai evangelizar, todo mundo corre para preparar a palavra, não é assim? Os músicos, a acolhida, tudo em função da palavra, porque nós já aprendemos que a nossa nutrição, que a nosso levantar, uma experiência de ressurreição, vem da palavra, de ouvir a palavra, de rezar a palavra de manhã cedo, de ouvir a liturgia na Santa Missa. A nossa nutrição vem da espiritualidade bíblica. A espiritualidade bíblica, quem tem conhecimento da palavra de Deus, porque a estuda, e se você pratica a liturgia diária, em 3 anos e meio você lê toda a Bíblia, você conhecendo a palavra de Deus, tendo a espiritualidade bíblica, você, depois somando a ela o catecismo da Igreja Católica, você vai adquirir a espiritualidade litúrgica. Quando nós adquirimos a espiritualidade litúrgica, junto à espiritualidade bíblica, de uma maneira sadia, bem feita, nós não somos mais religiosos, nós somos amigos de Cristo. Então, veja, o conhecimento da vontade de Deus, para nós, é que faz a diferença entre uma experiência somente religiosa e uma experiência de fé. Porque a religião tem uma tendência muito forte à tradição. E a tradição eu faço porque eu tenho que fazer. Mas eu não faço porque eu sou amigo, porque eu ouvi dizer o que Deus quer de mim, a vontade de Deus para a minha vida, o sonho de Deus para mim. Quantas pessoas você pergunta hoje na igreja qual é o sonho de Deus para a tua vida? Não sei. Né? Não sabe, está ali porque está. Porque o pai diz que tem que estar, porque a mãe diz que tem que estar. Os planos de Deus para mim. Quais são os planos de Deus para a tua vida? O caminho que Deus quer que você trilhe. Você sabe responder essa pergunta? Então, numa das mãos a Bíblia, na outra mão o catecismo da Igreja Católica. Porque aí nós vamos adquirir a verdadeira espiritualidade, o conhecimento da vontade de Deus e o conhecimento do que nos disseram os santos padres, a tradição oral da Igreja, tudo aquilo que foram raciocínios dos homens de Deus, aquilo que Paulo vai dizer na carta aos Coríntios 10:4. Segunda carta de Coríntios 10:4. Me dá o capacete, Senhor, para guardar o raciocínio de Cristo na minha cabeça para que ele não fuja. Então, essa palavra de Deus, ela vai nos ensinar o que é o sentido da cruz. E eu gosto muito de Pedro. Pedro é muito nosso, né? Os outros apóstolos falam com uma categoria muito grande, mas Pedro fala do jeito da gente. Vocês já notaram? Pedro fala das coisas bem do jeito que a gente fala, assim. Pedrão era nosso, né?
2: Curto e grosso.
1: É, o Pedrão é nosso e ele fala do nosso jeito.

0: morrer. E Pedro chama ele à parte assim, não, não vou deixar. Tu não vai fazer isso enquanto eu tô aqui, não.
1: Eu, Pedrão?
0: É, bem o Pedro, né? A gente conhece o Pedrão. E ele disse, tu não vai passar por isso. Vejam, Pedro queria o que é bom para Jesus, por amor a Jesus. Como nós, na nossa vida, somos educados a querer o que é bom para nós. Mas Deus quer o que é o bem melhor para nós. Deus quer aquilo que vai ser um bem para nós, aquilo que vai ser um bem para a nossa salvação. Há uma diferença aqui. O lugar ficou muito gelado, senhora. Minha garganta,
2: eu
0: subi,
2: tem que esperar um pouquinho.
0: Então veja, Pedro confundiu os caminhos. Como nós também na nossa vida confundimos os caminhos. Porque nós temos muita dificuldade quando a gente escuta a palavra sofrimento, rejeição e morte. Por quê? Porque nós só queremos o que é bom. E aqui há uma ilusão muito grande, porque nós devemos buscar o que é bem, bem melhor para mim. Então, veja, ninguém quer, né, sofrer, ninguém quer ser rejeitado, ninguém quer morrer. É claro que não. Mas, para que eu ressuscite, eu preciso buscar o que é melhor para mim. E não o que é bom. Ah, mas eu não gosto de fazer isso. Quem é pai e mãe sabe muito bem dessa lição, né? Às vezes a gente diz pro filho, a gente tá vendo. Não, é por aqui. Tu tem que comer verdes para ter saudade. Mas eu não gosto, eu não quero. Eu quero comer, né? Eu quero comer. Tô lovizando a sobremesa, uma aninha da vida assim, né? E aí, tem que comer verde. Tem que tomar água, Ana. Né? Mas isso não é o que tu quer. Porque não é bom. Mas o bem melhor é isso aqui. E isso Pedro sofreu muito para entender. E é o nosso sofrimento, é a nossa cruz. Então veja, Jesus, ele faz o que é melhor para nós. E nem sempre é bom esse melhor. Nem sempre é apetitoso, é agradável. É a mesma coisa. Da gente gosta de uma comida às vezes mais gorda, né? Nós aqui que vivemos no frio do Rio Grande do Sul, uma comida gorda, temperada, forte. É bom, né? Quando tá aquele friozão, tu comer aquela comida mais gorda, mais temperada, mais forte. Mas tu não pode comer todos os dias. Aquilo ali é uma coisa pra ocasião. Se tu comer todos os dias, vai afetar a tua saúde. Então veja, é bom, mas não é o melhor. A cruz, o sentido da cruz pra nós é esse. Qual é o nosso caminho? É o melhor. E às vezes nós temos que fazer coisas que nós não gostamos. Chega o fundador lá e diz, todo mundo agora vai fazer isso aqui, né? Só vê os beicinhos segurando assim, mas o povo aqui é obediente, eles fazem beicinho, mas é que nem o filho aqui diz assim, não vou, mas tá lá, né? Então vejam, nós precisamos fazer o que é melhor. É isso que Jesus foi ensinando para Pedro durante toda a caminhada deles. Pedro, tu precisa fazer o que é melhor. E Pedro é muito engraçado, né? Porque Pedro, ele era muito, sim, muito elétrico, né? Tinha aquela coisa, é sanguíneo. A pessoa sanguínea, ela é emotiva, ela vai, ela quer fazer e depois ela se arrepende, dá uma dor, ele fica naquela confusão. Mas Pedro foi aprendendo o que é melhor à medida que ele foi vendo que Jesus fazia o que era melhor e não o que é bom. Esse é o sentido da nossa cruz. Vocês sabem que na Idade Média houve uma peste muito forte em toda, matou milhares de pessoas. E ninguém sabe por que, lá pelas tantas, eles inventaram que o cal seguraria a peste. Então eles começaram a jogar cal nas casas, jogar cal nas igrejas, jogaram cal por tudo. E nessa época tinham igrejas, está aqui a nossa arquiteta, já deve ter estudado isso aí. Existiam igrejas com pinturas e afrescos maravilhosos na Idade Média, né? Maravilhosos. E eles jogaram cal em tudo isso para acabar com a peste. Branquearam as igrejas, tudo de cal. Casas, tudo jogaram cal, porque eles achavam que ia acabar com a peste. Bom, para encurtar a história, passou os anos, acabou a peste, vieram outras gerações e pintaram as igrejas por cima do cal. E passou mais anos. E vieram agora aquelas pessoas que querem resgatar as histórias, os historiadores, aquelas pessoas, e começaram a tirar a tinta da igreja. E qual foi a surpresa? Tirar

a tinta das igrejas e acharam cal em várias igrejas da Idade Média, aquelas igrejas belas, mas só tinham aquele branco do cal. Começaram a tirar o cal e começou a aparecer aqueles afrescos lindíssimos. Essa analogia nos mostra a diferença e o que Jesus está nos pedindo de renúncia. Quando nós vamos escolhendo aquilo que é bom, o mundo vai jogando sobre nós todas as situações que são da nossa geração. Todas as questões do hoje, as polarizações, a sensualidade, a pornografia, o comportamento contrário à moral da igreja, ao evangelho. E essas coisas vão deformando tudo aquilo que foi a nossa pintura original, tudo aquilo que foi o desenho de Deus para cada um de nós. Então veja, é aqui entra essa pergunta que nós vamos fazer. Você carrega a sua cruz? Por quê? Porque Jesus está dizendo que quem não renunciar a si mesmo, aí parece um masoquismo, né? Pô, mas para ser cristão tem que renunciar a tudo? Não. E aqui está a resposta. Você tem que renunciar àquilo que você não é. Você tem que renunciar àquelas escolhas do seu livre-arbítrio que foram pelo bom, sempre pelo bom para você, olhando para o seu umbigo. É isso que te deformou e por isso você não se reconhece mais como filho de Deus. Por isso tem cal por cima de você, tem tinta por cima de você, e é isso que você tem que renunciar. Fazer a escolha de Cristo. Ah, mas então eu não tenho que renunciar a mim? Jamais Deus te pediria isso. Deus está pedindo que você renuncie essas coisas que estão tirando a imagem de filho de Deus de você. Na neurociência, para você poder avançar na vida, eu falei nesse grupo, vocês gravaram a teoria dos cetônios. Já ouviram falar de cetênios, aliás, que é uma teoria do Império Romano que diz que a cada 7 anos na nossa vida nós mudamos de ciclo completamente. Nós mudamos completamente de ciclo. E são 10 ciclos de 7 anos, ou seja, até os 70 anos, se a pessoa viver, ela vai mudando muito. A cada ciclo de 7 anos ela muda completamente. A neurociência diz que a mudança e o amadurecimento do homem vem quando ele consegue ver os seus erros, se olhar no espelho e dizer o que está errado em mim, nessa minha imagem, o que está errado. Quando ele consegue trabalhar os seus erros, é que ele vai para o próximo ciclo e vive as maravilhas das mudanças desse ciclo. E olha, eu já vi vários sacerdotes que estudaram esse ciclo de cetênios e disseram 95% de assertividade. Estude, pegue na internet, olhe lá o ciclo que você está e o que vem pela frente. Mas para isso você precisa eliminar essas coisas que, esse cal, essa tinta que está sobre você. Então veja, que surpresa, né? Jesus não está pedindo masoquismo, não está pedindo que eu renuncie à minha alegria, ao meu eu, ele está pedindo que eu renuncie às escolhas erradas que eu fiz na minha vida, para que eu possa amadurecer, crescer. E aí vem uma espiritualidade sadia, e não só religião, uma espiritualidade bíblica e uma espiritualidade litúrgica verdadeiras. A cada liturgia eu vou viver o que aquela liturgia propõe. Estou em Pentecostes, na liturgia, naquelas missas lindas, vai ser me dado o Espírito conforme está nas Escrituras. E no meu novo ciclo, eliminando aquelas coisas que eu renunciei, Deus vai fazendo a obra e o sonho dele na minha vida. Pedro custou entender isso, mas quando entendeu, naquele filme Covardes, é muito bonito, né? Jesus, Pedro conseguiu, toda a igreja amava Pedro, né? Pedrão é Pedrão. E Pedro estava louco de medo de morrer, porque ia matar ele em Roma. Eu não me lembro que cidade era, se era Roma. E toda a igreja se uniu, fizeram umas artimanhas lá e conseguiram mandar tirar Pedro para não ser morto, né? E ele, bem feliz, saiu da cidade, lá todo alegre, da igreja toda, deram a vida para o Pedrão. E o Pedrão vinha bem feliz, assim. Aí aparece um menininho no caminho e diz: Oi. E Pedro olha para aquele menino e diz assim: Tu vais voltar lá para morrer ou eu vou ter que ir morrer de novo? Deu uma tristeza no Pedrão, porque já tinha fugido. Ele teve que voltar para dar vida. Então, meus irmãos, o que Jesus está te pedindo é que você renuncie às escolhas mal feitas, não a você. A sua imagem vai ser restaurada em Cristo, vai ser regenerada em Cristo. Que Deus nos dê a graça nessa manhã, nesse tempo comum,
Saímos agora da Páscoa, de Pentecostes. Estamos agora na época de dar a vida. O verde é o viço, a força das plantas, a força de lutar pelas coisas de Cristo. Mas você precisa estar na sua autoimagem. Você precisa se reencontrar em Cristo para ser um homem e uma mulher do Espírito. E aí Cristo vai fazer a obra e o sonho dele na sua vida. Que Deus derrame sobre nós o Espírito Santo nessa manhã. Venha tirando do nosso coração aquelas escolhas mal feitas, que foram deformando a nossa imagem de filhos de Deus. Venha curando a nossa imagem, a nossa autoimagem. Que você já não tome mais decisões que vêm do trauma. Que você já não fale mais com as pessoas em cima dos seus ódios, da sua falta de perdão. Que já não seja mais os seus rancores, os seus ressentimentos a tomarem as decisões da sua vida, mas seja você, um homem e uma mulher livres em Cristo Jesus, com a sua cruz ao ombro, decidindo pelo que é melhor, não pelo que é bom. Que as 5 chagas do Senhor dos senhores, do Rei dos reis que está na cruz, que escolheu sempre o que é bom, o que é melhor por todos nós, nos lave das nossas orgulhos, das nossas vaidades nessa manhã e nos dê a vida nova, para que nós possamos mostrar esse mundo tão distante dos sonhos de Deus, o caminho, a verdade e a vida.

0: São 8 horas e 36 minutos e é o nosso momento da partilha. Você carrega a sua cruz? É a nossa pergunta de hoje, né? Você carrega a sua cruz? Eu também tá passando aqui, antes de começar, né, a fazer aqui a pergunta aqui, né, para a mesa, o nosso telefone, 999-37-3882, 999-37-3882. Patrícia, você carrega a sua cruz?
1: Como disse aqui, acho que foi a Filó, que eu tô lendo aqui, né, nessa parte, não dá para se livrar da cruz, né? Uns carregam reclamando e outros carregam louvando. E eu acho que a pergunta até é nesse sentido, né? É claro que a gente tem que carregar a cruz, mas o difícil é isso, é abraçar a cruz com amor, né? É dividir com Jesus essa cruz, é conseguir compreender que é ela que vai nos salvar. Tem uma historinha que eu ouvi uma vez, foi lá, acho que eu tava no cenáculo lá, há muito tempo, que me assustou com essa questão da cruz, que era assim, né? Diz que vinha todo mundo carregando sua cruz, cada um com uma de um tamanho diferente, né? Tinha que chegar lá no final do caminho, e no final do caminho era o céu. E aí uns acharam muito pesado, aquele negócio estava pesado, cara, né? Começou a pesar, diz, quer saber, eu vou dar uma diminuída. Aí, pá, cerrou um pedacinho. Seguiu caminhando, né? Foi cansando, né? Cerrou mais um pedacinho, foi cerrando um pedacinho para facilitar. Quando chegou no final do caminho, a porta do céu lá estava. Porém, entre ele e a porta do céu, um abismo, né? E para atravessar esse abismo, precisava colocar essa cruz. A cruz era a ponte que ia te fazer atravessar, né? Quem cortou a cruz, né, não conseguiu atravessar.
2: Se ralou,
1: cara, né? Então... Eu me lembro sempre dessa história, sempre quando eu, né, penso na função da cruz e como a gente gostaria de se livrar, né, de algumas dificuldades. Já pensou se chega lá no final, né, e justamente era essa dificuldade que eu precisava passar, né, para, como disse Otávio, para limpar o cal, né, para tirar a máscara, para a gente ser aquilo que Deus planejou que a gente fosse, senão a gente não entra lá, não entra, né? Então, essa compreensão, o Espírito Santo é que vai nos dando e vai nos ajudando, né? Com muita paciência a compreender e aceitar para que a gente siga levando a nossa cruz. E melhor, muito mais do que carregar a cruz, é saber amar a cruz. Eu acho que essa é a parte difícil, né? E que eu tento, me esforço, já foi pior, cara. A gente vai amadurecendo na fé e vai cada vez mais compreendendo, né, que aquela dificuldade daquele momento da vida, se a gente souber tirar um bom proveito com Deus... trabalhar ela com Deus, a gente sai sempre mais forte. Sempre sai mais forte, né? A próxima cruz já não vai ser tão difícil, já não vai ser tão pesada. Então, na verdade, eu carrego, mas hoje eu carrego tentando, né? Tentando não praguejar, como diz aqui a Filó, mas encontrar nela um sentido para crescer, né? Aonde o Senhor quer me trabalhar com esse problema? O que o Senhor quer de mim, né? Tirar de bom de mim dessa situação? Eu acho que é por aí.
0: Amém, né? Andréia, você carrega a sua cruz, Andréia? Tem que comer os verdezinhos, às vezes, né, Andréia? Tem que tirar esses cal aí. Às vezes tem muita pintura ainda até chegar o cal.
2: E às vezes a gente acha que tirou toda a pintura e ainda tirou todo o cal e ainda aparece um calzinho lá, né? E eu tava falava das renúncias, né? Quantas coisas, né, pra gente carregar a cruz, a gente tem que fazer as renúncias, né, da vida, né? E dentro dessas renúncias, eu também me lembrei de uma homilia que eu escutei essa semana, né? Que o padre falava que muitas vezes a gente precisa renunciar aquilo que as pessoas colocam para a vida da gente, né? Então, a gente está com a nossa cruz ali. E alguém já vai dizer assim, não, André, é que assim, dá uma cortadinha nessa tua cruz aí. Dá uma desviada, faz isso, tu não merece isso, né? Então, renunciar também às palavras que as pessoas que ainda não creem colocam sobre a vida da gente. Daqui a pouco tu tá achando, realmente, eu sou pobrezinha mesmo, por que que eu vou carregar essa cruz, né? E vou entrando naquele assunto, naquela conversa, né? Então, às vezes, tem muitas armadilhas, né? Às vezes, eu sempre fico prestando atenção, às vezes, principalmente quando a gente tá num assunto que não é com pessoas, às vezes, de Deus. Daqui a pouco tu tá conversando, daqui a pouco tu entrou na armadilha. Tu tá ali, opa, essa é a hora, né? De eu renunciar essa conversa e sair, pegar minha cruz e ir embora, né? Então, né? Coloco também um pedacinho aqui do comentário da Filó, que vai passar daqui a pouquinho. Realmente, é carregar a cruz. Todos nós temos que carregar, né? Mas uns vão carregar, né? De uma maneira mais silenciosa, realmente levando aquilo que Deus nos pede, renunciando, se afastando daquilo que nos afasta de Cristo, reclamando, né? E atire a primeira pedra quem um dia nunca reclamou de algo, né? De alguma cruz, de alguma dificuldade, todos nós, né? Aí nós temos que lembrar que a cruz maior, Cristo já carregou por nós, né? Então, Aninha, não é fácil, como dizia a nossa amiga Claudinha, não é fácil, né? Mas não, o que nos sustenta, vou usar também uma palavra aqui que o Juliano colocou para nós, né? Metade da cruz eu carrego, outra metade o senhor está me ajudando.
1: Também,
2: né? Mas assim, né? Senhor, dá uma levantadinha. Sabe quando carrega uma parte, assim, vai carregar um móvel? E quem está embaixo, sempre carrega mais sempre pesado, vai subir, né? Senhor, dá uma levantadinha aí para dar uma ponderada. Então, mais ou menos assim, né? Vou já fazer uns comentários assim para continuar aqui a nossa conversa, Aninha. Pode ser?
0: Pode, pode
2: já
0: fazer.
2: Já passo aqui para o Otávio também comentar. Já que tanta gente falou da Filó, vou começar falando da Filó, né? Carregar sua cruz, acho que todos carregam, pois dela não tem como escapar. A diferença é que, às vezes, ao carregar a cruz, uns vão louvando, mansos, humildes, com fé, e outros carregam esbraguejando, murmurando, xingando Deus. Não é fácil carregar a cruz no louvor e na fé. Quem de nós consegue estar sempre disposto? Só Deus. Se a gente não cuidar de nós também, vamos nos surpreender murmurando também. Com certeza, né? Que nem eu digo, atira que nem a primeira pedra quem nunca murmurou, quem não reclamou, né? E aí, nesse momento, que se a gente está em Deus, a gente se dá conta do que está fazendo, né? A Ilma comenta conosco também, carrego a minha cruz, ela me lembra a Páscoa. E Páscoa me lembra Jesus. E com Ele ao meu lado consigo suportar o peso. Né? Só com Jesus mesmo. Senão, não tem remédio nenhum. A Nara lá de Jaguarão, comenta conosco. Eu carrego a minha cruz todos os dias. Tenho lúpus. Tenho aqui, se eu falar o nome da doença errada, me corrija depois, Nara. Colangite biliar primária, hepatite autoimune, fibromialgia, tendinopatia avançada e ansiedade. Mas carrego minha cruz com alegria, pois ela me ajuda a me santificar.
1: Amém.
2: A Nara estava conosco no encontro das mulheres lá, dei lá de Aguarão para o encontro, né? E Nara, agora nem sabia de todas essas coisas que tu partilha conosco aqui, e eu olhando para a Nara, eu vejo um sorriso na Nara, né? Ela, toda vez que eu passei por ela, a gente se abraçou. E tu não diz toda essa cruz que ela carrega, né? Louvado seja Deus, Nara, que Deus te dê forças cada vez mais, né? Para que tu consigas carregar essa tua cruz. Tinha mais gente aqui, peraí. A Daiane Vitória, ali da Aparecida. Um grande abraço, ministra ali da Aparecida. Sim, eu carrego todos os dias. É preciso ser firme e forte como Cristo. A Zaira, contudo, se vos parece mal servir o Senhor, escolhe hoje a quem queres servir. Quanto a nós, eu e minha família, nós serviremos ao Senhor.
1: Josué.
2: Livro de Josué. Amém.
0: Amém.
2: A Maria de Lourdes Pérez, eu a cada dia me sustento com a liturgia diária. Ela me fortalece, me dá a resposta e direção. Glória a Deus. A Marcinha, lá da livraria Santa Rita. A cruz sempre fica mais leve quando entregamos para Jesus, confiando que Ele faz se tornar leve. Amém. Então, assim, ó, pessoal, todo mundo está ciente da sua cruz, né, Ninha? De que precisa carregar. Mas aí, ainda bem que o Otávio já nos deu umas dicas aí, Otávio. Você tem mais dicas para nos dar de como nós levar essa nossa cruz?
0: A gente vai vendo, né, que a gente sabe que não é fácil carregar a cruz, né, mas a gente precisa largar, né, porque é pro nosso, é pro bom, né, o nosso melhor, o nosso bom, o nosso melhor, né, o nosso bem, nosso bem melhor, né, então a gente tem que largar, né, pedir pro Senhor. Eu gostei dessa historinha, Patrícia, Que imaginei a gente cortando.
1: É assustador, cortando... né? Se eu chegar lá na ponte.
2: Eu tenho uma imagem dessa história aí.
0: A gente cortando a cruz. Ninguém pode cortar a cruz, gente, se quiser atravessar o abismo, né, Patrícia? Volney, tu carrega a tua cruz, Volney?
3: Carrego, né? Graças a Deus, né? Né? Graças a Deus.
1: Ela anda com os olhos assim, bem forte.
2: Fica da cruz capaz... é pequenininha, né?
3: Capaz, ela não me ajuda a carregar a cruz também. Mas o Espírito Santo foi muito, muito sábio hoje no nosso padre, né? Na homilia, né? Onde é que está fundamentada a nossa fé? Na palavra. E quando a gente está fundamentado na nossa fé, na palavra do Senhor, no Cristo, no olhar de Cristo, né? Mesmo a gente sendo aquele pedrão, né? Ah, pois é, vou salvar a vida por ti. Não, isso não vai acontecer, eu vou lá, né? Mesmo pegando, pedrão pegando a daga, cortando a orelha do soldado, né? Com tudo isso que acontece na nossa vida, essas intempéries, né? Que acontece na vida, né? Mas a gente nunca pode esquecer da palavra do Senhor, né? Olhar para frente, né? Pois um dos primeiros sinais da cruz, né, o Pai Nosso, é na cabeça, né, Senhor, que nos dê sabedoria e que nos leva para o alto, né. Então, quando a gente faz o sinal da cruz, que a gente, né, pede para o Senhor a sabedoria, né, o Espírito Santo, o auxílio do Espírito Santo, né, e nos dá um coração manso e prudente igual ao Senhor, com certeza a nossa cruz pode ser pesada, mas se torna liviana. E, se Deus quiser, nós não podemos dar serrote nenhum, né, cortar a nossa cruz, né, porque depois não dá para emendar, né. Então, mas mesmo assim, se acontecer algum tempério na tua vida, né, tem um santo padre, se reconcilia, vai lá, pede: Senhor, eu pequei contra ti, pequei contra meus irmãos, pequei, né, eu cortei minha cruz, mas eu preciso que seja aumentado, botado o tamanho normal.
1: Ah, bem lembrado, né, é, porque se alguém que se arrependeu de ter cortado, tem chance, né,
3: tem
1: de fazer
3: chance.
1: Uma emenda aí.
3: Vamos lá no santo padre, né, procura, se reconcilia, né, volta a cruz de novo o mesmo tamanho que eu preciso, é minha cruz? É. Mas, Senhor, nada dá um fardo mais que a gente pode carregar, né? Então, fundamentado nossa fé na palavra, na Eucaristia, no perdão, no amor ao próximo, né? Com certeza a gente carrega nossa cruz, acho que bem um pouquinho melhor. Amém?
0: Que bom, né? Olha aí, dá pra gente ter reconciliação, né? Dá pra nós fazer a nossa confissão, né? Uma confissão bem feita, né? Pensar, refletir antes de ir lá fazer a confissão, pra não... Às vezes a gente fica meia hora lá e não fala aquilo que a gente queria. Então, que a gente possa refletir...
1: Só enrola, né?
0: Só enrola, né? Então, que a gente possa refletir antes de ir lá falar, né? Pensar aquilo que a gente precisa mudar na nossa vida, né? Emendar nossa cruz de volta, né? Que bom que a gente tem uma... Gostei muito, bom, né, dessa parte aí, né? Ter essa reconciliação com o Senhor através, né, da nossa confissão. E, André, eu vi que tu tá aí assim, ó. André tá ali lotada, que coisa bem boa, né? Glórias e louvores
2: hoje.
0: À vida de todos esses, né, que estão participando aí conosco.
3: Então, é um sinal que todo mundo, né, tem suas cruzes, né? Você tá lotada, né, Ricardo? Tá entendendo a cruz.
0: Tem mais alguém, André, que entrou aí para participar?
2: Ah, depois eu vou dizer o nome de todo mundo, né? Mas eu já vou começar aqui pelo último, né? O Sandro, a Eja, saudades dessa turma. Mãe, manda um abraço, saudades. Vocês, dindos e dindas.
1: Um abraço.
2: A Eja, Moisés, o José, um grande abraço também para eles também, né? E, né, de comentários, por enquanto, são esses aí. Depois eu posso... Vocês já dão meus abraços aqui?
0: Já dá.
2: É, tem bastante coisa, né?
0: Isso,
2: falar, né?
0: Tem.
2: Então, quero já mandar então um abraço para o Juliano, para a Nara e para a Nilton lá de Jaguarão, para todo o pessoal de Jaguarão. Que dia vai ser lá em Jaguarão? Dia 16.
4: Dia 16.
2: 16 de junho estaremos lá em Jaguarão. Carmen Colesel, a Ilma, a Clarissa, o Felipe, a Ana, a Denise lá de Bagé, mandou um abração para todos. A Silvana lá de Pedro Osório, a Wanda, que disse que estava indo agora lá para Rio Grande, tomar um café com o André, né?
0: Ah,
2: André também,
0: bom.
2: Nosso querido, um grande abraço. A Zaira, a Filomena, o Jorge, a Nanda, lá de Bagé. A Marcinha, que bom, Marcinha, que voltasse aqui conosco nos programas. A Esther Radiz, lá de Bagé, manda um abraço. A Karina, nosso querido Padre Aldo. A Jane e o Jader também nos escutam sempre pela rádio. A Gorete, lá de Santa Maria. A Daiane. A Liriane Pereira, lá de Pratini.
4: Pedro Osório.
2: Pedro Osório, perdão. A Maria Valéria, Maria de Lourdes, a Laci, Breno, Sandra, Edna, Moisés, o Josué. E todos que vão A Marcinha, da Livraria Santa Rita, um grande abraço, né? Marcinha que sempre tá cheia. Agora ficou linda aquela livraria, né?
1: Ali junto do santuário.
2: Junto do santuário, fácil, sim, ó. Fácil. Ficou fácil, melhor. É que antes era mais apertadinho ali, tinha que se cuidar para não bater. Agora não, tem um espaço lindo, assim, para poder comprar ali coisas litúrgicas e tudo mais. E também um grande abraço para a Maria Cristina, também que entrou agora. Deus cuida e sabe de tudo que está no nosso coração. Deus nos abençoe.
0: Amém. Amém. É, temos recadinhos, Otávio?
4: Importantes recados, né?
0: Importantes.
4: Então, agora nós queremos convidar todas as famílias. A gente sabe que todo mundo partilhou aqui as cruzes da nossa vida, né? E Jesus, ele foi muito esperto, né? Para carregar as cruzes, ele entrou numa família, né? Ali tinha José, tinha Nossa Senhora. O Vonei falava do perdão, do sacramento do perdão, a benção. E também Maria, né? Porque sem Maria carregar a cruz é difícil. Né? Sem o tercinho do dia a dia, o rosário ali, a gente não, às vezes dói no ombro, né? Como diz Santa Teresa, né? Fortifica o meu ombro. Então nós vamos ter um encontro para as famílias lá na catedral, quarta-feira, dia 3, logo após a missa. A Fonte Nova vai estar lá junto ao Padre Wilson, nós estaremos com um momento de oração, com o Santíssimo Sacramento lá, fazendo orações juntos com muitas famílias. Convidamos você a levar sua família lá. Nem que seja o nomezinho, porque vai ter uma urna lá que está sendo preparada com muito carinho, né, Ana?
0: Sim.
4: Para botar o nome, o sobrenome da sua família lá. E nós vamos ter muitos momentos de oração, como eu disse, com o Santíssimo Sacramento, um momento de adoração. E esses momentos são fundamentais para todos nós, né? Quando a gente, em igreja, juntos, o catecismo da igreja, eu falava do catecismo no início da pregação, o catecismo da igreja diz que as graças de Deus, no número 688, vêm quando estamos juntos na igreja. Olha que maravilha, né? Então as famílias lá juntas, clamando, pedindo força para carregar essas cruzes que estão nas nossas casas. Que Deus nos dê muita graça. Então está feito o convite aqui, noite para as famílias. O tema da noite foi até falado aqui. Josué, capítulo 24. Eu e minha casa serviremos ao Senhor. Então está feito o convite aí. E também quinta-feira teremos grupo de oração. Não tem como deixar de receber a graça de Deus essa semana, dia de Corpus Christi, né? Estaremos lá no grupo de oração também.
1: É bom frisar, né, que mesmo que seja feriado, dia de Corpus Christi, a gente participa grupo, da toda a liturgia, mas de noite tem grupo.
4: Exatamente. Então tá convidado aí duas noites de muita graça com a palavra de Deus, com a pregação da palavra, com momentos de cura, de libertação. Leve a sua família, leve o nome da sua família. Se aqui as pessoas que não querem ir, bota o nomezinho, vai ter a urna lá, o padre vai dar uma benção especial nessa urna. Padre Wilson, um grande abraço, estiver nos escutando. E é assim que acontece, né? A Assembleia Santa do Senhor se reúne diante do Senhor e ele faz, né, Ana?
0: Com certeza, né?
2: É, até a Ana, até o Vonei mostrou ali a Guarete lá de Santa Maria. A Guarete está lá em Santa Maria dizendo, será que conseguem transmitir essa noite aí de quarta-feira?
4: Parece aqui que vai ser transmitida, né?
5: Sim, sim, tem um Face da Catedral.
0: Não sei se vai ser transmitido,
1: Facebook,
0: mas a gente pode pedir para o padre.
4: Eu acho que vai transmitir.
2: Só dos de fora, porque os de Pelotas tem que ir lá.
0: Com certeza, Andréia. E também, né, quinta-feira agora, já foi falado, né, que é feriado, mas tem o nosso grupo de oração, às 20 horas, na Igreja da Luz. Aproveita que é feriado, você que vai estar em casa aí, vai estar descansadinho, né, porque é no final da noite, né, quantos vão fazer feriadão? Já vão aproveitar, já vão pegar a sexta, já vão pegar o sábado, quem sabe, né, você vai ficar aqui na cidade. Vai lá nos visitar, vai lá nos conhecer, né, mas primeiramente conhecer Jesus, a palavra, né. E vai nos conhecer também, conhecer a Fonte Nova. Vocês que só nos escutam pela rádio.
4: Nós que nesse ano estamos fazendo 25 anos de vida consagrada, né? Nosso
0: fizemos
4: ano
0: dia
4: jubilar,
0: 26, né?
4: Dia 26 fizemos 25 anos de vida consagrada, né? Um ano jubilar para nós, de muita alegria. Vai ser muito bom, como a Ana disse, nós nos encontrarmos na casa do Senhor, né? Essa semana, então, teremos duas na Catedral e na Nossa Senhora da Luz. Dois grandes encontros para a gente fazer um grande momento de alegria com o Espírito Santo.
0: Né? E você que conhece alguma família que está passando por dificuldades, né, que está abatido, né, convide para essa noite
4: muito bem,
0: de louvor.
4: Ana, isso aí.
0: Né, convide essa família aí, né? Quem sabe essa família faz um tempo que já não está participando da Santa Missa, né, já não está participando de mais nada, mas você sabe que ela é cristão. Vai lá e faz esse convite, né? Vamos lá, vai ser uma noite de louvor, é para a família, a gente vai colocar os nomes ali, vamos estar, tá, né, orando pelo nome das famílias, né, né, os sobrenomes, né, o Senhor está convidando todos. Ele não está convidando só aqueles que estão escutando aqui, né? Só aqueles que estão nos assistindo. Mas está convidando você para você convidar outra família, né? Outra família que está precisando, ele está necessitado. Porque a gente conhece muitas pessoas, né? Convida teu vizinho, daqui a pouco teu vizinho está ali precisando desse apoio aí. Está precisando, né, dessa cruz dele que está cortada ali, né? Você pode ser essa alavanca aí. Pode ser a cruz desse irmão, né? Colega de serviço, né? Eu vou nem falar aqui, né? Convida esse colega de serviço aí que está aí caído, abatido. Está precisando só de um empurrãozinho e ia sair na noite, né?
4: É a hora, né?
0: A hora ali, de convidar.
2: Ali, a minha catedral é grande. Às vezes eu digo a pessoa, quando eu vejo que a pessoa é meio tímida, assim, né? Acha que tem que ir num lugar, tem que falar. Às vezes as pessoas têm essa impressão, não sabem o que, é que vão ter pela frente. Então eu sempre digo assim, a igreja é grande, não é uma catedral. A igreja é grande. Quiser ficar lá no fundinho, fica lá no fundinho, escutando, ninguém te vê. Às vezes as pessoas têm até vergonha de dar espaço. Ai, vem na igreja, o que vão dizer de mim, né? Vai lá, fica num cantinho, né? Fica lá escutando, né? Então, é a hora desse convite exatamente, né? Vai, já dá essa deixa, né? Então, ninguém vai te falar, fica lá no cantinho, só escuta aquilo que Jesus tem para te dizer.
4: E também vários casais, às vezes, também estão em crise, né? Estão procurando, às vezes, uma saída, não sabe o que fazer, né? E estão precisando tomar uma decisão.
3: Filhos, né? Quem hoje...
4: Então, assim, é um momento, às vezes tem a hora da graça para nós, né? O gaúcho que diz assim, não dá para deixar o cavalo nesse lado passar, né?
0: Não.
4: Então, assim, pode ser a hora da graça para sua família, para seu casamento. Você pode estar dizendo assim, chegou o fim, não dá mais, né? Você está cantando a música do Mano Lima para sua mulher, mas assim, incomodativa, né? Diz assim, deu, eu não aguento mais essa mulher. Você olha para seu marido e diz assim, puxa vida, deu, agora não tem mais chance. Às vezes é aquela hora da graça que precisa, né? Aquele momento que o Senhor está te dando e vai ser voltada para as famílias, as orações, a pregação, tudo voltado para a família. Então é uma noite de graça. E nós estamos entrando depois na festa de Corpus Christi, né? O corpo de Cristo que somos nós. E o padre vai estar lá para dar uma bênção. Assim, é um momento de muita graça. Então não deixe passar a hora da graça, né? Porque às vezes a gente pede, puxa Jesus, eu precisava dar mais uma chance para minha família, né? Já está esgotado ali, a situação está difícil. Deixa Jesus entrar, né? Porque quando ele entrou, que nem na casa de Zaqueu, né? Ele entrou e disse assim, hoje a salvação chegou nessa casa.
2: Amém. E às vezes, até falando, eu lembrei de duas coisas, né? Porque às vezes a mulher, porque normalmente às vezes a gente vê mais as mulheres, agora estão vendo mais homens, até no grupo de oração principalmente, né? Mas, vou convidar o marido, né? Convide, convide. Até lembrando, lá em Bagé nós fizemos uma para as famílias. E foram os maridos, e os maridos foram testemunhar no final que como foram tocados pela...
4: Exatamente.
2: Nós temos uma tarde para as famílias, né? E os homens hoje foram os mais tocados. Então, às vezes a gente acha, né? Fica com aquele receio, né? Vai, ouse.
4: É aquele maridão beiçudo, né? Que você diz assim, esse aí não tem jeito, né? Quem sabe a hora dele, né?
0: É verdade.
4: Né? Aquele gauchão, né, Vonê?
0: O senhor chamando aí as famílias, então. Também não esquecendo que amanhã é dia domingo, dia de Santa Missa, dia de buscar o Senhor, né? Ele que nos espera de braços abertos, né? A nossa cidade rica, né? Com vários locais, né? Várias igrejas, né? Com abertas aí para a gente estar louvando e agradecendo ao Senhor. Bota um sorriso no rosto, vai lá, abraça o irmão. Quantas vezes a gente custa, às vezes, um irmão, né? Toda semana, às vezes, a gente não consegue ver o irmão. Vai lá e bota um sorriso no rosto e vai lá abraçar o irmão, mas principalmente o Senhor, né? A palavra dele, se alimentar dessa palavra que nos fortalece, né? E até sábado que vem, se Deus quiser.
2: Posso falar mais? Vamos terminar com uma frasezinha aqui?
0: Pode.
2: Da Maria de Lourdes, achei tão lindo para terminar os nossos encontros. Então, vou terminar. Abençoado fim de semana a todos e suas famílias. E que Nossa Senhora os cubra com seu manto sagrado.
0: Amém. Amém.

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1: 3:13.
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7: Olá, gente amiga, de volta aí com o nosso Falando de Bíblia, divulgando as mensagens da Bíblia do Novo Testamento para toda a região de Pelotas e hoje por internet, né, para o mundo inteiro. E seguimos com o nosso livro do Apocalipse, Apocalipse capítulo 10. Vamos trabalhar hoje a partir do versículo 8. Abra sua Bíblia, Apocalipse capítulo 10, versículo 8. Aquela mesma voz do céu que eu já tinha ouvido tornou a falar comigo. Vai, pega o livro aberto que está na mão do anjo, o anjo que está de pé sobre o mar e a terra. Eu fui até o anjo e pedi que me entregasse o livrinho. E ele me falou: pega e devora. Será amargo no estômago, mas na tua boca será doce como o mel. Peguei da mão do anjo o livrinho e o devorei. Na boca era doce como mel, mas quando engoli, meu estômago tornou-se amargo. De que mesmo que nós estamos falando? De que mesmo que nós estamos falando? E continua no versículo 11: então me foi dito, deves profetizar ainda contra muitos povos e nações, línguas e reis. Então veja, a grande revelação, o livro da vida, vai nos dar o como fazer o cristianismo vicejar. Como fazer o cristianismo vencer a maldade. Como fazer a mensagem de Jesus vencer o mal que está implantado no mundo. Mas, embora, num primeiro momento, pareça doce, a nossa conversão, a presença de Jesus na nossa vida e tal, seja uma coisa que a gente compreende como o primeiro momento. E aí a gente podia até pegar como exemplo, então, os que são convertidos aí nos movimentos, né? A moçadinha que vai no Emaús, os meninos que vão no Nazaré, ou os adultos que vão no Cursílio, no MFC, etc. Veja bem, eles têm aquele primeiro momento de conversão, de presença de Jesus na nossa vida, que é uma coisa doce. Lá na celebração, na missa, é doce. Na comunhão, é doce, é alegria. Mas este livro que a gente engole e que é doce no começo, essa verdade de Jesus, isso tem que ser feito a hora que bate no estômago, que bate no cotidiano, que bate na nossa vida de todo dia, é amarga, é dura, mas tem que ser feito. É como se fosse, né, como diziam lá nossos avós, que remédio amargo é que faz efeito, remédio ruim é que faz efeito. E é mesmo, porque o caminho para enfrentar toda a maldade que está nesse mundo é um caminho difícil. E não precisamos de ficar pensando lá em 2000 anos atrás, não. Olha o que estão falando, por exemplo, do nosso Papa Francisco. Olha o que tem sido feito e dito. As pessoas que nem sabem do que estão falando, mas estão metendo pau pelas redes sociais. Isso é o mal. Isso é o mal implantado. E pior, outras igrejas cristãs se aliando a esse mal. Isso é o demônio do sexto selo pôr o rabo e o chifre na rua. Nós não podemos cair nessa. Nós temos que conhecer a verdade de Jesus, que está no livro que perdeu os sete selos, porque o Cordeiro abriu os selos, e que agora é apresentado a nós como doce na boca, amargo no estômago, mas que é o caminho, a tal porta estreita para seguir Jesus e usufruir do reino de Deus. Pergunta, qual é a característica na revelação de João do livro? Como é que ele seria o sentir esse livro na boca e o sentir no estômago?

0: capítulo 11 do livro do Apocalipse. Vamos lá, capítulo 11, lá no versículo 1. Foi-me dado um caniço semelhante a uma vara de agrimensor, e disseram-me: levanta-te e tira as medidas do santuário de Deus, do altar e dos que nele estão em adoração. Deixa fora o pátio externo do santuário. Não tires as suas medidas, pois foi entregue às nações pagãs, e estas vão calcar aos pés a cidade santa durante 42 meses. Mas eu darei as minhas duas testemunhas 1260 dias para profetizarem, trajando vestes de penitência. Estas duas testemunhas são as duas oliveiras e os dois candelabros que estão diante do Senhor da terra. Então vamos lá. Agora João tem que fazer uma medição do santuário, do templo, mas só da parte que está pura. Aquilo que as nações pagãs deterioraram, larga para lá. Hoje nós precisamos perceber entre as igrejas cristãs qual é a parte que está pura. É nessa parte que nós temos que nos apoiar. O resto que se diz cristão por aí, esses nós podemos largar para lá. Esses têm que ser jogados fora. E pegar também como base as duas colunas principais, as duas oliveiras, os dois candelabros, os dois pontos de onde emana a luz do Senhor. E vamos lá, 42 meses, 3 anos e meio, desde que o profeta Daniel, a duração padrão de uma perseguição. Então vamos lá, por que mesmo? Já Daniel anunciava perseguições com 42 meses. Vamos ver se você mata a charada. Por que 42 meses? Por que 3 anos e meio? Porque 7 não é o número do que é completo, do que é total? E 3 e meio? 7 dividido por 2. Significa o quê? Que não é um tempo todo. Não é uma perseguição completa. É uma perseguição parcial. Por quê? Porque Deus vai impedir a aniquilação total. Se fosse uma perseguição de 7 anos, provavelmente teria aniquilação total. Mas uma perseguição de 42 meses, 3 anos e meio, é a metade. E aí, as duas testemunhas que vêm para anunciar, vão profetizar por 1260 dias. 105 anos, mais de 100 anos, tempo demais, muito tempo. Ou seja, a profecia é aquela que vai durar. A profecia vai levar tempo. Por quê? Porque ela tem o tempo de Deus para fazer emergir as coisas de Deus. Pergunta: o que quer dizer uma perseguição de 42 meses?
1: Tua

seu livrinho aí, sua Bíblia no Apocalipse, último livro da Bíblia, Apocalipse capítulo 11. Então, vimos aí no último dia que a gente estava conversando sobre isso, nós vimos então o iniciozinho do capítulo 11, citando lá a perseguição, tal, os 42 meses, os 3 anos e meio, aquela história de que é 7 dividido por 2, porque não é completo, etc, etc. E ainda que as duas testemunhas vestidas de saco vão profetizar por 1260 dias, que aí seriam 105 anos, mais de 100, muito tempo. As duas oliveiras são os dois candelabros, etc, etc, etc. Vimos isso tudo. Pega agora aí no Apocalipse capítulo 11, lá no versículo 7. Vamos dar uma olhadinha no seguinte. Abriu a Bíblia aí? Apocalipse capítulo 11, versículo 7. Quando elas terminarem o seu testemunho, a fera que sobe do abismo vai combater contra elas, as vencerá e as matará. Tá, talvez a gente tenha que pegar um pouquinho de trás, né? Só pra gente entender aqui. Então vamos pegar ali, vamos pegar no comecinho do 11, pra gente pegar o contexto. Foi-me dado um caniço semelhante a uma vara de agrimensor e disseram-me, levanta-te e tira as medidas do santuário de Deus, do altar e do que neles estão em adoração. Deixa fora o pátio externo do santuário. Não tire as medidas, pois foi entregue às nações pagãs. E essas vão calcar aos pés a cidade santa durante 42 meses. Então fala lá da parte podre da igreja. Mas eu darei as minhas duas testemunhas 1260 dias para profetizar, traçando verso de penitência. Essas duas testemunhas são as duas oliveiras, os dois candelabros que estão diante do Senhor da terra. Se alguém quiser prejudicá-las, de sua boca sairá um fogo que devorará seus inimigos. Sim, se alguém quiser fazer-lhes mal, é assim que vai morrer. Elas têm o poder de fechar o céu, de modo que não caia chuva alguma enquanto durar a sua missão profética. Então, as duas grandes testemunhas, os dois candelabros, têm tanto poder que são capazes de fechar até o céu, para que não chova enquanto estão na sua missão. Elas têm também o poder de transformar as águas em sangue. Sempre vem de novo aquele tipo de intervenção divina, né? Que a gente já viu lá na saída do Egito, etc. Né? E sempre que quiserem, podem ferir a terra com todo tipo de praga. De novo, uma lembrança aí da abertura dos selos, das pragas que eles lançam, uma lembrança também lá do Egito, das pragas. Quando essas duas testemunhas, essas duas colunas, esses dois grandes profetas, quando eles terminarem o seu testemunho, aí vem, a fera que sobe do abismo vai combater contra elas, as vencerá e as matará. Fera que sobe do abismo. De quem está falando? A besta fera, o maior inimigo dos cristãos. De quem João está se referindo? A Nero, imperador romano. Versículo 7. Quando as duas colunas, elas, terminarem o seu testemunho, a fera que sobe do abismo vai combater contra elas, as vencerá e as matará. E os cadáveres das duas testemunhas vão ficar expostos na praça da grande cidade, que se chama simbolicamente Sodoma e Egito, e na qual foi crucificado também o Senhor delas. Então, veja bem, as testemunhas do Cristo, que também foi crucificado, agora as duas testemunhas também vão ser dizimadas pelo mesmo poder romano, em conluio com o poder judaico do Sinédrio, etc., que não quer a transformação da sociedade em que eles vivem. Versículo 9. Gente de todos os povos, raças, línguas e nações verá seus cadáveres durante 3 dias e meio. De novo, metade de 7. Um tempo que mostra fraqueza, que não é uma derrota definitiva. E não se permitirá que os corpos sejam sepultados. Os habitantes da terra festejarão sua morte, darão parabéns uns aos outros e trocarão presentes,
pois esses dois profetas estavam atormentando os habitantes da terra. Então, para a gente conseguir entender bem isso, o mal é tão poderoso que vai derrotar as duas testemunhas e ainda vai ser aplaudido pela galera, né? Pela plebe ignara, por aqueles que não estão entendendo nada. Pergunta: quem derrota as duas colunas da profecia citadas no Apocalipse de João? Dica: livro do Apocalipse, capítulo 11, versículo 7.

Apocalipse, capítulo 11, versículo 11. Já abriu? Então vamos lá. Depois dos 3 dias e meio, um sopro de vida veio de Deus, penetrou nos dois e eles ficaram de pé. Então, só para a gente pegar a sequência de novo. Então, aquelas duas grandes testemunhas são derrotadas pelo mal, pelo dragão da maldade, pela besta fera que sai do abismo. Ficam 3 dias e meio insepultos, né? Eles não deixam de ser enterrados, para que sirvam de exemplo para a população. E eles que tinham defendido o Cristo, defendido a verdade, defendido as mudanças e as transformações que precisavam, agora então são sacrificados. Mas a sua morte e a sua exposição dura só 3 dias e meio. De novo, o número que simboliza metade de 7. 7 é o número do completo, é o número da perfeição. 3 e meio significa que é uma derrota parcial. Porque diz aqui, versículo 11, depois dos 3 dias e meio, um sopro de vida veio de Deus, penetrou nos dois e eles ficaram de pé. É, beleza. Agora sim, as testemunhas então ressuscitam, mostrando que o poder de Deus é maior. Um grande medo caiu sobre todos os que olhavam para eles. Ouviram então uma voz vinda do céu, chamando os dois. Subi para cá. Eles subiram ao céu, na nuvem, à vista dos seus inimigos. Na mesma hora, aconteceu um grande terremoto e a 10ª parte da cidade desmoronou. 7 mil pessoas morreram. De novo o simbolismo. 7 é o perfeito, é muita gente. Mas 7 mil é muito, muito, muito mesmo. Então, 7 mil pessoas morreram. Ou seja, com a chegada das duas testemunhas ao céu, o grande terremoto mata, aniquila, dizima uma quantidade enorme de pessoas. Aqueles que estavam aplaudindo a maldade, aqueles que ainda não estavam entendendo a grande importância da libertação nova que vinha com o Cordeiro. Então, 7 mil pessoas morreram e os que sobraram ficaram cheios de medo e deram glória ao Deus do céu. Olha que interessante. Aí sim, viu uma grande catástrofe, aí o povão vai ficar apavorado. E começa a, de novo, se fiar em Deus, procurar Deus, etc. E termina ali esse trechinho ali no versículo 14, dizendo assim, assim passou o segundo ai. Eis que o terceiro ai vai chegar depressa. Então, para a gente tentar entender bem essa ideia. O mal temporariamente vence o bem, mas por um tempo curto, 3 e meio dias, e não 7. Então, essas duas colunas da fé ressuscitam. Vem um sopro de Deus, eles ressuscitam, vão ao céu, vem uma grande catástrofe. E essa catástrofe destrói grande parte da cidade. Aí está falando de Jerusalém, dominada pelos romanos, está falando da Babilônia, de Roma, do Egito, todos aqueles que já por algum tempo escravizaram os hebreus. E o mais interessante dessa história toda é que a quantidade de gente destruída é 7 mil. 7 é o total, né? Aquele número da totalidade diz que é muita gente. Gente de todas as classes sociais. Gente de todas as partes da população. Porque todo tipo de gente. 7. Um pouquinho de cada um. Todo tipo de gente. Ricos, pobres. Mas vezes 1000. 7 mil. 1000 gente demais. De todos os tipos, de todas as classes, todos aqueles que estavam contra a libertação, contra o Cordeiro. Pergunta: quantas mil pessoas foram destruídas pela catástrofe quando as duas colunas da fé chegam

14 em diante. Assim passou o segundo ai. Eis que o terceiro ai vai chegar depressa. Versículo 15. E o sétimo anjo tocou a trombeta. Vozes bem fortes começaram a exclamar no céu. O reinado sobre o mundo pertence agora ao nosso Senhor e ao seu Cristo. E ele reinará para todos.

0: Recompensa os teus servos, os profetas, os santos e os que temem o teu nome, pequenos e grandes. Chegou o tempo de destruir os que destroem a terra. Abriu-se o santuário de Deus, que está no céu, e apareceu no santuário a arca da sua aliança. Houve relâmpagos, vozes, trovões, terremotos e uma grande tempestade de granizo. Então, vejam bem, o que que mudou agora? Mudou completamente. A realeza do mundo agora é de Deus e do seu Cristo. Acabou a realeza do sacerdócio, do templo de Jerusalém. Acabou a cidade santa, porque está completamente tomada pela corrupção, por aqueles que exploram os mais fracos, por aqueles que são contra a mensagem de Jesus, por aqueles que estão perseguindo os cristãos. Acabou esse tempo. Acabou o tempo do homem ali, da maldade. Agora o tempo é de Deus. Agora o templo não é mais em Jerusalém, mas é no céu. Porque agora o tempo é o tempo de Deus. E se vocês pegam ali, por exemplo, o versículo 19 diz, né? Abriu-se o santuário de Deus que está no céu. E apareceu no santuário a arca da aliança, que é o simbolismo, o quê? Da aliança de Deus com o povo. E agora, não mais a arca antiga da aliança, mas a nova arca da aliança. Aliás, é o que a gente reza na missa, né? Quando Jesus, na última ceia, e vocês repetem hoje, né? Ou escutam o padre repetindo a consagração. Só a consagração do vinho, né? O sangue da nova e eterna aliança. É a nova aliança. É a aliança de Jesus com o seu povo. É a aliança de Jesus conosco. É a certeza absoluta de que a forma de Jesus viver, a consequência da sua vida, de discordar daqueles que oprimem os mais pobres, mesmo que essa discordância o tenha levado a ser julgado injustamente e assassinado, essa coerência, essa força é aquele que é de cada um de nós. Porque aí sim está selada a nova aliança conosco. E claramente, lá no finzinho do versículo 18, diz: chegou o tempo de destruir os que destroem a terra. Chegou o tempo de destruir aqueles que destroem o meio ambiente, porque agora é o tempo de paz. É o tempo de Jesus nas nossas vidas. Pergunta. No versículo 15 do capítulo 11, cita que a abertura do sétimo selo gerou entre aqueles anjos os que tocavam trombeta. Então, o sétimo anjo tocando a trombeta, já no sétimo selo, causa algo muito especial, descrito no versículo 15. O que é que ocorre?
1: A palavra é luz no meu caminho, luz no meu caminho.
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1: Tua palavra é luz no meu caminho, luz no meu caminho, meu Deus. 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
3: 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Alô, amigos de todo o Brasil e do continente africano, estamos juntos com o noticiário da Rádio Vaticano, Vatican News, em língua portuguesa, nesta terça-feira, 2 de junho, trazendo as últimas notícias do Papa, da Igreja e do mundo. Nos estúdios, Silvanei José, com a assessoria técnica de Luca Rossi.

0: Uma saudação a você no Brasil e nos países de língua portuguesa. O tempo é nublado na cidade do Vaticano e a temperatura, neste momento, na Praça São Pedro, em torno dos 28 graus Celsius. E vamos aos destaques do programa de hoje. Leão 14 nomeia uma leiga como prefeita do Dicastério para Comunicação. Atualmente presidente e diretora operacional da EW2N News, Maria Montserrat Alvarado. O Papa convida a transformar armas que destroem em ações que cuidam da criação. Divulgado nesta terça-feira, o título da mensagem para o próximo Dia Mundial de Oração pelo Cuidado da Criação, de 1º de setembro. Transformarão as suas espadas em relhas de arados e as suas lanças em foices. Líbano, a ONU preocupada com ataques israelenses, mais de 3 mil mortes desde 2 de março. E no nosso espaço Memória Histórica, a carta encíclica Magnífica Humanitas. Bom dia mais uma vez a você e bom dia a Camila Moraes nos estúdios comigo. E hoje os santos são mártires, santos Marcelino e Pedro. Bom dia, Camila.
1: Bom dia, Silvanei. Bom dia a todos os nossos ouvintes. Hoje, então, santos Marcelino e Pedro mártires. A igreja celebra dois homens muito conhecidos em Roma que, por sua fidelidade radical a Cristo, deram testemunho com o martírio. Os dois santos faziam parte do clero romano no início do século IV. Marcelino e Pedro viveram no tempo da cruel perseguição dos cristãos perpetrada por Diocleciano. No ano 304, foram presos e torturados. Quanto maiores eram os tormentos, mais firmes permaneciam na oração pelos seus perseguidores. Consolados pelo Espírito, conseguiram misteriosamente viver tudo com alegria e serenidade. Marcelino e Pedro souberam que o chefe da prisão tinha uma filha atormentada por ataques demoníacos. Então, os dois cristãos apresentaram-lhe a pessoa de Cristo e deram testemunho do seu poder, libertando a menina. Em nome de Jesus, não só libertaram a menina, mas converteram sua família e mais muitas outras pessoas. Com a sua conversão, o chefe da prisão foi preso e morto por causa da fé cristã. Por sua vez, Marcelino e Pedro foram capturados e levados ao chamado Bosque da Floresta Negra, onde morreram martirizados.
0: O Papa Leão XIV nomeou Maria Montserrat Alvarado, atualmente presidente e diretora operacional da EWTN News, prefeita do Dicastério para a Comunicação a partir de novembro de 2026. Nascida na cidade do México, Alvarado obteve seus diplomas acadêmicos na Florida International University e na George Washington University. De 2009 a 2023, ocupou cargos de liderança no Beck Fund for Religious Liberty, dedicando-se a iniciativas voltadas à defesa da liberdade religiosa e à promoção da dignidade humana. Desde 2023, ocupa o cargo de presidente e diretora operacional da EWTN News, a divisão jornalística da Eternal World Television Network, supervisionando plataformas de mídia internacionais que produzem conteúdos em 7 idiomas por meio de televisão, rádio, imprensa, mídia digital e redes sociais. Com a nomeação de Alvarado, o Papa Leão XIV dá continuidade ao processo de reforma e renovação da Cúria Romana iniciada pelo Papa Francisco, que tem confiado a fiéis leigos, homens e mulheres, cargos de liderança e responsabilidades a serviço da Igreja Universal. Alvarado é a primeira mulher leiga a ser nomeada prefeita de um dicastério da Santa Sé. Instituído pelo Papa Francisco em 27 de junho de 2015, no âmbito da reforma da Cúria Romana, o Dicastério para a Comunicação supervisiona os sistemas de comunicação da Santa Sé, entre os quais Vatican News, Rádio Vaticano, L'Osservatore Romano, Vatican Media, serviços fotográficos de áudio e vídeo, Sala de Imprensa da Santa Sé, Livraria Editora Vaticana, Tipografia Vaticana e Filmoteca Vaticana. Além das funções operacionais e tecnológicas que lhe foram atribuídas, o dicastério também aprofunda e desenvolve os aspectos propriamente teológicos e pastorais da atividade da Igreja no campo da comunicação. Alvarado sucederá a Paulo Ruffini, que o Papa Francisco havia nomeado em 2018 como o primeiro prefeito leigo de um dicastério da Cúria Romana e que completará 70 anos no próximo mês de outubro. Em uma declaração divulgada após o anúncio, Alvarado afirmou: "Embora essa nomeação tenha sido inesperada, a recebo com o sincero desejo de servir ao Santo Padre no início de seu pontificado. Sou grata a Paulo Ruffini por sua orientação nos últimos anos e estou ansiosa para continuar, com amizade e esperança, o importante trabalho de fortalecimento do dicastério, para que ele possa continuar a servir a Igreja em Roma e em todos os lugares, a fim de comunicar Cristo ao mundo." Ruffini enviou uma carta aos funcionários do dicastério para a comunicação e declarou: "O dicastério tem gravado em seu DNA o dever de permanecer constantemente em sintonia com o mundo da comunicação em rápida evolução. Desde o momento em que nascemos como instituição, nossa estrela guia foi e continua sendo esta: nunca parar, passar o bastão sem deixar de correr, estar presentes aqui e agora, neste exato instante, como pedra de comparação de uma comunicação que é instrumento de uma comunhão que cresce com o tempo. Entrei na reta final da corrida, antes do momento em que, na longa viagem, que é a nossa vida profissional, tendo completado 70 anos, a idade prevista para a aposentadoria, passarei o bastão a Monserrat Alvarado, como próxima prefeita. Nós nos conhecemos bem, e nos próximos meses trabalharemos em estreita colaboração, no espírito de comunhão que nos une na Igreja. Sou grato à grande família do dicastério", acrescentou ele, "pelo caminho que percorremos juntos nesses 8 anos. Estamos dando início agora ao processo, nos próximos meses, para uma transição tranquila, a fim de ajudar o dicastério a continuar crescendo a serviço do Santo Padre e em sua missão de servir, num espírito de unidade e abertura." Michael Vassalf, presidente do Conselho de Administração e diretor executivo da EWTN, afirmou que Alvarado conquistou a confiança e o respeito de todos aqueles que tiveram o privilégio de trabalhar ao seu lado durante os anos que passou na emissora. E ele acrescentou: "Oferecemos a ela nossas orações, nosso incentivo e o total apoio da família EWTN ao iniciar esta importante missão a serviço do Papa Leão XIV e de seu pontificado."
2: O Papa convida a transformar armas que destroem em ações que cuidam da criação. Divulgado nessa terça o título da mensagem para o próximo Dia Mundial de Oração pelo Cuidado da Criação, que recordamos, celebramos em 1º de setembro. Andressa Colé.
3: O Papa Leão XIV, através de um comunicado divulgado nesta terça-feira pelo Dicastério para o Desenvolvimento Humano Integral, apresenta o tema e o título da mensagem para o próximo Dia Mundial de Oração pelo Cuidado da Criação, que tradicionalmente se celebra em 1º de setembro. "Transformarão as suas espadas em relhas de arados e as suas lanças em foices." O título da edição, de número 11, inspirado na visão de Isaías, que profetiza a transformação de armas em instrumentos agrícolas, é um convite explícito a colocar o desenvolvimento e a sustentabilidade acima da violência e da destruição. O tema proposto pelo Papa, então, procura destacar a relação entre os conflitos armados e a degradação do meio ambiente. Como explica o comunicado, essa degradação significa, por um lado, uma grave violação do dever de cuidar da criação e, por outro, uma ameaça a longo prazo para a vida de centenas de milhões de pessoas. Embora hoje se reconheça amplamente as múltiplas relações entre a guerra e os recursos naturais, tal percepção ainda não se traduziu na criação de instituições adequadas nem em decisões responsáveis que busquem evitar conflitos e resolver disputas por meios pacíficos. De fato, o tema para 2026 dá continuidade àquele de 2025, que havia sido escolhido por Papa Francisco por ocasião dos 10 anos da publicação da encíclica Laudato Si e do Jubileu da Esperança sobre as sementes de paz e esperança, já que a própria criação também se transforma num campo de batalha pelo controle dos recursos vitais. Leão XIV, em mensagem, já alertava para o domínio despótico do ser humano sobre a criação, ao invés de cultivar e proteger o jardim do mundo, numa relação de reciprocidade responsável entre o ser humano e a natureza. Na mensagem do ano passado, ele escreveu: "Num mundo onde os mais frágeis são os primeiros a sofrer os efeitos devastadores das mudanças climáticas, do desmatamento e da poluição, cuidar da criação torna-se uma questão de fé e de humanidade, sobretudo em tempos de conflitos armados. Chegou verdadeiramente o tempo de dar seguimento às palavras com obras concretas", escreveu ainda Prevost, estimulando com iniciativas da própria Igreja, como foi o caso do projeto Borgo Laudato Si, que o Papa Francisco nos deixou como herança em Castel Gandolfo, uma semente que pode dar frutos de justiça e paz. Trata-se de um projeto de educação para a ecologia integral que visa ser um exemplo de como se pode viver, trabalhar e fazer comunidade aplicando os princípios da encíclica Laudato Si. O Dia Mundial de Oração pelo Cuidado da Criação, que será comemorado em 1º de setembro, instituído por Papa Francisco para coincidir com a data análoga da Igreja Ortodoxa, também dá início à celebração ecumênica do Tempo da Criação, que a Igreja Católica Romana então celebra desde 2015. É um período ecumênico de oração e ação propício para renovar a relação com o Criador e toda a criação. Começa no início de setembro e termina em 4 de outubro, dia de São Francisco de Assis, santo padroeiro da ecologia. E para promover a conversão e o compromisso coletivo, o site oficial da iniciativa, o seasonofcreation.org, disponibiliza recursos promocionais, litúrgicos e de mobilização profética para serem compartilhados com as igrejas locais, pastores e autoridades. Nos últimos anos, as declarações de líderes religiosos do mundo todo também encorajaram os fiéis a dedicarem tempo para cuidar da criação, participando de eventos locais e globais. E nas igrejas, no decorrer do Tempo da Criação em setembro, o convite será para incluir o tema nas liturgias dominicais ou em momentos de oração comunitária.
2: E vamos agora para o nosso espaço Memória Histórica, a carta encíclica Magnifica Humanitas. Jackson Erpen.
4: Em 25 de maio foi publicada a carta encíclica Magnifica Humanitas do Papa Leão XIV. Mas que relação se poderia fazer com a Rerum Novarum do Papa Leão XIII, publicada em 1891? Na verdade, ambas procuram responder aos grandes desafios sociais de suas épocas à luz da dignidade humana e da doutrina social da Igreja. Enquanto a Rerum Novarum enfrentou os problemas gerados pela Revolução Industrial, defendendo os direitos dos trabalhadores e a justiça social, a Magnifica Humanitas aborda os impactos da inteligência artificial e das novas tecnologias, insistindo que o progresso tecnológico deve estar a serviço da pessoa humana, do trabalho digno e do bem comum. Assim, Leão XIV retoma e atualiza a preocupação de Leão XIII com as novas questões, aplicando os mesmos princípios éticos cristãos aos desafios do mundo digital contemporâneo. E, precisamente, carta encíclica Magnifica Humanitas é o tema da reflexão do padre Gerson Schmidt de hoje. Vamos ouvir.
5: Na oração sacerdotal de Jesus, escrita no capítulo 17 de São João, vemos a inserção do ser humano no mundo, mergulhado em sua história concreta, sem, contudo, permanecer a este mundo. Escutamos em João, capítulo 17, versículos 14 a 18, assim: "Não peço que os tireis do mundo, reza Jesus, mas que os livres do mal. Não são do mundo, mas eu do mundo não sou", diz Cristo, rezando ao Pai. "Santifica-os na tua verdade, a tua palavra é a verdade. Assim como tu me enviaste ao mundo, também eu os enviei ao mundo. Se fosseis do mundo, o mundo gostaria daquilo que lhe pertence. Mas porque não sois do mundo, porque eu vos escolhi e apartei do mundo, o mundo por isso vos odeia", disse Jesus, rezando ao Pai, em João capítulo 15, versículo 19. Jesus ainda diz: "Dei-lhes a tua palavra e o mundo os odiou, porque não são do mundo, assim como eu não sou do mundo." São palavras textuais da Sagrada Escritura. Inserido no mundo cristão, não é um alienado, um alienígena, um ET, um lunático, um espiritualista ou rato de sacristia, um estranho fora do ninho. O Papa Leão XIV lança sua primeira carta encíclica, intitulada Magnifica Humanitas, sobre a salvaguarda da pessoa humana na era da inteligência artificial. E no número 20 dessa encíclica, afirma assim o que estávamos comentando: "O chamamento e o compromisso de caminhar com a humanidade no concreto da história levam a Igreja a reconhecer que as realidades terrenas possuem consistência e ordem próprias. O Concílio Vaticano II expressou com particular precisão esse princípio na Constituição Pastoral Gaudium et Spes, cujo sexagenário aniversário celebramos com grata memória no passado dia 7 de dezembro de 2025. Se por autonomia das realidades terrenas se entende que as coisas criadas e as próprias sociedades têm leis e valores próprios, é perfeitamente legítimo exigir tal autonomia." Esta afirmação mostra como a criação traz impressa uma bondade originária que o olhar humano deve guardar, cultivar e fazer amadurecer, diz o Papa Leão XIV nesta nova encíclica, ou melhor, a sua primeira encíclica, que fala sobre a inteligência artificial. Neste horizonte, continuou o Papa, a Igreja oferece-se como uma presença que ajuda a ler em profundidade a realidade, apoiando com humilde firmeza as escolhas que promovem a dignidade de cada pessoa, a coesão das comunidades e o bem de todos. Assim, ela coloca-se ao lado do mundo sem se lhe sobrepor, para que em cada circunstância humana possa germinar a promessa de justiça e paz que o Espírito Santo continua a suscitar no coração da humanidade. Recordemos a história. Leão XIII estava aberto à realidade que o cercava dois séculos atrás. A encíclica Rerum Novarum, deste Papa Leão XIII, onde havia também a iniciativa das primeiras transmissões televisivas, foi promulgada a 15 de maio de 1891. A encíclica, uma resposta da Igreja Católica ao fortalecimento do liberalismo e do capitalismo monolista na Europa. Foi promulgada posteriormente à Revolução Industrial e ao Manifesto Comunista de 1848. Rerum Novarum. Da mesma forma como Leão XIII foi sensível em sua época da Revolução Industrial, proclamando esta maravilhosa encíclica Rerum Novarum sobre a dignidade do trabalhador e de suas condições dignas, o Papa Leão XIV agora, por sua vez, é sensível a uma nova revolução, a revolução digital, a revolução das imagens, das tecnologias e da inteligência artificial. Não há no mundo apenas uma inteligência humana, mas uma inteligência artificial, uma inteligência que não é necessariamente humana, é robotizada, é construída pelas máquinas, alimentada pelo ser humano. A inteligência artificial é um resultado da genialidade humana, no sentido do ser humano ser gênio. Toda a descoberta da inteligência humana é um reflexo da criação de Deus. Deus que deu a inteligência humana ao ser humano. Não podemos negar os avanços, mas não fazer que a IA esteja a serviço da guerra, da destruição do valor do ser humano, da deturpação da verdade. A humanidade pode se desvirtuar, pode se vislumbrar por essas novas descobertas da tecnologia, enganando-se na ilusão de uma verdade deturpada pelos logaritmos e pela máquina que não busca valores, é amoral, ou seja, não tem a consciência moral e ética. Deus não está separado da sabedoria humana, pelo contrário, é Ele que tornou o homem sábio, inteligente e apto para as descobertas. Temos que usar a tecnologia, mas de forma sábia, prudente, honesta, moral e verdadeira, sem destruir a humanidade e o ser humano. O Papa, a Igreja, não pensa que a inteligência artificial é uma coisa demoníaca, uma coisa diabólica, algo, enfim, que vem do mal. Pelo contrário, vem do bem, vem da inteligência humana, criada por Deus. Mas temos que saber utilizar essas novas ferramentas para respeitar, para salvaguardar a sua dignidade humana na pessoa que cada um é e, de maneira irrepetível, porque criado por Deus.

0: Vamos ao Líbano. A ONU preocupada com ataques israelenses. Mais de 3 mil mortes desde 2 de março. Ramundo Lima.
1: As Nações Unidas denunciaram a intensificação dos ataques israelenses no Líbano, expressando particular alarme com os ataques realizados no sul de Beirute e nas áreas do sul onde opera a missão da UNIFIL. De fato, os dados divulgados pelo Ministério da Saúde libanês são trágicos. Desde 2 de março, quando as tensões entre Israel e o Hezbollah reacenderam, o número de vítimas de ataques israelenses chegou a 3.324 e o número de feridos subiu para 10.027. Os confrontos continuam no terreno. A situação não mostra sinais de mudança, mesmo depois de as partes terem prorrogado o cessar-fogo por 45 dias, em 16 de maio. Depois de emitir novas ordens de evacuação, o exército israelense realizou uma série de ataques no sul do Líbano, particularmente nas áreas de Tiro e Nabatieh, resultando em pelo menos 4 mortes e vários feridos. 2 pessoas foram mortas em Tair Deba, num ataque a uma motocicleta. Um policial municipal foi morto em Aba. Outro ataque atingiu o centro do Comitê Islâmico de Saúde em Marubi, matando uma pessoa. Ao mesmo tempo, o Hezbollah reivindicou a responsabilidade por 19 ataques contra as forças israelenses no sul do Líbano, afirmando ter usado foguetes, artilharia e drones em vários locais ao longo da linha de frente. Na frente diplomática, uma delegação libanesa liderada pelo enviado Simon Karan reuniu-se com autoridades políticas e militares dos Estados Unidos em Washington para coordenar a posição de Beirute. Está prevista para o início deste mês de junho, na capital estadunidense, a 4ª rodada de negociações entre Israel e o Líbano.
0: Sacerdotes mártires Bula e Drobola serão beatificados em 6 de junho. Os regimes, as ideologias e os medos passam, mas a verdade, o amor e a fidelidade têm uma força que sobrevive à própria história. Assim, em conversa com a Fides, o padre Karel Orlita resume a história da vida de Juan Bula e Vaclav Drobla, os 2 sacerdotes tchecos que serão beatificados em Brno no dia 6 de junho. Durante a celebração eucarística, presidida pelo cardeal Michael Chernes, será utilizado o cálice que pertenceu à bula. E assim chegamos à conclusão do nosso espaço de hoje, agradecendo mais uma vez a sua presença. A gente volta amanhã, quarta-feira, dia da audiência geral com o Papa Leão, na Praça São Pedro. Um abraço e até lá.

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1: 4:07.
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3: Bom dia!
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0: Em Romania, caminhando no terceiro milênio.

0: Bem, amigos de todo o Brasil, estamos de volta com o nosso Em Romaria, caminhando juntos nesse terceiro milênio. Nos estúdios da Rádio Vaticano, Silvonei José. Com alegria, nós estamos recebendo aqui nos nossos estúdios o arcebispo de São Paulo, Cardeal Dom Dilo Pedro Scherer. Dom Dilo, mais uma vez, bem-vindo à sua casa.
1: Muito obrigado, Silvonei. Uma saudação a todos os ouvintes da Rádio Vaticano. É um prazer estar aqui e também compartilhar um pouco do que nós vivemos esses dias.
0: E partimos exatamente. Nós tivemos nesta quinta-feira um encontro com o Santo Padre, que esteve presente.
1: Sim, na conclusão da Assembleia do Dicastério para a Evangelização, sobre as questões gerais da evangelização, a Assembleia terminou hoje com um encontro com o Papa Leão XIV. O encontro foi muito bom, o Papa naturalmente fez uma locução muito bela, creio que ela deve estar sendo publicada logo, vale a pena ler. E aponta justamente para as questões que nós tratamos esses dias. A evangelização, a nova evangelização, como está, como estão se revelando os frutos da evangelização. E, é claro, também uma avaliação do jubileu do ano passado, o jubileu da esperança, né, do jubileu de 2025. E, naturalmente, outras questões que chamam a atenção sobre a evangelização e que precisam de um acompanhamento novo, de uma orientação nova, talvez, sempre de novo a questão da transmissão da fé, a questão da catequese, renovada catequese com um novo método, mais novo enfoque também, porque hoje há muitos adultos que buscam a catequese, buscam a conversão, o contato com a igreja, e é preciso estar preparados para acolhê-los com uma maneira própria de acolher os adultos para a fé.
0: Os trabalhos desses dias, então, como é que foram? Centralizados? Sim. Em quais questões?
1: Então, nós tivemos as nossas reuniões desde terça, quarta e hoje, manhã e tarde. Hoje só até meio-dia e já concluímos. Mas foram centrados sobre a avaliação do jubileu.
0: E foi boa a avaliação?
1: A avaliação em geral foi muito boa, desde o que se percebeu da avaliação aqui de Roma, naturalmente, onde esteve centrado e tem um grande número de peregrinos, além do esperado, mas também a celebração do jubileu nos vários países, nas conferências episcopais, nas dioceses. Normalmente o jubileu foi muito bem acolhido e celebrado. E destacou-se também, especialmente, a temática do jubileu, a esperança, que despertou uma atenção especial, um interesse especial. O tema da esperança faz muito eco à cultura atual, carente de esperança. E é o que o Papa Francisco dizia logo no início da bula de proclamação do ano jubilar. O mundo de hoje, o homem de hoje é carente de esperança. A igreja tem motivos para apresentar esperança. Então isso teve uma ressonância e a avaliação nesse sentido foi bastante positiva e mostrou o foco também de muitas pessoas que através da celebração do jubileu se aproximaram, reaproximaram da igreja. Depois tivemos outro enfoque, a questão da transmissão da fé. E aí entram as várias questões da transmissão da fé, seja a transmissão ordinária da fé mediante a vida eclesial, da vida eclesial ordinária, mas a transmissão da fé às novas gerações, a transmissão da fé àqueles que se aproximam já como adultos da igreja e que precisam ser acolhidos e para os quais precisa haver uma forma própria de transmissão da fé, o acompanhamento depois. E aí, é claro, fez muito eco a questão da iniciação à vida cristã. Todo um processo que nós no Brasil, inclusive, nós tratamos há mais tempo e está muito presente hoje nas novas diretrizes gerais da ação evangelizadora da Igreja no Brasil, que foram aprovadas na última Assembleia da CNBB em abril passado. Então, o processo de iniciação, de acompanhamento à vida do cristão, dos que estão abraçando a fé pouco a pouco, não podem ser abandonados sozinhos, e a Igreja precisa encontrar formas de acolhê-los e acompanhá-los no itinerário de inserção no caminho da fé, da vida eclesial. E, por fim, é claro, o terceiro grande tema, a questão das novas questões que se impõem, né, para a evangelização. E aí entraram as mídias sociais, entrou o mundo digital, entrou agora a questão dos desafios que estão aí com a inteligência artificial, mas também o mundo da juventude, que em grande parte, mundo afora, anda distante da Igreja, ou a Igreja está distante, isto é, há uma distância, embora haja muitos jovens, é claro, que estão com a Igreja, porém, o que se verifica em geral, mundo afora, é que depois da catequese inicial, né, para a primeira Eucaristia, ainda para a Crisma, há depois um distanciamento dos adolescentes e jovens em relação à Igreja. O que fazer? E, mais uma vez, se impõe, então, novas formas de evangelização, de acompanhamento. Tudo isso está em gestação, naturalmente, no dicastério.
0: Tivemos uma grande notícia nessa semana com a publicação, né, da encíclica, a primeira encíclica do Papa Leão XIV, né, Magnifica Humanitas. O senhor já teve contato com essa encíclica? Que resposta dá, ou que orientação podemos dar, através desse texto do Santo Padre, para essa realidade que nós estamos vivendo, olhando também para, naturalmente, a inteligência artificial?
1: Sim, eu ainda preciso ler mais aprofundadamente, minha leitura foi bastante rápida, e nesses dias o tempo está bastante tomado, mas ainda quero me dedicar a lê-la com mais profundidade. Porém, o Papa Leão XIV, eu acho que ele apontou algumas coisas muito importantes na encíclica. Primeiro, nós estamos diante de um evento novo na humanidade, com esta, agora com o desenvolvimento tecnológico voltado para da informatização, da inteligência artificial, que permeia tudo, queiramos nós ou que não queiramos. E aí nós temos várias questões em jogo. Primeiro, não ter medo da internet, não ter medo da inteligência artificial. Compreender o fenômeno, isso é fundamental. Segundo, é usar bem. É usar bem esta prodigiosa tecnologia que nós temos. Terceiro, estar atento aos riscos, que também estão inerentes ao uso dessas tecnologias, e saber que, embora a tecnologia em si ela é neutra, porém, como o Papa diz, de fato, o controle da tecnologia ele não é neutro, porque está em poucas mãos, e muitas vezes está em poderosas mãos que orientam a tecnologia para certos fins e certas intencionalidades que podem não ser as melhores ou podem não ser éticas, né, e podem ser arriscadas. E o Papa, então, aponta para o que precisa, de fato, ser tido em conta em primeiro lugar. Primeiro, a pessoa humana está em primeiro lugar. Não é a mídia mais importante do que a pessoa. Não é a tecnologia mais importante de quem cria a tecnologia. Então, a humanidade não deve deixar-se escravizar pela tecnologia. Segundo, atenção à concentração do poder tecnológico em poucas mãos. O Porque esse poder tecnológico não é só poder científico-tecnológico, é poder econômico, é poder político, é poder cultural, é poder moral. É um poder tremendo que hoje está em pouquíssimas mãos. E, sendo que o desenvolvimento tecnológico vai avante, o desenvolvimento da inteligência artificial, nós podemos dizer que estamos no início ainda e é imprevisível o que podemos estar enfrentando daqui a 5 anos, por exemplo, ou 3 anos, porque é velocíssimo esse desenvolvimento. E segundo eu tenho lido, existem até apelos da parte dos criadores dessa tecnologia, apelos até à igreja, pedindo ajuda para que se coloquem parâmetros de limites no uso, ou orientações no uso, ou na orientação da criatividade que se pretende imposta ou se possa imprimir nessas tecnologias, respeitando os parâmetros éticos. E o primeiro, naturalmente, a criatura não pode ser considerada mais que o criador. Né? A máquina, a tecnologia está a serviço. Ela não pode, de repente, tomar conta. E se tomar conta, não precisamos imaginar catastroficamente, mas o fato mesmo de repente, todo mundo, né? Tanta gente está mergulhada no uso disso sem mais raciocinar, sem mais se colocar, afinal, o que está trazendo isso? Né? O que estou fazendo? Aonde me leva isso? Portanto, cria uma espécie de uma nova escravidão e pode haver um risco realmente de uma sujeição do homem à própria tecnologia. Então, é ali que mora a grande questão. Por isso, me parece que o foco, e é o que eu tenho lido um pouco nesses dias, né, o foco da encíclica deve ser sempre visto, bem, não são os algoritmos, não é a tecnologia, não é a maravilha da tecnologia, mas o foco é o homem. Manter o foco na pessoa humana, na dignidade humana, no serviço ao homem, e não o contrário.
0: O Papa Leão XIV apresenta a Magnifica Humanitas, desarmar a inteligência artificial. Papa Leão explica o sentido e a gênese de sua primeira encíclica sobre a custódia da pessoa humana na era da inteligência artificial, instrumento que influencia a vida, molda decisões e muda a forma de combater a guerra. Assim como o leão de outrora, o Papa Leão XIII, também o leão de hoje, o Papa Leão XIV, volta seu olhar para as res nove, para aquelas coisas novas que desafiam o tempo, a história e a humanidade.

0: dominação, exclusão ou morte. O Papa Leão XIV fala por metáforas, mas também por referências históricas em seu discurso proferido na sala do sínodo na apresentação da Magnífica Humanitas, a primeira encíclica de seu pontificado, publicada na manhã desta segunda-feira, 25 de maio. Nunca antes um Papa esteve na sala para apresentar ao público um seu documento magisterial. É também a primeira vez que, além de cardeais e professores, se sentam ao lado do pontífice especialistas em alta tecnologia. Um sinal da importância e da atenção ao tema abordado na encíclica, um símbolo e sintoma da gravidade do momento que estamos vivendo e que causa preocupação na Igreja, chamada a decifrar coisas novas à luz do Evangelho e da dignidade do ser humano. Uma angústia que Leão XIV enfrenta com confiança. A confiança de que juntos podemos discernir as grandes questões do nosso tempo e, portanto, o futuro da humanidade.
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0: 135 anos atrás, o Papa Pete observou a situação difícil dos trabalhadores e das famílias desenraizadas e empobrecidas pela rápida transformação industrial e compreendeu que a Igreja não podia permanecer à margem. No momento de mudança de época que ameaçava a dignidade humana, ele escreveu a encíclica Rerum Novarum. No mesmo espírito, o Papa Prevost, que assinou simbolicamente a Magnífica Humanitas em 15 de maio, dia da publicação da Rerum Novarum, diz que se sente chamado a olhar para outra grande transformação com os olhos da fé, com a clareza da razão, com a abertura do mistério e com os gritos dos pobres e da terra que ressoam em seu coração. Esse é o sentido das aproximadamente 200 páginas, resultado de uma reflexão de 10 anos no seio da Santa Sé sobre as novas tecnologias e a inteligência artificial que hoje impactam muitas áreas de nossas vidas, influenciam decisões e estão mudando radicalmente a forma como a guerra é travada. Há tantas contribuições, reflexões e sugestões nesta encíclica que, como o próprio Papa explica, tem uma única raiz: a escuta. A escuta de cientistas e engenheiros que trabalham com sincero entusiasmo em tecnologias capazes de aliviar sofrimentos imensos. A escuta de líderes políticos e funcionários públicos que perseveraram na busca por regras justas. A escuta de pais e professores profundamente preocupados com o futuro das novas gerações. Também chegaram até mim, disse o Papa, outros relatos, bastante perturbadores, sobre sistemas de armas cada vez mais autônomos, praticamente fora do controle humano. Estou recebendo relatos muito preocupantes sobre algoritmos que podem negar acesso à saúde, trabalho e segurança com base em dados contaminados por preconceito e injustiça. Junto com essas vozes, ressoou também forte o silêncio de quem não tem voz quando as decisões são tomadas, explica o Papa Leão, decisões que correm o risco de gerar novas formas de exclusão e sofrimento. De tudo isso, desenvolveu-se uma convicção que o próprio pontífice chama de perturbadora e que norteia a encíclica. A inteligência artificial deve ser desarmada. A palavra é forte, eu sei, admite Leão XIV, mas foi escolhida deliberadamente porque este momento precisa de palavras capazes de chamar atenção, despertar consciências e indicar o caminho a seguir para a humanidade. A Igreja está comprometida há muito tempo com o desarmamento nuclear como um serviço à paz e à dignidade da família humana. Da mesma forma, a inteligência artificial requer hoje que seja desarmada. Por quê?

como a energia nuclear, deve estar a serviço de todos e do bem comum. E as decisões sobre a tecnologia nunca devem ser separadas da consciência e da responsabilidade. A paz não é apenas a ausência de guerra, é a justiça em ação. Mas quando a tecnologia enfraquece nosso senso crítico, a própria paz fica em risco. Desarmar, porém, não basta. Precisamos construir. Concluindo, o Papa faz um convite a todos os membros da Igreja e da família humana. Aprendamos a ouvir uns aos outros, a enfrentar com coragem os desafios do presente e a cooperar na construção de uma sociedade mais humana e fraterna. Que este lançamento de Magnifica Humanitas, espera o Papa Leão, possa inaugurar uma nova era de artesãos da esperança, que continuarão a construir o canteiro de obras do nosso tempo. Na encíclica Magnifica Humanitas, o pedido do Papa Leão: fazer a tecnologia avançar sem que o coração regrida. Na era da inteligência artificial, com a dignidade humana correndo o risco de ser ofuscada pelas enormes concentrações de poder tecnológico, fora de qualquer controle, e por novas formas de desumanização, o Papa Leão nos exorta ao dever urgente de permanecermos profundamente humanos. Na época das polarizações e da violência, que vê expandir-se uma cultura do poder, com a guerra reabilitada como instrumento de política internacional, o sucessor de Pedro nos pede para fazer a tecnologia avançar, sem que o coração regrida. Ele nos convida a aceitar o limite e a fragilidade da humanidade, sem considerá-los, como faz a ideologia tecnocrática, um erro a ser corrigido. Ele nos exorta a olhar para o mundo, não pela ótica dos grandes, mas de baixo para cima, com os olhos de quem sofre, a partir dos últimos. Com os olhos de um Deus que tomou sobre si nossa fraqueza, transformando-a em um lugar de salvação, porque mesmo quando as máquinas se destacam pela eficiência, o centro da história continua sendo um rosto humano que pede para ser olhado. Magnifica Humanitas, a primeira encíclica de Leão XIV, não é, antes de tudo, um texto analítico sobre inteligência artificial, nem entra em detalhes sobre processos em constante evolução. Trata-se, antes, de uma suma que aplica os princípios da doutrina social à nossa época, a era da inteligência artificial, consolidando e atualizando os pontos fundamentais do magistério. É um texto que também põe fim ao equívoco daqueles que, confiando na liberdade absoluta dos mercados e das novas tecnologias, tendem a descartar como ensinamento discutível o magistério papal sobre o pedido de um governo humano compartilhado da inteligência artificial, sobre a ecologia integral, sobre as estruturas econômicas que se tornam estruturas de pecado, sobre o não à guerra. O Papa, que assumiu o nome do autor da Rerum Novarum na era da Revolução Digital, pede a cada um de nós que assuma um papel ativo, pois a construção da civilização do amor se realiza graças a uma soma de pequenas e tenazes fidelidades, capazes de conter a desumanização. Uma tarefa, portanto, que diz respeito a todos nós, e de perto. Leão nos recorda que as injustiças não nascem apenas de escolhas erradas dos indivíduos, mas também de estruturas, mecanismos, ordenamentos econômicos e culturais que geram desigualdade, e que não é humano um desenvolvimento que aumenta o consumo de alguns, transferindo custos e danos para outros, ou que relega regiões inteiras a papéis subordinados, como infelizmente está acontecendo hoje, também no âmbito das novas tecnologias e dos recursos que elas exigem. Na encíclica, lê-se que é doutrina certa da Igreja
a função social da propriedade privada. E hoje, entre os bens universalmente destinados a todos, devemos incluir também as novas formas de propriedade. Patentes, algoritmos, plataformas digitais e infraestruturas tecnológicas, dados, para evitar que surjam ou se consolidem novas formas de exclusão e privação de liberdade. A técnica, de fato, não é um simples instrumento. E quando se torna critério, acaba por determinar o que importa e o que pode ser descartado, reduzindo as pessoas a engrenagens de um sistema a ser tornado cada vez mais eficiente. Hoje, o controle das plataformas, das infraestruturas, dos dados e da capacidade computacional não é prerrogativa dos Estados, mas de grandes atores econômicos e tecnológicos, que estabelecem as condições de acesso, as regras de visibilidade e as próprias possibilidades de participação. Quando tal poder se concentra em poucas mãos, tende a tornar-se opaco e a escapar ao controle público, trazendo consigo o risco de um desenvolvimento distorcido que gera novas dependências, exclusões, manipulações e desigualdades. O Papa, reiterando a superação da teoria da guerra justa, pede que o uso da inteligência artificial no campo de batalha seja submetido às mais rigorosas restrições éticas, pois não existe algoritmo que possa tornar a guerra moralmente aceitável. Além disso, a inteligência artificial tornou-se um elemento determinante para orientar a opinião pública por meio da manipulação de imagens e conteúdos, tornando cada vez mais difícil distinguir o verdadeiro do falso. Muitas são ainda as incógnitas que dizem respeito ao mercado de trabalho. A encíclica

de poucos em detrimento da vida de muitos. O caminho indicado pelo pontífice não ergue barreiras, nem rejeita a priori o uso da inteligência artificial. Pelo contrário, ele destaca os muitos aspectos positivos e as inúmeras aplicações úteis, mas ao mesmo tempo explica que não basta fazer uma reflexão ética sobre o propósito bom ou mal para o qual ela é utilizada. É indispensável, de fato, intervir antes e questionar também como um sistema é projetado e qual a visão de pessoa e de sociedade que está inscrita nos dados e nos modelos que o orientam. É necessário, portanto, desarmar a inteligência artificial, ou seja, romper essa equivalência entre poder técnico e direito de governar. Não para renunciar à tecnologia, mas para impedir que ela domine o ser humano. Ela deve ser tornada discutível, contestável e, portanto, habitável, justamente para não abdicarmos de nossa humanidade, tão frágil e tão magnífica. E assim chegamos ao final do nosso Em Romaria desta semana, agradecendo mais uma vez a sua presença. Voltamos na próxima semana com mais um Em Romaria, caminhando juntos neste terceiro milênio.

0: Seja bem-vindo a mais um Porta Aberta. Com você, Mariângela Jaguraba. Passamos a palavra a Andressa Collet.
1: A nossa convidada de hoje, Moana Martins, ela que é diretora executiva da Orquestra Sinfônica Juvenil Chiquinha Gonzaga, que está fazendo uma turnê aqui pela Europa, em especial passando pela Itália e hoje, Moana, encontrando o Papa em plena Praça São Pedro. Eu queria saber, primeiramente, como é que foi estar lá na praça e sentir toda essa emoção.
2: Olha, Andressa, as emoções ainda não cessaram. É um momento de uma grande realização estar de perto dessa nossa liderança espiritual, desse homem que é tão importante para todos os cristãos no mundo, essa nossa representação aqui diante de Deus, estar ali bem pertinho dele, recebendo a sua bênção, as suas palavras de paz, de justiça. E a sua pregação foi tão envolvente. Ele estava contando hoje sobre a sua missão na África e os valores que orientam o seu ministério. E eu me senti muito acalentada, porque são valores que orientam também a nossa missão de paz. E trabalhamos nas favelas no Rio de Janeiro. Então, estar ali também com o Papa, que acredita no que a gente acredita, né? Está pregando sobre essa nossa ação conjunta pela paz, pelo amor. E tem algo muito especial que nós estávamos tocando, esse nosso hino brasileiro, Garota de Ipanema, e no final, aquela frase, né, que o Tom Vinícius nos coloca ali, por causa do amor, né? E aí foi quando ele entrou. O amor é a grande mola mestra da paz. O amor é o nosso elo da perfeição. Então o Papa falou muito sobre isso hoje. Eu e as meninas, muito tocadas, muito alimentadas na nossa alma, por tudo que ele representa e por tudo que ele falou. Ele falou o nome da nossa orquestra e nos deu a sua bênção em alto e bom som. Então você imagina como ainda está o meu coração assim, fervilhando de alegria.
1: E o coração dessas estudantes, dessas jovens, o que que tu já conseguiu captar do que elas sentiram, Mona?
2: Olha, essas jovens, elas não vêm sozinhas. Elas trazem consigo os sonhos das suas famílias. Elas representam

0: comunidades inteiras de jovens, elas representam o protagonismo da juventude brasileira. Então, estar aqui não é uma vitória individual na presença do Papa. É uma vitória coletiva de uma geração de jovens, né? Essas meninas vêm e elas colecionam nas suas trajetórias muitos desafios e dores também e lutas diárias. Então, esse momento aqui na Itália, em Roma, no Vaticano especialmente, tem sido um momento de bálsamo. Elas estão verbalizando sobre isso, que ainda, como diz a juventude, né, não caiu a ficha. Elas ainda não conseguem mensurar e já verbalizaram isso nas nossas caminhadas, nesse nosso momento, que é um símbolo de uma grande realização. E veja, Andresa, essa realização, ela não acaba aqui, ela não se esgota aqui, mas é perene, algo que elas vão levar para o resto da vida como um símbolo de que elas podem ir além, que elas vão alcançar, né? E se abrem horizontes. Esse dia especial é um dia simbólico que se abrem horizontes e constroem-se futuros.
1: Moana, para elas, mas eu imagino, né, o exemplo que elas passam para as outras colegas que ficaram e também para as comunidades em que elas são inseridas.
0: Exatamente. Tem um recorte muito especial, Andresa, que a nossa orquestra é a primeira orquestra de meninas do Brasil. E por que uma orquestra de meninas? Porque quando nós olhamos os grupos musicais da nossa própria instituição, os meninos lideravam, e nada contra os meninos, que eles são maravilhosos, mas nós não tínhamos uma representação feminina em vários espaços, né? Por exemplo, nós não tínhamos nenhuma menina tocando trombone, trompete, tuba, percussão, nenhuma maestra. Então, o que nós estamos trazendo hoje aqui, foi tão simbólico hoje também ali na audiência, várias mulheres trazendo as leituras, tendo esse espaço de fala, sabe? Essa oportunidade de ter reconhecido o seu protagonismo, o seu talento. E o Papa deixou isso muito claro em toda a sua apresentação. Então, para elas e para as outras mulheres, meninas do Rio de Janeiro e do mundo, isso é um grande símbolo de que nós somos, nós podemos, nós precisamos de espaço, de oportunidade, porque quando a gente tem esse espaço de oportunidade, as mulheres, as meninas brilham e são maravilhosas.
1: E já que estamos no argumento da missão também das meninas no Rio, conta um pouquinho da história, então, como nasceu o projeto e a orquestra de vocês?
0: O Instituto Brasileiro de Música e Educação é a organização mantenedora desta orquestra, da Orquestra Sinfônica Juvenil Chiquinha Gonzaga e de outras tantas orquestras. Nós somos hoje mais de 6 mil alunos distribuídos em 14 territórios de grande vulnerabilidade social do Rio de Janeiro. Quem conhece o Rio de Janeiro, a região metropolitana.
1: Só no Rio de Janeiro.
0: Isto. Então, estamos na cidade do Rio de Janeiro, em favelas como Pavão Pavãozinho. Nós nascemos na primeira favela do Brasil, Morro da Providência. E para quem está nos ouvindo agora e vai imaginar aquele grande relógio que também é bicentenário lá na Avenida Presidente Vargas, o Morro da Providência é ali atrás, é a primeira favela do Brasil. Tem uma história de muitas lutas, de muitas dores, mas de muitas coisas lindas. Ali nasceu o samba, o nosso Machado de Assis, tantas memórias, tantos legados da nossa história brasileira, do povo sofrido, do povo que dos escravizados, dos ex-combatentes da Guerra de Canudos. Então, muitas histórias. E lá também nasceu o Instituto Brasileiro de Música e Educação. Há 15 anos, nós estamos fazendo aniversário de 15 anos e a Orquestra Sinfônica Juvenil Chiquinha Gonzaga está fazendo 5 anos. Já tínhamos 10 anos de organização e nós estamos sempre olhando para as nossas métricas, nossos números, os indicadores. E quando nós olhamos para as nossas orquestras, nós percebemos que havia uma subrepresentação feminina em vários naipes. Pouquíssimas meninas ali. E um dia eu perguntei para uma aluna, mas por que você não toca o contrabaixo? Porque ela me disse, olha, meu sonho seria tocar esse instrumento, contrabaixo, lindo, grande, sonoro, majestoso. E eu perguntei, mas por que você não acha que esse instrumento é para você? Ela disse, mas eu nunca vi uma mulher tocando. É. Acho que isso não é para mim, não é? Uhum. Então, perceba, né, nossos ouvintes e a todos nós, nós precisamos sempre de um lugar para olhar, de alguém
1: para dizer... Não, é uma representatividade concreta que tu enxerga e depois se inspira para isso.
0: Exatamente, uma inspiração. Porque ela me disse, não, professora, mas esse instrumento é um instrumento de rapazes, é de homens, mulheres, não, quem já se viu mulher tocar? Uma outra diz, quem já viu uma mulher tocando uma tuba? Olha, e as nossas tubistas, as nossas trombonistas e tantos outros instrumentos ditos, né, anteriormente com esse preconceito que seria instrumentos masculinos, elas estão ocupando espaços nas bandas militares, passando em concursos e ocupando espaços com muita excelência. Não é? A nossa orquestra, e eu digo isso com muita alegria e humildade no coração, é uma orquestra de excelência musical. Elas são muito dedicadas, elas são muito responsáveis, mas para além disso, o que está por trás é exatamente essa trajetória inspiradora de educação, de vitória, de superação das meninas, das mulheres, das mães também. Olha, muitas mães, depois desse movimento bonito de estudar, as meninas estão ocupando espaços nas universidades brasileiras. Temos aí, olha, só no ano passado tivemos 30 meninas ocupando as primeiras cadeiras das universidades públicas do Rio de Janeiro. Então, as mães também no movimento de estudar.
1: Então, acaba sendo um trampolim não só para a música, mas também para os outros setores da vida.
0: Exatamente. Esse espaço do saber. Saber é experienciar, saber é saborear. Como você vai saborear algo que está distante, né? Intangível? Então, que nós estamos nesse movimento tão bonito de trazer para perto esse caminho do saber, que ele não é distante. Algumas mães passavam na porta do Teatro Municipal e elas já verbalizaram sobre isso, dizendo, olha, a gente sempre achou que esses lugares não eram alcançáveis, não eram para nós, mas hoje nós ocupamos esse espaço. Então, é identidade, pertencimento, sentimento de gratidão.
1: Não é aquela distância longínqua que tu nunca vai alcançar, né, Mona?
0: Não. E o mais importante, esse lugar da autorrealização e da autoconfiança, que é o que todas nós, mulheres, meninas e homens também, precisam sentir para caminhar. Nós estamos falando sobre habilidades emocionais, esse treinamento que é tão importante, a gente é forjado disso. Então, a diferença entre aquele que vai e aquele não vai é exatamente se sentir, eu vou usar essa palavra, empoderado, capacitado e digno. Então, o que nós estamos fazendo aqui é oferecendo suporte, dando dignidade e confiança para que não apenas as meninas, mas as suas famílias e todas as comunidades possam se sentir confiantes de ocupar esses espaços, como o nosso Santo Padre disse hoje, palavras de tanta sabedoria que o nosso Deus deu a todos. Ele quer a todos. Ele fez a sua missão em 4 países da África. E agora eu não vou me lembrar de todos. Não é?
1: Eu posso lembrar, se você quiser, Argélia, Camarões, isso. Angola e Guiné Equatorial, porque nosso trabalho foi intenso para fazer a cobertura.
0: E ele contando sobre as missões, como o trabalho florescendo e as lideranças, né? E como as pessoas assim, unidas em torno de uma causa. Né, unidas em torno de uma causa, que é a nossa causa, de fé, de justiça, de amor. Então, é isso. São os valores que orientam a nossa vida, esse nosso desejo de ver o outro, essa realização nossa está no outro, né, na alegria do outro, na missão do outro, que esses países todos, que a fé prospere nesses lugares, assim como nas nossas favelas, lugares assim de muitas tristezas. Mas aonde há tristezas e dores, como diz o Santo Evangelho, superabunda a graça de Deus.
1: E não é por ser uma orquestra de excelência que não tem rigor. Como é que as meninas fazem essas etapas? Por exemplo, eu sei que tem mais meninas que ficaram no Brasil e outras que vieram para cá. Como é que funciona esse rigor dentro da própria orquestra com meninas, vamos recordar, que são estudantes da rede pública.
0: Isto, exatamente, André. São três Ds, viu? O primeiro D é o D do desejo. E aí a gente faz esse trabalho, porque quem está distante, quem não vê, não pode desejar. Então, essa é a nossa missão como educadores que somos, é trazer para perto, como a gente estava falando agora. E depois do desejo, é os outros dois Ds. É a disciplina e a dedicação. Porque sem isso, não é possível ver o Papa. Não é possível ver o Papa. Sem dedicação, sem disciplina, constância, não é? Sem pausa e sem pressa. É a nossa vida de crescimento diário. Veja, nós somos mais de 6 mil alunos, 900 meninas nesse trabalho bonito. Anterior à Orquestra Chiquinha, chamamos Abre Alas. Abre Alas porque, só fazer uma digressão aqui muito rápida, A Chiquinha Gonzaga compôs essa primeira marchinha de carnaval. E é o nosso hino profético. Abre Alas, que eu quero passar. Então, essa nossa caminhada é uma caminhada de bastante, né, distância aí, mas a gente não está com pressa, vamos sempre. Estamos aqui espelhando o mundo do trabalho. Estamos espelhando, não é, essa preparação do mundo do trabalho. E, né, você é a profissional que é, sabe bem, no mundo do trabalho não há lugar para medíocres, mais ou menos, pessoas desleixadas, pessoas sem disciplina. Então, nós estamos preparando nossas meninas para que sejam as primeiras. Então, tudo isso que nós fazemos é com muito amor, né? Como o amor de paz, como o amor do Papa, como... Então, é assim que nós orientamos. Tivemos, sim, uma audição para o grupo que viria, porque nossos recursos também são limitados. Tínhamos 25 vagas. E nós, o grupo principal são 52 meninas. Então, tivemos alguns elementos muito importantes, decisivos. E não era só musical. Compromisso, a pontualidade, o desempenho acadêmico, não é? E mais outros detalhes que a maestra lá com a sua... não são detalhes subjetivos, mas são questões muito claras que ficam para as meninas assim um grande exemplo de que precisam se dedicar e sempre. Agora, uma coisa importante. Nós tivemos uma viagem internacional no final do ano. Então, também tem essa coisa de oportunizar essa experiência maravilhosa a todas possíveis, né? Então, nós tivemos a honra, a alegria de tocar no Carnegie Hall, essa maravilhosa sala de concerto, uma das mais importantes do planeta, hein? E a gente estava lá e tivemos sold out, os ingressos vendidos, estava lá a nossa comunidade brasileira e outros também, e americanos e pessoas que foram lá nos prestigiar. Foi um maravilhoso espetáculo. A presença linda também da cantora Flor Gil, que hoje também está conosco, que é uma grande amiga. É uma jovem brasileira com um talento, uma musicalidade e uma generosidade de nos acompanhar nesses dois programas. Então,
1: vamos por partes. Eu quero saber dessas viagens internacionais. Isso. Aí depois a gente passa para a Flor Gil.
0: Vamos. Então, as meninas participaram da missão nos Estados Unidos, que também foi uma viagem muito linda. E agora a outra parte veio para a Itália. Algumas se repetiram nas duas, não é? Algumas meninas estão
1: essa
0: ali.
1: Essa seria a segunda internacional ou tiveram outras?
0: Olha,
1: vamos falar disso,
0: vamos
1: então.
0: Vamos falar disso.
1: Dessas turnês da orquestra.
0: É um privilégio maravilhoso. Desde que a orquestra nasceu, nós já completamos o primeiro ano quando recebemos um convite para participar de um intercâmbio cultural em Portugal. Foi em 2022, olha que coisa linda. E em 2023, nós tivemos uma missão suíça, foi algo extraordinário. E os suíços nos receberam, e aí começamos lá os nossos concertos, com eles um pouco quietinhos. Daqui a pouco começamos a nossa música brasileira, e aí não deu para ninguém se segurar, e até os suíços, hein? 2024, nós fomos fazer um intercâmbio com uma outra orquestra jovem em Bordeaux, na França foi extraordinário. E passamos 15 dias, os franceses também anteriormente foram ao Brasil. Então fizemos uma grande integração. E algo muito lindo que está acontecendo nessas viagens, em cada uma delas, nós temos a oportunidade de visitar universidades, escolas de músicas, conservatórios, projetos sociais. E nisso a gente vai aí criando raízes e laços. Já temos meninas aplicando para a universidade. O ano passado já mandamos uma para Bordeaux e foi sensacional. E 2025, como eu já estou contando, tocamos no Carnegie Hall e fomos a Juilliard School e tocamos com outros projetos também de música e educação nos Estados Unidos. Foi fantástico. Vivemos momentos especiais com a Filarmônica de Paris, de Nova York. Foi demais. E 2026, veja, o quinto ano da orquestra, olha o presente que nós estamos ganhando.
1: Chegamos, então, nessa conexão Vaticano, que especialmente, então, vocês vêm para cá em comemoração aos 200 anos de relações diplomáticas entre o Brasil e a Santa Sé. E eu quero que tu me conte um pouquinho dessa turnê. O que vocês já fizeram aqui, de que forma que vocês estão conseguindo absorver toda essa passagem por Roma. Sei que foram pelo Auditório Parco della Musica, lá no Santa Cecília. Nossa, como é que foi?
0: Oh, meu Deus, eu estou emocionada. Crianças lindas, cantantes, e a gente se integrou. E nós também cantamos uma música brasileira para eles. E já estamos nos prometendo mutuamente que a gente vai se ver.
1: Encontraram estudantes lá?
0: Participamos juntos.
1: Que bacana.
0: Olha, foi uma tarde. Alguém disse não.
1: Imagina também para eles, né? Para italianos, percebendo essa cultura toda brasileira ali.
0: Foi difícil se despedir, viu?
1: Que
0: a gente teve que dizer um tchau, porque a professora precisava continuar a aula. Mas se deixasse, a gente estava lá até agora. E olha, uma coisa muito linda,
1: porque
0: Andressa,
1: a inspiração, Moana, né? Ele se vendo também, que bacana.
0: Foi
1: Fico
0: lindo.
1: Muito feliz.
0: Olha, e a gente não fala a mesma língua.
1: Sim.
0: E daqui a pouco eles estavam assim, colocando aplicativo, falando com as meninas. E era uma mistura de um inglês com italiano com espanhol. Era uma confusão. Mas que confusão linda, sabe? Dos adolescentes se integrando e sorrindo. Eles não se deixavam mais. Foi uma coisa fantástica. E agora eu vou ter que me lembrar, porque os dias estão tão intensos, a gente está parecendo que tem.
1: Mas enfim,
0: 20
1: ontem
0: dias.
1: Vocês estiveram no concerto na La Sapienza, que é a principal universidade daqui, né? Como é que foi esse encontro?
0: Olha, se deixasse também, a gente estava tocando até agora lá.
1: Como é que os italianos receberam? Se bem que sempre tem a comunidade brasileira presente, né?
0: Tem.
1: Que busca sempre essa referência.
0: Mas os italianos estavam lá, maravilhosos. Tivemos que fazer 3 bis, viu?
1: Uau.
0: Isso não foi o quarto, porque alguém disse, olha, não vai ter mais como voltar para casa.
1: Sim,
0: e amanhã,
1: sim.
0: É 6 horas da manhã para a gente acordar para ver o Papa. Olha, foi lindo. Um auditório bonito, várias pessoas, a nossa comunidade brasileira, a nossa embaixada da Santa Sé fez um trabalho primoroso, convidados, foi muito especial e eu acho que eles gostaram muito. A gente, somos modestos e humildes, mas eu acho que foi uma noite muito especial. O italiano, o diretor da música, da universidade, do teatro, disse para nós, olha, minha gente, não sou eu que estou dizendo, foi ele que disse que foi o melhor concerto da temporada.
1: Olha.
0: E a gente saiu de lá voando, viu? As meninas muito felizes, a nossa.
1: E aí teve também a participação, então, da Flor Gil, né? Como é que
0: Flor Gil.
1: Essa conexão de vocês, que não é de agora, não é de ontem?
0: Flor Gil, uma amiga. E nós estávamos de malas prontas para o Carnegie Hall e pensamos, gente...
1: Flor Gil, para quem... Vamos lembrar os ouvintes,
0: isso,
1: né? Ela é neta de Gilberto Gil, esteve recentemente fazendo um espetáculo também no Auditório Parco della Musica. Eu fui privilegiada, consegui participar desse show. Então, inclusive, já repassei os meus parabéns, porque a comunidade brasileira parece que sente quando tem uma representação nossa por aqui. A gente sempre busca isso. Então, eu te agradeci a ela, agradeço a vocês também. Então, continua me contando. Ela, que é a neta de Gilberto Gil.
0: Ela é uma inspiração e ela tem uma musicalidade própria. Ela é, né? Traz essa herança dessa brasilidade linda que o nosso grande mestre Gilberto Gil É um grande legado brasileiro. Outro dia a gente conversa só sobre o Gilberto Gil, porque ele é uma grande inspiração. E a Flor, ela carrega consigo uma identidade musical, uma beleza, uma voz suave, gostosa e um gosto muito apurado. Então, ela adora a bossa nova e está sempre tocando e cantando acordes bonitos, estuda música.
1: E como é que vocês se encontraram, então?
0: Pois é, a gente estava de malas prontas para o Carnegie Hall e a gente queria uma cantora. E aí as coisas, né, passagem difícil. Gente, tem uma cantora brasileira? E alguém lembrou, olha, a Flor está estudando em Nova York. Nós escrevemos para ela, imediatamente ela respondeu. Nós não nos conhecíamos, mas foi uma grande conexão. É uma menina muito maravilhosa, acessível, não tem nenhuma bobagem, não é alguém distante, mas veja uma posição, a condição que ela tem e tudo, mas é alguém como gente como a gente. Então, ela esteve lá na nossa sede no Rio de Janeiro, foi lá ensaiar com a gente, lá próximo ao Morro da Providência, lá na Central do Brasil, adorou. Ela e as meninas têm a mesma idade, então elas se entregam e se adoram. Então, uma delícia. A gente foi um sucesso em Nova York. E eu disse para ela, Flor, nós estamos de malas prontas para a Itália. E ela disse, eu vou. E foi assim. Então, a gente teve a conexão Nova York e agora a nossa conexão Vaticano. Ela pegou um avião e veio de Nova York para cá, chegou ontem, já foi para o ensaio, estamos aqui o dia todo, hoje aqui.
1: Então,
0: né?
1: Seria por projeto que vocês têm essa parceria.
0: Isso, mas nesse ínterim a gente se fala, se manda música e eu tenho uma alegria que eu apresentei para a Flor, uma bossa nova do Caetano Veloso, que ela não conhecia. Eu te apresentei alguma coisa. E ela adora essa música, é uma música do filme Orfeu, Sou Você, é linda essa música. E ela diz, olha, mas eu quero cantar Sou Você. Então, está no nosso repertório. E estamos aí com um repertório bonito, claro, com músicas do Gil. Tocamos hoje para o Papa, Estrela do Gil. Né, que essa música é tão linda, uma mensagem tão linda. De surgir uma estrela no céu cada vez que você sorri. É muito lindo, Gil. É o nosso mestre, é um grande poeta, músico maravilhoso. E acordes lindos dessa música. No repertório também está aquele abraço, que a gente termina o show com esse samba maravilhoso do Gil, aquele abraço. E outras músicas também que a Flor canta. Agora de manhã cantamos para o Papa a Anunciação do Alceu Valença. Lindo! Tu vens, tu vens, eu já escuto os teus... Nós perdi a voz.
1: Mas a gente consegue ter essa percepção. O que mais vocês tocaram hoje ali?
0: Olha, o italiano, a gente chegou lá, ele não pode, mas depois... Ele é a orquestra brasileira, só dava a orquestra Chiquinha Gonzaga, viu? Se deixasse, a gente estava tocando até agora. Tocamos uma música importante, deixa eu te contar. A orquestra Chiquinha Gonzaga lançou um concurso nacional, internacional, de mulheres compositoras. Andressa, nós ainda, mulheres, compõem, mas a gente não tem acesso a esse repertório, essas músicas. Cadê essas músicas? Nossa orquestra é uma orquestra de meninas, a gente quer tocar músicas, né, arranjadas e compostas por mulheres. Isso é um privilégio maravilhoso também, ser esse canal de apresentar a arte das mulheres. Então, nós lançamos um concurso. E uma estudante brasileira, Agatha, ela mora agora na Áustria, mas uma menina também muito jovem, muito lutadora, que está vencendo, está batalhando, uma batalhadora também como as meninas, sabe? Um estudante, mãezinha, uma guerreira. Então, ela venceu esse concurso, nós recebemos mais de 50 composições aí do mundo inteiro, e muitas, né, compositoras, todas compositoras brasileiras, mas em qualquer parte do mundo. E a Agatha foi a vencedora, ela compôs uma canção chamada Aboio de Maria, Aboio de Maria. Gente, o aboio é um lamento sertanejo, uma música da alma, né, com a letra da Maria, sabe? Uma poesia sobre a nossa Maria.
1: E essa foi, então?
0: Foi a música que nós começamos hoje a tocar para o nosso Santo Padre. Foi lindo, encheu a praça com essa música, que tem um sotaque nordestino, um sotaque brasileiro. Então, nós tivemos essa Ave Maria nordestina, assim, com o nosso... com a nossa língua, com o nosso som, com essa nossa miscelânea cultural brasileira. Tocamos ontem também uma música muito especial, que é Ave Maria do Morro, que é essa voz de uma mulher, de uma mãe, de uma avó, sabe? Dessa mulher que sente dor, que trabalha, que luta, que está clamando a Maria pela sua graça. Então as pessoas ficaram muito felizes em ouvir também Ave Maria do Morro. A gente não pode tocar Ave Maria do Morro, que a nossa cantora, isso aqui é só para os bastidores, passou um pouquinho mal, mas ela já está se recuperando. E à noite, hoje, nós vamos tocar na Embaixada Brasileira. Já estou me adiantando, né, Andressa?
1: Não, mas está ótimo, porque a gente já sabe, mas eu já digo que é mais uma apresentação que vocês vão fazer para finalizar a turnê aqui. Eu ficaria falando horas contigo, né, Moana? Mas partindo e finalizando de Maria, né, pelas canções. A ti, Moana, te agradeço pela participação no nosso programa e também por trazer essas meninas de inspiração, tanto para nós aqui em Roma, quanto para aqueles que vão nos ouvir durante esse programa. Muito obrigada e voltem sempre.
0: Obrigada a você, aos nossos ouvintes. A gente está muito grato, muito feliz. E um viva, né? A nossa comunidade brasileira espalhada por todo mundo e você aqui. Que coisa linda. Parabéns.
1: Obrigada, Moana.
2: Obrigada pela sua participação neste Porta Aberta. Nós voltaremos na próxima semana.
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4: 5:07.
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12: Louvado seja nosso Senhor Jesus Cristo. O noticiário da Rádio Vaticano Vatican News, direto da Cidade do Vaticano. Alô, amigos de todo o Brasil e do continente africano, estamos juntos com o noticiário da Rádio Vaticano, Vatican News, em língua portuguesa, nesta terça-feira, 2 de junho, trazendo as últimas notícias do Papa, da Igreja e do mundo. Nos estúdios, Silvanei José, com a assessoria técnica de Luca Rossi. Uma saudação a você no Brasil e nos países de língua portuguesa. O tempo é nublado na cidade do Vaticano e a temperatura, neste momento, na Praça São Pedro, em torno dos 28 graus Celsius. E vamos aos destaques do programa de hoje. Leão XIV nomeia uma leiga como prefeita do Dicastério para Comunicação, atualmente presidente e diretora operacional da EWTN News, Maria Montserrat Alvarado. O Papa convida a transformar armas que destroem em ações que cuidam da criação, divulgado nesta terça-feira, o título da mensagem para o próximo Dia Mundial de Oração pelo Cuidado da Criação, de 1º de setembro. Transformarão as suas espadas em relhas de arados e as suas lanças em foices. Líbano, a ONU preocupada com ataques israelenses, mais de 3 mil mortes desde 2 de março. E no nosso espaço Memória Histórica, a carta encíclica Magnífica Humanitas. Bom dia mais uma vez a você e bom dia a Camila Moraes nos estúdios comigo. E hoje os santos são mártires, santos Marcelino e Pedro. Bom dia, Camila.
13: Bom dia, Silvanei. Bom dia a todos os nossos ouvintes. Hoje, então, santos Marcelino e Pedro mártires. A igreja celebra dois homens muito conhecidos em Roma que, por sua fidelidade radical a Cristo, deram testemunho com o martírio. Os dois santos faziam parte do clero romano no início do século IV. Marcelino e Pedro viveram no tempo da cruel perseguição dos cristãos perpetrada por Diocleciano. No ano 304, foram presos e torturados. Quanto maiores eram os tormentos, mais firmes permaneciam na oração pelos seus perseguidores. Consolados pelo Espírito, conseguiram misteriosamente viver tudo com alegria e serenidade. Marcelino e Pedro souberam que o chefe da prisão tinha uma filha atormentada por ataques demoníacos. Então, os dois cristãos apresentaram-lhe a pessoa de Cristo e deram testemunho do seu poder, libertando a menina. Em nome de Jesus, não só libertaram a menina, mas converteram sua família e mais muitas outras pessoas. Com a sua conversão, o chefe da prisão foi preso e morto por causa da fé cristã. Por sua vez, Marcelino e Pedro foram capturados e levados ao chamado Bosque da Floresta Negra, onde morreram martirizados.
12: O Papa Leão XIV nomeou Maria Montserrat Alvarado, atualmente presidente e diretora operacional da EWTN News, prefeita do Dicastério para a Comunicação a partir de novembro de 2026. Nascida na Cidade do México, Alvarado obteve seus diplomas acadêmicos na Florida International University e na George Washington University. De 2009 a 2023, ocupou cargos de liderança no Beck Fund for Religious Liberty, dedicando-se a iniciativas voltadas à defesa da liberdade religiosa e à promoção da dignidade humana. Desde 2023, ocupa o cargo de presidente e diretora operacional da EWTN News, a divisão jornalística da Eternal World Television Network, supervisionando plataformas de mídia internacionais que produzem conteúdos em 7 idiomas por meio de televisão, rádio, imprensa, mídia digital e redes sociais. Com a nomeação de Alvarado, o Papa Leão XIV dá continuidade ao processo de reforma e renovação da Cúria Romana iniciada pelo Papa Francisco, que tem confiado a fiéis leigos, homens e mulheres, cargos de liderança e responsabilidades a serviço da Igreja Universal. Alvarado é a primeira mulher leiga a ser nomeada prefeita de um dicastério da Santa Sé. Instituído pelo Papa Francisco em 27 de junho de 2015, no âmbito da reforma da Cúria Romana, o Dicastério para a Comunicação supervisiona os sistemas de comunicação da Santa Sé, entre os quais Vatican News, Rádio Vaticano, L'Osservatore Romano, Vatican Media, serviços fotográficos de áudio e vídeo, Sala de Imprensa da Santa Sé, Livraria Editora Vaticana, Tipografia Vaticana e Filmoteca Vaticana. Além das funções operacionais e tecnológicas que lhe foram atribuídas, o Dicastério também aprofunda e desenvolve os aspectos propriamente teológicos e pastorais da atividade da Igreja no campo da comunicação. Alvarado sucederá a Paulo Ruffini, que o Papa Francisco havia nomeado em 2018 como o primeiro prefeito leigo de um dicastério da Cúria Romana e que completará 70 anos no próximo mês de outubro. Em uma declaração divulgada após o anúncio, Alvarado afirmou: "Embora essa nomeação tenha sido inesperada, a recebo com o sincero desejo de servir ao Santo Padre no início de seu pontificado. Sou grata a Paulo Ruffini por sua orientação nos últimos anos e estou ansiosa para continuar, com amizade e esperança, o importante trabalho de fortalecimento do Dicastério, para que ele possa continuar a servir a Igreja em Roma e em todos os lugares, a fim de comunicar Cristo ao mundo." Ruffini enviou uma carta aos funcionários do Dicastério para a Comunicação e declarou: "O Dicastério tem gravado em seu DNA o dever de permanecer constantemente em sintonia com o mundo da comunicação em rápida evolução. Desde o momento em que nascemos como instituição, nossa estrela guia foi e continua sendo esta: nunca parar, passar o bastão sem deixar de correr, estar presentes aqui e agora, neste exato instante, como pedra de comparação de uma comunicação que é instrumento de uma comunhão que cresce com o tempo. Entrei na reta final da corrida, antes do momento em que, na longa viagem, que é a nossa vida profissional, tendo completado 70 anos, a idade prevista para a aposentadoria, passarei o bastão a Monserrat Alvarado, como próxima prefeita. Nós nos conhecemos bem, e nos próximos meses trabalharemos em estreita colaboração, no espírito de comunhão que nos une na Igreja. Sou grato à grande família do Dicastério", acrescentou ele, "pelo caminho que percorremos juntos nesses 8 anos. Estamos dando início agora ao processo, nos próximos meses, para uma transição tranquila, a fim de ajudar o Dicastério a continuar crescendo a serviço do Santo Padre e em sua missão de servir num espírito de unidade e abertura." Michael Vassalf, presidente do Conselho de Administração e diretor executivo da EWTN, afirmou que Alvarado conquistou a confiança e o respeito de todos aqueles que tiveram o privilégio de trabalhar ao seu lado durante os anos que passou na emissora. E ele acrescentou: "Oferecemos a ela nossas orações, nosso incentivo e o total apoio da família EWTN ao iniciar esta importante missão a serviço do Papa Leão XIV e de seu pontificado."
14: Que o Papa
12: Bolsonaro convida a transformar armas que destroem em ações que cuidam da criação. Divulgado nesta terça, o título da mensagem para o próximo Dia Mundial de Oração pelo Cuidado da Criação, que recordamos, celebramos em 1º de setembro. Andressa Colé.
14: O Papa Leão XIV, através de um comunicado divulgado nesta terça-feira pelo Dicastério para o Desenvolvimento Humano Integral, apresenta o tema e o título da mensagem para o próximo Dia Mundial de Oração pelo Cuidado da Criação, que tradicionalmente se celebra em 1º de setembro. Transformarão as suas espadas em relhas de arados e as suas lanças em foices. O título da edição, de número 11, inspirado na visão de Isaías, que profetiza a transformação de armas em instrumentos agrícolas, é um convite explícito a colocar o desenvolvimento e a sustentabilidade acima da violência e da destruição. O tema proposto pelo Papa, então, procura destacar a relação entre os conflitos armados e a degradação do meio ambiente. Como explica o comunicado, essa degradação significa, por um lado, uma grave violação do dever de cuidar da criação e, por outro, uma ameaça a longo prazo para a vida de centenas de milhões de pessoas. Embora hoje se reconheça amplamente as múltiplas relações entre a guerra e os recursos naturais, tal percepção ainda não se traduziu na criação de instituições adequadas nem em decisões responsáveis que busquem evitar conflitos e resolver disputas por meios pacíficos. De fato, o tema para 2026 dá continuidade àquele de 2025, que havia sido escolhido por Papa Francisco por ocasião dos 10 anos da publicação da encíclica Laudato Si e do Jubileu da Esperança, sobre as sementes de paz e esperança, já que a própria criação também se transforma num campo de batalha pelo controle dos recursos vitais. Leão XIV, em mensagem, já alertava para o domínio despótico do ser humano sobre a criação, ao invés de cultivar e proteger o jardim do mundo, numa relação de reciprocidade responsável entre o ser humano e a natureza. Na mensagem do ano passado, ele escreveu: "Num mundo onde os mais frágeis são os primeiros a sofrer os efeitos devastadores das mudanças climáticas, do desmatamento e da poluição, cuidar da criação torna-se uma questão de fé e de humanidade, sobretudo em tempos de conflitos armados. Chegou verdadeiramente o tempo de dar seguimento às palavras com obras concretas", escreveu ainda Prevost, estimulando com iniciativas da própria Igreja, como foi o caso do projeto Borgo Laudato Si, que o Papa Francisco nos deixou como herança em Castel Gandolfo, uma semente que pode dar frutos de justiça e paz. Trata-se de um projeto de educação para a ecologia integral que visa ser um exemplo de como se pode viver, trabalhar e fazer comunidade aplicando os princípios da encíclica Laudato Si. O Dia Mundial de Oração pelo Cuidado da Criação, que será comemorado em 1º de setembro, instituído por Papa Francisco para coincidir com a data análoga da Igreja Ortodoxa, também dá início à celebração ecumênica do Tempo da Criação, que a Igreja Católica Romana então celebra desde 2015. É um período ecumênico de oração e ação propício para renovar a relação com o Criador e toda a criação. Começa no início de setembro e termina em 4 de outubro, dia de São Francisco de Assis, santo padroeiro da ecologia. E para promover a conversão e o compromisso coletivo, o site oficial da iniciativa, o seasonofcreation.org, disponibiliza recursos promocionais, litúrgicos e de mobilização profética para serem compartilhados com as igrejas locais, pastores e autoridades. Nos últimos anos, as declarações de líderes religiosos do mundo todo também encorajaram os fiéis a dedicarem tempo para cuidar da criação, participando de eventos locais e globais. E nas igrejas, no decorrer do tempo da criação em setembro, o convite será para incluir o tema nas liturgias dominicais ou em momentos de oração comunitária.
12: E vamos agora para o nosso espaço Memória Histórica, a carta encíclica Magnifica Humanitas. Jackson Erpen.
15: Em 25 de maio foi publicada a carta encíclica Magnifica Humanitas do Papa Leão XIV. Mas que relação se poderia fazer com a Rerum Novarum do Papa Leão XIII, publicada em 1891? Na verdade, ambas procuram responder aos grandes desafios sociais de suas épocas à luz da dignidade humana e da doutrina social da Igreja. Enquanto a Rerum Novarum enfrentou os problemas gerados pela Revolução Industrial, defendendo os direitos dos trabalhadores e a justiça social, a Magnifica Humanitas aborda os impactos da inteligência artificial e das novas tecnologias, insistindo que o progresso tecnológico deve estar a serviço da pessoa humana, do trabalho digno e do bem comum. Assim, Leão XIV retoma e atualiza a preocupação de Leão XIII com as novas questões, aplicando os mesmos princípios éticos cristãos aos desafios do mundo digital contemporâneo. E, precisamente, carta encíclica Magnifica Humanitas é o tema da reflexão do padre Gerson Schmidt de hoje. Vamos ouvir.
16: Na oração sacerdotal de Jesus, escrita no capítulo 17 de São João, vemos a inserção do ser humano no mundo, mergulhado em sua história concreta, sem, contudo, permanecer a este mundo. Escutamos em João, capítulo 17, versículos 14 a 18, assim: Não peço que os tireis do mundo, reza Jesus, mas que os livres do mal. Não são do mundo, mas eu do mundo não sou, diz Cristo, rezando ao Pai. Santifica-os na tua verdade, a tua palavra é a verdade. Assim como tu me enviaste ao mundo, também eu os enviei ao mundo. Se fosseis do mundo, o mundo gostaria daquilo que lhe pertence. Mas porque não sois do mundo, porque eu vos escolhi e apartei do mundo, o mundo por isso vos odeia, disse Jesus, rezando ao Pai, em João capítulo 15, versículo 19. Jesus ainda diz: Dei-lhes a tua palavra e o mundo os odiou, porque não são do mundo, assim como eu não sou do mundo. São palavras textuais da Sagrada Escritura. Inserido no mundo cristão, não é um alienado, um alienígena, um ET, um lunático, um espiritualista ou rato de sacristia, um estranho fora do ninho. O Papa Leão XIV lança sua primeira carta encíclica intitulada Magnifica Humanitas, sobre a salvaguarda da pessoa humana na era da inteligência artificial. E no número 20 dessa encíclica, afirma assim o que estávamos comentando: O chamamento e o compromisso de caminhar com a humanidade no concreto da história levam a Igreja a reconhecer que as realidades terrenas possuem consistência e ordem próprias. O Concílio Vaticano II expressou com particular precisão esse princípio na Constituição Pastoral Gaudium et Spes, cujo sexagenário aniversário celebramos com grata memória no passado dia 7 de dezembro de 2025. Se por autonomia das realidades terrenas se entende que as coisas criadas e as próprias sociedades têm leis e valores próprios, é perfeitamente legítimo exigir tal autonomia. Esta afirmação mostra como a criação traz impressa uma bondade originária que o olhar humano deve guardar, cultivar e fazer amadurecer, diz o Papa Leão XIV nesta nova encíclica, ou melhor, a sua primeira encíclica que fala sobre a inteligência artificial. Neste horizonte, continua o Papa, a Igreja oferece-se como uma presença que ajuda a ler em profundidade a realidade, apoiando com humilde firmeza as escolhas que promovem a dignidade de cada pessoa, a coesão das comunidades e o bem de todos. Assim, ela coloca-se ao lado do mundo sem se lhe sobrepor, para que em cada circunstância humana possa germinar a promessa de justiça e paz que o Espírito Santo continua a suscitar no coração da humanidade. Recordemos a história. Leão XIII estava aberto à realidade que o cercava dois séculos atrás. A encíclica Rerum Novarum, deste Papa Leão XIII, onde havia também a iniciativa das primeiras transmissões televisivas, foi promulgada a 15 de maio de 1891. A encíclica, uma resposta da Igreja Católica ao fortalecimento do liberalismo e do capitalismo monolista na Europa. Foi promulgada, posteriormente, a Revolução Industrial e ao Manifesto Comunista de 1848, Rerum Novarum. Da mesma forma como Leão XIII foi sensível em sua época da Revolução Industrial, proclamando esta maravilhosa encíclica Rerum Novarum sobre a dignidade do trabalhador e de suas condições dignas, o Papa Leão XIV agora, por sua vez, é sensível a uma nova revolução, a revolução digital, a revolução das imagens, das tecnologias e da inteligência artificial. Não há no mundo apenas uma inteligência humana, mas uma inteligência artificial, uma inteligência que não é necessariamente humana, é robotizada, é construída pelas máquinas, alimentada pelo ser humano. A inteligência artificial é um resultado da genialidade humana, no sentido do ser humano ser gênio. Toda a descoberta da inteligência humana é um reflexo da criação de Deus. Deus que deu a inteligência humana ao ser humano. Não podemos negar os avanços, mas não fazer que a IA esteja a serviço da guerra, da destruição do valor do ser humano, da deturpação da verdade. A humanidade pode se desvirtuar, pode se vislumbrar por essas novas descobertas da tecnologia, enganando-se na ilusão de uma verdade deturpada pelos logaritmos e pela máquina que não busca valores, é amoral, ou seja, não tem a consciência moral e ética. Deus não está separado da sabedoria humana, pelo contrário, é Ele que tornou o homem sábio, inteligente e apto para as descobertas. Temos que usar a tecnologia, mas de forma sábia, prudente, honesta, moral e verdadeira, sem destruir a humanidade e o ser humano. O Papa, a Igreja, não pensa que a inteligência artificial é uma coisa demoníaca, uma coisa diabólica, algo, enfim, que vem do mal. Pelo contrário, vem do bem, vem da inteligência humana, criada por Deus. Mas temos que saber utilizar essas novas ferramentas para respeitar, para salvaguardar a sua dignidade humana na pessoa que cada um é e, de maneira irrepetível, porque criado por Deus.

0: Vamos ao Líbano. A ONU preocupada com ataques israelenses. Mais de 3 mil mortes desde 2 de março. Ramundo Lima.
1: As Nações Unidas denunciaram a intensificação dos ataques israelenses no Líbano, expressando particular alarme com os ataques realizados no sul de Beirute e nas áreas do sul onde opera a missão da UNIFIL. De fato, os dados divulgados pelo Ministério da Saúde libanês são trágicos. Desde 2 de março, quando as tensões entre Israel e o Hezbollah reacenderam, o número de vítimas de ataques israelenses chegou a 3.324 e o número de feridos subiu para 10.027. Os confrontos continuam no terreno. A situação não mostra sinais de mudança, mesmo depois de as partes terem prorrogado o cessar-fogo por 45 dias, em 16 de maio. Depois de emitir novas ordens de evacuação, o exército israelense realizou uma série de ataques no sul do Líbano, particularmente nas áreas de Tiro e Nabatie, resultando em pelo menos 4 mortes e vários feridos. 2 pessoas foram mortas em Tair Deba, num ataque a uma motocicleta. Um policial municipal foi morto em Aba. Outro ataque atingiu o centro do Comitê Islâmico de Saúde em Marubi, matando 1 pessoa. Ao mesmo tempo, o Hezbollah reivindicou a responsabilidade por 19 ataques contra as forças israelenses no sul do Líbano, afirmando ter usado foguetes, artilharia e drones em vários locais ao longo da linha de frente. Na frente diplomática, uma delegação libanesa liderada pelo enviado Simon Karan reuniu-se com autoridades políticas e militares dos Estados Unidos em Washington para coordenar a posição de Beirute. Está prevista para o início deste mês de junho, na capital estadunidense, a 4ª rodada de negociações entre Israel e o Líbano.
0: Sacerdotes mártires Bula e Drobola serão beatificados em 6 de junho. Os regimes, as ideologias e os medos passam, mas a verdade, o amor e a fidelidade têm uma força que sobrevive à própria história. Assim, em conversa com a Fides, o padre Karel

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2: Alô Brasil, está no ar o programa Viva a Vida da Pastoral da Criança.
3: Olá, amigas e amigos do Viva a Vida. Olá, você que sempre ouve o nosso programa e que acompanha as novidades da Pastoral da Criança. Que bom ter você com a gente mais uma vez.
2: Nós estamos aqui para conversar com você sobre os riscos da automedicação. Então, fique atento ao programa de hoje.

0: Uma prática comum adotada por muita gente é o consumo de medicamentos sem prescrição médica, a chamada automedicação.
1: Para entendermos melhor os perigos da automedicação, está aqui a doutora Ana Leia Clementino, médica pediatra. A doutora Ana Leia atua também como líder da Pastoral da Criança em Londrina, Paraná.
0: Doutora Ana Leia, a senhora poderia explicar o que é automedicação e por que as pessoas se automedicam?
2: Automedicação é quando a pessoa usa medicamentos por conta própria, sem orientação de um profissional de saúde, e isso também inclui usar remédios antigos, indicação de conhecidos ou até repetir uma receita antiga. As pessoas fazem isso por vários motivos, desde facilidade de acesso aos medicamentos, até falta de tempo para procurar atendimento, ou até mesmo a falsa sensação de que já sabem como tratar porque já fizeram isso uma vez. Mas isso pode trazer riscos importantes porque cada pessoa e cada doença são diferentes. O que funcionou dessa vez pode não funcionar da próxima. Então, o mais importante é lembrar que medicamento não é algo inofensivo e ele precisa sim ser usado com orientação.
1: Doutora, quais são os perigos da automedicação?
2: Bom, automedicação pode causar vários problemas sérios. Um dos principais é mascarar sintomas, atrasando o diagnóstico correto de doenças que podem ser graves. Além disso, pode causar reações alérgicas, intoxicações, efeitos colaterais e até interações com outros medicamentos que são perigosas. Outro risco muito importante é o uso inadequado de antibióticos, que contribui para a resistência bacteriana, ou seja, os remédios deixam de funcionar quando realmente são necessários pelo uso excessivo que é feito e muitas vezes sem necessidade.
0: Por que a automedicação é ainda mais grave e perigosa com crianças?
2: Nas crianças, o risco é maior porque o organismo ainda está em desenvolvimento. O fígado e os rins não funcionam como os dos adultos, então isso aumenta o risco de intoxicação. Além disso, a dose precisa ser calculada com base no peso dessa criança e os erros são muito mais comuns quando os pais medicam por conta própria as crianças do que nos adultos. Então, a Sociedade Brasileira de Pediatria alerta que até medicamentos comuns como antitérmicos podem causar danos se forem usados de forma inadequada. Criança não é um adulto pequeno, a gente tem que deixar isso bem claro. Qualquer medicação deve ser orientada por um profissional.
1: Quais são os riscos?

0: riscos da automedicação na gravidez e durante a amamentação?
1: Durante a gravidez e a amamentação, a automedicação pode afetar diretamente o bebê. Então, alguns medicamentos podem causar malformações, prejudicar o desenvolvimento do bebê, ou passar para o leite materno, o bebê ingerir essa medicação com o leite materno e, dependendo da medicação, sofrer os efeitos colaterais. Muitas vezes a mãe acha que um remédio comum é seguro, mas nem sempre é. A gente tem que estar alerta que nem toda medicação nessa fase pode ser ingerida pela mãe e ela deve ser sempre avaliada por um profissional antes de tomar qualquer medicamento. Então, cuidar da mãe é cuidar do bebê e isso inclui o uso seguro de medicamentos.
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3: Doutora Ana Leia, que cuidados devemos ter ao guardar remédios em casa?
1: Os medicamentos devem ser sempre guardados fora do alcance das crianças, de preferência em locais altos e trancados, fora da visão delas. A gente tem que evitar deixar remédios em bolsas, mesas ou gavetas acessíveis. Também é importante manter a embalagem original com identificação e nunca dizer à criança que remédio é balinha, porque isso aumenta o risco de ingestão acidental, porque você desperta a curiosidade e a vontade dessa criança. É preciso lembrar que as intoxicações por medicamentos estão entre os principais acidentes domésticos na infância.
0: Doutora Ana Leia, existem situações que podem substituir os medicamentos? Dê alguns exemplos.
1: Sim, com certeza. Em muitos casos, medidas simples podem ajudar bastante, como, por exemplo, hidratação, repouso, alimentação saudável e adequada, controle do ambiente. São medidas que ajudam em qualquer situação de doença. Nas doenças respiratórias, por exemplo, se você associar esses cuidados, uma lavagem nasal com soro fisiológico feita de forma adequada, você já está ajudando muito e não está usando medicamento. Num caso de febre, por exemplo, o mais importante é observar o estado geral da criança. Nem sempre a gente precisa medicar a febre imediatamente. Então, é preciso reforçar que nem todo sintoma precisa de remédio, nem sempre o melhor cuidado é um medicamento, é um antitérmico. Muitas vezes o melhor cuidado é você observar atentamente essa criança, dar um repouso e a alimentação adequada para esse organismo e levar para o atendimento médico assim que você perceber queda do estado geral. Essa seria a melhor orientação.
3: O que é mais importante numa criança com febre? É necessário levá-la imediatamente ao pronto-socorro? Como a família deve agir?
1: Nem sempre. A febre é um mecanismo de defesa do corpo. O mais importante não é o número que está marcando no termômetro, mas como essa criança está se apresentando. Se ela está ativa, se ela está hidratada, mamando ou brincando. Geralmente, essas crianças podem ser acompanhadas em casa nos primeiros dias de febre, desde que elas estejam em bom estado geral. Você deve procurar atendimento se houver sinais de alerta, como, por exemplo, prostração, dificuldade para respirar, vômitos que persistem ou febre em bebês menores de 2 meses. Mas, tirando esses casos, a maioria das vezes é possível observar um pouco essa criança em casa, mesmo que ela esteja febril. A febre assusta, mas, na verdade, o comportamento da criança é que deve ser o principal guia.
0: Doutora Ana Leia, a convulsão febril é um dos maiores medos dos pais, gerando pânico e desespero. Esse medo tem fundamento?
1: Na verdade, não. A convulsão febril realmente assusta muito, mas na maioria dos casos ela é benigna. Ela acontece em algumas crianças que já são predispostas geneticamente, então geralmente na idade entre 6 meses e 5 anos de vida, e não significa que essa criança vá desenvolver alguma doença neurológica por essa razão. Em geral, as crises acontecem no início da subida da temperatura e não quando essa criança já atingiu 39, 40. Então, é mito aquela história de que toda criança que tenha febre alta, que atinja 39, 40, precisa ser levada imediatamente ao pronto-socorro pelo risco de convulsão febril. Isso é mito. A convulsão, como eu já falei, acontece em crianças predispostas e pode ser no início da subida de temperatura. Então, o importante é manter a calma, proteger a criança durante a crise e procurar atendimento após o episódio. Mas lembrar sempre que uma convulsão febril não deixa sequelas.

0: cuidado, pois muitos remédios podem causar danos ao bebê, malformações ou interrupção da gestação. Mesmo os chás ou remédios naturais também escondem perigos, já que podem trazer efeitos indesejados. Muita atenção precisa ser dada em relação às crianças. O remédio do irmão, do vizinho, ele não serve para quem está doente. A doença pode ser outra e isso só atrasa a cura. Outro problema, nunca diga para a criança que remédio é gostoso e guarde em lugar alto, longe do alcance das crianças. Evitar automedicação é ajudar a garantir a vida e prevenir muitos problemas, inclusive mortes, porque os remédios fazem bem, mas somente na medida certa.
1: Se você tomar remédio, ou sua conta, você pode estar pensando, quem vai sarar? Mas me diga, meu amigo, o que pode acontecer? Tá fazendo a coisa errada, você pode até morrer.
2: Tá fazendo a coisa errada, você pode até morrer.
3: Hoje participa do nosso programa a irmã Marinalda Ferreira Augusto, coordenadora arquidiocesana da Pastoral da Criança de João Pessoa, estado da Paraíba.
4: Irmã Marinalda, que orientações vocês dão para as famílias sobre os perigos da automedicação, especialmente com as crianças?
5: A Pastoral da Criança nos orienta. Dar remédio por conta própria para uma criança é um risco sério. Medicamentos sem prescrição médica podem causar intoxicações, reações alérgicas e até mesmo mascarar doenças. Lembre-se sempre, o remédio que você toma ou aquele que o filho da vizinha usa pode ser prejudicial para o seu filho. 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
3: E agora chegou a hora de ouvirmos aquela mensagem de otimismo e de esperança de Dom Frei Severino Klasen, arcebispo de Maringá, Paraná, e presidente da Pastoral da Criança.
7: Nós lemos nas Sagradas Escrituras que após criar o universo, a terra, as plantas, os animais e por fim o ser humano, Deus viu que tudo era bom. Grande parte dos remédios vem da natureza, mas não é por isso que podem ser utilizados sem problemas. A automedicação ou o uso de remédios por conta própria é uma prática comum, mas que pode trazer sérios riscos à saúde. Muitas pessoas recorrem a medicamentos por conta própria, mas essa atitude pode mascarar doenças mais graves, dificultando o diagnóstico correto e atrasando o tratamento adequado. Ninguém pode dizer que é médico de si mesmo. Além disso, o uso inadequado de remédios pode causar efeitos colaterais, como reações alérgicas e até outras intoxicações. Somente um profissional de saúde está preparado para indicar o remédio mais seguro e eficaz para cada pessoa. Por isso, é fundamental evitar a automedicação e buscar sempre orientação adequada, cuidando da própria saúde com responsabilidade e consciência. Que Deus abençoe a todos e que todas as doenças sejam curadas.

0: Nossa, e o tempo passou ligeiro demais, hein? Hoje o nosso programa fica por aqui.
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0: E fazemos o convite para que você esteja conosco no próximo Viva a Vida.
1: Um grande abraço a todos e até lá.
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1: 5 horas e 56 minutos.
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3: No trecho do Evangelho de hoje, tirado de Marcos, lemos que alguns saduceus aproximaram-se de Jesus. Eles não acreditavam na ressurreição e começaram com ele uma discussão. Jesus então chamou-lhes a atenção para a possibilidade do engano. Disse-lhes: acaso vós não estáis enganados, por não conhecerdes as Escrituras nem o poder de Deus? Deus não é Deus dos mortos, mas dos vivos. Vós estáis muito enganados. Quando não estamos abertos à palavra de Deus presente nas Sagradas Escrituras, podemos sim cair na possibilidade do engano. Quem acolhe a palavra de Deus presente nas Escrituras tem mais certeza do caminho certo, da verdade segura, da vida plena. O mundo seria mais feliz se acolhesse a palavra de Deus. Quantos enganos de caminhos traçados? Quantos enganos de verdades propostas? Quantos enganos de vidas oferecidas se evitariam? Quem segue a palavra de Deus não se engana. Com a bênção do Deus misericordioso, o Pai, o Filho e o Espírito Santo. Amém.
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1: 6 horas e 27 minutos.
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0: Oferecimento do Santo Terço. Divino Jesus, nós vos oferecemos este rosário que vamos rezar, contemplando os mistérios de vossa redenção. Concedei-nos, por intercessão de Maria, vossa Mãe Santíssima, a quem nos dirigimos, as virtudes que nos são necessárias para bem rezá-lo e a graça de ganhar as indulgências anexas a esta santa devoção. Creio em Deus Pai, Todo-Poderoso, Criador do céu e da terra, e em Jesus Cristo, seu único Filho, nosso Senhor, que foi concebido pelo poder do Espírito Santo, nasceu da Virgem Maria, padeceu sob Pôncio Pilatos, foi crucificado, morto e sepultado, desceu à mansão dos mortos, ressuscitou ao terceiro dia, subiu aos céus, está assentado à direita de Deus Pai Todo-Poderoso, donde há de vir a julgar os vivos e os mortos. Creio no Espírito Santo, na Santa Igreja Católica, na comunhão dos santos, na remissão dos pecados, na ressurreição da carne, na vida eterna. Amém.
1: Pai nosso que estais no céu, santificado seja o vosso nome. Venha a nós o vosso reino. Seja feita a vossa vontade, assim na terra como no céu.
2: O pão nosso de cada dia nos dai hoje. Perdoai as nossas ofensas,

0: Amém.
1: Ave Maria, cheia de graça, o Senhor é convosco. Bendita sois vós entre as mulheres. E bendito é o fruto do vosso ventre, Jesus.
0: Santa Maria, Mãe de Deus, rogai por nós, pecadores, agora e na hora de nossa morte. Amém.
1: Ave Maria, cheia de graça, o Senhor é convosco. Bendita sois vós entre as mulheres. E bendito é o fruto do vosso ventre, Jesus.
0: Santa Maria, Mãe de Deus, rogai por nós, pecadores, agora e na hora de nossa morte. Amém.
1: Ave Maria, cheia de graça, o Senhor é convosco. Bendita sois vós entre as mulheres. E bendito é o fruto do vosso ventre, Jesus.
0: Santa Maria, Mãe de Deus, rogai por nós, pecadores, agora e na hora de nossa morte. Amém.
2: Glória ao Pai, ao Filho e ao Espírito Santo.
0: Como era no princípio, agora e sempre. Amém.
2: Mistérios gloriosos. No primeiro mistério, contemplamos a ressurreição de nosso Senhor Jesus Cristo.
1: Pai nosso que estais no céu, santificado seja o vosso nome. Venha a nós o vosso reino, seja feita a vossa vontade, assim na terra como no céu.
0: O pão nosso de cada dia nos dai hoje. Perdoai as nossas ofensas, assim como nós perdoamos a quem nos tem ofendido. E não nos deixeis cair em tentação, mas livrai-nos do mal. Amém.
1: Ave Maria, cheia de graça, o Senhor é convosco. Bendita sois vós entre as mulheres, e bendito é o fruto do vosso ventre, Jesus.
0: Santa Maria, Mãe de Deus,
1: rogai por nós, pecadores, agora e na hora de nossa morte. Amém. Ave Maria, cheia de graça, o Senhor é convosco. Bendita sois vós entre as mulheres e bendito é o fruto do vosso ventre, Jesus.
0: Santa Maria, Mãe de Deus,
1: rogai por nós, pecadores, agora e na hora de nossa morte. Amém. Ave Maria, cheia de graça, o Senhor é convosco. Bendita sois vós entre as mulheres e bendito é o fruto do vosso ventre, Jesus.
0: Santa Maria, Mãe de Deus,
1: rogai por nós, pecadores, agora e na hora de nossa morte. Amém. Ave Maria, cheia de graça, o Senhor é convosco. Bendita sois vós entre as mulheres e bendito é o fruto do vosso ventre, Jesus.
0: Santa Maria, Mãe de Deus,
1: rogai por nós, pecadores, agora e na hora de nossa morte. Amém. Ave Maria, cheia de graça, o Senhor é convosco. Bendita sois vós entre as mulheres, e bendito é o fruto do vosso ventre, Jesus.
0: Santa Maria, Mãe de Deus,
1: rogai por nós, pecadores, agora e na hora de nossa morte. Amém. Ave Maria, cheia de graça, o Senhor é convosco. Bendita sois vós entre as mulheres, e bendito é o fruto do vosso ventre, Jesus.
0: Santa Maria, Mãe de Deus, rogai por nós, pecadores, agora e na hora de nossa morte. Amém.
1: Ave Maria, cheia de graça, o Senhor é convosco. Bendita sois vós entre as mulheres e bendito é o fruto do vosso ventre, Jesus.
0: Santa Maria, Mãe de Deus,
1: rogai por nós, pecadores, agora e na hora de nossa morte. Amém. Ave Maria, cheia de graça, o Senhor é convosco. Bendita sois vós entre as mulheres, e bendito é o fruto do vosso ventre, Jesus.
0: Santa Maria, Mãe de Deus, rogai por nós, pecadores, agora e na hora de nossa morte. Amém.
1: Ave Maria, cheia de graça, o Senhor é convosco. Bendita sois vós entre as mulheres, e bendito é o fruto do vosso ventre, Jesus.
0: Santa Maria, Mãe de Deus, rogai por nós, pecadores,
1: agora e na hora de nossa morte. Amém. Ave Maria, cheia de graça, o Senhor é convosco. Bendita sois vós entre as mulheres, e bendito é o fruto do vosso ventre, Jesus.
0: Santa Maria,
1: e a Mãe de Deus, rogai por nós, pecadores, agora e na hora de nossa morte. Amém. Glória ao Pai, ao Filho e ao Espírito Santo.
0: Era no princípio, agora e sempre. Amém.
1: Ó bom Jesus, perdoai-nos, livrai-nos.

0: Ave Maria, cheia de graça, o Senhor é convosco. Bendita sois vós entre as mulheres, e bendito é o fruto do vosso ventre, Jesus.
1: Santa Maria, Mãe de Deus, rogai por nós, pecadores, agora e na hora de nossa morte. Amém.
0: Ave Maria, cheia de graça, o Senhor é convosco. Bendita sois vós entre as mulheres, e bendito é o fruto de vosso ventre, Jesus.
1: Santa Maria, Mãe de Deus, rogai por nós, pecadores, agora e na hora de nossa morte. Amém.
0: Ave Maria, cheia de graça, o Senhor é convosco. Bendita sois vós entre as mulheres, e bendito é o fruto do vosso ventre, Jesus.
1: Santa Maria, Mãe de Deus, rogai por nós, pecadores, agora e na hora de nossa morte. Amém.
0: Ave Maria, cheia de graça, o Senhor é convosco. Bendita sois vós entre as mulheres, e bendito é o fruto do vosso ventre, Jesus.
1: Santa Maria, Mãe de Deus, rogai por nós, pecadores, agora e na hora de nossa morte. Amém.
0: Ave Maria, cheia de graça, o Senhor é convosco. Bendita sois vós entre as mulheres, e bendito é o fruto do vosso ventre, Jesus.
1: Santa Maria, Mãe de Deus, rogai por nós, pecadores, agora e na hora de nossa morte. Amém.
0: Ave Maria, cheia de graça, o Senhor é convosco. Bendita sois vós entre as mulheres, e bendito é o fruto do vosso ventre, Jesus.
1: Santa Maria, Mãe de Deus, rogai por nós, pecadores, agora e na hora de nossa morte. Amém.
0: Ave Maria, cheia de graça, o Senhor é convosco. Bendita sois vós entre as mulheres, e bendito é o fruto do vosso ventre, Jesus.
1: Santa Maria, Mãe de Deus, rogai por nós, pecadores, agora e na hora de nossa morte. Amém.
0: Ave Maria, cheia de graça, o Senhor é convosco. Bendita sois vós entre as mulheres, e bendito é o fruto do vosso ventre, Jesus.
1: Santa Maria, Mãe de Deus, rogai por nós, pecadores, agora e na hora de nossa morte. Amém.
0: Ave Maria, cheia de graça, o Senhor é convosco. Bendita sois vós entre as mulheres, e bendito é o fruto do vosso ventre, Jesus.
1: Santa Maria, Mãe de Deus, rogai por nós, pecadores, agora e na hora de nossa morte. Amém.
0: Ave Maria, cheia de graça, o Senhor é convosco. Bendita sois vós entre as mulheres, e bendito é o fruto do vosso ventre, Jesus.
1: Santa Maria, Mãe de Deus, rogai por nós, pecadores, agora e na hora de nossa morte. Amém.
0: Glória ao Pai, ao Filho e ao Espírito Santo.
1: Como era no princípio, agora e sempre. Amém.
0: Ó bom Jesus,
1: perdoai-nos, livrai-nos do fogo do inferno, levai as almas todas para o céu, e socorrei-as, principalmente as que mais precisarem.
0: No terceiro mistério, contemplamos a vinda do Espírito Santo sobre Nossa Senhora e os apóstolos em oração.
2: Pai nosso, que estais no céu, santificado seja o vosso nome. Venha a nós o vosso reino, seja feita a vossa vontade, assim na terra como no céu.
1: O nosso de cada dia
2: nos dai hoje, perdoai as nossas ofensas, assim como nós perdoamos a quem nos tem ofendido. E não nos deixeis cair em tentação, mas livrai-nos do mal. Amém. Ave Maria, cheia de graça, o Senhor é convosco. Bendita sois vós entre as mulheres, e bendito é o fruto do vosso ventre, Jesus. Mãe de Deus, rogai por nós, pecadores, agora e na hora de nossa morte. Amém. Ave Maria, cheia de graça, o Senhor é convosco. Bendita sois vós entre as mulheres, e bendito é o fruto do vosso ventre, Jesus. Maria, Mãe de Deus, rogai por nós, pecadores, agora e na hora de nossa morte. Amém. Ave Maria, cheia de graça, o Senhor é convosco. Bendita sois vós entre as mulheres, e bendito é o fruto do vosso ventre, Jesus. Mãe de Deus, rogai por nós, pecadores, agora e na hora de nossa morte. Amém. Ave Maria, cheia de graça, o Senhor é convosco. Bendita sois vós entre as mulheres, e bendito é o fruto do vosso ventre, Jesus. Maria, Mãe de Deus, rogai por nós, pecadores, agora e na hora de nossa morte.

0: morte. Amém. Ave Maria, cheia de graça, o Senhor é convosco. Bendita sois vós entre as mulheres e bendito é o fruto do vosso ventre, Jesus.
1: Santa Maria, Mãe de Deus, rogai
0: por nós, pecadores, agora e na hora de nossa morte. Amém. Ave Maria, cheia de graça, o Senhor é convosco. Bendita sois vós entre as mulheres e bendito é o fruto do vosso ventre, Jesus.
1: Santa Maria,
0: Mãe de Deus, rogai por nós, pecadores, agora e na hora de nossa morte. Amém. Ave Maria, cheia de graça, o Senhor é convosco. Bendita sois vós entre as mulheres e bendito é o fruto do vosso ventre, Jesus.
1: Santa Maria,
0: Mãe de Deus, rogai por nós, pecadores, agora e na hora de nossa morte. Amém. Ave Maria, cheia de graça, o Senhor é convosco. Bendita sois vós entre as mulheres e bendito é o fruto do vosso ventre, Jesus.
1: Santa Maria,
0: Mãe de Deus, rogai por nós, pecadores, agora e na hora de nossa morte. Amém. Ave Maria, cheia de graça, o Senhor é convosco. Bendita sois vós entre as mulheres e bendito é o fruto do vosso ventre, Jesus.
1: Santa Maria,
0: Mãe de Deus, rogai por nós, pecadores, agora e na hora de nossa morte. Amém. Ave Maria, cheia de graça, o Senhor é convosco. Bendita sois vós entre as mulheres e bendito é o fruto do vosso ventre, Jesus.
1: Santa Maria,
0: Mãe de Deus, rogai por nós, pecadores, agora e na hora de nossa morte. Amém. Glória ao Pai, ao Filho e ao Espírito Santo. No princípio, agora e sempre. Amém. Ó bom Jesus, perdoai-nos, livrai-nos do fogo do inferno, levai as almas todas para o céu, e socorrei principalmente as que mais precisarem.
2: No quarto mistério, contemplamos a assunção de Nossa Senhora aos céus. Pai nosso que estais no céu, santificado seja o vosso nome. Venha a nós o vosso reino, seja feita a vossa vontade, assim na terra como no céu.

0: Maria, cheia de graça, o Senhor é convosco. Bendita sois vós entre as mulheres, e bendito é o fruto do vosso ventre, Jesus.
1: Santa Maria, Mãe de Deus, rogai por nós, pecadores, agora e na hora de nossa morte. Amém.
0: Ave Maria, cheia de graça, o Senhor é convosco. Bendita sois vós entre as mulheres, e bendito é o fruto do vosso ventre, Jesus.
1: Santa Maria, Mãe de Deus, rogai por nós, pecadores, agora e na hora de nossa morte. Amém.
0: Ave Maria, cheia de graça, o Senhor é convosco. Bendita sois vós entre as mulheres, e bendito é o fruto de vosso ventre, Jesus.
1: Santa Maria, Mãe de Deus, rogai por nós, pecadores, agora e na hora de nossa morte. Amém.
0: Ave Maria, cheia de graça, o Senhor é convosco. Bendita sois vós entre as mulheres, e bendito é o fruto do vosso ventre, Jesus.
1: Santa Maria, Mãe de Deus, rogai por nós, pecadores, agora e na hora de nossa morte. Amém.
0: Ave Maria, cheia de graça, o Senhor é convosco. Bendita sois vós entre as mulheres, e bendito é o fruto do vosso ventre, Jesus.
1: Santa Maria, Mãe de Deus, rogai por nós, pecadores, agora e na hora de nossa morte. Amém.
0: Ave Maria, cheia de graça, o Senhor é convosco. Bendita sois vós entre as mulheres, e bendito é o fruto do vosso ventre, Jesus.
1: Santa Maria, Mãe de Deus, rogai por nós, pecadores, agora e na hora de nossa morte. Amém.
0: Ave Maria, cheia de graça, o Senhor é convosco. Bendita sois vós entre as mulheres, e bendito é o fruto do vosso ventre, Jesus.
1: Santa Maria, Mãe de Deus, rogai por nós, pecadores, agora e na hora de nossa morte. Amém.
0: Ave Maria, cheia de graça, o Senhor é convosco. Bendita sois vós entre as mulheres, e bendito é o fruto de vosso ventre, Jesus.
1: Santa Maria, Mãe de Deus, rogai por nós, pecadores, agora e na hora de nossa morte. Amém.
0: Ave Maria, cheia de graça, o Senhor é convosco. Bendita sois vós entre as mulheres, e bendito é o fruto do vosso ventre, Jesus.
1: Santa Maria, Mãe de Deus, rogai por nós, pecadores, agora e na hora de nossa morte. Amém.
0: Ave Maria, cheia de graça, o Senhor é convosco. Bendita sois vós entre as mulheres, e bendito é o fruto do vosso ventre, Jesus.
1: Santa Maria, Mãe de Deus, rogai por nós, pecadores, agora e na hora de nossa morte. Amém.
0: Glória ao Pai, ao Filho e ao Espírito Santo,
1: como era no princípio, agora e sempre. Amém.
0: Ó meu Jesus, perdoai-nos, livrai-nos do fogo do inferno, levai as almas todas para o céu, e socorrei principalmente as que mais precisarem. No quinto mistério, contemplamos a coroação de Nossa Senhora como Rainha do Céu e da Terra.
2: Pai nosso que estais no céu, santificado seja o vosso nome. Venha a nós o vosso reino, seja feita a vossa vontade, assim na terra como no céu. Cada dia nos dai hoje, perdoai as nossas ofensas, assim como nós perdoamos a quem nos tem ofendido. E não nos deixeis cair em tentação, mas livrai-nos do mal. Amém. Ave Maria, cheia de graça, o Senhor é convosco. Bendita sois vós entre as mulheres, e bendito é o fruto do vosso ventre, Jesus.
1: Santa Maria, Mãe de Deus,
2: rogai por nós, pecadores, agora e na hora de nossa morte. Amém. Ave Maria, cheia de graça, o Senhor é convosco. Bendita sois vós entre as mulheres, e bendito é o fruto do vosso ventre, Jesus.
1: Santa Maria,
2: e a Mãe de Deus, rogai por nós, pecadores, agora e na hora de nossa morte. Amém. Ave Maria, cheia de graça, o Senhor é convosco. Bendita sois vós entre as mulheres, e bendito é o fruto do vosso ventre, Jesus.
1: Santa Maria,
2: e a Mãe de Deus, rogai por nós, pecadores, agora e na hora de nossa morte. Amém. Ave Maria, cheia de graça, o Senhor é convosco. Bendita sois vós entre as mulheres, e bendito é o fruto do vosso ventre, Jesus.
1: Santa Maria,
2: e a Mãe de Deus, rogai por nós, pecadores, agora e na hora de nossa morte. Amém. Ave Maria, cheia de graça, o Senhor é convosco. Bendita sois vós entre as mulheres, e bendito é o fruto do vosso ventre, Jesus. Maria, Mãe de Deus, por nós, pecadores, agora e na hora de nossa morte. Amém. Ave Maria, cheia de graça, o Senhor é convosco. Bendita sois vós entre as mulheres, e bendito é o fruto do vosso ventre, Jesus. E a Mãe de Deus, rogai por nós, pecadores, agora e na hora de nossa morte. Amém. Ave Maria, cheia de graça, o Senhor é convosco. Bendita sois vós entre as mulheres, e bendito é o fruto do vosso ventre, Jesus. Mãe de Deus, rogai por nós, pecadores, agora e na hora de nossa morte. Amém. Ave Maria, cheia de graça, o Senhor é convosco. Bendita sois vós entre as mulheres, e bendito é o fruto do vosso ventre, Jesus. E a Mãe de Deus, rogai por nós, pecadores, agora e na hora de nossa morte. Amém. Ave Maria, cheia de graça, o Senhor é convosco. Bendita sois vós entre as mulheres, e bendito é o fruto do vosso ventre, Jesus.
1: Santa Maria,
2: Mãe de Deus, rogai por nós, pecadores, agora e na hora de nossa morte. Amém. Ave Maria, cheia de graça, o Senhor é convosco. Bendita sois vós entre as mulheres, e bendito é o fruto do vosso ventre, Jesus.
1: Santa Maria,
2: Mãe de Deus, rogai por nós, pecadores, agora e na hora de nossa morte. Amém. Glória ao Pai, ao Filho e ao Espírito Santo,
1: como
2: era no princípio, agora e sempre. Amém. Ó bom Jesus, doai-nos, livrai-nos do fogo do inferno, levai as almas todas para o céu
1: e socorrei principalmente as que mais precisarem.
2: Agradecimento. Infinitas graças vos damos, soberana Rainha, pelos benefícios que todos os dias recebemos de vossas mãos liberais. Dignai-vos agora e para sempre tomar-nos debaixo de vosso poderoso amparo. E em vosso louvor vos saudamos cantando uma salve, Rainha.

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4: Olá, gente amiga! Então, queria deixar aí um abraço pro pessoal da CAEX. E aí, pessoal, mais um dia de recuperação. Um dia de cada vez. De 24 em 24 horas, vamos reconstruindo nossa vida. Que Deus os abençoe a todos. Vamos lá, vamos estudando a Bíblia. Um abraço!
5: E nós vamos seguindo aí no nosso estudo da igreja nascente. E vimos no último programa que Paulo, então, vai para a missão nas igrejas consolidadas, junto com Silas, e Barnabé vai com João Marcos em busca de novas missões. Vamos abrir em Atos de Apóstolos, capítulo 16. Atos de Apóstolos, capítulo 16. Paulo foi para Derbe e Listra. Havia em Listra um discípulo chamado Timóteo, filho de uma judia que abraçara a fé e de pai grego. Pronto. Olha bem a confusão. Já é uma mistura, o pai grego, a mãe judia. Então, o tal do Timóteo não era circuncidado, ele não era judeu. Os irmãos de Listra e Icônio davam bom testemunho dele. Era um cara do bem, todo mundo gostava e tal. Paulo quis então que Timóteo partisse com ele. Tomou-o consigo e circuncidou-o por causa dos judeus que se encontravam nessas regiões, pois todos sabiam que o pai dele era grego. Tá. Por que eu estou citando esse pedaço? Porque, lembra, já não é mais obrigatório ser judeu para seguir o Cristo. Só que Paulo, já que eles iam pregar para a comunidade cheia de judeus, Paulo achou que era de bom tom que o Timóteo assumisse também o judaísmo. Então, ele é circuncidado. Lembrando que, embora não seja uma exigência, ele entendeu que isso facilitaria a sua penetração pastoral nas comunidades. Então, ele não põe nenhum problema com relação a isso, embora não vá exigir essa circuncisão dos novos cristãos. E aí, eles saem visitando as novas comunidades e já sem essa pendência, essa questão que os judeus ainda colocariam, porque a igreja funciona assim, né? Já funcionava assim naquele tempo. Mesmo que tenha uma orientação, sempre tem um grupinho, vou usar uma expressão de hoje, que se acha mais católico do que o Papa e que quer seguir outras coisas, que quer exigir coisas que nem eles não seguem. Aliás, isso é uma coisa que eu aprendi na igreja: quanto mais, aspas, ortodoxa a pessoa ou o grupo, quanto mais fechado, quanto mais exigente, mais culpa tem no cartório. Menos eles, de fato, fazem e executam. Então, cuidado, cuidado com aqueles que querem impor fardos pesados demais aos outros. Se você acha que é importante um fardo pesado, carregue-o tu mesmo. Pergunta: qual o nome do companheiro de Paulo que é circuncidado para que eles sigam em missão?
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6: Sete horas. 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

0: 7:06, 7:06, manhã de quarta-feira, véspera de feriado, hein? Que coisa boa, né? É feriado de Corpus Christi amanhã. Véspera de feriado, estamos iniciando mais um Bom Dia Rio, aqui a Voz da Notícia, pelos 1160 da Rádio Universidade. 15 graus e um décimo a temperatura, neste momento em Pelotas. A umidade relativa do ar encontra-se na casa dos 96%, quase 100% de umidade, hein? Daqui a pouco vamos estar respirando água, né? Respirando água. Sensação térmica de 15.4, um pouquinho mais quente, né, do que os 15.1 de temperatura real registrada. Velocidade dos ventos 4.8 km/h. Mas esse ventinho, quando eu desci aqui, 6:30, 25 para 7 aqui, estacionei o carro, ventinho dá uma sensação de frio, né, Leonir Bade? Uma sensação de frio, ventinho, aqui em Pelotas nesse momento. Para você que vai sair de casa agora, olha, aconselho a levar um casaquinho, um casaco, né, mais pesado um pouquinho, uma manta também, quem está resfriado, se cuidar um pouquinho mais, né, se cuidar um pouquinho mais nesse início de manhã. Bom dia, obrigado pelo seu carinho, muito obrigado pela sua companhia, né. Eu lembro você, hoje é quarta-feira, 13 de junho de 2026, eu sou o Sérgio Correia, o Bom Dia Rio é a sua melhor companhia para você iniciar o seu dia de uma forma sempre, sempre diferente, né? Acompanhando a movimentação do mundo, do Brasil, do Rio Grande do Sul, mas principalmente de Pelotas e região, né? 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A Rádio Universidade é multiplataforma, é um espaço de vez e voz para a comunidade, com múltiplos caminhos para você se conectar conosco, tá bem? Envie o seu bom dia, o seu comentário, a demanda da sua rua, do seu bairro. Participe conosco, você que está em deslocamento, é motorista de aplicativo, é motorista de táxi, viu alguma anormalidade na cidade? Passa a imagem para a gente, passa a foto, faz o seu comentário aqui pelo 984-135473, o WhatsApp da Rádio Universidade, ou pelo WhatsApp, hora marcada, 984-85-5040, este 24 horas no ar, ligadinho em você e você ligadinho nele, tá bem? No Instagram você pode marcar @RádioUniversidade e interagir conosco, e no YouTube você se inscreve em nosso canal, que é Rádio Universidade de Pelotas. E aí você assiste o Bom Dia Rio ao vivo. Então, um abraço, um oizinho aqui, meu e da Bia, né, Bia? Aí, um bom dia para você, obrigado pelo carinho, você que já nos acompanha pelo YouTube. São 7:10 e que tá chegando o Bom Dia da Beatriz Alti. Bom dia.
1: Bom dia, Sérgio, bom dia, Leonir, bom dia a toda a equipe da Rádio Universidade. E até adiantando um pouco, mas falando que hoje meu bom dia vai ser um pouco diferente, não vai ser um bom dia muito animado, um bom dia muito feliz, porque ontem a gente recebeu uma notícia muito triste. Eu estudo jornalismo na Federal e meu colega de turma, desde o primeiro dia de aula, era colega de sala, ele acabou falecendo, dormindo durante a noite, com apenas 20 anos. E assim, todo mundo ali do jornalismo conhecia o Marco. Então tá uma tristeza, assim, no, em toda a comunidade, toda Pelotas, né? E pra quem não acompanhou as notícias de ontem, Marco era um estudante de jornalismo e também dançarino, coreógrafo, que acabou falecendo com apenas 20 anos. E acho que eu começo esse bom dia principalmente desejando muita força, solidariedade à família, amigos, todo mundo que conhecia o Marco, que com certeza não está num dia feliz no dia de hoje, está em luto ainda, com a partida tão cedo. A gente até estava comentando, a gente, alguns amigos, colegas, de como o Marco nunca teve medo de ser quem ele era. Ele era uma pessoa muito feliz. E é muito triste, a gente acaba não entendendo como as pessoas vão embora muito cedo, né, Sérgio?
0: É verdade, né, Bia? Eu estava com o meu som cortado aqui. Tem coisas que não fazem parte do nosso entendimento, né? Principalmente quando se fala de um jovem com 20 anos de idade, né? Procedendo a sua formação, já atuando na arte cênica também, na dança, né? É tão difícil da gente conseguir entender. O que nos resta, às vezes, é essa solidariedade com a família, esse acolhimento, né? E tentar entender o que foi a vida do Marco durante esses 20 anos, para que a gente, talvez, nessa análise de quem conviveu durante todo esse período com ele, como tu mesma dissestes aqui, que ele nunca teve vergonha de ser quem era, né? Então, isso já demonstra, talvez, que essas pessoas vêm e estão conosco por pouco tempo, né, para nos ensinar, né, para deixar aqui pelo menos algum ensinamento e depois partirem para junto de Deus, né? Mas é muito difícil a gente aceitar. E eu te digo assim, eu tenho uma frase que era do meu pai, eu não o tenho desde o ano de 2000, e o meu pai sempre dizia, né, para uma mãe e para um pai perder um filho, sepultar um filho, é como se o rio andasse ao contrário. Né? Porque a tendência é os filhos perderem os pais, né? Chegaram primeiro, são mais velhos, né? Então é muito difícil, e eu fico imaginando para vocês a consternação de vocês, porque afinal de contas é uma pessoa que está nessa jornada de formação junto com vocês.
1: E até o Marco era uma pessoa muito engajada na faculdade, então a gente via ele em tudo que era projeto, em tudo que era aula, não era uma pessoa que faltava muito, então estava sempre lá presente. Então é um luto geral, assim, até ontem os professores conversando sobre muitas postagens do Marco, e de certa forma eu acredito que para a família seja gratificante essa homenagem que estamos fazendo, mas eu acho que é frisar mesmo, sempre desejar muita força, principalmente aos pais do Marco, porque eu não imagino a dor que eles devem estar sentindo agora.
0: É. E Bia, para ti que és uma jornalista em formação, né, que estás em formação, eu acho que essa situação ela tem que deixar não só para ti, mas para todos nós, um grande exemplo, que é o quê? Como tu citaste agora há pouco, né? Ontem vocês e os alunos e professores comentando postagens, né? A gente tem que olhar para a pessoa com a mesma atenção todos os dias. A gente tem que prestar atenção no que essa pessoa constrói de bom para a mudança de um mundo para um mundo melhor. Porque depois que a pessoa nos deixa, é uma tendência natural a gente olhar o que essa pessoa fazia. Só que aí você não tem mais ela para dizer assim, olha, parabéns, eu vi aquela postagem, eu vi a tua manifestação, eu li o teu texto, né? Eu conversei contigo, ouvi a tua fala no rádio. Então isso é de extrema importância, que a gente faça as coisas hoje, porque nós, na realidade, somos proprietários somente desse momento. O ontem nem Deus vai modificar, né? Não modifica mais. Nós somos proprietários desse hoje, e o futuro a Deus pertence. Então a gente sempre tem que estar olhando, acolhendo, e se tiver que dizer um eu te amo, não ter vergonha de dizer para um amigo, para uma pessoa que seja do mesmo sexo, não importa isso, porque o amor é algo sublime, ele está muito acima de qualquer coisa, né? Então acho que essa é a grande lição que fica, Beatriz.
1: É, exatamente. E é um dia muito triste, como a gente falou, Sérgio, mas a gente, antes de continuar o programa, reitera, eu quero reiterar muito essa questão de desejar muita força e sempre homenagear um jovem que se foi tão cedo, mas que fez história na vida dele, sempre viveu como ele quis viver, fez o que ele queria fazer e sempre foi uma pessoa que todo mundo ali do jornalismo sabe como ele apoiava. Então sempre que tu fazia alguma coisa muito legal, ele ia lá e te mandava mensagem, ele não tinha medo de apoiar, de retificar, de dar parabéns. Então é deixar essas memórias boas do Marco para todo mundo que conheceu ele, E também, infelizmente, né, desejar muita força a todos que conheciam e que, por mais que nunca essa dor vai ser uma dor permanente, como a gente fala, essa dor do luto, da morte é uma dor permanente, mas que vai conseguir, de certa forma, conviver melhor com essa dor.
0: E eu quero te parabenizar, Beatriz, porque o teu estágio aqui, né, permite que a tua voz possa ecoar para todas as pessoas que nos ouvem, né? O quão importante a gente estar inserido em múltiplas atividades, né? Desde que está na faculdade, porque, caso contrário, muitas vezes a nossa fala fica restrita, ecoando apenas em alguns grupos, né? Então, essa possibilidade que tu tens aqui de trazer essa mensagem, de expor o teu pensamento e de descrever o Marco, né, como um colega de aula, ela é muito importante porque ela chega nas residências, chega nos carros, chega nas pessoas, todos que nos acompanham. Então, isso nos deixa muito feliz. Bom, feito o registro, né, a gente faz esse registro aqui, deixando a nossa solidariedade, o nosso carinho, né, o nosso pesar pela perda desse estudante da Universidade Federal de Pelotas, do curso de jornalismo, que também era coreógrafo e dançarino, que nos deixou aos 20 anos de idade. Eu quero fazer um outro registro aqui também. Eu não vou citar nomes, mas ontem pela manhã nós fizemos uma... recebemos aqui o secretário de Igualdade Racial, Júlio Domingues, né? E uma entrevista que transcorreu dentro da normalidade. A gente retratou aqui esse primeiro mês de atividades da Casa da Igualdade Racial, né? E vejam bem o quão foi importante a nossa entrevista, porque, infelizmente, quero colocar, abre aspas, infelizmente, o próprio secretário, né, ele, à tarde, numa entrevista, num outro veículo de comunicação, né, no chatzinho ali que as pessoas participam, ele foi alvo de ataques racistas, né, foi alvo, tanto que a prefeitura emitiu uma nota de repúdio, né, emitiu uma nota de repúdio, mas eu fiquei refletindo durante a noite, né, que o próprio secretário, ele ratifica a necessidade da Casa da Igualdade Racial, né? Por ele próprio, secretário de Igualdade Racial, ter sofrido, né, esse ataque racista. Mas esse registro não se restringe apenas a este relato que eu fiz até o momento. Um portal de notícias, e eu sempre falo e me manterei falando enquanto tiver voz e espaço de microfone, seja aqui na Rádio Universidade ou em qualquer outro veículo, que a Rádio Universidade, ela tem uma concessão do governo federal, tem um CNPJ, está vinculado à Universidade Católica de Pelotas e à Mitra Diocesana também. Por isso, para estar diante desse microfone, qualquer opinião emitida por profissionais aqui, né, nos microfones da RU, existe uma responsabilidade, uma ética muito grande. Muito grande, né? Não estou falando aqui do outro veículo que estava entrevistando o secretário, de forma alguma, porque o comentário foi no chat, né? No chat de transmissão do YouTube. Mas o que aconteceu depois? Esses portais de notícias, que simplesmente uma pessoa cria um Instagram e passa a veicular notícias, né? Ontem à tarde, o portal de notícias colocou esta notícia, né, do ato racista, e colocou a foto do estúdio da Rádio Universidade. Quer dizer, então é como se aquele fato, né, para quem lê aquela notícia e olha a imagem do estúdio da Rádio Universidade, né, vai vincular uma coisa a outra, o que não existe nenhuma vinculação. Nós fizemos à noite contato com os responsáveis por esse portal, a notícia foi, a imagem, a fotografia foi removida, né? Mas isso é importante. O relato que eu quero fazer é que as pessoas, quando buscam notícias, quando buscam informações, é necessário que tenham a percepção que devem buscar em veículos confiáveis, veículos que exercem a sua responsabilidade como, né, veículos e meios de comunicação oficiais. É muito importante. Vamos enfrentar daqui para frente uma campanha política e isso nos leva, né, a propagar aqui mais uma vez esta manifestação, dizendo: quando você quer ouvir uma notícia, quando quer ler uma notícia, procure veículos oficiais. É isso que a gente pede, porque os veículos oficiais, eles têm a responsabilidade, né? E todos nós agimos com responsabilidade diante, né, da veiculação de fatos e notícias, com a devida apuração, com a consulta às partes. Isso é o que é um procedimento ético e técnico do jornalismo. 7:22, 7:22. Hoje não teremos na participação do Daniel Kurz, porque ele vai estar numa jornada mais extensa, tarde e noite, que tem jogo de futebol. A Bia daqui a pouco traz, o pessoal do esporte também vai trazer todas as nossas informações. Então, já já, a Bia traz, agora em seguida, depois da vinheta disparada pelo Leonir Baade, a previsão do tempo.
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1: É, vamos chegando com a previsão do tempo aqui no Bom Dia Rio da Rádio Universidade. Dia 3 de junho de 2026, 7:23. E agora fazem 15 graus na cidade de Pelotas. Aqueceu, Sérgio. E a tendência é que vai aquecer um pouco mais durante o dia. A tendência é que temos umas temperaturas na média aí dos 20 graus durante a tarde. Temos aí chance de chuva por volta das 11 horas até às 2 da tarde, mas no horário do jogo, às 15 horas, o jogo Farroupilha e Guarani de Bagé, a tendência é que não temos chuva, um tempo nublado, com temperaturas de 20 graus. Para a noite, a gente vai ter um tempo bem nublado, um tempo bem aí fechado, céu, mas não vamos ter também chance de chuva, com temperaturas de 17 graus.
0: Obrigado, Beatriz Alt, trazendo as informações. Só retomando aqui um pouquinho esse comentário que eu fiz, essa manifestação, para finalizar e dizer, né, que esse fato envolvendo uma imagem aqui do estúdio não foi aqui na Rádio Universidade. A Rádio Universidade não tem vinculação nenhuma, né, com essa notícia que aconteceu com o secretário de Igualdade Racial. Então, que fique muito, mas muito bem claro, né? Vamos lá, 7:24, 7:24, tá chegando os destaques dessa quarta-feira aqui no Bom Dia Zona Sul. Assembleia Legislativa aprova por unanimidade projeto de lei que acaba com a taxa de licenciamento de veículos aqui no estado.
1: Federação Brasileira de Bancos divulga a nota defendendo o Pix.
0: Estados Unidos inclui Brasil em lista de países que falham no controle contra o trabalho forçado e propõe mais uma sobretaxa para produtos brasileiros.
1: Mega Sena acumulou pela quarta vez consecutiva no concurso da noite passada.
0: Tribunal Superior Eleitoral rejeita recursos de Cláudio Castro e mantém ex-governador do Rio de Janeiro inelegível até 2030.
1: Associação de Turismo do Vale do Taquari prevê aumento de até 30% no fluxo de turistas durante o feriado de Corpus Christi.
0: Atendimento para o Cadastro Único em Pelotas muda de endereço.
1: E uma oportunidade de imersão acadêmica internacional está sendo oferecida a estudantes e pesquisadores brasileiros aqui na UCPEL.
0: Falando de UCPEL, a Universidade Católica de Pelotas está com inscrições abertas para curso voltado a profissionais da odontologia.
1: E o Shopping Pelotas cria um espaço para colecionadores do álbum oficial da Copa do Mundo.
0: O evento Laços pela Vida reuniu em 2 dias ações didáticas de prevenção ao câncer e momentos de lazer.
1: E a Natura passa a contar com uma loja física em Pelotas. A nova operação foi inaugurada no Shopping Pelotas e reforça o segmento de perfumaria e também autocuidado.
0: Ainda teremos nesta edição do Bom Dia RU uma entrevista a partir das 8 horas com o vereador Júnior Fox, filiado ao PL, que é pré-candidato a deputado estadual. A partir de 8h30, conversa conosco o padre Wilson, pároco da Catedral, sobre a programação de Corpus Christi e os tapetes. Os tapetes de serragem. E às 9 da manhã, você não pode perder, vamos estar recebendo Elemar Vojan, diretor-presidente do SANEP, para falarmos, né, da alteração do valor nas tarifas de água e também sobre o que o SANEP está fazendo, né, para preparar Pelotas para este possível El Niño. E vamos falar da barragem Santa Bárbara também. Estas e outras notícias você acompanha a partir de agora no Bom Dia RU, que está apenas começando. Vem com a gente, nós te convidamos. Vem até às 9h30 da manhã, o Bom Dia RU tem notícias daqui para quem vive aqui. 7h27, 7h27, vamos iniciando então com as notícias internacionais, nacionais e do Estado também. Daqui a pouquinho, notícias daqui para quem vive aqui. A Federação Brasileira de Bancos divulgou uma nota ontem defendendo o Pix, após os Estados Unidos considerarem práticas comerciais desleais por parte do Brasil.
1: E a Mega Sena acumulou pela quarta vez consecutiva no concurso da noite passada. As dezenas sorteadas foram 27, 30, 35, 40, 44 e 58. Com 5 acertos, 24 apostadores vão receber cerca de R$ 57 mil reais cada um. O prêmio principal acumulou para R$ 32 milhões de reais para o sábado, já que não haverá sorteio na quinta-feira em razão do feriado.
0: A Assembleia Legislativa Gaúcha aprova o fim da taxa de licenciamento de veículos no Rio Grande do Sul. Para que passe a valer, o projeto precisa ser sancionado pelo governador Eduardo Leite. E o texto que acaba com a taxa de licenciamento de veículos no Estado, ele foi aprovado por unanimidade na Assembleia. Com a medida proposta pelo deputado Rodrigo Lorenzoni, do PP, os motoristas não serão mais cobrados em R$ 114,00 para emissão do certificado de registro e licenciamento de veículo. Documento que deixou de ser emitido pelo Estado, pelo Detran, e passou a ser digitalizado em 2019. Caso vire lei, a expectativa é que a extinção da taxa passe a valer a partir do calendário de pagamento do IPVA de 2027.
1: E os Estados Unidos incluem Brasil em lista de países que falham no controle contra trabalho forçado e propõem mais uma sobretaxa para produtos brasileiros. A representante comercial dos Estados Unidos determinou na quarta-feira que 60 países, entre eles o Brasil, falharam em impor e fiscalizar efetivamente a proibição da importação de mercadorias produzida com trabalho forçado. Como resposta, o governo americano propôs uma aplicação de tarifas adicionais de 12,5% sobre todos os produtos vindo dessas economias. A decisão se baseia na seção 301 da Lei do Comércio de 1974, após uma investigação iniciada em março deste ano. De acordo com o relatório, embora o Brasil assuma compromissos como o trabalho escravo, contra o trabalho escravo em acordos de livre comércio e investimento, o país ainda carece de uma proibição legal e efetiva que impeça, na prática, a entrada de mercadorias produzidas nessas condições em seu mercado interno. Esse é o mesmo texto utilizado para fundamentar a proposta de aplicação de tarifas de 25% sobre mercadorias brasileiras. Anunciada na segunda-feira, a medida ainda passará por um período de consulta pública antes de ser implementado.
0: Aí os Estados Unidos querendo impor mais medidas, né, para o Brasil, principalmente no que diz respeito a esses produtos que são produzidos em outros países, né, e que utilizam uma mão de obra que não é legal. São 7 horas mais 31 minutos. Vamos fazer a atualização das nossas redes, Beatriz? antes do nosso comercial e já já a gente volta com mais notícias, né? Já já. Bom, eu vou atualizar aqui ou a Bia começa? Começa por
1: Posso
0: aí.
1: Posso começar, né? Vamos claro. Atualizar primeiro o chat do YouTube, mas vamos reforçar como pode participar com a gente. Pode participar pelo YouTube Rádio Universidade de Pelotas, mandar sua mensagem ali no nosso chat. Também no nosso WhatsApp, quem tá acompanhando no YouTube tá com o WhatsApp aqui na tela, eu vou tentar apontar aqui, eu acredito que aqui dê pra ver, mas posso ter apontado errado. Mas se eu apontei errado, é só ver ali no meio da nossa tela, tá? Mande sua mensagem no 53-984-13-5473 e também, é claro, nos seguir na Rádio Universidade também, no Instagram da Rádio Universidade Pelotas. E quem já chegou no nosso YouTube foi a Maria Nunes, que mandou seu bom dia, Bia, bom dia, Sérgio, com flores, e também a toda a equipe. E a Maria Otília também chegou aqui e mandou o seu bom dia.
0: Ali, ó, eu tava sinalizando, né? Onde tá a mensagem ali, né? Tá bem? Bom, o Ricardo do Piquete dos Desgarrados tá conosco aqui no WhatsApp, é hora marcada, 984-85-5040. O Adãozinho Cunha lá da Balsa, o Tony Amaral também lá na Balsa, a Mara Lúcia Marques, bom dia, a Dinamar, obrigado pelo carinho, Cláudio Homero Ávila, nos liga neste momento, Vanderlei do Sítio Floresta, obrigado, irmão, obrigado pelo carinho, viu? A Bete Bubbles está mandando um bom dia, Serginho e Bia. Obrigado, Bete. Muito obrigado, viu? É, sabe quem é que está ligadinha conosco lá no Jardim Europa? A Vânia. Bom dia, Vânia. Obrigado pela companhia. A Helena Verlang, lá no Fragata, também está com a gente. A Sandra Bons, na Coabipel, a prefeita da Coabipel. O Luiz Fernando e a Noeli, no bairro Dunas. O Paulo Scholet, no Balneário dos Prazeres. O Leandro Fagundes também está com a gente. A família Pacheco Bom, a Carmen, a Dona Jaci, o Joaquim, o Paulo Bom e a Ana Caroline, o Carlos Biunga tá me ligando, um abraço, irmão, obrigado, muito obrigado pela companhia, o Renato Gadeia também tá conosco, o Carlos Araújo lá na Paulo Guilain, a Tereza Salomão, o Alexandre Luiz e a Cláudia, né? Muito obrigado pelo carinho de todos e já chegando mais gente, né? Chegando mais gente aqui, o Nestor também tá conosco, a Nilza a Ávila na Coab Fragata, meu amigo Luiz Azambuja está enviando, né, ligando aqui, obrigado pelo carinho, viu, Azambuja? Muito obrigado mesmo, esse é um amigão do coração, todos são, né? Mas o Azambuja todos os dias aqui junto com a gente. A Nils Ávila também e o pessoal da Recicle. Quero enviar um abraço muito especial aí para toda a turma da Recicle. Hoje lembrei muito de vocês, uma lixeira aqui na Dom Pedro II, né? Uma cama do lado da lixeira, uma cama desmontada ali, né? Tipo, o pessoal descarta irregularmente, aí é complicado, né? É complicado a gente cobrar só do poder público, só da prefeitura, né? É complexo. Então, nosso abraço aqui a esses queridos amigos que fazem um trabalho fantástico, cuidando do meio ambiente, cuidando do mundo, melhorando a nossa vida, né? Captando produtos recicláveis e dando destinação a esses produtos, o pessoal da Recicle. Tiago Perobon, o Adilson, o André Barcelos, o Paulo Cauã, o José Correia, o Júlio e o Roger. Grande abraço a esses queridos amigos, né? Tá chegando aí também, trazendo o seu bom dia, Serginho e Bia, a Marion. Um abraço a todos do bairro Verona, Marion, o Vovô, o Cristiano, todos, todos. A Zuma Castro também, um abraço lá no Fragata, né? Muito obrigado pelo carinho. A Marion nos manda aqui, Bia, ó. Olha aqui, ó. A foto de nós dois aqui, ó. Tá aqui a foto. Obrigado, viu, Marion? 7:35, vamos ao intervalo. Já, já voltamos com as notícias do mundo, do Brasil, do Estado e notícias daqui para quem vive aqui.
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3: Sete horas 39 minutos, 7h39, manhã de quarta-feira, dia 3 de junho. Já estamos nos encaminhando para o terceiro dia do sexto mês do ano, né? 15 graus e um décimo a temperatura em Pelotas, 96% a umidade relativa do ar, 15 graus e 4 décimos a temperatura sentida, sensação térmica, né? Os ventos se deslocam a 6,4 km horários. Com essas condições climáticas, nós damos sequência ao nosso Bom Dia Rio, trazendo a informação de que o Tribunal Superior Eleitoral rejeitou recursos de Cláudio Castro, né, ex-governador do Rio de Janeiro, e o manteve inelegível até 2030. O placar foi de 5-2 e caberá ao Supremo Tribunal Federal retomar o julgamento que vai definir se a escolha do sucessor será por eleição direta, pelo voto popular, ou indireta, pela Assembleia Legislativa do Rio. O Supremo determinou em abril que o presidente do Tribunal de Justiça do Estado, Ricardo Couto, exerça o cargo de governador até a análise das ações que questionam o modelo de escolha. Castro foi condenado por abuso de poder político e econômico, condutas vedadas e captação ilícita de recursos nas eleições de 2022.
4: E a Associação de Turismo do Vale do Taquari prevê aumento de até 30% no fluxo de turistas durante o feriado de Corpus Christi. A expectativa, impulsionada pela programação religiosa e também por eventos como a primeira confecção de tapetes de Corpus Christi no entorno do Cristo Protetor de Encantado. Mais de 50 tapetes vão ser produzidos por entidades, empresas, escolas e voluntários ao redor do monumento. Segundo a Associação dos Municípios de Turismo do Vale, o Cristo Protetor já impactou cerca de 500 empreendimentos turísticos distribuídos em 40 municípios da região. A expectativa de aumento no fluxo de turistas deve chegar a 30%.
3: O presidente Lula reúne ministros hoje em meio às ofensivas dos Estados Unidos contra o Brasil. Então, ele terá uma reunião com todo o seu grupo de ministros hoje.
4: E o presidente do Senado, Davi Alcolumbre, afirmou que vai reunir os líderes partidários na próxima semana para decidir sobre a tramitação da proposta de emenda à Constituição, que acaba com a escala 6-1. Ele afirmou que a proposta vai passar ao menos pela Comissão de Constituição e Justiça da Casa. Alcolumbre disse que não vai ter pressa na tramitação e que o Senado não é obrigado a apenas carimbar a decisão da Câmara, que aprovou o texto na semana passada.
3: 7 horas 42 minutos, dica de saúde com o Dr. João Siqueira, especialista em urologia. 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

0: 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Vamos dando sequência ao nosso Bom Dia Rio de hoje, nesta manhã de quarta-feira, dia 3 de junho, e trazendo aqui as informações daqui para quem é daqui. O atendimento do Cadastro Único já encontra-se em um novo endereço. E quem traz mais informações é o Héctor Zequeiro.
1: O atendimento para novos cadastros, atualizações e informações agora será realizado na Rua Andrade Neves, número 1259. A nova sede fica no mesmo quarteirão do antigo prédio, a cerca de 170 metros de distância. O horário de funcionamento segue o mesmo, das 8 da manhã às 5 da tarde. Segundo a Prefeitura, a mudança foi feita para garantir melhores condições de acessibilidade e mais conforto à população. O novo espaço conta com ambientes mais amplos e totalmente localizados no térreo. Com a nova estrutura, o acesso fica mais fácil para pessoas com deficiência, pessoas com mobilidade reduzida e mães com crianças de colo. Com informações da Secretaria de Comunicação da Prefeitura de Pelotas e da redação da Rádio Universidade, Héctor Zequir.
0: Obrigado, Héctor Zequir, trazendo as informações. Uma oportunidade de imersão acadêmica internacional está sendo oferecida a estudantes e pesquisadores brasileiros. A Universidade Católica de Pelotas está divulgando o processo seletivo para o programa online Unigol Scientific Training, né? Que tem inscrições abertas até o dia 20 de junho. E quem detalha mais sobre isso é Beatriz Aldi.
2: É, Sérgio, a comunidade acadêmica da Universidade Católica de Pelotas está convidada a participar do processo seletivo para o programa de imersão online Unigol Scientific Training. A iniciativa é promovida pelo Instituto Tcheco Brasileiro para a Cooperação Acadêmica, que é o INIBAC, e as inscrições estão abertas até o dia 20 de junho. O programa é voltado a estudantes e jovens pesquisadores brasileiros que têm o interesse em ampliar conhecimentos e experiências em suas áreas de formação, principalmente no contexto acadêmico e científico internacional. Durante a imersão, os participantes receberão orientação acadêmica para a produção e publicação de um artigo científico, seguindo os padrões internacionais. Podem participar estudantes de qualquer curso de graduação, além de alunos do mestrado, doutorado e recém-formados. Entre os requisitos, são aí principalmente os requisitos são ser brasileiro, ter mais de 18 anos, estar vinculado ou recém-graduado em universidades brasileiras e ter pelo menos um ano de graduação cursado, dominando aí o inglês em nível avançado. Após a inscrição, os candidatos receberão um e-mail para a realização de teste de proficiência em inglês. O programa terá duração de 2 meses com atividades online e carga horária flexível de 140 horas. O cronograma prevê testes de proficiência e processamento entre os dias 25 de maio e 5 de julho e o resultado da seleção será divulgado entre o dia 1º de julho e 10 de julho. 1º de junho e 10 de julho. Já o início das atividades está previsto para o período de 15 de julho e 30 de setembro. Os interessados devem realizar a inscrição pelo site do programa.
0: Ok. Bom, dando sequência aqui ao nosso Bom Dia, o Shopping Pelotas criou um espaço especial para os colecionadores do álbum oficial da Copa do Mundo. o mercado da troca das figurinhas funciona diariamente, foi preparado para receber fãs de todas as idades que buscam completar a coleção de figurinhas. Os detalhes, né, agora com a reportagem de Eliezer Alves.
3: Cada edição da Copa do Mundo, milhares de pessoas se mobilizam para completar o álbum oficial do torneio. Para incentivar esse encontro entre colecionadores, o Shopping Pelotas lançou o Mercado da Troca, um espaço temático voltado à troca de figurinhas. O ambiente fica em frente à praça de alimentação, entre as operações Mamma Mia e Golden Kids, e funciona diariamente no horário de atendimento do empreendimento. O espaço conta com grama sintética, mesas e cadeiras para receber os visitantes com conforto. Cada área foi identificada de acordo com os grupos da competição, recriando o clima da Copa do Mundo. Além das trocas, o shopping também reúne lojas que comercializam o álbum e figurinhas oficiais, facilitando o acesso dos colecionadores aos itens necessários para completar a coleção. Nesta edição, o álbum da Panini chega maior do que o anterior. São 310 figurinhas a mais, acompanhando a expansão do torneio, que passa a contar com 48 seleções participantes. Entre figurinhas especiais e as tradicionais trocas de itens repetidos, a experiência reúne amigos e famílias em um momento que atravessa gerações. Segundo o coordenador de marketing do Shopping Pelotas, Hermes Machado, a Copa cria um movimento especial entre os brasileiros e o mercado da troca surgiu para fortalecer essa experiência. A proposta é oferecer um ambiente controlado e seguro para os encontros entre esses colecionadores e para quem vive a expectativa da competição, também fora dos gramados. Da redação da Rádio Universidade, Eliezer Alves.
0: Obrigado, Eliezer Alves. A Universidade Católica de Pelotas está com inscrições abertas para um curso voltado a profissionais da odontologia que buscam qualificação em uma das técnicas terapêuticas mais utilizadas na atualidade. Quem nos atualiza sobre isso é a Beatriz Alt.
2: É isso mesmo, a Universidade Católica de Pelotas está com inscrições abertas para habilitação em laser terapia. O curso é voltado a profissionais da área da odontologia que desejam ampliar conhecimentos e atuar com uma das técnicas mais utilizadas em tratamentos de reabilitação e controle da dor. Com formato rápido e foco prático, a formação aborda fundamentos da laser terapia, aplicações clínicas, protocolos de atendimento e o uso seguro dos equipamentos. A proposta é oferecer atualização profissional alinhada às novas tecnologias e às demandas do mercado na área da saúde. Um dos diferenciais do curso é a prática hospitalar, que garante aos participantes experiência em ambientes clínico real e contato direto com situações do cotidiano profissional no Hospital Universitário São Francisco de Paula. As inscrições já estão abertas e podem ser realizadas pelo site da UCPEL.
0: Obrigado, Beatriz Alt, trazendo as informações. O evento Laços pela Vida reuniu em 2 dias ações didáticas de prevenção ao câncer e momentos de lazer. Quem traz mais detalhes é o Héctor Zequeira.
1: Realizado pela Comissão de Saúde da Câmara de Pelotas, a ação ocorreu na sede da União Gaúcha João Simões Lopes Neto. Em sua programação, o evento contou com serviços de saúde, vacinação, atividades culturais e arrecadação de doações. Segundo a Comissão de Saúde, o evento arrecadou mais de 600 quilos de alimentos e aplicou mais de 100 doses de vacinas durante a programação. As doações serão destinadas à Casa Santo Antônio de Combate ao Câncer e apoio às pessoas transplantadas. Instituições como a UCPEL, UFPEL, a APECAM e Casa Vida participaram das atividades que prezam pelo diagnóstico precoce e prevenção do câncer. A organização já estuda uma nova edição do evento após a repercussão positiva da iniciativa. Com informações da Secretaria de Comunicação da Câmara Municipal de Pelotas e da redação da Rádio Universidade, Héctor Zequir.
0: Obrigado, Héctor Zequir. A Natura passa a contar com uma loja física aqui em Pelotas. A nova operação foi inaugurada no Shopping Pelotas e reforça o segmento de perfumaria e autocuidado. Mais informações com Eliezer Alves.
3: Na vida dos brasileiros desde 1969, a Natura chega a Pelotas com uma loja localizada ao lado da Imperatriz no Shopping Pelotas. A nova operação aproxima os consumidores da região de uma das marcas de cosméticos e perfumaria mais conhecidas do país, reunindo em um único espaço as principais linhas de produtos da empresa. O catálogo inclui coleções consagradas como a Ecos, inspirada na biodiversidade brasileira, a Todo Dia, voltada aos cuidados diários com a pele, e a Mamãe e Bebê, desenvolvida para acompanhar os primeiros momentos da maternidade e da infância. A loja também oferece kits e opções para presentear em diferentes datas e ocasiões, inclusive para o Dia dos Namorados que se aproxima. Segundo o gerente geral do Shopping Pelotas, Dyson Maciel, a chegada da Natura amplia as opções disponíveis aos clientes nos segmentos de beleza e perfumaria. Ele destaca que a marca construiu uma trajetória de mais de 5 décadas baseada na inovação e na qualidade dos produtos e que desde a inauguração já é possível perceber uma forte procura dos consumidores. Nascida no Brasil, a Natura está presente em diversos países da América Latina e também em mercados como a França, Estados Unidos e Malásia. O Shopping Pelotas anunciou ainda que nas próximas semanas receberá a loja Cuclas, marca com 25 anos de atuação no mercado pelotense e referência em moda feminina. Segundo a administração do empreendimento, novas operações devem ser anunciadas nos próximos meses, com o objetivo de ampliar as opções e as experiências oferecidas aos clientes. Da redação da Rádio Universidade, Eliezer Alves.
0: Obrigado, Eliezer Alves. 7:55, hora de esportes aqui no Bom Dia Rio.
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0: E quem já chega, né? Tá chegando, trazendo as informações do Grêmio Esportivo Brasil, é Lucas Fabião.
6: Estamos chegando com as informações do Grêmio Esportivo Brasil nesta quarta-feira, aqui na programação da Rádio Universidade. O Chavante, que vai finalizando a sua preparação para a partida de amanhã, quando vai enfrentar o Bagé, em Bagé, pela quarta rodada da Copa FGF. O técnico Laércio Aquino vai finalizando a preparação, vai finalizando os 11 iniciais e segue naquela tocada. Vai utilizar atletas com menor minutagem. E pela decisão que tem no domingo contra o Azures, a expectativa é que utilize reservas mesmo. Até porque tivemos ontem, nessa terça-feira, a equipe sub-20 do Chavante entrando em campo pelo Gauchão A2 sub-20 e venceu o Rio Grandense de Santa Maria por 10-0 no estádio Bento Freitas. Uma boa mostragem da equipe de base, que fica nesse momento na quinta colocação do Gauchão A2 sub-20, está fora do G4, mas beirando ali. Venceu por 10-0. A expectativa, como já fez nas últimas duas partidas do Brasil na Copa FGF, é de ter um banco com atletas opções desse time sub-20. Pode ter até mais, porque realmente o técnico Laércio Aquino quer ter força máxima no domingo. Sabemos que Venício e Matheus Streit, jogadores que estão suspensos para a partida de domingo, devem sim jogar na quinta-feira. A expectativa é essa. Quando aconteceu com o Tony Lucas, o Gilson preferiu dar uma folga a ele. Ele também estava com um desgaste já físico. Vamos ver. A expectativa é que esses dois atletas estejam em campo. E aí, de resto, reservas, o goleiro Davi, Samuel ganhando oportunidade, todos aqueles que não têm entrado na Série D. Para a gente finalizar, então, o boletim desta quarta-feira, mencionar que houve o Congresso Técnico da Série A2, da Divisão de Acesso, nessa terça-feira, e ficou definido que o formato será o mesmo. Pontos corridos, todo mundo enfrenta todo mundo, e também ficou definido que o clássico Brapel, que terá na divisão de acesso, será na Boca do Lobo, dessa vez, da fase classificatória. Claro que no mata-mata e de volta teria no estádio Bento Freitas também, mas o da fase classificatória apenas no estádio Bento Freitas. Outra coisa que ficou definida, teve um sorteio entre as equipes para ver quem ia ter 8 jogos em casa ou 7 jogos em casa. O Chavante foi sorteado e vai ser mandante em 7 oportunidades. É devido ao formato e ao número de equipes, tem esse desequilíbrio e via sorteio a federação resolve. O Brasil fica com 7 jogos como mandante. Acaba que terá 8 na cidade de Pelotas, porque vai jogar o clássico Brapel como visitante. Mas eu sou o Lucas Fabião e volto na nossa programação esportiva para seguir falando do Chavante, que vai finalizando a preparação para a Copa FGF, mas também está de olho na Série D do Campeonato Brasileiro, porque joga vida ou morte no próximo domingo. Até lá!
0: Obrigado, Lucas Fabião. Falando de esportes ainda, quero enviar um abraço para o Jadir, o velho, né? O rei do parquê, o velho Martins. Um abraço. Ontem eu encontrei no Centro de Pelotas, né? Um grande abraço a ele. O Leonir Baad está fazendo assim, amigão do peito, né? Amigão do peito, Martins. Um abração, esse querido amigo. Hora e vez de comentário esportivo com o João Antônio Ferreira.
7: Bom dia a todos ligados na programação da Rádio Universidade. Aqui é o comentarista João Antônio Ferreira, trazendo o comentário esportivo desta quarta-feira. Começando pela base, porque ontem o Brasil, no Bento Freitas, recebeu a equipe do Rio Grandense de Santa Maria, venceu pelo placar de 10-0, exatamente 10-0, e com isso ultrapassou a equipe do Panambi, chegou agora a 6 pontos na competição e é o 5º colocado aí neste gauchão sub-20 da Série A2. Está um pontinho atrás do Pelotas, que é o 4º colocado, né, que está com 7 pontos. Pelotas que acabou perdendo no final de semana para o líder da competição, né, por 3-1 para a equipe do Futebol Convida. E agora, no próximo final de semana, o Pelotas recebe o Glória e o Brasil vai enfrentar o Tamoio. O Pelotas ainda brigando aí com o Glória, né, pelas primeiras posições, né, enquanto o Tamoio está na parte de baixo da tabela, né, nas últimas posições. Então, um confronto um pouco mais acessível para o Brasil, mesmo que seja fora de casa, do que o confronto um pouco mais equilibrado que a equipe do Pelotas vai ter jogando na Boca do Lobo. Então, esses os destaques das categorias de base. E agora vamos falar do profissional, porque nessa quarta-feira, mais tarde, lá na Boca do Lobo, teremos então às 15h, nossa jornada esportiva começa às 14h30, né, já direto ali no abre-jogo, para Farroupilha contra a equipe do Guarani. Ontem eu conversei com o Thiago Segredo, ele que é diretor de futebol da equipe do Guarani, né, chegaram ontem à noite em Pelotas, né, para, né, dormir e fazerem este confronto, né, hoje contra a equipe do Farroupilha, né, entendem que agora que a equipe do Guarani já está eliminada, né, matematicamente eliminada da Série D, focam totalmente seus esforços na Copinha e para isso já precisa, né, nesse início de retorno, né, nesses próximos 3 jogos, iniciando neste confronto contra o Farroupilha, virar a chave completamente e alcançar os bons resultados que não vem acontecendo já faz um tempo, né? Foi uma campanha muito abaixo da equipe na Série D, ainda tem mais o jogo do final de semana contra a equipe do Cianorte, que não vale absolutamente nada para o Farroupilha. Então o foco é total já neste confronto da quarta-feira e no confronto da próxima semana, né, porque o foco é total na Copinha, vai precisar se recuperar. O Farroupilha está à frente, né, inclusive, do Guarani. Farroupilha tem 2 pontos, o Guarani tem apenas um ponto na competição, é o último aí desse grupo B. Então o Guarani vem com força máxima, vem com dedicação total para este confronto, para fazer realmente, né, uma final de Copa do Mundo. E por outro lado, Farroupilha também entende, né, a necessidade de continuar pontuando, continuar, né, no momento, de certa forma, positivo. Foram dois empates fora de casa contra as equipes de Bagé, a derrota no jogo com o seu mando, mas também disputado em Bagé contra o Brasil, né, no clássico Brafar. Então, com dois pontos, o Farroupilha ainda sonha com a classificação para a próxima fase, está apenas dois pontos atrás do Bagé, que vai enfrentar o Brasil lá na Pedra Moura na quinta-feira, né, amanhã. Então, em caso de vitória do Farroupilha, assumiria pelo menos, né, parcialmente, né, até o jogo entre Bagé e Brasil, a segunda colocação, chegando a 5 pontos, ultrapassando o Jaldinegro. É uma partida muito importante, né, a primeira da sequência que o Farroupilha terá, né, de 3 partidas em Pelotas. Primeiro essa contra o Guarani nessa quarta-feira. Na próxima semana vai ter o clássico contra o Grêmio Esportivo Brasil, né, no estádio Bento Freitas, e depois encerra novamente na Boca do Lobo contra o Bagé. A expectativa é que consiga, né, seguir pontuando para, quem sabe, nessa última rodada, jogando, né, sob seus domínios, digamos assim, né, com o seu mando, né, e tenha a possibilidade ainda de garantir uma vaga para a semifinal, que seria maravilhoso para um Farroupilha que está, né, no seu ano do centenário e ficou o ano passado sem conseguir atuar, né. Então, pensando até mesmo, né, que essa é uma copinha de um nível acima ao do Farroupilha, né, um nível acima da Terceirona Gaúcha, já é uma preparação muito positiva e até o momento já tem resultados positivos. É uma avaliação positiva, pelo menos, que eu faço da participação do Farroupilha até aqui. O Brasil joga então, né, na quinta-feira, joga amanhã lá na Pedra Moura contra o Bagé. A gente ainda tem muitas dúvidas em relação à equipe que vai a campo. O Brasil vai ter uma final contra o Azuris lá em Pato Branco no domingo, então, né, um jogo novamente na quinta-feira, com o um deslocamento até o Paraná para o jogo do domingo. Pode ser que alguns jogadores realmente acabem sendo poupados para esta final, que vai ser em busca da vaga para a segunda fase da Série D. Por isso, a gente ainda tem bastante dúvida. Deve ser um time bastante misto, ainda mais pelas condições que foram criadas no jogo da semana passada, né, naquela guerra, naquela batalha do Bento Freitas, onde o Brasil teve dois jogadores expulsos, teve a confusão com o Yuri Bigode. Então, pode ser um jogo já de um clima mais acima, um clima mais pesado, né, de jogadas, de chegadas um pouco mais pesadas, como já foi o jogo, né, muito faltoso, muito violento até mesmo no estádio Bento Freitas. Então, para não correr também tanto risco de perder alguns jogadores principais, se imagina, né, que vai ser um time todo alternativo. Mas, claro, o Laércio Aquino ainda entendendo um pouco, né, do funcionamento da equipe, tentando implementar o seu estilo de jogo, pode mandar, né, um time um pouquinho misto, já fazendo alguns testes, pensando em poder utilizar alguns jogadores também na partida do domingo. Vamos tentando buscar mais informações ao longo da programação e, é claro, né, nos programas da tarde, da noite, tentaremos chegar cada vez mais informados para transmitir, né, o que temos de conhecimento para o nosso ouvinte aqui na Rádio Universidade. Um bom programa, um bom dia a todos, um grande abraço e até mais.
0: Obrigado, João Antônio Ferreira, e o seu comentário esportivo. Daqui a pouquinho a Beatriz Alt nos traz aí o serviço de jogo do Grêmio Atlético Farroupilha, que joga hoje à tarde aqui, né? E a Bia vai nos trazer daqui a pouquinho. 8h06, vamos ao intervalo comercial. Na volta do intervalo já está aqui conosco o vereador Júnior Fox, candidato a pré-candidato, né, a deputado estadual, vai conversar conosco.
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9: 8h07.
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0: Horas 11 minutos, 8 e 11, quarta-feira, 3 de junho, manhã de quarta-feira. Vamos passar aqui, né, pelo o aplicativo da Embrapa, clima temperado, 15 graus e 2 décimos a temperatura registrada em Pelotas nesse momento, 97% a umidade relativa do ar, alta umidade. O sol deu as caras, agora meio tímido aqui, né? 15 graus 6 décimos é a temperatura sentida, sensação térmica, e os ventos se deslocam a 9,7 quilômetros horários. Nós estamos recebendo aqui o vereador Júnior Fox, a nosso convite, ele que é pré-candidato à deputação estadual, filiado ao PL, e a gente, né, já recebe o bom dia dele, agradecendo também por ter aceitado o nosso convite dentro dessa proposta que o Bom Dia RU, né, da Rádio da Universidade Católica de Pelotas, tem de ouvir os pretendentes a uma vaga na Assembleia Legislativa Estadual e também na Câmara Federal, todos aqueles que fazem parte de uma representatividade política aqui da Zona Sul, principalmente de Pelotas. Bom dia, vereador, prazer em receber recebê-lo aqui e vamos conversar um pouquinho, né, sobre a sua proposta e a sua vida. Vamos contar um pouquinho também da sua vida.
14: Bom dia, bom dia. Primeiro quero agradecer o convite aqui. Normalmente a gente só escuta a rádio, né? Não conhece os bastidores. Então estou muito feliz de estar aqui na rádio hoje.
0: Vereador, qual é a sua atividade profissional, né? Desde que a gente entenda que política não é uma profissão, né? Além da atividade política, né? Qual é a sua atividade profissional?
14: Eu venho de uma família que é da construção civil. Saí quase 60 anos de construção civil. Então eu vim ali, meu pai já tinha uma empresa, e aí eu participei por todos os processos, servente, pedreiro, motorista. Então eu fiz de tudo, encarregado, comprador, e hoje eu tenho uma construtora.
0: Montador de estribo ali, né?
14: Não tanto, porque eu não tinha muito tempo. Os processos foram todos muito rápidos, né?
0: Exato.
14: Eu comecei muito cedo ali, parei de jogar futebol de 13 para 14 anos, né? E aí comecei a trabalhar, e dali para cá não paro de trabalhar na construção civil, né?
0: Sim. O senhor é engenheiro civil?
14: Não, eu não sou engenheiro.
0: Ah, não.
14: Não sou engenheiro de formação.
0: Sim.
14: Entendo tudo de projeto.
0: Claro.
14: Porque, na realidade, como eu tinha sempre muitas obras e muitos compromissos,
0: sim,
14: eu acabei não...
0: Sim, o senhor não tem uma empresa e contrata profissionais, né, para assumirem as responsabilidades técnicas, digamos assim, e tem o conhecimento da atividade profissional.
14: A minha empresa, só para vocês terem ideia, os ouvintes, a minha empresa é uma das melhores empresas no ramo de casas.
0: Sim.
14: Hoje eu faço edifícios, prédios, mas eu sou pioneiro nesses condomínios, Lagos, Veredas, Alphaville. Sim. Então eu sou o pioneiro lá, quase 15 anos dentro desses condomínios aí.
0: Fazendo construção e manutenção também, readequações, né? De tudo um pouco, não pode parar.
14: A gente faz em geral, construção civil, né?
0: Como que surge a política na sua vida?
14: A política surgiu, eu apoiei um candidato em 2020, Hugo Miori. E eu não podia nem votar naquela época, que eu fiquei sem título e era um cara que não acreditava em política, né? E aí eu ajudei o Hugo Miori e ele não entrou por 26 votos. E aquilo me aflorou para a política, né? E aí se passou depois três anos e uns dois meses, mais ou menos, e aí o meu chefe de gabinete me convidou. Fox, tu quer ser candidato a vereador? E aí quando ele me convidou, eu disse, quero. Eu disse, não vai conversar com a tua família, não. Eu já tinha isso dentro de mim que eu gostaria de tentar e melhorar a minha cidade, né? E aí acabou aí 8, 10 meses de pré-campanha, sem rede social. E conseguimos um feito quase inédito para a cidade, né? Um cara que não era conhecido politicamente e conseguimos ter êxito, né? A gente sabe a dificuldade que é se candidatar a vereador e ganhar na cidade de Pelotas, né?
0: O senhor está em primeiro mandato, né?
14: Primeiro mandato.
0: Quantos votos fez, lembra?
14: Sim.
0: Isso não se esquece.
14: 1975 votos.
0: 1975 votos pelo PL, né?
14: Pelo PL.
0: Já pelo PL. O que leva o senhor hoje, digamos assim, além da sua área, né? Mas o senhor pode falar sobre a sua área também, né? A buscar essa vaga na Assembleia Legislativa e de que forma o senhor pode contribuir com a região já tendo 2 anos de experiência na Câmara de Vereadores?
14: Por que eu entrei na política? Eu entrei na política por causa da minha cidade. E eu falo muito minha porque quando a gente diz que é nossa, a gente cuida mais, né? Então eu entrei na política por causa da minha cidade. E hoje eu sei o trabalho do vereador, que é muito importante. Mas eu vejo que a nossa região não tem representatividade e eu tenho certeza que os deputados estaduais que foram eleitos aqui pela região sul vão dar muito mais do que está acontecendo agora. A gente não tem nenhum deputado, né? Basicamente de Pelotas, tem de São Lourenço, tem de Rio Grande, mas uma cidade com quase 200 mil eleitores não ter um deputado estadual é difícil, né?
0: Eu faço essa pergunta baseado no aspecto de como deve pensar o seu eleitor, né? Que diz assim: eu elegi o Fox para ser vereador. Agora ele busca esse outro degrau na escada, digamos assim, né? O que, que o senhor teria a dizer para esse eleitor seu que confiou o voto para que o senhor cumprisse um mandato de 4 anos? Não é só para o senhor, essa pergunta cabe a todos, né? E aí o senhor passa a desejar essa representatividade no Estado.
14: É, eu sou pré-candidato a deputado estadual.
0: Exato.
14: Né? Por exemplo, hoje, se eu não tivesse sido eleito pelo meu partido, a grande maioria dos recursos federais não viria para cá, viria para outro município. Então, com a minha cadeira, já veio mais de 2 milhões de reais aqui para o município, através do Sanderson, através do Zuco, que são deputados federais.
0: Exato.
14: Né? Então, essa representatividade é muito importante para recursos do município. Um deputado estadual consegue fazer um link com 5 federais. Então, a gente pode conseguir muito mais recursos para a nossa cidade, né? Então, isso foi o que mais me entusiasmou nessa pré-campanha, né? Isso é o que está me entusiasmando muito. E, como eu digo sempre, né, o vereador é muito importante, mas um deputado estadual, a gente sabe até onde pode chegar e o que pode transformar uma cidade.
0: Sim. Como estadual, qual é a análise que o senhor faz, digamos assim, que seria suas primeiras medidas, seus primeiros esforços no sentido de entender quais gargalos a região sul tem? O Júnior Fox, hoje pré-candidato, uma vez eleito deputado estadual, ele disse: olha, o meu primeiro foco vai ser esse, segundo esse, que eu vejo que a minha região precisa disso.
14: É, primeiro foco de tudo é, como eu digo, para a família. Tu tem que ajeitar a tua casa, para depois tu querer ajeitar a família dos outros. E um político tem que fazer muito isso. Então, o meu primeiro trabalho, se for eleito, né, é cuidar da minha cidade. Esse é o meu primeiro trabalho. E aí depois a gente tem Rio Grande, que a gente tá com uma grande base, aprendendo muito as questões e as dificuldades de Rio Grande, Camaquã, São Lourenço, Turuçu, que está aqui do lado. Então, eu tenho trabalhado muito, muito nessas regiões, aprendido bastante. Então, eu tenho certeza do que a gente está fazendo.
0: Essa era a pergunta seguinte, né? Porque a situação política da região, ela é interessante do ponto de vista que sem Pelotas dificilmente se consegue eleger um candidato, né? Raramente. Nós tivemos aí, num primeiro momento, uma primeira eleição do Pedro Pereira em Canguçu, mas foi a primeira, lá atrás, né? Tivemos o ex-prefeito de Jaguarão, o Cláudio, que quase se elegeu só com a votação de Jaguarão. Mas não adianta. Pelotas é uma base eleitoral muito grande, que a cada eleição ela tem aí perto de 230, 240 mil eleitores aptos a votar. Então, é lógico que necessita de Pelotas. Mas o deputado, ele não vai ser um deputado só de Pelotas, né? Ele tem que ser um deputado da região, porque Pelotas é uma cidade polo, recebe pessoas dos municípios circunvizinhos para vir fazer tratamento de saúde aqui, recebe estudantes, né? E aí o senhor já antecipou um pouquinho, mas eu quero lhe perguntar: para onde mais o senhor pretende estender a sua campanha em termos de municípios da Zona Sul?
14: É, uma coisa eu vou explicar para os ouvintes. Por exemplo, eu passei mais de 20 anos trabalhando em toda a região sul. Ginásio de Pedras Altas foi meu pai e minha família, nós que fizemos. Então eu conheço muito o interior. São Lourenço mesmo, no governo Zé Nunes, a gente fez 7 anos de obras. Então eu conheço muito esse interior. E eu conheço as dificuldades dos municípios. Prefeito de Turuçu também, a gente conhece muito essa região. Por causa do meu ramo, que era da construção civil. Então eu não estou chegando lá como um paraquedista. Ah, eu não conheço a cidade. Não conheço. Piratini, a gente teve mais de 3 anos trabalhando lá. Então eu conheço muito o interior.
0: Isso, o senhor acredita que é um diferencial para o senhor diante de outros candidatos?
14: Para mim é, porque o que acontece, né? Quando tu vem na construção civil, tu deixa rastros. Tu não paga funcionário, tu não paga pedreiro, então...
0: Posto de gasolina.
14: Posto de gasolina, então a construção civil é muito difícil. Só que a gente sempre foi uma empresa íntegra, eu e meu pai. Eu estou desde os 18 anos na lida, como responsável de uma empresa. Então, o que acontece? Isso nos deu hoje, nunca imaginei que hoje eu ia voltar nos municípios e ser tão bem recebido. Sábado eu fui a São Lourenço, A minha construtora, junto com meu pai na época, né? A gente fez 72 casas na Camponesa. Tinha lá as casas populares. Então cheguei lá, a senhora do bar, a Fernanda, era a mesma. Entendeu? Que a gente comprava comida para os funcionários. Então isso credibiliza a pessoa que eu sou. E a política tem que ser dessa forma, né? Porque o político, ele vai ser político 4 anos, 8 anos, 12 anos. O político não pode achar que ele tem uma carteirinha, né? Uma profissão. Então, isso é o que eu levei a minha vida inteira. Isso está me trazendo para a política. O cara que eu fui dentro da minha empresa, e sou dentro da minha empresa, e agora na política, né?
0: O deputado estadual, nessa eleição, né, em que os eleitores têm que eleger assembleias legislativas estaduais, têm que eleger a Câmara, né, Federal, os 513 deputados, e eleger agora 2/3 do Senado, né? O deputado estadual, normalmente, ele vai ter uma dobradinha ou até uma parceria com outros candidatos a federais, né? Dentro do PL, quem são as pessoas que o senhor vai trabalhar conjunto, digamos assim?
14: É, hoje, o que acontece, né? Hoje a gente tem basicamente a única dobradinha aqui da região sul, que é o Marciano Peronte, que foi nosso candidato a prefeito, e eu e ele. Dobradinha aqui da região sul do PL, vai ser nós dois. Aí o que acontece? Tem candidatos aqui da região sul que estão fazendo dobradinha com pessoal, com deputados de outros municípios, né? Por exemplo, de Santa Cruz. Então, eu sou hoje o vereador que tem essa dobrada com o Marciano Peronte. Então a gente vem muito forte para a campanha também, né? E para a pré-campanha que a gente está hoje, né?
0: Sim. Qual é a perspectiva dentro do PL em termos de votação hoje? Não sei se o senhor já fez esse cálculo, sua assessoria, para eleger um deputado estadual dentro do PL, quantos votos precisaria?
14: De 30 a 35 mil votos.
0: 30 a 35 mil votos. E o que o senhor acha de buscar isso aqui na região?
14: É, primeiro de tudo, né? Da onde eu venho, a gente não tem medo de trabalhar. Então eu já venho trabalhando muito forte, da mesma forma que eu fiz para vereador, né? Ninguém imaginou que eu ia estar dentro da Câmara de Vereador. E hoje tem uma grande parte dos deputados que nem me conhecem, né? Dentro do meu partido eu tenho um grande respeito pelo que eu venho fazendo. Então eu vou surpreender muito. Vou surpreender porque eu sei o que eu estou fazendo e o que o meu grupo está fazendo, né? Então isso vai, o pessoal vai se surpreender muito.
0: O senhor na área técnica da construção civil, digamos assim, e dito aqui pelo senhor mesmo, né, o conhecimento que tem nessa região, o Júnior Fox, volto a dizer, pré-candidato, uma vez eleito deputado, qual é o olhar do Fox para Pelotas resiliente, para uma Pelotas, para uma São Lourenço, para uma cidade de Rio Grande, né? Com a questão das obras estruturais, já que se avizinha um El Niño, né? E o senhor, como trabalha nessa área de construção civil, é lógico que conhece um pouco também de topografia, de todas as situações, né? O que um deputado estadual pode contribuir, né, para trazer, digamos, além dos recursos de emenda parlamentar, mas legislações que possam realmente melhorar a condição de proteção das cidades?
14: O primeiro de tudo tem que ser os diálogos, porque a gente vai enfrentar municípios que vão ter, por exemplo, São Lourenço é o PT, Pelotas é o PT, Rio Grande é o PT, entendeu? Que é um partido que é totalmente o contrário do que eu penso. Mas, da mesma forma, eu converso e sei o que é o melhor para as pessoas. Então, eu acho que não vai ser um obstáculo, porque, primeiro de tudo, tu tem que ter a conversa com o município, entendeu? Tentar interagir e não querer usar só as siglas. E se dividir. Nesse momento, o que aconteceu com as enchentes mostrou que o Rio Grande do Sul tem que estar unido. Então eu não tenho outra forma de fazer política sem estiver conversando com São Lourenço, com Pelotas e com Rio Grande, que são esses três municípios que hoje é o PT e eleito, vai ser o PT lá nos últimos 2 anos. Então isso aí é o primeiro de tudo. É sentar, organizar projetos, tem muitos projetos. Pelotas hoje mesmo tem esses recursos que vão vir agora, né, do Funrigs. Vamos rezar que venha a tempo, porque o que mais me assusta da política é quando anuncia um valor e leva 3-4 anos para chegar, né? É muita dificuldade, é muita burocracia, e isso é o que eu venho lutando desde então, desde que eu me elegi como vereador, tentando quebrar essa burocracia. Só para ter ideia, hoje eu mandei uma emenda impositiva para o Sanep para nós liberar para nós liberar uns projetos mais rápidos. Bom, vereador de oposição mandando emenda para dentro da autarquia, mandei, porque eu sei que é importante. Então é dessa forma que eu vou trabalhar, sem passar por cima de ninguém, mas tem que ter esse contato. E eu sei que tem a polarização, eu sou um vereador do PL, um vereador de direita, mas a gente tem que ver as pessoas vão estar em primeiro lugar sempre. Então é isso que a gente tem que ver, e os políticos têm que ver dessa forma.
0: É, dentro das suas atividades, qual é, digamos assim, o gargalo que o senhor percebe que Pelotas precisaria para mudar? É, porque na sua atividade parece que Pelotas realmente é promissora. Nós temos a construção civil em franco desenvolvimento sempre aqui, já há muitos anos, né? Mas que outras atividades o senhor tem a percepção que Pelotas precisa mudar para gerar emprego, para mudar a economia?
14: É, Pelotas, o que deixa a gente mais triste de Pelotas é que a gente elegeu um governador daqui de Pelotas e não veio uma grande empresa para cá. Então, isso eu bato muito desde o início, entendeu? Se tivesse 3, 4 grandes empresas, pelo menos se o governador tivesse tentado, né, tentado trazer essas empresas para cá, a gente poderia estar tendo um sonho. Só que passou 8 anos, né, está se passando os 8 anos, e o governador não conseguiu pensar em trazer uma grande empresa para cá. Eu fui num almoço com o governador, no Clube Brilhante, e o governador disse que Pelotas e região não tinha estrutura para trazer grandes empresas. Então, faz a estrutura. E para mim foi um sonho, votei no Eduardo Leite na primeira eleição, votei nele, e porque Pelotas tinha um sonho de ter um governador, a gente teve um governador. E com o nosso maior líder do governo do estado, a gente não conseguiu trazer grandes empresas para cá. Não precisava ser para Pelotas, poderia ser em Turuçu, poderia ser no Capão do Leão, mas que estivesse vinculado com Pelotas. Isso não aconteceu. Então esse vai ser o meu maior trabalho. Por exemplo, eu sou da construção civil. Tem empresas de Santa Catarina que fazem piso, fazem cimento cola. Essas empresas nunca tiveram ninguém batendo na porta delas. Ninguém do município foi batendo na porta delas. Ó, a gente vai te dar alguma isenção, não. Tu chega em Pelotas, tu é barrado. Agora teve um empreendimento de 200 milhões de reais. O empreendimento foi barrado. Então, se a gente seguir com Pelotas da mesma forma, não tiver um prefeito que tenha coragem, a gente vai seguir com a Pelotas sempre dessa forma. Sempre com lixo, 40 anos uma rua que não é calçada. Então, se não tiver um prefeito que tenha coragem na nossa cidade, tia, a gente não vai chegar a lugar algum.
0: 8 horas 29 minutos, o vereador Júnior Fox tem compromisso na Câmara de Vereadores. Queremos agradecer a sua presença aqui, trazendo esse seu olhar e a sua perspectiva como pré-candidato a deputado estadual. Muito obrigado pela sua presença aqui conosco, pelo menos, né, expondo um pouco do Júnior Fox para os nossos ouvintes, para a comunidade pelotense, né, e as perspectivas que o senhor tem como pré-candidato a deputado estadual.
14: Queria agradecer, um bom dia a todos, e agora temos que ir lá para a Câmara de Vereadores, né, fazer o nosso trabalho.
0: Obrigado, vereador. Nós vamos ao intervalo comercial. Daqui a pouquinho o padre Wilson vai estar conosco aqui, logo a seguir, né, depois do intervalo, para a gente falar sobre as celebrações de Corpus Christi.
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16: 8 horas e 31 minutos.
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8:35, 8:35, né? Nós seguimos aqui nessa escalada, nesse projeto de receber aqui todos os pré-candidatos, né? Temos feito contato com os diversos pré-candidatos, às vezes as pessoas têm problema de agenda, tem problemas com a sessão da Câmara, que foi o caso, né? A sessão da Câmara começa às 8:30. O vereador conseguiu chegar aqui às 8 e participar conosco, né? Outros vereadores, às vezes, não têm essa mesma disponibilidade, mas nós vamos fazer o nosso trabalho de apresentar para a comunidade de Pelotas e comunidade da Zona Sul todos aqueles que se destinam, né, politicamente como pré-candidatos à deputação estadual e à deputação federal e também ao governo do estado, né? Já conversamos com o pré-candidato governador Gabriel Souza, PMDB, que tem o apoio, né, do governador, ele é atualmente é vice-governador. Conversamos com o candidato do PSDB, que é o Marcelo Maranata, também o recebemos aqui. Então, nós estamos fazendo o nosso trabalho, o bom jornalismo, recebendo aqui, né, todos aqueles que pretendem representar a região sul e questioná-los, né, trazer aqui para mostrar quais são as reais intenções políticas para o desenvolvimento da região, geração de emprego e principalmente para a representatividade da região, o que isso pode melhorar a Zona Sul. Esse é o trabalho que a Rádio Universidade pode fazer e faz, né? E faz, né, Beatriz? Já o Padre Wilson vai estar aqui conosco, ele está atendendo uma demanda aqui, né? E eu digo para você o seguinte: atenção, ouvinte ligado na Rádio Universidade. 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

0: 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Precisou, saúde, Santa Casa de Pelotas. 8 horas mais 39 minutos, é com imenso prazer que nós estamos recebendo aqui o Padre Wilson, que é o pároco, né, da nossa Catedral Metropolitana, né, para a gente falar um pouquinho da programação de Corpus Christi, né, Corpus Christi. Bom dia, padre.
1: Bom dia, queridos ouvintes. É uma alegria estar com vocês nessa manhã.
0: E prazer recebê-lo aqui, né, num momento que a gente fala de uma celebração tão importante e que ela demonstra ali, né, a fé dos jovens, ela demonstra o envolvimento dos jovens. Já de muitas semanas, gostaria que o senhor falasse um pouquinho disso, porque a gente acompanha nas redes sociais, há muito tempo eles já estão se reunindo, pintando a serragem, né, preparando todos os insumos, os materiais que farão parte daqueles tapetes ali, né? É,
1: exatamente, nós estamos trabalhando desde o início do ano. Janeiro foi a primeira reunião. Então, no início do ano já se define os temas que vão fazer parte dos tapetes, porque cada ano é um tema diferenciado. Então, esse ano, ele sempre reflete a realidade pastoral que se vive durante aquele ano, que a igreja vive, mas, sobretudo, a igreja particular, local de Pelotas, então, a nossa arquidiocese. O ano passado nós tivemos a Assembleia de Pastoral no fim do ano, que definiu para o ano de 2026 o ano da formação e o ano da saúde. E o ano da formação se refere e remonta, né, à conclusão do sínodo dos bispos, que concluiu em Roma, que tratou da sinodalidade, do chamado a igreja a viver em comunhão. Não é que a sinodalidade seja um tema novo inventado pelo Papa Francisco, mas essa sempre foi a maneira da igreja. Mas é que, pela primeira vez, não é, um sínodo tratou diretamente o que, que significa, não é, a viver em sinodalidade. Que, ou seja, mais do que nunca, uma expressão muito simples para traduzir, caminhar juntos, não é? Todos chamados a caminhar juntos. E a procissão de Corpus Christi não é mais do que senão caminhar juntos em torno do Senhor, que se faz presente em meio a nós na Eucaristia. É a nossa manifestação pública de fé. E depois o chamado, não é, ao ano da saúde, porque a gente percebe que na nossa realidade de igreja arquidiocesana, não é, é um desafio não só da saúde física, da saúde mental, não é, de diversos tipos de saúde. Quando se fala em pastoral da saúde, muita gente lembra um tempo atrás em que a necessidade era uma farmacinha mais básica, exato, de alguns xaropes, não é? A pastoral da criança também ajudava, né? Mas só que hoje a dimensão da pastoral da saúde abrange muito mais, não é, do que apenas uma farmacinha. Ela abrange também uma dimensão psicológica, uma dimensão preventiva, não é? É tão necessária nos nossos tempos. Por exemplo, idosos que estão abandonados, não é, nas casas de repouso, não que elas não devessem existir, elas devem existir por certo momento, mas muitos desses idosos, não é, que participavam das comunidades estão lá, não é, e muitos deles às vezes totalmente abandonados. Então, é da visita, do cuidado, da presença da vida da igreja nessas situações limites da vida.
0: O que é interessante quando o senhor traz esse exemplo, né, porque muitas vezes as famílias, né, filhos, o que resta de uma família, né, ontem eu conversava com um amigo que ele havia ido num lar de idosos aqui, né, levar, cuidar do irmão que está lá. Ele disse, olha, todo mundo tem compromisso, eu sou o único, sou solteiro, então vou lá, uhum, né, cuidar do meu irmão. Isso que ele já tem próximo de 70 anos, né, vai cuidar do irmão. E é exatamente essa manifestação que o senhor traz aqui, para que a gente reflita muito sobre isso, porque ao colocar numa instituição de longa permanência, as pessoas acham que estão cuidando da saúde. Mas falta a saúde mental, falta o amor, falta o carinho, afeto, falta a presença, falta esse caminhar juntos, né?
1: É, falta esse caminhar juntos. E então, Sérgio, a festa de Corpus Christi, né, essa manifestação pública de fé na presença de Jesus na Eucaristia, portanto, Corpus Christi é corpo de Cristo, não é?

0: esse corpo de Cristo, que é sacramental, que é a presença do Senhor, mas esse corpo de Cristo que se expressa no irmão, porque nós somos criados à imagem e semelhança de Deus, não é? Também nós somos corpo de Cristo. Na oração eucarística, em determinado momento da oração eucarística, logo após as palavras da consagração da instituição da Eucaristia, nós pedimos que nós sejamos transformados no corpo de Cristo, que nós comungamos, não é? Fazer de nós um só corpo e um só espírito. Então, o tema desse ano é: com Jesus, pão da vida, caminhamos juntos como igreja para que a gente possa recordar essa beleza do que é celebrar a Eucaristia, essa presença do Senhor e os compromissos que decorrem também, né, dessa experiência eucarística.
1: E o interessante é trazer os jovens nesse momento também para essa celebração, né? Porque para quem não conhece, muitas vezes, ou até não pratica a fé católica, né? Vai lá, olha, são muito bonitos os tapetes, né? Mas o senhor está trazendo uma informação de suma importância, porque o tapete, ele não é o tapete, ele não é um tapete temático, ele vem junto com toda uma simbologia, né? Ele
0: Exatamente,
1: vem
0: é.
1: com
0: Não é só,
1: uma doutrina.
0: não é só um elemento decorativo, não
1: Exato.
0: é? Cada tapete remete, não é, a uma situação, a elementos. Esse ano a campanha da fraternidade trata da questão da moradia, não é? Quantas e quantas pessoas não têm moradia? Infelizmente, Pelotas, eu já estou aqui há 11 anos e, por exemplo, a gente percebe cada ano o aumento significativo das pessoas que estão na rua. É uma coisa impressionante. Então, são temas pujantes que também vão aparecer no tapete de Corpus Christi.
1: E o mais lindo, porque é uma forma de comunicação, né, padre?
0: É. De comunicar e de chamar a nossa atenção, de nos chamar à fé, de nos chamar ao compromisso, não é? E é bonito a nossa juventude, não é, envolvendo desde cedo, participando e celebrando e também nos dando essa beleza dos tapetes da nossa celebração.
1: Como é que o jovem lida com isso, padre? Porque ali, quando a gente fala em jovem, né, e nós falamos aqui, nesse momento da vida em que os nossos velhinhos são colocados em casas-lares, né, e a celebração, a cerimônia dos tapetes, a construção dos tapetes, né, e a celebração de Corpus Christi, ela nos remete a uma outra etapa da vida, porque eu visito sempre. Né? E é muito comum ver crianças que saíram daquela fase de bebê, assim, com 2, 3 anos, ajudando na serragem, ali, montando. Então, esse é o começo da vida, e é o começo da vida com fé, né?
0: Os nossos grupos jovens, né, têm muitas ações, né, muito concretas. E uma delas, né, sempre o jovem está ligado à música, vamos aprender a tocar violão, né, e muitos desses nossos grupos de jovens estão aí na visita aos asilos, né, esses lares, na visita aos hospitais, levando música, por exemplo. É uma ação muito concreta que os nossos grupos têm. E de fazer perceber que a realidade da vida, ela precisa de ser cuidada, não é assim? E muitos desses nossos irmãos e irmãs deram tudo para que essa geração nova que está aí pudesse ter o que tem agora, não é? A gente precisa de recordar isso. O quarto mandamento, isso, né, é honrar pai e mãe, não é? E essa realidade precisa de ser recordada, não é? Porque aqueles que nos deram a vida, nos educaram, nos deram tudo, tiveram vigor, saúde, hoje às vezes estão debilitados, não é? Talvez não precisando, sei lá, de ajuda financeira ou outra coisa que o valha, alguns sim, mas agora é um tempo em que necessita de um afeto, do carinho, da presença, não é? De uma xícara de chá. Então, essa nossa juventude tem demonstrado que ainda há esperança. Quando os jovens se envolvem, quando eles participam assim efetivamente, não é só promessa de futuro, é a esperança no presente.
1: Padre, como é que o senhor vê, qual é a leitura que o senhor faz do mundo que a gente vive hoje, né? Aproveitando para falar dessa celebração, que o senhor fala de presença, o senhor fala desse afeto, desse carinho, e também a gente percebe que hoje a presença física ela existe, mas muitas vezes o adolescente no quarto, encarcerado, diante de uma tela de computador, diante da tela do celular, na sua rede social, faltando essa xícara de chá, essa xícara de Nescau ali, fazer uma propaganda, né? Um chocolate
0: patrocina quente. Nescau.
1: Faltando isso, essa presença, essa palavra, sabe, né? Porque a igreja é palavra, né? Também.
0: Exatamente. O Papa Francisco, agora, quando lança a Magnifica Humana, não é? Essa nova encíclica, ele recorda justamente isso. Nada pode substituir a presença humana, não é? Nós estamos no tempo da IA, nós estamos no tempo da conexão em tempo real, de tantos instrumentos de comunicação que estamos conectados, não é? Numa velocidade sem igual, não é? Mas ao mesmo tempo totalmente desconectados, porque nós desconectamos dessa presença. E presença aqui é presença real. Não é uma presença imaginária ou uma presença virtual. Quando nós celebramos a Eucaristia, não é? Jesus está realmente presente. E é essa presença que a gente quer trazer para a vida do outro. Não adianta eu estar conectado no WhatsApp, conectado no Instagram, mandar uma mensagem lá. Pode ser legal, é bacana isso. Mas outra coisa é você sentar e tomar, nesse inverno rigoroso, não é assim? Você tomar um prato de sopa junto com um pedacinho de pão. Você se fazer presente. Eu acho que esse é o grande desafio para o nosso tempo. Porque a presença, mas que presença é essa? Que qualidade de presença? E é isso que a igreja quer recordar. A nossa fé, eu sempre digo, diz, por que, que a presença, nós vivemos, Jesus prometeu, onde dois ou três estiverem reunidos em meu nome, eu estou no meio deles. A minha condição da minha oração pessoal, ela é uma dimensão, mas a presença da fé, ela é comunitária. Não é? Essa dimensão comunitária. E essa dimensão comunitária, nós temos perdido essa dimensão comunitária. É preciso resgatar essa dimensão comunitária, desse estar junto, desse caminhar juntos, não é? E juntos na vida da igreja, juntos na vida da sociedade, juntos, em todos os aspectos, juntos, não é? Juntos.
1: Padre, uma pergunta até de cunho pessoal meu aqui, né? Porque eu olho o senhor transmitindo essa palavra com tanta fé, com tanta energia boa, né? Além do grupo que trabalha e frequenta a nossa catedral, eu lhe ouvindo falar, fiquei imaginando aqui, né? Como é a vida, o sacerdócio resiliente, né? Porque na próxima quinta-feira, né, é um dia que os canais de televisão se voltam para mostrar a catedral, mostrar os tapetes, né, que ganha uma visibilidade, né? Ao mesmo tempo, o senhor, que, né, que assim, na prática da fé de Cristo, que sofre também, eu fiquei lembrando da sua entrevista aqui do furto, dos fios, daquelas coisas todas, né? Como que é, em um momento, ganhar esta visibilidade, né? E é bom que a comunidade saiba também, né? Uhum. Que não é só a festa, uhum, né? Que tem esse momento de dor, que a igreja também, uhum, vive esse momento de perda, de dor, de furto, né?
0: E é daí, dessa presença do Cristo na Eucaristia, que a gente aprende a unir forças, não é? De saber que o Senhor caminha conosco nas alegrias, mas que o Senhor caminha conosco nas dores. Ele também é o homem das dores, do sofrimento. O profeta Isaías diz, chagado, humilhado, não é? Aquilo que a imagem do servo sofredor, não é? E é isto que a igreja quer ser. Então, alegria, depois isso está muito bem expresso no sacramento do matrimônio, quando os noivos vão celebrar e vão dizer um ao outro, na alegria, na tristeza, na saúde, na doença, todos os dias da vida. O que vale para a celebração do matrimônio vale para toda a dimensão da igreja, não é? Caminhar nas alegrias, caminhar nas tristezas, caminhar nas dores e celebrar as vitórias, não é? É esse misto, não é? a Constituição Lumen Gentium, que é uma Constituição bonita do Concílio Vaticano, não é? Da Igreja, sempre recorda isso, que a Igreja, povo de Deus, todos nós, não é? Povo de Deus, somos chamados a ser esse sinal de esperança neste mundo perpassado por dores, alegrias, tristezas e esperanças de cada dia.
1: Sim. A gente, depois de ver, né, a rua encheta, os tapetes todos prontos, né, causa uma certa dor, assim, de dizer agora isso vai ser desmanchado, né? Volta a transitar veículos por ali, voltam, são cenas que ficam na mente, ficam na fotografia, permanecem, né? Mas qual é a mensagem em si, né? Além da temática, de toda essa expressão, né? Que os tapetes querem conduzir para a comunidade.
0: Essa realidade, né? Eu vou usar aqui uma palavra que na teologia a gente chama de uma realidade escatológica, ou seja, não é? Aqui nós não temos a cidade permanente, não é? São Paulo vai dizer, aqui apenas antecipação daquilo que um dia nós vamos viver na plenitude, não é? A vida não é um tapete, não é? Bonito o tempo inteiro, mas ele vai cessar. Mas não é porque ele cessou que ele terminou, não é? Se você passar no outro dia, mesmo depois de ter terminado os tapetes, já o trânsito é voltado ao normal, as determinadas marcas que foram usadas, elas permanecem, não é, o ano quase todo. Pode não ser visível, não é? Eu gosto muito do Pequeno Príncipe, quando ele diz assim lá pelas tantas, né? Aquilo que é essencial, que é necessário para a vida, não é visível aos olhos. Ele pode ser sentido só com o coração. Então entra essa dimensão de uma experiência mais profunda com o mistério de Cristo na Eucaristia, com a pessoa de Jesus, não é? Nem sempre. Nós não o vemos, mas nós nele cremos. Jesus diz para Tomé, não é? Diz, olha, você acreditou porque você me viu. Felizes são aqueles, não é, que vão acreditar em se ter me visto. E nós somos dessa geração de testemunhas, não oculares, mas que sabe dessa presença. Então, essa, ao mesmo tempo, essa transitoriedade, essa fragilidade de que nós somos feitos, para a gente poder recordar isso. Nós estamos vivendo num tempo que a gente acha que a gente é muito eterno, não é? E a gente esquece também desse processo de fragilidade, dessa beleza, não é? Que ela existe, mas também que ela é transitória, não tem permanência.
1: E isso acaba, de certo modo, não sei se o senhor tem a mesma percepção, fragilizando as pessoas, essa ideia de eternidade, né?
0: Exatamente.
1: Essa ideia de valor também, que as redes sociais, que tudo isso proporcionam às pessoas, né?
0: É porque hoje, na grande maioria, nas redes, né, ninguém comunica a fragilidade. Não é?
1: Exato.
0: Todo mundo comunica a beleza, não é? E que está tudo bem, mas às vezes de um rosto que sorri o tempo inteiro, atrás de tantos likes, não é? Tem uma pessoa que não está bem. Então, meio que maquiou, não é? Determinados não vão fazer propaganda aqui, não é? Como é que você se sente hoje? Ah, estou me sentindo assim, não é? Raramente alguém coloca uma coisa que seja, não seja a 100%, não é?
1: Exato.
0: Então, essa maquiagem, essa fragilidade transitória de que tem que estar sempre bem. Não estar bem também é estar bem.
1: Exato.
0: Não é? Às vezes, não estar bem é bem. Porque você é impulsionado a mudar. Então, se você está bem o tempo inteiro, então o que, que precisa de mudança?
1: Nada, né?
0: Nada, não é? Então, não estar bem, é bom que não esteja bem, às vezes, não é? Claro que isso aí diferencia de outra dimensão psicológica,
1: claro,
0: de outras,
1: claro,
0: situações, mas eu falo no sentido mais geral, não é? Porque quando não está bem, a gente, por exemplo, você dizia da realidade, não é? Da realidade que nós enfrentamos ainda há pouco, não é? Estamos sem luz, ainda estamos sem luz, mas essa realidade, que é uma realidade difícil, dolorosa, que nos custou, serviu mais uma vez para juntar, para reunir a comunidade, e aqui quero agradecer tantos que já colaboraram, que estão participando, que estão envolvidos, não é? Então, gerou um preocupar-se, que é juntar juntos, não é? Caminhar juntos em torno disso. Então, o mal também produz um bem.
1: Interessante, lindo as suas palavras, e eu fiquei meditando aqui, porque o não estar bem, ele faz parte da condição humana, né? Ele faz parte.
0: É uma realidade inerente da nossa condição humana.
1: Exato. E o mais triste, né? Claro que isso é um ponto de vista meu, e eu expresso aqui, é que às vezes as pessoas buscam a fé, buscam a Cristo, buscam a religião, quando não estão bem. Mas quando estão bem, né? Às vezes parece que esquecem um pouquinho, né?
0: A gente lembra do episódio, não é? Quando Jesus cura 10 leprosos. E aí ele diz, olha, vocês podem ir, não é? Eles não foram curados imediatamente. Jesus mandou eles irem, e na medida que eles foram caminhando, eles foram sendo curados. E um percebe. E este que percebeu, ele voltou para poder agradecer. Os outros 9 não voltaram para agradecer. A gente precisa de parar para poder ter essa capacidade de perceber que a cura, a graça de Deus, ela acontece no caminho, não é? É no andar. E na medida que a gente vai andando, a gente tem a capacidade de perceber. Então, portanto, a festa de Corpus Christi é momento para a gente poder parar e olhar, reconhecer, ver tanto aquilo que Deus fez e agora voltar para poder agradecer. Não é? Precisa voltar essa dimensão bonita na vida, não é? Não só pedir. Ele sabe que a gente precisa, não é? Ele nos concede, mas a gente precisa de começar a também ser um pouco mais agradecidos por aquilo que Deus faz na vida da gente, não só na hora da dificuldade.
1: Padre Wilson, é sempre maravilhoso conversar com o senhor aqui, né? Muito bom mesmo, é um aprendizado, né? É sempre um aprendizado da fé, um aprendizado de vida, né? Eu gostaria só que o senhor relatasse para a gente, para nós fazermos um fechamento aqui, qual é a programação da catedral nesta quinta-feira, né?
0: Nessa já começa meio que hoje.
1: Exato.
0: Né? Hoje, às 18 horas, tem missa. Depois da missa, hoje, tem uma noite de oração pelas famílias, um momento de adoração, para a gente rezar pelas famílias e com as famílias. E amanhã, às 4:30 da manhã, a juventude reúne para o primeiro momento de oração, antes de iniciar os tapetes, não é? Antes de iniciar o tapete, com a bênção de envio, a celebração, porque às 5 horas começa a preparação para os tapetes. A partir das 7 horas da manhã, não é? Até às 14 horas, a catedral vai estar aberta pela porta lateral para um momento de adoração. E isso, a cada hora, a responsabilidade das pastorais, das paróquias, dos movimentos aqui da nossa cidade e da nossa arquidiocese. Às 15 horas, a celebração eucarística, não é? Então, para a celebração eucarística das 15 horas, a gente espera que o tempo esteja firme, não é? E se o tempo estiver firme, então será na Praça da Catedral, com a celebração campal, que sempre costumamos fazer. O ano passado tivemos que recolher no Gonzaga, porque não cabia, a catedral estava em obras.
1: Exato.
0: Né? Então, mas se chover, então será dentro da catedral. Se não chover, é no lado externo da catedral, então leva sua cadeirinha de praia, não é? Para a celebração. E logo após, então, não é? A procissão percorrendo toda Andrade Neves, né? Até chegarmos aqui à Prefeitura Municipal, onde nós encerramos com a bênção à cidade de Pelotas.
1: Padre Wilson, muito obrigado pela sua presença aqui, mais uma vez, né, trazendo todas o seu conhecimento, trazendo a sua bênção para esse espaço aqui também, sem dúvida alguma, muito obrigado.
0: Eu agradeço, Sérgio, agradeço você, querido Rádio Ouvinte da nossa Rádio Universidade. Quero desejar a todos uma bela celebração de Corpus Christi, porque a celebração de Corpus Christi, ela acontece amanhã aqui, na área pastoral de Pelotas, com todas as paróquias da cidade juntas, não é? Mas nas nossas cidades que pertencem à arquidiocese, Erval, Canguçu, Arroio Grande, Jaguarão, não é? Morro Redondo, São Lourenço do Sul, Turuçu, Reserva, cada paróquia vai celebrar, não é? Então, desejar que seja uma bonita celebração, uma alegre celebração para a gente manifestar nossa fé pública na presença real de Jesus, caminhar com Ele, permitir que Ele caminhe conosco e que nós possamos sempre caminhar juntos como irmãos. O Senhor esteja convosco. Ele está no meio de nós. Desça sobre todos vós, sobre as vossas famílias, sobre este programa, sobre a nossa Rádio Universidade, a bênção de Deus. Ele que é Pai, Filho e Espírito Santo. Amém. Muito obrigado.
1: Nós é que agradecemos. Vamos ao intervalo comercial. Já já estaremos de volta conversando com o diretor-presidente do SANEP, Elemar Vojan.
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3: 9:04.
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9h07, 9h07, manhã de quarta-feira, né? Quarta-feira, 3 de junho, né? Estamos em junho. Ah, meu Deus do céu, a gente se perde no sexto mês do ano. Bom, são 9h08, estamos recebendo aqui o diretor-presidente do SANEP, Elemar Vojan, que vem conversar conosco sobre uma alteração de valor na tarifa, né, que é também avaliada. Isso não é só para o SANEP, é importante que a gente faça o registro, né? Assim como temos a ANEEL, que é a Agência Reguladora de Energia Elétrica, né, as empresas que captam e tratam e distribuem água potável para a população, né, elas também estão sujeitas, né, a uma fiscalização, a uma análise, né, de um órgão maior que é a AGESAN. Né? Essas informações eu obtive aqui com o diretor-presidente SANEP durante, antes da nossa entrevista, né? E aí

0: A própria agência também faz uma publicação, né, de 4,39%. E eu quero receber o bom dia do presidente Sanep, né, e nos dizer como funciona essa composição de preço, como que o Sanep altera, né, respeitando também os aumentos de insumos, né, porque o cloro sobe, a energia elétrica sobe, para a água chegar lá na torneira de cada consumidor tem um custo, né? Bom dia.
1: Bom dia, Sérgio. Bom dia, ouvintes da RU. Então, realmente, né, a nossa população convive, né, todos nós convivemos, né, e percebemos isso, que os preços dos produtos aumentam, né, com o passar do tempo. Né. E essa também é a realidade para o Sanep, que para o tratamento da água bruta, né, são necessários produtos químicos, né, como já citado aqui, cloro, mas tantos outros, né, que sobem de preço também, bem como a energia elétrica, né, que temos muitas bombas, né, para todo o sistema funcionar. Há um consumo bastante alto de energia elétrica, né, para terem uma ideia, o Sanep paga por ano algo entre 8 e 10 milhões de reais em energia elétrica, né, que tem subido 18%. Né. Então, o Sanep, ele anualmente pode, né, pedir um reajuste da tarifa, né, que é regulado por essa agência reguladora, a GESAN. Ele faz o pedido para a GESAN, e como no ano passado, esse ano também, o pedido foi para unicamente repor a inflação do período de um ano, né, ou seja, de maio de 25 a abril de 26, com base no índice do IPCA, né, o Índice Nacional de Preços ao Consumidor Ampliado, né? Então, unicamente 53,37, o serviço básico, né?
0: E Bagé não é Corsã, também
1: é
0: pública
1: própria,
0: lá, né?
1: É o da EB, também, né? É o da EB, exatamente, né? Aí, o metro cúbico, até 10 metros, né? Capão do Leão, 8,65, nós 7,35. Né? Bagé, bem menos, 4,26. Né? Então, só para o consumidor também ter uma ideia, né? Talvez,
0: sim,
1: né, ter um
0: parâmetro,
1: um parâmetro de comparativo, né? Que, vamos dizer assim, os valores cobrados pelo Sanep estão bastante razoáveis e, né, abaixo da própria Corsã Egea, que é a grande empresa hoje, né, de água e esgoto no Rio Grande do Sul. Né?
0: E aí tem alguns aspectos, né, nessa sua fala que tem que ser analisados, né, porque Pelotas, quanto mais trata, mais custo tem também. Né?
1: Sim,
0: quer
1: sim.
0: dizer, quanto mais distribui água, o custo é por litro, digamos assim.
1: Sim,
0: né?
1: Sim.
0: Então, cidades menores, que têm uma taxa menor, o custo operacional deles é menor também. Né? E eles têm uma taxa maior. Né?
1: Sim.
0: Nesse caso, eu acho que é importante a gente olhar, né, o aspecto da prestação do serviço do ponto de vista, né, operacional. Né?
1: Exatamente.
0: Presidente, vamos falar um pouquinho. Chegaram recursos? Porque nós da imprensa, a gente,
1: claro,
0: dos meios
1: claro.
0: De comunicação, vive aqui um impasse.
1: Sim.
0: Né? O governador passa informações. A semana passada, sim, nós tivemos uma entrevista aqui com a secretária institucional, a Paula. Ela disse que foi liberado, sim, 30% de recursos, principalmente lá para as obras no Laranjal. Né?
1: Uhum.
0: Nós queríamos saber do senhor, chegaram recursos?
1: Sim.
0: E vamos falar um pouquinho do trabalho do Sanep, né, na questão de resiliência, nesse trabalho de preparar a cidade, né, para essa possibilidade de um El Niño.
1: Sim. Então vamos tentar assim, sintetizar, né? O Sanep, em conjunto com a prefeitura, encaminhamos um conjunto de projetos, né, para o Funrigs, isso no ano passado, né, no momento que abriu a possibilidade,

0: nós agilizamos, né? Então, em outubro do ano passado, né, houve a seleção, ou seja, o Fonrigs disse para Pelotas quais projetos poderiam ter possibilidade de financiamento, né? Ou seja, adesão, né? Quais eram aderentes às regras do Fonrigs, né? Então, alguns projetos nossos ficaram fora. Então, nesse momento, no ano passado, né, foram autorizados a prosseguir com os trâmites, né, primeiro de submissão ao Fonrigs, né, um projeto de em torno de 1,5 milhão para a barragem, né, pequenas intervenções na barragem, na comporta, nas paredes laterais, onde é que, vamos dizer assim, quando chove muito, né, a água Exato. Escoa por um canal, né?
1: Exato.
0: Então, então esse foi considerado aderente, né? É um projeto que já recebeu uma parte dos recursos. Houve uma primeira licitação que deu deserta, ou seja, né, nenhuma empresa se habilitou a fazer. Estamos Exato. No processo agora de relançamento. Outro projeto foi drenagem para a região do Vasco Pires, que é uma região nossa lá do areal, né, com problemas de drenagem, né? Um projeto em torno de 11 milhões de reais está em processo de licitação. Então, esses dois projetos, Sérgio Vinte, já receberam uma transferência de recursos do Fonrigs para o fundo do município, né? Confere, né, esses dois projetos unicamente, né? Vamos agora para os projetos do Laranjal, né, que é o que, vamos dizer, tem maior, né, preocupação da população e tal.
1: Exato.
0: Então, são um conjunto de o sistema de proteção contra a cheia, que é o dique do Laranjal, em torno de 17 milhões de reais, um sistema de drenagem, ampliação dos canais dentro do Laranjal, aprofundamento deles, alargamento, Sim. e também construção de um canal novo dentro do Laranjal, para receber toda a água da chuva, e uma nova casa de bombas para tirar essa água do sistema para, né,
1: do sistema interno,
0: interno São Gonçalo, né? Então, essas três obras somam um total de 42 milhões, tá? Esses projetos tecnicamente foram aprovados e passaram agora a ter a última instância, né, que já houve a última instância, que é o conselho, né, o conselho gestor do Fonrigs,
1: sim,
0: né,
1: sim.
0: que é um conselho formado por secretários, enfim, e tal, né. Então, já tivemos a informação extraoficial, né, da sua aprovação, mas ainda não recebemos o documento oficial, né, que tem que vir o documento assinado, né, que esses projetos agora podem prosseguir, né, com claro. A etapa de licitação.
1: Exato.
0: Então, a fase que está esses projetos do Laranjal é essa, né? Aguarda a comunicação
1: oficial
0: para prosseguir, né? E esses projetos não têm nenhuma transferência de recursos, inclusive já foi dito que a, né, possibilidade de recursos só após essa etapa de comunicação oficial e também do lançamento, então, das licitações,
1: claro.
0: Né, que deverão ocorrer aí em fim de julho, início de julho, né? Então, para esses projetos, né, não há, né, até hoje a transferência de recursos efetiva foi de 6 milhões de reais, alguma coisa um pouco mais, que números aí certo não.
1: Sim.
0: Não sei, né? Então, essa é a situação. Aí também tem alguns estudos, né? Tem um estudo hidrodinâmico, um estudo geotécnico, né? São valores menores, de, né, em torno aí de de R$1 milhão, 300 mil, e também um estudo que vai fazer uma avaliação de todo o sistema de proteção contra as cheias da nossa cidade, né?
2: Sim.
0: Então, esses estudos também estão contemplados, né? E, por fim, né, um projeto ainda que está tramitando é a... aqui a Estrada do Engenho, o dique da Estrada do Engenho, que é um dique, né? A Estrada do Engenho é um dique, só que em alguns pontos há necessidade de
2: elevá-lo
0: para os 4 metros. Isso será feito sem mexer na atual estrutura, mas através de, vamos dizer assim, né? De construção de paredes laterais,
2: sim,
0: né? E isso será feito, né, um projeto desenvolvido também em conjunto, SANEP e CEURB, a Secretaria de Urbanismo, né, que também vai oportunizar, né, que as pessoas possam caminhar ali,
2: claro,
0: possam ter um lugar de contemplação do próprio Canal São Gonçalo, né? Então vai ser um projeto bem bacana. Esse projeto, né, ainda está em fase de ajustes, né?
2: Para ser apresentado.
0: Para ser apresentado. Já foi apresentado, já foi analisado, voltou.
2: Volta
0: e tal.
2: Fazer
0: e ainda está nessa fase, assim, né? Mas está bem adiantado também. Ele deve... o Conselho Gestor do FUNRIC se reúne uma vez por mês, né? Ele deve ser analisado na sua versão final agora, em final do mês de junho, né?
2: Sim.
0: Então essa é a nossa situação,
2: claro,
0: dos projetos, né, com FUNRIGS e recursos, enfim, e tal, né?
2: Atual, né?
0: Exato.
2: Deixa eu lhe perguntar, contempla nesses projetos alterações nas casas de bombas? Por que eu lhe faço essa pergunta? Talvez o senhor não saiba, eu fiz 32 programas, né,
0: uhum,
2: durante toda a enchente, das 8 da noite às 2 da manhã. Acompanhamos isso e durante o dia eu acompanhava em loco, né?
0: Sim.
2: E eu percebi alguns locais, né,
0: uhum,
2: que com essa cheia externa, com o aumento do volume de água no São Gonçalo, dois locais eu percebi isso. Um é na Casa de Bombas Leste, ali a 5, né, que é ali na Estrada do Engenho, que quando o São Gonçalo subiu, o que acontece? A bomba em si, a estrutura ali, não conseguia abrir a comporta para jogar água para dentro do São Gonçalo, porque ela sofreria pressão da água do São Gonçalo querendo retornar.
0: Sim,
2: né?
0: Sim.
2: Então foi feita uma transição por cima ali, um cano por cima da Estrada do Engenho, para jogar, né, a água para o outro lado. Estão contempladas esses olhares assim para as casas de bombas? E outra situação que aconteceu foi na Casa de Bombas Anglo aqui também, que eles tiveram que botar os canos por cima, porque o São Gonçalo subiu muito, né? Então a pressão mecânica da água,
0: exato,
2: querendo entrar para dentro da cidade era bem maior, né?
0: Sim. Bom, o SANEP investiu no passado 1.200.000 em reformas de bombas, em aquisição de motores para as casas de bomba, tanto leste como anglo, né? Então elas já foram reforçadas, né? E adquirimos também tudo é um aprendizado, né?
2: Claro.
0: A enchente de 24 trouxe para a equipe técnica do SANEP, os seus engenheiros, seus operadores de sistema, né, muitas lições, né? Então, o pessoal, por exemplo, né, quando assumi, né, procurando entender, né, todas as, vamos dizer, demandas, apropriar e tal, né, percebi, então, claramente isso, a necessidade de reforçar o sistema de bombeamento com bombas móveis, né?
2: As flutuantes.
0: Então nós adquirimos duas bombas flutuantes muito potentes, né? Que em caso de necessidade, né, vão fazer esse serviço.
2: Exato, né? Exato. Sobe o nível, ela sobe junto.
0: Sobe, né, caso a pressão do São Gonçalo seja muito grande, né, que a água não possa sair bombeado, né?
2: Exato,
0: ela não tem,
2: naturalmente,
0: pelo sistema que está posto hoje, ela vai ser jogada por cima, né? Então nós temos hoje condições bem melhores de fazer esse trabalho, né? E a Casa de Bombas Leste, ela está contemplada nesse projeto da Estrada do Engenho.
2: Sim.
0: Né? Uma reforma da Casa de Bombas, uma melhor, né? Nós também estamos trabalhando ali no sistema de comportas, né? Já vamos agora, né, em junho, julho, fazer intervenções ali, né, mudar um pouco o sistema para ter mais eficiência. Então, a equipe técnica do SANEP e os seus operadores estão muito atentos, né, a todos esses desafios, né, caso venham eventos extremos como o de 24.
2: Claro. Presidente, eu quero trazer aqui e quero deixar claro para a população, é lógico, o senhor está à frente do SANEP e vai, claro, fechar o segundo ano agora, né? Mas o SANEP tem uma equipe, um corpo técnico de,
0: sim,
2: engenheiros.
0: É permanente.
2: Exatamente, né? Que são de carreira, né? A minha mente, outro dia eu ainda pesquisei aqui na redação, em 2018, o SANEP até publicou uma nota, né, porque ele recebeu de uma agência das águas, né, que a barragem em Santa Bárbara tinha um risco, claro, de rompimento.
0: Sim.
2: Né? Ele recebeu essa informação, o SANEP publicou uma nota que ele em si não havia recebido, não tinha esse diagnóstico.
0: Uhum.
2: Né? Ele ficou sabendo pela Gaúcha ZH, porque isso era uma notícia da Gaúcha Zero Hora. Uhum. Né? E aí eu volto a lhe perguntar, a barragem está recebendo recursos para um trabalho numa comporta, que é uma comporta,
0: sim,
2: lateral, né? Que ela dá vazão, não deixa chegar até o vertedouro.
0: Isso.
2: Né? E qual é a situação, se é que o corpo técnico de engenharia tem lhe passado essas informações, qual é a preocupação que nós devemos ter com a barragem em Santa Bárbara? Essa pergunta vem no seguinte sentido, o El Niño prevê chuvas.
0: Sim.
2: E chuvas são internas, né? O volume de São Gonçalo pode até, digamos, aumentar, né? Ser um corpo receptor da lagoa, da Mirim também, da Lagoa Mirim, dos Patos. Mas essas chuvas internas é que vão forçar a nossa barragem, vão forçar o nosso canal Santa, claro, Bárbara, os nossos canais de escoamento pluvial. Qual é a nossa real situação da barragem em Santa Bárbara?
0: Bom,
2: eu sei que o senhor não pode falar, eu quero deixar claro aqui, né, que a gente não consegue falar de um talude, de uma questão estrutural. O senhor consegue, sim, falar de monitoramentos, né?
0: Sim. Bom, toda a barragem, a partir de um certo porte, né, que é o caso nosso, da barragem Santa Bárbara, né, ela é monitorada pela Agência Nacional
2: das águas,
0: né? Ana, né? E o SANEP, na gestão anterior ainda, né, depois do, acho que do evento de 23, se não me engano, já 24, né? Mas, em todos os casos, ainda foi, sim, na gestão anterior,
2: claro,
0: que foi contratado uma empresa especializada para fazer uma avaliação da estrutura da barragem Santa Bárbara, né? Então, isso foi feito, né, foi, vamos dizer, né, uma contratação, né, e hoje nós temos, né, então, esse diagnóstico, né,
2: do, claro,
0: né, onde é que confere segurança da barragem. Né?
2: Sim.
0: Foram instalados equipamentos, que são, né, um nome meio complicado, os piezômetros, né, justamente na barragem em si, no, né, na, que faz aonde é que qualquer movimentação é percebido por esses aparelhos.
2: Exato.
0: Né? Eles são monitorados, né? Então nós temos isso, né? Nós temos um plano de emergência para a barragem, né? Caso isso chova muito, né? Então há um conjunto lá de recomendações do que fazer, do que proceder, bem como também de intervenções na barragem, né? Foram, né, iniciados na gestão anterior e damos sequência ano passado, né, com, né, foi gasto em torno de 1,5 milhão já em intervenções, né, como disse agora também, vamos fazer novas intervenções, que agora, né, deve também somar isso aí, 1,5 milhão, né, então nós, né, desde 24 até o final desse ano devemos estar investindo 3 milhões na estrutura da barragem, né? Então, há sim, há um plano de monitoramento, há um plano de emergência, todo o conjunto, né, de, né, de iniciativas exigidas, né, por legislação, estamos cumprindo rigorosamente. Né?
2: Sim, então atualmente o laudo, né, e esse monitoramento não indica um risco.
0: Não.
2: Não indica um risco.
0: Exatamente.
2: Quando eu anunciei que o senhor viria aqui, eu recebi alguns questionamentos, claro, de ouvintes, né? Que é natural, rádio é isso, né? A Coab Tablada, ali perto do Perbone, perto daquela estrutura, né?
0: Sim.
2: Região das Três Vendas, as ruas transversais à Santa Clara, ali, que tem a São Paulo, que tem outras regiões. Quando há um grande volume de chuva, né? Uhum. E a Coab Tablada, a gente tem que lembrar que foi a segunda Coab, né? A primeira foi, sim, a Coab 1 ali atrás do Parque Tênis, depois a segunda Coab foi a Tablada, ali na Salgado Filho à direita, né? Quem sai da, sim, República do Líbano. Ali são locais que as ruas às vezes não têm boca de lobo, né? Uhum. E que, dependendo do volume de chuva, às vezes 70, 80 milímetros de chuva, alaga. Uhum. E não tem por onde sair, tem poucos canais, né? A distância dos canais ali, digamos, de esgotamento pluvial, né? Uhum. Faz com que leve um tempo para essa, sim, água sair, né?
0: Sim.
2: Existe um projeto de obras estruturais, né? Do SANEP, do atual governo, ou, digamos assim, os projetos hoje são exclusivamente para essa proteção de águas externas, né? E para uma melhora do esgotamento pluvial com casas de bombas e canais que estão sendo limpos, né?
0: Sim, sim.
2: O SANEP tem no futuro um olhar para resolver essas questões. Porque, uhum, aqui, eu vou lhe dar um exemplo, nós não precisamos ir longe.
0: Sim.
2: E aqui é uma questão geográfica, né? Se chover 30 milímetros numa manhã, a Gonçalves Chaves vai encher d'água e a Saldanha Marim vai encher d'água. É uma consequência geográfica. Nós temos um centro da cidade mais alto,
0: exato,
2: e essa água escorre para a parte mais baixa, né? Então, existe um projeto, né, um pensar no futuro?
0: Sim. É uma região realmente problemática em drenagem, né? Quando foi asfaltado também a São Paulo, isso lá em 20 anos atrás,
2: sim,
0: né? Não foi feito também a drenagem, né? Então a São Paulo também é complicada, né? Quando chove, e toda essa região lá, né? É o problema, vamos dizer assim, que, né, avançaram vamos dizer assim, a ocupação dos espaços sem previamente um estudo, né, como conduzir as águas, né?
2: Exato.
0: Então a nossa equipe de engenharia, sim, né, vem desenvolvendo estudos, né, mas tudo envolve bastante recursos, né, que o SANEP não dispõe para imediatamente implementar. Mas o que eu posso garantir? Sim, você desenvolve projetos, né, já tem alguns projetos desenvolvidos, e sempre que aparece uma possibilidade de recurso, né, nós apresentamos, né? Então, sim, o SANEP tem essa condição, né, de uma equipe de engenharia bastante competente, né? Então, temos, sim, né, temos projetos, né, por exemplo, que o meu corre um, né, que ali na Lindóia tem um canal central,
2: exato,
0: ali, né?
2: Exato.
0: Aquele canal traz as águas para a Sanga da Santa Terezinha, da Sanga das Três Vendas,
2: exato,
0: chamado, que vem aqui depois para o Santa Bárbara, né? Então, só uma intervenção ali, que eu me lembro, assim, são 3 milhões de reais, né? Que melhoraria um pouco ali, né? Então, esse é um projeto que já temos desenvolvido ele, né? Mas o SANEP carece de recursos para essas grandes intervenções, né? Mas junto com a prefeitura a gente sempre está atento, né, a possibilidades de recurso, né? Mas concordo que é necessário, sim, intervenções nessa região de drenagem, né?
2: Nesse sentido que o senhor fala de recursos, por exemplo, a prefeitura conjuntamente com o SANEP, ela digamos assim, ela busca adequar uma legislação que o senhor citou aqui, agora eu estou lembrando, ali por próximo do presídio ali na Coab, naquela rua principal, tá, saiu um condomínio ali com quase 600 unidades ou mais, eu não vou me atrever a dizer números,
0: sim,
2: né?
0: Sim.
2: Mas é um grande condomínio ali.
0: Sim.
2: Então existe uma coparticipação, digamos, desses,
0: sim,
2: empreendimentos no auxílio, né? Porque,
0: sim,
2: como o senhor disse, são obras caras, né?
0: Exato.
2: Mas só que não adianta levarmos para lá mais 600 famílias, digamos,
0: exato,
2: assim, né?
0: Uhum.
2: Para serem mais 600 pessoas a sofrerem com um problema que já é secular,
0: sim,
2: né? Já é secular em Pelotas.
0: Sim, né? Todo o empreendimento, né, ele passa por uma análise de viabilidade pelo SANEP, passa também pela CEURB e passa pela SQA, né?
2: Sim.
0: São três análises, né, que são feitos antes de iniciar o empreendimento, né? Então hoje estamos, vamos dizer assim, desde do ano passado, né, bastante afinados no sentido de atribuir que se chama de mitigatórias, né, de compensações,
2: claro,
0: desses,
2: exato,
0: empreendimentos, né, e com prioridade em drenagem, né? Então, quando, né, por exemplo, não sei se se conhece lá do outro lado da BR, aqueles,
2: sim,
0: empreendimentos,
2: sim,
0: lá,
2: tô,
0: né,
2: chegando.
0: Pode ver lá que tem grandes canais ali, né?
2: Exato.
0: Tudo é feito por esses empreendimentos lá da cidade alta, se não me engano,

0: dito de maneira simples, com agora com a possibilidade de mandar mais água lá pro Barro Duro, né, que acusava, né, a pressão baixa no sistema lá, né?
1: Sim. Bom, a notícia ruim é que o pessoal da Coab vai ter que aguardar projetos ali, sim, né, para que realmente possa se resolver estruturalmente essa questão, né?
0: De mitigar, né? Exatamente.
1: Diretor-presidente Sanep Elemar Vojan, 9h40, muito obrigado. Eu quero fazer um registro aqui, muito pessoal também, toda vez que eu faço contato com o Matheus e pedindo aqui a sua presença, o senhor sempre acha um espaço na agenda, claro, para estar aqui conversando conosco.
0: Não, é importante, né? E também queria, assim, né, passar para a população, né? Claro que eu compreendo perfeitamente que a população do Laranjal já queria ter essas obras, vamos dizer assim, né, sendo tocadas e tal, né? Mas é todo um trâmite, né, que nós temos que vencer. E, né, mas por outro lado, né, o Sanep não tem medido esforços no sentido de melhorar o nosso sistema, né? Nós estamos limpando os canais, eu acho que há muitos anos não tivemos uma condição como estamos agora, né, de canais limpos, dos nossos macro canais, as casas de bomba reforçadas, inclusive lá do Laranjal também, né? O próprio dique que hoje existe no Laranjal, né? Ano passado ele foi reforçado, né? Então, né, estamos em melhores condições que em 24, mesmo ainda sem essas obras, né? Isso posso assegurar para a população.
1: Sim, até o momento foi feito o que foi possível.
0: Exatamente.
1: Né? Foi possível, mas os recursos chegando, as obras serão feitas. Muito obrigado pela sua presença aqui, desejamos um bom dia, né? E a gente espera sempre receber boas notícias.
0: Também.
1: Um abraço. Dia. Estamos, vou pedir que permaneçam aqui, que a gente já vai encerrar, né, Beatriz? Né? Estamos encerrando esse Bom Dia Rio de hoje, véspera de feriado, né, Bia?
2: Chegando mais um Bom Dia Rio ao fim. A gente, amanhã é feriado, mas vamos ter o nosso programa, vai dar para acompanhar no rádio o material especial que a gente preparou para quinta-feira de Corpus Christi. Mas a gente volta também na sexta-feira, 7h. Então a gente já me despeço deixando um adeus e muito obrigada a todos que tiveram na nossa companhia durante essa manhã.
1: Obrigado a todos que nos acompanharam desde as 7h nas multiplataformas, no YouTube, aqui no Instagram, no WhatsApp, né? E todos os conteúdos que foram produzidos aqui, inclusive a entrevista, né, com o diretor-presidente do Sanep, daqui a pouquinho está nas nossas redes sociais também. Um bom dia a todos, daqui a pouco Beto Vetromilli e o Futebol Online. Nós ficamos por aqui com o Bom Dia Rio de hoje. Amanhã, 7h, estamos juntos novamente. Tchau, tchau e até lá.

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1: No trecho do Evangelho de hoje, tirado de Marcos, lemos que alguns saduceus aproximaram-se de Jesus. Eles não acreditavam na ressurreição e começaram com ele uma discussão. Jesus então chamou-lhes a atenção para a possibilidade do engano. Disse-lhes: acaso vós não estáis enganados, por não conhecerdes as Escrituras nem o poder de Deus? Deus não é Deus dos mortos, mas

0: dos vivos. Vós estáis muito enganados. Quando não estamos abertos à palavra de Deus presente nas Sagradas Escrituras, podemos sim cair na possibilidade do engano. Quem acolhe a palavra de Deus presente nas Escrituras tem mais certeza do caminho certo, da verdade segura, da vida plena. O mundo seria mais feliz se acolhesse a palavra de Deus. Quantos enganos de caminhos traçados! Quantos enganos de verdades propostas! Quantos enganos de vidas oferecidas se evitariam! Quem segue a palavra de Deus não se engana. Com a bênção do Deus misericordioso, o Pai, o Filho e o Espírito Santo. Amém.
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4: Olá, gente amiga! Então, queria deixar aí um abraço pro pessoal da CAEX. E aí, pessoal, mais um dia de recuperação. Um dia de cada vez. De 24 em 24 horas, vamos reconstruindo nossa vida. Que Deus os abençoe a todos. Vamos lá, vamos estudando a Bíblia. Um abraço.
5: E nós vamos seguindo aí no nosso estudo da Igreja Nascente. E vimos no último programa que Paulo, então, vai para a missão nas igrejas consolidadas, junto com Silas, e Barnabé vai com João Marcos em busca de novas missões. Vamos abrir em Atos de Apóstolos, capítulo 16. Atos de Apóstolos, capítulo 16. Paulo foi para Derbe e Listra. Havia em Listra um discípulo chamado Timóteo, filho de uma judia que abraçara a fé e de pai grego. Pronto, olha bem a confusão. Já é uma mistura, o pai grego, a mãe judia. Então, o tal do Timóteo não era circuncidado, ele não era judeu. Os irmãos de Listra e Icônio davam bom testemunho dele. Era um cara do bem, todo mundo gostava e tal. Paulo quis então que Timóteo partisse com ele. Tomou-o consigo e circuncidou-o por causa dos judeus que se encontravam nessas regiões, pois todos sabiam que o pai dele era grego. Tá. Por que eu estou citando esse pedaço? Porque, lembra, já não é mais obrigatório ser judeu para seguir o Cristo. Só que Paulo, já que eles iam pregar para a comunidade cheia de judeus, Paulo achou que era de bom tom que o Timóteo assumisse também o judaísmo. Então, ele é circuncidado. Lembrando que, embora não seja uma exigência, ele entendeu que isso facilitaria a sua penetração pastoral nas comunidades. Então, ele não põe nenhum problema com relação a isso, embora não vá exigir essa circuncisão dos novos cristãos. E aí, eles saem visitando as novas comunidades e já sem essa pendência, essa questão que os judeus ainda colocariam. Porque a igreja funciona assim, né? Já funcionava assim naquele tempo. Mesmo que tenha uma orientação, sempre tem um grupinho, vou usar uma expressão de hoje, que se acha mais católico do que o Papa e que quer seguir outras coisas e que quer exigir coisas que nem eles não seguem. Aliás, isso é uma coisa que eu aprendi na igreja. Quanto mais, aspas, ortodoxa a pessoa ou o grupo, Quanto mais fechado, quanto mais exigente, mais culpa tem no cartório. Menos eles, de fato, fazem e executam. Então, cuidado, cuidado com aqueles que querem impor fardos pesados demais aos outros. Se você acha que é importante um fardo pesado, carregue-o tu mesmo. Pergunta: qual o nome do companheiro de Paulo que é circuncidado para que eles sigam em missão?
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1: 10 horas.
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0: 10:06, 16, temperatura em Pelotas, 18 graus, a máxima para hoje será 19. O sol deve aparecer à tarde. Amanhã, quinta-feira, feriado, sol e nuvens, mínima 16, máxima 20. Seguirá assim na sexta-feira com tempo nublado e um pouco de sol. No sábado, totalmente nublado, mínima 15, máxima 21. Domingo, desce um pouquinho a temperatura, de 15 a 17. Totalmente nublado e chuva no final do período. A segunda com 4 milímetros. A madrugada até pela manhã de segunda-feira terá chuva. Teremos aí 10 milímetros entre a madrugada, a noite, madrugada e pela manhã. Também com tempo nublado na segunda-feira, nublado na terça, chuva junto na terça-feira, nublado na quarta e na quinta-feira. Semana de céu fechado em Pelotas por enquanto, mas com céu aberto, informando, interagindo e muito mais por aqui. 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
0: Sempre bem temperadas com os melhores flashbacks de todos os tempos. Hoje é quarta-feira, véspera de feriadão, o tempero é leve, é delas, das românticas do sofá.
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0: Tá aí ele, no clássico dos anos 80, Joe Cocker, na trilha sonora de 9 e meia semanas de amor. É, You Can Leave Your Hat On, lembra dessa? Tá aí pra você abrindo a trilha de hoje. Na operação de rádio comigo, Leonir Bate da Silva. 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Tá legal, hora do protocolo, despacha bagagem, carimbo, passaporte, sala VIP, cafezinho, chá ou água na mão, vai decolar o avião.
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0: Abastecido, carregado, taxiando e decolando, o Boeing do Futebol Online com as manchetes de hoje. Daqui a pouco mais, 15h, tem Na Boca do Lobo pela Copa Federação Farroupilha, Guarani de Bagé. É a quarta rodada, é o retorno da primeira fase da Copa Federação Gaúcha de Futebol. Amanhã em Bagé, também 15h, o Bagé recebe o Brasil. Qual será o Brasil? Misto? Frio? Sub-20 misturado? Pois é, o foco é domingo, no Pepino, lá no Paraná. Também você confere daqui a pouco, vamos conversar com o diretor de futebol do Esporte Clube Pelotas, Dr. Carlos Tavares, que ontem esteve na presença do Conselho Técnico, que estava ruim, poderia ter ficado pior, mas ficou só ruim. Vai continuar o mesmo modelo turno único do gauchão que o presidente da federação queria. A dupla Brapel se preparando também já de olho no segundo semestre. As informações gerais e muito mais a partir de agora na Embalada Interativa Informativa, edição do Futebol Online, que leva para você aquele tempero leve. Hoje é dia delas, românticas do sofá.
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0: O rádio, o bom do rádio ao vivo é o seguinte, Aliguinha. Rádio ao vivo é o seguinte, pode tirar o fundo, Eleni. Eu tenho uma entrevista daqui a pouco aqui, né? A gente vai abrir o espaço para entrevista. Olha só, já vamos te colocar na tela aqui, mas já vamos fazer o zoom aqui. Não, o zoom é tudo ótico, aqui tudo automático. Olha só, não, vamos fazer aqui rapidão, aqui, ó, não tem problema nenhum. Deixa eu abrir aqui, grande Fernando Martins, STI, Universidade Católica de Pelotas.
1: Fala, meu amigo.
0: Que prazer é esse de te receber aqui no Estúdio RU. Dando vou ajustando uma, a câmera aqui, ó.
1: Dando uma...
0: Vou ajustando uma a câmera geral. Aqui, tudo ao vivo, ninguém. Tudo assim, ó. O radialista hoje que não fizer isso aqui, não vai conseguir.
1: Pô, que perfeição.
0: Não vai conseguir. Não, mas isso aqui é a imagem do STI.
1: É do STI?
0: Esse é o equipamento que o STI está melhorando para nós aqui na Rádio Universidade. Por isso que eu fiz questão que tu entrasse aqui, para o pessoal conhecer quem é o pai da criança.
1: Que pai da criança?
0: Não, não, mas eu digo em termos de desenvoltura. Olha só, já vamos dar um zoom no Fernando aqui, já vamos acertar a inclinação da câmera. Olha lá, tudo aqui, olha só. Agora no zoom, olha só. Olha um momento, olha só. É, mas se eu não tivesse feito em casa aquele cursinho doméstico para mexer nos bonecos aqui, não.
1: É, o problema é que as rugas ficam tudo aparecendo ali também.
0: Mas, não, aqui, errei. Eu aproximei demais ali, agora sim. Mas é ao vivo. O pessoal entende. Agora sim, agora encaixamos aqui. Grande Fernando Martins, a nossa universidade, o que a gente tem de novidades, STI,
1: né, cara? Tamo dando
0: equipamento
1: uma...
0: e material.
1: É complicado, né, Beto? Porque corre muito a tecnologia, né? É difícil a gente conseguir manter par e passo.
0: Sim, não, tá
1: difícil,
0: certo.
1: É difícil manter par e passo com as inovações tecnológicas. Então, o que hoje para ti é uma novidade, daqui 20, 30 dias já tem equipamentos e tecnologias totalmente diferentes, né? E, paralelamente a isso aí, corre também a segurança da informação, né? Hoje a universidade tem primado por LGPD, por manter as informações sensíveis, muito seguras. Fazemos um trabalho muito grande em cima disso aí. E eu estava dando uma passada aqui agora para ver como é que a gente está para fazer uma obra aqui, para fibrar partes que estão faltando aqui, para melhorar a qualidade do trabalho de vocês. Equipamentos todos novos, vamos estar instalando aqui.
0: Vem um turbo aí.
1: Vem três turbos bem
0: fortes. Três máquinas turbo aí.
1: Bem forte, para melhorar a qualidade do trabalho de vocês, né, cara? Que é, assim, ó, eu sou o cara do rádio, né? Eu não consigo dormir se eu não tiver com um radinho de pilha embaixo do travesseiro.
0: Eu já adaptei o YouTube, mas está na hora aquela de deitar, é no
1: não
0: rádio
1: adianta,
0: ou
1: né?
0: No aplicativo. Eu gosto de ouvir.
1: Não
0: vou ficar assistindo o YouTube deitado.
1: Não,
0: vou escutar.
1: Não, é radiozinho.
0: Tem uns bonecos feios aí que eu não quero nem olhar.
1: E eu consegui uma coisa bem legal, assim, sabe? Eu me deito escutando rádio.
0: Uhum.
1: E de manhã, quando eu me levanto, o rádio está desligado na cabeceira. Não sei, eu faço isso aí no...
0: No automático.
1: No automático, né?
0: O cara vai no automático.
1: É bem legal. Mas estava dando uma olhada na estrutura aqui para ver o que a gente pode fazer e melhorar ainda mais o projeto que a gente tem aqui para a rádio, né? Que é bem interessante.
0: E essas máquinas que a gente tem hoje, por isso que eu brinquei aqui, né? O pai da criança, no bom sentido, porque a responsabilidade do setor é contigo. E essas câmeras que nós temos digitais hoje, que a gente começou fazendo live aqui com a câmerazinha webcam de computador doméstico, né? Fomos fazendo, e hoje temos um recurso aqui com imagem digital, evidentemente que cada dia melhorando mais. Com esse equipamento aí que vocês nos oferecem aí da universidade também, né?
1: Como é que eu vou dizer assim, ó? Ainda falta um suporte de hardware para comportar as câmeras. Né? Às vezes tu tem um hardware, um computador muito forte, com muita memória, com muito processador, e tu não tem na ponta uma câmera que consiga te responder.
0: Certo.
1: Aí tu consegue fazer um investimento numa câmera que tem uma qualidade muito boa, que nem essa aí, eu diria ótima.
0: Opa,
1: e o teu hardware não é um hardware competente.
0: Tá.
1: Então agora a gente está trazendo um hardware competente para balancear estas imagens geradas por vocês. Porque
0: tu falou do rádio, a gente é do rádio, a nossa geração foi a última analógica, verdadeiramente, quando eu digo, a transição, né?
1: Sim.
0: E a gente se acostumou a ouvir o rádio. Hoje a gente vai para o YouTube, a gente acompanha o YouTube, mas eu não sou um fanzaço de YouTube, assim, vou ficar em casa vendo YouTube. Não, eu vou ver televisão.
1: Claro.
0: Boto alguma coisa no YouTube para ver, eventual. Mas o rádio, ele teve que fazer essa mudança radical, que é o rádio com imagem, né?
1: Isso.
0: Porque se tu não tiver com a imagem, não tiver hoje no YouTube, não tiver com o OBS aqui para fazer uma linkagem, tu fica para trás em algum momento.
1: Passa por cima, né?
0: Passa
1: por cima.
0: O ouvinte cobra.
1: Ele cobra.
0: Até se a live entrar atrasada, ele me cobra.
1: Ah, claro que sim.
0: Alguns... E aí, que houve a live? Eu não estou te vendo na live, eu não estou te achando no YouTube.
1: É isso aí.
0: É bem assim, tá?
1: É porque essa tecnologia chega e ela chega para ficar, né? A gente falava um tempo atrás assim, ó, foguete não tem ré.
0: É, mas agora já tem.
1: Tem. Até isso, né? Quando eles vão enchar, um chavão legal que a gente tinha, assim.
0: Foguete não tem.
1: Quando tinha alguma coisa, falava assim, não, não adianta porque foguete não tem ré. Agora tem ré.
0: Ele estaciona o foguete.
1: Estaciona. Mas algumas coisas na tecnologia não tem como tu voltar atrás, né? Tu não consegue mais te imaginar utilizando o DOS.
0: Não tem como.
1: Tinha que dar comando, né? Não consegue pensar mais em trabalhar com Windows que não seja o 11 Pro.
0: E quando eu comecei no Banco Econômico antigo, em 85, no processamento de dados, no CPD aqui no Everest, que para inicializar tinha que encaixar um disquete que parecia um compacto. Aqueles Cobra 305 tela verde.
1: Ah, 8 polegadas.
0: Iniciava com um disquete.
1: Para dar boot no sistema.
0: Para dar boot no sistema, para dar partida no sistema.
1: Eu, em 75, fiz meu primeiro programa de folha de pagamento em COBOL. Lá na Universidade Federal. Tá? E era com cartão perfurado, né, cara?
0: Isso, os próprios vestibulares eram cartão perfurado.
1: Os próprios vestibulares eram cartão
0: perfurado. Não podia errar. Tá? Se errasse, perdia a questão.
1: E hoje a gente está fazendo um treinamento aqui para o vestibular, que acontecerá aqui na universidade. E tudo digital, na nuvem, baixa o programa, baixa o aplicativo, direto. Se tu não faz uma constante adaptação, se não está sempre fazendo feedback disso aí, fica para trás e aí, cara, é muito complicado.
0: Pois é. Não, e essa questão da própria questão da tecnologia em si, né? A comunicação hoje, tu vê, a gente está aí falando para o mundo inteiro, via internet, o pessoal nos acessa, porque também foi outra. A questão aquela, o rádio. O rádio continua sendo rádio, ele só está na internet.
1: Só está na internet.
0: Mas ele é rádio, ele continua sendo rádio. A raiz dele é o rádio, ele não vai mudar de ser rádio.
1: E aí, estando na internet.
0: É, a gente vai, o pessoal nos ouve em tudo que é lugar agora.
1: O alcance é.
0: Né? A gente tem esse feedback, né? Com imagem, com áudio, com tudo de qualidade. Hoje até eu digo muito, às vezes a briga, o AM/FM, AM/FM, tá bem o AM/FM pro rádio, o rádio aquela regionalização do rádio.
1: Sim.
0: Mas o rádio, para mim, a briga não é mais essa, a minha é digital, é internet.
1: É
0: a transmissão. Para ir tu fora daqui, com qualidade.
1: Agora é transmissão com qualidade. Né? Transmissão. Porque o teu usuário, no caso não é o teu usuário, o teu ouvinte, o teu espectador, ele quer qualidade na imagem, né?
0: Isso. E
1: ele
0: no áudio.
1: Ele quer delay, ele quer áudio bom, imagem boa.
0: Que é um problema que a internet ainda tem em geral, né? Que é o delay. Tu tá no jogo, o cara fez o gol, daqui a 10, 30 segundos tu ouve o gol, né? Ainda é o sistema.
1: Ainda tem isso aí. Mas sabe que tá entrando essa agora 6.0 de comunicação com satélite?
0: Que vai vir.
1: Os caras estão conseguindo fazer cirurgia, fizeram uma cirurgia agora,
0: robótica?
1: O mês passado, robótica.
0: Eu tenho um amigo que se operou da robótica agora, semana retrasada.
1: Mas o médico tava onde?
0: O médico estava. Eu não vou te dizer se foi o dele. O médico é brasileiro.
1: Sim.
0: Eu não sei se ele não estava na China.
1: Então tá, é a mesma que eu sei. Ele estava na China.
0: Esse aí.
1: E operou o cara aqui.
0: Operou o cara aqui. Pelo robô.
1: Pelo robô. Então tu imagina, o delay é 0,001 milissegundos.
0: Imagina.
1: Ou seja, é mais rápido que uma piscada de olho, né?
0: É quase
1: instantâneo. Isso aí é transmissão por internet.
0: É.
1: Por cabo, né? Tu imagina aonde você chegou a tecnologia, né?
0: Cirurgia pro robô.
1: Cirurgia pro robô.
0: Aonde nós estamos indo?
1: Não nos falta mais nada.
0: O Vingador do Futuro vem breve aí, qualquer dia, né? Não pode. Tem que vir o Vingador, não pode vir o Exterminador do Futuro. Eu tava lendo outro dia sobre isso aí, essa questão, né, da inteligência artificial, né?
1: Aham.
0: É um debate forte que vem aí sobre isso, é a maneira como ela está chegando, a maneira como as pessoas estão usando, ainda aprendendo a usar, nem estão usando efetivamente com todo o potencial, né?
1: Agora tem alguns aplicativos que estão ensinando a IA.
0: Isso.
1: Né? Então, eu uso alguns aplicativos que, por exemplo, eu vou sair daqui agora, vou pegar o telefone e vou dizer para o meu telefone que eu conversei contigo e que eu vi alguma coisa de estrutura e vou colocando ali. No final do dia ela me faz um
0: faço, retrospecto. Diariamente eu faço, converso com a IA. Faço pesquisa, vou atrás de informações de futebol.
1: Amanhã ela diz o que eu tenho que fazer, o que está faltando, se eu não fizer ela me lembra no outro dia. Isso. E tu não consegue mais não te ver assim, né, Beto?
0: Não.
1: Por exemplo, eu chego aqui na Católica normalmente 7 horas, 7 e meia. Tá? Eu levo 40 minutos respondendo e-mail, respondendo WhatsApp, SRP, que são as coisas internas que a gente tem aqui. E isso está me trancando. Eu fico uma hora fazendo isso. Eu não quero mais fazer isso. Então, estou colocando algumas coisas para a IA fazer.
0: Uhum.
1: E ela faz bem. Não faz tão bem quanto nós.
0: Depois
1: né?
0: tem que aprender. Depois tem que aprender se tu aplicar. Não, chimarrão, enquanto não tiver um robô lá em casa, não vai ter.
1: Não dá para fazer.
0: Mas a hora que der, eu vou comprar um robôzinho lá para cá, fazer para mim. Faz um café para mim
1: aí.
0: Agora eu vou assistir o jogo. Faz para mim uma pipoca aí para mim.
1: E aí ele aprende como é que tu gosta do café.
0: Mas já tem na China, eles estão usando direto. A robozada está lá direto, rapaz. Tem
1: isso,
0: que
1: aí,
0: lugar.
1: Isso aí é graças. Às vezes eu digo assim pro pessoal, Beto. Mais do que evoluiu o hardware, o computador, a memória, o processador, evoluiu muito mais que isso, foi a velocidade da transmissão do dado.
0: É isso mesmo.
1: Entendeu, cara? Porque se não tiver uma transmissão de dado, uma telecom, né, bem adaptado para o equipamento que tu tens, não adianta, né? Tu vai apertar no Enter aqui e vai chegar lá na China daqui 2 minutos. Não, o negócio é tu apertar no Enter aqui e chegar na China agora, conforme tu apertou no Enter. Né?
0: Vamos ver se eu faço uma brincadeira para a gente entender como é que funciona a coisa, mais ou menos assim, ó. É. Só para ver uma brincadeira aqui, deixa eu ver aqui, ó. Nesse momento eu estou conversando aqui no estúdio da Rádio Universidade, do programa Futebol Online, com meu querido amigo Fernando Martins, né? Eu queria uma avaliação tua sobre esse processo de conversa, tecnologia, inteligência artificial e essa evolução do rádio. Vamos ver se ela vai me responder em seguidinha, não vai demorar, quer ver? Ah. Aqui. Não, já vai vir em seguida. Aqui,
2: ó. Que honra fazer parte dessa resenha aí no estúdio com você e com o Fernando Martins. Um abraço para o Fernando e para toda a audiência do Futebol Online. Olhar para a evolução do rádio pelo prisma da inteligência artificial e da tecnologia é fascinante, porque o rádio sempre foi o veículo de comunicação mais resiliente e adaptável da história. Quando a TV surgiu, disseram que o rádio ia acabar. Quando a internet explodiu, a mesma coisa. E o que aconteceu? Ele se fortaleceu. Aqui está como eu vejo esse casamento entre a tradição do microfone...
0: Isso aqui é só para dar um exemplo para vocês, o que é a inteligência, entre outras tantas
1: entre
0: coisas.
1: Outras tantas
0: eu
1: coisas.
0: Faço resenha direto com o robozinho, converso, troco ideia, planejamento financeiro.
1: Sim.
0: Eu
1: sim.
0: uso lá em casa, inclusive pesquiso sobre SAF, tem muita coisa boa sobre SAF na
1: inteligência artificial. Não estou querendo falar muito de futebol.
0: Deixa assim, não, isso é só para dizer para eles onde é que eu vou atrás, né? Hoje não tem mais como esconder os bonecos. Atrás, o robozinho vai atrás, não tem.
1: Tô sentindo falta do futebolzinho,
0: né?
1: De tarde.
0: Ah, o Pelotas agora, daqui a pouquinho agora, no intervalo, eu vou ligar pro Dr. Tavares do Pelotas, teve ontem no Conselho Deliberativo. Conselho Técnico, não, Conselho Técnico da Federação, sobre a divisão de acesso, né? Uh-huh. O Brasil tá jogando aí, o Brasil também foi.
1: Sim.
0: Pra gente ver o que vai ficar o turno único aquele, um contra todos.
1: Vai ser na boca do lobo.
0: Vai ser na boca do lobo. Já. Pelo menos vão jogar. Todo mundo joga em casa 8 partidas, né? Aliás, na cidade, o Brasil Sim. joga 7 em casa no Bento Freitas, o Pelotas joga 8. Mas o Brapel, como é em Pelotas, o Brasil também joga em Pelotas, embora seja na boca do lobo. Então nós vamos ter aí 15 jogos dentro do Brasil e Pelotas aqui na cidade.
1: Para movimentar, né? Começa em agosto, Beto?
0: Começa agora em agosto, início em agosto. 2 de agosto estava previsto, 2 de agosto.
1: Depois que o Brasil vier com o Caneco lá e o Neymar encher eles de gol.
0: Você tá brincando, né? Não, tu quer que eu encerre a entrevista? Falar do Neymar, não, vamos encerrar a entrevista então, porque eu acho que agora atalhou o leite aqui, né? Agora complicou, mas tu é fã do Neymar, não? Tu gosta
1: não,
0: do Neymar?
1: Não, cara, eu gosto da seleção brasileira.
0: Eu sempre gostei.
1: Eu não consigo não torcer pro Brasil, né? Eu torço pro Brasil se jogar lá com o Arapiraca de quebra-canela... Eu vou torcer pra
0: você. Se a sala estiver cheia com pipoca e um quentão, eu até torço. Mas com essa do Neymar aí, tchê, olha, eu tô com uma dificuldade.
1: Eu acho,
0: rapaz,
1: que ele não vai jogar.
0: Mesmo. Não, ele não vai jogar, não. Ele não tá jogando há horas.
1: Eu acho que ele não vai jogar.
0: Ele vai pra fazer lobby lá.
1: Lá, de dar pilha nos colegas, né? Porque ele é uma liderança aí entre...
0: O Leão tem uma entrevista que o Leão falou, uma coisa muito importante, há uns 15 anos atrás, um pouco... por aí, quando ele... Não sei se 15 anos atrás, há uns anos atrás, quando o Leão treinava o São Paulo, acho que foi, passou pelo Neymar e disse assim... Rapaz, nós vamos precisar de você daqui a uns anos, daqui a um tempo, para a seleção brasileira. Então, ó, cuida bem da sua vida e tal. O Leão deu um toque para ele, né? Agora tu pergunta se o Leão quer ele na seleção. É o primeiro. Não, hoje, esse Neymar aí
1: esse
0: não tem
1: aí
0: não tem mais. Não tem
1: já passou o tempo dele, né?
0: Não, nem é pela idade, é porque realmente é em consequência do cuidado, né? Oxidou tudo, né? A máquina dele tá toda oxidada, que nem os contatinhos lá na placa de vídeo, né?
1: Eu acredito nisso.
0: Toda hora da lesão, isso aí é oxidação, o tecido dele já foi, não aguenta mais carga, ele não cuida da recuperação, ele não consegue mais, então...
1: É aquilo, né, cara? Se tu não cuidar bem do teu carro... O tempo de duração dele...
0: Vai consumir, né?
1: Vai ser consumido.
0: Gostasse da Iate dando um abraço, Futebol Online? Que momento, que fazem que nós estamos. Fernando Martins, obrigado, meu querido, pela presença aí, tá?
1: Prazer vir aqui fazer uma visita. Um dia nós vamos vir fazer uma conversa aqui, bem séria, para o teu público imenso, milhares de pessoas que te assistem e te escutam no mundo todo, sobre a responsabilidade da gestão de dados para a inteligência artificial e para a LGPD. Tem coisas novas, leis novas que foram aprovadas. Essa parte das crianças, sabe?
0: Sim,
1: Exposição de crianças, de imagens.
0: Ao cuidar com imagem, edição de imagem. Né?
1: A gente ainda tem aquela ideia assim, vou tirar uma foto do meu filho, a escola vai tirar uma foto do meu filho, vai publicar e eu autorizo. Não adianta mais o pai e a mãe autorizar. O ECA não está permitindo. Exposição de crianças só com autorização judicial. Então tem uma série
0: tá
1: de coisas que eu acho que a gente
0: isso.
1: pode... fazer um debate bem legal aí.
0: Vamos, a hora que tu precisar, agora semana que vem, aí depois que regularizar isso aí tudo, que a gente vai começar a ter mais tempo de
1: espaço. Deixar instalar as máquinas de
0: vocês, novas aí,
1: as
0: né?
1: coisas novas aí, a gente vai
0: dar. Qual é a previsão?
1: Uma conversada. Eu já
0: 30
1: falei
0: a cotação. Dias?
1: Não, acho que
0: menos?
1: 15 dias, 15, 20
0: que
1: dias.
0: Momento.
1: Nós já vamos estar instalando esse equipamento novo todo para vocês aí. A semana que vem vou começar a parte de infra aqui, que eu te falei. Vamos mudar a parte de fibra ótica. Algumas coisas eu estava vendo com o Leonir ali, onde que a gente vai chegar mais rápido para o dado ir mais rápido, né?
0: Certo.
1: E a gente quer começar semana que vem.
0: E eu vou ficar mais parecido com o Richard Gere nos anos 90, assim, mais ou menos. Vai ficar uma imagem bonita aqui.
1: Vai ficar o próprio Richard Gere.
0: Meu querido Fernando Martins, bem, obrigado pela presença. A gente vai para o intervalo, Leonir, rapidinho. Já voltamos com, daqui a pouco, o Dr. Tavares é ao vivo. A gente vai conversar com ele sobre ontem o Conselho Técnico da Federação Gaúcha de Futebol. Intervalo e já voltamos.
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4: 10 horas e 28 minutos.
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0: Tá legal, de volta ao futebol online. Hoje é quarta do sofá, romântica do sofá, nas principais do futebol. Mensagens ainda que chegaram aqui, muita coisa. O Francisco Ribas mandou ontem também, né? Sobre a Copa do Mundo, enfim, tem muita gente mandando mensagem. Mas agora eu preciso objetivamente trazer para a conversa o diretor de futebol do Esporte Clube Pelotas, Dr. Carlos Augusto Tavares, que ontem esteve representando o Lobão, junto com o Pedro Brito, filho do presidente Rodrigo, no Conselho Técnico, Dr. Tavares. E o que foi avaliado lá na sua perspectiva? Foi melhor? Não vai evoluir muito? Vai manter o que está? Bem-vindo ao Futebol Online, doutor Tavares.
13: Bom dia aos ouvintes da Rádio Universidade, especialmente ao Beto, Jorginho, todos que estão por aí.
0: Leonir,
13: a torcida. Leonir.
0: Leonir conosco.
13: Corrigindo. Né? Um abraço a todos, a torcida do Pelotas. Realmente, ontem fomos a Porto Alegre, a reunião na Federação Gaúcha de Futebol para discutir a fórmula da segunda divisão e outros detalhes, né, que são inerentes à divisão, ao campeonato. Realmente a fórmula que eram as esperadas, né, existiam duas fórmulas, a fórmula número 1, que seria idêntica à do ano passado, tá? E, ou melhor, deste ano, e outra que seria igual ao gauchão. Não, foram esmiuçados, discutido plenamente o assunto e acabou, claro que até fiz a defesa de que, como sempre, né, não poderia mudar meu discurso, que o futebol é integração e que sempre fez parte, né, do futebol, as visitas de uma cidade a outra, dos clubes, né, que isso é cultura, isso é educação. Até em épocas bem recentes o esporte fazia parte do MEC, né, e que infelizmente hoje, principalmente por dificuldades financeiras e questões de datas para atender interesses, como dizia Leonel, né, de clubes maiores e de maiores competições, de renome, de negócios financeiros, negócios do futebol, os clubes médios e pequenos acabavam sossoprando na praia, né? Então, nos pareceu de tudo o menos pior, a mesma fórmula disputada este ano, em que os 16 clubes jogam 15 jogos, né? Eis aí a primeira diferença, e não 12, como seria na fórmula igual a do gauchão, né?
0: Certo.
13: Que seriam 4 grupos de 4, no grupo não se jogaria 12 jogos. Isso logo logo preconiza aquele perigo de 2-3 tropeços, você não classifica mais, não consegue. Né? Além da desigualdade técnica que promove essa fórmula, porque pode, num grupo dos 4, alguém classificar com 10, 12 pontos, e num outro grupo, né, outro que tem 15 não classificar.
0: Certo.
13: Correto?
0: Sim, o nível técnico então muda de um grupo para o outro, é verdade.
13: Exatamente, né? E que essa fórmula, sabidamente, ela foi usada no gauchão para atender uma série de problemas, entre eles inerentes à dupla Grenal, datas, né, 45 dias de torneio, né, não ficam muito simpático quando eu digo que é torneio, né,
0: mas é um torneio.
13: Mas
0: é um torneio.
13: E então o Aimoré também foi bastante contundente, né, e ficou bem claro, né, que a nossa ideia, a do Pelotas, a Moré e alguns outros clubes que estavam por lá, é que o ideal mesmo seria 30 jogos, né?
0: Claro.
13: Ida e volta. Né?
0: Perfeito.
13: Mas aí a exiguidade de datas, né? É difícil realmente, porque senão vai entrar dezembro dentro, né? E não teria planejado de outra forma. E também alguns dos clubes não falam, mas veladamente fica claro que não querem muito jogo, né? Que tem que ser uma coisa muito rápida, mais ou menos perto um do outro para não dar despesa e tal. Inclusive, dois clubes votaram a favor dessa fórmula do gauchão, somente dois, porque eram 12 jogos, podia ser regionalizado e tal. E nós contamos de forma bem classificada, mas jogar mais 3 jogos é importantíssimo na classificação geral, são 9 pontos, além de clubes profissionais alegarem que 15 jogos em relação a 12 é muito, mas aí não tem fundamento,
0: não,
13: né?
0: Tem,
13: não vamos
0: tem.
13: A lugar nenhum.
0: Uma semana de jogo a mais. Nenhum. Uma semana a mais de jogo não dá nada.
13: Então, eu diria assim, do menos ruim, o melhorzinho aconteceu, né? E a gente ficou feliz que conseguiu convencer a maioria dos clubes, já vínhamos conversando aí durante a semana, então foi muito boa. A federação bem fez uma pré-reunião ali com o presidente, foi uma reunião de relevância para dar, principalmente os clubes do interior que ficam muito à parte, de novas legislações federais, questão de atualização de estatutos dos clubes, o Pelotas está providenciando o seu já, a própria federação tem que se atualizar, as questões trabalhistas que voltaram a galopar de uma forma fantástica, né? Uhum. Agora temos uma nova forma de entrar na Justiça do Trabalho, os atletas saem 2 meses depois, alegam que saíram com problemas de saúde, né? E aí é muito difícil contestar, mas acabam, me parece que... Eu não tenho ideia, até nem vou entrar muito nesse assunto, não é? Que as questões trabalhistas agora, parece que aquela premissa de que quem reclama se não comprova tem as custas, né? Isso, parece que isso agora foi relegado de novo para como era antigamente, eu não tenho certeza também. Então há um volume aí, eu sempre brinco e digo que a galinha vai morrer e não vai ter mais ovo, né? Na alusão à galinha e o clube, né? Então não vai ter mais ovo, né? Do jeito que vai, né? É impressionante. E o Aimoré mesmo estava junto com o Esportivo, estão sendo alvo de muitas questões trabalhistas aí. Então, são coisas que não... Não, era só o Aimoré que falou, desculpe, não Esportivo, não. Mas é, de um modo geral, descontentamento com muitas coisas, né? Com a maneira como vem sendo disputados os campeonatos, como os clubes do interior vêm sendo vistos e olhados. O presidente fica meio chateado e tal, mas... acabou fazendo uma série de colocações e foi boa a reunião de um modo geral, né?
0: Sim.
13: Saímos de lá, assim, pelo menos com uma ideia de que há uma boa vontade de olhar com mais carinho para o futebol do interior, deixando passar esse ano com uma ideia, assim, de se fazer algum congresso a partir de novembro para que em 2027 se tenha algo mais planejado e não tanto, assim, na... em cima da perna, né? Como não é possível que clubes como esses todos que lá estão hoje joguem 15, 18 jogos aí num campeonato por ano, né? Não tem fundamento. Temos que adequar a disputa, valorizar, né? Dar uma forma mais grandiosa, assim, que seja mais atraente para a Copa Federação.

0: de janeiro a dezembro, a divisão da receita, né? E
1: Isso.
0: acabou então as ligas, né?
1: Hein?
0: Antes era de março, maio para frente, aí acabou as ligas e aquele dinheiro que era colocado lá na liga passou para dentro do Campeonato Nacional. Só que aí eram quatro, cinco ligas aí de 16 clubes cada uma, né? Nós estamos
1: Isso.
0: falando aí de
1: Sumi.
0: 80 clubes. E
1: Isso.
0: aí passaram a prestigiar só os 12 grandes, né?
1: E
0: Que
1: a...
0: todos os meses do ano recebem um aporte financeiro, né, pelo Campeonato Nacional. Jogue ele em janeiro ou fevereiro ou inicie em março, né? Então é isso. É um problema bem grande, porque é negócio. Como eu sempre digo, negócio é busca de receita, dinheiro, alguém vai ganhar. É a história dos investidores nos clubes, das famosas SAFs e outras coisas tal, né? Ninguém vai bater na porta da tua casa, na minha, do Pelota, seja lá de quem for, para trazer dinheiro se não tiver retorno.
1: Claro.
0: Ponto.
1: Papai Noel sempre.
0: Se der prejuízo, quem é que paga a conta? Ah, não é o investidor, é o cara que recebeu o investimento. Então, a garantia sou eu, o negócio bom é dele, certo?
1: Aliás, esse debate sobre a legislação da SAF já está sendo feito. Uma alteração, um projeto de lei já estava no Congresso Nacional para alterar também essa questão. É, regramento, que os clubes ficam muito expostos a essas aventuras de SAF pelo país. Depois os caras pegam o boné e vão embora, ainda acionando o
0: Sim.
1: clube, e ainda tem SAF acionando o clube para ganhar dinheiro e cobrar dinheiro de clubes aí, como o próprio Botafogo da Paraíba e outros que a gente já sabe, mas isso é um outro papo. A questão do
0: É, isso é um outro assunto.
1: campeonato, que o senhor coloca, eu lamentavelmente eu tenho que posicionar como sempre, que eu acho péssimo isso, e quando eu escuto que os dirigentes de alguns clubes querem encurtar calendário, vou aproveitar a figura de linguagem. Os próprios dirigentes estão matando a galinha, porque sem campeonato, sem prazo de competição, não tem como fazer competição, não tem como trazer torcedor, não tem como adquirir patrocínio, não tem como incentivar uma mídia, por exemplo, para ser negociada, porque ela não é atrativa, ela fica esguelada. E é um turno único que, para mim, ele é desigual, ele vai continuar desigual, apesar que aquilo que eu disse ontem, a forma do campeonato, essa que o presidente da federação queria, que ele disse que queria, era essa aí, manter a do ano passado, que ela é ruim. E apresentaram a pior. Então, entre o ruim e o pior, votaram na ruim. Tudo bem. Agora, a questão que continua é o desnível da competição. Porque o fato de não ser regionalizado com times mais fortes aqui ou ali, pega um time mais forte na casa dele e não tem volta, já pega um outro time aqui ou fora daqui, enfim, não tem mais volta. É turno único, esse negócio, turno único, ele é eliminatório. Não dá chance. A gente viu ano passado de novo os times tentando reagir, não conseguindo, e perde duas, empata uma. Já se complica esse turno único aí, é um horror. Bom,
0: É,
1: é o que tem.
0: Beto, só me dá uma parte
1: Claro.
0: que ele melhora um pouco, porque te dá a chance de tu ter dois, três, quatro tropeços e te recuperar. A outra forma seriam 12
1: Não,
0: jogos
1: eu
0: e
1: concordo com o
0: se
1: senhor,
0: inseriria uma classificação numa chave,
1: mas é isso que
0: não
1: eu
0: uma
1: quis
0: classificação
1: dizer.
0: geral.
1: É isso que
0: Aí é o fim,
1: eu
0: né?
1: quis
0: Aí é o fim.
1: colocar. Na outra era pior. O
0: Claro.
1: turno único é ruim, a outra era pior. O que que acontece? A questão de data. Mas aí os próprios clubes vão para a federação pedindo para arredar do inverno por causa da chuva. Vem o El Niño aí que deve atolar todo mundo em agosto com chuva aí também, porque não vai escapar da chuva do El Niño. É uma previsão. Não é que vai ser
0: Não.
1: tragédia, mas vai ter chuva. Então o que que
0: Sim.
1: acontece? Em vez de fazer 15 jogos, como a gente falou do turno e retorno, amplia o calendário. Mas aí eu volto a cobrar da federação. Ela tem que promover com os clubes o evento. Aí os clubes vão gostar de jogar se ela promover transmissão, um apoio, aquele valor para poder ajudar os clubes a arrancar, fazer uma coisa mais positiva para motivar, inclusive financeiramente, os clubes a jogarem. Porque aí a gente vai para as trabalhistas, vai para essa questão que o senhor está dizendo aí, que eu nem sabia, o jogador está saindo dizendo que saiu com lesão, com problema.
0: Hoje acontece
1: Não.
0: muito isso.
1: Vai ter que
0: Claro, eu
1: fazer
0: não
1: o
0: saí assim, vi
1: admissional, o
0: isso aí.
1: exame admissional na empresa, como
0: Mas é
1: faz o de...
0: feito, Beto.
1: Não,
0: Isso que é isso que é
1: e
0: interessante.
1: o demissional, não é feito? Faz demissional?
0: Faz o demissional também. Esse é o grande mote dos clubes atualmente. Mas sempre alguma coisa eles conseguem levar, compreendeu? Entra pedindo 100, mas leva 40, 30, entendeu? Sempre tem uma coisinha. O próprio Aimoré lá, né, tu vê se a moda pega. o roupeiro do Aimoré lá, que entrou com uma reclamatória, que trabalhava sábado, domingo, de noite, viajava, tinha periculosidade, queria insalubridade, não sei o que, levou 400.

0: 180 mil do Aimoré.
1: Ué, o Richarlison pediu agora hora extra e adicional noturno também lá para os jogos dele e outros. Já, isso aí não é a primeira vez que já teve esse tipo de situação aí de pedir adicional noturno.
0: Um exemplo agora. Hora extra, é. Um exemplo nacional agora é aquele zagueiro Manuel, que estava no Fluminense.
1: Certo.
0: Aquele rapaz teve uma lesão, me parece, de ligamento colateral. Os médicos do Fluminense ajuizaram que era tratamento clínico. Repouso, 60 dias, tal, tal, tal, e fisioterapia, aquelas coisas todas, medicações. Uhum. E o rapaz não contente procurou um médico particular que operou, certo?
1: Certo.
0: Então, questão de conduta médica, A, Sim. B ou C, né? Um é mais intervencionista, o outro não. Aí ele entrou contra o Fluminense, pedindo 12 milhões de reais. Né? Isso aí está público, né? Isso aí está nas redes sociais.
1: Sim.
0: Então, quer dizer, então, eu não sei onde vai parar isso. Então, há até, parece-me, que um projeto, isso eu achei muito interessante, que as leis trabalhistas inerentes ao atleta, no caso, passe para o TJD, passe para o Tribunal de Justiça Desportiva, compreendeu? Porque é completamente diferente, porque não há só, eu sei que o trabalhador comum, de um modo geral, também tem questões de saúde, mas atleta é diferente,
1: Sim,
0: compreendeu? Porque ele trabalha com o corpo e tal, né? Então seria mais inerente a se criar uma justiça desportiva trabalhista,
1: interessante,
0: compreendeu?
1: Interessante, um avanço.
0: Então é um projeto que pode vir aí e acabar com alguns impérios aí, né? Que nós sabemos, judiciais aí que estão já formados, né? Então, é por aí. Mas foi bem interessante a reunião, né? Busca de numerário, de receita, é a preocupação sempre nossa, né? E a federação também vai ajudar com a segunda divisão, e foi aquelas notas todas, aqueles pagamentos lá referentes a cada jogo,
1: taxas,
0: arbitragens, isso aí tudo vai estar sumindo, tá entendendo? Teremos um aporte aí de um patrocínio para cada um de 100 mil reais, né? Teremos também mais em torno de 100 mil da federação. Então o Pelotas pode, por exemplo, terceirizar coisas, né?
1: Só para esclarecer, os 100 mil reais da federação é uma cota única, é isso?
0: Isso.
1: Tá. E o Pelotas vai ter mais 100 mil de cota de patrocínio do Pelotas.
0: Não. A federação vai aportar em torno de 190, 200 mil reais para cada clube.
1: Tá, isso é uma cota única. Vai largar ali, vai vir inflacionada.
0: Tá. Ela já aportou esse ano isso aí. É em torno de 95, mas tira as inscrições lá do clube, né? E depois, vamos dizer, tu pega esses 90 mil, tem as inscrições dos jogadores, ela vai abatendo. Esses 100 mil que vai entrar lá de um determinado patrocínio que ele não divulgou, mas disse que está certo praticamente. Por exemplo, eu posso acertar com a empresa que vai locomover o Pelotas nos 7 jogos um pagamento via federação direto.
1: Sim,
0: tá entendendo?
1: Subsidia a viagem. Tá, entendi.
0: Claro, quer dizer, a própria federação paga, o dinheiro nem chega no clube.
1: Isso, vai, né? Direto.
0: E outra coisa, se eu vou fazer o orçamento das viagens com determinada empresa. Ah, é tanto, tá, mas eu vou te pagar hoje. O dinheiro está à disposição, eu consigo te pagar à vista. Isso vai ter certamente um bom desconto,
1: claro,
0: né? São coisas assim. Olha, não dá para se queixar, são manobras, né, em busca do auxílio dos clubes, que eu vi com bons olhos. Gostei do que vi. Tá? Também a gente tem que bater palma quando a coisa é boa, né? Então é isso aí.
1: Vindo do senhor, que é um crítico atento, e eu hoje ouvindo isso, a gente começa a perceber alguma coisa. Eu ainda continuo com aquela ideia diferente, mas é uma questão mais de ponto de vista mesmo, né? A gente sabe que as coisas mudaram.
0: Tem muita coisa para corrigir. Mas foi bem.
1: Ah, O questão também, aproveitando um pouquinho, doutor Tavares, para objetivar essa parte, o torcedor do Pelotas quer saber, contratações, treinador, apresentação, já tem alguma coisa prevista sobre isso? Como é que está a contratação do Pelotas?
0: Eu quero fazer, antes, se tu me permite, gostaria de fazer um registro.
1: Claro.
0: Né? Foi abordada a questão dos clássicos, que tem o Gaúcho Passfundo e o Brapel. Então, vamos fazer um sorteio, eu pedi a palavra e coloquei com toda a educação possível, que sempre foi peculiar da minha pessoa, e respeito, que aqui em Pelotas, já há cerca de 30 anos, existe um acordo em que o Brapel é um lá e outro cá.

0: principalmente pela intensa rivalidade, pela belicosidade, infelizmente, que ocorre sempre que temos o clássico, né? Aquele dia se torna um dia tenso na cidade, apesar de que deveria ser um dia de festa, né? Mas que havia um acordo de cavalheiros há muitos anos que jogava um jogo lá e jogava outro cá. O presidente da federação, mas não é a mesma competição. A Copinha foi lá no Bento Freitas, agora é outra competição. O senhor disse, não. A parte de qualquer, existe um acordo há mais de 30 anos
1: Isso.
0: entre as direções, que é um jogo lá e outro cá.
1: Isso.
0: Tá?
1: É.
0: Então, o Pelotas, né, jogou lá agora na Copinha, acho que foi 1-1, né? O
1: Foi
0: jogo,
1: 1-1.
0: e 1-1,
1: É.
0: e a gente agora gostaria que o jogo fosse no Pelotas, e para ilustrar que não é questão só de renda, de receita, e aproveito a oportunidade do programa do Beto, do futebol online, que é escutado com certeza em muitos cantos do país, devido à internet e pelo seu belo trabalho,
1: Muito obrigado.
0: tá? Que não era só a questão da renda, porque o Pelotas, como também o Grêmio Esportivo Brasil, sempre fornecia ingressos um para o outro, para
1: Isso.
0: eles também, um ou outro, para os dois fazerem uma renda no Brapel. O dono da casa tinha o privilégio de um pouco mais, mas o outro não deixava de pegar 70, 100 mil reais também, que a gente alcançava 1.000, 1.500 ingressos para cada um. Tá?
1: Certo.
0: Isso é um compromisso do Pelotas com o presidente Xavier. Então, toma. Eu não poderia esperar outra reação, outra manifestação, que não a educação do. A educação e do. Que é peculiar do Xavier, não, é um gentleman comigo, sempre foi, e senão. Vamos confirmar, né? Esse acordo e o jogo então será na boca do lobo. Meus cumprimentos ao presidente do Brasil e à entidade Grêmio Esportivo Brasil.
1: O presidente Xavier esteve lá então ontem representando o clube. Ah,
0: Estava com
1: importante.
0: uma
1: Sim.
0: outra pessoa que eu não conheço,
1: É.
0: né? Estava com uma outra pessoa que eu não sei quem
1: Certo.
0: é.
1: É.
0: Tá?
1: A gente também não sabe,
0: E
1: então.
0: ambos
1: Presidente.
0: concordaram,
1: Ah.
0: ambos foram. Não houve nem discussão, concordaram e meus cumprimentos. A conduta, porque é muito bom essas coisas de amizade, de caráter, de trabalhar junto. Hein? Quer dizer,
1: Certo.
0: eu hoje, muitos não vão gostar do que eu vou dizer. Eu já fui de outra época. Mas hoje, claro que eu sei que agora está diferente o sistema administrativo do Brasil. Né? Mas eu, por exemplo, acho que eu tinha aí com o presidente do Brasil, na Zezé, na Cotrijuí, lá no Zanetti, nós tínhamos que sair para a cidade aí e pegar, por menor que fosse, os dois uma receitinha e dividir um para o outro, sem querer um bancar o vivo e tal. Isso aí, né? Eu acho que seria muito interessante, há anos eu digo isso, porque eu acho que o jogo é lá dentro do campo, né?
1: É, a gente tem visto aquilo que se critica da dupla Grenal com relação a predomínio de vantagens, mas fora do campo eles não brigam,
0: Exato.
1: eles se unem,
0: Não.
1: receita é parecida, vende
0: É.
1: produto igual
0: Então,
1: e ganha dinheiro.
0: aproveitando o momento só para
1: Sim.
0: dissertar um pouco, mas meus cumprimentos e cumprimentos, que eu não poderia realmente esperar outra reação do presidente Xavier do que essa.
1: É verdade, os clubes, de uma forma geral, desde os anos 70, que a rivalidade ela era mais aberta, né? Aquela corneta de dirigente cobrado, de torcedor, que não vem aqui, que não vai lá, era uma corneta sadia para motivar o clássico. Hoje está mais difícil, rede social, vira
0: É,
1: mimimi, aí já todo mundo fica
0: não,
1: cheio de dedos, essa frescura que fizeram com o futebol, aí já não dá para falar, mas era uma provocação sadia boa. Bom, mas ainda assim. A altivez dos clubes, a gente sabe aí de outros dirigentes do próprio Brasil e do próprio Pelotas em outros momentos, né? Dirigentes que se ajudaram até na questão do patrimônio. Olha, eu tenho um jogo aqui, está me faltando um jogo de lâmpadas. O clube A emprestou para o clube B para jogar e não tem problema nenhum. Se acertaram,
0: é
1: quer
0: por
1: dizer,
0: aí.
1: sempre teve a parceria. Aliás, tem Brapel, que foi feito há uns anos atrás, um Brapel secreto, porque os clubes precisavam treinar. O Pelotas para treinar, acho que para Série D.
0: É, lá no Marini,
1: No
0: né? Lá no
1: Marini,
0: Marini.
1: doutor, o
0: É.
1: presidente Gilmar com o Ricardinho disse: vem cá, nós precisamos treinar, não tem jogo, não tem quem. Vamos fazer um Brapel, vamos fazer um Brapel. Ficou todo mundo quieto. Foram lá pro Marini, ó, seguinte, primeiro pontapé, termina o treino. Jogaram o Brapel, ficou um Brapel secreto, ficou pra história esse Brapel. Em alto nível, quer dizer, precisavam treinar, não tinha com quem, fizeram um Brapel. Lá no Marini, lá no Alemão, isso mesmo.
0: Então, não, eu acho que nós estamos vivendo uma época de tanta coisa ruim, né? Vamos ser
1: Sim.
0: bem simples no palavreado para a população.

0: te escuta aí, tá, entender, né? É tanta insegurança, é tanto, é de tudo, né? Problemas financeiros, é um momento tão ruim aí que a gente também tem que destacar as atitudes corretas das pessoas.
1: Evidente. Doutor Carlos Augusto Tavares, obrigado pela atenção aqui com a gente na Rádio Universidade, Futebol Online. Trouxe importantes esclarecimentos aí. Depois a pergunta que ficou é essa aí. Pelota já
0: Ah, bom.
1: está. As contratações,
0: Sim.
1: só para a gente completar. O que que tem de
0: Tá,
1: contratação já?
0: o Pelotas tem uma comissão técnica contratada,
1: Paulo Henrique
0: tá?
1: Marques.
0: Olha, nós estamos conversando com ele aí, né?
1: Certo.
0: A gente tem que ter respeito na questão de éticas aí e tal, porque tem clubes
1: Claro,
0: jogando,
1: não dá para
0: decidindo
1: falar, não
0: classificação.
1: dá para anunciar.
0: E temos, eu acho que, a estrutura, vamos dizer assim, a coluna vertebral da equipe pronta aí, estamos com 14 jogadores contratados,
1: Uou,
0: né?
1: bastante.
0: E pretendemos dia 2 fazer de julho a apresentação, né?
1: Tá.
0: E estamos ainda agora completando com peças, né?
1: Uma
0: Do
1: 14
0: que o
1: jogadores
0: grupo.
1: é muita gente, já tem aí metade do grupo no mínimo, quase, hein? Mais
0: É
1: da
0: um time.
1: metade.
0: Então, agora tem uma ou duas peças de ataque importante que estamos decidindo aí, esperando aí o aval do presidente Rodrigo Brito e também que o presidente Gabriel Ribeiro mobilize o pessoal do conselho para nos ajudar nas receitas, no trabalho. O Gabriel é uma pessoa que tu conhece muito bem,
1: Sim,
0: extremamente dinâmica,
1: muito.
0: capaz, com muita voluntariedade, que está aí do nosso lado no dia a dia. Eu tenho certeza que ele vai também ajudar na busca dessa receita, né? Bastante. Para nós sempre tudo é caro, né?
1: Futebol.
0: Tudo é muito difícil, tá?
1: Verdade.
0: Mas eu sei que tu tens compromissos e num outro momento a gente conversa mais particularmente aí e a gente depois, se for preciso, vemos a público aí contigo novamente. Estou sempre à tua disposição. Essa amizade tão boa que nós temos aí, que eu sempre volto a dizer, né, que o bom mesmo nessa família era o Catita, né? O resto é descendente.
1: É, o Aleix também diz a mesma coisa, o
0: O resto
1: Gastor
0: é
1: diz a mesma
0: descendente.
1: coisa, eles dizem, o Sérgio Oliveira diz a mesma coisa, que o meu pai não me deu educação, que eu virei chavante, essa corneta sadia que tem aí, eu sei, essa brincadeira é
0: É,
1: muito
0: o Catita
1: divertida.
0: foi embora, né? Papai do céu
1: É,
0: gosta dos bons, né?
1: levou os
0: Então é
1: bons,
0: isso
1: deixou pra mim aqui essa carga.
0: aí.
1: É, tá bem.
0: Desculpa a brincadeira
1: Não, é
0: aí, tá aí,
1: sadio,
0: ó.
1: não, a gente, eu até faço questão de dizer isso. Porque é uma brincadeira tão sadia que não afeta nenhum dos lados. É uma coisa brincadeira, é uma corneta
0: Não,
1: nossa aí.
0: claro,
1: Muito,
0: claro,
1: muito,
0: sem
1: muito
0: dúvida.
1: legal de fazer essa brincadeira aí. Tá
0: Sem
1: bem?
0: problemas. Um abração.
1: Obrigado, doutor Tavares.
0: Uma boa resolução odontológica e um bom
1: Certo.
0: fim de semana junto aos teus,
1: É,
0: tá?
1: minha a filha de aniversário aí no fim de semana,
0: Tá
1: então
0: bem. Estende meus cumprimentos a ela,
1: vai
0: tá?
1: partir capital. Hashtag partiu capital.
0: Um abração nela,
1: Um
0: tá? E que tenham
1: abraço.
0: bons momentos juntos. Um
1: Obrigado,
0: abraço, tudo
1: obrigado,
0: de
1: doutor.
0: bom. Tchau,
1: Obrigado.
0: tchau.
1: Tá, então, doutor Carlos Augusto Tavares, ontem esteve lá, então, no Conselho Técnico, mostrando mais uma vez a altivez entre os dirigentes, né? O presidente Vilmar Xavier, quem representa o Grêmio Esportivo Brasil, legalmente esteve lá. É ele que é o representante legal na Federação e na CBF. Eu até achei estranho que foi anunciado um outro nome, mas é ele, estava lá, tá aí, conversou com o Pelotas, acertaram a questão dos ingressos, Brapel. Tudo certinho. Então, ficou de bom nível aí a questão do Brapel também com os dirigentes. Doutor Tavares pelo Pelotas e o presidente Vilmar Xavier pelo Brasil. E no mais, essa fórmula aí que vai continuar a mesma, né? Não vai ter uma evolução, uma mudança. Eles alegam que falta data, eles, que eu digo os dirigentes, se queixam que falta patrocínio, dinheiro, mas não querem fazer futebol, querem encurtar calendário. E aí não tem, começa o cachorro correr atrás da cola e fica difícil de achar a resposta para eles aí, tá legal? Bom, o futebol online tem muita mensagem por aqui ainda, Leonir, antes do intervalo. Deixa eu trazer aqui para mim o meu querido Nelson Rosa, lá na nossa funerária. A Nossa Senhora Aparecida está conosco, teu bruxo. Obrigado aqui ao Paulo Coy. E aí, Beto, tal, beleza? Não, eu não vou nem perder tempo olhar essas narrativas aqui, porque eu já disse que futebol, via satélite, eu não conheço. Até porque tem que saber de tudo que está aí sendo dito, o que tem de fato concreto, onde é que está a prestação de conta? Ah, no release vai ali tudo. Nem vou perder meu tempo em olhar, não preciso nem mandar link aqui. O meu querido Marcos Ferreira também está conosco, Neri Lascano, Mário Ribas também mandando para a gente aqui a sua mensagem das românticas do sofá. Olha aí, Beto, aquele torcedor que enquanto tem bambu tem flecha, a esperança do Brasil ganhar do azul. O Brasil se colocou nessa situação, né? Vem caindo, caindo, caindo, caindo. Falta jogador, falta qualidade, vem caindo. O Brasil talvez tenha o dissabor da desclassificação pela falta de um planejamento, de uma presença diretiva, de alguém que resolva o clube, literalmente, no futebol, né? Então, futebol é o coração do clube. Quando tu terceiriza para fazer futebol via satélite, tu já entregou tudo. Aí tu não tem o que fazer. Aí torcer para que dê certo. Aí é difícil. Pedro Pintanel, ligado com a gente lá no nosso Balneário dos Prazeres também. Obrigado pelo carinho. Carlos Roni Feijó na Coab Tablada. O Peninha tá ali no Morro Redondo. Bom dia, Beto. Quem procurou esse pepino foi o meu Chavante. Um abraço. O Brasil se colocou nisso aí. Não foi ninguém que veio aqui fazer isso com o Brasil, né? Nilson da Garra Chavante está aqui comigo também. Obrigado pelo carinho. O nosso querido Wagner Lisakovski, que está lá trabalhando com seu chimarrão e o laptop. Também está aqui o meu querido Adão Marques, ligado com a gente. O Flávio Chavante. Fala, Beto, quarta-feira do sofá para nós hoje. E contigo não vou pedir nada. Obrigado, querido. Também o Márcio Gouveia chegando por aqui. Bom dia, meu amigo. Ótima quarta-feira a todos nós. Audiência sempre. Eu sei, legal. Obrigado para vocês. Só que hoje, por uma necessidade, eu nunca minto pro meu ouvinte aqui, tá? Vocês sabem que o jogo aqui é limpo, é direto, é papo reto. Eu, por uma questão de logística, que agora daqui a pouco eu tenho, eu vou precisar deixar um material de entrevistas aqui. Vocês vão acompanhar várias entrevistas hoje aqui. O programa vai ficar aqui, vocês vão acompanhar. Só que eu vou precisar me ausentar do estúdio nesse momento. Daqui às 11h30 tem esse compromisso. É inadiável, não tem como. E evidentemente que amanhã já é o feriado, a gente vai deixar uma programação especial para você curtir aí. Tem aniversário da Ana Júlia no fim de semana, estarei em Porto Alegre, não estarei aqui, mas segunda-feira vai estar tudo para vocês aqui, passado a limpo. Vamos acompanhar tudo que aconteceu nos bastidores, fim de semana, rodada da Copa Federação, enfim. Então, você daqui a pouco vai ficar com a programação especial, muita matéria importante, muito material ficou aqui hoje para você acompanhar. As nossas manifestações, as entrevistas, os dirigentes, os treinadores, enfim. Hoje tem jogo de tarde na Boca do Lobo, Farroupilha enfrentando o Guarani de Bagé. Amanhã tem o Brasil, todos eles com cobertura da RU. Brasil lá com o Bagé, jogo fumaça, complicado. Depois o Brasil viaja sexta-feira, vai jogar no Paraná contra o Azures, que chegou vivo na última rodada. Azures com 8 pontos, Brasil com 9. E dentro do G4, nesse momento, com 10, está o São José, né? E o São José está com tudo para tentar se classificar. Então, o Brasil vai ter que fazer força para ganhar fora, que ainda não ganhou. O Azures para ganhar em casa, que ainda não ganhou. Ou seja, vai na moedinha, de repente está me cheirando até um empate, a não ser que surja outra situação nova, né? Para que a gente tenha segunda-feira aí melhores notícias sobre o nosso futebol. Tá bem? 11:03, Leonir Bade da Silva. Intervalo e na sequência, Charles Carini mandou mensagem para mim aqui também. Campeonato, Copinha, domingo é só cumprir tabela na Série D. O Amaral do BGV também mandando aqui. Estou à espera de um milagre. Haja fé, verdade, está todo mundo nessa aí, né? E o meu querido Mauro Ávila está ligado aí na nossa live também do YouTube acompanhando, tá bem? O Luiz no G1, bom dia, Beto, quarta-feira. Boa quarta-feira para nós lá no YouTube. E a partir de agora você vai para o intervalo e na sequência vem toda uma superprodução de matérias, entrevistas, vozes que você vai acompanhar aqui, especialmente hoje no Futebol Online. Tá legal? Intervalo e o Futebol Online volta na sequência.
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3: 11:04.
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7: Farroupilha está na batida de crescimento na competição. Depois de um trabalho bastante importante, desafiador, o Farroupilha incorporou e está brigando, né? O vice-presidente Fábio Costa. Boa tarde, aliás, bom dia.
8: Como é que tu tá, Beto? Tu tá bem?
7: Bem, presidente. Tá no Viva Voz aí, né, presidente?
8: Tô no Viva Voz aqui.
7: Tá, mas...
8: Tô passando pro outro aqui agora, perfeito.
7: Tá.
8: Beto.
7: Oi.
8: Show de bola, o programa cada vez melhor. E não adianta, quem conhece futebol pode opinar. Tu é um cara que conhece futebol. E as pessoas sabem, Beto, nós falamos lá do início, o professor Alci Moraes, vice-presidente de futebol do Farroupilha, falou que nós estamos fazendo um laboratório, que o nosso foco é a terceirinha. A gente sabia, Beto, que a gente ia jogar com times de Série D, com investimento pesado no futebol, na nossa realidade do futebol. Mas, como tem algumas pessoas que acham que só acreditam vendo, né, achou que o Farroupilha era o pato feio da história, que o Farroupilha ia entrar para fazer treino para os outros times... Dentro da humildade do Farroupilha, Beto, dentro da nossa humildade, a gente sabe das nossas dificuldades, a gente sabe que o futebol não está fácil para ninguém, a gente conseguiu encaixar um time bom, a gente conseguiu botar na cabeça dos jogadores que se trata de uma competição importante, e o Farroupilha está respondendo, eu acho, ao meu ponto de vista, bom, né, Beto, porque tu ia à cidade de Rio Grande, jogar contra o Bagé na cidade de Rio Grande, jogar contra a cidade de Bagé, jogar contra o Guarani lá em Bagé, não é fácil, Beto. Isso aí não é fácil. São times que estão a níveis muito acima do Farroupilha, infelizmente, do que deixaram o Farroupilha ficar. Mas a gente está provando por torcedor aí que nada é impossível, com trabalho, humildade e dedicação. A gente vai colocar o Farroupilha numa situação...
7: Yeah. Cortou um pouquinho, mas deu para pegar a mensagem, presidente. Na verdade, o Farroupilha até agora... perdeu para o Brasil, que é o melhor time da competição no momento, em relação à competição da Copa Federação, talvez seja até o melhor grupo em termos de comparação com o Guarani, que o Guarani está numa fase ruim, e com toda a produção que o Farroupilha sofreu, pressão, o Pedro, esse baita guri, esse goleiro aí que o Farroupilha tem 21 anos, está pegando tudo, o Brasil só conseguiu fazer o gol num lance ali que meio que resvalou na defesa, sobrou para o atacante e entrou, porque senão... segurava o Brasil no 0-0 e tá aguentando os times com melhor investimento.
8: É, exatamente, né, Beto? A gente tá trabalhando para isso, né? O Bruno e o Gregory se dedicam 100% ao Farroupilha também, né? Como a presidente Adriana, como eu, somos poucas pessoas no Farroupilha, mas a gente tá fazendo o futebol do Farroupilha acontecer. Hoje se fala muito em dinheiro, sem dinheiro, mas não, o problema não é só Farroupilha, né? O problema são todos os times sem dinheiro, né? Segue trabalhando, aí, né, Beto? Como eu te disse, dentro da humildade, a gente segue trabalhando dentro dessa humildade com o Farroupilha, a parte jurídica do Farroupilha, estamos lutando para liberar o estádio do Farroupilha, mais uma vez eu quero dizer, o estádio do Farroupilha está todo pago, estamos liberando só de algumas pendências trabalhistas para terminar de liberar a obra, de pendências que entraram depois da negociação do Farroupilha. Algumas pessoas pensaram em ficar milionário com o dinheiro que o Farroupilha recebeu e entraram com ações contra o clube. Mas isso aí, o clube com certeza vai passar essa situação aí, e o nosso foco agora é amanhã. Amanhã nós temos um jogo difícil, a gente sabe da grandeza do Guarani, a gente sabe do poder de investimento do Guarani, né? Um jogador do Guarani paga toda a nossa folha da copinha, um pagamento só de um jogador do Guarani. Certo. Então a gente sabe dessa grandiosidade e da importância do jogo de amanhã, Beto.
7: Desculpa, engasguei aqui. Bom, o que dá para passar pro torcedor que vocês têm trazido como filosofia com o trabalho do Bruno, do Gregory, a diretoria, que está fomentando essa coragem do Farroupilha dentro do campo de segurar, brigar, tentar realmente fazer o resultado melhor? Qual é o trabalho hoje que está sendo realizado em termos de proposta, filosofia, mentalização dos jogadores para trazer o Farroupilha literalmente para a briga de uma classificação, presidente?
8: Olha, Beto, eu vou a todos os jogos do Farroupilha e eu me faço presente dentro do vestiário, né? Então, dentro do vestiário ali, tu já foi da bola, tu sabe que dentro do vestiário a gente tem que ter uma voz dentro do vestiário, a gente tem que entrar dentro do vestiário, tem horas que a gente tem que rachar dentro do vestiário, nós rachamos dentro do vestiário, e a importância muito grande desse grupo do Farroupilha, a união dos jogadores. Os caras estão, como a gente fala no mundo da bola, os caras estão com sangue no olho. Verdade. Entendeu? Os caras fecharam um grupo ali, tão fechado, os jogadores que estão jogando no Farroupilha, como eu te disse, o Farroupilha era apontado como pato feio. Tu falava que o Farroupilha ia jogar a competição, a copinha, os caras davam risada, assim, bah, vai tomar 8, vai tomar 10, vai tomar 6, e o Farroupilha tá aí segurando os times grandes aí, os times de investimento grande, o Farroupilha tá conseguindo segurar. Isso é dedicação, é grupo fechado, o grupo tá fechado, o grupo, como a gente fala, deu liga, e a gente vai brigar, até pelo último jogo a gente vai brigar, a gente, no meu ponto de vista, a gente não tá fazendo feio, a equipe é uma equipe qualificada, nós temos jogadores ali que tem qualidades individuais dentro daquele grupo ali, e todos os jogadores, eu que eu falo para eles, esse campeonato, esses jogadores que estão no Farroupilha são vitrine para a divisão de acesso e para a primeira divisão. Por quê? Porque a federação misturou muita coisa, Beto. Tu joga uma terceirinha, é a mesma bola, é o mesmo árbitro, joga uma divisão de acesso, é a mesma bola, é o mesmo árbitro, é o mesmo estilo de jogo, e gauchão, primeira divisão, para mim, segue sendo a mesma coisa. Então, os jogadores que jogam uma terceira divisão, jogam uma Copa, Federação Gaúcha tem condições de jogar uma Série D, uma Série C de Campeonato Brasileiro também. A gente tem certeza que amanhã a gente vai fazer um bom jogo, Beto. E o torcedor do Farroupilha, que não teve a chance de ver o Farroupilha ainda na cidade de Pelotas, vai ter amanhã. Ele vai ver a qualidade do time e a garra que esse time joga dentro do campo, Beto.
7: É importante também, né, presidente, que o segundo turno, Farroupilha não sai mais de Pelotas, joga na Boca do Lobo amanhã com o Guarani, na semana que vem no Bento Freitas com o Brasil e na outra quarta com o Bagé também na Boca do Lobo. Isso aí é bom também, dá um pouco mais de tranquilidade pro grupo, não tem que viajar, diminui essa despesa toda de deslocamento, né, presidente? Então, favorece também o Farroupilha um pouco mais sentado aqui, quem sabe isso ajude a melhorar até o desempenho no campo nesses jogos, né?
8: Sim, Beto, com certeza. Bagé não é tão longe, mas é uma viagem desgastante, tanto financeiramente quanto por preparo para os jogadores. Não temos condições de viajar um dia antes, saímos no dia aqui, paramos no caminho, fizemos um lanche, alguma coisa, mas é sempre desgastante. E a gente vai ter essa possibilidade de jogar. Para mim, por enquanto, são dois jogos, né, Beto? Porque acredito que a Federação Gaúcha deve adiantar, não sei como é que vai ficar a situação do Brasil. Ontem já liguei para o presidente da Federação Gaúcha, se o Brasil perder com mano de campo, o Farroupilha não tem condições de ir atrás do Brasil para jogar um jogo fora novamente, né?
7: Certo.
8: Então, creio eu que a Federação não vai julgar o Brasil tão rápido assim para tirar o mando de campo do Brasil já na copinha, né? Então, a gente espera fazer os três jogos em Pelotas. Ontem até conversei com o presidente Luciano Oxum, até quero agradecer ele. Quando eu tenho que falar mal da instituição, da Federação Gaúcha, eu falo. Quando eu acho alguma coisa errada, eu falo. Mas ontem passei uma mensagem na hora e o presidente pediu para mim ligar para ele, liguei, conversei com ele e tal. A gente está avaliando isso aí, que o Farroupilha, o recurso que nós tínhamos era para 3 jogos fora e 3 jogos em casa, né? Então, se tiver alguma punição para o Brasil e nós tivermos que sair daqui, nós não temos condições de sair daqui, Beto. Foi isso que eu conversei com o presidente. É. Mas o torcedor vai ver, Beto, vai ver uma qualidade na nossa equipe. A nossa equipe não é uma equipe como muita gente pensou, desacreditou no Farroupilha, dava uma risada do Farroupilha e dizia que o Farroupilha tinha saído de um lugar e não sabia nem para onde ia. Não, é um time centrado, é um time que realmente joga bola, é um time bem treinado pelo Bruno e pelo auxiliar dele, pelo Gregory. A gente, creio eu, que a gente está fazendo bonito, não chegou a nossa vitória ainda, mas a gente está trabalhando forte para isso. Somos humildes, somos a menor equipe desse grupo e com certeza estamos pensando em grandes objetivos, Beto, amanhã.
7: A frase que eu sempre usei aqui, presidente, talvez porque a gente conversa mais próximo, às vezes a direção está aqui, a gente troca ideias sobre o trabalho, sobre o grupo, o próprio trabalho do Bruno, que é um bom trabalho, um treinador que se mostra aí realmente dessa nova geração, um treinador que tem a sua capacidade também, tem a sua competência, né? É que eu dizia o seguinte: não tire o Farroupilha para bobo, olha que não tem nada de bobo no Farroupilha. E quando começou a chegar... chegaram algumas contratações para reforçar o grupo, além daquele período que seria de experiência, né? Olha, o Farroupilha deu uma encorpada aí, vai dar uma brigada na coisa, quer dizer, não sabia o quanto. Hoje, nesse primeiro turno, tá me ouvindo aí, presidente? Ou caiu a ligação? Tá aí? Tá aí? Tá aí? Hoje a gente consegue ver que o Farroupilha tá apresentando um desempenho melhor do que se imaginava. No enfrentamento, ainda que a vitória não tenha vindo, mas a derrota também não está sendo acachapante. E a derrota para o Brasil, que é um time com outras opções, com uma outra estrutura maior que a do Farroupilha hoje, foi só por 1-0 e a gente viu o jogo como é que foi. Então, Farroupilha nesse momento aí está conseguindo fazer com dignidade o trabalho, está com responsabilidade no confronto, está enfrentando aí de igual para igual o próprio Guarani. Sim. E o Bagé. Então isso para nós também é bom, porque o Farroupilha também fica numa disputa mais igual em relação à competição, para não ficar aquela coisa, ficar perdendo, tomando sacola, tomando... Né? Então não, o Farroupilha está fazendo aquilo que se previa. Não tire o Farroupilha para bobo, que a coisa vai brigar até o fim aí, pelo menos o que a gente está vendo até agora com jogos fora. Jogando em casa ou jogando na cidade, talvez a perspectiva possa até melhorar, presidente.
8: Beto, o futebol foi como eu falei para a Federação Gaúcha quando ela disse que nós não podíamos jogar os 2 jogos no Bento Freitas. O futebol não é na arquibancada, o futebol não é no balcão do bar. O futebol é dentro das 4 linhas, para o Farroupilha não muda absolutamente nada. A garra, a determinação da nossa equipe, da nossa comissão técnica ali, Beto, é focado na vitória, né? A gente está trabalhando para isso. A gente sabe que está jogando com grandes equipes, a equipe de menor investimento de todo o campeonato, de todos os grupos, é o Farroupilha. Mas a gente tem uma coisa diferente, né, Beto? A gente tem uma garra, a gente tem uma força de vontade, uma vontade de ganhar muito grande. Isso aí, às vezes, no futebol, supera o alto investimento financeiro, né, Beto?
7: Verdade. Bom, presidente, então amanhã, 3 da tarde, aí o confronto aí com o Guarani, Boca do Lobo, o serviço do jogo já está divulgado, né? Já tem alguma outra... Exatamente. Dica? Já tem alguma outra dica aí pro torcedor que quiser acompanhar amanhã de tarde, torcedor do Pelotas, do Brasil, do Farroupilha, aquele torcedor que gosta de futebol? Tem um jogo bom aí de tarde na Boca do Lobo, né? Chamar o torcedor aí, né, presidente?
8: Exatamente, Beto. Eu chamo o torcedor, o simpatizante, o torcedor do Farroupilha, do Tricolor. Eu chamo também porque eu sou pelotense e eu torço muito pro Brasil, muito pro Pelotas, né? Eu chamo essas duas torcidas também para fazer parte. Nós não podemos... A nossa cidade respira futebol. A nossa cidade, a gente viaja em várias cidades. Ninguém faz cobertura de futebol como na nossa cidade. Ninguém faz tanta importância no futebol como na nossa cidade. E, infelizmente, a gente está desprovido de algumas coisas no futebol da nossa cidade. Então, eu convido a todo torcedor amanhã. O ingresso vai ser... É preço razoável o ingresso amanhã para ver o Farroupilha e Guarani de Bagé pela Copinha. E na outra semana a gente vai ter o Bagé aqui, depois a gente vai ter o Brafar. Então eu convido todo o torcedor para comparecer amanhã na Boca do Lobo, às 15 horas. Um grande jogo, vocês podem ter certeza. O primeiro jogo foi jogo jogado, não é jogo de pontapé, não é jogo de bico para cima, não é jogo... Não, é futebol. Então amanhã, se vocês quiserem acompanhar o Farroupilha, o bom desempenho do Farroupilha, mais outra guerra pro Tricolor, às 3 horas na Boca do Lobo, Beto. Muito obrigado pelo teu apoio, muito obrigado pela tua compreensão e muito obrigado por tu não ficar contigo essa sabedoria toda que tu sabe e explanar para todo mundo. Porque às vezes tu dá aula aí, Beto, e eu tenho que tirar o chapéu para ti. Tá? Tu nunca me pagou nada, eu nunca te dei nada. Verdade. A gente é simplesmente repórter e dirigente de clube.
7: Verdade.
8: Mas se tu não fosse um cara que não conhecesse futebol como tu conhece, Beto, eu te falava na hora, e tu é um professor, tem horas aí que eles devem ficar louco contigo, mas tem que tirar o chapéu pra ti, porque tu dá aula de futebol.
7: Obrigado,
8: um abraço a todos, obrigado. Muito obrigado pelo teu atendimento aí, Beto.
7: Merece, presidente. Bom o trabalho amanhã, sucesso aí, essa vitória do Farroupilha, que se vier, bem merece. A gente sabe que do outro lado tem o Tato, tem o Guarani, mas a gente respeita lá, mas vamos torcer pro nosso fantasma aqui assombrar na boca do lobo, presidente. Muito obrigado.
8: Se Deus quiser.
7: Muito obrigado.
8: Se Deus quiser, um abraço, tenha um bom dia.
7: Bom dia.
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2: Estamos recebendo aqui na Rádio Universidade o técnico do Bagé, Rodrigo Bandeira. Bagé que enfrentará o Brasil pela quarta rodada da Copa FGF, jogo na quinta-feira na Pedra Moura às 15 horas. Estamos recebendo aqui o técnico Rodrigo Bandeira, no qual agradeço a participação novamente aqui nos microfones da Rádio Universidade, Rodrigo. E queria começar te pedindo a expectativa para esse confronto, né? Porque é um duelo de equipes dentro das zona de classificação do Grupo B nesse momento, tanto Brasil e Bagé estariam passando a próxima fase. No último jogo se encontraram no estádio Bento Freitas e foi um jogo disputado, se criou uma rivalidade, todas as situações de uma partida de futebol, um clássico da região sul, né, confronto da equipe da região sul, e agora vão se enfrentar em Bagé num jogo, como mencionei, das equipes que estariam passando a próxima fase. Como que avalia esse confronto, essa revanche, podemos dizer, porque na primeira vez deu Brasil. O que que tu pode falar da expectativa desse confronto? Uma boa tarde.
9: Boa tarde, prazer mais uma vez estar falando com vocês. Pois é, acaba o turno contra o Brasil, inicia um retorno contra o Brasil, né? São dois jogos diretos, né? Fica muito fresco na memória, assim, como foi o enfrentamento, que tipo de dificuldade a gente teve, que tipo de dificuldade a gente precisa criar jogando em casa agora pro Brasil. O Brasil ainda continua naquela situação, né, de a gente acompanhou o jogo final de semana e acabou tomando a virada, né? Então vai num jogo importante lá para decidir a série D. A gente mais ou menos tem uma ideia, assim, do que é o planejamento para pro Brasil para esse jogo, até porque pelo fato de eles terem ganhado de nós, abrir uma vantagem boa, né, na primeira colocação. Dificuldade, né? Dependendo da escalação que vem. Quando nós fomos jogar em Pelotas, a gente já imaginou um jogo de intensidade, um jogo que é uma equipe mais de velocidade, né? O próprio gramado lá fez com que o jogo ficasse mais rápido, então a gente demorou um pouquinho para entender a forma do Brasil jogar. Depois que a gente tomou o gol, a gente começou a ajustar, ainda teve algumas dificuldades, mas num contexto de todo o jogo, a gente poderia ter trazido ao menos um ponto para casa, porque a gente jogou uma boa parte do segundo tempo com um e depois com dois jogadores a mais, né? E a gente não conseguiu aproveitar essa vantagem. Mas a gente entendeu que dá para enfrentar o Brasil, né? Respeita sempre a qualidade dos adversários, a qualidade dos atletas que estão do lado de lá. Mas nós temos a nossa missão. Acabamos, mesmo com a derrota, acabamos o turno em segundo, né? Então, agora a gente tem uma sequência de dois jogos em casa. Espero que a gente possa fazer um jogo forte contra o Brasil. É importante a gente entender a dificuldade, mas impor uma dificuldade jogando aqui e buscar o resultado. Porque conseguindo vencer essa partida, a gente fica numa situação muito boa para classificar. A gente não pode tropeçar em casa, né? Então, a gente vai tentar enfrentar eles da melhor maneira possível. E é o primeiro jogo que a gente vai jogar à tarde, então é um planejamento e entendimento diferente, né? A gente sabe que jogar à noite é um pouco diferente, tu não tem tanto desgaste durante o dia, é um jogo que acaba tu te desgastando independente do tempo. Então a gente tá se preparando bem, recuperando bem o pessoal ali pra poder fazer um jogo forte contra o Brasil e, como eu te falei, né, ver se a gente, por mérito, tem capacidade de enfrentar bem eles e ganhar o jogo.
2: Com certeza, eu já quero seguir nessa análise dessa partida, próxima partida do Bagé, mas eu queria até te pedir uma análise, Rodrigo, do que a gente escutou dos colegas da imprensa de

0: Bagé, né? Chamou atenção por aqui a manchete que esse duelo contra o Brasil, quando foi antes do duelo no estádio Bento Freitas, que era um teste de realidade pro Bagé entender o que pode sonhar dentro da competição, né? Porque empatou com o Farroupilha na estreia, acabou sofrendo um empate, mas foi lá no Estrela Dalva e ganhou o Clássico Baguá. Entrou no G2 e enfrentaria o Brasil, que nesse momento é a equipe a ser batida no grupo, tá com 100% de aproveitamento e tudo mais. E usaram a expressão, os colegas por aí, de teste de realidade. Queria te questionar, né? Porque o Bagé entra nessa competição, como muitas equipes dentro dela, de usando a palavra que tem sido bastante utilizada, que é laboratório. Testar para a prioridade que seria a divisão de acesso no segundo semestre. Mas nesse momento o Bagé está passando a próxima fase, lembrando que os finalistas garantem vaga a uma competição nacional. Na tua análise, o que esse Bagé pode sonhar dentro da competição, do que já tem apresentado? Nesse momento estaria passando, mas como que tu analisa toda essa questão? Um Bagé que entrou como uma espécie de laboratório, mas está conseguindo cada vez mais incomodar os adversários?
1: Olha, como tu falou, né? E aqui a gente não muda o discurso, né? Desde que foi montado esse planejamento de disputar a copinha, né? Questão do clube, eu sempre falo, o clube está ativo, né? Poder trazer o patrocinador, poder estar movimentando, disputando essa competição geral. E quem está lá dentro procura fazer o melhor sempre para ganhar jogos, para classificar. Então, assim, são planejamentos diferentes, né? Tu nunca vai chegar e falar pro atleta ou pra comissão dizer, não, nós vamos só entrar por entrar porque a gente quer ver o que acontece. Todo mundo tem ambição, nós temos a nossa ambição, nós estamos trabalhando bem. O pessoal tá, o grupo de atletas estão se dedicando, a gente tem conseguido mostrar isso nos jogos. Tanto é que mesmo jogando fora de casa e perdendo o jogo com o Brasil, a gente acabou gerando dificuldade para o adversário, que teve dois expulsos, e isso foi situação de jogo. Ninguém, por conta própria, sai ou entra num jogo para querer dar um pontapé em alguém. Foram circunstâncias do jogo que fizeram com que o adversário tivesse esses dois atletas expulsos. Aí pode ser analisado, às vezes, a questão de arbitragem, mas também foi porque a gente criou dificuldade. Então, a gente quer e vai continuar trabalhando para isso, né? E levar ao máximo o nosso nível em relação a treino, para a gente poder colocar nos jogos. Sempre digo que o Brasil e o próprio Guarani, eles estão em momentos diferentes dos nossos, porque estão jogando outro tipo de competição, outro tipo de trabalho executado, né? Então, assim, eles vêm com mais sequência de trabalho, de jogos, mas dentro de um curto espaço de tempo a gente consegue mostrar que pode enfrentar qualquer adversário, por mais respeito que se tenha, você tem que ter ambição onde tu tá trabalhando, né? Então, assim, a gente não tá jogando contra com todo respeito, contra o Real Madrid, Barcelona, assim, a gente tá jogando com uma equipe que é muito forte, em tradição, mas também vai jogar a mesma competição que nós, né? A divisão de acesso. Então, nesse momento que a gente precisa entender isso, é um confronto de copinha, um confronto de daqui a pouco divisão de acesso. E a gente consegue enfrentar bem. A gente tem mostrado que pode enfrentar bem. Aí as questões de jogos para nós, né, foi o terceiro jogo, a gente faz as leituras que precisa se fazer. E também a gente pegou esses dois jogos fora de casa. Então, assim, num contexto não foi absurdo ter perdido para o Brasil e a gente ter ganho antes do Guarani. Dois jogos muito fortes. Então, isso serviu de aprendizado para nós. Com certeza a gente vai entrar muito forte nesses dois próximos jogos em casa. Esse primeiro com o Brasil, e fazendo a leitura que a gente fez do jogo de lá, entendendo que forma que a gente pode enfrentar o adversário, que cuidado que tem que se ter. Mas como tu falou, assim, espera às vezes ou se transforma numa surpresa justamente por isso, porque o Bagé está começando agora um processo. Mas quem viu os enfrentamentos que a gente fez, até contra o próprio Farroupilha, onde a gente deixou escapar o resultado, que a gente teve todo o controle do jogo e poderia ter ganho, não desmerecendo o adversário, mas fizemos por ganhar. A gente vai fazer isso de novo no retorno. No final a gente vai ver, a gente conseguiu ter mérito e qualidade para fazer, ganhar jogos, somar pontos, conseguimos classificar bom, a gente já tá no caminho. Mas não, uma coisa não deu no resultado final, mas a gente tá construindo algo, beleza, tá valendo. Jogo a jogo, o próximo jogo é de novo contra eles na quinta-feira. Enfrentar bem, ser forte, ser competitivo. E agora todos os adversários se conhecem, né? Todos jogaram, então. Procurar fazer o nosso melhor, ter aquela dose de sacrifício que se precisa ter nesses jogos para poder esperar os adversários e, nesse momento, ao menos manter a nossa posição que nos dá uma classificação para a próxima fase.
0: Com certeza. E já de olho nesse confronto de quinta-feira, né? Mencionou, por exemplo, que o último adversário foi o Brasil, né? Então o estudo do adversário segue, já teve até uma métrica

0: porque enfrentou esse adversário. E queria te questionar também nessa questão, né? Porque acabou que o jogo contra o Brasil, como tu mencionou nessas expulsões, o adversário nunca quer ter atletas expulsos, mas acabou ocorrendo e nas circunstâncias do jogo foi se inflamando cada vez mais a partida. O Brasil consegue manter o resultado, mas o Bagé pressionou pelo empate e acabou tendo a confusão até com o torcedor que entrou em campo e acabou tentando agredir o atleta Yuri Bigode, que respondeu, enfim, inflamou o jogo e acaba aqui para o jogo de volta se cria essa expectativa, né, de um duelo mais uma vez pegado, mais uma vez é um duelo gaúcho, um duelo de times da Zona Sul, então já é um jogo brigado, mas cada vez mais vai criando a expectativa sobre isso. Queria então te pedir uma avaliação sobre essa questão, né, de jogos brigados, disputados, até do que se tornou do último jogo, e também, né, porque outra análise, porque o professor já parece ter encontrado uma equipe ideal, né, contra o Brasil e no duelo contra o Guarani, somente uma mudança, né, de última hora, que foi o Gustavo, mas encontrou uma equipe, já tem a sua equipe ideal. Como que também tem visto esse processo aí dentro?
1: Isso que tu colocou foi bem colocado, porque o futebol, até onde eu aprendi, a gente não pode ficar trocando todo dia, todo jogo. A gente tem que dar uma sequência, a gente tem que fazer ajustes, né, para tentar entender o que que tá funcionando, onde é que a gente precisa ajustar, e aí é tanto na parte tática quanto na parte individual, né? A gente cria uma forma de jogar. Algumas vezes a gente tá com a característica do jogador em determinada função, mas não quer perder a qualidade do jogo na parte coletiva. Às vezes a gente tem um jogador mais de condução de bola, às vezes tem um jogador passador numa determinada função, mas é para não perder a nossa característica de jogo. Então, dentro disso, né, tem que se ter uma marcação forte, tem que ter intensidade, tem que pressionar o adversário para induzir ele sempre a errar, não deixar pensar, que o jogador com qualidade pensando, ele cria dificuldade. Como eu te falei antes, e tu frisou agora, como acabou o turno jogando com o Brasil e recomeça, então, assim, as informações estão muito, muito claras, né? Eu vi no jogo agora participado do Brasil contra o Blumenau, que eles jogaram com uma linha de três atrás, por dentro. Então, assim, pode daqui a pouco ser uma situação se o adversário ao menos inicia o jogo. Nós começamos assim contra o Guarani, começamos assim contra o Brasil, depois ajustamos com as peças que a gente tem dentro de uma ideia, né? Ter uma equipe base, repetir, né? E fazer os ajustes, fazer com que eles também joguem, né? Porque uma coisa tu tá treinando todo dia com o colega, outra coisa tu tá em uma situação de jogo. Até pra tu ter um pouquinho de entendimento, que forma tu pode cobrar quando acontece um erro, e o atleta precisa disso, precisa ter essa relação, assim, que não é só de treino ou externo, ela tem que pedir no jogo. Então, todas essas informações a gente sempre procura analisar da melhor maneira possível para ajustar, para corrigir, para demonstrar o que está dando certo, o que precisa se ajustar, mas se ajustar também com os jogos, né, não só com os treinos. E, em cima disso, esperar que as coisas se repitam, e a gente vai com o tempo melhorando. Vai ser o nosso quarto jogo, né? Aí, como tu falou, é um confronto da região, é um confronto de tradição. Eu, sinceramente, assim, eu lamento muito essas questões externas que acontecem às vezes nos jogos. Acho que o pessoal passa um pouco do ponto, geram prejuízos para o clube ou para os clubes. Eu sempre vou prezar por aquela motivação em relação ao jogo, nada que gere uma questão externa, nada que passe do ponto. Até porque a própria relação com a arbitragem, assim, a gente procura ser a melhor possível, até para deixar o pessoal tranquilo. A gente sabe como é que é para o árbitro trabalhar sob pressão. Então, eu sempre penso assim: se trabalha, se dedica no dia a dia, se coloca em prática aqui no jogo com a intensidade, com a disposição, né, que o jogo exige para tu poder enfrentar esses adversários, mas sem passar do ponto. Esse passar do ponto é, como tu falou, às vezes gera algo externo, e a gente tem que ter sempre muito cuidado, porque se tu não tem um controle dessa situação, às vezes, assim, que sai de dentro para fora do campo, ela pode passar do ponto, pode virar algo assim mais sério. Então, é uma coisa que eu sempre fico muito preocupado. A nossa função é motivar os atletas, além de trabalhar bem eles, e mostrar que esse tipo de jogo a gente precisa ganhar, às vezes, de qualquer forma, no sentido de se não é só na qualidade, é na força. Porque, além de ganhar o jogo e dar moral, a gente somou os pontos importantes para a classificação. Então, questão externa é para quem tem que ter cuidado, e quem é responsável, que é a parte administrativa do clube. A nossa parte é trabalhar forte e enfrentar eles dentro do campo para que dê tudo certo.
0: Tá certo, tá certo. Então, esse é o técnico Rodrigo Bandeira, do Grêmio Esportivo Bagé.

0: Adversário do Grêmio Esportivo Brasil na próxima quinta-feira, jogo válido pela quarta rodada. Rodrigo, obrigado pela atenção de sempre aqui nos microfones da Rádio Universidade. Te desejo um bom jogo e a gente conversa numa próxima oportunidade.
1: Valeu, que eu agradeço o contato e bom trabalho a vocês, tudo de bom.
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3: 11:35.
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4: Boa noite, professor. Primeiro, parabéns pela vitória, né? E um passo importantíssimo na classificação para a segunda fase. Professor, a gente sabe que o São Joséense veio com uma forma de jogo um pouco mais fechada no primeiro momento e a gente conseguiu fazer com que o time avançasse e chegasse até o pênalti pro Fábio bater. Avalia pra gente essa partida, mais ou menos, como tu consegue ver.
5: Um jogo difícil, né? Boa noite. É um jogo difícil, um jogo complicado, como todos os jogos. Desde que eu cheguei aqui no São José, já são 6 jogos. E todos os jogos a gente jogou com a faca aqui, ó. E ela não tá parada, não, ela tá cortando. Então nós não temos chance de erro, né? Nós não podíamos perder pro Brasil na minha estreia, nós tínhamos ganhado o Brasil, nós tínhamos ganhado o Azul, já tínhamos ganhado. Então sempre tem que ganhar, né? Então isso gera uma tensão muito grande na equipe. Não fizemos um bom primeiro tempo, não conseguimos produzir tudo aquilo, tivemos apenas um chute, que é uma grande defesa do goleiro, do Michel, de fora da área, que poderíamos ter feito o gol ali. O adversário não

0: de envolver o adversário, de criar oportunidades, né? Tivemos o pênalti que foi claro, depois tivemos mais duas ou três chances que poderíamos ter matado o jogo, feito 2-0 ou 3-0, que é fundamental, principalmente quando você joga em casa num jogo difícil como esse. Nós tivemos isso, sentimos esse gosto contra o Marcílio Dias, que nós estávamos ganhando o jogo e perdendo um caminhão de gol, e a bola foi lá e puniu a gente. Então dessa vez a gente conseguiu se controlar bem, né? Os jogadores principalmente se acalmaram no segundo tempo, e a partir do gol, da confiança, da moral, da coragem, da energia para a equipe, e aí a gente conseguiu envolver o adversário e conseguimos a vitória com total justiça, até porque foi só uma equipe que procurou a vitória do começo ao fim. Nós jogamos 100 minutos em cima do adversário, pressionando o adversário. O adversário não saiu jogando nenhuma vez, a gente pressionou lá em cima, uma marcação alta, né? Então é difícil, né? Eu acho que muito importante. Nós tínhamos um problema muito grande aqui de sofrer gol, né? Nas três primeiras rodadas nós sofremos 3, 4, 6 gols. 6 gols é bastante em 3 jogos, a média de 2. E agora em 5 jogos, né, nós sofremos apenas 2 gols. Então arrumamos a nossa parte defensiva, organizamos o time. Claro que precisamos melhorar a parte ofensiva, criamos muito, temos volume, né, mas ainda fizemos poucos gols, né? Hoje poderíamos ter feito 2 ou 3, que às vezes daqui a pouco a competição, na última rodada, pode até se definir a classificação num saldo de gols, né? Mas eu acho que do modo geral é importante, porque fortalece, porque prevalece o fator casa, você ganhar dentro de casa. Eu particularmente gosto de ganhar de 1-0 do que 2-1. 2-1 a minha defesa tomou gol, eu não gosto que meu time toma gol, né? Então isso é importante. Eu acho que é mérito dos jogadores que assimilaram muito rapidamente a nossa forma de trabalhar, né? De não sofrer gol, de ser uma equipe bem postada, organizada, uma equipe com repertório. Começamos uma maneira de jogar, não encaixou, mudamos para outra maneira de jogar, depois no intervalo do jogo mudamos de novo, né? Então foi fundamental, acho que essa vitória aí que nos coloca dentro da classificação e nos chega vivo na última rodada.
1: Ainda nessa linha de raciocínio de um jogo truncado, um jogo difícil, mas que de 1-0 é interessante, em cima do raciocínio de jogo que o Argel gosta, eu gostaria que tu falasse um pouco pra gente, porque me parece que a mudança do confronto no segundo tempo passou pelo Felipe e pela entrada do Danilo, e é mérito da substituição.
0: Não, eu acho que é mais importante a gente mudar o repertório, né? Quando as coisas não estão dando certo, né? O Baga já tinha tomado o cartão amarelo, não estava bem no jogo, faz parte, ele veio muito bem nos últimos jogos, e naquele momento a gente não precisava mais jogar com os três volantes, até porque nós precisava do quê? Nós precisava de profundidade, nós precisava atacar o adversário pelos lados, não adianta a gente entrar por dentro o adversário botou o ônibus na frente da goleira, né? O ônibus na frente da área, e não tinha como nós passar, então nós tínhamos que entrar pelos lados, e aí a gente dobra a marcação. Daí nós colocamos o Pureza no primeiro momento, mas eu acho que muito bem lembrado, eu acho que a entrada do Felipe, que é um jogador agudo, nós não tínhamos o Andrei, né? O Andrei é um jogador importantíssimo, né? O Andrei é um jogador que me dá profundidade, como o Grafite dá profundidade do outro lado, eles são duas setas apontadas pro gol, e o Felipe entrou muito bem, deu essa profundidade. O Kaique entrou bem no jogo, né? Entrou brigando, segurando, segurou essa bola, ficou mais no meio dos dois zagueiros, não ficou saindo, né? Não ficou saindo lá dessa luta no meio dos dois zagueiros. O Gabi veio jogar numa posição onde ele rende mais, né? Que é um descentralizado, né? E aí o Gabi conseguiu fazer a jogada do gol, né? Conseguiu brigar, competir ali naquela bola, né? Tomar a bola do adversário, o adversário acabou calçando ele, derrubando ele por trás, e aí é o pênalti. Aí o Fábio, mérito pro Fábio também, que treina todo dia, né? Batendo pênalti todo dia, né? A repetição do trabalho. Mas eu acho que o mais importante foi a vitória, né? Claro que a vitória passa por nós mudarmos a forma de jogar, né? Começamos num 4-4-2, depois viemos para um 4-2-3-1, né? E se a gente não conseguisse fazer o gol a partir dos 35, aí nós ia tirar um volante e ia jogar com dois meias, né? Com um volante e dois armadores, para que a gente pudesse atacar ainda mais o adversário, né? A intenção era jogar daí daqui a pouco o Péricles junto com o Gabi, né? E tirar o Keverton, que já estava um pouco cansado, e baixar o Gomes para ser o primeiro homem de marcação,

0: Mas aí a gente conseguiu e aí muda o jogo. Daí o adversário tem que vir, daí nós temos campo para contra-atacar e aí poderíamos ter matado o jogo. Então acho que é importante esse repertório, que às vezes o jogo não encaixa numa forma de jogar, que você vem, o adversário, né, jogou um 4-5-1 praticamente, né, um 5-4-1, né, uma linha de 5 lá atrás, mais uma linha de 4 e apenas um na frente se movimentando, o Lucas Gaúcho lá. Ah, então isso dificulta bastante, o adversário, né, não queria jogar, valorizava cada falta, o goleiro caía, é normal, eles estão no direito deles e faz parte do futebol, nós temos que ter os nervos né, organizados, nós temos que ter a cabeça de gelo e o coração quente para que a gente possa ter equilíbrio de entrar dentro do campo e definir, porque no momento que você faz 1-0, daí muda o jogo, aí o adversário precisa sair, por quê? Porque era um jogo importante para eles. Se eles pontuassem, eles estavam classificados, né? E agora eles vêm para a briga também. Então está tudo aberto, nós entramos na classificação, não ganhamos nada, sabemos disso, temos um respeito com todos, sabemos que vão pegar um adversário que é muito forte, um adversário que tem qualidade, mas um adversário que joga, né? Que vem para o jogo, que gosta de jogar, é um adversário que tem um campo bom, o estádio lá é bom, né? Já trabalhei lá várias vezes, contra o Metropolitano, contra o próprio Blumenau. Então vamos recuperar todo mundo, né? E aí terça-feira a gente começa a pensar numa estratégia, né? De jogo lá para esse jogo decisivo no domingo às 15 horas.
1: Queria saber como é que tá, se já tem um planejamento para esse jogo do próximo fim de semana, se já tem um se também se vai ter o jogador Andrei recuperado. Como é que está essa preparação para o próximo jogo?
0: Não, a partir de terça-feira a gente vai começar a fazer uma estratégia. Precisamos recuperar, saborear a vitória. É difícil ganhar no futebol, a gente sabe disso, que é muito difícil. E quando você joga dentro de casa, você se expõe mais. A gente viu isso com o Grêmio, contra o Corinthians. Mesmo saindo na frente, você tem que se expor mais. E é complicado, é muito difícil. Você tem que propor o jogo, é muito difícil. O adversário é fechado, jogando só no contra-ataque. Então nós temos que ter calma. O Andrei não jogou esse jogo porque ele estava suspenso, terceiro cartão amarelo. O Andrei está zerado, né? É uma valia muito grande, porque ele nos dá uma condição de jogar de uma forma diferente, né? Vamos ver se a gente perdeu alguém com cartão amarelo. Nós tínhamos uns 3, 4 jogadores pendurados. Daqui a pouco a gente perdeu um, eu não me lembro qual é o jogador, mas parece que tem um que tomou o terceiro cartão amarelo, né? E aí a gente vai trabalhar na partida terça-feira. Na sexta-feira a gente já viaja. Na sexta-feira a gente treina de manhã aqui, almoça aqui no restaurante do clube e seguimos viagem, né, para chegar lá à noite, para treinar no sábado de manhã. E aí domingo, 15 horas, todos os jogos no mesmo horário, nós ir lá em busca do nosso objetivo, que é a classificação. Esse foi o meu objetivo desde o começo. Volto a dizer, não é fácil. Nós pegamos o time na lanterna, 0 ponto, com 6 gols sofridos, com apenas 2 feitos. Né, e você conseguir dar a volta nisso em 6 jogos, né, os jogadores assimilar. Então eu volto a dizer, eu acho que é um prêmio, né, não ganhamos nada, mas é um prêmio para os atletas, para o trabalho deles. Eles compraram a nossa ideia, eles compraram o que a gente pensa de futebol moderno, competitivo, agressivo, né, com estratégia, com repertório de sistemas de jogo, né, e isso é fundamental, né. Às vezes não vamos fazer um grande jogo como não fizemos no primeiro tempo, e aí no segundo tempo, né? Daí baixou aquela adrenalina, nos equilibramos e aí controlamos o jogo e aí começamos a rodear o adversário, criar chance, e o gol era questão de tempo, né? Então, porque você bate no adversário, daqui a pouco vai fazer o gol, né? Então acho que o mais importante era a vitória, né? e o prêmio, né? Principalmente para os jogadores, pelo trabalho deles, pela entrega. Quero ressaltar isso, nós temos um grupo aqui muito comprometido, não tem um jogador que chega atrasado. Não tem um problema disciplinar, né? Todos os jogadores, quem joga, quem não joga, não existe cadeira cativa para ninguém, quem tiver bem joga. Nós usamos todos os jogadores, a gente dá oportunidade para o jogador, é o jogador que se escala, que entra lá dentro e mostra a performance dele para se manter no time ou não. A gente trata todos iguais, né? E eu sempre disse isso para o Milton Machado, quando eu cheguei, eu falei: Milton, não contratei ninguém, mas a partir do momento que eu botei o pé aqui, todos foram contratados por mim. Então os jogadores entenderam isso, então estou muito satisfeito com a entrega, com o profissionalismo deles, né? Ninguém se entrega, ninguém tem cansaço, ninguém tem dor, né? Temos o nosso DM zerado, não temos ninguém no DM, né? Melhoramos a competição da nossa equipe, levantamos a régua mais em cima, somos um time melhor fisicamente, o time compete mais, ganha a primeira, ganha a segunda bola, briga mais, né? Eu só ganhei assim no futebol, né? Foi com essa forma que eu ganhei no futebol, como jogador e como treinador. E é isso que eu quero no meu time, que seja um time corajoso, que jogue para frente, que agride o adversário, que machuca o adversário. E quando der para ganhar de um, vai ser de um. Quando der para ganhar de dois, vai ser de dois, de três, de quatro. Né? E é assim que a gente vai fazer. Toda semana a gente trabalha a parte ofensiva. Né? Trabalhamos muito essa semana a finalização. E vamos trabalhar de novo, que nós precisamos melhorar a nossa finalização. Né? Ser mais efetivo. Nós criamos, nós temos volume, mas ainda poucos efetivos. Então nós temos que ser efetivo, né? Criar três chances, fazer duas, por exemplo. Né? E porque isso dá uma tranquilidade maior para a equipe, dá uma confiança maior. Mas eu acho que a gente está no caminho certo. Agora é pensar na terça, recuperar todo mundo. O jogo foi tenso, o jogo foi difícil, né? O jogo foi complicado, principalmente a partir do momento que o Brasil perde lá para o Blumenau, e aí vem uma pressão ainda maior, né? Que a gente precisa ganhar o jogo. O empate nos deixava aqui numa situação terrível, praticamente fora, né? Só um milagre. O adversário jogava por um ponto para buscar a sua classificação, mas a gente conseguiu superar e eu acho que isso foi importante. Agora é relaxar e curtir a vitória. É amanhã, o pessoal tem folga, amanhã trabalhamos hoje e amanhã a gente tem folga, voltamos na terça-feira de manhã e aí sim a gente pensa na estratégia, o que nós temos de melhor para que a gente possa lá e competir com o adversário. Fazer o que a gente vem fazendo nesses seis jogos, né? Buscar uma vitória, respeitando, claro, o Blumenau, que é uma grande equipe, uma equipe que tem muita qualidade, mas a nossa equipe já mostrou que está num momento muito, muito, muito importante, que o campeonato é longo, enquanto umas equipes estão descendo a curva, a nossa equipe está subindo no momento certo, tanto que em momento algum a gente esteve na zona de classificação, faltando uma rodada nós entramos, e a gente quer entrar para não sair mais. Então vamos trabalhar para ir buscar e confirmar essa classificação, que esse é o objetivo. Depois é outro campeonato, aí zera todo mundo, aí é outra coisa, mas sabemos da dificuldade e a gente vai trabalhar, né, respeitando todos os adversários. Sabemos que todos os adversários merecem nosso respeito. E é isso que a gente vai fazer, vai trabalhar em busca dessa classificação.
2: Tá aí, a entrevista coletiva do técnico Argel Fuchs.
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4: Não é a estreia que a gente esperava, né? Eu esperava principalmente, né? Sobre a partida, fizemos um jogo equilibrado até certo momento. Fomos melhor que a equipe do Blumenau, né? Criamos várias oportunidades, não conseguimos concluir gol. Acaba tomando dois gols, erro nosso, né? Eu assumo a responsabilidade, até porque os atletas que estavam lá, quem colocou fui eu. Acabamos errando em algumas jogadas e acabou tomando no gol. Sobre o que eu pensei para a partida, uma coisa rápida, não tive muito tempo, né? Colocar algumas situações. Eu saio com dois, até por situação do nosso campo, não está muito bom para se jogar, né? O que eu imaginei para esse jogo. Nós tem dois laterais rápidos, velozes, né? Vou colocar uma linha de três para poder dar sustentação e colocar o baiano pela direita mais aberto, né? E o Strite é velocista, já jogou na frente também, como um ala pelo lado esquerdo. E fazer essa bola chegar com dois centroavantes na área, né? E funcionou, até certo momento da partida ali funcionou bem, chegamos com o baiano ali mais pelo lado direito, principalmente no primeiro tempo, né, um pouco menos com o strike pelo lado esquerdo, até porque o jogador que estava marcando ele ali é veloz também, não deu espaço para ele. Conseguimos o gol, não conseguimos desfrutar do 1-0, logo em seguida nós tomamos um empate e foi mais ou menos isso daí. Segundo tempo, faço alguma substituição. Infelizmente não ia sair o strike para continuar com a mesma situação de chegar pelos lados e essa bola ser atravessada, tem um centroavante lá, mas ele acabou pedindo para sair, ia sair até o nosso zagueiro direito, né, o Yuri, já estava puxando com cãibra, né, E aí eu tive que mudar rapidamente. Mas

0: mesmo assim, sem o Morbeck, que acabou saindo, nós conseguimos criar, conseguimos chegar. Só que, volto a dizer, não fomos felizes nas conclusões. Perdemos ali, no meu ponto de vista, uns 3 a 4 gols que não pode perder, e poderia ali buscar rapidamente o empate até a virada. Só que acabou acontecendo, tá? Você vê, não era para acontecer. Estávamos tirando o Morbeck, e essa bola era para trabalhar mais ela com ela no chão, entrar nos facão, mas acabou continuando com muito cruzamento, só que ela entrou. Por incrível que pareça, a chance que eu estou falando que a gente acabou de perder foi com essa bola cruzada. O Otávio, ele cruzou 5 bolas do lado esquerdo ali, acertou assim. Aí o Zamora cruzou umas 2, acertou mais pelo lado esquerdo, acabou perdendo o gol. Se você parar para ver, Robinho, aí teve com Guti, teve com ali ainda quando estava o Morbeck também, enfim, várias situações que eram situações de gol, acabou que acontecendo. Mas na hora que eu coloco o Guti no lugar dele, é mais para essa bola ser mais conduzida num jogo apoiado, num jogo de facãozinho, e eles fazer as movimentações. Mas acabamos pitando também pelos lados e acabou acontecendo. Eu volto a dizer, independente do que nós esperava, se era por dentro ou por fora, ela aconteceu. O problema, que eu acho que é aí que nós temos que buscar a solução, nem volto a dizer, foi muito pouco tempo, é empurrar essa bola para dentro. Passar essa confiança para os meus atletas, né? Que eu não preciso aqui vir falar, eles estão sem confiança, sabe da dificuldade que está acontecendo, que o clube vem vivendo, essa questão de não ganhar na Série D, enfim, faz parte. Agora é resgatar isso, porque foi mostrado hoje, nós pegamos o líder do campeonato, nós pegamos o líder, estava mesclado, não estava mesclado, aí é outro problema. Ele tem um elenco bom, eles estão em 2 competições. Enfim, e nós, no meu ponto de vista aqui, nós pressionamos o tempo todo, propomos o jogo o tempo todo, ele mais num jogo reativo, enfim, nós mostramos que nós temos condições. Agora é resgatar, é buscar. Essa pressão é normal numa equipe grande que nem a nossa, porém alguns jogadores sentem, outros não. E esses que sentem, nós temos que buscar eles, trazer eles de volta, resgatar, passar essa confiança. E buscar, eu falo para eles, acabei de falar no vestiário, só nós vamos mudar isso. Não é o nosso torcedor, não é a nossa família, não é quem vai mudar a situação do Brasil, somos nós. Meu pensamento em usar 2, claro que o Yuri saindo um pouquinho, o Yuri Tanque saindo um pouquinho mais da área, deixando o Malbec mais fixo, foi essa chegada pelos lados. Se vocês reparar, o nosso campo não está um campo ideal para se propor jogo, para trabalhar essa bola, fazer um jogo apoiado por dentro. Não tá, não adianta. Mas mesmo assim nós fizemos hoje. Alguns momentos da partida nós conseguimos fazer isso. Você vê que pelas laterais ia ser mais fácil, foi o que eu imaginei. E aconteceu, volto a dizer, e aconteceu. As jogadas pelos lados, a inversão de bola, o Zamora achando o baiano do outro lado umas 2 vezes, do lado de lá achando aqui o Slight, enfim. Aconteceu o que eu imaginava, essa movimentação do Yuri Tanque indo buscar um pouco mais, deixando o Morbeck na área. Tanto aconteceu que nós saímos na frente. O problema, volto a dizer, é a tal da confiança que tem que resgatar. Acabamos em dois momentos, eu assumo a responsabilidade, acabamos infelizmente errando onde não pode errar, não deu nem tempo de respirar. Eu acho que no primeiro gol deles foi falta, eu perguntei agora quando acabou o jogo, eu falei eles falaram que foram pro vestiário, analisou na televisão, ficaram em dúvida. Se ficou em dúvida, então foi falta. Então eles já falaram ali de bate-pronto para mim que foi, não foi falta, enfim. Ele falou que ficaram em dúvida quando viu o lance. Então foi falta. E dali do banco de onde eu estava ali, praticamente ali, na hora que o Simas domina, ele vem por baixo, faz o rápido e acaba tomando a bola e sai o gol.
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Pai nosso que estais no céu, santificado seja o vosso nome. Venha a nós o vosso reino. Seja feita a vossa vontade, assim na terra como no céu. O pão nosso de cada dia nos dai hoje. Perdoai as nossas ofensas, assim como nós perdoamos a quem nos tem ofendido. E não nos deixeis cair em tentação, mas livrai-nos do mal. Amém.

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8: Fala agora aqui na Rádio Universidade, nosso amigo Thiago Segredo, diretor de futebol da equipe do Guarani. Muito boa tarde, Thiago. É um prazer estar falando contigo aqui na Rádio Universidade mais uma vez, tudo certo?
9: Boa tarde, João. Boa tarde, os amigos da Rio. Prazer falar com vocês aí novamente.
8: Bom, Thiago, para começar, queria te pedir uma avaliação, né, deste momento da temporada, né, um momento de dificuldade da equipe do Guarani, né, te pedir uma avaliação agora, né, do que foi, né, essa Série D, né, de agora que o Guarani já está, né, matematicamente eliminado, ainda tem esse último confronto no próximo final de semana, e claro, né, entre essa Série D difícil tem também alguns jogos e jogos também, né, complicados até aqui na Copinha também. Como é que está sendo a avaliação desse momento?
9: Então, João, a gente fez um planejamento, né, após o gauchão, né, a gente mudou de 12 atletas, mudou o treinador, né, a gente planejava uma coisa e aconteceu outra, né, não esperava-se esse ano tão ruim como foi, né, já vindo o gauchão, né, depois veio agora na Série D, né, essa, botar esse número grande de derrotas, né? Isso para nós aqui tá sendo um choque, né? A gente não via no acrescente o clube, né? E tá passando por essa dificuldade aí, mas a gente sabe, vai trabalhar para sair desse momento difícil que o Guarani tá passando, mas com trabalho a gente com certeza vai sair dessa parte aí.
8: Com certeza, né? Agora como é que fica esse planejamento, né, para a Copinha? né? Um segundo turno de Copinha que se inicia aqui em Pelotas contra a equipe do Farroupilha, né? Precisando da vitória para voltar, né? Mais firme para a briga, quem sabe até já assumir, né, a segunda colocação, já entrar, né, nesses dois que vão para as semifinais da competição. Como é que está esse planejamento agora, essa tentativa novamente de virar a chave, focar principalmente na Copinha, já que pela Série D a situação já foi?
9: Isso, Série D a gente já sabe que não tem mais chance, né? E a Copinha está, pelos resultados que a gente vinha não conseguindo, também afetou na Copinha, né? Tu viu a fase que o Guarani tá, a gente podia ter saído com a vitória aqui contra o Farroupilha, jogo difícil, né? Acabamos errando um pênalti, já podia ter feito os 3 pontos, né? Mas a gente sabe, amanhã tem esse jogo difícil aí também, um campo neutro, que é o Pelotas, né? Um campo bom para jogar, né? A gente sabe, tem as totais condições de chegar em Pelotas e buscar os 3 pontos, sabe? Respeitando bastante o Farroupilha.
8: Falando um pouco sobre essa situação, né, uma situação que, além da questão dentro de campo, né, de dificuldade de alcançar os resultados, fora de campo também gerou algumas situações, né, a gente via e várias vezes já conversamos a respeito do torcedor, né, que lotava as arquibancadas, que estava feliz e teve até confusão entre torcedor e jogador, né, como é que vocês estão avaliando esse tipo de situação também? Acho que dá para dizer, né, desde dessa crescente que teve o Guarani nos últimos anos, é o primeiro momento um pouco mais turbulento que vocês acabam enfrentando como direção.
9: É um momento ruim, né, João, que o clube tá passando, né? Teve esse episódio aí com o Adiel, né, que a torcida cobrou ele, né, e teve agressão, ele acabou pedindo para sair aqui do clube, né? Um atleta que fez uma grande competição lá na A2 de São Paulo, no Sertãozinho, classificando em quinto colocado, né, sabendo da dificuldade que é aquele campeonato, dos mais difíceis, né? Então não vejo que o problema foram que os atletas, né? Às vezes não conseguem jogar aqui, não quer dizer que os atletas sejam ruins, né? Tu pegar o plantel do Guarani aqui, quem conhece o mercado sabe que tem aqui dentro. Então tem outras coisas também que estão afetando não só a parte de dentro do campo, que às vezes pode dar esse tipo de situação aí que o Guarani está passando.
8: Agora vocês ainda vão trabalhando principalmente, né, porque tem essa sequência, né, esse último jogo de Série D, mas essa sequência que o Guarani ainda pode, né, chegar até o título da Copinha para garantir, né, calendário nacional para o ano que vem, mas também pensando que, por conta, né, dessas situações, pode ser que o ano acabe, né, na melhor das opções praticamente daqui um mês e meio, 2 meses, né? Como é que está sendo também esse pensamento, esse planejamento para, basicamente, né, daqui a pouco mais zerar essa temporada e já começar a planejar o ano seguinte? Tomara, né, que em caso positivo seja com uma Série D para o ano que vem, além do Campeonato Gaúcho.
9: Isso, a gente sabe que já está chegando no fim da temporada, né, João? Como falei anteriormente, não era do jeito que a gente queria, né? Mas mesmo jogando mal, a gente tem que salientar que o Guarani atingiu os objetivos da temporada, né? A gente conquistou mais um gauchão, né? Conseguimos passar para a terceira fase da Copa do Brasil, né? Que eram os objetivos do clube aqui, para a terceira fase, que o clube nunca passou, né? Isso aí mais uma conquista, né? Mais um extra que entrou pro clube, né? A gente tem que salientar bastante isso aí, né? Mesmo não jogando bem, a gente conquistou os objetivos do clube. Mas enquanto o Guarani tiver a chance de conquistar mais alguma coisa, o Guarani vai seguir brigando para, como sempre brigou, para buscar esses objetivos que faltam ainda.
8: O que precisa fazer um pouco de diferente agora, pensando também na Copinha, né, nesses 3 confrontos que ainda vai ter, né, que não conseguiu, né, no Clássico, não conseguiu no jogo contra o Brasil, acabou tropeçando também, né, contra a própria equipe do Farroupilha. O que precisa fazer de diferente para, né, pontuar, para passar de fase e chegar de uma crescente na fase de semifinal?
9: Acredito que tem que buscar a primeira vitória, né, João? A gente tem que trabalhar, é que nem que a gente tem falado aqui, quando a gente estava ganhando, a gente sabia que a derrota estava perto de vir, né? Então agora a gente com esse bastante número de derrota, a vitória, acredito que está bem perto também de chegar essa vitória e as coisas começarem a mudar aqui para a gente conseguir mudar, subir nessa classificação e buscar essa semifinal aí na Copinha.
8: Para encerrar então, Thiago, qual a expectativa para o confronto de amanhã contra o Farroupilha? Como tu falou, né, um campo neutro, né, porque o torcedor do Farroupilha também, né, já vem um pouco chateado, né, com as questões internas aí do clube, de ter vendido seu estádio, ainda não tá com o estádio novo. Então, dá para dizer, né, que teremos, né, como tu falou, torcida mista praticamente. que dá para esperar deste confronto?
9: Campo neutro, né, João? A gente sabe da dificuldade para encontrar, já foi assim aqui, o Guarani vive nesse momento ruim, mas a gente tem totais condições de chegar aí em Pelotas amanhã. A gente vai sair agora às 19 horas aí para Pelotas, né? Vai pernoitar aí para esse jogo de amanhã, porque a gente está tratando como uma decisão aí para essa classificação e seguir somando na tabela.
8: Tá certo então, Thiago. Muito obrigado pela tua atenção conosco aqui da Rádio Universidade mais uma vez. Uma boa viagem para todos até aqui em Pelotas. Amanhã a gente se encontra então neste grande confronto que teremos entre Farroupilha e Guarani. Muito obrigado e até uma próxima, Thiago.
9: Obrigado, João.
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10: Volto a dizer, né? É uma estreia que eu esperava, é complicado, mas volto a dizer, quem vai resolver esse problema, quem vai buscar nossa classificação somos nós. O torcedor tem todo o direito, né, da bancada expor o que ele pensa, enfim, fazer a pressão que ele faz, né? Eles pagam o ingresso, eles estão ali, eles amam o Brasil, né? Então eles têm direito. A partir dali tá fora, né? Agora aqui dentro nós temos que buscar resgatar isso, eu como treinador, o dia a dia conversando e pôr para eles esse entendimento que isso no futebol que nós vivemos é uma coisa que acontece, que foi a profissão que a gente escolhemos, né? E buscar essa confiança, buscar essa classificação, não tem nada perdido. Daqui a pouco tem um jogo dos adversários, São José e São Joséense, né? Enfim, ter a última rodada ainda não é fácil, mas é trabalho. Eu acho que é dia a dia, é trabalho, é muita conversa, resgatar isso. Eu sei que é complicado, mas é uma responsabilidade que eu tenho e eu vou buscar, eu assumo, eu vou. Não tenho muito o que inventar nesse momento. É trabalho, trabalho, trabalho e buscar. Não posso te responder e afirmar agora numa situação, né? Temos um jogo também na quinta-feira. É um jogo muito importante também. E aí eu tenho que analisar, né? Que nem você falou, não tenho dois atletas, né? Tem esse jogo de quinta-feira que também pode ser que um ou outro acaba se perdendo, porque nós vemos uma batida muito alta. Eu cobro muito o tal da intensidade. Você viu o finalzinho ali, dois ou três ainda saindo com câmera, porque entregou o máximo ali dentro de campo naquele momento, né? E aí eu tenho que analisar. Analisar o adversário, né? Pensar numa estratégia, num plano de jogo o melhor possível para buscar essa vitória no domingo lá contra o Azul. Sabemos também que não vai ser fácil. Não é fácil a Série D. Somos sabedores disso, né? Eles jogam amanhã fora de casa contra o Marcílio. Se eles conseguirem um resultado, eles estão ainda no jogo. Então é aquilo. Não tem nada definido ainda. Mas pensando, eu gosto sempre estar mantendo, sempre estar... Tá pensando, e nesse momento o que eu vou pensar muito é analisar muito a parte física do meu atleta, as condições que ele vai me entregar para esse jogo e o adversário. É muito pouco tempo e quanto menos nós inventar, melhor. Sobre os dois que estão no departamento médico, tem uma situação esperançosa do Tony Lucas, né? Pode ser que comece o trabalho de transição essa semana e pode estar à disposição para mim. Sobre o outro foco, o Andrei ainda não me passaram nada, né, sobre a recuperação dele. Sei, já puxei tudo sobre os dois. São dois atletas que vão me ajudar muito, né? Um na parte ofensiva, que eu preciso muito, e um na parte defensiva, que também eu preciso bastante. Agora é esperar. Sobre o acontecido, eu não vou comentar aqui. Eu vou deixar pro pessoal do clube, né? Tô chegando agora, eu sei a cobrança que aqui é, eu sei da responsabilidade. O que eu posso falar pro meu torcedor, eu vou lutar, eu tô com eles, eu vou dar o meu máximo junto com meus atletas. Hoje nós, em momento algum, nós deixamos de correr, deixamos de brigar. Isso aí é fato, isso aí eles têm que entender também. Isso daí eles viram que brigamos todo momento, só que só não basta isso, não basta só isso. Temos que pôr a bola para dentro, temos que ser um time equilibrado, um time organizado, e é o que eu vou buscar.
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1: É verdade. Começando pela parte do gramado aí, né? O que foi identificado? Por que, que o gramado estava tão amarelo?
2: Não, tudo começou, Beto, assim aqui, ó. Nós estávamos com um problema, enfrentando um problema no gramado, que ele está amarelando. Bom, vamos partir do começo, né? Dia 10 de março nós plantamos a grama de inverno, a Zevém. Foi plantada a grama de inverno e feita a adubação. 30 de março ela tem que ter um período de 20 dias para enraizar, para poder ficar em ponto de jogo, precisa de 21 dias de descanso. Ela teve 20 dias de descanso e aí começaram os cortes. Os cortes. Nos dois primeiros cortes que nós demos, a Zevém não estava bem enraizada. Sabe? Então alguma coisa foi arrancada no corte, sabe? Ela foi levantada no corte. Bom, aí começaram os jogos, tudo normal, o campo estava bem, tem fotos que ele estava verde, bonito. Então, mas, no decorrer do mês de abril, teve um fungo, Bruzone.
1: E aí Bruzone, o nome.
2: E esse fungo nos matou, assim, aqui, ó, nos deu um prejuízo técnico no campo muito grande. Ele nos afetou, assim, aqui, de área a área, o meio de campo. Essa aí pegou assim a faixa do meio. Até nós identificarmos, conseguirmos fazer, começar a corrigir, entrou abril e aí vinha, e nós tentando corrigir aquela falha, aquele amarelado que tinha, semeia mais a Zevém, vai semeando, ele não estava reagindo, estava demorando para começar a germinar, começou a bater um desespero. E agora, esse mês de maio, ainda sofrendo com essa tentativa de recuperação nossa interna, sabe? Eu estava numa reunião com de amigos numa segunda-feira, jantando, e uma das pessoas, é o Fernando Ribeiro, filho do Eric.
1: Sim,
2: Ribeiro,
1: do Eric, claro.
2: Nós estávamos jantando e ele mexeu comigo. Isso foi no jogo anterior a dois jogos, um último jogo na Labaixada lá, pela Série D. Por que o nosso campo está morrendo, está muito fraco? O que houve com o nosso Azevém? Digo, está morrendo, não sei, eu estou tentando resolver e não consegui. Aí ele disse assim, queres, vamos conversar depois. No dia seguinte, o Lauro Ribeiro, filho do Fernando, me ligou e botou assim, Lulu, queres Azevém? Vamos, eu digo, quero, pô, eu tô pedindo para a SAF comprar mais Azevém, porque o que nós tínhamos programado para plantio e replantio já tinha ido. Sabe? Aí eu digo, não, claro que eu quero mais Azevém, eu tenho interesse, eu tô. Ah, não, como é que vamos fazer? Queres que eu busque? Não, não, eu vou levar e vou providenciar e nós vamos plantar. Eu digo, ah, tá, então vamos fazer um plantio, um replantio. Eu disse, vamos, como é que nós vamos fazer? Eu digo assim, olha, ele deu a ideia, o ideal seria com plantadeira, porque aí tu larga a semente enterrada e ela germina mais rápido do que tu largar ela em cima do solo, ela tem que ser molhada, tem o pisoteio, tá? Então demora mais do que tu enterrar. Aí nós procuramos essas propriedades pequenas, que tem essas plantadeiras pequenas, sabe?
1: Certo.
2: E nós não conseguimos. Aí vamos partir então para outra hipótese. Eu digo, então vamos voltar para a nossa semeadura normal. O nosso tratorzinho de corta-grama com a semeadeira de Azevém e vamos plantar. E o Lauro está assim, não, vamos fazer um dia de campo, vamos fazer uma coisa. Não te preocupa. Tá bem. Aí ele contratou, falou com os amigos deles, parceiros deles lá da... O Lauro Ribeiro é o responsável pela agropecuária Canoa Mirim. Ele disse assim, ó, o Azevém eu te consigo, não tem problema nenhum. É de graça, não tem problema, que nós temos aqui, a semente é nossa, é muito boa e não tem problema. Digo, ótimo, então tá. Aí ele disse assim, vamos montar uma parceria com outras empresas. Eu digo, perfeito, ótimo, quanto mais gente ajudar, melhor é para nós, né?
1: Claro.
2: Posso falar os nomes? Devo.
1: Pode citar todos.
2: Aí assim, aqui, ó. O Lauro nos trouxe a Cidade do Agro, que é uma empresa que faz projetos e coisas, e tem equipe técnica e tudo, levou assim aqui a Pandorga Drone, que é uma empresa que tem o drone que fez a semeadura para nós lá, tá? Levou a engenheira Túria Barcelos, que é engenheira da Cidade do Agro, que nos ajudou lá nas conversas e nas orientações, e levou a Mosaic Fertilizantes, que nos forneceu um tipo específico de fertilizante para a nossa situação que nós estávamos. Então nós tínhamos quatro parceiros, a Cidade do Agro, a Pandorga, a Mosaic e a Agropecuária Canoa Mirim e mais a Tuíra, que era, fazia parte da Cidade do Agro.
1: Sim.
2: Aí nós, nessa quinta-feira, todo esse pessoal estava lá e começamos a fazer a semeadura. Primeiro faz o mapeamento do estádio. O drone levanta, mapeia os quatro campos, canto e faz o levantamento na horizontal, depois na vertical e depois ele sai semeando. Sabe? Aí ele semeou para lá e para cá. E nós em conversamos com a Tuíra, sabe? Ela nos orientou na parte de adubação, na parte de tratamento corretivo do solo. Nós estávamos usando um ingrediente muito alto, um desses ingredientes do adubo NPK, muito alto para a nossa situação no nosso campo, sabe? Nós estávamos botando potássio demais, entendeu? E ela disse, não, vamos tirar o potássio, vamos trocar o adubo, vamos aqui. E começou a nos orientar. Bom, essa parceria é uma parceria formada, como eu falei, com incentivo do Lauro, tá? Essa parceria não é assim só para o replantio. Eles querem ajudar o Brasil a melhorar o gramado a médio e longo prazo. A voltar a ser um gramado normal, bom,
3: sim, entendeu? Padrão.
2: Sendo que, a partir da... Vamos recuperar agora com a grama de inverno e a partir do verão vamos tentar unificar o tipo de grama que nós temos lá. Porque, como todo mundo sabe, o nosso gramado parece um vitiligo. Vários
3: tá
2: tons de verde.
3: Tá estranho.
2: Porque ali tem três ou quatro tipos de grama.
1: De grama.
2: Tem Imso, tem grama Catarina, tem Bermuda, tem uma outra grama lá que eu não sei como é o nome, e tem um Junquim. Bom, temos que tentar unificar. E ele disse assim, não, esse trabalho vai ser feito a partir de dezembro, janeiro, que é verão.
3: Verão.
2: E a gente consegue ir corrigindo com o tempo esse tipo de grama e vamos melhorando ele. Nesse meio tempo eu falei com o Fernando Ferreira da SAF, e nós tínhamos conversado sobre gramado sintético. E ele me falou dos valores, eu digo, é um valor alto, de 4, 5 milhões, mais ou menos.
3: A Juventude botou um agora de
2: 4 a 5 milhões, ele disse, no momento não dá para investir, não tem como nós fazermos isso. Eu digo, tem, eu já estou com essa parceria e vamos tentar ver. Não, vamos tentar levar o campo com essa parceria, de melhorar o campo com esse pessoal. É o que nós estamos
3: por enquanto
2: fazendo.
3: O gramado natural.
2: Por enquanto o gramado natural. Então a curto prazo vai ser, a curto e médio prazo, o gramado vai ser gramado natural e nós vamos tentar melhorar o máximo possível com a ajuda dessas empresas.
1: Ou seja, não há um custeio externo, há uma parceria de pessoas ligadas, sim, ao clube, a família Ribeiro.
2: A família Ribeiro. Uhum. A pessoa que encabeçou tudo isso foi o Lauro.
3: Lauro Ribeiro.
2: O Lauro Ribeiro aqui, neto do Hélio. Tá. Ele é quem encabeçou, pegou os amigos dele, que são parceiros dele, lá na parte de arroz e soja, e nos veio nos assessorar aqui.
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4: 12:27.
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1: Bom, vamos falar do geral. Algum tempo atrás eu te acompanhava também daquela liberação do estádio, aquela demora de liberação. Aí conseguiu a vigilância sanitária, conseguiram os laudos. Mas faltava aquela última arquibancada norte.
2: Tá.
1: O que estava atrasando e o que, que foi feito que conseguiram liberar aquela arquibancada norte?
2: A arquibancada norte é onde fica a torcida dos visitantes. Tá?
1: Estúdio Chavante.
2: Ali o nosso problema era torcida visitante. Quando começou, terminou a copinha do ano passado, a divisão entre o estádio Bento Freitas e o terreno da Chava Banda,
1: ali atrás, isso,
2: era um tapume de madeira. Tá? Entre a entrada do visitante e a ambulância, era um tapume de madeira. Tá? E entre a ambulância e a torcida do Brasil, era um tapume de madeira. Esse tapume já tinha caído com o tempo. No decorrer dos anos, que já era um tapume de 7, 8 anos, 9 anos, já tinha caído várias vezes, levantado e vinha vento cair. Após a copinha, eu perguntei para o Xavier, eu não aguento mais esse troço, o que vamos fazer? Vamos desmanchar. Depois a gente resolve o que vamos fazer. Vamos desmanchar e bota tudo fora e termina. Então tá, tiramos todas as madeiras, tiramos tudo, botamos e ficou tudo. Procurei limpar tudo, limpamos tudo, ficou tudo limpo, mas a circulação da torcida visitante ficou toda aberta por baixo da JK. Uhum. Inclusive dentro da Chava Banda, do terreno, que tem brita, que tem, sabe, tem outras coisas, tem pedrinhas pequenas, tem não sei o quê. Fui visitar, antes das liberações, antes de começar o campeonato em março, ali o preparo do campeonato em março, para já começar a jogar em abril, eu fui visitar a brigada. Tá. Ali em fevereiro, mais ou menos, eu fui lá e conversei com a Major Pamela, com o tenente coronel Martinez, e expliquei a situação. Nós estamos assim. O que que acontece? A Série D praticamente não tem torcida adversária. Não tem torcida adversária.
1: Raro, né?
2: Não tem, raro. Aí eu disse assim para ele, nós não temos o porquê de ter lugar e espaço para torcida visitante se não vem ninguém. Então, como nós não temos ainda recursos para... Naquela época nós não tínhamos recursos para levantar um muro de alvenaria que separasse a arquibancada norte lá e o terreno da Chava Banda, que eram 50 metros, deu 80 metros de muro, mais ou menos, que nós não tínhamos recursos para isso, e mais separar a entrada dos visitantes da ambulância, uhum, que eram as duas principais coisas. Aí nós assim, não, nós não temos. E aí a Major disse, não, de jeito nenhum, não vou te liberar, porque tem muito acesso a materiais que podem ser utilizados para agressão e tal. Mas não tem problema. Por nós, não. Consultei Xavier e Xavier disse, não, não tem problema. Vamos deixar a arquibancada norte interditada. Por isso que ela ficou interditada. Até nós começarmos a pensar em resolver o problema de como fazer o muro. Bom, aí começou o campeonato da Série D, tranquilo. Não tinha time que nenhum deles. O único que poderia trazer alguma coisa era o São José. Isso. Era no segundo turno, sabe? Mais adiante. Então, esquece. Tá. Vamos levando. Mas teve a Recopa.
1: Ah, isso, do Inter.
2: Teve a Recopa e teve a torcida do Inter. Aí nós precisávamos da arquibancada. Nós não vamos perder toda aquela arquibancada. Não podemos, não ia ter torcida visitante. Temos que ter, temos que abrir. Aí surgiu, vamos investir. A SAF se prontificou a fazer os muros. Nós fizemos os muros dentro dos prazos legais. Voltei lá na Major, perguntei, pode ser feito assim, tá, tá, tá. Tudo conversado de acordo com a brigada para evitar retornos e assim, pá, prazo, está vencendo e está dando problema. Tudo que eu tinha de decisão, que eu pensava em decisão, eu ia na brigada e comentava com eles lá e dizia, pode ser assim, vamos fazer assim. Se eu fizer assim, está perfeito, não vai ter problema. Então, tudo foi feito de acordo, em comum acordo entre o Brasil e a brigada. Para não ter problema de retorno, nem desmanche, nem nada. Bom, aí nós liberamos.
1: Conseguiu ali. Agora consegui, já está funcionando
2: normal. Agora está funcionando normal, está tudo liberado. Agora, inclusive, tu pode ter torcida do visitante e torcida do Brasil na arquibancada lá da Norte. Lá.
1: Que continua tendo acesso pelo portão 7, lá embaixo.
2: Continua tendo, né? Exatamente.
1: Tá, lá atrás do
2: continua estádio. Sendo tudo por lá, está tudo liberado lá.
1: E nessa parte também havia aquela melhora das escadas que estavam com problemas, algumas escadas de acesso.
2: Foi.
1: O que foi melhorado ali naquela
2: escada? Isso foi um problema antes de começar o campeonato, né? Porque nós estávamos com um problema da vistoria da brigada na parte de segurança dos guarda-corpos, corrimãos e escadas. Nós tínhamos vários problemas, inclusive, começando por o primeiro deles, assim, aqui, ó, eram as escadas. Nós, das 14 escadas que nós temos, nós tínhamos 6 com problemas. 6 que tinham que ser totalmente refeitas e 4 que estavam boas e sobravam 2 ou 3 que era uma manutenção, troca de alguns degraus. Bom, isso tudo envolve custo, né? Em valores altos. Mexer numa escada, fazer escada nova, não sei o que, custo. Bom, esse era um dos problemas. Guarda-corpo.
1: E ali é ferro, né?
2: É tudo ferro, é tudo. Né? Não, é tem, claro. não tem o que fazer. Está enferrujado, está coisa, troca. Tá. Aí, esse era um dos problemas. Guarda-corpos e corrimãos, tinha alguns que estavam assim, afrouxou e coisa, principalmente corrimão. Torcida quando sai se irritava, tá bom. Também foram recuperados. Mas tinha o terceiro problema, que aconteceu no Brapel, aquele incidente de atirarem, sabe? Aqueles guarda-corpos, aqueles, né, delineador de escada, de rota de fuga ali, sabe? Aquilo foi arrancado, arrancaram quase 50 daquele.
1: Não é loucura.
2: E nós tivemos que arrumar, né? E aí, também com orientação da brigada, antes de eu começar a fazer, fui lá, conversei com eles e perguntei, vamos ter que mexer nisso. Eu expliquei, vai ser feito isso. Ah, quando tiver feito isso, nós vamos te liberar as outras arquibancadas. Vamos liberar essas arquibancadas, a Sul e a JK. Eu digo, ótimo, tá bem. Recursos, direto para a SAF. A Brasil Associação não tinha naquela época, ali, desde janeiro, ali não tinha recurso. Fui para a SAF, falei com a SAF, fiz orçamento, fiz 3 orçamentos. Orçamos e levei para a SAF, para o Fernando, e o Fernando prontamente assim, não, vamos pegar o orçamento, a pessoa que tu conhece, mesmo que não seja o mais baixo ou não, mas foi o mais baixo, tá? Foi o orçamento mais baixo. E aí fizemos aquela obra toda, tá? E terminamos aquilo ali, teve a vistoria da brigada, aí a vistoria da brigada autorizou a nós fazermos o resto da liberação, alvará de bombeiro, porque tudo assim, a brigada disse assim, façam isso, eu autorizo, eu vou dar o ok, mas vamos fazer os trâmites legais da liberação do estádio. Alvará de bombeiro, alvará da vigilância, alvará de segurança da brigada, sabe, tudo normal. Aí partimos para o alvará dos bombeiros, mexe em todos os extintores, todas as plaquinhas, lâmpadas de emergência, Tudo mexido com a empresa de com o apoio da empresa Dias Gomes ali. Mexemos em tudo, tá? Com a parte financeira sendo patrocinada, paga, né? Patrocinada não, paga pela SAF, entendeu, né? Foi tudo mexido, tudo recuperado, tudo aprovado. Levamos nos bombeiros, deram o alvará deles, liberaram, porque estava tudo perfeito, entendeu, né? E aí partimos para a brigada, chamamos a brigada já tínhamos conversado, já estava tudo pronto, então, nesse meio tempo ficou tudo pronto, a brigada já sabia, chegou lá, deu o alvará, aí depois partimos para o da vigilância sanitária, que não estava vencido quando começou o campeonato, ainda estava dentro do prazo normal do alvará, que era 15 de maio, uma coisa assim, sabe? 15 de maio, não me lembro bem a data. Esse alvará nós tivemos que fazer tudo de novo. Mexer, renovar, tá. Mas encrencou em dois itens, sabe? Em um item que encrencou. Mas aí com agilidade, com coisa... Precisava de um alvará de liberação da prefeitura, alvará de localização da prefeitura. Fui eu na prefeitura lá. O Brasil nunca fez nada. Nunca teve um alvará da prefeitura. E eu digo, pá, não dá tempo. A situação está em cima, está estourando, tenho que renovar, senão não vou jogar. Já tinha vindo uma comunicação da CBF avisando, porque eles têm, eles controlam, né?
1: Controlo.
2: Já tinha vindo uma notificação que se não tiver renovado o alvará até o dia 16, no caso, não tem jogo no dia 17. Já tinha vindo e nós tínhamos jogo em casa. Eu digo, pelo amor de Deus, volta tudo de novo. Lá vou eu. Aí vou para a prefeitura, converso lá com o secretário, muito, muito bem atendido na prefeitura nessa parte, tanto pelo Otávio Pérez, como o pessoal da coisa, o secretário Otávio Pérez, pelo outro pessoal, muito bem atendido e orientado. Chegamos assim aqui, fui para a vigilância sanitária e perguntei o que eu preciso. O alvará eu não consigo, mas eu te consigo um protocolo que eu entrei com um processo solicitando o alvará. E aí a vigilância disse, nós aceitamos. Uhum. Aí entrei com um processo, aí eu como engenheiro civil, assinei o processo, entrei com o processo solicitando o alvará da prefeitura. Aí eu já tinha o protocolo, fui para a vigilância sanitária, levei lá e o alvará foi liberado. Mas é correria, assim, é tudo de última hora, tudo correndo.
1: Eu vou deixar tomar uma aguinha enquanto a gente está conversando com o vice-presidente de patrimônio do Grêmio Esportivo Brasil, porque realmente eu estou te acompanhando. A gente tem visto aí material, mas eu estava vendo o seguinte, às vezes na rede social confunde o torcedor, quem é que está fazendo, como é que está

0: anos, porque a estrutura do estádio foi construída de um modelo, de um determinado padrão. Para tu mexer em arquibancada, aproximar de tela e levantar gramado, isso aí é uma obra que leva muito tempo, se é que isso é possível, mexer em arquibancada. O que tem de realidade hoje no patrimônio do Brasil sobre essas modificações?
1: Olha, eu acredito que essa... Eu acredito, não foi comentado nada, sim, mas eu como engenheiro civil acho que praticamente inviável. Porque no momento que tu levanta o campo... Ah, tem que levantar para melhorar a visibilidade. Se eu levantar o campo 1 metro, o que que acontece? Eu represo a água dia de chuva, na volta do campo eu represo e eu alago tudo. Eu alago todas as dependências sociais do clube.
0: Bem lembrado.
1: Porque não se esqueça que nós temos o pluvial da Princesa Isabel.
0: Que desce tudo ali.
1: Ele passa por baixo do estádio.
0: É, isso mesmo.
1: Se eu começo a represar dentro do campo e coisa assim, eu vou alagar tudo. Toda a parte do clube eu vou alagar. Exato. A parte interna do clube, o que eles pretendem fazer, vestiário dos visitantes, vestiário de árbitro, vestiário e tudo, vestiário de profissional, academias, lá para baixo das arquibancadas, vai ficar tudo alagado. Se eu levantar muito, eu vou alagar embaixo. Não, mas... Eu não sei o que estão pensando.
0: Não,
1: a equipe foi... eu não tenho noção. Mas eu acho que a curto e médio, assim, em bom prazo, acho inviável.
0: Difícil. E essa estrutura, por exemplo, o estádio foi construído no modelo arquitetônico, projetado como engenheiro civil, para que, no futuro, aquele projeto que foi feito na maquete pudesse haver, inclusive, o segundo plano ali, né? A parte superior. É o projeto todo aquele que o Brasil já tinha no tempo do Perseu e tal. Hoje, se tu pensar em mexer nessa arquibancada para trazer para perto do campo, qual é a viabilidade civil, de engenharia possível disso?
1: Nenhuma.
0: Eu não sou engenheiro.
1: Não, não tem como. Não
0: difícil,
1: tem como.
0: Não tem como, né?
1: Não tem como.
0: Não tem como.
1: Ah, tem que desmanchar, fazer? Não tem como.
0: Não tem. Só um estádio novo.
1: Não, a única coisa viável que tem, assim, que pode ser feito bem mais adiante, é fazer fechar o anel do estádio, fechar ali a... Fechar ali pela João Pessoa, fechar o estádio, fazer as dependências embaixo, pavilhão continuar, não sei se vai permanecer o mesmo pavilhão ou não, porque no projeto aquele pavilhão não continua. Sabe,
0: no projeto original, aquele lá do Perseu antigo,
1: aquele lá atrás, lá que tem a maquete, aquele pavilhão.
0: Eu cito Perseu só porque na época foi quem mostrou
1: o
0: projeto.
1: Não
0: quer dizer que tenha
1: sido. Eu acho que a única coisa viável que eu acho é fechar o anel.
0: Certo, é isso aí. Bom, em relação a outras questões de melhorias que a gente tem visto na rede social aí, a construção da academia, o que, que foi feito pela academia? Onde é que está essa academia? Me disseram que é na loja do clube.
1: Isso. A academia, ela tem assim, aqui, aonde ela estava, ela esteve em vários lugares, ela foi uma academia móvel, sabe? Ela andava por, circulava para um lado e para o outro. Desde que eu entrei no Grêmio Esportivo Brasil com a gestão do Xavier, ela estava embaixo da arquibancada do placar ali, no certo. Primeiro nível, onde tem o churrasquinho, a bebida, o bar. Ela estava ali numa área. Numa das vistorias da brigada, tivemos numa pré-campeonato gaúcho, a brigada chegou para mim e disse assim, a partida inicial era Brasil e Grêmio. Tá. A brigada chegou lá e disse assim para mim, o comandante disse assim para mim, ó. Essas anilhas de ferro é muito fácil de atirar dentro
0: de campo. Arma,
1: claro. É uma arma. Essa academia não pode ficar aqui. Eu digo, pá, para onde eu vou levar essa academia? Tá, não pode ficar. Tá bem. Tudo era correria, sabe? Eu digo, vou dar um jeito. Deixa que eu vou dar um jeito. Me dê um tempo para me pensar. Aí eu olhei do lado do vestiário, do nosso vestiário embaixo da arquibancada, lá da bancadinha velha, aquela
0: certo,
1: antiga. Tinha uma antiga... Já teve academia ali.
0: Já
1: teve ali. Só que ela foi tirada dali porque ali tem muita infiltração devido à arquibancada ser antiga. Ela infiltra no meio daquela laje antiga, abaixo das cabines de rádio.
0: Isso mesmo.
1: Aí eu digo assim, vamos ter que voltar para lá. Não tem o que fazer. Aí voltamos para lá. Aí tentei fazer uma impermeabilização, funcionou um pouco, mas eu tinha que continuar dando mais demãos de impermeabilização, de impermeabilizante. Faltou recurso na época do Salina. Faltou recurso e não deu para... Ficou. Continuou as goteiras. Começou a meio que danificar
0: os equipamentos.
1: Aí, de novo, vamos tirar. Pra onde? Aí terminou o contrato da loja. O pessoal
0: certo.
1: Que estava na loja, venceu o contrato em final de dezembro. E vamos tirar. Aí eu digo assim, até a ideia não foi minha. Nós sugerimos vários lugares, mas a ideia foi, acho que foi do Hélio, eu acho.
0: Tá.
1: E aí o Hélio acho que disse assim, vamos botar lá pra loja, que é o lugar que nós temos. Perfeito, é fácil. Tira de um lugar, tira dali, atravessa a rua, está colocado.
0: Tá.
1: Aí a SAF, nesse período de janeiro, pegou os equipamentos, recuperou todos.

0: todos os equipamentos, limpou, lixou, pintou, recuperou todos os equipamentos e botou.
1: Ou seja, os mesmos equipamentos,
0: do
1: Pedrinho Alau ainda.
0: Exatamente. Foram todos eles recuperados e estão lá dentro, estão dentro da loja. Tá. Quer dizer, a academia está resolvido o problema não, a curto e médio prazo, não tem.
1: Não foi nada novo. É o que já tinha do Pedrinho Alau, que naquela época fez esse apoio com o Brasil, que eu me lembro bem do investimento
0: foi,
1: dele.
0: Foi a mesma academia.
1: É a mesma coisa que está ali. Tá.
0: É, foi todos recuperados, pintados, tudo direitinho.
1: Aonde é que foi construída a cozinha nova do estádio para os jogadores?
0: Não foi.
1: Ué?
0: Tem um refeitório, certo, que eles estão comendo, a cozinha é terceirizada, é estilo essas que servem assim, tem o balcão, a cozinha do industrializado.
1: Que era do bandejão antes.
0: Era do bandejão, trocou agora.
1: Agora esse ano, tá.
0: Trocou, aí ele tem lá, estão servindo no salão de honra.
1: Dentro do salão, não.
0: É, dentro do salão é onde está sendo feito o refeitório. Ah, que é a única peça que cabe bastante gente lá dentro, assim.
1: Eu imaginei que fosse naquela copa das sociais ali.
0: Não. É dentro do salão mesmo. Com porta fechada e tudo, que fica lá, fica as mesas e tal. Dia de jogo ou dia de alguma coisa, tira todos os equipamentos para fora, guarda em outro lugar e faz a reunião.
1: Então não houve construção de cozinha nova no Bento Freitas.
0: Tem um projeto, foi feito um projeto, eu até participei, embaixo da arquibancada sul, ali do placar, de fazer vestiário do Brasil, tá? Para poder tirar dali de baixo, porque também tem problema de infiltração ali da João Pessoa, fazer o vestiário do Brasil, departamento médico, como é, o Augusto Cabral, cozinha,
1: assessoria
0: de imprensa, a cozinha, o refeitório, tudo ali embaixo da coisa ali. Toda aquela parte sair de lá e ir para...
1: Isso é um projeto novo.
0: É um projeto novo.
1: Está no papel.
0: Está no papel, mas já foi feito a parte orçamentária, já fiz tudo, está tudo prontinho, está entregue para o Fernando, está aguardando o recurso.
1: É o patrimônio, o departamento de patrimônio que está realmente estruturando essa parte de planejamento.
0: Então, vai surgindo as ideias e vão vindo e a gente vai... Mexe daqui, mexe dali, atualiza as ideias melhor... Porque esse projeto já existe do arquiteto do Hélio, Harrison, sabe?
1: Tá, sim.
0: Ele já existe esse projeto lá, tá? Então nós
1: estamos tendo... Já tem uns anos lá.
0: Já tem. Desde quando foi feito o projeto do estádio, quem fez o projeto foi ele, e já tem essa parte de pré-determinadas para certas coisas. E nós simplesmente tentamos...
1: Certo, 2016, 2017, 15,
0: uma coisa
1: assim. Isso mesmo, faz 10 anos no mínimo.
0: Então, nós estamos só simplesmente tentando readequar. Ah, vamos pegar o projeto aqui, dá para fazer isso, faz aqui, faz ali. Porque no projeto do Harrison, ali embaixo da arquibancada, era o refeitório, academia, era outras coisas.
1: Sim.
0: E nós, vamos botar o vestiário, porque nós estamos com um problema do vestiário também. Né?
1: Aquele vestiário ali, no tempo que o Noredim foi o vice de patrimônio,
0: com ele
1: em 2000, eu estava no Brasil, o Hélio era o treinador, a gente estava ali quando o Brasil reforçou. Aquilo era da arbitragem, o antigo vestiário era do outro lado ali, pequenininho. Aí passou para ser aquele vestiário grande ali e tal, depois vieram os armarinhos ali. Aquilo foi em 2000, inaugurado. Exatamente. Aquele vestiário. Tem 26 anos já aquele vestiário ali embaixo das bancadas, né?
0: Isso.
1: Bom, em relação também a outras demandas, essa parte da própria estrutura das cabines de imprensa, alguma coisa ali, o que a gente tem para falar dessa estrutura também?
0: Ali a princípio ainda não tem nada planejado ainda. Tá. Infelizmente ali essa parte na arquibancada antiga ali não tem nada planejado.
1: Porque aquela arquibancada, na verdade, se eu lembro bem, tu me corrige, é do tempo do pavilhão antigo.
0: Era o pavilhão, exatamente. O tempo
1: ali
0: do pavilhão.
1: Tinha aquela... Eu vou te dizer, porque
0: eu
1: ia
0: também.
1: Eu ia com o pai ali, o pai ia comentar jogo lá nas cabines em cima do pavilhão.
0: Isso, em cima.
1: Eu morava numa escadinha de ferro, eu tinha um medo de passar naquela escadinha ali para subir no pavilhão.
0: Eu sou do tempo também, porque eu morava ali pertinho, eu morava 3 quadras ali e eu ia lá.
1: E eu ia com o pai para ver os jogos lá em cima, o pai ia comentando e eu olhando. O Browner era o narrador. E eu olhando o jogo lá de cima, pô, aquilo dava um frio na barriga. Aí quando eu estava no Brasil, 95, 96, ainda teve aquela cobertura, mas já não tinha mais as cabines, elas vieram ali para baixo. Em 96, ainda tem foto nossa da equipe lá, quando subiu, ainda existia cobertura. Depois, em seguida, retiraram aquela cobertura que estava perigando e hoje ficou tudo aberto.
0: Exatamente.
1: Não é como está hoje, né?
0: Ficou tudo aberto, tiraram e ficou assim.
1: Isso mesmo.
0: Aquilo ali vai ter que ser mexido futuramente, entendeu? Mas antes de ser assim, quando a SAF assumiu lá e começou, eles tinham assim urgência. Ah, vamos tirar o vestiário. Eles queriam inverter.
1: Isso.
0: Queriam inverter. sabe? Ah. Passar o vestiário do Brasil pro vestiário dos visitantes e dos visitantes pro do Brasil. Uhum. Eu digo assim, tá, e o acesso do ônibus do visitante é na frente da João Pessoa. Exato. Como é que tu vai fazer com isso?
1: Com a torcida ali,
0: como é que tu vai fazer com isso? Aí desistiram, entendeu? Claro. Não, vamos deixar assim, eu digo, para fazer isso, somente depois do vestiário embaixo da bancada sul, pronto. Que aí isso. Tu pode, é muito fácil, tu tira um, coloca o outro e deu. Num 3 dias, tu faz a 2 dias, tu faz a mudança e deu. Tu
1: aí isola a João Pessoa para não entrar ninguém, o ônibus do visitante teria que entrar por ali, mas isso aí tem que ter
0: não,
1: tempo, né?
0: Tem que ter tempo, não tem como. Aí, não, aí foi tudo cancelado, acabou tudo, ficou só na ideia.
1: O patrimônio é sempre um departamento que nunca tem recurso, é um dos que mais precisa de recurso, além do futebol, que é a pulsação do clube, mas tira o isso futebol é verdade, que joga.
0: É verdade.
1: O patrimônio, se não tiver o patrimônio, as coisas não andam.
0: Não andam.
1: O que tu tem hoje, assim, de ainda necessidades básicas, que a gente sabe que muita coisa precisa ser feita,
0: tem muita coisa.
1: E que ainda tu tá atendendo imediatamente com os teus planejamentos ali?
0: Pá, nem sei, tem tanta coisa lá.
1: Conforme vai aparecendo,
0: estamos malados. No momento, só tá assim, se resolvendo
1: o imediato.
0: Tá. Não tem nada projetado, nem nada. Existem projetos que estão sendo feitos, orçamentos que estão sendo feitos, que é para se ter uma noção de valores, tu entendesse? Que é para se buscar parcerias e coisas assim. Esses projetos são passados para mim, a SAF me passa, entendeu? Eu vou lá, faço, levo o técnico e vem as pessoas, levo, coordeno, não sei o quê, depois a gente orça e entrega para eles de novo. Que é para eles saberem quanto sai o valor desse investimento para eles poderem fazer parceria, troca, permuta.
1: Isso para o estádio?
0: Para o estádio.
1: O que que tu já ouviu de projeto, planejamento estratégico para CT?
0: No momento, nada.
1: Tá.
0: Só a conversa de a possibilidade.
1: Sim, o desejo.
0: Nada.
1: Tá, mas ainda não tem nada concreto.
0: Não tem
1: e nada. Hoje o Brasil segue treinando no Marini, que é o campo que tem hoje com relação àquele trabalho que já desde o tempo, lá desde sei quando, que o Brasil já treina no Marini, que é a realidade que tem. Bom, dessa estrutura atual hoje, o que está funcionando melhor, o que precisa ser imediatamente atacado, o que tu ainda está vendo para os próximos dias, mês, ainda semestre, no patrimônio do clube? A parte estrutural interna, por exemplo, ali, bilheterias, secretaria, central
0: de
1: sócios.
0: Eu acho assim aqui, eu acho que está vindo El Niño, sabe?
1: É uma preocupação.
0: É o que me preocupa um pouco, o pessoal ainda não está pensando nisso, mas me preocupa assim aqui, ó. O que mais me preocupa é o vestiário do Brasil, porque eu estou embaixo da arquibancada velha, que tem infiltração. E quando começa a chover muito, o vestiário fica bem prejudicado, fica alagado, molha, não sei o que, tá, a parte de limpeza e conservação fica muito difícil.
1: E a própria estrutura da construção começa a ter problema.
0: Sim, teria que se fazer, se não vai sair a outra obra lá, como eu acho que pelo menos esse ano não sai, não tem nada para se investir, eu acho que teria que se fazer uma impermeabilização bem feita naquela arquibancada ali, abaixo das cabines de imprensa, para tirar o problema de baixo, que é o vestiário dos jogadores.
1: Sim.
0: Acho que teria que ser feito isso. De mais emergente, por causa de El Niño, que vem aí no mês de junho, julho, agosto, e vai pegar chuva e chuva e chuva, e vai ficar um problema ali.
1: Porque aí não é questão de alarmismo, é de prevenção.
0: Porque quando chegar na hora...
1: Aí não dá
0: assim,
1: mais tempo.
0: Não, aí começa assim aqui, vamos fazer a impermeabilização, mas não pode, ter que estar seco, ó. As lajes tem que estar em cima, tem que estar seco. E se só chove, como é que vai fazer?
1: Não tem.
0: Eu venho falando, digo, olha, vamos ver. Mas ninguém está, por enquanto, sabe? Quando acontece o problema lá, é que vamos resolver, sabe? Então,
1: Ou seja, o clube está fazendo o papel dele, está alertando, tu como engenheiro está mostrando.
0: Eu estou alertando.
1: Já passou isso aí para a SAF?
0: Algumas coisas eu falo, mas, sabe, entra por um lado, sai pelo outro. Porque como eu não faço parte da SAF, sabe, eu sou da associação, né?
1: Exatamente.
0: Vice-presidente da associação, né? Então...
1: Que tá trabalhando muito.
0: Tô ajudando, o Fernando fala, tá ajudando, não sei o que, mas eu não... Só vou levando, já vou passando, passo as ideias, passo para eles e aí dou uma dica. Às vezes eu passo alguma coisa, nem retorno, eu não recebo, então... É sinal que não deve ter sido boa a ideia, então vamos levando.
1: Ou o foco é outro.
0: O foco é outro.
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3: 12 horas e 56 minutos.
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0: Boa tarde, senhores. 13 mais 11 na hora oficial da Ótica Cristal. Dia agradável, né? Em relação a frio, agradável, né? Não é um dia frio, concorda, Jax? Não é um dia frio, né?
1: Boa tarde, ouvintes, amigos. Não, clima ótimo. Um friozinho, tal. Parece minha terra. Minha terra lá, Curitiba, é igual, né? Frio. Mas estou perfeitamente aceitável.
0: Aceitável, né?
1: Então, hoje está igual. Um ventinho aqui ali, mas nada aqui.
0: Há projeções para junho com umas quedas de temperatura acentuadas, mas acho que daqui a uma semana. Mais ou menos daqui a uma semana.
1: Terrorismo aí com relação a El Niño, né? Aquecimento do Pacífico, se preparem até setembro. Parece que não vai ser grandes chuvas torrenciais, mas vão ser daquelas chuvas pertinentes, assim, que ficam calando, segundo os termos de gaúcho, aí, calando o solo, né? Então, é preocupante aí. Então, esperamos aí que...
0: E faltando chuva, né?
1: Não, posso dizer que eu não tenho essa, não tenho ideia. Agora é época de plantio aí, o pessoal plantio de azevém, essas coisas, né? Trigo. Pelo que eu sei, não tá comprometendo em nada. Pelo menos eu não sou grande entendido, mas é conversas com os amigos da área do agro aí, da pecuária.
0: Esse é o Gastão.
2: Pelotas está em situação de emergência em relação à saúde pública, né? Em função das gripes. Hoje, numa manifestação pela manhã do prefeito Fernando Marrone, está liberada a vacinação geral. Antes, nós estávamos com vacinação apenas para as crianças e para os idosos acima de 60 anos, no meu caso.
1: Mas tem vacina para
2: todos? Agora já tem vacina. Não havia o pessoal não estava indo se vacinar, mesmo nesses grupos aí de risco, não chegava a 40% o índice de vacinação. E agora, uma campanha iniciada hoje para que as pessoas vão fazer a vacina.
3: Isso, foi um fazer a vacina. 6 mil novas doses que chegou.
2: Chegaram, né? Isso. Porque as UTIs aí estão abarrotadas, tem um leito pediátrico de resguardo para a região, no Hospital São Francisco de Paula. Enfim, é uma notícia que quem está nos ouvindo e está nesse grupo aí, ou agora nem nesse grupo, qualquer pessoa pode ser. Aqui no mercado tem um ponto de vacinação. A partir de sexta-feira?
3: Isso, a partir então, de sexta-feira que é a ampliação da...
2: Depois do feriado, né?
1: Quantas pessoas já foram vacinadas? Tem ideia?
2: Olha, do grupo desse inicial, que eram 90 mil pessoas, 40% de 90, 35 mil pessoas.
1: 35,
2: é.
1: Mais 15 mil agora, 16 mil. Então isso vai a 50 mil. Isso representa um nono.
2: Não chega...
1: Da população, né?
2: A população bota aí 350 mil.
1: Vacina
2: 100 mil.
1: 20%.
3: Né? E ainda assim, Pelotas tem certificado de município da vacinação.
1: Ei? Pois é, mas é assim. Mas veio pouca vacina, tá, vem pouca...
2: O Estado que fornece, né? O Estado é que fornece. Né? O Ministério da Saúde, Estado... E...
1: Teoricamente, não foi uma previsão bem...
2: Bem feita,
1: como sempre, né?
2: Mas eu acho culpa da população também, que
3: também
2: não vai,
3: claro.
2: Se vacinar.
3: Dose tem, né?
2: Dose tem. Não está faltando.
0: Displicência da população.
3: Existia uma campanha muito forte contra a vacinação e a gente ainda vê reflexo disso, né? As pessoas precisam se concentrar na importância que tem.
2: É que essa contra a influenza H1N1, essa trivalente, essa não de certa maneira, não houve campanha, uma campanha mais no tempo da Covid, né?
3: Pois é, mas esse é o reflexo nas outras, né?
2: Pode ser um reflexo.
3: Exato, é reflexo.
0: O cara fala em vacina da Covid. Vocês lembram nós nos vacinando da Covid? Primeira série, segunda série de vacinação, terceira série. A gente assustado, né? Até porque enfrentamos a Covid, né? E essa marca ficou... Isso vem do ano 2020, Paulo.
2: 20,
0: né? 2020.
2: Porque a vacina nunca foi objeto de debate, né? Entrou nessa polarização aí que o país vive até hoje, né? Entra vacina, entra piques, entra uma série de itens aí que vão entrando na conjuntura dessa polaridade, né? Entra preço de combustível, uma série de... E a economia e o desenvolvimento, que é o bem bom, crescimento pouco, 1,1%, e perspectiva econômica, segundo o presidente Cláudio Bier, da Fiergs, do Rio Grande do Sul, abaixo desse índice. Realmente, o Rio Grande do Sul diminuiu a população, a pirâmide está invertida, nós temos mais velhos do que jovens, e pior do que isso, nasce menos gente, morre mais, e os jovens que aqui estão indo para outros estados, ou para outros até países. Nós estamos assim, muito parecidos, Jacques, com o Uruguai. O Uruguai é um fenômeno que aconteceu isso uma época, o jovem saía do Uruguai, né, e é muito semelhante o comportamento do gaúcho com o Uruguai. É cultural, eu acho, chego a dizer.
1: É, mas é aquilo, né? É uma consequência de uma série de ações, né, principalmente contra o empreendedorismo. Né? Então, vamos aí ver o caso da CNPC aí, né? Tá tudo certinho. Aí tem lá um promotor federal, né?
2: Procurador.
1: Resolve, a seu bel prazer. E não foi condenado, mas ele recebeu.
2: Praticamente aleijado.
1: Foi aleijado pelos superiores deles, né?
2: Ontem teve uma decisão. Aliás, nós sempre falamos aqui em grandes tribunos. Os grandes tribunos do passado na defesa do Rio Grande. Eu vou fazer um elogio público aqui de um deputado estadual que já frequentou o programa, que chama-se Felipe Camozato.
1: Camozato foi muito bem.
2: Exatamente. Ontem ele fez um discurso na tribuna da Assembleia Legislativa que relembra os grandes tribunos.
0: Ah, que interessante. Também acho.
1: Eu ouvi também.
2: É, um discurso responsável, com conteúdo, embasado em decisão favorável a ele por parte da justiça, porque ele havia criticado esse promotor que, numa réplica, tinha pedido a prisão dele.
1: Isso mesmo.
2: Mas a justiça disse não, o deputado tem a prerrogativa de foro na tribuna, o provo de privilegiado, e tem direito a se manifestar com o seu posicionamento e tal. E ele teve ontem
1: e vai sofrer uma sanção jurídica.
2: Exatamente.
1: Por parte do...
2: Mas o discurso foi um discurso que, obviamente, critica a decisão desse integrante do Ministério Público, um procurador, né?
1: Procurador federal.
2: Mas não era um discurso raivoso, um discurso com palavras de baixo calão, não. Um discurso com a firmeza e a radicalidade e a consistência.
0: Perfeito.
2: Impressionante. Que lembrou os grandes tribunos.
0: Muito bom saber isso. Ele já frequentou bastante aqui.
2: Veio aqui, sim. Acho que ele pode ter salvado, inclusive, o projeto, que é um projeto de 27 bilhões, 15 mil empregos.
1: A audiência pública que teve também, questão dos semanas, também é uma guerra, né? E aí eu acho que foi o próprio Camozato ou um outro, que também deputado, que sempre convoca presidentes do CEPERS para debate de melhoria da educação. Sim. Mas dependendo do partido que convoca eles, o pessoal do CEPERS não vai, porque também só vão quando é convocado pelo partido de esquerda. Quer dizer, então, assim, ninguém tem um espírito público de querer melhorar. Aí volta o assunto inicial. A projeção do Rio Grande do Sul até 2040, a população vai ficar nesse nível que está, e depois começa a cair. Quer dizer, então, o sistema público, né, IP, tudo isso que sustenta, tudo ficando velho. Ninguém mais abastece, né, o funcionalismo, e muito funcionalismo aposentado, com direito, é óbvio, mas, assim, é crítico o estado do Rio Grande do Sul. E aí tu vê situações igual essa, que gera 12 mil empregos, né?
2: Diretos.
1: Né? Mais impostos para toda a região, mais...
2: Aliás, a empresa já é a maior pagadora de impostos privados do Rio Grande do Sul.
1: Mas toda a cadeia de plantar uma arvorezinha lá no cantinho...
0: Que se estende por toda a parte.
1: Décimo distrito do Cerrito, tal, 7 anos, aquela daí tem que colher... Quer dizer, então,
2: impacto direto aqui na nossa região, direto. Porto de Rio Grande, novo terminal, transporte, logística...
0: Porto de Pelotas.
2: Porto de Pelotas, aeroporto de Pelotas... agricultores do entorno, 12 mil propriedades nos 22 municípios. Se eu for relacionar aqui...
0: Falava-se muito
1: aí
0: disso.
1: Aí se viu também Uma coisa que começou, acho que foi essa semana ou semana passada também, ali em Caçapava do Sul, já também extração de minério para adubo. Não sei se é fosfato, coisa assim, começou a autorização, acho que uma empresa australiana, inclusive.
0: De Caçapava, né? Isso.
1: De Caçapava, vai se beneficiar. E também em Caçapava, também se detectou que, através da Universidade Federal de Santa Maria, que existem terras raras. Quer dizer, tão bom. Tão, quer dizer, então, assim, ó, tem um monte. Isso aqui são dois, três itens. Fora, claro, nem vamos comentar aí o cordão de
0: que vocês nós temos. Falaram em dois ou três municípios e dois ou três itens, né?
1: Exatamente.
0: Imagino que não se tem ainda.
1: E aí tu pega o que reflete isso nos adubos, no porto, né? E a mesma coisa esse cinturão que tem aí de 130 quilômetros que proíbe a instalação de indústrias ainda, que
4: área de fronteira,
1: que ainda está prevalecendo, que está lá um projeto de lei, e isso não acaba. Isso é do tempo do EPA, né? Quer dizer, então, assim, e além, é lógico, né? Daí vamos lá, pega aí o Guaíba com relação ao assoreamento que aconteceu nos últimos 15 anos, porque um governador, mais os órgãos aí, resolveram suspender a mineração, que é o que fazia o serviço. Agora estão autorizando. Quantos milhares de metros cúbicos vão ter que ser retirados para poder...
2: E areia também, né?
1: É areia. Areia para construção civil, areia para aterro. Quer dizer, não adianta o que estão fazendo, dragando de um lado, mas aterrando a própria lagoa. Isso é enxugar gelo, né? Que nem se fala. E até porque tu não tem para onde dragar numa área.
2: Dragava o canal, draga o canal só.
1: O canal principal.
2: A areia vai para as laterais.
1: Fica na mesma bacia. Quer dizer, então ela ter a capacidade de absorver alguma uma chuva um pouco mais torrencial, ela não vai absorver, ela vai espraiar. Quer dizer, então é o seguinte, tu tem capacidade volumétrica de absorver essas águas. Que então isso aí agora, que vão começar a autorizar, vai levar 5 anos para voltar, quem sabe, naquelas épocas.
2: Aqueles montes de areia que tinha do lado do Porto de Porto Alegre,
1: isso,
2: ali, que
1: a gente chegava ali, estava
2: sempre
1: ali. Isso, passava
2: ali, era reflexo dessa dragagem.
1: E as barcaças ali tirando areia.
2: Porra, aquela areia ia para a construção civil, ia para...
1: Aterrar vários locais. Então é isso aí, é o Rio Grande do Sul. Quer dizer, o Rio Grande do Sul invadiu Paraná, Santa Catarina, lá todo o oeste,
2: Mato Grosso, Goiás,
1: na segunda levada da década de 70, na segunda levada foi para o Mato Grosso.
0: Tomou conta do Mato Grosso.
1: Agora tu olha a listagem dos 100 maiores municípios, é tudo Mato Grosso e Goiás, e é tudo gaúcho.
2: Paraná também, oeste paranaense,
1: oeste catarinense. Foi na década de 70, e agora, depois de 1980, 90, foi, subiram mais um pouco.
0: Tu visitaste Sinop.
1: Visitei Sinop, Lucas de Rio Verde, depois, né, quer dizer, é uma coisa assim, né, por que que se atingiu esse nível de estagnação no Rio Grande do Sul, né? É tudo certinho, é tudo gente puxando para o lado. Quebrar isso, não vejo como, de que maneira poderá ser feito, se algum dia vai ser feito.
0: Tu mentalizaste algumas cenas, não algumas manifestações de habitantes de Sinop que nunca mais saíram da tua cabeça. Em relação a... Estivesse com o Domingos Casarim lá, né?
1: Estive com o Domingos lá, empreendedores, todos eles.
0: O Domingos tem negócio lá.
1: Domingos tem lá, ele armazena grãos lá, né? Central de armazenagem de grãos. Todo mundo chegou de fusquinha, chegaram de ônibus. A indústria que mais me impactou foi a indústria metal mecânica, que o cara chegou como montador de silos. Uma indústria toda robotizada lá, quer dizer. Então, assim... Tudo tu vê coisas positivas, e o papo é positivo, né? Quer dizer, a conversa empresarial é conversa para a região ficar bem claro, o gargalo deles é o quê? É logística, né? Logística.
0: Ferrovia.
1: A ferrogrão.
0: Ferrogrão, né?
1: Que agora parece poderá ser liberado. Quer dizer, então, o Brasil, da década de 80, 90, que tinha uma produção baixíssima de grãos, hoje alimenta, um quarto, um quinto da população mundial, né? 1,5 bilhão. Quer dizer, então,
0: impressionante.
1: É mérito de, basicamente, eu não vou, claro, jogar só gaúcho. Lá, muitos nordestinos que estão lá, muita gente trabalhadora, eles gostam muito dos nordestinos que vão para lá para crescer pessoalmente, como família e como sociedade.
0: O Mato Grosso é uma vitrine. É uma vitrine. Né? É uma grande vitrine nacional. Nacional. Né? Fantástica isso. Né?
1: Eu sei que conheço gente que foi na década de 80 lá para Tangará da Serra e se deram mal na época, né? Porque tinha algumas dificuldades com relação a uma camada de alumínio no subsolo, que então, a soja ricocheteava e a raiz não penetrava, quer dizer, apanharam e perderam tudo. Sabe? Gente daqui, trabalhava Sim. aqui.
0: E lá atrás no
1: aí,
0: tempo...
1: Aí, quando dominaram isso...
0: Lá atrás no tempo, Universidade Católica e Universidade Federal se instalaram em Cáceres, no campus avançado de Cáceres. Lembra disso? Lá atrás no tempo, puxa, o que é esse lá atrás no tempo? Meu Deus do céu, nos anos 70, 60, final dos anos 60.
1: Quase o projeto Rondon.
0: Depois nos anos 70. Era um negócio impressionante isso, né? As universidades daqui.
1: E é o que sustenta esse país, né? Assim, boa parte, né? É o que. Tu planta um milhozinho ali, um milho na terra, e aquele milho vai dar duas espigas, vai dar em torno de 400, 500, 600 grãos, quer dizer, então assim, né, é uma coisa que tu vê que está saindo da terra, está germinando e está na potência. Claro, tu não vai dizer agregar valor. Agrega valor àquela maior usina de álcool que tem em Sinop, entre Sinop e Sorriso, ela consome 162 carretas bitrem por dia de milho. Quer dizer, 162 carretas bitrem. É a maior usina de beneficiamento de álcool do mundo. Né? E está sendo construída outra. Então, assim, tudo é coisa boa. Mas é uma coisa impactante que a gente não vê mais aqui. Caminhões com troncos de árvore ainda, né? Transportando troncos de árvore. É interessante, né? Claro, hoje em dia, teoricamente, todas elas
2: aqui
1: são licenciadas.
2: Aqui se vê com o eucalipto. Né?
1: De eucalipto e de acácia. Mas lá não.
2: O tronco mesmo. Aqueles que...
1: Aí, posso contar uma historinha rápida, assim, porque eu sei que meu irmão trabalha numa empresa dessa. Agora, meu irmão foi para onde? Para o Paraguai, né? Então, montando indústrias de madeira no Paraguai. E lá, as madeiras desses troncos eram certificadas por uma ONG inglesa. Quer dizer, então, eles davam a direção que a árvore possa cair. E aquela árvore pode ser retirada e só retornar lá novamente naquele hectare daqui 15 anos. Quer dizer, então, isso é bonito, né? Esse é extrativismo, não é? Como é que se chama? Extrativismo, não é? Pode ser? Ou seja, exploração de uma mata em condições de...
0: Né?
1: De
0: tudo planejado, né?
1: Planejado, em direção planejado. Onde como retirar o tronco lá de lado. Tá? Quer dizer, então, essa é uma madeira certificada que é aceita internacionalmente.
0: Nos áureos tempos do Mato Grosso, por exemplo, o empresário Olacir de Moraes, o rei da soja, né? Quando era tudo muito barato lá, ele comprou, tu lembras, Paulo, 200 ou 400 mil hectares? 200 mil hectares, 200 mil hectares, tipo assim, o correspondente a R$2 o hectare, uma coisa assim. Né? Um negócio, se ele for o maior negócio da vida dele. Era tudo dado, né?
1: Tinha que ter uma grande cangaceiro junto para
0: Para tomar conta dessas terras. Conta, né? Aí, 200 assim, mil hectares.
1: Para, mas dominar aquilo.
0: Praticamente dadas, né? Praticamente de graça, né? No Mato Grosso de outros tempos, né? Meu Deus do céu, lá atrás. Hoje é uma potência. Hoje é uma potência, né? Eu sempre fico encantado quando eu ouço relatos, ouvi de ti vários, do próprio Domingos Casarim, ouvi vários em relação a Sinop. Eu até senti vontade de conhecer Sinop.
1: O que a gente vê, aí que eu acho legal, porque tu tem todas aquelas restrições ambientais, né? A manter a mata nativa, e tu andando de carro por lá, tu vê essas reservas naturais interligadas, ou seja, existem horizontes de plantação de soja, algodão, tal, mas aquelas reservas, 30%, 40%, que é obrigação legal, não vou, estou chutando aqui, o percentual é correto, mas elas todas são interligadas, ou seja, toda a mata nativa, toda a mata, ela está preservada e toda aquela vida que está ali dentro se mantém. Então, elas estão interligadas. Então, a gente não vê assim um negócio tão desértico de plantação.
0: Né? Muito bem. Um pedido também feito aqui pelo telefone, diz respeito ao clube comercial aqui em Pelotas. Né? O site do 13 chegou a postar ontem, né, em relação a isso. Né? o drama que está sendo vivido, né, Gastão, pelo Clube Comercial, etc. Né?
1: Porque eu estou vendo notícias de hoje.
2: É, um artigo escrito pelo professor Pedro Eduardo Almeida da Silva Pedrê, professor da FURG, professor da Universidade Federal de Pelotas, que escreve sobre um posicionamento do Ministério Público aqui de Pelotas, né, sobre a questão do Clube Comercial. Que não é fácil, é uma entidade civil, problemas de toda a ordem, né? Mas há a manifestação novamente da ideia de venda do patrimônio, digamos, do acervo, né, que Mas estaria foi, sob exato. Guarda da Universidade Federal para as obras e tal. Só que o acervo não está bem cuidado e não teria condições nenhuma.
1: Está na Universidade Federal?
0: Olha, eu estava.
2: Sim, está. A última vez que foi falado esse assunto aqui no programa, foi dito que está.
0: Ei, Paulo, o tamanho, o volume de obras, um quarteirão, é isso, não?
1: É.
0: Um quarteirão.
1: Pelo que entendo.
0: Eu já fui olhar o clube lá há muito tempo por dentro, fiquei apavorado. Era na época, veio um sujeito de Porto Alegre, né, com projetos, ideias, etc, etc. Eu passei vergonha com esse sujeito, que é considerado um sujeito alto padrão e tal, e fez questão de visitar, e eu, numa hora estúpida minha, aceitei ir junto e tal, e era a época do show dos morcegos, né? Aquele espetáculo dramático, morcego por tudo. Que vergonha eu passei.
1: O que acontece?
0: Que vergonha eu passei. Faz muitas décadas.
1: O tabelionato ali, pode ser, ou para alguma coisa, foi vendido. Não, que eu saiba, todo
2: foi vendido, foi um prédio que era do clube que não faz parte
1: com esse dinheiro foi refeito todo o telhado.
2: Do imóvel.
1: Então, telhado tá, já não existe infiltração e tal. Então, é lógico que isso já era um grande ganho, né? Para, pelo menos, estruturalmente, pelo menos as paredes externas, eu não sei como é que está internamente, mas provavelmente não tenha nada de infiltração, que é o maior...
2: Não, a estrutura de um andar para outro ali, o segundo piso, as vigas estão absolutamente apodrecidas. Tá?
1: Apodrecidas. É. Deve ter...
2: Madeira, né?
1: Madeira.
2: Cupim, é madeira antiga, inclusive troncos de coqueiro.
1: Certo. Certo. O que acontece, né? O pessoal... essas madeiras eram falquejadas, né? Eles cortavam as árvores e falquejadas, que era a estrutura principal. Falquejado tipo 30 por 30, 40 por 40, com 9, 10, 12 metros de comprimento, quer dizer, então esses são as estruturas de sustentação, que era mesmo do conservatório. Eu ficava embaixo quando fui diretor presidente e aquilo em cima estava com problema. Com manutenção já. Então imagina um local fechado. Né? Agora, vender o patrimônio, primeiro tem que saber assim. Quem vai fazer o laudo? Porque o Ministério Público faz o seu papel. É a maior barbada, né? Fazer o seu papel de...
2: De cobrar da sociedade
1: cobrar.
2: Civil,
1: aí,
2: mas...
1: Aí vai cobrar de quem? Prefeitura de quem? Não tem compromisso, né? Teoricamente, não diretamente, indiretamente tem, é óbvio que tem interesse. Mas agora...
2: E as pessoas, de uma maneira geral, cobrar da cidade também não tem.
0: Não tem como.
1: Não tem. Aí tu pega o Conselho Fiscal, o Conselho Liberativo, o Conselho lá, não tem mais ninguém.
2: 25 sócios pagantes.
1: 25 sócios pagantes, que deve ser uma migalha. Misérica entre nós.
0: No coração da cidade, né? No prédio no coração da cidade.
1: Então,
0: centro velho.
1: Aí a gente vê.
0: Centro histórico.
1: O 7 de
2: acabamos
1: abril,
2: de falar,
1: dinheiro.
2: Acabamos de falar das
1: 10, 15 anos.
2: Acabamos de falar da situação do Rio Grande do Sul, que é uma situação que a futuro, né, o futuro governador terá, digamos, sérios problemas financeiros para resolver. Falar em desapropriação, nem pensar. Né? Nem pensar, porque não tem. Pensar. Quem é que vai desapropriar? O Estado, o município, nem pensar, não tem como, né? Não tem como pagar. O município não consegue entregar o 7 de abril há 15 anos, está numa mal, imagina. Não consegue resolver o problema do 7 de abril.
0: 15.
2: Aí, mais de 15 anos. Como é que ele vai abraçar uma obra dessas? Né?
1: Aí eu vejo.
2: Aí uma entidade privada não consegue entregar o antigo Banco do Brasil, que fizeram aquele. Na notícia que ia sair a reforma e tal. Não, então, como é que nós vamos tocar?
1: Eu sei,
2: a Universidade Federal não consegue terminar o grande hotel também há 7, 8, 10 anos. É um churril de dinheiro que entra e a obra está lá parada.
1: Vai passando, vai passando e aquilo que já fez já vai ter que recuperar.
2: Aí,
1: não
2: tem como.
1: Não vai representar muita coisa, mas o que eu vou comentar aqui agora também. Aí, um secretário do Estado do Rio Grande do Sul... Tá? Foi a Portugal no convenção, da convenção lá do Gilmar Paluzzi, que estão chamando, o secretário de Estado do Rio Grande do Sul a custas do governo do Estado do Rio Grande do Sul.
2: E o Mapa tá assim, toda a Brasília está lá. Toda a Brasília está lá.
1: Tá, mas o que o governo
2: o repórter, do Estado... O repórter hoje dizia que o Congresso está... Brasília teve pouco movimento no Congresso, no Senado e na Câmara essa semana, porque estava todo mundo em Portugal no Gilmar Palusa.
0: Brasil, capital Lisboa. Fórum
2: de Lisboa. Como diria o Freitas, durma-se com um barulho desse.
1: Fórum de Lisboa. Aí ele está ganhou, além de todas as coisas, mais uma diária de 250 dólares, ou euro, não interessa. Não é assim. Tá bom, para o Estado não representa nada, mas representa. Porque se tu não faz... Não, pequenas coisas e fazer a gestão financeira como tem que ser, pô, vai minguando. O que vai fazer, o que vai representar para o Rio Grande do Sul ter um representante do Estado lá no Gilmar Palusa? Nada. O que o Estado ganha? Nada. Só para fazer média com o seu Gilmar e a turma do Supremo. Pelo menos é o que eu entendo. Quer dizer, então, assim, são coisas assim que outro enxuga a torneira. Fecha a torneira, né, para que as coisas entrem no seu ritmo novamente, ou então tu vai ficar sempre se lamentando. Né? Mas é isso.
0: Diz o Vinícius Machado Ferreira, nosso comentarista de economia do 13, da Marco Investimentos, eu tinha o maior sonho de ver o Clube Comercial restaurado. Né? Eu considero o clube belíssimo e com uma rica história. Né? Manda um abraço a todos. 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
2: Eu vi. Vi lá dentro.
1: Ah, tu entrou lá?
2: Não, eu vivi lá dentro. Na
0: época. Ah, sim, tu frequentavas muito.
2: Debutante. Até os 30, tudo. Via, ia todos os dias no clube. Tinha uma turma que...
1: Era a turma de sinuca lá?
2: Tudo.
1: Jogo de carta.
2: Jogo de futebol, para assistir jogo de futebol, o bar do Dario ali. Aquela turma da velha guarda do comercial, que jogava bridge, o Veiga, Nanico Real, tinha a turma do bridge. O
1: Nelson Duval.
2: É, o Duval. É. Tinha a turma do snooker, seu Lozano, seu... uma turma, não. Se fosse citar aqui...
1: É uma peca, né?
2: E tinha uma turma mais jovem, né, que era que eu frequentava, né, o meu primo, o Paulinho Castro, e todo mundo, né, que frequentava ali o clube, que tinha uma vida, né, cultural, tinha exposições, tipo, tinha restaurante, tinha bailes, tinha boate, tinha uma série de
1: coisas. A gente teve sorte que o Caxerol não aconteceu isso, né? Que conseguiu dar uma mudada, pelo menos, né, de sublocação e tal, e manter ainda, porque também era um clube. Esse tipo de clube, né, hoje em dia fica de difícil sustentabilidade, né? Porque a vida mudou muito, né?
2: Mudou.
1: A convivência social, né? Olha o Cleito, vai lá para a casa dele e fica lá.
0: O momento,
1: fim de semana.
0: O momento mais glorioso do 13 Horas foi no Clube Comercial, 1986, ano da Copa do Mundo do México, né? Quando o Rasolin disse assim: eu serei o mestre de cerimônias. Armindo Antônio Rasolin foi o mestre de cerimônias. A gente trouxe lideranças estaduais respeitadíssimas, Chico Bastos, Francisco Martins Bastos, presidente da Ipiranga,
1: Chico Bastos.
0: O poeta Mário Quintana, aplaudido de pé, o ex-reitor da URGS, professor Eliseu Paglioli, meu Deus do céu, Dom Antônio Zatter, aplaudido de pé, falei no poeta Mário Quintana, que foi uma das sensações da noite, e à mesa principal estavam, conseguimos trazer o doutor Breno Antônio Caldas, o Maurício Cicerotti Sobrinho,
1: dizer quem é Breno Caldas.
0: O fundador da Companhia Jornalística Calda Júnior,
2: Correio do Povo,
0: Folha da Tarde, Folha da Manhã, Rádio Guaíba, etc, etc. Né? O alto comando todo da RBS, todo, né? A Empresa Brasileira de Notícias, com seu presidente Marco Antônio Kramer. Enfim, foi uma noitada histórica, a última grande noitada.
1: Qual é a data?
0: 1986. Depois da Copa do Mundo, final do ano de 1986.
2: É o tempo que essas reuniões eram, digamos, um fecho de algum evento, de alguma coisa.
0: Isso,
2: né? E as pessoas realmente se reuniam e confraternizavam e conversavam. Hoje, em qualquer reunião que você vá, similar, que é difícil de encontrar, de acontecer, as pessoas estão à mesa com o celular.
0: Com o celular.
2: Então, isso vai perdendo, né? Por isso que, claro, a contribuição que o clube recebeu, o clube comercial recebeu ao longo do tempo, foi justamente, além da ação do tempo, a mudança de comportamento das pessoas. Né?
0: É impressionante. Qualquer lugar que você vá, lá tem 200 pessoas, 180 estão no celular. É uma coisa espantosa.
1: Quantos sócios teria o auge espantosa. Do clube comercial?
0: Hoje.
1: Mas ela não soube ser...
2: Uma tem muitos sócios, muito sócios não pagantes que se tornaram chamados remidos, que
1: isso mata muito.
2: Em determinado momento houve captação de recursos para determinadas ações ou obras, e aí as pessoas pagaram aquele título e ficavam sem pagar mensalidades, tirar a renda do. Isso é como a dupla Grenal faz, né, em relação à CBF, adianta uma, duas, três receitas do Campeonato Brasileiro e o orçamento vai minguando, vai ter que buscar outras fontes de receita, né, vai apertando.
1: Né? É um assunto interessante, né, porque nunca fui, trabalhei em time de futebol, não tenho mínima noção, mas esses contratos...

0: Bem, né?
1: Acompanhei, inclusive o site do 13 publicou, né? Foi uma compra de um banco que era credor da rede, né? Foi uma rede bem conhecida aqui da cidade, né? De supermercado.
0: Banco Uberlândia, se não me engano.
1: É,
0: foi um que comprou todo a massa falida. É, na
1: mas
0: época. Com eles,
2: teve Tribanco também que estava recebido, né?
1: É. E aí, claro, os funcionários eles têm prioridade. Ações trabalhistas.
2: Isso.
1: Eles
2: é mais de 4,5 milhões em ação, né?
1: E aí eles têm prioridade para receber.
0: Mas não se sabe quem que comprou agora.
1: Chegou até 300 funcionários o grupo. Né? Ah, me lembro bem. Foi parceiro aqui da Rádio Universidade em várias ações. E era um grupo de Pelotas mesmo, daqui de Pelotas.
0: Faleceu, né? Um dos diretores e aquilo foi... É. Né? Tinha um potencial monstro, infelizmente.
1: E entrou uma concorrência grande, foi um momento de mudança nesse mercado. Né? Houve a chegada dos grandes hipermercados, que aliás tem aqui os Pelotas também, o Crollo, o Trecho, né, que tomaram...
0: Mas inicialmente teve uma guerra para não deixar eles se instalar aqui.
1: Houve.
0: Agora parece que está vindo uma de Canguçu ali na Ferreira Viana, perto do Moarão.
1: Mudou muito esse mercado,
0: está vindo pessoal de fora para a cidade de Pelotas, quer dizer, é um potencial, né?
1: Potencial até de consumo, né? Porque hoje
0: Estrada do Laranjal,
1: hoje o antigo caixeiro viajante, aquele que ia tirar pedido na colônia, na zona rural, nas cidades menores, hoje ao contrário, né? Eles vêm até os grandes hipermercados para comprarem a sua caminhonete, na sua van, para levar o material com um preço muito mais em conta. E já leva o material, já leva o produto,
0: A gente falou aí, né? Domingos Casarim, Nelson Vende, Rubens Perlenberg, Crollo, eram tudo lá na colônia, tudo do colônia lá, o caminhoneiro, e traziam as coisas para a cidade, né? Aí começaram a se instalar tudo nas três vendas, né? E aí eles foram indo, quer dizer, saíram.
1: Mas esse não fosse além, fosse mais atrás do tempo ainda, no outro momento.
0: 70.
1: Talvez aí, antes um pouco até. No final dos anos 50, 60.
0: Não sei, o Domingos fez 80 agora. 70, pode ser. 70. Mas começaram assim, né?
1: Assim,
0: começaram trazendo. Fazendo como é? Escambo, não? Escambo,
1: E depois veio. No final, nos anos 50, que foi o Charles Bird funda o supermercado, né?
0: Certo.
1: Que era do Joaquim Oliveira, que era o supermercado Real, né?
0: Supermercado
1: começa
0: Real.
1: Aqui. Aí depois tinha o supermercado Xavier também, os dois, Xavier, né? Xavier e o supermercado Real. Que é aquele modelo americano que surgiu lá nos anos 40, né? Que você entrava com a cestinha ou com o carrinho para fazer as compras, escolher que é um. Que altera totalmente a prática aquele do velho armazém, né? Do armazém.
0: Com os sacos, né?
1: Isso, com sacos. Com
0: tu pesava, saco.
1: Com a balança, né?
0: Sacos de papel que tu botava.
1: Exatamente. Ele altera esse modelo de
0: comércio. Baleiro, aquele baleiro que tu ficava
1: isso,
0: ali.
1: Exatamente. É bem isso aí, né? Aquele aroma, né, do armazém antigo, né? Que fica.
0: Hoje em dia, se tu abre um negócio desse, tu é preso. É vigilância sanitária.
3: Sobre salão de baile, salão de festas, o camarada mandou dizer assim, ó. Que interessante. Hoje você tem o seu próprio salão de festas na tela do celular. Né? A tela do celular, o sujeito se limita. Não é que se limite, o sujeito aceita por inteiro.
0: É,
3: essa programação, digo, não, mas essa programação infindável, né? Amanhã, tarde, noite, madrugada, acessa isso, acessa aquilo outro, acessa Facebook, acessa Instagram, acessa tal. Não, tanto que as pessoas, há casos cruéis, assim, até de registrar-se, que o sujeito, lá se eu vão dois amigos ou dois casais para uma mesa de restaurante e ficam ao celular, todos ao celular, né? Impressionante isso,
0: Cleiton,
3: né? Você sabe disso,
0: você
3: sabe que é assim,
0: eu
3: né?
0: Vejo isso, vejo direto. Década de 90, tu ficava babando para chegar um Estadão, uma Folha de São Paulo.
3: Isso
0: e
3: mesmo.
0: Tu ficava debulhando
1: final
0: todo
1: da tarde,
0: o fim
1: final da tarde.
0: De...
1: Né?
3: Esperando o fim de tarde.
0: É? E o do domingo, né?
3: É, interessante.
0: Ficava no Cabral ali, né? No
4: Paulo Rossi.
3: Paulo Rossi.
0: Né? Tu ficava babando aquilo, daí tu passava a tarde inteira aquele jornalzão. Monstro, né? Ele ficava folhando aqui. Zero hora.

0: de domingo, um presidencialismo de cooptação. Você coopta com dinheiro. Então, o apoio político, que é uma das bases da democracia do
1: logística deles, quer dizer, então as coisas vai esmagando todo mundo, né? até que quando banco, tu ia no, ali no sul brasileiro, tinha 40 caixas de banco enfileirado, tudo atendendo, né? Hoje tem um caixa. Se tu conseguir falar com, então é isso aí, vamos lá. Ainda bem que a gente conseguiu se modernizar também, né? Nós estamos aí, apesar de que todo mundo ainda ouve o rádio, né?
2: É, a força do rádio é realmente impressionante.
1: O rádio,
2: né?
1: Que é o...
2: Falando em rádio, em voz, vamos ao texto. Livrarias. Tu lembras das livrarias superlotadas, né? Mundial, Globo, aqui em Pelotas, né? E outras, né? Lotadas, as pessoas... Ó, está chegando tal livro. Ó, a sensação do pedaço é o livro X, que foi escrito na França, ou Portugal, na Itália, hein?
1: Feiras de livro,
2: Feiras do livro, inesquecíveis, né? Inesquecíveis. E hoje também, quer dizer, o chefe fica... Tem que fazer essa avaliação. É, o outro, não nós, né? Porque eu ainda leio, você também aqui... Paulo lê muito, que é o seguinte, hoje o celular é o adversário do livro, né? É um grande adversário do livro, porque o sujeito fica mais tempo no celular, fica mais tempo, né, seu Leonir, do que lendo um livro, do que folheando o livro, né? Lendo o livro, marcando o livro, fazendo a anotação do livro. Eu gosto de fazer muito isso. O Fernando Essa Freitas fazia muito isso, né? Usava lápis para não comprometer o livro, né? Usava lápis e sublinhava, né? Trechos memoráveis, maravilhosos, né? Das leituras intermináveis que o Fernando Lança Freitas fazia. Ele morava numa casa no Laranjal, no fim do calçadão, bem lá no fim do calçadão, e ele, a parte de cima, ele ficava sentado numa poltrona, olhando para a água e para o calçadão e tal. E ele me dizia, velho, eu vejo aquele pessoal passando, correndo, passando, olha aqui, ó. E eu aqui na minha poltrona vou muito mais longe do que eles. lendo meu livro, eu vou bem mais longe do que eles, né? Fazendo as minhas leituras. Tinha um mundo à disposição dele, né? Através das suas leituras. Que fantástico. Fernando Lança Freitas, para a turma jovem, que evidentemente não conviveu com ele, nem o conheceu, né? Foi uma das figuras mais importantes da história do 13 Horas, ao lado de Delgar Soares, né? O inesquecível Delgar Soares, que tinha uma coluna, um espaço de rádio que se chamava Voo Livre, né? Voo Livre. E um dia ele me disse que ele sairia para fazer o seu Voo Livre, né? E o fez num dia lindíssimo, 17 de agosto de 2003. Lembra disso, né, Leonir Badi da Silva? Saiu, até eu escrevi à época sobre isso. Ele hoje saiu para o seu voo livre. 17 de agosto, era um dia lindo, um dia belíssimo. 17 de agosto de 2003. O Lessa Freitas, de sua parte, foi no dia 12 de dezembro de 2001. Luiz Fernando Lessa Freitas, figura gigantesca do 13 Horas. Lembranças que a gente... Eu trocava ideia sobre isso com o Luiz Carlos Vaz outro dia, né? E com o Nauro Júnior trocamos ideias sobre isso, porque o Nauro também adorava o Freitas e adorava o Delgar Soares. Então, de tempos que ficaram, Jacques e Pedro, mentalizados na nossa cabeça. No meu caso, eu guardo datas, guardo muito datas. De tempos de ouro, onde as pessoas que tu citaste já, que se dirigiam lá para o Paulo Rossi para buscar sua Folha de São Paulo, faziam isso religiosamente, tinha Estadão também, Folha de São Paulo e Estadão. As pessoas iam religiosamente buscar esses jornais, né? Em outros tempos, né? Onde havia muita poesia, as pessoas pelas ruas, as pessoas entusiasmadas, né? O café superlotado, lembra disso?
1: Os artigos, né? Nos jornais, eles
2: textos eram independentes,
1: né? Isso. Eles não eram tendenciosos. Hoje tu lê alguma coisa, tu vê que sempre tem uma fisgadinha no meio ali.
2: É impressionante, dizer, né?
1: Tu já sabe qual é o lado. Né? Quer dizer, então, antes não era mais a neutralidade.
2: Hoje tem muito isso em Facebook, em Instagram, etc.
1: É, tem, tem. Não, o jornal também. O jornal, aí tu te irrita. Eu vejo, gente que, vou suspender o jornal, porque tem fisgadas, às vezes, que tu vê que tem algum comentário tendencioso. E isso faz mal. Faz mal, por tempo, para o negócio das pessoas.
2: Vai desgastando, né?
1: É, por isso que tem que ser debate livre, né?
2: É, debate livre. A paciência, há um limite para a paciência da pessoa, né? Esse é um aspecto que precisa sempre ser considerado. Há um limite para a paciência das pessoas. Enfim. É, algum fato novo a registrar, Pedro?
3: Sim, tem uma coisa bem interessante. Até falando sobre livros, né? Eu acho que uma das questões que mais nos pega é que antigamente, e não, quando eu digo antigamente, não é muito tempo atrás, é coisa de 15 anos atrás, queria aprender alguma coisa, muitas vezes ia ler. Hoje tem cursos online, tem microlearning no TikTok, entre outras coisas. Mas os cursos preparatórios em si é uma coisa que faz muita falta para a geração mais nova, uma vez que ficam muito mais perdendo tempo em rede social do que dedicados a aprender alguma nova habilidade. E aqui em Pelotas tem a Carreta Digital, que começou as atividades na segunda-feira, na Escola Municipal Francisco Carúcio. E é um laboratório itinerante com vários cursos gratuitos em área de tecnologia para estudantes da rede municipal em situação de vulnerabilidade. E eu acho que isso é uma iniciativa muito legal da gente trazer visibilidade e até incentivar para que cresça e alcance mais escolas, porque existem muitas novas profissões sendo criadas e que envolvem o meio tecnológico, envolvem videogame, programação, design, entre outras coisas, e que só o fato da criança poder se dedicar a isso, estudar, conhecer daqui um pouco uma nova profissão, um novo sonho, a esperança que isso traz com o vislumbre de um novo futuro pode fazer com que ela queira aprender muito mais e se dedicar à própria escola enquanto educação básica também.
2: Sim.
3: A gente frequentemente fala aqui, né, da responsabilidade que a educação básica tem de formar pessoas mais pensantes e que consigam depois produzir governos melhores e contextos melhores, né? Eu acredito que um ensino mais voltado para o profissional pode ser mais prático para a criança conseguir enxergar na frente o que ela quer e aí motivar ela a se dedicar no hoje.
1: É, eu acho que hoje está tão concentrado tu ter atividade específica, né? Tu vê, tu, qualquer área, né? Quer dizer, tu é jornalista, tu é médico, tu é engenheiro, né? Tu vai só naquele detalhe único, quer dizer, então, no caso, uma profissão, ou ter conhecimento mais abrangente, seria o ideal para tu, até para saber o que tu vai fazer na vida. Eu vejo muitos casos, maioria dos casos, de pessoas que entram na faculdade, passam 1, 2 anos e já saem e já querem ir para outro curso. Quer dizer, então, saber qual é a profissão é uma incógnita hoje, que toda essa geração que está vindo, te incluo também, ó, Pedro, sim. Mas eu acho que tu, aparentemente tu já está bem definido, né? Mas minha filha é jornalista, foi para a Inglaterra, mas depois desistiu, fez psicologia, hoje mora em Florianópolis, está até aqui em Pelotas hoje. Mas o que acontece? Tu consegue, com as informações que tu tens, de tantas informações, saber qual é o teu dom, né? É que para tu saber o teu dom, tu tem que conhecer todas as alternativas.
3: É, eu gosto
1: muito
3: dessa ideia.
1: E aí, se tu concentrar demais... Então, sinceramente,
3: não sei nem... É um papo longo, assim.
1: É.
3: Mas uma coisa que o pessoal se perde muito... Eu já fiz algumas palestras em escolas falando um pouco de como que eu me descobri na trajetória profissional para pessoas um pouco mais novas que eu poderem entender também um pouco sobre como que isso aconteceu dentro da área da comunicação para mim, e tinha outros jovens de outras áreas falando sobre suas experiências. É, até na época foi no Tiradentes, aqui em Pelotas, estava eu e um jornalista da RBS, não vou lembrar o nome dele agora, mas ele era de jornalista de TV. E a gente falando sobre como a gente imagina uma coisa para a profissão e quando começa até na própria faculdade vai para um outro caminho. Eu entrei no jornalismo pensando muito em televisão, hoje eu trabalho principalmente rodando documentário, não é tanto na televisão propriamente dito. Mas o principal, na minha visão, para a gente entender com o que a gente vai trabalhar é saber como que nós queremos que seja a nossa rotina. Então tem que saber se tu tem perfil para trabalhar no escritório fechado, se tu quer trabalhar com uma rotina engessada ou mais leve, se tu quer fazer teu horário, se tu quer que alguém faça teu horário por ti.
1: Convivência social, convivência com outras pessoas no teu ambiente.
3: Com
1: isso,
3: certeza.
1: Hoje eles têm muita dificuldade disso.
3: Sim.
1: Hoje tu está tão individualizado que é um ponto que tem que ser analisado.
3: Com certeza. E
0: convivência é uma coisa que antes era quase que imposta, né, pela...
4: pelas relações de colégio, de tudo. E hoje ela tem que ser trabalhada, né?
1: Tem que ser trabalhada, porque eles não olham na cara das pessoas, eles sempre estão ganhados, com o mundo para baixo, não gostam de encarar as coisas.
3: A gente vê isso na própria dificuldade que os jovens têm em fazer uma ligação telefônica. Eu tenho uma irmã de 14 anos que, se ela ouve o telefone dela tocar para uma ligação, ela treme. Se ela vai ligar para pedir uma pizza, é capaz ela dizer: oi, é da pizza? Eu gostaria de pedir uma pizzaria. Né? Sim, então, assim, acaba que o falar com outras pessoas se torna um ato de desespero muitas vezes, mas também tem a questão de que, quando vai para o digital, existe uma nova linguagem toda sendo criada. E não é só a linguagem falada no sentido de como usar a língua portuguesa ou outros idiomas, mas é uma linguagem que, às vezes, tu te compreende com outras pessoas através de mensagens de memes, de emojis, e novos modelos de negócios que surgem a partir disso, porque tu cria o que a gente chama na comunicação de fogueira digital. Antigamente, um funil de vendas para o marketing era tu conseguir educar uma grande massa, aí tu começava a engajar um pouco com ela para depois tu converter. Hoje em dia as pessoas compram por movimento, compram com consumo coletivo, e ao mesmo tempo elas estão mais isoladas. É muita dicotomia dentro de um mercado só. E o mercado de trabalho acaba vendo isso. A gente vai fazer uma contratação, às vezes, para um estagiário novo, ele gosta de fazer uma área específica, como o senhor falou, mas a gente precisa que o estagiário se desenvolva em outras áreas, não só na que ele vai trabalhar especificamente, porque o repertório é importante para trabalhar. E a gente esbarra em alguns contextos porque eles não querem, nas experiências que eu tenho, reitero, né, se desenvolver muito em outras áreas, é somente no que eles gostam e pronto.
4: Eu ouvi hoje pela manhã o prefeito de Porto Alegre, Sebastião Melo, que está com uma equipe lá em Madrid, no Summit Madrid. São mais de 50 pessoas, investimento de 5 milhões aqui no Salt Summit em Porto Alegre. Hoje, agora está acontecendo o Summit em Gramado, né? E ele dizendo como ele teve que reaprender isso que o Pedro dizia, essa nova linguagem que reflete nos negócios. O que Porto Alegre começou a receber de investimento pós a começar com esse Salt Summit, né? E não só no tradicional, na hotelaria e na gastronomia, nos restaurantes, que o pessoal que vem de fora que gasta, isso é básico. Agora, nos negócios milionários feitos nessas áreas de tecnologia, tanto que, ao fim e ao cabo, como diria a professora, vai se instalar ali em Eldorado, ali do lado, uma central dessas maiores de área de tecnologia, de computação.
3: Com certeza, são muitos aplicativos novos surgindo.
4: Aí a repórter perguntou, mas 50 pessoas de Porto Alegre não é muito? E o prefeito disse, não, é pouco. Nós estamos com pouco, porque quando nós levamos o Salt Summit para Porto Alegre, nós tínhamos mérito do governador Eduardo Leite, diga-se de passagem, nós tínhamos uma visão, e isso tomou um vulto, tomou uma dinâmica e tomou um volume que ele conseguiu integrar Porto Alegre num roteiro, né, da área tecnológica, que ele citou os números ali, são impressionantes, né, nesse setor. Mas tudo volta para essa linguagem dessa nova geração, né? Desses pré-adolescentes de 12, 11, 12 anos, que parece que falam um outro idioma, né? E tem mas, ao mesmo tempo, tem dificuldade de conversar. Lhes falta, às vezes, vocabulário. Como tu disseste, isso. Vou pedir uma pizza e vou telefonar para uma pessoa e não sei o que dizer. Para, tranca, porque falta...
3: Eu acho que é uma
4: até a capacidade de fazer uma frase inteira para fazer um pedido de uma pizza, porque ela não está inserida. Né?
1: Abastecer
4: a jovem não está inserida. Né?
1: Abastecer uma informação.
4: Porque escreve. Aí, tudo é assim feito.
1: Eles abastecem errado. Aí o chat não sabe o que ele está pedindo. Porque eles não conseguem formatar uma frase.
4: Porque como é que uma garota, um garoto de 12, 10 anos, 11 anos pede a pizza? É tudo aqui, ó. Pizzaria? Sim. Você quer pizzaria? Sim. Você quer pizza de calabresa? Sim. Não. Vou enviar o link do cardápio. Aí vem a foto e o cardápio. Você clica aqui. Agora você vai o preço. Vou lhe dar o Pix, o código do Pix. Tudo. Tu não falasse absolutamente, não pôr o seu problema. Aí quando você vai num lugar, desculpa te cortar, vai num lugar e tem que interagir realmente com frases, com tranca. tranca.
3: Eu acho que é que nem quando a gente vai
4: numa fala pública. Tem que se reaprender.
2: Uma fala pública, isso atrapalha todo, né?
3: Isso já é normal, né? A gente vai num país diferente. A gente conhece o idioma, sabe as palavras, mas na hora de falar com o nativo a gente trava. Me parece um pouco disso, assim. Eles conhecem as palavras, sabe?
4: Falasse da tua irmã de 12 anos, né?
3: 14.
4: 14, já. Mas eu já vi 12, 11, 12 anos que não sabem interagir, não sabe?
3: Pois é. E, ao mesmo tempo, dentro de casa interagem muito bem alguns, outros não. Mas é bem isso. Quando sai de casa, é como se estivesse encontrando pessoas de outros países com idiomas diferentes. E aí trava. Conhece as palavras, conhece o idioma, mas não consegue falar.
4: E quando se unem, aí vou dar um depoimento próprio. Quando se unem, você está num grupo assim de 5, 6, 7 jovens de 14, 13 anos, e a gente passa, eu, no caso, 64, a gente parece que não, a gente não sabe o que estão falando. Uhum. Não, tu não sabe, não entende. Não entende quem

0: tarde da noite.
1: Discutimos abissal, isso aqui em outro momento aqui no programa.
2: Tal. Comentei isso aqui, né?
0: E a posteriori, sim, vai o texto final.
2: Quando tempo da máquina datilografar, que não é teu caso.
0: Sinto muita saudade da máquina.
2: O que acontece, Marcos? Tu tinha que pensar todo o contexto,
0: Olivetti,
2: toda a tua frase, e aí digitava, porque se tu errasse alguma coisinha, tu tirava a folha e começava tudo de novo, né? Ah, depois veio o errorex da vida, né? Mas
3: não ficava assim, a mesma coisa também,
2: porque ficava legal, aquele... Não podia ter rasura. É. Quer dizer, então, na hora de digitar, datilografar, a SBFG,
0: o que
2: acontece? Hoje ninguém faz curso de datilografia, gente.
3: Ilustríssimo, Ilmo Serve.
2: Então, mas tu tinha que pensar todo o contexto e toda a frase aí digitar, porque se tu errou alguma pontuação, alguma coisa. Né?
0: Uma cena que eu guardo aqui.
2: E aí tu perdia tudo.
0: Olivetti Linea. Lembra da Olivetti, né? Um verão terrível e tal, o ministro Russomano escrevendo seu texto para o Diário Popular numa Olivetti Linea, né? Um imenso ventilador apontado para ele, era dezembro, e ele de terno, colete, gravata, lenço na lapela, né? Preparando o seu texto ali e tal, com aquele ventilador apontado para ele. Essa cena eu nunca esqueci.
2: Tudo saindo, né? Da cabeça.
0: Alucinado por uma máquina de escrever. Adorava uma máquina de escrever. E o que era isso? Anos 80, eu acho. Anos 80.
2: Não,
0: né?
2: Era máquina elétrica aquela ainda.
3: Já estava entrando elétrica.
0: Já estava entrando elétrica. Isso mesmo.
3: E assim, ó, o texto para uma pessoa assim que era... Você tinha uma certa formalidade e ele era, não podia ter erro, né?
0: Não podia ter.
3: Agora, quando você escrevia um cartão ou uma carta para alguém que era íntimo, assim, que tinha muita relação, você escrevia a carta e deixava o erro, e aí depois ajeitava com a caneta.
0: Perfeito.
3: Com a caneta.
0: Isso mesmo.
3: Riscava uma letra, riscava
0: o
3: rosto, e lá no fim colocava um PG, um
0: isso
3: CR,
0: mesmo.
3: Assim, com a caneta. Aquilo era, mostrava um sinal de intimidade, né?
0: Exatamente. Eu devo ter mais de 100 cartas do Mozart escritas assim, né? Escritas assim, rigorosamente assim.
3: Era uma finesse, era uma delicadeza.
0: Tem uma carta dele escrita
3: com
0: caneta tinteiro, né? Eu adorava uma caneta tinteiro. E ele me dizendo assim: olha, estou escrevendo essa página dominical para o Diário Popular, atendendo sugestão sua. E eu realmente sugeri ao Clair. E o Mozart começou a escrever os domingos para o Diário Popular. Tu lembras da página dos domingos, né? E um dia ele me mandou essa mensagenzinha também, escrita com caneta tinteiro, dizendo assim: Clayton, quando eu começar a escrever bobagens, me avise que eu não escreverei mais nada. Digo, não, o seu texto é precioso, disputado todos os domingos, todo mundo fica esperando o jornal para ler o seu texto, as suas andanças internacionais, as suas experiências nos meios jurídicos e políticos, etc. E de oratória, que era um tribuno envolvente, né? Mozart era uma figura admirável, né? Mozart, o Carlos Lacerda disse para ele aqui em Pelotas: Mozart, não te entendo, o que é que tu queres com essa porcaria de direito do trabalho? Bem assim, né? Tu tens que concorrer ao Senado da República. E ele ficou brabo com o conselho do Carlos Lacerda, que era hóspede dele ali na Barroso, né? Porque...
3: Era um defensor ferrenho do direito do trabalho.
0: Sim, perdidamente apaixonado. O melhor amigo dele... O
3: fórum aqui Pelotas leva o nome dele.
0: Fórum ministro Mozart
3: Vitor Russomano. Fórum do trabalho.
0: Fórum do direito do trabalho. Fórum trabalhista Mozart Vitor Russomano, né? E o melhor amigo dele, que eu tive a oportunidade, inclusive, de acompanhar as conversas deles, etc, etc, era o Rafael, o tal de Rafael Caldeira, presidente da Venezuela, né? Professor de Direito do Trabalho, né, mais ou menos da idade do Mozart, adorava o Mozart e vice-versa. Bom, quando ele fez 80 anos, o Mozart foi orador oficial na sessão conjunta do Congresso da Venezuela em Caracas. Né, e eles se ligavam toda hora. A gente estava num drink, às vezes no fim de tarde, ali na Barroso, tocava o telefone, era o Rafael. O Rafael querendo conversar com o Mozart. Nada mais, nada menos do que o presidente da Venezuela. Fantástico isso, né? Fantástico isso. E havia um jovem pobre que estava na atividade, na carreira militar, um jovem pobre, muito talentoso. E amigos desse jovem se davam com o Rafael. Procuraram o Rafael e disseram:

0: nós gostaríamos que você ajudasse uma pessoa que assumiu o controle da família toda, vive altos méritos pela sua história de vida, e nós gostaríamos que você o ajudasse. Ele está iniciando a carreira dele. E, não, pois não, providencie em trazê-lo aqui e tal. Quem é essa pessoa? Ele chama-se Hugo. Hugo Chaves. Ah, foi assim o começo. Tu sabes bem dessa história, né? Foi assim o começo de Hugo Chaves na Venezuela. Apoiado por Rafael Caldeira. O jovem Hugo Chaves, que vivia em função da família, cuidando da família, protegendo a família.
1: Talvez, então, Hugo Chaves tenha nascido de uma ideia entre a conversa de Mozart e Caldeira. Será que nasceu em Pelotas, Hugo Chaves? Ideia?
0: Mas viu, que interessante isso, né? Ou seja, o Hugo Chaves foi apoiado pelo Rafael Caldeira. Depois, enfim, houve aquelas dificuldades todas, né? E o poderosíssimo Hugo Chaves, quando Rafael Caldeira faleceu, ofereceram honras de chefe de Estado para o Rafael, mas a família não aceitou. Não aceitou. Vamos ao intervalo? Pesa 13, 14h10, hora oficial de Cá Cristal, intervalo, a gente já volta.

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0: Retomando, 14 mais 15, na hora oficial da Ótica Cristal, hoje, uma quarta-feira, né, Gastão? Véspera do feriado, é isso? Véspera do feriado.
1: Em algumas cidades do Brasil não é feriado Corpus Christi, é um feriado religioso, já foi um feriado nacional, é considerado um feriado nacional, mas tem algumas cidades do Brasil que não é feriado, aboliram esse feriado.
0: Bom, e aqui no Rio Grande do Sul, a tendência é, na medida que se tem um feriado amanhã, que é uma quinta-feira, muitos fazem feriadão, né? Estabelece.
1: A grande maioria, eu falei próprio... que algumas cidades não é feriado, mas a grande maioria no Brasil é feriado.
0: Estabelece o seu feriadão, né? Que fica sendo quinta, sexta, sábado e domingo. Aí é complicado, né?
1: Tem até está publicado no nosso site hoje sobre uma coisa que é positiva, né? Agora, diante dos feriadões, a gente está vendo um aumento do movimento do aeroporto aqui de Pelotas. Agora não é mais a CCR, me ajuda, Jacques.
0: É uma mexicana,
1: me esqueci o nome, da operadora. E são quase 12 operações entre pouso e decolagem, que o feriado faz isso. Né? Um aeroporto que há pouco tempo atrás estava obsoleto. Né? E mudou completamente isso, essa parte. Né? É um dado interessante, é um dado positivo da região. Né?
0: E para nós do 13, uma alegria extra, né? Na medida em que saiu daqui o nome do aeroporto, né? Aqui da mesa
1: João
0: de debate.
1: João Simões Lopes Neto. Né?
0: Saiu daqui o nome do aeroporto de Pelotas.
1: E reflete na economia. Aliás, se falar em economia, chegou um economista.
0: Chegou um economista. Só título de registro. O número do decreto que cria o aeroporto, Aeroporto Internacional João Simões Lopes Neto. 13? 13-113.
1: 13,
0: Bárbaro,
1: 113.
0: Né? Assina Dilma Rousseff. É. Né? A iniciativa foi toda do deputado federal Fernando Marrone, lembra? É. Quer dizer, aqui da mesa do 13, mas ele abraçou a causa do 13 com pleno empenho. Né? Com pleno empenho. Esse senhor eu conheço?
1: Marcelo de Oliveira Passos,
0: eu
1: professor da Universidade Federal.
0: Acho que esse nome eu já conheço, estou brincando. Né?
1: Futuro ministro da Economia.
2: Não. Afasta de mim esse cálice.
3: Representando igual o governo.
1: Isso aí, vamos ver.
3: Eu gostaria de saber qual é que ele gostaria.
0: É do governo do presidente Romeu Zema.
2: Romeu Zema, não.
0: Não seria. Não.
2: Mas, lembrando
1: acho que seria Bernardo Api, que é um cara que é uma referência dele. Acho que o Fernando Henrique Cardoso seria ministro do Fernando Henrique, eu acho.
4: Mas ele está de vermelho hoje.
1: Gustavo Franco, daquela escola ali, Gustavo Franco.
2: A PUC do Rio.
1: O Pércio Arida, eu acho que é a PUC do Rio. Acho que é a PUC do Rio.
2: Essa turma aí é boa.
1: Eu sei, é o manjo.
2: Essa turma aí é boa. Mas lembrando que a gente tem aqui, nas repartições públicas, a figura do ponto facultativo, que só existe no Brasil. Né? O ponto facultativo, quer dizer, a pessoa faculta se vai ou se não vai trabalhar, né? Naquele dia.
1: É facultativo. Mas vai trabalhar,
2: se não quiser.
3: Mas é um problema de ser.
1: Mas é uma terminologia.
3: Trabalhada.
1: É uma terminologia dada para lei, isso aí. É uma questão legal, não é facultativo.
2: Mas você pode trabalhar um dia no ponto facultativo, embora ninguém opte por isso.
1: Mas não é isso aí. Tese, eu até li sobre uma vez sobre isso, porque eu também tinha essa visão e não é. O facultativo ele é por uma outra questão, para não contar uma hora, uma questão de horas. Ali, ou não incidir alguma.
4: Talvez para não incidir como uma hora extra, né?
1: Eu acho que alguma coisa desse tipo. Assim.
3: Aliás, se o trabalhador recebesse por hora, não teria ponto facultativo?
1: Pergunta. Aliás, o trabalhador é
3: presente. Se fosse por hora.
1: O primeiro de maio.
3: Que é o maior dos países, por isso que não tem hora. Isso. Porque recebe por hora.
1: O primeiro
2: salário semanal nos Estados Unidos, não, salário semanal. Não.
3: Por hora trabalhado.
2: Por hora trabalhando.
1: O primeiro de maio, que é um feriado do trabalhador, às vezes ele prejudica o trabalhador. Porque é o seguinte: pela lei trabalhista, o empregador pode fazer o pagamento do salário até o quinto dia útil do mês subsequente ao trabalhado.
3: Exato.
1: O primeiro de maio, se cai numa segunda-feira, num dia útil, ele não é contado como dia útil. Então, o trabalhador só vai receber o seu salário na outra segunda-feira.
3: Exatamente.
1: Então, o trabalhador acaba sendo prejudicado. Se eu fosse eleito deputado federal, talvez um dia serei, eu vou colocar o 1º de maio como feriado, mas contar como dia útil.
3: Não toco esse feriado.
1: Porque mas... ele é útil, tem que ser útil para o trabalhador.
3: Mas vou te dizer, Paulo, assim, ó, tá bem, legalmente estás correto nessa avaliação, né? Mas hoje em dia, em função da dificuldade de contratação de pessoal, não vejo mais muita gente. Eu, ao contrário, dia 29, 30, se tu puder pagar, tu já paga.
1: Concordo.
3: Eu já paguei também, tu entendeu? Se tem dinheiro em caixa, paga. Porque, assim, é forma de tu cativar teu colaborador.
1: Perfeito. Né? Concordo.
3: Porque é a mesma coisa, assim, a pilha de vale também. Ah, preciso de um vale aqui. Realmente, quem recebe o salário, 1.800, é muito pouco, né? Mas, infelizmente, é o salário, quer dizer, sim. Eu gostaria muito de pagar o dobro, desde que não tivesse todos os penduricalhos legais, né, trabalhistas, ou então se tivesse uniformidade.
2: Se tivesse mais produtividade. Também,
3: produtividade, quer dizer, então, eu vou dizer assim, para mim, esse salário, de 44 para 40 não muda nada, você entendesse? Não muda nada, porque realmente os buraquinhos que tem já nos intervalos, mata isso aí.
2: Eu estou curioso para ver o impacto disso, né? Mas eu imagino que deva ter um impacto, né? Sobretudo em alguns setores, como eu falei aqui, né? Comércio, serviço e tal. Mas assim, a gente entra a gente se coaduna com o que é feito no resto do mundo, que é a jornada de 40 horas. Vários países do mundo, são poucos países raros que têm 44 horas, alguns têm, nos Estados Unidos é desregulamentado, então os caras precisam trabalhar 48, 50, pode. Na China, das 9 às 9, 9 to 9, então, o cara acorda às 9, vai sair do trabalho às 9, mas tem mobilidade urbana, em geral as pessoas trabalham perto de casa, enfim, tem trens...
0: No Japão, na alta madrugada, em Tóquio, os edifícios de centros empresariais, etc., de... lotados, toda a iluminação toda acesa, eu testemunhei isso, 3:00 da manhã, acordei, fui olhar, perdi o sono e tal, porque em função do fuso horário, e olhei por uma janela, o edifício, todo mundo a mil trabalhando, 3:00 da madrugada. Em Guazu, nós conhecemos Guazu também.
2: Agora,
1: mas o mais importante é isso que o Marcelo, nessas cidades que a gente fez referência aqui, a infraestrutura de transporte urbano, ela é absolutamente excelente. Então,
2: mobilidade urbana.
1: Aqui no Brasil, o problema maior é essa questão de ficar num ônibus uma hora e meia.
2: Trabalhar lá
1: em São Paulo, pega uma hora e meia. Às vezes, São Rio, São Paulo, mora lá em Olaria e trabalha na Barra. Quer dizer, essa logística lá numa grande cidade hoje, na China, não existe. Trabalha perto e mora perto.
2: Pode levar 2 horas e meia para chegar em casa, 2 horas.
0: Barra,
2: o cara pode.
0: São Paulo, por exemplo, eu vivo ouvindo essas histórias.
2: Rio também.
0: Você demora 3-4 horas do emprego? O que é isso? Entra no metrô, fica 3 horas para chegar no emprego. Olha aqui, ó.
3: Absurdo, né?
0: Aí faz um lanchinho simples. Um lanchinho, chega num desencanto profundo no trabalho, né? Tem que trabalhar o dia todo.
4: Não pode ter, né?
0: O próprio exercício da vida é um inferno. Aí volta pro metrô, Jacques, e fica mais 3 horas para chegar em casa. Chega em casa desmontado, absolutamente destruído.
4: Fora os perigos e o desgaste emocional disso.
0: Chega desmontado em casa, né? E ciente de que no dia seguinte, 5 da manhã, de novo, tudo de novo, meu Deus do céu.
1: Se é só o metrô, ainda tudo bem. Agora, quando tem que pegar o metrô e o trem ainda, aquele subúrbio que chama.
2: Curitiba,
1: né?
2: Que é uma cidade modelo, né, em mobilidade urbana, os ônibus. Não tem metrô, pois é, os ônibus, que os mais ligeirinhos ficam apinhados de gente, né?
3: Tem algum que foi lançado. Ele é tem transporte 450 pessoas, ele já vem vindo a 500 metros da sinaleira, ele já vem comunicando, eu estou chegando no semáforo. Aí quando ele chega no semáforo, o semáforo abre, quer dizer, então ele tem um bom deslocamento. Claro que o ideal é o metrô.
1: O primeiro metrô do mundo...
2: Promessa lá das autoridades curitibanas, prefeitos, governadores...
1: O primeiro metrô do mundo começou a ser construído em Londres. O primeiro metrô o segundo em Nova York. Tem um videozinho no YouTube rápido, aquele sobre os rankings, sobre vários itens. Eu vi o de metrô. E começa em 1850 e poucos de Londres, e começa... Transportes passageiros. Londres, depois Nova York, sempre pontuando.
2: E o primeiro.
1: Chega em 2026, as 20 maiores linhas de metrô do mundo são de 20 cidades chinesas.
2: E o primeiro metrô aqui de
1: Aí depois começa a aparecer.
2: Tóquio, Nova York,
1: Londres.
3: As estações de metrô da Rússia são muito bonitas, não é?
1: Deixa eu fazer uma retificação. Azur, o nome da empresa, obrigado ao Vinícius Machado Ferreira, que mandou a mensagem. Azur é a operadora do aeroporto.
3: Grupo Aeroportuário del Sureste. México. Também tinha procurado aqui.
0: México.
2: O Paulo colocou uma coisa importante.
0: México, país sede da Copa do Mundo de 2026, né? Também, né?
3: Coca-Cola é do México.
0: México, país sede da Copa. Estados Unidos, país sede da Copa. Canadá, país sede da Copa.
2: Terceira Copa do México, né?
0: Pois é. Pois é, rapaz, isso mesmo.
2: 70, 86 e agora.
3: Né? Está baratinho os ingressos lá, né? Está barato.
0: A de 86 eu assisti toda.
2: Está de acordo com a renda do mexicano. O mexicano vai poder assistir tranquilamente o Copa do Mundo.
0: Ciudad de México. Encanto de cidade, meu Deus do céu. Bosque de Chapultepec. Ciudad de México. Que cidade maravilhosa. Que país maravilhoso.
2: É uma cidade maior que São Paulo.
0: País maravilhoso. Que país maravilhoso. Isso é uma das maiores cidades do mundo.
2: É uma das maiores.
0: Cidade do México. Outra coisa que se especulava um dia desse aqui sobre a Copa do Mundo no Uruguai. Uruguai com Uruguai e Argentina, mas com um país europeu, acho complicado, né?
2: Espanha.
0: É, mas muito complicado, né? Porque é um oceano entre
1: Mas vai ser uma deferência ao Uruguai. Como o Uruguai não tem condições de sediar a Copa, vai ser feita uma deferência, porque vai ser os 100 anos da Copa do Mundo de 1930.
0: É obrigado, né?
1: Então vai ter talvez um ou dois jogos.
0: Abertura da Copa, não?
1: Talvez, não sei se abertura, mas terão alguns jogos, talvez até um do Uruguai, para fazer uma deferência ao país. Né?
0: Tese do Luiz Carlos Vaz, inclusive, de outro dia.
1: Até o Rio Grande do Sul tentou se habilitar, mas não levou.
0: Interessante, né? Agora Montevidéu está na ordem do dia, né? Olha aqui, ó. Por que Montevidéu está na ordem do dia? Como se não bastasse o desejo de sediar a Copa do Mundo de 30, né? O Uruguai quer receber o Papa. Né?
2: Sim.
0: Deseja receber o Santo Padre no corrente ano de 2026. Não só o Uruguai, argentinos também querem.
2: Sim. Brasileiros.
0: Os peruanos também querem. Eu acho no momento mais justo para os peruanos, né? Seu segundo filho. É a mesma viagem, é isso mesmo. Montevidéu, Buenos Aires e Lima. E depois, Chiclayo.
2: Chiclayo.
0: Ficou famosa no mundo essa cidade, né? Mas não é verdade? Não, ninguém falava em Chiclayo, né? Chiclayo não. Hoje é uma cidade famosíssima no mundo.
2: Um filho ilustre.
0: Né? Um filho ilustre, né?
1: Aqui no 13, nessa mesa,
0: O pastor, olha aqui, ó.
3: Na mesa é
0: olha aqui, ó. O pastor com cheiro de ovelha. O pastor com cheiro de ovelha, né? Ele era chamado assim. É um sujeito que subia a montanha, que andava de mula, andava a cavalo, adorava Chiclayo, endeusado, idolatrado lá. Por isso que eu acho que quem é merecedor de receber o Leão XIV é o município de Chiclayo. Uma curiosidade, não sei se vocês chegaram a avaliar isso, já vamos mudar. Não sei se vocês chegaram a avaliar isso, que é o seguinte. O Leão XIV... nasceu no dia 14, sabia? Sabia? Nasceu no dia 14 de setembro, Libriano, o moço Libriano. De Chiclayo, de
2: Se bem que ele é Chicago, católico, né? Chicago, deve ligar para a astrologia. Né?
0: 14 de setembro. Não entendo. O leão é 14 e a data do aniversário, 14.
4: Mas é leão e não é leonino.
0: O que eu mais ouço... É libriano. O que realmente, ele é libriano. Né? E é uma pessoa que está começando a ganhar alta repercussão mundial. O nome dele, né? As ações dele, etc.
2: Ainda assim discreto.
0: Sim, ainda. Bem, mas bem mais discreto no período anterior. Né? Ele é contido. Né? Ele é contido. Agora a Espanha o recebe, não é isso? Uma grande agenda na Espanha. Será cumprida no território espanhol. Né?
2: Leão XIV.
0: A mãe dele é espanhola.
2: Prevost.
0: Não. Martínez.
2: Não sei o sobrenome dele.
0: Né? A mãe dele
2: é espanhola?
0: A mãe dele é espanhola, né? por isso ele é Robert Francis Prevost Martínez. Ele é Martínez. Essa pesquisa foi feita pelo jornalista Luiz Carlos Vaz, que mandou nos dizer lá para Roma, assim, o sobrenome dele, o Vaz é um pesquisador incansável, olha aqui, o sobrenome dele também tem Martínez, que é a mãe dele, espanhola, mas não é usado Martínez no nome, né? No nome,
2: e um Papa de Chicago, hein? Quem diria que Chicago daria um
0: quem
2: Papa?
0: Diria, né? Quem cidade, diria, né? O Jacques Raidams é muito amigo. O Jacques,
2: deu um presidente, deu um Papa, né?
0: O Jacques Raidams é muito amigo do Mauro Bolicchi, né? Muito amigo do Mauro. E o irmão. Não, vou te explicar por que eu estou dizendo isso. Compadre. São compadres. Bom,
3: Madrinha, minha filha.
0: E eu e o Flávio somos compadres também, né? Certo. O irmão do Mauro, né? Sim. O irmão do Mauro. E a filha do Flávio, né? A Flávia é minha afilhada e mora em Chicago. Né? Passou a vida inteira praticamente em Chicago, desde novinha. Né? Vive em Chicago, já, acho que nem fala português mais. Ela foi muito novinha para lá. Né? Interessante, eu não sabia disso, que vocês eram compadres. Né?
3: Ele e a Jane Chiatone.
0: Isso mesmo. Olha a mão do Leoniro. O que significa aquilo? Vamos lá, apontou, já interpreta. Apontou para o relógio, ficou sacudindo a mão. Aqui, tipo assim, fim de linha, é isso não? Fim de linha? A todos os nossos melhores agradecimentos e
3: bom
0: uma
3: feriadão.
0: Boa. E uma bom feriadão.
3: Para quem é empreendedor, sexta-feira trabalho.
0: Olha que maravilha. Também. Uma boa tarde.
3: Quem é estudante também.
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0: Muito boa tarde, você que está ligado na Rádio Universidade. Hoje, quarta-feira, 3 de junho de 2026. É dia de contar mais um capítulo do Grêmio Atlético Farroupilha na Copa da Federação Gaúcha. O fantasma que ainda não ganhou na competição, mas o momento pode-se dizer é sim positivo. Isso porque a equipe conquistou resultados importantes, empatou com a dupla Baguá jogando em Bagé e perdeu o Brafar por 1-0 também no estádio Estrela d'Alva, né? Mandou o jogo lá e acabou perdendo por 1-0, visto a diferença das equipes. Foi considerado sim um resultado, podemos dizer que não foi negativo, né, para o Farroupilha. E apesar desse, ainda da busca da primeira vitória, o Fantasma vive essa confiança, né, de conquistá-la hoje no estádio da Boca do Lobo contra esse mesmo Guarani que não vem numa fase boa. Então, torcedor, te prepara, liga o rádio e vem com a gente porque está no ar o futebol da RU. E de imediato já vamos começar a girar, vamos aos destaques da jornada esportiva. 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Boa tarde, Lucas!
1: Boa tarde, Fernando, a todo mundo ligado aqui na Rádio Universidade para mais uma jornada esportiva. O Farroupilha está de volta à cidade de Pelotas. 1 ano, 7 meses e 6 dias depois, o Grêmio Atlético Farroupilha manda uma partida de futebol oficial aqui na cidade. Na Boca do Lobo, não é no seu estádio, mas está de volta à Princesa do Sul. E para essa partida, Bruno Coelho está gostando do que está vendo e repete a mesma escalação que colocou em campo contra esse mesmo Guarani, lá em Bagé. Bruno Coelho confiante no farrapo que pode buscar a primeira vitória dentro da Copa FGF, Fernando.
0: 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E o adversário é o Guarani de Bagé, time de primeira divisão do Campeonato Gaúcho. Lucas Fabião, retorno contigo. O que esperar do adversário do Farroupilha, que não vem em boa fase, né?
1: O Guarani não vem em boa fase, é lanterna no seu grupo na Série D do Campeonato Brasileiro, é lanterna no grupo da Copa FGF e agora vai em busca de uma retomada dentro da competição. O Alessandro Telles vai mudando a sua equipe, vai tentando buscar os seus primeiros 3 pontos na competição. É o Guarani que busca agora, focando 100% na Copa FGF, uma retomada, Fernando.
0: 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E vamos agora com o nosso comentarista, João Antônio Ferreira, que vai trazer o primeiro destaque aqui na jornada esportiva. João, muito boa tarde, primeiramente, né? O que esperar desse confronto? Farroupilha que, como eu falei ali na introdução da jornada, né, não vem num bom momento, aliás, o Guarani que não vem, né, o Farroupilha não venceu, mas o cenário é positivo. João, boa tarde.
2: Boa tarde, Fernando, prazer estar novamente, né, dividindo a cabine aqui contigo, né, a dupla de narrador e também comentarista, né, hoje também junto conosco está o Lucas Fabião, Jorge Alves, Wesley Dagani, também o Daniel Kurz, né, todo mundo aí do time da Bola Branca preparado para mais uma jornada esportiva. E eu concordo contigo, né, o Guarani até uma noção até exata, né, da própria direção do Guarani, o momento é negativo, né, a temporada dá para se dizer que não é o que se esperava. No gauchão conseguiram limitar o problema, né, conseguindo escapar do rebaixamento, mas ainda assim tinha uma expectativa melhor do que isso. Na Série D, infelizmente, já está fora, ainda tem esse último jogo, mas também já entendem, né, o foco agora, matematicamente, por já estarem eliminados da Série D, o foco é total aí na Copinha. Então, depois de um início negativo, apenas 1 ponto em 3 jogos, derrota pro Clássico, jogando em casa, agora vai tentar virar a chave, né? Mas do outro lado tem o Farroupilha que, com menos investimento, né, jogando, como a gente falou, né, se preparando praticamente, né, fazendo testes para o principal torneio da temporada, que é a Terceirona Gaúcha. Farroupilha vem muito bem, né, conseguiu um empate fora, tanto com o Guarani quanto com o Bagé, perdeu de 1-0, mas foi a equipe que mais levou perigo para a equipe do Brasil até aqui, né? O Brasil que está com esse 100% de aproveitamento com os 9 pontos, perdeu apenas por 1-0, o clássico Brafar. Então, tem de um lado um Farroupilha animado e sonhando, quem sabe, com a classificação para a semifinal, e o outro, do outro lado, um Guarani que precisa virar a chave, precisa, né, de um bom resultado, acima até mesmo do desempenho, porque se jogar bem e não vencer, vai começar a se colocar numa situação complicada, faltando apenas 2 jogos para o final dessa primeira fase. Nesse momento, eles na última colocação desse grupo B. Então é um jogo que vale muita coisa, né? As duas equipes podem, inclusive, alcançar a segunda colocação, né? Assumir a segunda colocação, entrar na zona dos que passam para as semifinais. Então é um jogo importante, um jogo que a gente vai contar a história. Daqui a pouquinho a bola rola e a gente vai vendo as duas equipes aquecendo nesse momento, Fernando.
0: Muito bem, temperatura de 20 graus na cidade de Pelotas, 2h40, 20 minutos para a bola rolar. E nós vamos até agora o quarto andar da Rádio Universidade, da UCPEL, né, da Universidade Católica de Pelotas, onde fica a Rádio Universidade. Lá está Wesley Dagani, que vai trazer os destaques do futebol hoje. Wesley, muito boa tarde, o que, que dá para falar dessa super quarta de futebol?
3: Boa tarde, Fernanda, a ti e a todos os ouvintes ligados na Rádio Universidade. É uma quarta-feira que sempre se tem uma expectativa de ter grandes confrontos, mas o destaque que fica é por conta da final da Copa Sul-Sudeste. Partida de ida acontece nesta quarta-feira, às 8 horas da noite, na Ressacada, Avaí e Chapecoense se enfrentando, Fernando.
0: 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Eu vou permanecer com Wesley Dagani, que ele vai trazer agora a nossa interatividade. Wesley, como o torcedor faz para participar conosco e fazer parte da jornada esportiva?
3: Vai lá na nossa live no YouTube, Rádio Universidade de Pelotas, a nossa live já está no ar, lá você vai vendo ali as imagens dos jogadores aquecendo no gramado neste momento. Daqui a pouquinho vai ver o rostinho de Fernando Moraes e também João Antônio Ferreira. Então vai lá na nossa live no YouTube, Rádio Universidade de Pelotas, deixa seu like, te inscreve no canal da RU, mande seu comentário, sua participação, palpitômetro lá também no nosso comentário, para saber quem ganha, quem vence este confronto logo mais. E é claro, no 053-984-135473.
0: 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E agora, torcedor, se prepare, porque nós vamos começar a escalar, começando pelo time do Grêmio Atlético Farroupilha. Lucas Fabião traz a escalação do Fantasma.
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5: O Farroupilha está escalado para a partida de logo mais na Copa FGF com 1, Pedro, 2, Sorriso, 3, Wendel, 4, Digão, 5, Marlon Bica, o capitão, 6, Eto'o,

0: É o campeão de 35 no ano do seu centenário, buscando voltar às glórias do Grêmio Atlético Varroupilha. Que terá pela frente o Guarani de Bagé. Lucas Fabião retorna agora com a escalação do Índio Bagense, Lucas.
1: O Guarani está escalado com 12, Thiago Gonçalves, 2, Thales, 4, Bruno Cardoso, o capitão, 6, Vitor Oliveira, 7, Pedro Henrique, 9, Matheus Guimarães, 10, Silas, 11, Tony Júnior, 13, Albert, 14, Igor Martins, 15, Iago Lucas, é o time do técnico Alessandro Telles, que tem como opções o 23, Jean Carlos, 3, João Teixeira, 5, David Cunha, 8, Paulinho, 16, Alan Christian, 17, Emerson, 18, Marcos Paulo e 19, Luca, time banco do Guarani de Bagé, de Alessandro Telles.
0: Muito bem, equipes escaladas, agora Lucas Fabião vai trazer a arbitragem de jogo. Olho neles, Lucas!
1: Olho nele, dono do apito é o árbitro Rodrigo Brandi da Silva, que tem como assistente 1, Matheus Oliveira Rocha, assistente 2, Cássio Pires Dornelles, o quarto árbitro é Matheus Souza Costa.
0: Muito bem, 2 horas e 44 minutos, 15 minutos, cerca de 15 minutos para a bola rolar. Eu vou voltar lá ao quarto andar da Universidade Católica de Pelotas, falar com o Wesley da Ganinha um pouco mais sobre esse jogo, Wesley. O Farroupilha que tem boas lembranças, né, contra o Guarani, afinal subiu já, né, já conseguiu um acesso contra este adversário, né, Wesley?
2: Exatamente, Fernando, até a gente tem aqui os números do confronto que envolvem o Sightogol, né, mas a gente sabe que é um pouco incompleto, mesmo assim a gente traz aqui que são 27 partidas entre as duas equipes, segundo o Sightogol, 6 vitórias do Farroupilha, 15 empates e 6 vitórias por parte da equipe do Guarani, lembrando que lá em 2018, como lembrasse muito bem, o Farroupilha subiu, né, enfrentando esta equipe do Guarani, foi agora lá em Bagé, empatou, então o Farroupilha tem boas lembranças quando o assunto é enfrentar esta equipe do Índio Guerreiro, Fernando.
0: Muito bem, João Antônio Ferreira. João, claro, né, não é a mesma equipe, né, nem de longe. Guarani e Farroupilha hoje vivem realidades totalmente diferentes daquela época, mas o Farroupilha já mostrou que é copeiro, acho que dá pra dizer assim, né, segurou o 0x0 lá no estádio Estrela d'Alva, goleiro pegando pênalti na reta final. João, dá pra sonhar com uma vitória hoje, né, o Farroupilha que pode aproveitar essa má fase do adversário, acredita numa vitória hoje do Farroupilha, João?
3: Olha, eu acho que sim, é possível sonhar com essa vitória, porque o Farroupilha vem conseguindo ter oportunidades nos seus jogos, né? Fez gol contra a equipe do Bagé, né? Segurou o Brasil a um gol apenas, né? Uma grande partida defensiva ali do goleiro Pedro, né? Conseguiu criar algumas chances, e o que a gente vem falando, né? As melhores chances criadas contra o Grêmio Esportivo Brasil foram as da equipe do Farroupilha. Faltou um pouco de calma para definir um pouco melhor as jogadas, mas chegou cara a cara com o goleiro. Contra a equipe do Guarani também teve as suas oportunidades, gerou, né, situações de perigo, situações de gol, né, claro que acabou ficando ali com aquele gosto um pouco melhor, né, a respeito do empate, porque o Guarani teve uma penalidade no finalzinho do jogo, então teve a oportunidade final da vitória, na maior chance, né, dentro do confronto, mas ainda assim foi um jogo de igual para igual, um jogo onde as duas equipes criaram, trabalharam ofensivamente, então pro jogo de hoje dá para se esperar a mesma coisa. E é uma equipe do Guarani que, né, vem num momento muito negativo. A gente sabe, quando a equipe tá num momento negativo, né, perde-se a confiança, né, tu acaba tentando, arriscando um pouco menos, tu faz um jogo um pouquinho mais burocrático, e um jogo mais burocrático é mais fácil de tu marcar, de tu desarmar, de tu tentar explorar algumas das deficiências, né, da equipe adversária. O Farroupilha não tem nada a perder, o Farroupilha entrou na competição sabendo, né, que seria o menor investimento e que está fazendo testes para a Terceirona. E fazendo testes para a Terceirona, está até agora com 2 pontos nesse grupo, sonhando, inclusive, com a classificação para a próxima fase. Então, a gente até já estava projetando aqui em relação à equipe do Farroupilha, né? Um 4-4-2, mas que com a bola praticamente vira um 4-2-4. É um time que vai atacar, é um time que não vai ficar com medo de jogar. Pode não estar jogando na sua casa, né? Porque ainda está em construção ali a Arena Ninho do Cardeal, mas é o mandante da partida de hoje. Tem a noção, né, disso, e que por

0: ser o mandante do jogo, né, se espera um pouco mais que o Farroupilha tente, né, sair pro jogo, tente criar um pouco mais. Então, até vendo o que foi, né, a partida de ida fora de casa, eu acho que o Farroupilha aprendeu um pouco com o que aconteceu no último jogo, com o empate, e entendeu que dá para sair mais, arriscar mais e tentar sim buscar a vitória. Porque em caso de vitória, existe sim uma boa chance do Farroupilha terminar essa rodada, né, que se completa amanhã com Bagé e Brasil, na segunda colocação, sonhando cada vez mais perto de conseguir uma vaga para a semifinal da Copinha. Então, acho que sim, é um jogo que se imagina um equilíbrio muito grande, é um jogo que se imagina condições para as duas equipes, e aí, claro, quem tiver um pouquinho mais calibrado no jogo de hoje, quem tiver um pouco mais concentrado, acredito que vai ter, né, boas oportunidades, e principalmente, quem for mais eficiente deve sair com a vitória.
1: Assim esperamos. 0539-8413-5473. Participe conosco, mande sua mensagem, mande seu palpite, quanto você acha que vai ser o jogo, quem vai marcar os gols da partida. Esperamos, né, uma vitória do Grêmio Atlético Farroupilha. Também vai lá para a nossa live no YouTube. Você já pode ver ali, né, os jogadores estavam fazendo o seu trabalho de aquecimento, agora já retornaram para o vestiário para fazer aquela troca de uniforme, né? Você pode ver ali na nossa live, vai lá no @RUPelotas, te inscreve, deixe seu like, deixe seu comentário também, mande seu palpite por lá. Estamos ao vivo no YouTube. Daqui a pouco você vai ver, né, tanto o meu rosto aqui quanto o do João aqui na cabine do estádio da Boca do Lobo. Bom, Lucas Fabião está ali na beira do gramado. Lucas, vendo esse gramado da Boca do Lobo, né, algumas partes mais desgastadas, né, parece uma grama um pouco mais seca. Lucas, não sei o que tu vê daí, né, tu que tá um pouquinho mais perto, Lucas, mas acredito que não vai ser um grande empecilho, né, pra bola rolar logo mais, né?
2: Pois é, Fernando, a gente observa nas áreas dos dois gols, né, um desgaste maior, é uma área do campo onde já tem esse maior desgaste, lembrando que o Pelotas não está jogando com sua equipe profissional nesse primeiro momento do ano, mas sua equipe sub-20 está e manda as partidas por aqui, então tem o desgaste dessas partidas. A gente vê ali nas áreas também, bem no meio de campo, no círculo meio de campo, o maior desgaste, mas é um bom tapete, acho que nada que atrapalhe a prática do futebol hoje à tarde. Até trazendo destaque, né? A gente tem um jogo numa quarta-feira à tarde, não é um horário muito bom, é um dia útil, mas a gente está acompanhando ali nas sociais do Esporte Clube Pelotas o torcedor do Farroupilha esticando bandeira, tá fazendo presença na medida do possível, e a gente espera, né, que o Farroupilha volte a vencer, tá voltando à cidade de Pelotas, né? Eu trouxe o destaque um ano depois, quase um ano, sete meses e seis dias, a última vez tinha sido a derrota por 1-0 para o Rio Grandense pela terceira onda em 2024, está de volta. E eu acho que o gramado não vai ser um problema hoje, Fernando.
1: Pois é, Lucas, até falando aqui também da torcida, né, tu que tem mais uma visão um pouco mais embaixo, aqui nas cadeiras uma certa presença, né, de torcedores, muitos familiares, né, também de jogadores, e eu já tô vendo até um bandeirão ali, né, do Farroupilha, descampeão por 100 anos, né, está virado ali para o gramado. Tem também, dá pra dizer, né, João, o Farroupilha também tem a sua turma do amendoim, né, tô vendo ali três torcedores já próximo ali à grade que devem falar o jogo todo, né.
0: Espero que incentivando, né? Porque a gente está acostumado que o pessoal que fica perto aí dessa área técnica aqui na Boca do Lobo, assim como lá no Estádio Bento Freitas, são aqueles que se empuleram ali embaixo das cabines, né? É aquele pessoal que vai lá para criticar, para xingar, para cobrar um pouco mais. Tomara que esse pessoal aí esteja um pouquinho mais tranquilo apoiando um Farroupilha, que é claro, né, que também corresponda dentro de campo com um bom desempenho e com um bom resultado, Fernando. Mas é que bom, né, que bom que tem torcedores, né, mesmo que muitos familiares, mesmo que alguns atletas aí da base, né, o pessoal aqui da cidade tem muito carinho pelo Farroupilha. Então, que bom que volta a jogar aqui na cidade, que bom que voltou a atuar depois do ano passado ter ficado ali no hiato, e a expectativa é positiva, né, não só para a bola rolar dentro de campo, mas para que o torcedor, né, siga abraçando o Farroupilha.
1: Tomara que a comunidade, né, pelotense como um todo, siga abraçando o Grêmio Atlético Farroupilha, um clube muito tradicional aqui, né, não só da nossa cidade, também do futebol do Rio Grande do Sul. Wesley, passa para nós aí a situação das equipes, né, na tabela de classificação. O Farroupilha, se vencer hoje, pode dormir na zona de classificação, a semifinal, né?
3: Exatamente, isso mesmo que acontecerá se o Farroupilha conseguir chegar aí aos 3 pontos dentro deste confronto contra a equipe do Guarani, porque o Bagé só entra em campo amanhã contra a equipe do Brasil lá na Pedra Moura. Então, neste momento, no grupo B, o Brasil líder tem 9, o segundo é o Bagé tem 4, o terceiro o Farrapo tem 2 e quarto o Guarani tem apenas 1 ponto. Em caso de vitória, o Farroupilha vai a 5 pontos, ultrapassa o Bagé e chega à vice-liderança deste grupo B.
1: Muito bem, equipes já se posicionando para entrar no gramado. O Guarani, inclusive, já está por ali, né, Lucas? Com seu uniforme cinza, seria isso? A camiseta do Guarani preta, né? Meio preta, preto acinzentado.
2: Um cinza acinzentado, está chegando o professor Alessandro Telles. Jogadores foram subindo, sendo cumprimentados pelo presidente Tato Moreira. O Guarani está esperando o Farroupilha, que ainda está no vestiário, está saindo agora os reservas, a comissão técnica, mas as equipes estão vindo a campo, porque a bola rola logo mais, Fernando.
1: Muito bem, até eu não sei se o árbitro não vai falar um pouco da camisa do goleiro, né, que parece meio parecida com a dos jogadores, né, meio roxa ali, um tom mais escuro, mas vem assim o Guarani junto também da arbitragem que já está ali no gramado, o Farroupilha com seu uniforme tricolor tradicional, camisa tricolor, calções vermelhos, meias verdes, o Farroupilha está no gramado do Estádio da Boca do Lobo também, Lucas!
2: Está com seu tradicional uniforme tricolor, está se perfilando ali ao lado do Guarani, o Farroupilha, então, voltando a disputar uma partida na cidade de Pelotas. Estão entrando em campo as equipes, Fernando, a bola rola logo mais.
1: A bola rola logo mais, vem a campo as equipes, Guarani, Farroupilha, fazendo aquele famoso protocolo da Federação Gaúcha, os times se perfilando ali próximo ao círculo central do gramado da Boca do Lobo, Farroupilha buscando a sua primeira vitória na competição e vem motivado para esse confronto, afinal fez partidas bastante equilibradas contra adversários que são considerados mais fortes, né? Como o João mesmo falou, é a equipe de menor investimento do grupo, né? E tem essa função, né, de evitar goleadas, né? E evitou goleada, como também evitou a derrota, né? Não perdeu para a dupla Baguá e perdeu apenas de 1-0 para a equipe do Grêmio Esportivo Brasil. Farroupilha que vem com um time parecido, né? Um time igual, na verdade, né? Como tu trouxe, Lucas, da equipe que enfrentou o Guarani lá no estádio Estrela Dalva. João, pode ser um 4-2-4, né? Tu falou que é um 4-4-2, mas eu tinha por mim que o Pelé e o Cristiel são atacantes, né?
0: São atacantes, mas a gente viu no jogo contra o Brasil, ali no Brafar, né? Eles, muitas vezes, voltando, né? Faz duas linhas de quatro, com esses pontas voltando bastante para marcar, fazendo ali a segunda linha defensiva, né? Para se fechar bem, e achei que se fechou bastante bem, principalmente no primeiro tempo. No segundo tempo, na medida que o cansaço foi chegando e a equipe do Brasil foi fazendo algumas trocas também, né, para melhorar a sua equipe, começou a achar mais espaços, mas no primeiro tempo, num 4-4-2 bem fechadinho ali, bem organizado, estava a equipe do Farroupilha, aí montada pelo técnico Bruno Coelho. Eu só queria fazer um destaque, né? Eu não tinha visto ainda de perto, mas o Wendel, ele é gigantesco, né? Um zagueiro que deve ter mais de 1,90 ali, porque perto dos jogadores, até mesmo do Guarani se cumprimentando, ele parece bem mais alto. E aí, claro, para uma bola parada, né? A gente sabe que tem o Léo Ferraz, que não é tão alto, mas tem boa movimentação, né? Tem o Neguinho, que é um jogador também, né, de muita letalidade no ataque. Então são vários atletas aí que têm qualidade para, tanto em bola parada quanto em bola rolando, conseguirem fazer a diferença para essa equipe do Farroupilha. E claro, do outro lado tem, né, um Guarani do Alessandro Telles. A gente sabe, conhece bem o Alessandro Telles, o Alessandro conhece bem aqui a Boca do Lobo também, né? Então, né, a gente sabe como ele vai tentar jogar, com mais posse, sobreposição ali dos jogadores no ataque, né? Uma equipe que tenta, através da condução, da posse de bola, organizar a jogada e ser a equipe que domina um pouco mais o confronto. E no final das contas, né, o Farroupilha vai tentar, acredito que, principalmente por jogar nesse 4-2-4, né, buscar uma movimentação de contra-ataques, e aí sim, né, nos contra-ataques, tentar buscar as suas jogadas ofensivas, explorando talvez um pouco mais os espaços que a equipe do, do Guarani possa deixar, né? Porque é um time que ataca bastante, mas ataca com muita gente porque joga, né? Geralmente com passes mais curtos. Então, provavelmente vai deixar espaço para contra-ataque e aí vai caber ao Farroupilha conseguir também, né? A encaixar esses contra-ataques e ter bom aproveitamento ofensivo.
1: É, tomara que o Farroupilha consiga aproveitar esses espaços e saia daqui com uma grande vitória. Torcedor, se você estiver só no rádio, não tem como nos assistir na nossa live lá no YouTube, torcedor, imagine o seguinte, Farroupilha ataca para a goleira da Avenida Bento Gonçalves, né, a goleira onde fica ali a lancheria do Bob's, e defenderá então na goleira da Rua Doutor Amarante, né, os jogadores fazendo aquele último bate-bola, até porque ainda não está na hora do jogo, pelo meu relógio são 2 horas e 58 minutos, então faltam 2 minutos para a bola rolar, então as equipes ainda fazem aquele último trabalho, né, aquele último toque de bola, aquela última preparação para o jogo começar um pouco, então, falta um pouquinho ainda, né, falta 2 minutos para a bola rolar, e você nos acompanha com a força de Peças e Acessórios Pioneiro, toda a linha de peças e acessórios para caminhonetes 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Eu que me graduei em jornalismo ali na Universidade Católica de Pelotas. 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Vai rolar a bola, já tá ali por ali o atacante Negrinho, né, o Fernando Negrinho, camisa número 9 do Grêmio Atlético Farroupilha. Já vou ajustar aqui o meu cronômetro, o árbitro Rodrigo Brando da Silva também já está ajustando dele, ele apita! Começa o jogo no estádio da Boca do Lobo, sorte Farroupilha, e já é lançado ali no setor ofensivo, sorriso, ele cruza, ela bate no Igor Martins, ela sai pela linha de fundo, é o primeiro escanteio do jogo, Lucas!
2: Léo Ferraz foi procurando o sorriso, o volante, o corredor sorriso, que acabou sendo bloqueado no cruzamento e consegue, no primeiro lance do jogo, um escanteio, vem bola na área do Guarani.
1: É, o Wendel Pelé ali para fazer a cobrança, né, chamado hoje só de Pelé, camisa 17 às costas, ele olha para a grande área, o árbitro ali já vai dar uma bronca ali nos jogadores, tá lá a zaga ali do Guarani, estão estranhando ali os jogadores, se agarrando, mas vem levantamento na área, primeira trave, tenta dominar ali, o Léo Ferraz, ela volta no Wendel Pelé. Cruzamento que vai rasteiro, recupera a defensiva do Guarani, puxa o contra-ataque, um contra-ataque perigoso, Tony Júnior avança, ultrapassa o círculo ali de área do gramado, ele tenta o passe na frente, ela fica com o goleiro Pedro, e a equipe do Guarani reclama bastante de falta. Lucas, o que ele marcou ali, Lucas? Ele não marcou a falta, né?
2: Não marcou a falta, tá caído o Tony Júnior, camisa número 11 do Guarani, que veio no contra-ataque. O Farroupilha teve um escanteio a seu favor, o Wendel Pelé procurou o Léo Ferraz, acabou não dando certo no contra-ataque. Tony Júnior veio arrancando e acabou que o zagueirão Digão do Grêmio Atlético Farroupilha trombou. O juiz disse que não foi nada, o Tony Júnior não gostou, tá caído, mas o juizão não marcou falta, Fernando.
1: É, o juizão não marcou falta, João Antônio Ferreira, eu fiquei com a impressão de falta, me pareceu que o Digão chegou atrasado no Tony Júnior, pegou depois que ele já tinha dado o cruzamento, né?
0: Exatamente, olha, que sorte, porque numa dessas poderia ter sido até um cartão vermelho, né? Porque era o último homem ali, claro, tinham dois chegando do lado, né? Então talvez entendesse, né, como ser um passe também, não para cartão vermelho, mas para mim foi muito falta e pelo menos para amarelo se escapou aí, mas detalhe, né, um contra-ataque que o próprio Farroupilha entregou, né? O Wendel, ele tentou, o Wendel não, o Pelé, que também é o Wendel.
1: É o Wendel Pelé.
0: Ele tentou fazer uma finalização rasteira para o meio da área, não por gol. E ele mandou muito mal. A bola foi na direção da marca do pênalti, só tinha jogador da equipe do Guarani. E aí nisso já gerou um contra-ataque muito perigoso. Se a gente falou, né, que talvez o Farroupilha pudesse aproveitar algumas situações de contra-ataque, quase que o Farroupilha entrega uma situação de contra-ataque, seria uma oportunidade de gol para a equipe adversária.
1: É, tava muito, muito adiantado, né, as linhas do Grêmio Atlético Farroupilha, que já tem a bola em sua posse. Tenta sair jogando por ali o Farroupilha. Farroupilha, a bola está com o Digão. Digão, camisa 4, às costas, ele para, pensa o jogo, espera que a marcação se aproxime e vai recomeçar ali com o goleiro Pedro. 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Pedro, ele bate para o campo ofensivo, perna esquerda na bola, tentativa por ali do setor ofensivo do Farroupilha, recupera o Thales, agora o Guarani avança para o campo de ataque, quem estava ali com a bola era o camisa 7, Pedro Henrique, ele acaba sendo desarmado. Aí na sequência, a briga ali no meio campo, fica até feio o jogo, mas a arbitragem marca uma falta para o Farroupilha ali na linha divisória do gramado, Lucas.
2: Vitor Oliveira e Pedro Henrique, ambos jogadores do Guarani, estavam na marcação. O juizão, o Rodrigo Brandi da Silva, ficou receoso, mas acabou marcando falta bem na linha de meio do campo. Vai cobrar ali o zagueirão Wendel do Grêmio Atlético Farroupilha. O placar é 0-0 com a informação, Cepel.
1: 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A falta que já foi cobrada, o Farroupilha tenta a jogada no campo ofensivo, recupera o time do Guarani, a tentativa de lançamento para o Matheus Guimarães. Corta dali o Wendel, para Léo Ferraz. Olha só, agora ele não marcou a falta, me pareceu uma falta clara do Igor Martins em cima do Léo Ferraz, Lucas, Fabião, eu fiquei com a impressão, mas mais uma falta que o árbitro manda seguir.
2: Manda seguir, o Wendel lançou para o Léo Ferraz, que alegou que teve um braço do Igor, Igor Martins, do Guarani, mas o juiz mandou seguir, não está marcando falta nesse começo de jogo, tem lateral para o Farroupilha.
1: É, tá mantendo o critério aqui, como disse o João Antônio Ferreira, daqui a pouco ele vai falar mais sobre isso, porque o Farroupilha tenta mais uma vez o campo de ataque, esse é Léo Ferraz, leva a linha de fundo contra dois marcadores, é apertado, Léo Ferraz ainda ele bate em cima da marcação, ela sai pela linha de fundo, é mais um escanteio para a equipe do Farroupilha, Lucas.
2: Esperto Léo Ferraz, estava sem espaço, era um contra dois.
1: Mas tá já cobrado, Léo Ferraz tentou o cruzamento, afasta ali a defesa do Guarani, cobrou rápido o escanteio a equipe do Farroupilha. E mais um cruzamento rasteiro, né? Agora quem recuperou foi a equipe do Guarani, esse é o Silas. Silas corta a marcação, puxa pro meio sem pressa e agora ele sai jogando por ali com o Albert, camisa número 13, às costas. Ele abre na lateral direita, este é Thales, devolve para Albert. Troca passes o time do Guarani, vamos chegando a 5 minutos de bola rolando, né? Manteve o critério, né? O árbitro ali não marcou a falta no Tony Júnior e também não marcou a falta na Ferraz, né?
0: Exatamente, pelo visto vai deixar o jogo correr um pouquinho mais, né, com alguns contatos. Pra mim foram dois contatos faltosos,
1: mim também.
0: Mas é aquilo, depende se ele vai continuar assim ou se em algum momento mudar um pouco o critério, mas né, manter para um lado e para o outro o mesmo nível de arbitragem, né? Não marcar situações para um e deixar de marcar para outros, mas vamos seguir porque vem a equipe do Guarani.
1: Vem o Guarani perigosamente, Pedro Henrique cortou a marcação, já está dentro da área, ele bate rasteira, ela vai no canto, Pedro encaixa ela sem dar rebote, Lucas.
2: Numa construção ofensiva do Guarani, Silas passou para Matheus Guimarães, que encontrou o Pedro Henrique, o camisa 7, que foi avançando, finalizou rasteiro, mas o goleiro Pedro, o goleirão Pedro do Farroupilha, encaixou sem muitas dificuldades e já repôs a bola em jogo.
1: É, já repôs a bola em jogo, sai jogando o time do Farroupilha com o Eto'o Pitbull, ele é acossado por dois marcadores, se livra lindamente deles, mais um drible do Eto'o, que é lateral esquerdo, hein, não é atacante. Desce o Farroupilha agora para o campo de ataque, a tentativa de passe no Wendel Pelé, mas a falta foi marcada anteriormente, Lucas, falta para o Farroupilha no campo ofensivo.
2: Destaque pro então o Eto'o, que foi vindo, ele que tá como lateral esquerdo, é zagueiro, veio vindo, mas acabou que no passe que, pro seu companheiro sofreu falta o Wendel Pelé. Dessa vez o árbitro Dreu vai cobrar bem ali na linha do meio de campo o Grêmio Atlético Farroupilha.
1: É, falta para o Farroupilha, tá ali o Wendel Pelé, né, o Wendel Pelé mesmo para fazer a cobrança, é o homem da bola parada, vem bola na área da equipe do Guarani, falta até uma certa distância ali em relação à grande área, mas vai colocar essa bola lá dentro, artilharia aérea do Fantasma já dentro da área, inclusive o Wendel ali, né, muito bem citado pelo João ali, o grandalhão, o Wendel é mais alto até que os zagueiros do Guarani, então pode aproveitar essa bola, né, vem o Wendel Pelé, levantamento na segunda trave, ela vem muito fechada e fica com o goleiro Thiago Gonçalves, Lucas.
2: Cobrou a falta, o Enel Pelé sofreu e bateu, jogou na área, mas cruzou toda a linha e ficou com o goleiro Thiago Gonçalves, no momento que tem falta forte do Grêmio Atlético Farroupilha no atleta do Guarani, mas o árbitro só deu na conversa, na bronca, o Guarani pediu cartão, a torcida do Farroupilha reclamou, mas é somente falta para o Guarani ali na linha de meio campo.
1: Foi o sorriso em cima do Silas, eu não achei falta agora, João.
0: Também não, já mudou o critério. Acho que ele viu que, né, foram duas chegadas um pouquinho mais fortes no início, e aí ele já marcou, né, o primeiro contato ali do jogador do Farroupilha, depois dessa última falta que o Farroupilha tentou jogar na área, e agora de novo, vamos ver se agora ele vai começar a marcar um pouco mais, né, porque o jogo realmente já estava começando um pouquinho mais quente, né, vamos ver como é que vai apitando aí o Rodrigo Brand.
1: É, nervos à flor da pele já nesse início de partida aqui na Boca do Lobo. 8 minutos de bola rolando. E sai jogando o time do Guarani. Silas, de primeira. Este que recebe por ali é o Vitor Oliveira. Mais à frente com Pedro Henrique. Pedro Henrique é acossado. Ela fica com o Thales. Thales tenta o passe em profundidade. Ela passa ali do Matheus Guimarães. Recupera ali o time do Farroupilha. Olha o lançamento para Léo Ferraz. Léo Ferraz contra a marcação. Chega primeiro a defensiva ali do Guarani com o Albert. E ele acaba sofrendo a falta, acho que ele deu uma falta no Albert, mas caiu ali, Lucas, o atleta da equipe do Guarani, o Igor Martins, está no chão, Lucas.
2: O Guarani vinha no seu comando de ataque, Pedro Henrique acabou perdendo a bola e na recuperação botaram para correr o Léo Ferraz, atacante, camisa número 10 do Grêmio Atlético Farroupilha, que no lançamento acabou fazendo a falta no 13, Albert, zagueirão da equipe do Guarani, que tá caído por ali, o árbitro Rodrigo Brandi da Silva tá dando uma atenção, deu sua falta e vai até chamar os médicos ali rapidamente, mas ataque, contra-ataque do Guarani, que acabou, do Farroupilha, que acabou parando em falta.
0: Olha, eu acho que não vai dar mais, né? Eu não sei se ele tá com a mão atrás do joelho, espero que não, porque me pareceu aquela questão da coxa, né? A parte de trás ali da coxa, né? Uma lesão muscular, porque ele cai já, eu vi
2: fazer
0: ele cai
2: com a perna
0: já dura, né? E já com a mão na coxa, porque, claro, se foi joelho, aí esse geralmente é algo mais complicado, né? Se foi coxa, é aquela lesão muscular, e claro, também é ruim, porque deixa o atleta, né, sem poder exercer a sua profissão por um tempo, mas o tempo de recuperação acaba sendo mais rápido. Até estava tentando olhar aqui no banco de reservas, né, quem poderia entrar, não tenho tanto conhecimento, né? Sei que o Paulinho é mais do meio campo, o Alan Christian também, né? Claro que o Vitor Oliveira, ele faz lateral também. Numa dessas pode entrar um dos volantes, ou Paulinho, David Cunha ou Alan Christian, para puxar o Vitor Oliveira para a lateral esquerda, porque do que eu conheço, né, desse banco de reservas da equipe do Guarani, nenhum deles seria um lateral esquerdo de origem, né? E tá com muita dificuldade.
1: Ele não consegue nem caminhar.
0: Não consegue apoiar o pé e vai entrar o... parece David Cunha, né?
1: Tu que tem aí a visão, Lucas, é o 5 vai entrar na equipe do Guarani de Bagé, primeira substituição do jogo, Lucas.
2: David Cunha, camisa número 5, até trazendo o relato, né, o Bruno Cardoso, o capitão, já tinha feito na hora ali os gestos de substituição pro banco do Guarani, pro Alessandro Telles, e ele não vai dar mesmo, vai fazer essa troca, vai entrar então camisa número 5, David Cunha, tá sendo então feita essa alteração, e vai sair então é o Igor Martins?
1: Ele mesmo. Então a primeira troca na partida por parte da equipe do Guarani devido à lesão. E atenção, torcedor, vamos aproveitar para girar o tempo e placar da Copa da Federação Gaúcha 2026. Boca do Lobo, Pelotas, chegamos a 11 minutos de bola rolando, 0 para o Farroupilha, 0 para o Guarani.
3: Com esse resultado, o Farrapo vai chegando a 3 pontos na tabela de classificação, ficando aí na terceira colocação, quarto colocado Guarani, que vai chegando a 2 pontos. Amanhã a rodada se encerra neste grupo com Bagé e Brasil, às 3 horas da tarde, na Pedra Moura. 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
1: Vem o Guarani com o Thales, linha de fundo, ele conseguiu evitar a saída, toca um pouquinho mais atrás, vai pintar o cruzamento, levantamento, ela bate na marcação do Farroupilha, linha de fundo, escanteio para o Guarani, Lucas.
2: O Guarani que chegou pelo lado esquerdo com Silas e Vitor Oliveira, mas acabou invertendo tudo para o 2 Thales na direita, que acabou sendo bloqueado no cruzamento e ganha o escanteio a equipe do Guarani, o primeiro no jogo.
1: Obrigado. É o primeiro jogo da equipe, é o primeiro escanteio, aliás, para a equipe do Guarani. Já está posicionado ali para fazer a cobrança. Quem é que está ali, Lucas?
2: É o Silas.
1: É o Silas, camisa 10, é ele que perdeu o pênalti, né, no último jogo lá no estádio Estrela d'Alva. Aí lançaram uma bola para ele, ele botou de volta para a linha de fundo. Olha, não sei o que está acontecendo.
0: Olha ali a mágica que está tentando fazer ali o Gandula.
2: Exatamente.
0: Está tentando pegar a bola sem ir parar arquibancada. Então ele tá ali, mão a mão na grade para tentar puxar a bola. Olha que momento.
1: Que situação, né? Coisas do nosso futebol gaúcho, coisa que só o futebol gaúcho proporciona. Vai para a cobrança de escanteio ali o Guarani. Agora sim, com bola já devidamente posicionada por ali, o Silas vai fazer o levantamento, perna esquerda na bola. Levantou na boca do gol, afasta a zaga ali do Farroupilha e tenta agora o contra-ataque, lançamento para o Wendel Pelé, chega primeiro a defesa do Guarani, David Cunha bate pra frente, corta o Farroupilha, esse é o Negrinho, tenta a tabela, olha ali, recebeu de volta, mas o árbitro marcou a falta, Lucas, não deu a vantagem para o Farroupilha que ia em direção ao ataque.
2: E reclama bastante a torcida, a comissão técnica, Bruno Coelho e os jogadores, porque na cobrança de escanteio do Guarani, foi na entrada da área, acabou saindo, tirando a defesa do Farroupilha, e no contra-ataque vinha vindo, mas o árbitro deu a falta e reclamando bastante. E também trazer o detalhe que o nosso querido Gandula perdeu a batalha e não conseguiu recuperar a bola no alambrado.
1: É, recuperação, acabou perdendo ali o Gandula, e agora uma falta para o Farroupilha, uma falta um pouco mais próxima da grande área, Lucas.
2: Avançou passos o Farroupilha, cobrou a falta que deu o árbitro, avançou um pouquinho pelo seu lado esquerdo, mas acabou recebendo uma falta, está reclamando bastante o atleta que... Tô distante, não consigo observar, mas está caindo por ali reclamando bastante, mas muito provavelmente vem bola na área do Guarani.
0: Jogo de tabuleiro, né? Avança uma casa, para. Avança mais uma casa e para. Dessa vez, mas a falta que marcou agora o Rodrigo Brandi é inacreditável. Ia sair praticamente num 2-1 se conseguisse, né? Um domínio em projeção ofensiva ali, o Neguinho seria uma chance clara de gol. E o árbitro marca uma falta na linha do meio de campo. É o despreparo da arbitragem da Copinha, mostra que estamos muito mal na questão de arbitragem.
1: É por isso que ele tá na Copinha, né? E não em outras divisões. Falta para o Farroupilha. O Wendel Pelé na cobrança. Vai chuveirar bola na área, lado esquerdo. Wendel Pelé, levantamento agora um pouco mais rasante. Corta por ali o Silas. Ela vai voltar para o Wendel Pelé, que cabeceia. Thales ricocheteia ela e ela voa os céus da boca do lobo. Vai sair em linha lateral. Correm dois jogadores por ali. Um deles era o Tony Júnior. O último toque foi dele. Lateral para o Grêmio Atlético Farroupilha fazer a cobrança. Vamos chegando a 14 minutos, vai fazer a cobrança ali o Grêmio Atlético Farroupilha da lateral, ali que me parece ser o Sorriso, ele cobra forte, tenta ali o desvio do David Cunha mais à frente, vai correr o Negrinho contra a marcação do Bruno Cardoso, balão viva São João, ainda não é São João, né, daqui a pouco, daqui a uns dias, mas já tem muito balão voando por aí nessa partida, né, agora bota no chão ali o David Cunha, ele dá uma tijolada por ali, corta ali o jogador do Guarani que acabou cortando, ela sobra no Farroupilha, tenta por ali o Wendel Pelé, bola perde, ganha muito grande nesse momento. O Silas agora tenta o lançamento na frente para o Iago Lucas, ele é derrubado e sofre a falta. 15 minutos, Wesley da Gani, a nossa interatividade rapidamente, Wesley, porque o Guarani cobrou a falta muito rápido, vem chegando por ali o Pedro Henrique, linha de fundo, vai a linha de fundo, cruzamento, desvio do Matheus Guimarães, o último toque foi do Wendel, linha de fundo, escanteio, cobrou rápido a falta ali o Guarani, Lucas.
2: Cobrou rápido, pegou o narrador, pegou o Farroupilha na surpresa e veio vendo no contra-ataque o Pedro Henrique, que entrou na área, tentou cruzar para o meio, mas acabou bloqueando o grandão, o Wendel, camisa número 3, e tem mais um escanteio a ser cobrado o Guarani.
1: É, tem mais um escanteio Guarani, tem mais um jogador do Farroupilha sentindo ali, Lucas. Não sei se tens o número do atleta, mas me pareceu ter sido o Cristiano, que está sentindo bastante.
2: Acredito que seja assim, Fernando, tá distante por aqui, mas essa questão, né, cobrou a falta rápido o Guarani, mas aquele lance que o árbitro deu a falta, ficou caído, caiu de mau jeito, tá se levantando agora o Cristiel, porque tem escanteio, tem bola na área do Farroupilha.
0: Ele tá sentindo desde a falta que ele sofreu antes, e quando ele fez a falta, já acabou caindo no chão e ficou, e é o escanteio.
1: É, escanteio para a equipe do Guarani, tá ali o Silas para fazer a cobrança, Silas, perna esquerda, já foi autorizado, levantamento agora um pouquinho mais fechado, tira dali o goleirão Pedro e vem contra-ataque da equipe do Farroupilha, o juiz não deu nada, recupera o time do Guarani, vem por ali o Iago Lucas, é desarmado, recuperação do Fantasma, lançamento que buscava Cristiel, mas encontrou só o peito do Thales, que faz o recuo ali para o David Cunha, sai jogando o time do Guarani. Wesley Dagari, agora sim, Wesley, a nossa interatividade, o torcedor participando conosco.
3: Temos aqui no nosso YouTube o Robson Aguiar, tem que colocar o Lucas Elias, joga muito, também o Emanuel Pereira, e tá aqui o Fábio também perguntando se iria ter imagens aqui, é somente ouvido hoje na Rádio Universidade. A Patrícia Duarte, vamos Farroupilha, bora meu filho Wendel Pelé, então aqui a mãe do Wendel Pelé na audiência aqui com a gente, um abraço pra ela, e o Abraão Mansur, índio Guarani da Fronteira, muitas mensagens por aqui, Fernando.
1: 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Agora teve um lance ali de vantagem, né, da equipe Farroupilha, mais uma vez não caprichou no cruzamento e agora o Guarani que ganhou a posse, falta em cima do Matheus Guimarães, falta para Guarani no campo ofensivo, Lucas.
2: Exatamente, Matheus Guimarães, camisa 9 do Guarani, vinha fazendo a parede, mas o Wendel, na sua estatura, acabou marcando, fazendo falta, que já cobra rasteiro o Guarani. O Vitor Oliveira não gostou da forma que a falta foi cobrada, reclamou por ali, mas o Guarani vem construindo e vem pro ataque aqui na Boca do Lobo.
1: É, vem o Guarani, vem cautelosamente, né? Esse aí que domina agora é o Bruno Cardoso, camisa 4 às costas, ele já avança em direção ao campo ofensivo, toca um pouquinho mais à frente, tentou dominar por ali o Vitor Oliveira, afasta dali, o Wendel não quis nem saber, colocou ela direto pela linha lateral, é o zagueiro, né? O Wendel, além de ter altura, já deu pra ver que é aquele zagueiro que não brinca em serviço. Reposição de bola feita pelo time do Guarani, este é Bruno Cardoso, abrindo para o seu companheiro de zaga, que é o Albert. Albert inverte tudo lá na direita, quem domina agora é o Thales. Thales para Silas, que vem buscar jogo, né? Camisa 10 que vem buscando o jogo, vem lateralizando o jogo, coloca agora para Bruno Cardoso, ainda no campo defensivo, agora ultrapassa a linha divisória do gramado, abre na ponta esquerda com Vitor Oliveira, já atuando por ali, ele corta, primeiro marcador, vai em direção à grande área, toca para o Pedro Henrique, que bate! Ele bateu de longe, para mais longe, tiro de meta para a equipe do Farroupilha, Lucas.
2: Vitor Oliveira, volante que estava agora na esquerda, veio bonito, veio até com uma certa facilidade, veio cortando, encontrou o meia do Guarani, que acabou finalizando longe, longe demais, que a bola subiu, e é tiro de meta para o Farroupilha, que vai cobrar o goleiro Pedro. O placar é 0-0, com informação Unimed.
1: 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Vem o Grêmio Atlético Farroupilha. A bola na ponta direita. Quem domina por ali é o Sorriso. Vai fazer o cruzamento. Levantou na primeira trave. Desvia o Léo Ferraz. Corta a defesa do Guarani providencialmente. O lance era perigoso. Sorriso tenta um pouquinho mais à frente por Marlon Bica. E o Marlon Bica não tem velocidade. Né? Não tem a velocidade ali de um ponta, recupera por ali o Vitor Oliveira, ele é acossado pelo Marlon Bica, dá um balão pra frente, Tony Júnior, desvia de cabeça, recuperação do Wendel, muito bem agora, tenta ensaiar uns dribles, mas é desarmado, recupera ali o Guarani, mas a bola volta mais uma vez para o Farroupilha. Daqui a pouco o João vai ter que falar sobre essa perda de posse de bola, as duas equipes com dificuldades de trocar passes até aqui, né? Domina por ali o Wendel Pelé, briga contra a marcação, é derrubado, o árbitro manda jogar, lançamento pra frente, recupera agora mais uma vez o Farroupilha, o Wendel, balão pro campo de ataque, buscava o Negrinho, corta por ali o Bruno Cardoso, agora quem desvia nela é o Vicente, tira dali o Albert, mas ela volta no Farroupilha, lado esquerdo, Cristiel vai contra o Thales, cai no gramado e o árbitro manda que ele se levante, manda que ele vá jogar, né? A recuperação do Thales foi limpa, vamos chegando a 20 minutos de bola rolando e aproveitamos para falar sobre o tempo e placar da Copa FGF 2026. Boca do Lobo, Pelotas, 20 minutos 53 segundos, 0 para o Farroupilha, 0 para o Guarani, Wesley.
3: E no nosso super placar, poucas partidas que envolvem o nosso futebol nesta quarta-feira, mas temos amistosos internacionais. Em andamento, Dinamarca 0-0 com o RD Congo, às 15 para as 4 da tarde tem Luxemburgo e Itália, também às 15 para as 4, Holanda e Argélia, além de Polônia e Nigéria, seleções se preparando para a Copa do Mundo que começa na próxima semana. 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
1: É, vem chegando agora o time do Guarani com o Tony Júnior, já invadiu a grande área contra a marcação, ele faz o cruzamento buscando Iago Lucas, mas ela fica com David Cunha dentro da área, perigosamente o time do Guarani, David Cunha, novo cruzamento, lado direito, buscava o Tony Júnior, corta o sorriso. E aí a arbitragem já estava parando o jogo, marcando impedimento, tá impugnado o ataque do Guarani, Lucas.
2: Chegou o Guarani com Pedro Henrique, camisa número 7, veio vindo, encontrou ali o seu companheiro que veio, cruzou na área, mas já não estava valendo mais nada, porque o árbitro pegou impedimento, que o goleiro Pedro vai repor a bola em jogo.
1: É, não tem pressa ali o goleirão Pedro para repor a bola em jogo. E torcedor, fique ligado, 7 horas tem o Papo da Bola, né? A partir das 5, o Sambalanço, até as 7 horas, onde teremos o Papo da Bola, até as 8h30, o Falando de Copa, mais um episódio do Falando de Copa, já em clima de Copa do Mundo, como disse o Wesley, né? As seleções se preparando para a Copa do Mundo, e a Rádio Universidade também já está entrando em campo, já está se preparando, Falando de Copa, às 8h30, logo após o Papo da Bola. 22 minutos, vem o time do Guarani, a tentativa para o Matheus Guimarães, recupera ali o Farroupilha, mas ela volta para o Guarani. Este era David Cunha. Tony Júnior tentou o drible de corpo ali em cima da marcação, conseguiu ganhar ainda lado esquerdo perigosamente, Tony Júnior fez o cruzamento, ela bate no Wendel e vai voltar no Tony Júnior. A disputa por ali e o árbitro marca a falta do Sorriso em cima do Tony Júnior, marcou a carga ali nas costas do atacante do Guarani, Lucas.
2: Pois é, no duelo do camisa número 2, Sorriso, marcando o 11, Tony Júnior do Guarani. O Tony Júnior, nas últimas duas investidas, levou a melhor. Passou pelo Sorriso, o Wendel chegou para a proteção, mas acabou que novamente na marcação de Sorriso no Tony Júnior, 11 acabou fazendo a falta. E tem quase um escanteio a ser cobrado o Guarani, Silas e Tony Júnior na bola.
1: É a dupla Silas e Tony Júnior. É o escanteio, é um ditado, né, no futebol, escanteio de mangas curtas que tem ali o Guarani para fazer a cobrança. O camisa 10, Silas, e também o 11, Tony Júnior. 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E falta perigosa para o time do Guarani. Agora o Tony Júnior sai ali da cobrança, deixa apenas para o Silas. Dois atletas na formação de barreira, o lance é perigoso para a equipe do Guarani. É um canhoto, né, que vai fazer a cobrança, o levantamento deve vir um pouquinho mais aberto. Atenção, Rodrigo Brandt checa os últimos detalhes ali na grande área, vê se não tem agarra-garra, diz ali para os jogadores não se agarrarem, autorizado, Silas, levantamento, perna esquerda na primeira trave, corta ali a defensiva do Farroupilha, mas voltou no Tony Júnior, ele bate, ela passa perigosamente à direita do goleiro Pedro, chute perigoso ali dentro da área do Guarani, Lucas.
2: Chute perigoso, o Silas não quis arriscar pelo alto, porque o Farroupilha tem um time alto, acabou batendo rasteiro essa falta, onde o atacante do Guarani chutou, mas chutou alto, longe do gol, tiro de meta para o goleiro Pedro cobrar.
1: 24 minutos de bola rolando, João, e o jogo até aqui, João.
0: Muito perde e ganha, muito erro técnico dos atletas, né? Se o último lance, por exemplo, o Sorriso, ele ganha, né, se coloca à frente com o corpo em relação ao Tony Júnior, e antes dele ter o controle da bola, ele já quis sair fazendo o movimento, e aí ele esqueceu completamente da bola e gerou uma situação de ataque para a equipe do Guarani. Não tem sido só essa a situação, né? Muitos erros de passe, muitos erros de drible, de movimentação aí dos jogadores, passe geralmente nas costas ou um pouco à frente, por isso até aqui poucas oportunidades e muita perda de posse de bola, mas por isso mesmo que são duas equipes, né? Um Guarani que foi muito mal ao longo da Série D e está mal na Copinha, e um Farroupilha que vai se preparando ainda para o seu principal desafio, que será de um nível mais baixo, que será a Terceirona Gaúcha, né? Até aqui um jogo de muitos erros e poucas emoções.
1: Pois é, muito perde e ganha até aqui, nenhuma das equipes conseguiu encaixar, né, um ataque até o momento. Chegamos agora a 25 minutos, tem uma lateral lá pelo lado direito, o time do Guarani com o Thales. Ele faz o lançamento dentro da grande área, ela passa por todo mundo, último toque da defesa do Farroupilha, linha de fundo, escanteio, Guarani, Lucas.
2: Pois é, veio bola na área, um escanteio para a área, e o camisa número 6 do Grêmio Atlético Farroupilha acabou não querendo pagar para ver, já chutou para longe e ganha mais um escanteio a equipe do Guarani.
1: É, escanteio Thales para o Guarani, agora muda o cobrador, é o Thales, camisa 2 às costas ali, que vai fazer o levantamento. Ele já foi por muitas vezes o homem da bola, né, do Guarani, e agora terá a responsabilidade de fazer a cobrança de escanteio. Já autorizado, levantou, primeira trave, corta dali o Negrinho, linha de fundo, novo escanteio para a equipe do Guarani, Lucas.
2: Exatamente, Thales, camisa número 2, jogou na área, e o Fernandão, camisa número 9, mas que tem estatura, já tirou com facilidade de cabeça, mas mandou de novo para escanteio, e Thales novamente vai jogar a bola na área.
1: É, mais uma vez ali o Thales, levantamento agora mais forte na segunda trave, buscando o camisa número 13, que era o Albert, ele cabeceou pra dentro ali da grande área, o goleiro Pedro Soberano foi lá, ficou com ela e não deu rebote, Lucas.
2: Thales novamente em cobrança de escanteio, dessa vez mais aberto, encontrou o camisa número 13, Albert, que cabeceou, a bola ficou com o goleiro Pedro Vitor Oliveira, camisa número 6, disputou com o Pedro, mas o Pedro levou a melhor e o Guarani vem no ataque novamente com o Tony Júnior.
1: Vem o Guarani aproveitando a saída errada, né, do Farroupilha. Tony Júnior, lado esquerdo, colocou pro meio, ali ela passou do Silas, ficou com o David Cunha, faz o giro, abre na direita, corta dali o Eto'o, Soberano, aí tentou sair jogando com o Cristiel, acabou adiantando demais, perdeu, ela volta com o Thales para Matheus Guimarães, à frente, Eto'o corta, ainda brigando por ali, o Eto'o com o ataque do Guarani, consegue afastar ali a defesa do Farroupilha. Este é o Wendel Pelé, passa pelo primeiro, faz o lançamento em velocidade na ponta esquerda para o Cristiel, Cristiel vai contra a marcação do Albert, vai Cristiel pra cima dele, puxa pra perna direita, bate, é travado, e aí só tem jogador de cinza por ali, mas vai o Wendel Pelé, fica com ela, consegue recuperar em uma boa posição, ele faz o cruzamento rasteiro, ela bate no Vitor Oliveira, linha de fundo, escanteio para o Farroupilha, Lucas.
2: É lá e cá, ambas equipes com dificuldade de criar, de finalizar, mas vão tentando. O Guarani estava no seu campo ofensivo, o Farroupilha acabou errando alguma saída, mas uma deu certo. E no seu contra-ataque tinha muitos homens de cinza que acabaram mandando a linha de fundo, porque teremos escanteio para o Farroupilha.
1: É, escanteio pro Fantasma, tá por ali o Sorriso para fazer a cobrança, camisa 2, muita demora ali para fazer a cobrança, né, o árbitro também olhando pra grande área, pros jogadores não se agarrarem, muito cuidado, mas diz ao Sorriso que está autorizado, levantamento agora do Sorriso, Thales aparece ali na primeira trave pra cortar, ela vai voltar no Sorriso, consegue ganhar do Tony Júnior, ganhou na bola, não ganhou na bola, na segunda arbitragem, o Sorriso ganhou de uma maneira ilícita, falta para o Guarani, Lucas.
2: Exatamente, cobrança de escanteio para o Farroupilha, Sorriso jogou na área, mas o Thales tirou para o Guarani, e no contra-ataque, Tony Júnior vinha vindo, e o próprio Sorriso que cobrou o escanteio, parou o contra-ataque, e o árbitro marcou falta, e o Guarani já repõe a bola em jogo.
1: É, mais uma falta que eu fiquei com a impressão de que não foi, mas a arbitragem acabou marcando, né? Falta do Sorriso em cima do Tony Júnior. Lançamento ali na frente, ela vai direto pela linha lateral, lateral para o Guarani. Vai deixar ali o Iago Lucas para o Thales fazer a cobrança. Muita reclamação agora dos torcedores aqui presentes nas cadeiras da Boca do Lobo em relação ao lance anterior, né? Já perdendo a paciência. Até o técnico Bruno Coelho ali reclamando com o quarto árbitro, bastante indignado com a marcação da última falta. Vem o Guarani, lado esquerdo, deixa que domine Vitor Oliveira, tenta a jogada por ali, ela bate no Léo Ferraz, sai em linha lateral, lateral para a equipe do Guarani no campo ofensivo. O próprio Vitor Oliveira é quem vai fazer a cobrança. Ele recua a bola para o Bruno Cardoso. Cantinho Bruno Cardoso, toca para David Cunha, agora mais como um primeiro volante ali, armando as jogadas para o Guarani. É, David Cunha para o Albert, lado direito, mais à frente, agora com o Iago Lucas, um pouquinho mais centralizado ali com o Pedro Henrique. Ele tentou o lançamento na frente no Matheus Guimarães, cortou ali a defesa do Farroupilha, a bola volta ali para o setor defensivo do Guarani, onde só tem atleta do Guarani. 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Vem o Guarani, lado esquerdo, perigosamente. Tony Júnior abriu para o Vitor Oliveira, já dentro da área. Consegue cortar a marcação, mas não desiste por ali o Wendel Pelé. É, o levantamento do Vitor Oliveira afasta por ali a defensiva do Farroupilha. Tenta agora sair jogando o Fantasma. A bola chega no Negrinho. Vem Negrinho, Fernando Negrinho contra dois jogadores. Ele consegue o passe, ainda mais que na sorte, para o Sorriso. Avança Sorriso, lado direito, a torcida se levanta, Sorriso contra o Bruno Cardoso, deixa o Bruno Cardoso no chão, jogada legal, ainda agora o Sorriso pisou na bola, acabou perdendo a jogada por ali, o Sorriso após a disputa com o Bruno Cardoso, ela fica com o Guarani, fica com o David Cunha, que sai jogando à frente ali com o Pedro Henrique para Thales, e agora calma o jogo ali, o Guarani no campo de defesa, e a gente aproveita para conferir o tempo e placar da Copa FGF 2026. Música Boca do Lobo, Pelotas, Copa FGF, quarta rodada, 0 para o Farroupilha, 0 para o Guarani. Rapidamente, antes do Wesley, vem o Tony Júnior, lado esquerdo, campo de ataque, ele para, pensa o jogo, é marcado por 2, ele recomeça ali com o Bruno Cardoso. Bruno Cardoso já no campo ofensivo da equipe do Guarani, mais à frente com Silas. Silas para o jogador que é Albert, Albert camisa 13, também já no campo ofensivo, ele tenta o lançamento, Eto'o é quem afasta, ela vai voltar no Guarani. Este que domina é Pedro Henrique contra 2 marcadores, recupera o Farroupilha, olha o contra-ataque, o Wendel Pelé, que bola para o Cristiel, Cristiel, lado esquerdo, vai em velocidade, invade a grande área contra o Albert, que ganha a frente dele e coloca pela linha de fundo, mas a arbitragem entende como falta para o Guarani, acabou cometendo a falta ali o Cristiel no lance, pode dar aí, Wesley.
3: E no outro grupo, a gente teremos somente as partidas desta quarta rodada durante o domingo e a segunda-feira, porque no próximo dia 7, então no domingo, 3 horas da tarde, nas Castanheiras, tem Brasil de Farroupilha e Gramadense, e na segunda-feira, 3 horas da tarde, no Cristo Rei, tem Monção e Santa Cruz. Neste grupo, Santa Cruz é o líder, tem 7 pontos, segundo é o Gramadense, tem 4, terceiro o Brasil de Farroupilha tem 3, e quarto, a equipe do Monção tem apenas 1 ponto conquistado. 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
0: Só chamando um detalhe que o Neguinho teve que sair de campo para trocar a chuteira, né? O Farroupilha no momento com 10 em campo.
1: É, e é um decréscimo importante, né, pro ataque do Farroupilha, tanto que ele ali puxa uma jogada ali com um sorriso, tem voltado, né, pra marcar o Negrinho, peça importante, mas quem vê é o Guarani, chega Pedro Henrique, rola na grande área, tira dali, Eto'o Pitbull, Eto'o lateral esquerdo da equipe do Farroupilha, né, com estatura de zagueiro, mas jogando na lateral, afastou dali, ela volta no Silas, bate pro gol, ela é travada, fica no chão ali um atleta do Farroupilha, ele vai parar o jogo, ele vai parar o jogo ali pra atendimento, me parece ser o Cristiel que tá por ali. Quem é que tá por ali, Lucas? Léo Ferraz?
2: Léo Ferraz. Léo Ferraz acabou sentindo porque é um jogo brigado, né? Um bate-rebate absurdo de ambos os lados. Uma batalha pela bola. Acabou sofrendo algum contato ali o Léo Ferraz, que tá caído no chão. O juiz parou o jogo para daqui a pouco bota a bola em chão para retomar.
0: Na dividida ali com o Silas, de acordo com ele, sobrou um braço ali do Silas do rosto, né? Então com a mão no nariz ali o Léo Ferraz. Agora o Neguinho já voltou, o Léo Ferraz já levantou e o Rodrigo Brandi vai soltar a bola ali com o Bruno Cardoso.
1: É, vai soltar ali a
0: só
1: bola.
0: Só um detalhe, né, Fernando?
1: Pode ler.
0: Foram 2 ataques muito promissores do Farroupilha, que a tomada de decisão na assistência, no último toque, né, o passe para dentro da área, acabou sendo errado, né, no primeiro.
1: Olha o Guarani dentro da área, o chute por ali do Pedro Henrique, ela bate na defesa, acaba voltando do lado esquerdo por ali com o Wendel Pelé e ele dá a falta do Vitor Oliveira, falta para o Farroupilha no campo defensivo. Pode completar, João, falar a respeito dos ataques do Farroupilha, né?
0: No primeiro lance, o Sorriso ele consegue achar espaço e ele tinha uma margem ali, uma janelinha para fazer o passe ali na marca do pênalti, no meio da área, para os dois jogadores do Pelotas, do Pelotas não, acostumado com a boca do lobo, do Farroupilha, que chegavam para tentar a finalização ali pelo meio da área. Olha a chegada.
1: Olha o Farroupilha chegando lado direito com o Wendel Pelé, ele faz o cruzamento rasteiro, mas foi fraco. Afastou dali o Thales, ela sai em linha lateral. Chegava o Farroupilha, Lucas.
2: Chegava o Farroupilha, Negrinho e também o Wendel Pelé. Acabou que o Negrinho não conseguiu fazer a parede, mas a bola sobrou para o Wendel Pelé, que cruzou rasteiro, faltou força. E a bola segue ali, que no momento que faz falta o Wendel Pelé e reclama absurdamente para o Bandeirinha.
1: É, ele vai à loucura ali com o Matheus Rocha e até leva uma chegada também ali do Silas. Reclama bastante ali o Wendel Pelé, né, que segundo ele teria recuperado na bola.
0: Teve essa chegada agora de novo, que é a síntese do que está sendo, né? Chega e acha espaço pelos lados, mas na hora de botar a bola para dentro da área, né, para fazer assistência, né, para chegar alguém finalizando para o gol, o Farroupilha acaba errando o passe, acaba não caprichando, né, a tomada de decisão e o passe acabou saindo errado.
1: Olha o Guarani chegando, Tony Júnior rolou no Vitor Oliveira, bateu pro meio, ela reboteou, voltou no Silas dentro da área, bateu, desvio ali do Tony Júnior, perigosamente dentro da pequena área, pra sorte do Farroupilha, a bola foi pra fora e a arbitragem também já tinha pegado o impedimento, Lucas.
2: pegado impedimento. Chegou pelo seu lado esquerdo a equipe do Guarani com Vitor Oliveira e Tony Júnior. Entrando pelo lado esquerdo, encontrou na entrada da área o Silas, que bateu, acabou sendo desviado. E na sobra, Matheus Guimarães tentou o desvio, acabou não sendo o suficiente e estava impedido também. Vai repor a bola em jogo, né? Depois o Bandeirinha pegar o impedimento, tá com o braço levantado, Rodrigo Brandi da Silva.
1: 35 minutos, reposição de bola para o Farroupilha. Já fez ela por ali o goleirão Pedro. Bola que buscava o Negrinho, subiu ali nas costas dele o Bruno Cardoso. Olha, fiquei até com impressão de falta, mas a arbitragem manda seguir mais uma vez. A bola é do Guarani no campo defensivo. 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E vem saindo, jogando a equipe do Guarani. O Bruno Cardoso tentou o lançamento, ela bate no Léo Ferraz, que estava fazendo a pressão. Ela sai em lateral, lateral para a equipe do Guarani fazer a cobrança. Tá ali o Vitor Oliveira, vamos chegando a 36 minutos, reta final dessa primeira etapa aqui no estádio da Boca do Lobo. Vitor Oliveira faz o passe um pouquinho mais à frente, quem retoma por ali é o Vicente. Falta em cima do Vicente, falta para a equipe do Grêmio Atlético Farroupilha fazer ali no campo defensivo. Já cobrada pelo Wendel, este que domina é Eto'o. Guarani marca com 3 jogadores no campo ofensivo, o Farroupilha acaba se atrapalhando, perdendo a bola. Quem vem por ali é o Pedro Henrique, abre para Matheus Guimarães, agora caindo mais pela ponta esquerda. Matheus Guimarães, cruzamento na segunda trave, desvio providencial ali do zagueiro do Farroupilha, me pareceu ser o Digão, ele desviou ela para trás, linha de fundo, escanteio para o Guarani, Lucas.
2: Chegada do Guarani, Pedro Henrique encontrou Matheus Guimarães, camisa 9 que estava pelo lado esquerdo, que acabou cruzando, procurando o Pedro Henrique, mas houve o desvio do defensor do Farroupilha, a bola saiu por linha de fundo, é escanteio novamente para o Guarani, e o Silas já está com a bola para jogar a bola na área.
1: Já tá lá, o Silas mudou mais uma vez o cobrador, agora a camisa 10, Silas, perna esquerda, camisa 10 às costas, vai fazer o levantamento. Rodrigo Brandt mais uma vez sempre olhando ali para a grande área, já autorizado, Silas levantou, tirou o peso dela, o desvio na primeira trave, ela sobra na segunda trave, tira dali a defensiva do Farroupilha, Tony Júnior, que cabeçou por ali, agora ela volta, escorrega por ali a marcação do o jogador do Guarani, era o Tony Júnior que estava por ali, né? Estava mais atrás e acabou pegando a mão do atleta do Guarani e amarelo pra ele, Lucas.
2: Sobrou amarelo, cobrou o escanteio, o Guarani acabou não resultando em nada, tirou o Farroupilha que vinha vindo no contra-ataque e acabou botando a mão na bola o Tony Júnior, camisa número 11 do Guarani, impedindo o contra-ataque, amarelo, o primeiro da partida é pro Guarani.
1: O primeiro cartão amarelo da partida é para a equipe do Guarani, amarelo para o Tony Júnior, mais por reclamação do que por falta propriamente, né, João?
0: Pois é, porque foi. Tivemos lances mais pesados até de falta e até lances que foram contra-ataques sendo paralisados, que o árbitro não aplicou, né, a regra e o cartão amarelo. E nessa daí que o jogador do Farroupilha nem teria posse de bola, acabou o Tony Júnior recebendo amarelo, não sei se pelo toque de mão, qual foi a situação. E agora uma chegada um pouco mais firme ali na disputa de bola do Negrinho, pareceu para cima do Vitor Oliveira, eu acho, ou do David Cunha, não via, e o árbitro já foi falar com eles, né?
1: Tá chamando os dois ali, na verdade ele tá falando só com o Negrinho, e o Vitor Oliveira tá ali do lado reclamando, né, cobrando um cartão amarelo para o jogador do Farroupilha, né, tá só ali enchendo o saco da arbitragem, né, que tá dando uma bronca Negrinho, no Negrinho, mas a falta, Fernando, é para a equipe do Guarani. Oi?
2: Porque o Negrinho tava com a camiseta no meio da barriga, e ele ficou louco que o juiz não deu falta, e acabou, talvez, um pouquinho se esquentando com o Vitor Oliveira, mas não sobrou amarelo pra ninguém.
1: E agora mais uma falta, falta do Matheus Guimarães, falta no campo defensivo, cabe o cartão aí, né, Lucas?
2: Cabe o cartão, os jogadores do Farroupilha tem ali 3, 4 atletas que tentaram fazer uma leve pressão, mas o árbitro nem deu bola, não sobrou amarelo, e o Wendel, o zagueirão, tá bem ali onde a bola rola quando começa a partida, no meio de campo para começar a construção para o Farroupilha.
1: Tá se perdendo ele, João.
0: Muito para amarelo esse lance, o jogador ele não visa a bola em nenhum momento, ele quase arranca a camiseta ali do Digão, só do puxão, sem disputar a bola. A regra é muito... Vou dar uma de Arnaldo aqui, mas a regra é claríssima quanto a isso, é cartão amarelo que optou aí mais uma vez Rodrigo Brandi por não aplicar.
1: É, tá se perdendo nos critérios o árbitro Rodrigo Brandt. Presta atenção no serviço, garoto. Vamos chegando a 40 minutos de bola rolando. O Farroupilha ainda empatando no 0-0 contra o Guarani, que tem a posse de bola no campo defensivo. Este que domina é Bruno Cardoso. Camisa 4 às costas, perna esquerda, ele para, pensa. Não tem pra quem largar, toca mais atrás ali no goleiro Thiago Gonçalves. A gente aproveita então para girar o tempo e placar da Copa FGF 2026. 40 minutos, estádio da Boca do Lobo, 0 para Farroupilha, 0 para Guarani.
3: Resultado que deixa ainda e mantém o Farroupilha na terceira colocação com 3 pontos e o Guarani fica na lanterna com 2 pontos. Líder é o Brasil, tem 9, segundo colocado o Bagé tem 4. As duas equipes se enfrentam amanhã na Pedra Moura às 3 horas da tarde. 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
1: É, siga participando conosco, 053-984-35473, também a nossa live lá no YouTube, no momento que o Farroupilha tem uma falta e pintou cartão pro Guarani, Lucas.
2: Vitor Oliveira, na marcação com o atleta do Farroupilha, o Wendel Pelé, o camisa 17, Vitor Oliveira não conseguiu marcar, apelou pra falta e o juizão deu amarelo, o segundo amarelo pra equipe do Guarani.
1: Amarelou a vida do Vitor Oliveira, vem o Farroupilha, Unimed, Pelotas, aqui tem gente, aqui tem vida, aqui tem Unimed, e vem com o Farroupilha vem para o campo de ataque, o chute, ela bate ali no Negrinho, estava impedido, o chute do Vicente ali, bateu no Negrinho, que estava adiantado, Lucas, uma pena, que esse chute até ia fraco, né, mas acabou desviando ali o jogador do Farroupilha, que estava em posição irregular.
2: Pois é, vinha vindo pelo seu lado esquerdo do ataque, a equipe do Grêmio Atlético Farroupilha, acabou que o camisa número 8, Vicente, tentou de fora da área, encontrou um Negrinho fora de posição, desviou nele e o árbitro pegou o impedimento.
1: É, reposição de bola para o Guarani, já cobrado ali com David Cunha, este é Silas, camisa número 10, ele toca para Bruno Cardoso, setor defensivo, Bruno Cardoso, perna esquerda, não tem para quem largar, ele acha o Vitor Oliveira pelo lado esquerdo, rapidamente para Tony Júnior, avança em velocidade, Tony Júnior já na linha de fundo, contra a marcação, mais à frente com o Vitor Oliveira, ele faz o cruzamento, mas já não está valendo mais nada, estava impedido ali o camisa 6 do Guarani, Lucas.
2: Na dobradinha do lado esquerdo, Vitor Oliveira e Tony Júnior, ambos vão intercalando, quem vem até a linha de fundo, dessa vez foi o Vitor Oliveira, mas quando recebeu o passo do Tony Júnior, estava impedido, o árbitro pegou o impedimento e está cobrando bastante o Guarani, que está enrolando um pouquinho o goleiro Pedro do Farroupilha para repor a bola em jogo.
1: É, vai somando mais um pontinho, né, equipe do Farroupilha, eu acho que tem que ser um pouco mais ousado, né, João, não sei o que tu acha, mas acho que o Farroupilha está tentando dentro daquilo que pode, né?
0: É, as chances estão aparecendo, o problema é o erro no ataque, né? Chega no último terço, os jogadores não conseguem acertar um passe. É, agora eu ia até falar e acabei desistindo, né? Até me desanimei com a finalização ali do Vicente, porque ele estava completamente desequilibrado. Tinha três jogadores em situações melhores

0: Cidade finalizou no canto direito do goleiro Thiago Gonçalves, que foi obrigado a pular, espalmar, jogar para a linha de fundo. É escanteio para o Farroupilha, grande chance do Farrapo, mas vem bola na área.
1: É, o Sorriso tá nela, beijou a bola, inclusive ali o Sorriso. Faz o levantamento, não fez nem levantamento, né? Pra sorte dele, o Matheus Guimarães espanou o taco, linha de fundo, é novo escanteio.
2: Se beijando a bola, ele cruzou assim, imagina se desse um soco.
1: Bom, vamos ver agora, tentativa ali do Léo Ferraz, novo cruzamento, ela bate mais uma vez o Matheus Guimarães, volta para o Léo Ferraz. Um pouquinho mais atrás ali para o Sorriso tenta agora centralizar o jogo com o Cristiel, ele já levou perigo numa. Ele puxou pra perna esquerda, faz o cruzamento, ela cruza toda a extensão da grande área, sai pela linha de fundo, tiro de meta para o Guarani, Lucas.
0: As duas cobranças de escanteio do Sorriso acabaram não dando em nada, não produzindo nada, mas no rebote veio o camisa número 17, 11, na verdade, o Cristiel, que foi o que fez a finalização, que deu o escanteio, tá gostando do jogo, jogou a bola na área, mas acabou passando, tiro de meta que o goleiro Thiago Gonçalves do Guarani já repôs em jogo.
1: É, já repôs em jogo, vamos chegando aos 45 minutos, só pela arbitragem, 3 minutos. 3 minutos ali vai subir a placa, né, já subiu agora, vamos até então os 48 minutos da primeira etapa aqui no estádio da Boca do Lobo. Tentativa de lançamento, buscando Matheus Guimarães, que recupera o Farroupilha. Este é Marlon Bica, para Vicente. Vicente sentou à frente, ela volta no Marlon Bica, acaba se atrapalhando com a bola mesmo, assim consegue fazer a jogada. Abre na ponta direita, Sorriso em velocidade, um pouquinho mais à frente para o Wendel Pelé, ficou pelo caminho Sorriso, o Wendel Pelé vai para o campo de ataque, o Sorriso conseguiu acompanhar, faz o cruzamento na segunda trave, ficou mais para o goleiro Thiago Gonçalves, né, que fez a defesa e já repôs ele em jogo, desperdiça mais uma chance ali o Grêmio Atlético Farroupilha. Recupera agora o Guarani então com David Cunha, abre na ponta esquerda, este é Vitor Oliveira, vai em passadas rápidas para o campo ofensivo, abre na ponta esquerda, Tony Júnior para Pedro Henrique, linha de fundo, lado esquerdo, ele faz o cruzamento, ela bate ali no Endel, linha de fundo, foi escanteio para o Guarani. Lucas, é isso? É,
0: exatamente, o Vitor Oliveira vinha vindo com muito espaço, encontrou o Tony Júnior que passou pro Pedro Henrique, que veio tentando entrar na área, cruzou, mas o Wendel, o zagueirão, camisa número 3, é muito alto, talvez o jogador mais alto em campo, acabou desviando e tem escanteio para o Guarani, que Tony Júnior vai jogar a bola na área.
1: É, Tony Júnior vai fazer o levantamento, Rodrigo Brant mais uma vez olhando ali a grande área, já está autorizado Tony Júnior, levantou fechadinho, Pedro em dois tempos, ficou com ela e não deu rebote, Lucas.
0: Tony Júnior jogou a bola na área, fechadinho, goleiro Pedro segurou com extrema facilidade, encaixou, e o Rodrigo Brand da Silva já parou tudo ali porque estava numa questão de falta, deu até falta ali no goleiro Pedro, mandou todo mundo sair, o goleiro Pedro já repôs a bola em jogo, minutos finais da primeira etapa aqui na Boca do Lobo.
1: É, minutos finais da primeira etapa aqui no estádio da Boca do Lobo, 47 minutos aqui do primeiro tempo, tentativa de lançamento, Farroupilha ainda dá pra mais um ataque, ainda pode, o Cristiel tenta contra o Albert, escorregou o jogador do Guarani, mas o Cristiel conseguiu agora recuperar a bola, Cristiel vai em velocidade, o cruzamento passa pelo Negrinho, o Wendel Pelé dentro da grande área, bate travado no Bruno Cardoso, vai voltar nele, linha de fundo, lado direito, o Wendel Pelé, cruzamento, rasteiro, corta por ali a defensiva do Guarani de Bagé, desperdiça mais uma chance, Farroupilha. Mas volta, Léo Ferraz, campo ofensivo, tocou no Negrinho, tentou o chute, ela bate na defesa, sobrou dentro da grande área, Negrinho caiu, pênalti! Penalidade máxima para a equipe do Farroupilha! Negrinho é derrubado na grande área para festa aqui dos torcedores nas cadeiras da Boca do Lobo. Grande chance para o Fantasma abrir o placar no finalzinho do primeiro tempo, Lucas.
0: Pênalti para o Farroupilha. Como mencionou, festa, comissão técnica, o banco de reservas estão de pé, tudo comemorando. É o Negrinho. O Negrinho vinha vindo numa primeira tentativa, o centroavante, ele é aquele que faz o pivô, tentou, chutou, desviou, a bola acabou voltando para ele, não encontrou espaço, mas ele entrou casinhas, foi entrando na área e mais uma vez tentando finalizar, fazer a parede, foi derrubado pelo defensor do Guarani. É pênalti para o Grêmio Atlético Farroupilha nos minutos finais do primeira etapa aqui no estádio da Boca do Lobo, Fernando.
1: Que chance, hein, João? Pênalti bem marcado, né?
2: Com certeza, né? Agora a oportunidade do Léo Ferraz, né? O Wendel Pelé ali, e o Sorriso, na verdade, estava com a posse da bola. Deu para o Léo Ferraz cobrar a penalidade, né? Então tem a chance agora o camisa 10, Léo Ferraz contra o Thiago. Uma boa chance é melhor agora que vai ter, né? De boas chances que teve, vai ter essa agora pra botar na rede.
1: Que chance, Léo Ferraz. Que chance tu tens, Léo Ferraz, de fazer um dos gols, né, do

0: Pelo segundo gol, né? O Farroupilha já balançou as redes contra o Grêmio Bagé, tem a chance de balançar as redes novamente contra o Guarani. Léo Ferraz, 48 minutos do segundo tempo, 49, vamos chegando, tem um jogador até ali, Farroupilha, o Wendel está ajoelhado ali atrás. Léo Ferraz, autorizado, perna direita na bola, bateu! Gol! Do Farroupilha! Léo Ferraz, camisa número 10, que cobrança, bateu no canto direito do goleiro Thiago Gonçalves, que até foi nela, mas nada pôde fazer, a bola beijou a bochecha da rede com a assinatura dele, do 10, Léo Ferraz. O Farroupilha abre o placar no estádio da Boca do Lobo, Lucas.
1: Léo Ferraz, camisa número 10, pegou a bola, pegou a responsabilidade, bate no canto direito do goleiro Thiago Gonçalves, que acertou o canto, mas não foi o suficiente, a bola foi pro fundo das redes. O Farroupilha abre o placar, pra tristeza de Alessandro Telles, que conhece tão bem esse Léo Ferraz. O juiz já encerra esse primeiro tempo, 1-0 Farroupilha, João.
2: Numa jogada onde tentou, né, primeiro a finalização, não conseguiu, batalhou, ganhou a segunda bola, conseguiu invadir a área e foi parado ali o Neguinho com a penalidade, coube ao camisa 10, Léo Ferraz, que conhece bastante as redes aqui da Boca do Lobo. Conseguiu uma finalização cruzada, canto direito, bola na bochecha da rede. O goleiro Thiago, que é muito alto, tem uma grande envergadura, saltou, mas não conseguiu buscar. 1-0 para o Farroupilha e já termina o primeiro tempo, Wesley.
3: É o primeiro gol de Léo Ferraz com a camisa do Grêmio Atlético Farroupilha e leva o Farrapa à segunda colocação do Grupo B, com 5 pontos na tabela de classificação.
0: E com este gol e o final do primeiro tempo, vem aí o Wesley Dagani e o Por Dentro da Bola.
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3: Horas e 50 minutos, 10 minutos faltando para as 4 horas da tarde desta quarta-feira, dia 3 de junho de 2026. Eu sou Wesley Dagani, vou junto com vocês a partir de agora com o nosso Por Dentro da Bola, intervalo de jogo lá no estádio da Boca do Lobo, e o Farroupilha vai vencendo a equipe do Guarani de Bagé pelo placar de 1-0, gol anotado por Léo Ferraz na finaleira do primeiro tempo. É o nosso Por Dentro da Bola que chega a partir de agora. 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Você vai chegando junto com a gente a partir de agora, Lucas Fabião.
1: Só trazendo um relato engraçado, né? Terminou a primeira etapa, o pênalti foi no último lance do jogo, Léo Ferraz converteu e o juiz apitou, e no momento que o árbitro encerrou o jogo, o Bruno Coelho, também o preparador físico Thales, foram até o meio de campo reclamar, eu acho, né? Porque o João pode trazer uma análise maior desse primeiro tempo, porque talvez reclamando da falta de critério, né? Faltas não marcadas, cartões 2 pro Guarani, o Farroupilha não teve nenhum cartão, mas teve essa, talvez, falta de critério que o técnico Bruno Coelho e a sua comissão técnica foram reclamar, e a Brigada Militar tava, vou ou não vou, acabou não indo, porque o Bruno Coelho tava na boa, só tava fazendo um questionamento ao Rodrigo Brandi da Silva.
3: Muito bem, né? Então tá aí o relato por parte do Lucas Fabião nesta saída de campo. João Antônio Ferreira, antes da gente ir pro intervalo, um pequeno destaque que tu traz aí do que foi este primeiro tempo.
2: primeiro tempo de muitos erros, porque honestamente foram muitas situações claras de ataque, chegadas boas no último terço por parte do Farroupilha, claro que algumas por parte do Guarani também, mas me pareceu que o Guarani tentou e a defesa do Farroupilha estava bem postada para conseguir cortar. Quando o Farroupilha chegou, foi erro de execução do passe, do cruzamento, e aí entregou a bola do goleiro, fez o cruzamento rasteiro onde o jogador não estava. Então, assim, para mim, as melhores oportunidades foram do Farroupilha, e com um pouquinho mais de qualidade, um pouquinho mais de capricho, o Farroupilha poderia estar até mesmo vencendo por, quem sabe, 2 ou até 3 a 0, porque criou oportunidades no último terço contra ataques com superioridade numérica, mas na hora de dar o passe para o centroavante, tanto o Léo Ferraz quanto o Neguinho fazerem o gol, o passe saiu errado. Claro, tem que cuidar um pouco atrás, porque está chegando também o Guarani, mas as melhores oportunidades foram da equipe do Farroupilha, que mereceu sair para o segundo tempo vencendo o jogo.
3: Muito bem, daqui a pouco o João Antônio Ferreira amplia este seu comentário, mas agora a gente vai para um rápido intervalo aqui no nosso Por Dentro da Bola e já já estaremos de volta.
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3: Horas 56 minutos da tarde desta quarta-feira, 4 minutos faltando para as 4 horas da tarde. Você vem chegando junto com a gente, é o Por Dentro da Bola, intervalo de jogo lá no estádio da Boca do Lobo, 1-0 para o Grêmio Atlético Farroupilha contra o Guarani de Bagé. Antes da gente voltar com o João Antônio Ferreira, aqui alguns detalhes para as nossas mensagens aqui no YouTube. O Jean Mota, boa tarde em Alegrete, acompanhando na torcida pelo Farroupilha, abraço a ele. Manuel Garcia, boa tarde, torcendo pro Farrapo. Lopes aqui diz Dali Guarani. O Felipe Marques aqui manda umas bandeiras do Guarani e diz, para de mostrar essa cara feia de vocês e vira essa câmera pro jogo. Quem dera se pudesse, né, fazer essa situação de virar a câmera pro jogo, mas não temos os direitos. Mas ouvido na Rádio Universidade, que estaremos aí trazendo todas as emoções, como trouxe aí o Fernando durante esse primeiro tempo. E olha só, quero ver se, não sei se o Fernando está me ouvindo, né, e se o João também está por lá, mas eu acho que isso daqui é um pouco de marmelada. Cindy Pereira, narração de milhões, diz ela aqui no nosso YouTube, aqui também mandando a sua participação. Siga interagindo no nosso YouTube, lá no Rádio Universidade de Pelotas e também no WhatsApp 053-984-13-5473. Aqui também dando uma atualizada na questão então desta Copa da Federação Gaúcha de Futebol com o Grupo B, porque com esta vitória de momento por parte da equipe do Farroupilha, ele ultrapassa o Bagé. Então o Brasil segue na liderança com 9 pontos, Farroupilha vai à segunda colocação com 5 pontos, terceiro colocado o Bagé tem 4 e quarto a equipe do Guarani tem apenas 1 ponto conquistado dentro desta tabela de classificação. Então, Léo Ferraz marcou e o Farroupilha vai vencendo a equipe do Guarani pelo placar de 1-0. João Antônio Ferreira, agora sim, o que dá para falar do que foi este primeiro tempo, né? Essa análise um pouco mais elaborada daquilo que foi visto neste momento que o Farroupilha consegue sair na frente, João.
2: Pois então, né? Foi um jogo de muito perde-ganha nesse primeiro tempo, né? Porque as duas equipes jogando muito próximo da bola, né? Então acaba tendo erro de passe, tu domina e já tem o marcador em cima, então esse perde e ganha acaba sendo normal. Mas o que foi pior, digamos assim, né, que dificultou um pouco mais o jogo para o Farroupilha, foi o que eu falei, erros muito grosseiros até no último terço. Situações claras de ataque, de oportunidade de gol, e na hora de executar o último passe, né, de sair ali com a assistência, com a estatística positiva, foi erro do Cristiel, foi erro do Vicente, foi erro do Pelezinho, erro de todo mundo do Sorriso, que também avançou bastante pelo lado direito, todo mundo que teve as oportunidades pelos lados do campo de fazer assistência para quem estava dentro da área, acabou errando. E aí, obviamente, né, algumas vezes gerou o contra-ataque, e algumas vezes só gerou, né, a posse de bola para o Guarani, que tenta sair jogando, né, com um pouco mais de calma, né. Eu vejo que o Guarani, até pelo estilo do Alessandro Telles, tenta jogar de uma maneira um pouquinho mais cadenciada. O Farroupilha, não, em dois, três passes, ele já está numa situação ofensiva, né, já está em progressão, um pouco mais perto, pelo menos, do último terço, para gerar a situação de ataque, a jogada de ataque. E eu acho que isso é positivo pela quantidade de jogadas que gerou a equipe do Farroupilha. Não vejo muito que o Farroupilha possa mudar, né, para melhorar em relação à equipe adversária. O Guarani, sim, que vai precisar se organizar defensivamente, porque cedeu muita posse, né, em contra-ataque com, né, diferença, né, negativa numérica, né, alguns contra-ataques do Farroupilha foi 4 contra 3, 3 contra 2, erro do Farroupilha que não soube aproveitar. O Guarani vai ter que mudar isso, senão a chance é de conseguir passar à frente, né, em questões de oportunidades e ampliar até mesmo o placar, o Farroupilha, né? Então, o Guarani vai ter que mudar, porque a postura defensiva é uma postura um pouco mais leve, né, de dar esse espaço, de não conseguir combater um contra-ataque em velocidade, e ofensivamente até tentou, até criou algumas oportunidades que acabou não conseguindo concretizar, né? Tentou cruzamentos e a defesa estava bem postada. Para mim, acho que a melhor chance foi uma com o Silas na entrada da área, que ele até chuta cruzado e o Tony Júnior, ele dá um desvio para fora, né, mas já é impedimento. Teve um outro cruzamento que o Matheus Guimarães saiu da área e o Tony Júnior teria uma oportunidade clara, quase que dentro da pequena área, e aí o Digão conseguiu cortar. Mas chegadas onde tentou apenas um cruzamento ou uma finalização e não levou tanto perigo para o goleiro, né? O goleiro Pedro não teve que fazer tanta intervenção. Agora, o Thiago teve que fazer uma defesa, né, numa finalização ali do Cristiel. E, claro, os erros ofensivos no passe do Farroupilha deixaram esse jogo um pouquinho mais difícil, né? Porque poderia, sim, estar com o placar até mais elástico a equipe do Farrapo. Foi um bom primeiro tempo e a gente já vê ali que tem troca na equipe do Guarani. Até pedi para o Fabião me auxiliar. Eu vejo o 18, Marcos Paulo, que foi anunciado há poucos dias. Resta saber quem é que vai sair, né? Se vai ser o Tony Lucas, que estava amarelado. O Tony Lucas não, né? O Tony Júnior, que estava amarelado, né? E acho que está ali no meio da rodinha, que vai conversando agora para o segundo tempo. Mas o primeiro tempo, onde conseguiu jogar bem, explorar os espaços, faltou caprichar o passe para ter um placar até mesmo maior. E agora o Guarani vai precisar, sim, né, de, além dessas mudanças, né, nas substituições, que parece que são dois atletas, mudar um pouco a postura e ofensivamente ter mais calma para criar situações de ataque, e defensivamente vai ter que mudar muito, porque senão vão seguir dando espaços para um Farroupilha que numa dessas começa a aproveitar ainda mais e amplia esse placar.
6: Muito bem, né? Daqui a pouco então o Lucas traz mais detalhes aí dessa substituição então que vai pintar aí na equipe do Guarani, né? Pra gente saber até mesmo qual vai ser a proposta por parte do Alessandro Telles. É, que vive também um momento, né, João? Guarani, que é daquilo, né? Claro que na Série D nada dá certo, mas a Copinha era para ser uma situação um pouco diferente, né? Por mais que venha com dificuldades, era para, dentro desses confrontos contra a Bagé, contra a Farroupilha, ter um pouco de domínio maior. E acaba que não acontece. Eu acho que passa muito por esse momento de instabilidade que o clube vem vivendo também fora de campo, né? Porque a gente viu que teve confusão envolvendo a torcida e jogadores que acabaram depois sendo desligados. Então são muitas funções que levam a este momento por parte do Guarani, e o Farroupilha, que não tem nada a ver com isso, vai aproveitando muito bem na tarde de hoje, né?
2: Exatamente, né? São situações que né, está em crise, né, isso não tem como negar, é um momento bastante negativo, né, pelo investimento que foi feito, pela expectativa que se tinha, né, foi um gauchão difícil, mas, por exemplo, no início ali, durante o gauchão, passou de fase, eliminou o Caxias fora de casa na Copa do Brasil, então se esperava um pouco mais, daí teve a queda do primeiro treinador, né, era o Ilan Campos, se não me engano, no início do gauchão, né, teve a queda... Depois o Gelson assume e consegue a permanência na primeira divisão estadual. Começa mal a Série D, sai. Agora com o Alessandro. O Alessandro não conseguiu mudar muita coisa, né, em questão de desempenho e resultados. Acho que agora não dá tempo de estar trocando, porque até falei, né, com o Thiago Segredo. Já está no final da temporada praticamente da equipe do Guarani. Quando muito vai ter mais 6 jogos, né, além desse. Então não tem muito mais o que está mexendo. Vai começar o segundo tempo, Lucas.
1: Vai começar o segundo tempo e com mudanças, mais 2 trocas no Guarani. Vai sair o 9, Matheus Guimarães, e vai entrar o 18, Marcos Paulo. Vai sair o 7, Pedro Henrique, e vai entrar o 8, Paulinho, na equipe do Guarani. Terceira mudança, né? Porque tivemos a entrada do David Cunha na primeira etapa, camisa número 5 no lugar do Igor Martins.
3: Muito bem, tá aí então as substituições no Guarani, e a gente vai com o segundo tempo. Fernando Moraes traz todas as emoções de Farroupilha e Guarani.
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8: Autoriza o árbitro, saída de bola para a equipe do Guarani. Começa o segundo tempo, de 1 para o Farroupilha, 0 para a equipe do Guarani de Bagé. Farroupilha na frente, teve trocas, né, Lucas? 2 trocas na equipe do Farroupilha, Lucas. Carimba aí as trocas pra gente. Aliás, no Guarani. O Guarani trocou, né?
1: Exatamente. Vai sair. Saiu já, então, o 9, Matheus Guimarães. E entrou o 18, Marcos Paulo. E saiu o camisa número 7, Pedro Henrique. E entrou o 8, Paulinho. Terceiras, 3 trocas já feitas no Guarani, né? Porque, como mencionei, entrou na primeira etapa o David Cunha por causa da lesão do Igor Martins.
8: Muito bem, muito bem. Começa o segundo tempo, então. Primeiras movimentações aqui no estádio da Boca do Lobo nesta segunda etapa. Deixa eu mandar um abraço aqui pro Igor Islabão, tá acompanhando a nossa jornada esportiva. Viu ali o primeiro gol, né? Primeira vez gritando gol aqui no estádio. Muito obrigado, Igor. Um abraço pra ele. Tá acompanhando aqui a jornada esportiva da Rádio Universidade. Também, sabe, João, tô na TV lá na academia, que eu treino, pessoal lá, Pulse Fitness, o Richard, o Alisson e a Jess, professores lá. Mandar um abraço pra eles também. Estão acompanhando a jornada esportiva. Primeira vez a minha estreia aqui no estádio. Muito obrigado, gente. 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Primeiro minuto de bola rolando e já tem um tiro de meta ali a equipe do Guarani. Lançamento pra frente, corta por ali a defensiva do Farroupilha. A arbitragem tá pegando uma falta. Falta pra quem ali, Lucas? Falta no campo de ataque ali do Farroupilha?
1: Exatamente, falta no Sorriso, camisa número 2, ele é baixinho, subiu bem alto, acabou até caindo feio, mas já levantou, sofreu o contato por trás do defensor do Guarani, e agora que está se posicionando para jogar a bola na área, o primeiro ataque do primeiro tempo, do segundo tempo, pode ser do Farroupilha.
8: É, chance de gol para Farroupilha. Wendel Pelé foi quem fez o cruzamento, desvio ali do Negrinho, ela vai pela linha de fundo, mas o lance já estava paralisado ali, pegou impedimento por ali, Lucas.
1: Exatamente, o Farroupilha cobrou a falta jogando a bola na área, o Wendel Pelé procurou o Negrinho, camisa número 9, centroavante, acabou que estava em posição de impedimento, a bola já também não tinha ido para um destino muito crucial da área, mas já tinha marcado impedimento e repôs a bola, camisa número 12, o goleiro Thiago Gonçalves do Guarani.
8: É, já feita a reposição, sai jogando ali o time do Guarani. Este que domina é o Paulinho, entrou agora no segundo tempo, tá fresco ali o camisa número 8 da equipe do Guarani e começou errando o passe, né? Lançamento agora para Léo Ferraz. Léo Ferraz contra a marcação, serviu o Negrinho, corta por ali o David Cunha, providencial. Negrinho a sair de frente ali pro gol. Uma pena, desperdiço o ataque, o Farroupilha. Este que domina agora é o Thales para o Guarani, lado direito, campo ofensivo. David Cunha mais centralizado. finalizada um pouquinho mais à frente ali para Iago Lucas. Ela bate no Etor, sai pela linha lateral e reposição de bola para a equipe do Guarani. São os primeiros minutos de bola rolando. Farroupilha vai vencendo pelo placar de 1-0 aqui no estádio da Boca do Lobo. Vai conquistando a primeira vitória na Copa da Federação Gaúcha de 2026. Mas quem vem é o time do Guarani. Este é Bruno Cardoso. Adianta, vai se aventurando, vai passando, abre na ponta esquerda o levantamento que vem. Ele marca o impedimento, me parece, por ali. A jogada de ataque do Guarani está paralisada, Lucas.
1: Impedimento do Tony Júnior. O Bruno Cardoso veio do sistema defensivo, o zagueiro, veio vindo até o ataque do Farroupilha, encontrou lá na ala esquerda o Tony Júnior, mas o passe demorou para ser realizado, já estava na banheira o Tony Júnior, e pegou o impedimento. O Bandeirinha vai repor a bola, o goleiro Pedro do Grêmio Atlético Farroupilha. O placar é 1-0, com a informação Peças e Acessórios Pioneiro.
8: 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Vem o time do Guarani, lado direito. Este aí que domina a bola é o Paulinho. Paulinho contra dois marcadores, ele consegue se escapar. Paulinho abre na ponta esquerda. Este que domina a bola é o número 10, o Silas, faz o cruzamento, afasta dali a defesa do Farroupilha. Ela volta para o Silas, abre na ponta direita, quem domina por ali é o zagueirão Albert, tenta o passe em profundidade, não dominou direito por ali o Iago Lucas, recupera o time do Farroupilha, lançamento para frente, disputa de bola ali no meio de campo, perde e ganha, mas fica com Marlon Bica faz a jogada, bom passe agora para o Léo Ferraz, consegue o domínio mesmo um pouco atrapalhado por ali, o Léo Ferraz tenta o lançamento na frente, bola que buscava o Cristiel, bola fica disputada por ali, afastou a defesa do Guarani, mas ela volta mais uma vez no Farroupilha, com Marlon Bica, Eto'o de primeira, este é Vicente, consegue clarear a jogada por ali, o Vicente tem espaço, tem corredor para avançar, ele toca mais à frente para Léo Ferraz, se escapa da marcação, Léo Ferraz passa pelo primeiro, passa pelo segundo, a defesa acaba recuperando, mas volta no Farroupilha, este que é Sorriso, faz o cruzamento na segunda trave muito forte, mas vai requentar ali a sobra do lance, o Fernandão contra a marcação do Guarani, ele tenta o passe um pouquinho mais centralizado, acaba ficando no Cristiel, ele levou, ele bateu em cima da marcação, ainda volta nele, afasta ali a defensiva com o Bruno Cardoso, e na sequência o Silas se escapava por ali, sofreu a falta, mas chegou bem ali o time do Farroupilha, Lucas.
1: Chegou bem, Sorriso vindo pelo lado direito, cruzou, a bola passou por toda a área, e o Fernandão, que é grandão, foi até a ponta evitando a saída, recuperou e encontrou o Cristiel, que fez um bonito corte, mas na hora de bater, tinha um jogador de cinza por ali, acabou recuperando do Guarani, mas foi uma boa chegada do Farroupilha, mas o Guarani vem pro ataque.
8: É, foi uma boa chegada do Farroupilha, e agora o balão ali do jogador do Grêmio Atlético Farroupilha, me parece que foi o Sorriso por ali, né, ou foi o Marlon Bica, mas a bola acabou indo lá nas arquibancadas da Boca do Lobo, lateral para a equipe do Guarani, já cobrada, vem chegando o Guarani, o chute de fora da área, ela explode no Vicente, aliás, era o Digão por ali, sai jogando o time do Farroupilha, agora sim, Vicente, um pouquinho mais à frente, consegue, o passe acabou sendo muito esticado, mas a bola volta no Farroupilha, perde e ganha, este Eto'o é acossado pelo Iago Lucas, Eto'o não vai bobear em serviço, ele acaba perdendo a bola, recebe por ali o camisa número 18, Marcos Paulo tenta lançamento na frente, olha ali, deu de rosca o Sorriso, pra sorte dele a bola acabou indo pela linha lateral e reposição de bola para o Guarani, ali onde está posicionado o Iago Lucas, cobrou rápido para Thales, vai à linha de fundo, faz o cruzamento, Tony Júnior desvia, Pedro Soberano ali não deu rebote, encaixou ela com firmeza, Lucas.
1: Num lance onde o Eto'o, defensor do Farroupilha, acabou falhando no serviço, mas aí o Thales, camisa número 2, lateral direito do Guarani, jogou a bola na área, procurou o Tony Júnior, que não é tão alto, mas conseguiu cabecear com liberdade, mas fraco, encaixou o goleiro Pedro, ficou com ele, repôs a bola em jogo, já está em disputa.
8: É, a bola já em disputa, 7 minutos da primeira etapa, e olha só, é um perde-ganha no meio de campo absurdo, né, João? Daqui a pouco tu vai falar disso, porque o Guarani vem pro campo de ataque. Este que domina é Tony Júnior, bola na linha de fundo para Vitor Oliveira, tentou o cruzamento, ela explode ali em cima do Sorriso, linha de fundo, escanteio Guarani, Lucas.
1: Levou a melhor o sorriso na marcação do Vitor Oliveira na tabelinha. Vitor Oliveira e Tony Júnior. Vitor Oliveira, na verdade, estava vindo até a linha de fundo, mas levou a melhor o sorriso, desviou para a linha de fundo, saiu, é escanteio que vai jogar bola na área a equipe do Guarani.
8: É, tá por ali o Tony Júnior para fazer a cobrança, camisa número 11 da equipe do Guarani, ele que está amarelado na partida. Tony Júnior, levantamento fechado, desvio de cabeça ali do Albert, ela foi pela linha de fundo, chegou perigosamente o Guarani, Lucas.
1: Chegou perigosamente, a primeira, segunda, na verdade, chegada do Guarani nessa segunda etapa, jogou a bola na área o Tony Júnior, um pouco aberto, mas o Albert cabeceou, a bola subiu, passou um pouquinho acima do travessão, mas é só tiro de meta que o goleiro Pedro do Farroupilha vai repor a bola em jogo.
8: É, reposição para o Farroupilha, 8 minutos do primeiro tempo, João, e esse comecinho de segunda etapa até aqui, como é que tá analisando o jogo?
2: É, agora começa a pressionar um pouco mais o Guarani pela necessidade, né? Tá perdendo o jogo, mas o Farroupilha chega com perigo e vem de novo.
8: Ó, Léo Ferraz bateu mascado, ela ficou sem dificuldade para o Thiago Gonçalves. Complete, ó.
2: Farroupilha consegue chegar, né? Já teve algumas chegadas ali nesse segundo tempo, algumas jogadas bem construídas, inclusive, né? Foi costurando o Cristiel da tentativa de finalização, o Wendel também, né? O Pelezinho. Então, é um Farroupilha que, assim como no primeiro tempo, tenta explorar os espaços, principalmente jogadas de contra-ataque, né? Tenta fazer a transição um pouco mais rápido. Claro que o perde-ganha, às vezes, né, tu perde uma bola numa intermediária e gera uma situação de perigo para a equipe adversária, mas até aqui é um Guarani que tenta com um pouco mais, né, de ímpeto agora por estar perdendo, mas ainda naquele mesmo estilo, trocas de passes sem tanta pressa, e nisso consegue se reajustar defensivamente Farroupilha. Vem de novo o Guarani.
8: É, desce o time do Guarani, lado direito, este que domina é Thales, ela bate na marcação, é mais uma lateral para a equipe do Guarani, vamos chegando a 10 minutos, tem uma lateral ali, o Guarani tem pressa, o Thales, ele faz a cobrança, este que domina é o Silas. Silas, camisa 10 às costas, ele que vem buscar jogo, recomeça ali com o Bruno Cardoso. Bruno Cardoso no Vitor Oliveira, lado esquerdo, campo ofensivo, mais uma vez agora com Silas, um pouquinho mais adiantado agora. Silas abre o jogo na ponta esquerda, este que domina agora sim Vitor Oliveira para David Cunha. David Cunha avança, tem campo para avançar, ele tentou na frente, muito forte, linha de fundo, tiro de meta para o Grêmio Atlético Farroupilha. E vamos fazer o seguinte, torcedor, vamos conferir o tempo e placar da Copa da Federação Gaúcha 2026. Boca do Lobo, quarta rodada, 1 para o Farroupilha, 0 para o Guarani, 10 minutos e 42 segundos, Wesley.
6: E com a vitória, o Farrapo chega à segunda colocação com 5 pontos, fica 4 pontos atrás do Brasil, que é o líder com 9, ultrapassa o Bagé, que é o terceiro com 4, e mantém o Guarani na última colocação com apenas 1 ponto conquistado. Amanhã, na Pedra Moura, 3 horas da tarde, Bagé e Brasil se enfrentam, com o Farroupilha torcendo para a equipe chavante para permanecer dentro deste G2. 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
2: Só um detalhe, né? Até no pós-jogo, se eu não me engano, né? Entre Brasil e Bagé, eu vi alguns torcedores, né, comentando nas redes sociais, torcedores do Brasil. É vencer o Bagé fora, entregar pro Farroupilha, e aí os dois acabarem passando, né? Claro, não eram todos os torcedores que estavam comentando isso, mas tiveram sim alguns desses comentários, tentando fazer com que as duas equipes de Pelotas cheguem na próxima fase, cheguem na semifinal.
8: É jogar de sangue doce, né, equipe do Brasil no Brafar, né? Se manter esse resultado, é claro, seria bastante interessante. Vai mudar o Grêmio Atlético Farroupilha daqui a pouco, Lucas, tá ali o número 15, para entrar no Fantasma.
1: Vai, tá conversando ali com o técnico Bruno Coelho, vai esperar a cobrança de falta, porque tem falta o Guarani, onde tá ali o Silas, camisa número 10, e o Tony Júnior, se não me falha a visão, exatamente ele vai ter falta para cobrar a equipe de Bagé, e vem bola na área do Farroupilha.
8: É, vem bola na área, Ariel, daqui a pouco na equipe do Fantasma, é o Silas, Tony Júnior deixou pra ele, levantamento, perna esquerda, afasta por ali o Digão, muito bem posicionado, e agora, pode ser de contra-ataque, Léo Ferraz para o Wendel Pelé, ultrapassa ali a divisória do gramado, ele inverte o jogo, olha o Fernandão, devolveu para o Cristiel, Cristiel para o Fernandão dentro da grande área, quem sabe ele tentou o corte, o Fernandão não quis chutar, camisa 9 tem que chutar, Lucas!
1: Ia ser um lindo gol construído pelos 4 atacantes do Farroupilha, porque começou com Léo Ferraz, que encontrou o Wendel Pelé,
0: Negrinho na tabela, acabou que tentou o corte, foi bloqueado, ia ser um bonito gol do Farroupilha no trabalho ofensivo, mas o Guarani acabou se recompondo e já vem no ataque.
8: É, olha ali o levantamento na área, o desvio do Iago Lucas, fica com o goleiro Pedro, João.
2: Claro, não vou passar pano para o Neguinho, né, porque ele errou, né, podia ter finalizado, e até a demora dele mostrou que talvez ele quisesse o corte. Mas o passe foi muito lento, né? Se o passe vai um pouco mais na velocidade da jogada, ele conseguiria chegar em progressão. Como ele teve que esperar a bola, ele perdeu. E a gente sabe, né? O Neguinho, ele tem um porte um pouco mais físico, né? Mais forte. Então, para ele voltar a acelerar, não é arrancada o forte dele. Então, acabou não tendo mais a velocidade para conseguir progredir, né? Invadindo a área com velocidade. Com isso, acabou optando, né, por tentar o corte e ter mais espaço para finalizar. Acabou errando, errou novamente, né? Tanto dessa vez a bola chegou, né, e teve o erro da execução final, mas também o passe poderia ter sido melhor e facilitaria a jogada.
8: Pois é, vai mudar o Farroupilha agora, Lucas.
0: Vai mudar e vai saindo de maca ali o Cristiel, aplaudido pelo torcedor aqui na Boca do Lobo. Vai saindo o Cristiel. Camisa número 11, entra o 15, Ariel, ganhou um tempinho ali o Cristiel, porque vai dando 1-0 o Farroupilha contra o Guarani aqui na Boca do Lobo, Fernando.
8: Não foi o 17, Lucas, que acabou saindo, o Wendel Pelé?
0: Ele mesmo, a visão me enganou, saiu o 17, o Wendel Pelé, e entrou o 15, Ariel. Só o troque, então.
8: Perfeito.
0: Foi o Wendel Pelé que matou tempo.
8: Perfeito, agora quem avançava era o Cristiel, a bola saiu pela linha lateral, acabou saindo lateral para a equipe do Guarani. João Antônio Ferreira, ele tira um atacante e bota um volante, né, na equipe do Farroupilha.
2: É, faz um pouco mais de contenção, né, porque a gente falava, né, que era um 4-2-4, então consegue ter um pouco mais de contenção agora porque vai vencer, mas vem.
8: Olha o Toninho Júnior, o cruzamento, ela passa por ali pelo Marcos Paulo na pequena área, mas voltou Paulinho, faz o cruzamento, corta por ali o Digão, na sequência rifa dali o Eto'o, chegada perigosa da equipe do Guarani, mas volta no time de Bagé, vem o time do Guarani, lado esquerdo, este é David Cunha, consegue mesmo atrapalhar do fazer o drible, mais à frente com o Silas, passa pelo primeiro, pelo segundo é derrubado, falta para o Guarani, Lucas.
0: Falta para o Guarani, que chegou com perigo, né? Tony Júnior cruzou procurando o Marcos Paulo, a bola passou por todo mundo na entrada da área, ninguém fez o toque a partir do momento que agora tem confusão ali, porque o árbitro deu falta para o Guarani e o Negrinho está reclamando bastante, acho que vai sobrar até cartão.
8: Olha, se não sobrar cartão, olha, tem uma turma ali ainda muito do empurra-empurra, o sorriso ali tá bravo, tem também por ali o Vitor Oliveira, eu vi o camisa 15, eu posso estar até louco, João, mas camisa 15, o Guarani, o Iago Lucas, ele tentou dar um soco ali em alguém, né, mas não teve sucesso.
2: Eu acho que seria uma troca, né, entre ele e o Eto'o, né, até foram ali conversar, inclusive vai sair ali agora o Iago, né, porque vai entrar o Alan Christian, mas segue ali, o Eto'o principalmente tá querendo ir pra cima de todo mundo, tá enlouquecido ali o Eto'o,
8: tá
2: pedindo, tipo, inclusive, soltar ele, né, você segue a confusão ali, principalmente o Eto'o e o sorriso pelo lado do Farroupilha, David Cunha, o Silas e o Bruno Cardoso ali por parte do Guarani.
8: É, são jogadores mais irritados neste momento. Lucas, trocou o Guarani, carimba, troca aí pra nós.
0: Trocou, saiu camisa número 15, Iago Lucas, e entrou o 16, Alan Christian.
8: É, mais uma troca na equipe do Guarani, foi a quarta troca do técnico Aleteles, que tem uma falta agora ali para fazer a cobrança do Guarani, João.
2: É uma falta perigosa, né, meia distância, né? Um pouquinho mais longe, até longa, mas o Silas tá na bola, pode bater direto, né, de perna esquerda, o Thales tá um pouquinho mais atrás, mas o Bruno Cardoso tá ali conversando alguma coisa. Acredito que o Silas daí, né, um pouco mais frontal, vai tentar direto.
8: Pois é, né, tem essa condição, é longe, olha, é muito longe, tem que ter uma certa força por ali pra ela ir na direção do gol, né, uma falta perigosa para o Guarani, não deixa de ser perigosa, né, tá ali o Silas, o Thales, o Bruno Cardoso, acho que reclama da distância da barreira, o árbitro vai por ali, diz que tá de olho, pede pra não avançar, porque tem duas barreiras, né, tem a barreira do Farroupilha e a barreira falsa ali, né, do Guarani, pra atrapalhar a visão do goleiro Pedro. Atenção, falta perigosa perigosa para o Guarani. Tá por ali o Silas, perna esquerda, parece que é ele, vai lentamente, Silas, ele bate na barreira. Vai voltar lá do direito ali, mas foi a nocaute ali o jogador do Farroupilha, Lucas.
1: Pois é, o Silas, a lá CR7, tentou bater com uma curva, mas parou na barreira do Farroupilha, acertou o Wendel.
8: É, o Wendel ali vai a nocaute ali depois da falta, né? Acabou levando uma pancada ali, né? Através do chute ali do Silas, que explodiu na barreira, e a bola sai em lateral, né? Parece a lateral ali, lateral para o Guarani. O Thales já está indo ali para fazer a reposição. 18 minutos, segundo tempo, o Fantasma vai ganhando por 1-0 e vai sustentando essa pressão do Guarani, vai chegando à segunda colocação, vai dormindo por enquanto na zona de classificação da Copa da Federação Gaúcha. Que continue assim, que o Farroupilha consiga sustentar esse placar. Agora muita conversa por ali, o Rodrigo Brandt conversa com o Thales, conversa por ali também com o atleta que me parece ser o Paulinho, camisa número 8, o Eto'o tá por ali também, ele manda que se afaste, ele vai dar bola ao chão, né? A bola não chegou a sair de fato, e é o que ele faz, bola ao chão, vem o Thales, deixa para o Paulinho, levantamento fechado, ela cruza a extensão da área, sobra por ali no Marcos Paulo, ele bate, e agora mais um jogador do Farroupilha vai a nocaute, Lucas.
1: Exatamente, o Thales e o Paulinho na bola ao chão, tabelaram, inverteram a bola lá pro lado esquerdo do campo ofensivo do Guarani, e acabou que o defensor, eu acho que, se eu não me engano, é o Sorriso, subiu, levou outra bolada em cheio, foi a nocaute, o Wendel na outra oportunidade, Sorriso agora tá caído, mas também vai aproveitando para arrastar esse segundo tempo, porque o placar é do Farroupilha, Fernando.
8: É, todo tempo ganho é precioso, e agora já está recomposto por ali o Sorriso, grande lateral da equipe Farroupilha, né? Jogou o gauchão do ano passado pelo Brasil, rodou por umas outras equipes do interior e agora está no Grêmio Atlético Farroupilha. O balão agora para o campo de ataque que buscava o Fernandão, ele acaba sendo derrubado pelo Bruno Cardoso, falta para o Farroupilha no campo defensivo ali, quase no campo ofensivo, tenta fazer a cobrança rápida, ele não permite e agora vai dar uma bronca ali no atleta do Guarani, mas parece que vai ficar só por isso mesmo, né, João?
2: Exatamente, né? Tentou cobrar rápido, acho até pra, quem sabe, né, cavar um cartãozinho amarelo, porque viu que o Alan Christian tava na frente. Mas só um detalhe, porque agora eu me lembrei, o Rodrigo Brandi, ele apita a Série D volta e meia, né? A gente foi num jogo que ele tava apitando já, acho que foi em Juí ano passado, ou seja, é um árbitro que apita a Série D, mas hoje ele tá aí, não querendo se comprometer muito, não quer se envolver nesses bate-bocas, deixa o jogo rolar e os jogadores aí se empurrarem, as confusões acontecerem, e principalmente, né, os amarelos ele tá economizando.
8: Pois é, e agora marca mais uma falta para o Guarani, falta perigosa, Lucas.
1: Falta perigosa no campo ofensivo direito do Guarani, o defensivo do Farroupilha acabou fazendo a falta, o lateral ali do Farrapo, e o Silas já está posicionado, na verdade deixou para o Tony Júnior e vai jogar essa bola lá na área do goleiro Pedro.
8: É, vai tentando o Guarani de qualquer jeito, né? Agora tem uma falta lá do direito, ali próximo à risca da grande área, né? Mais ali na ponta, um pouquinho mais para a lateral. Tony Júnior respira profundamente, apenas um jogador do Farroupilha na formação de barreira. Vem bola na área, o Farroupilha quase todo em sua formação dentro da grande área, o Guarani também com a sua artilharia aérea. Autorizado Tony Júnior, faz o levantamento na marca do pênalti, corta por ali o Digão. Vai voltar, voltou na equipe do Guarani, na sequência o Digão acabou usando a sola, olha, chegou forte ali o Digão, vamos ver a cor do cartão, né, acho que vai ser amarelo, só amarelo pra ele, Lucas, mas chegou uma força desproporcional por ali o zagueiro Farroupilha.
1: Pois é, no primeiro cruzamento do Tony Júnior levou melhor o Digão, só que a bola sobrou e novamente foi acionado, só que dessa vez usou a caixa de ferramentas, acabou fazendo uma falta forte ali no jogador do Guarani, levou amarelo, mas também perigosa, porque é perto da entrada da área e vem cobrança de falta novamente, provavelmente do Silas.
8: É, vem cobrança de falta para o Guarani. Daqui a pouco a gente gira o tempo e placar, porque o Guarani tem uma chance claríssima ali, João.
2: Agora é uma chance realmente clara, porque é a cobrança que todo cobrador de falta gosta, né? Um pouquinho à frente ali, praticamente na linha da meia-lua. seria um pouquinho à frente, né? O Silas já botou exatamente na meia-lua, né? Em cima da linha da meia-lua, falta frontal, né? A gente vê que vão ser, acho que uns 7 jogadores, né? 6 na barreira e mais o deitado ali atrás, que o goleiro Pedro vai ajustando, né? Então, gera aquela oportunidade de cavar por cima da barreira ou até mesmo de bater forte no canto do goleiro, que numa dessas acaba nem enxergando direito a bola. Chance claríssima, uma bola que não precisava ter chegado solando ali o Digão, né? Vamos ver.
8: Pois é, chegou de força desproporcional e agora é uma falta.
2: Falta, né? Não foi nem jogo perigoso, é chute direto.
8: Exatamente, cabe o chute direto. Tá ali o Silas também, o Thales, tem um jogador até sozinho ali do Guarani, o Vitor Oliveira. Agora sim encostou a marcação, mas é o Silas. Ele vai direto. A bola vai longe do gol, Lucas Fabião. O Silas não pegou bem na bola.
9: Meu Deus, cobrança de falta do Silas, foi direto e a bola foi quase saiu da boca do lobo, foi ali no posto de gasolina e o Alessandro Telles já tinha dado a instrução até para o Thiago Gonçalves avisar a sua equipe para cuidar o rebote, mas como que vai cuidar o rebote se a bola está lá na lua? É tiro de meta para o goleiro Pedro Repor para o Farrapo.
8: É, e vamos aproveitar para conferir o tempo e placar da Copa da Federação Gaúcha 2026. Vinte e quatro minutos, Boca do Lobo, 1 para o Farroupilha, 0 para o Guarani, que vem chegando com Silas rapidamente, daqui a pouco Wesley, Silas lado esquerdo, campo ofensivo, ele faz o cruzamento, ela chega em Paulinho, camisa 8 às costas, vai para cima da marcação, ele cruza novamente, afasta ali a defesa do Farroupilha, ficou reclamando de um pênalti por ali o Guarani, a defensiva do Fantasma afastou, mas vai voltar no Guarani, recupera Léo Ferraz, na habilidade, são 2 contra 2, ele faz o lançamento para o Cristiel, lado esquerdo, Cristiel, ponta da grande área, vai pra cima da marcação, ele bate colocada, virou um cruzamento, o Léo Ferraz pegou mal e ali a arbitragem vai acabar marcando impedimento, reposição de bola para o Guarani, Farroupilha 1, Guarani 0, Wesley.
6: Amistosos internacionais, todos desta tarde já em andamento, Dinamarca 0-0 com a República Democrática do Congo, Luxemburgo 0-0 com a Itália, Holanda 0-0 com a Argélia e a Nigéria com gol de Moffi aos 23 minutos do primeiro tempo, vai vencendo a Polônia pelo placar de 1-0. 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
8: Vamos juntos, o Farroupilha vai vencendo pelo placar de 1-0, vai mudar daqui a pouco, Lucas, não sei se já tem a identificação do jogador, a numeração do atleta que vai a campo.
9: Bruno Coelho está dando... Qual o número, João? Me dá uma força.
8: 22.
9: 22? Está conversando ali com o técnico Bruno Coelho, agora fez a falta ali o jogador do Guarani, a troca vai ser efetuada agora, o 22 é o atleta, até na minha... É o Léo Silveira. Léo Silveira.
8: Ele mesmo.
9: Léo Silveira vai entrar no lugar do Wendel 3. 3 pelo 22.
8: Vai entrar o Léo Silveira na vaga do 9. É o Fernandão, né? O Fernando Negrinho é quem vai sair para a entrada do Léo Silveira, Lucas.
2: Eu tô vendo daqui a tua força, teu esforço para enxergar esse número 9 no sol aí, Lucas Fabião.
9: Tá o 9 na plaquinha?
8: É o 9.
2: É que esse número em vermelho do sol é impossível de enxergar, tá? Tá passado o pano, Fabião.
9: Tá bom,
8: tá perdoado. Mais uma alteração no Farroupilha, João, o que que muda na tua visão ali? A gente já vê que o Léo Silveira, ele não é um centroavante, né? Já tá entrando ali mais pro setor defensivo.
2: É, já vai na contenção ali, né? Mais um jogador aí pro meio de campo, porque o Farroupilha tá cedendo um pouco mais de espaço agora, né? A gente vê que o Silas consegue ter um pouco mais de ações com bola, é um jogador de muita qualidade, então consegue colocar um pouco mais de jogador ali na entrada da área, nesse setor de meio campo, para impedir que tenha mais espaço ou que pelo menos tenha superioridade numérica nos seus ataques aí para esse setor de campo, que é o setor de construção, onde vem ganhando um pouco mais as disputas e tendo um pouco mais de posse, né? À medida que o jogo vai passando com a vitória, acaba sendo normal. O Guarani, na necessidade de buscar pelo menos um empate, aumenta, né, avança suas linhas, sua roupilha vai recuando um pouco mais, então para ter mais contenção nessa zona defensiva, vai fazendo algumas trocas aí o Bruno Coelho.
8: É, vai se segurando com o que pode. O Farroupilha vai vencendo por 1-0, 27 minutos. O tempo passa rápido, pessoal. 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Farroupilha vai batendo a equipe do Guarani pelo placar de 1-0. Gol de pênalti de Léo Ferraz no finalzinho ali da primeira etapa. Léo Ferraz, devolve com o peito, bonito, para o Eto'o. Eto'o tenta fazer a jogada por ali, da esquerda para o meio, a jogada tá valendo, o Cristiel conseguiu ganhar do Thales, vai à linha de fundo, o Cristiel contra três marcadores, ele tentou passar pelo meio, né, ali de dois, a bola acabou ficando presa na marcação, sai jogando o time do Guarani, sai jogando por ali com Albert para Bruno Cardoso, vem agora o Guarani, tem muita pressa o time do Índio Guerreiro, né, vai perdendo pelo placar de 1-0, resultado que não tá legal para a equipe do Guarani. O Guarani ainda não venceu nessa Copa FGF, vai ficando mais uma rodada sem vencer. Agora tem a falta lá, Lucas, lado esquerdo do campo ofensivo, falta para o Guarani,
1: que já repôs a bola em jogo. Sorriso, reclamou bastante, fez a falta, mas já foi cobrado, não deu nem para debater.
8: É, não deu nem pra debater. Agora uma chegada, olha, muito forte ali do camisa número 18, Marcos Paulo, em cima do Vicente, amarelo. Lucas.
1: E sobrou amarelo. Falta forte no atleta do Valpilha. O Marcos Paulo, que entrou agora na segunda etapa, está amarelado.
8: É, e olha, foi uma entrada forte, né, João? Esse é jogo que eu acho que se tem VAR, já teria pelo menos duas expulsões, né?
10: Pois é, um jogo de bastante chegada firme, né? Volto a falar, pra mim, na primeira chegada do jogo, não seria um absurdo se fosse um vermelho lá pro Digão, porque ele era o último homem e acabou chegando atrasado e fazendo a falta, mas desde então já tiveram outras chegadas, algumas para amarelo que não foram dadas, então poderia, numa dessas já tá um pouquinho mais pegado ainda esse jogo e com situações onde o VAR poderia ter feito a sua intervenção, né? Mas só tava fazendo algumas contas aqui, né? O Farroupilha tá chegando a 5 pontos. O Bagé, no momento, tem 4. Eles dois vão se enfrentar. Se algum for vitorioso, o Farroupilha iria a 8. Se for o Bagé, vai a 7, pelo menos. Se for empate, o Farroupilha já iria a 6. Então já começa a ficar com uma obrigação de vencer as duas últimas partidas o Guarani e, de certa forma, talvez até torcer para os resultados para conseguir passar para a próxima fase. A derrota já praticamente encerra a temporada do Guarani.
8: Olha o Guarani chegando, Paulinho, linha de fundo, fez o cruzamento, fura em bola o Tony Júnior, ele que estava ali dentro da grande área, acabou furando em bola. Recupera o Farroupilha, contra-ataque, parte em velocidade pelo lado direito. Este que domina é Sorriso, faz o lançamento ali, acabou cortando o Albert, ficou curto o passe, mas só completando, João, teu comentário, realmente, né, o Guarani acho que não dependeria mais de si, né, para se classificar, se esse resultado de hoje se manter.
10: Exatamente, porque o Guarani, em caso de derrota, ele vai chegar no máximo a 7 pontos, né? Tá com 1, se vencesse os dois, chegaria a 7. E aí ficaria nessa necessidade de observar o confronto, por exemplo, né, entre o Bagé e o Farroupilha na última rodada, para ver, né, uma situação mais favorável para conseguir a classificação. E claro, precisaria vencer o clássico que perdeu e vencer o Brasil que também perdeu no primeiro turno.
8: É, eu teria que torcer até por uma vitória do Brasil contra o Bagé amanhã, né? Já que o Bagé ganhando chegaria aos 7 pontos. Lançamento agora pelo lado esquerdo por ali, uma chegada forte por ali do Cristiano, levantou muito o pé, reposição de bola para o Guarani, né? Falta para o Índio, que vai para o campo de ataque, tem muita pressa o time do Guarani. Olha os ânimos de apreensão aqui, 31 minutos, daqui a pouco tem giro do tempo e placar, porque o Guarani vem trazendo com David Cunha, campo defensivo, agora já ultrapassa a linha divisória do gramado, este que domina é Albert, camisa 13, às costas, tenta o lançamento, domina por ali o Paulinho, mais um passe, ela fica ali no Digão, que conseguiu o corte, e agora manda ela direto para a linha lateral, é lateral para a equipe do Guarani no campo ofensivo, 31 minutos e meio do segundo tempo, Farroupilha vai sustentando uma vitória importantíssima aqui no estádio da Boca do Lobo, mas quem vem é o Guarani tá querendo o empate, bola com o Vitor Oliveira, ele lançou na frente, cai no gramado ali o Albert, que estava se aventurando, mais uma falta perigosíssima para o Guarani, o Lucas.
1: Muito parecido com aquela do Silas que ele mandou na lua, na meia lua, acabou fazendo um giro por ali, o atleta do Guarani, estava o Vitor Oliveira por ali, acabou que o trio defensivo do Farroupilha cometeu a falta e novamente tem uma chance perigosa em bola parada a equipe de Bagé.
8: É, mais uma chance, era o Marcos Paulo que estava por ali, eu falei Albert, mas era o Marcos Paulo, o Albert ainda não está se aventurando no campo de ataque, mas pode ser uma alternativa para o Guarani, né, mandar um zagueiro para... É, daqui a pouco vai ter o zagueiro atacante daqui a pouco, mas é uma falta agora perigosíssima.
10: É no mesmo lugar, vamos ver se vai ter o mesmo destino, porque a outra bola está lá com os frentistas do posto, né? A bola foi parar lá no posto. Vamos ver se dessa vez, tomara que volte pra lá, né? Ruim para o Gandula, bom para o Farroupilha.
8: É bom para os frentistas também, né? Vai garantir a pelada dos frentistas. É uma falta perigosíssima. É o mesmo lugar, exatamente ali onde foi o lance anterior que o Silas acabou isolando. E é ele que tá ali de novo. Vai tentar o chute mais uma vez o Silas. Também tá por ali o Tony Júnior. Tem um outro atleta ali, Lucas. Sabe quem é o outro atleta que tá ali?
1: Tá o camisa número 5 do Guarani. David tá o Cunha. 13 por ali, o 10.
8: É, o David Cunha que tá posicionado por ali pra perna direita e o Silas pra perna esquerda. Olha, toda a formação do Farroupilha dentro da grande área. Lance perigoso. Fica por ali a barreira do Farroupilha. Quem vai é o Silas. Ele bate rasante, ela bate na barreira e na sequência afasta ali a defesa do Farroupilha. Mas volta. Quem ganhou por ali foi o Cristiel. Aliás, era o Sorriso. Afasta a defesa, mas ela volta para o Guarani. O último toque do Farroupilha, lateral para o Guarani. Paulinho, dentro da grande área, fez o lateral para o Marcos Paulo. Fica reclamando por ali, me parece de um toque. O Rodrigo Brandt diz que não. A bola linha de fundo, escanteio para o Guarani, Lucas.
1: Escanteio na falta do Silas, não deu certo pelo alto, tentou por baixo, também não deu certo. Explodiu na barreira. No rebote, o Thales veio pela direita e no cruzamento ficou pedindo um toque de mão à equipe do Guarani. O Rodrigo Brandt da Silva fez o gesto ali que foi no peito e tem escanteio cobrado.
8: Olha o cruzamento do Silas, o desvio por ali do Marcos Paulo, ela foi direto pela linha de fundo, desvio na primeira trave, tiro de meta para o Farroupilha, Lucas.
1: Exatamente, estava falando, o Silas cobrou o escanteio, mas não deu em nada novamente, a defesa do Farroupilha tirou, mas acabou desviando no jogador do Guarani, onde deu tiro de meta para o goleiro Pedro repor com toda a calma do mundo.
8: E atenção, torcedor, vamos aproveitar para conferir o tempo e placar da Copa da Federação Gaúcha 2026. 34 minutos, quase 35, segunda etapa, Farroupilha 1, Guarani 0, Wesley.
6: E teve gol pelas amistosas internacionais. A Polônia empata com Potuski aos 45 minutos do primeiro tempo, 1-1 para a Polônia e Nigéria. E logo mais, às 8 horas da noite, tem a partida de ida da grande final da Copa Sul-Sudeste, Avaí e Chapecoense se enfrentando na Ressacada. 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
8: É, aqui a Universidade Emissora Esportiva da cidade trocou em dose dupla o Farroupilha, Lucas.
1: Trocou e dessa vez o sol não me engana, vai sair o 11 Cristiel e entra o camisa número 20 Diego. E também vai sair o 10 Léo Ferraz, autor do gol, e entra o 19 Henry.
8: É, mais trocas no Farroupilha, daqui a pouco o João fala sobre, porque o Marcos Paulo domina dentro da grande área, afasta a defesa no rebote, Pedro faz a defesa, ela voltou, Tony Júnior bateu, Pedro de novo, que defesa do goleirão do Farroupilha, Lucas!
1: Chegou o Guarani com a sua melhor chance no jogo, duas vezes, na primeira o Pedro foi batido, mas o Wendel bloqueou, na segunda bateu, e o Pedro, goleirão, destaque do Farroupilha nessa Copa FGF, pegou mais uma, não foi furado, mas tá caído agora, dois jogadores, tanto o Pedro, que fez essa defesa difícil, mas também o Wendel, que acabou levando mais uma vez uma bola.
8: E aí, João, esse lance e as trocas, Farroupilha?
10: As trocas, claro, né, pra dar um pouco mais de fôlego no ataque, mas como dormiu no lance o Wendel, teve a chance de afastar, teve a chance de cortar, e no final das contas, quase que ele entrega a bola ali, teve que o goleiro Pedro fazer uma baita defesa, e claro, no rebote, o Tony Júnior aparecendo também pelo lado esquerdo, dentro da área, na finalização, e mais uma grande defesa. Poderia não ter precisado fazer essas duas intervenções, se o Wendel tivesse cortado, até ficou com dor ali no joelho direito, porque acabou sendo atropelado, né? Dormiu, chegou o adversário para roubar e quase fez o gol.
8: É, chance perigosa para o Guarani, agora tem um escanteio. Tony Júnior levantou fechadinho, afasta por ali o goleiro Pedro, o último toque foi dele, subiu junto ao Marcos Paulo por ali, novo escanteio para o Guarani, Lucas.
1: Exatamente, Tony Júnior jogou na área, bola fechada, subiu o Marcos Paulo com um companheiro, mas o Farroupilha, seu sistema defensivo, levou a melhor, jogou a linha de fundo, tem novo escanteio, onde o Tony Júnior vai jogar a bola na área novamente.
8: É ele de novo, Tony Júnior, camisa 11, vai fazer o levantamento, vai Tony Júnior, levantamento novamente com efeito, ela vai direto na segunda trave ali, um levantamento fechadinho, quase um gol olímpico por ali do Tony Júnior, aliás, a bola foi direto pela linha de fundo, Lucas.
1: Pois é, Tony Júnior tentou, acho que não foi olímpico diretamente, mas deu o efeito. Mas aí quando passou o camisa número 16, Alan Christian já não estava bem posicionado, desviou a bola, saiu em tiro de meta, mas o Guarani recupera e já está no ataque novamente. Quando o Farroupilha recupera, bate e rebate.
8: É o perde-ganha, né? Já tem sido uma tônica da partida, né? Muito perde-ganha, muita disputa entre as equipes. Agora fica com o Guarani. Paulinho faz o lançamento na frente, desvia o Wendel, desviou ali com o joelho, né? Então o goleiro Pedro acho que pode pegar na mão, né? Também não foi um recuo intencional. Fica com ele ali sem pressa para repor a bola em jogo. 38 minutos, reta final de jogo. 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Chegamos então a 38 minutos, quase 39, reta final do primeiro tempo. Aí eu vejo ali o goleiro Pedro, ele tava sentindo ali, parece, mas manda que siga o jogo, né? Diz que não precisa da entrada do atendimento médico dentro de campo. Farroupilha tem uma lateral, já cobrada pelo Eto'o. Rebote ali da defesa do Guarani, a bola fica agora no alto, cabeceia de

0: Falta em cima do Bruno Cardoso, já cobrada. Cobrada rapidamente ali pelo goleirão Thiago Gonçalves, vamos chegando a 40 minutos. Vem o Guarani vem na velocidade. Agora o lançamento do David Cunha, de graça para o goleirão Pedro, que não tem nenhuma pressa para fazer a reposição, pegar a bola na mão e sair jogando. Farroupilha tá na frente, o Farroupilha tá ganhando, 1 para o Farroupilha, 0 para o Guarani. Olha ali o Rodrigo Brant contando, né, os segundos para o Pedro fazer a reposição. E é o que ele faz, ele bate para o campo de ataque. A bola que fica por ali no setor defensivo da equipe do Guarani. Bola que agora está com o Thales. Thales mais à frente para Paulinho. Paulinho contra a marcação. Ele dribla ali o jogador que era o Diego. Recomeça tudo com o Bruno Cardoso. Bruno Cardoso ultrapassa a linha divisória do gramado. Lado esquerdo agora com o jogador que é Vitor Oliveira. Vitor Oliveira é acossado por ali pelo Léo Silveira. Ele consegue fazer o drible, mas passe errado. Recupera o Grêmio Atlético. Atlético Farroupilha, bola com o Léo Silveira. Este que é Vicente, acossado por dois, por três, ele recua, Digão bate para o campo de ataque, perigosamente esse lançamento, né, lançamento que busca o setor ofensivo, mas fica de graça ali para o Bruno Cardoso, que vai tentar armar mais um ataque para a equipe do Guarani. O Guarani tentando mais uma estocada nessa reta final. 41 minutos, vem o Guarani. Este é Paulinho para Thales, lado direito, campo ofensivo. Thales tenta o Silas por ali, recupera por ali o Farroupilha, na sequência, falta e cartão amarelo por ali, Lucas.
1: E o Thales vai à loucura, mas também foi consertando uma falha do sistema defensivo do Guarani. Acabou levando até o amarelo o Thales, porque matou um contra-ataque que vinha construindo a equipe do Farroupilha. E claro, agora o atleta tá caído, sentindo ali. Não tô conseguindo ver o número, mas o 20, Diego, tá na volta. Tá até consternado, cansado. Thales, número 2 do Guarani, que foi amarelado e consertou a paçoca que a defesa entregou.
0: É, o Henry está ali no chão, camisa número 19 da equipe do Farroupilha. Enquanto ele recebe atendimento, então, torcida, vamos conferir o tempo e placar da Copa FGF 2026. 41 minutos e 50, quase 42, é reta final de jogo. 1 para o Farroupilha, 0 para o Guarani. Wesley.
2: Resultado importante para a equipe do Fantasma, que pula para a segunda colocação com 5 pontos. Atrás do Brasil, que é o líder, tem 9 pontos. Avança à frente da equipe do Bagé, que é o terceiro colocado, com 4. E quarto, a equipe do Guarani de Bagé vai ficando com apenas 1 ponto. Amanhã, a rodada se encerra às 3 horas da tarde, na Pedra Moura. 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
0: 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É, futebol é aqui na Rádio Universidade a partir então das 2:30, né? Das 2 horas esperando o futebol. Gustavo Lousada dará o recado deste jogo juntamente do Wesley Dagani. 42 minutos, mudou o Guarani, Lucas, rapidamente.
1: Mudou, Thales levou o amarelo, já foi suficiente para sair, saiu 2, Thales entrou 17, Emerson.
0: Olha, mais um atacante, daqui a pouco vamos falar, pode ser agora, João, que a bola tá com o Pedro. Até eu brinquei contigo, né? Perguntei 3 zagueiros e tu disse 11 atacantes do Guarani.
3: É, não tem muito para onde correr, né? Precisa se colocar todo ao ataque, né? A gente vê que são, né, principalmente o Emerson, já ele entra segurando um pouco as subidas do camisa número 20, Diego, né? Mas acredito que até pelas características, né, um jogador mais ofensivo, daqui a pouco ele vai tentar atacar, vai subir um pouco mais, porque quem perde 1-0 perde 2-3, né, em contra-ataques. Na situação que está o Guarani, não tem como ficar pensando muito na defesa, vai ter que tentar o empate a qualquer custo.
0: Olha ali, acabou saindo, quase saiu errado, né, o time do Farroupilha. Bola com o Diego, ele faz o lançamento buscando o Henry, que é o homem solitário, né, o único lá no campo ofensivo do Farroupilha. Agora o Henry chegou mais forte, agora uma chegada mais forte. Lucas, vai pintar cartão.
1: Vai pintar cartão. O Henry, camisa 19, reclama bastante. O Henry vai receber amarelo, falta no 8, Paulinho. E o Guarani tem pressa e já cobrou a falta.
0: É, falta já cobrada, vem o Guarani, tem pressa, David Cunha tenta abrir na ponta esquerda, abre errado, recupera ali o time do Farroupilha com o Henry, ele tenta sair jogando, tenta uma, tenta duas, a bola explodiu na marcação, volta no Guarani, recupera o Farroupilha, o perde e ganha, agora tenta sair jogando o Farroupilha, bola com o Léo Silveira, vai Léo Silveira, tem campo livre pra avançar, passa um Sorriso, lado direito, Sorriso, lado direito, procura alguém na grande área, não tem ninguém, só tem o Henry, agora ele tenta, ele faz o cruzamento, ela vai passar por todo da extensão ali da grande área, sai em linha lateral para a equipe do Guarani. Lucas desperdiçou o ataque Farroupilha.
1: Exatamente, o Léo Silveira não veio na velocidade, né? Tava esperando seus companheiros subirem e o Sorriso chegou, mas também no lado direito. No lado esquerdo não tinha ninguém, cruzou

0: desperdiça um ataque no momento que o... Tem confusão por ali.
1: É racismo, racismo.
2: Ó, tem o... Ativou o protocolo, é.
1: É, o pessoal do Banco do Guarani acusou o torcedor ali de racismo com... eu não sei se foi um jogador ou se foi algum...
2: Me parece que foi o Thales ali.
1: Pois é, não sei pra quem que foi, mas... É exatamente isso, eles já estavam fazendo ali o sinal com os braços cruzados, né, que é do protocolo de racismo, e até a polícia já chegou ali perto, já está
0: conversando com
1: o torcedor, já identificou, exatamente, né, e tá, já está feito o protocolo por parte do árbitro.
2: Que bom exatamente. Que identificou, mas lamentável, cara, o Farroupilha está ganhando o jogo, para que fazer isso com o Guarani, cara, com o atleta do Guarani, né, o João, o Farroupilha está ganhando o jogo, cara, é a grande...
1: E já tá ali, já foi levado, já está sendo algemado ali pelos torcedores, né, inclusive ele está acompanhando um torcedor cadeirante, né, então até se era alguém que precisava auxiliar o torcedor cadeirante, vai ficar precisando do auxílio de uma outra pessoa, né, porque... vai ser encaminhado para a delegacia, provavelmente aí o torcedor que já foi identificado, os policiais muito próximos, inclusive ali da situação, os de dentro de campo e também os de fora de campo ali que estavam na contenção, já conversaram com o pessoal do banco de reservas e eu acho que foi com o... Eu não sei se foi com um atleta ou se foi com um membro da comissão, né, que está conversando bastante ali também com os policiais.
3: Eu vejo o 8, o Paulinho, bastante consternado. Eu acho que possa ter sido até com ele.
1: Com razão.
3: Ele tá jogando, né? Tá em campo. Mas foi ali à beira de campo rapidamente reclamar. O Alessandro segurou ele. Eu acho que possa ter sido com ele também. Ou até porque o torcedor foi saindo com a brigada e seguiu xingando a comissão xingando, técnica.
1: Né? Sim, até quando começou tudo isso, o torcedor começou a chutar a grade e seguir xingando, né? Então, sem nenhuma necessidade. A gente vê os torcedores do Farroupilha indo ali pra xingar. Gente, não tem que defender nesse momento, né? Não tem defesa para esse tipo de situação.
2: E que o Farroupilha também tem a prudência de outros clubes e faça o banimento desse torcedor. Que esse torcedor não retorne aos estádios, que ele não frequente mais esse ambiente, né?
1: Exatamente, né? Claro que não tem aquela questão de biometria e tudo mais, é mais difícil, mas a partir do momento que o torcedor ele foi identificado, já vai ter o nome, já vai ter CPF, já vai ter os dados... já coloca ali num quadro de pessoas não gratas no esporte da cidade.
2: É, lamentável a situação aqui no estádio da Boca do Lobo, num momento tão importante, né? O Farroupilha vai vencendo por 1-0, chegamos a 47 minutos agora.
1: E a minha reclamação em relação aos torcedores é que estão ali xingando o pessoal do Guarani. O Guarani não ganha em nada com isso, né? Porque é um jogo que vai parando, eles que estavam num clima mais quente para tentar buscar um empate, né? Vão perder cada vez mais o ímpeto do jogo, né? Não é uma situação que eles fizeram para tentar ganhar vantagem na partida. Entenderam, né, que houve e pode ter acontecido, né, pela maneira que todos os atletas, principalmente os negros da equipe do Guarani, né, ficaram consternados, aconteceu, a polícia já levou inclusive para a delegacia. Não tem por que os torcedores do Farroupilha, né, irem contra, tem que ir contra o torcedor que cometeu esse crime.
2: Exato, não existe argumento contra o racismo. Quem chamou?
3: Eu, só a gente tentou buscar mais informações, né? O jogo tá rolando aí, mas parece que foi um combo, né? Começou com a comissão técnica que teria sofrido racismo, e aí comoveu todo mundo e o torcedor continuou, e talvez tenha mais de um ato do mesmo torcedor com diversos integrantes do Guarani.
2: É, lamentável. Como eu falei, não existe argumentar contra o pessoal que sofreu. Tem que ali prestar o apoio e saber que o Guarani não tem nada a ver com isso, né? O Guarani é que... O atleta do Guarani é que está sendo prejudicado com essa situação. Bom, a bola já voltou a rolar. Teremos 8 minutos de acréscimo. E vem o Farroupilha. Linha de fundo por ali. Me parece ser o Léo Silveira. O cruzamento afasta a defesa. A bola procurava por ali o Henry. Tenta puxar o contra-ataque ali o time do Guarani. A bola lançada para o Silas. Chega muito bem por ali o Marlon Bica, a bola sai na marcação, sai pela linha lateral para a equipe do Guarani. Tenho aqui no meu relógio 49 minutos, tivemos 8 de acréscimos, então a bola vai rolar bastante ainda, né, por conta desse incidente lamentável, né, que acontece aqui no estádio da Boca do Lobo. Mas vem o Farroupilha, vai tentar ganhar tempo. Lado direito, campo ofensivo. Olha ali que lindo drible. Vai pra cima, o chute. Acabou se precipitando por ali. Um jogador que me parece ser o Diego Lucas. Pegou mal na bola.
3: Ele mesmo, ele veio no 1-1 com 6, Vitor Oliveira do Guarani, levou a melhor, mas na hora de tirar um 10, acabou isolando a bola, mas mais uma chance criada pelo Farroupilha, o Guarani já veio pro ataque e tem um lateral ou falta assinalada falta. No campo defensivo do Farroupilha.
2: É uma falta ali cometida pelo Eto'o. Olha, foi cobrada rápida, hein? Emerson, linha de fundo, lado direito, cruzamento. Afasta, Eto'o, mas voltou no Paulinho. Novo cruzamento, desvio de cabeça. Foi do Marcos Paulo por ali. A bola foi pela linha de fundo, é tiro de meta. Aliás, me pareceu ter sido ele mesmo, Lucas. Quem cabeçou aquela bola ali?
3: Foi o Marcos Paulo, camisa número 18 do Guarani, tá como referência ofensiva, acabou desviando depois do cruzamento do seu lateral, mas acabou sendo tiro de meta e o goleiro Pedro, com toda a calma do mundo, repõe a bola em jogo.
2: É, 50 minutos, pelo meu relógio, teremos mais 2 de partida. Cobrou já o tiro de meta Farroupilha, mas ela veio no Guarani, Paulinho vem fazendo fila, cruzamento, afasta providencialmente ali o Wendel, linha de fundo, escanteio para o Guarani, Lucas.
3: Grande jogada do 8, Paulinho do Guarani, veio vindo sozinho, cortou de um, cruzou na área, procurando o sistema ofensivo, Marcos Paulo, mas tirou o zagueiro do Farroupilha, mandou para escanteio, nos minutos finais tem um escanteio a equipe de Bagé.
2: É o Silas que vai para a cobrança, ele faz o levantamento na marca do pênalti, o desvio de cabeça por ali, a bola vai pela linha de fundo, tiro de meta para o Farroupilha, se escapa o fantasma, era o Vitor Oliveira ali na jogada, Lucas.
3: Se escapa o fantasma, Silas jogou a bola na área, o Vitor Oliveira conseguiu o desvio, a bola passou perigosamente, mas saiu no lado direito do goleiro Pedro. Tem tiro de meta com toda a calma do mundo para cobrar, minutos finais aqui na Boca do Lobo.
2: É, minutos finais, pelo meu relógio, 51 e 30, faltam 30 segundos de bola rolando para o Farroupilha confirmar a sua vitória. Aí o lançamento no tiro de meta, o Henry foi quem disputou por ali, ou era o Diego, acabou sendo, o que importa é que foi falta para o Farroupilha no campo ofensivo, Lucas.
3: Exatamente, o Henry e o Diego estão como referências ofensivas do Farroupilha, um deles acabou sofrendo a falta, acho que foi o 19, Henry, se não me falha a visão, e tem falta. Distante do goleiro Thiago Rodrigues Gonçalves, na verdade, e vai matar mais um tempinho o Farroupilha.
2: É, nem é pra botar essa bola na área, né? É o que faz o Farroupilha, bola com o Sorriso. Sorriso vai à linha de fundo, vai tentar ganhar tempo por ali. Já ultrapassamos os 52 minutos. Sorriso contra a marcação, ganha um arremesso lateral. É valente o Farroupilha. A gente vê ali membros da comissão técnica do Farroupilha nervosos, né? Comissão técnica ali nervosa, o Thales Bernasconi, preparador ali do Farroupilha, os auxiliares de Bruno Coelho, no momento em que ele marca uma reposição de bola. Ele reverteu?
1: Sim, mas também, olha, a bola lateral bateu, Sorriso.
2: Ah, não, aí não, Sorriso. Aí tu acaba quebrando o rolê, mas pra sorte do Farroupilha, o Guarani não consegue sair jogando. Farroupilha ganha e fica agora a disputa ali pelo meio de campo. Um perde, ganha a bola com Silas. Silas tem pra passar, passa por um, por dois. Chega o Sorriso por ali. Sorriso, ainda ele, colocou na frente, acabou derrubado. O juiz mandou seguir. Vem Paulinho naquele que pode ser o último ataque do Guarani, lance perigoso, lado direito, tem espaço Paulinho, ele puxa para o meio, penteia ela, tentou o passe na frente, Marlon Bica, quem afasta, na sequência, corta dali o Vicente, vibra com a marcação, por ali o volante do Farroupilha, até eu tô vibrando junto com os jogadores do Farroupilha, que vitória até o momento aqui do Farroupilha, tem-se mais um tempinho para segurar, eu não vi se ele deu mais acréscimo, o lançamento na frente, Eto'o é quem afasta, mas afasta perigosamente, a bola fica viva, o Wendel tira dali, na sequência o Silas toca no lado esquerdo de ataque do Guarani, corta por ali a defensiva do Fantasma com o Léo Silveira, ela vai voltar, o Guarani tenta de todas as formas, levantamento na área, Marcos Paulo, ai ai ai, dominou na pequena área, rolou, olha o chute, é gol! Gol do Guarani de Bagé, Emerson, dentro da grande área, após 53 minutos, o Guarani insistiu nos cruzamentos e o Emerson aproveitou ali, mandou uma pancada no canto esquerdo do goleiro Pedro, que nada pôde fazer, empata o jogo o Guarani, Lucas.
3: Exatamente, na chuva de cruzamentos que teve o Guarani, o Marcos Paulo acabou fazendo uma parede para o camisa 17, Emerson, vir com seu pé direito, encher o pé e empatar o jogo aqui na Boca do Lobo.
1: João. É uma chegada perigosa, não conseguia afastar por completo, não conseguiu manter a bola no ataque. E aí, numa boa chegada da equipe do Guarani, né, com muito espaço, né, pelo lado direito de ataque, o Emerson fuzilou o goleiro Pedro, que dessa vez não conseguiu defender. Empata o jogo no finalzinho, Wesley.
4: Banho de água fria que tira o Farroupilha da segunda colocação, devolve o Farrapo para a terceira posição com 3 pontos. Quarto colocado, o Guarani tem 2 agora com este gol de empate. E o Farrapo vai saindo desta zona de classificação à próxima fase da competição.
2: 54 minutos, olha, sério, que balde de água fria realmente no Farroupilha, né? Um balde muito grande de água fria. O Paulinho, até comentei com o João, fez o que quis por ali e agora fez mais uma jogada, né, que resulta no gol. Aí lançamento para o Tony Júnior, tá impedido por ali o atacante do Guarani. 55 minutos, Guarani é todo ataque, o Farroupilha pode aproveitar inclusive um contra-ataque. Vem o time do Farroupilha, chegada pelo meio, rolou por ali, que chega é o Henry, linha de fundo, corta a defesa do Guarani, linha de fundo, escanteio, Lucas.
0: Veio chegando o Farroupilha com o Diego, camisa número 20, aproveitando que o Guarani gostou do empate, estava na frente buscando a virada. No contra-ataque, camisa número 20, Diego, foi desarmado pelo 17, Emerson, que faz gol, mas também defende, levou para escanteio, tem escanteio para o Farroupilha nos minutos finais, aqui na Boca do Lobo.
2: É, o Léo Silveira que tá na bola, mas o Diego e o Henry são parecidos ali, né, na fisionomia, acaba confundindo aqui também o narrador. Escanteio para o Farroupilha, 56 minutos de bola rolando. Vai por ali o Léo Silveira, levantamento na primeira trave, o desvio, ela fica viva, afasta dali o Albert, no momento que o árbitro Rodrigo Brant da Silva aproveita para finalizar o jogo. Terminado a partida, 1 para o Farroupilha, 1 também para o Guarani. Um balde de água fria no time do Fantasma e a saída de campo dos jogadores, Lucas.
0: Pois é, vamos se posicionando, tem cartão vermelho. Foi pro Bruno Coelho, se eu não me engano, ou pro camisa número 22, que é o do Farroupilha, né? Do Farroupilha, o 22, Léo Silveira. Ninguém tá feliz, nem o banco do Farroupilha, nem o banco do Guarani, porque pro Guarani era importante vencer, o Farroupilha vinha vencendo até os minutos finais. E agora tem um bolinho em volta da arbitragem, Alessandro Teles e o Bruno Coelho estão por ali. O Wendel bastante concernado também.
2: É, pois é, então foi pro Bruno Coelho mesmo, camisa número... Aliás, camisa não, né? O técnico da equipe do Farroupilha, camisa 22, estava ali perto, mas o Bruno Coelho acabou sendo expulso. João, rápido comentário pra gente já ir finalizando por aqui.
1: Um jogo que Farroupilha merecia um pouco mais, né? Merecia um pouco mais, principalmente pelo primeiro tempo, mas acabou, né, no segundo tempo, perdendo muito do ímpeto, perdendo oportunidades como essa última, né? Apanhando da bola em alguns momentos. E aí essa questão da falta de qualidade fez com que ofensivamente perdesse chances e no final das contas acabasse sofrendo esse gol de contra-ataque, né? No final das contas, acho que foi até um pouco mais equilibrado, né? Pelo que no segundo tempo o Guarani conseguiu pressionar. Mas em chances, com certeza, o Farroupilha poderia, né, caprichar um pouco mais na hora da finalização e ter saído com a vitória.
2: Lucas, saída dos jogadores, técnico Bruno Coelho tá ali, tá reclamando bastante, né, ainda, os jogadores Farroupilha também ali, né, chegam na arbitragem, acho que até um princípio de confusão ali com membros do Guarani.
0: Exatamente, bastante confusão. O técnico Bruno Coelho está falando com os colegas aqui da imprensa, logo mais vamos para a coletiva, mas reclamando bastante da arbitragem, que não, da falta de critério para marcar faltas, reclamando bastante. Acaba que, como eu mencionei, né, tanto o Guarani quanto o Farroupilha não estão contentes com esse resultado. E agora os jogadores vão saindo de campo e a gente vai tentando pegar por aqui as vozes.
2: É isso. Então, final de jogo, 1-1, os jogadores do Farroupilha ficam ali ainda no campo, né, Lucas? Alguns, inclusive, reclamando ali com a arbitragem. Está chegando aí os primeiros jogadores, Lucas.
0: Consegue falar por aqui, na Rádio Universidade? Mas está saindo por aqui, os jogadores do Farroupilha estão reclamando bastante da postura da arbitragem. Vamos escutar aqui o técnico Bruno Coelho, que, já que não teremos sala de imprensa.
5: Só tem que exaltar o nosso trabalho e o que os atletas fazem dentro de campo.
6: Tá certo.
0: Marcelo. Bruno, aqui na Rádio Universidade, o que falar depois desse empate? O Farroupilha vinha conquistando essa primeira vitória na competição e bastante tu reclamando da arbitragem. O que tu pode tirar de salto positivo? Porque do outro lado tem uma equipe de Série D, né? Sabia da dificuldade, mas faltou tão pouco pra vitória.
5: É, a arbitragem brincou hoje, né? Deu 10 minutos, fora as faltas que dava pra eles. Ali teve uma falta pra nós, ele não deu a falta. Aí a bola seguiu lá do outro lado e acabou originando o gol aqui. Pô, ele brincou hoje, né? É um bom árbitro, mas hoje ele brincou. Foi só contra nós as faltas. Aí fica difícil de trabalhar. Aí o Bandeira agora me expulsa e os caras reclamaram todo o jogo e ele não falou nada. Faltas que eram pra nós ele não dava, aí fica complicado. Mas só quero agradecer os atletas aí que mais uma vez mostraram que com trabalho sério, trabalho duro, dá pra fazer. É, a maioria dos atletas são daqui de Pelotas, então, cara, só tenho a agradecer os atletas e o pessoal que nos acompanha aqui, que o pessoal está mostrando que o nosso trabalho está sendo bem feito.
3: Tá certo, obrigado, Bruno. A gente conversa na coletiva. Vou pegar por aqui, Negrinho, consegue falar conosco aqui na Rádio Universidade. Acabou sofrendo o pênalti que deu o gol para o Farroupilha, o Léo Ferraz converteu, mas nos minutos finais o Guarani empata. O que tu pode falar desse jogo? O que tira de salto positivo? Porque do outro lado sabia da dificuldade, mas faltou tão pouco para a vitória.
6: É, a gente sabe que a gente tem trabalhado muito, né? A nossa copinha é uma copinha consistente, boa. A gente tem feito um trabalho muito bom, de verdade. Acho que a gente até está superando as expectativas, né? Pela estrutura, por tudo que a gente tem passado no nosso dia a dia ali. Faltou muito pouco, mano. A gente sai daqui muito triste porque, cara, a gente batalhou muito, né, meu? Foi um jogo em que a gente, até o gol ali, acho que faltava 3 ou até menos... 2 minutos ali, a gente estava com os 3 pontos que colocava a gente na briga pela classificação, né? Mas a gente sai daqui com um saldo positivo, porque jogamos contra uma equipe que está na elite do Campeonato Gaúcho, jogando o Campeonato Brasileiro da Série D. Conseguimos fazer um bom jogo mesmo, com uma rapaziada muito nova. E é isso aí, cara, a gente sai daqui com a cabeça erguida. Acho que a gente merecia os 3 pontos hoje, mas a gente sai daqui muito feliz, mano. Muito feliz mesmo, porque corremos, se dedicamos e é isso, mano. A gente trabalha muito, acho que a gente merecia sair daqui com os 3 pontos.
3: Tá certo. Valeu, Negrinho. Vamos tentar pegar a palavra aqui do Léo Ferraz, autor do gol, mas tá saindo por aqui o Wendel. Vou tentar falar com ele por aqui. Wendel, consegue falar aqui conosco? O que falar dessa partida, né? Acabou que o Farroupilha abre o placar, vinha fazendo uma partida defensivamente boa, mas nos minutos finais sofre um empate. Pode falar desse resultado?
7: Ah, o resultado não é o que a gente esperava pelo que se tornou o jogo, né? Vencendo 1-0 o tempo inteiro, mas a gente sabe que vencer dá mais de mínimo, mas é sempre muito arriscado, né? Qualquer momento, vamos. O outro equipe pode empatar e pode mudar o contexto do jogo, mas... O Farroupilha está de parabéns, fez uma grande partida. Por um detalhe, a gente não ampliou, né? Tivemos muitas chances de ampliar o marcador, mas por um detalhe não fomos felizes. E é assim, futebol é assim, quem aproveita as chances ali, acaba saindo com êxito nas jogadas e a gente acabou levando esse 1-1 aí. Não era esperado, mas agora é da sequência na competição.
3: Tá certo, obrigado. Esse é o Wendel. Fernando, conseguimos escutar a palavra do Léo Ferraz?
2: Pode ir.
3: Vamos chegando por aqui, tá conversando com os torcedores por aqui. Léo, consegue falar aqui conosco? Tá chegando por aqui o autor do gol do Farroupilha. Léo, o que falar desse empate, né? Fez um gol importante, vinha dando a vitória pro Farroupilha. Quase 2 anos depois do Farroupilha jogando em Pelotas e o gol ia sendo o teu da vitória, mas acaba tendo esse empate. O que tu pode tirar de positivo desse jogo?
8: Bom, positivo o empenho da equipe, a entrega. Eu acredito a nossa parte, tanto defensiva como ofensiva, a equipe se portou muito bem. Acredito que fica aquele gosto amargo, né? Como a gente sabe, porque, pô, tava ganhando até o final dos acréscimos e a gente toma um gol de empate no dos últimos lances. Mas acredito que a equipe tá bem. Agora é focar para os próximos jogos para ver se a gente consegue ganhar essa classificação aí.
3: Tá certo. Esse é Léo Ferraz, autor do gol. E com isso, os jogadores vão voltando para o vestiário. Não muito contentes com esse empate, Fernando, João.
2: Muito bem, valeu Lucas, Fabião, grande trabalho, João, quer falar?
1: Só finalizar, né, concordo com os atletas, acho que foi uma boa partida, um ímpeto muito forte, né, uma entrega muito grande, honestamente me pareceu em vários momentos que o Farroupilha queria muito mais, né? Muito mais dedicado do que o Guarani, que no final das contas, né, numa falhinha defensiva ali, claro, do cansaço também, né, de ter se jogado por ataque com tudo, a equipe do Guarani achou espaço para buscar esse empate, mas merecia, eu acho sim, a vitória a equipe do Farroupilha pelo que criou e poderia, né, até ao longo da partida ter ampliado esse placar, mas sai pelo menos com um empate nesse retorno, né? A cidade de Pelotas jogando aqui diante do seu torcedor, que compareceu também, né, com um bom público aqui na Boca do Lobo.
2: Muito bem, obrigado, João Antônio Ferreira. Ampliamos esses comentários muito mais no Papo da Bola, agradecendo a companhia de todos que estiveram com a gente no YouTube, também no AM. Contamos hoje, então, um para o Farroupilha, um para o Guarani de Bagé. Agora você fica com o Sambalanço, 7 horas tem o Papo da Bola, 8:30 falando de Copa. 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A gente fica por aqui, 7 horas a gente está de volta no Papo da Bola. Valeu!
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10: 17 horas e 9 minutos.
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0: Muito, muito boa tarde. Hoje, 3 de junho de 2026, agora 17 horas 12 minutos. A temperatura em Pelotas, na Princesa do Sul, na marca dos 18 graus e 1 décimo. Sensação em 18,4. Umidade relativa do ar em 85%. E quartou, véspera de feriado. E queremos ser tua companhia até as 18 horas com a coordenação de Rudinei Machado, seleção musical José Carlos Farias, técnica e apresentação Bira Barcelos, juntamente comigo, Renata Bandeira. Muito boa tarde, Bira.
1: E aí, Renata, tudo bacana contigo?
0: Tudo belezinha.
1: Maravilha, estamos aqui no quarto andar da Universidade Católica de Pelotas, já estamos com o som ao vivo linkados com a RU, com o nosso aplicativo Rádio Sambalanço e também daqui a pouquinho imagens pelo YouTube Rádio Sambalanço.
0: É isso mesmo, vamos dando sequência, não, vamos dando pontapé inicial, né, Bira?
1: Isso.
0: Desse quartou, quartou com véspera de feriado, tem um gostinho melhor do quarta-feira do sofá,
1: né? É verdade.
0: Né? Então vamos começar com qual hoje?
1: Toque de Sutil.
0: Mais.
1: Te espero, meu bem. É a primeira.
0: Ah, te espero também aqui no programa Sambalanço, que há mais de 30 anos faz parte da tua vida.

0: Muito bem, voltamos. 17 horas, 17 minutos. Isso quer dizer o quê? Que vamos ser hexa!
1: Sensacional!
0: Nem quem acredita em superstição vai, né, dizer que não, né, Bira?
1: É verdade. Aliás, aquele fiasco do 7-1, e claro, já se passaram 4 anos. Vamos ver se agora a gente placa, né, pelo amor de Deus.
0: É, vamos lá. Agora no próximo sábado nós teremos. Essa é a mistura do Brasil com o Egito. Tem que ter charme pra dançar bonito.
1: Boa.
0: É, sabadão, né? 6 de junho teremos Brasil e Egito. O último jogo, né? Amistoso. Isso. Antes da Copa do Mundo, Bira Barcelos. Bira Barcelos, eu tenho um áudio aqui que eu botei aqui. Deixa eu botar esse áudio, Bira. Vou botar aqui esse áudio. Esse áudio aqui, ó, eu falei com o Heitor hoje. O Heitor tava. Aqui, ó, olha só.
1: Diz.
2: Segundo o Heitor, o melhor jogador da Copa.
3: Não, o melhor jogador do Egito.
2: O melhor jogador do Egito. E que é temido, né?
3: É bem temido.
2: É um jogador?
3: Craquezão.
2: Hã? Craquezão. E ele ganhou o quê?
3: Um Puskas? Ganhou o Premier League.
2: Premier League, que mais?
3: Champions League. Ah!
2: Champions League, Premier League.
3: Premier League.
2: Premier League.
1: 10 vezes.
2: Puskas. Ah. E ele é um jogador, mas ele não é que nem o menino aquele, o que morde. Ele não é que nem o Soares, ele não morre. É, mas o Soares também é temido. Passou pelo Grêmio, viu que não ia dar nada pra vida dele. Foi embora.
0: O Heitor, ele tira as figurinhas.
1: Manja, né?
0: Ele sabe tudo dos jogadores. É impressionante. Eu tava logo pra botar esse áudio, porque agora fica remédio de salada. É esse cara, Bira.
1: É, o cara joga muito.
0: É, diz que é um. E também teve outra notícia que o. Quem tá fora da Copa? O Rascaeta?
1: Arrascaeta
0: tá fora por causa de uma lesão, né? Na clavícula, é isso?
1: Apesar que o Neymar também tava lesionado, quando se lesionou contra o Curitiba. Mas mesmo assim ele foi lá. Ele vai
0: que
1: jogar.
0: Maravilha, Bira Barcelos. Eu quero já sair falando. Qual que nós ouvimos, Bira?
1: Ouvimos o Toque Sutil, foi a primeira. Com a música Te Espero, Meu Bem.
0: Te espero também. Eu quero falar pra vocês, ó, que nesta sexta-feira tem a abertura de vendas dos ingressos para o show do grupo BBC Bala Bombom Chocolate no Flama Jardim. Primeiro lote a R$ 25,00 no Simpla e também via Pix pelo 997, no caso 53, né? 997-05-2200. Sim, teremos no Flama Jardim no dia 28 de junho, agora. Amâncio Jorge convida a BBC Bala Bombom e Chocolate. Então vocês têm que ir lá, ligar, deixar recado na caixa postal. Não sei, não mais vi, Bira Barcelos. Ah, isso é muita nostalgia. Então, ó, sexta-feira vocês já podem adquirir ingressos pra não ficar de fora desse baita showzaço. Lobarra tá vindo aí, né, com o seu atemporal BBC. É isso, Bira Barcelos?
1: É isso, então tá dado o pontapé inicial. Sexta-feira, hein, gente? Próxima sexta-feira, o mais popular depois de amanhã, começa aí o pontapé inicial da venda dos ingressos. Então, fique ligado, porque é Bala, Bombom e chocolate. E Flama Jardim. 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
0: Muito bem, entrando na nossa agenda cultural, eu quero lembrar que Pelotas vai receber o maior grupo de samba do Brasil. Sim, Fundo de Quintal chega com seu show de 50 anos, dia 31 de outubro, no Teatro Guarani. Vocês podem adquirir ingressos em Miaple ou também no café.com. Fundo de Quintal em Pelotas é história sendo cantada ao vivo. Não pode ficar de fora. É uma produção lá do C e também Touch, e tem o carimbo aqui do programa Samba Lança.
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0: Que maravilha, Bira Barcelos. Vamos dando sequência na nossa playlist musical, né? Ou vamos agora de Camisa 10, Balancinho Gostoso. 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
1: 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Hora certa.
2: Samba Lanço informando a hora certa, 17 horas, 34 minutos.

0: Muito bem, voltamos. Samba Lanço no ar até às 19 horas, com muito samba, swing, pagode na coordenação de José Carlos Farias. Vamos ver o que ouvimos. Péricles, Inesquecível Paixão, também Vem Me Salvar com Pixote. E abrindo este quartou, Camisa 10, Balancinho Gostoso. 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
0: Muito bem, conosco também até às 19 horas, Bira Barcelos. Aqui, quem? Deixa eu puxar aqui. Quem,
1: Bira? 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
0: E nessa sexta-feira, no dia 5 de junho, nós teremos a abertura de venda dos ingressos para o show do BBC. Sim, Bala, Bombom e Chocolate no Flama Jardim. Amâncio Jorge convida. Então, primeiro lote a R$ 25,00 no Simpla. .com.br e também via Pix pelo 53997-05-2200.
1: Muito bem!
0: Olha, travei, Bira, me travei,
1: travou,
0: né?
1: Travou.
0: Meu Deus, esse tempo assim, ó.
1: É, não. Troca de temperatura, umidade
0: do
1: baixa.
0: Do nada a gente perde a voz.
1: Verdade.
0: Mas é isso aí, então.
1: Bastante gengibre.
0: Segunda. Ah, é verdade, eu tenho que comprar. Então, sexta-feira, aliás, não é segunda, tá aberta as vendas. É a Amâncio Jorge convida a BBC, Bala, Bombom e Chocolate no Flama no dia 28/6. Ricardinho foi maior sucesso. Carimbo aqui, programa São Balanço e BBC vai ser mais ainda. Não vou dizer mais ainda, porque os dois são bons, né? Mas cada evento a gente quer que seja melhor, né, Bira?
1: Verdade.
0: Então, quem não quiser ficar de fora...
1: É a marca registrada aí da rapaziada que faz shows em Pelotas, né? Trazer só grandes talentos.
0: É isso
1: prova
0: mesmo.
1: Prova foi o Ricardinho, que lotou as dependências lá do Flama. E agora vai ser o Bala, Bombom e Chocolate.
0: É isso mesmo. Gostava de trepar a goiabeira só pra ver calcinha. Isso é muito atemporal, né, Bira?
1: É verdade.
0: Não tem. Não tem quem não saiba que música é.
1: É verdade.
0: Muito bem.
1: Lembrando que o bloco Eles e Elas lá de Rio Grande convida para o almoço show no próximo dia 12 de julho. A partir do meio-dia na Sociedade Águia Branca com o Encontro dos Gigantes. Teremos no palco ali, ó, Pagode do Luiz Paulo, Swing Entre Nós e Lê Moraes. Os ingressos antecipados a R$ 45,00. Informações pelos telefones 984-26-5016 ou também pelo 999-27-0252. Mas além dos telefones, temos o Instagram que é @blocoeleselas/oficial.
0: Muito bem, Bira Barcelos, conta paga.
1: Eu tenho que dar o toque, que é o seguinte, ó. 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
0: Que maravilha, Bira Barcelos. É convite para todo lado. Na verdade, eu esqueci também, Bira. Esqueci não, né? A gente tá com tantos convites, a nossa agenda cultural deu uma aumentada, né, Bira?
1: Meu, graças a Deus.
0: Amém. Então, eu quero lembrar aqui, ó, Fundo de Quintal, o maior grupo de samba, é o maior grupo de samba do Brasil, estará em Pelotas no dia 31 de outubro, no Teatro Guarani, e vocês podem garantir ingressos no Miaple e também café.com. Então, ó, Fundo de Quintal em Pelotas é história sendo cantada ao vivo, e vocês não podem ficar de fora, porque sim, tem a produção, né, de Lado C e também Touch e o Carimbo aqui do programa São Balanço. E assim, o show tem que continuar, né, Bira?
1: O show tem que continuar.
0: Eu quero mandar um beijo, um abraço. Eu abri uma live aqui no Instagram, inclusive um abraço do Conter, que tá ligado aqui conosco. Eu também quero mandar um beijo pro pessoal que tá ligado no Instagram. Olha aí, Bira. É culpa do Bira quando eu erro. Um abraço pro pessoal que tá ligado na nossa live. Agora eu mando beijo e abraços pra quem estiver por aqui. Também o Ludipan entrou aqui na nossa live do Instagram. Muito obrigado pela companhia. Quero mandar um abraço pra Carmen, a Carmelita.
1: Já carimbou o passaporte? Já?
0: Ela é a primeira a carimbar. Abre a porta e ela já passa o... Como fala?
1: O carimbo.
0: A credencial. A
1: credencial.
0: Carmen Canês, muito obrigado pela companhia. Boa tarde, meu amor. Primeiro ela se direciona ao amor dela, eu entendo, né? Como é que é? Prioridades.
1: Prioridades.
0: Também depois botou abraços, Renata, abraços. E aí... Nosso ouvinte aqui, assíduo Luiz Carlos Amaral, colocou salada egípcia, porque nós estávamos falando, né? Hoje na academia, eu falei pro meu personal e pra outra menina que faz comigo pela
1: muito
0: manhã.
1: Legal.
0: Falei, vamos fazer um vídeo que tá uma trend rolando aí, né? Aí a pessoa entra cantando o hino nacional, né? Aí daqui a pouco começa. Essa é a mistura do Brasil com o Egito, porque no sábado nós teremos, né, o último jogo de amistoso antes da Copa do Mundo, que é Brasil e Egito, Bira Barcelo.
1: Que maravilha.
0: E aí ele botou, o Brasil será hexa. Eu também acredito, Luiz Carlos. Eu também acredito. Eu acredito.
1: Eu também.
0: Depois... Quando uma pessoa fala perto de mim, não vai ser. Eu falei, olha, traz essa negatividade pro outro lado lá. Não vem falar que o Brasil não vai ser hexa, porque pra mim vai ser. E se não for, eu vou chorar. O hexa talvez não, desde 2012. A hexa é que, eu não sei o que acontece no nosso YouTube, né? Quando a gente tira do mouse, aparece uma frase. Quando coloca, aparece outra. Mas ele botou hexa campeão ou talvez não, desde 2002. Aí ele botou, tenho fé nos nossos jovens nessa Copa do Mundo.
1: Tem muita gente, tem muito talento jovem, né?
0: É, a gente já falou sobre isso outro dia, né? Antes, claro, o Neymar, ele segue tendo, né, esses fãs, né, de todas as idades, de criança até melhor idade. Mas a gente tem muitos nomes na Copa novos, né, como o Endrick.
1: Rodrigo? Não, acho que o Rodrigo não vai, né?
0: Não sei.
1: Acho que o Rodrigo não vai, parece que não.
0: Ficou de fora.
1: É, mas tem o Estevão, tem muita
0: então,
1: gente.
0: Então, a gente tem os nomes novos que a gente pode, né... Não é que a gente não possa confiar, mas é que possam vir a, né, fazer uma história nessa Copa de 2026. Mas vamos torcer para que dê tudo certo, né, Bira? Que nós traga o sexto título.
1: Falta menos que faltava agora.
0: Vamos lá, sangue nos olhos, Brasil. Se não tiver sangue nos olhos, não dá nada. Chegou a... Adriana falou, cheguei às 17, Adriana, tu chegou na hora certa. Tu acredita que hoje eu cheguei aqui às 16 horas na emissora? Tu tá rindo, Bira? E era às 17 o programa hoje, porque nós tínhamos futebol antes, né?
1: A jornada esportiva da Rádio Universidade.
0: Que tinha Branca, jogo, né?
1: Jogo do Farroupilha.
0: Jogo do Farroupilha e...
1: Bagé. Eu não sei, acho que foi Bagé.
0: Farroupilha e Bagé. Então, aí tava rolando o jogo aqui, né? E aí eu cheguei bem faceira aqui, querendo trabalhar. Aí fui dar uma volta e voltei pra cá. Mas muito obrigada, Adriana, pela companhia. Também o João Luiz tá por aqui. A Márcia, a Mayra Mena, também irmã da Márcia Mena, um grande abraço. A Paula Hernanes também. 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Também a Simone Vitaca tá por aqui. O João Luiz falou direto de Osório, que bacana! Muito obrigado, chegamos em Osório. Na verdade, a gente tá ao vivo, né, no YouTube, então a gente tá ao vivo pro mundo inteiro. Muito obrigado, muito feliz por essa companhia diretamente de Osório. Agora a temperatura em Pelotas, na marca dos 17,2. Sensação 17,4, umidade em 86 e nós não temos previsão de chuva para este resto de fim de semana, né?
1: Coisa boa.
0: Temos para segunda-feira até então, 83%, mas amanhã nós teremos 24 graus.
1: Opa!
0: Verão. Eu te falo, Bira, dias melhores...
1: Não é o
0: melhores...
1: veranico de maio, mas é o veranico de junho.
0: Dias melhores, verão.
1: Nossa!
0: Eu te falo sempre.
1: Coisa boa.
0: Também o Ribeiro, a Samantha Ribeiro tá ligadinha conosco aqui. E agora a gente vai de break, porque na volta tem mais. 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

0: Muito bem, a Sambalas de volta, 17 horas 56 minutos, ouvimos. Deixa eu puxar aqui nossa playlist a cargo de José Carlos Farias. Pita Barcelos, quando tu não tá aqui, não fica pra mim aqui, peraí. Fica aqui pra
1: não
0: mim.
1: Fica?
0: Daquele jeito que tu coloca aqui, sabe? Fica sei, na sei, tela. Sei. Ouvimos Facas com Alexandre Pires, também Thiaguinho com Oi e Ferrugem. Interessante. Agora em Pelotas, 17 graus, 86% é a umidade relativa do ar. E até às 19 vamos com quem, Birá?
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0: Maravilha! 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
0: Muito bem, vamos entrar na nossa agenda?
2: Vamos.
0: Então, nessa sexta-feira, dia 5 de junho, temos a abertura de vendas dos ingressos para Amâncio Convida BBC. Bala, bombom e chocolate, que vai acontecer no dia 28 de 6 no Flama Jardim. E vocês podem adquirir ingresso já no primeiro lote a partir de sexta-feira no Simpla ou também via Pix pelo 53997052200.
2: 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No palco teremos Pagode do Luiz Paulo, Swing Entre Nós e Lê Moraes. Os ingressos antecipados a R$ 45,00. Informações pelos telefones 984-26-5016 ou também pelo 999-2702-52. E tem o Instagram da rapaziada lá, que é o @blocoelesielas/oficial.
0: Muito bem, pagamos a conta.
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0: Que maravilha, dado o recado, então vocês têm uma agenda cultural aí, ó, pra escolher, né, Bira? O que é aí? Aqui, a Adriana Martins mandou aqui pra mim, peraí, deixa eu puxar aqui. Nossa, tá difícil, hein, essa barba. Ah! A Renata, adorei o seu coque, ficou lindo. E você, sabe como é que eu fiz? Eu comprei aquele, como é que fala? O donuts aquele, sabe? Que é uma coisinha que tu põe aqui, aí tu giga o cabelo, e aí ele fica, ó. Isso é coque de madame. Opa, coque de madame.
1: Eu vou fazer no meu também.
0: Ah, vai ficar lindo, Bira. Mas aqui eu quero mostrar pros ouvintes que eu sou uma moça muito prendada. Olha como tá ficando a minha touca de tricô.
1: Vai ficar legal.
0: Bira, cuida da tua vida, Bira. Cuida da tua vida, Bira. Tu não sabe tricotar, Bira.
1: Não sei mesmo.
0: Ah, não.
1: Das cores do Brasil, bacana.
0: Claro.
1: Ela tá totalmente engajada.
0: Ó, a minha bolsa, olha aqui, até vai cair minhas lãs de novo. Aqui é a minha
1: tá totalmente engajada, né, cara?
0: O dia que eu vim
1: tá
0: de Brasil...
1: Tá aí a vuvuzela.
0: A vuvuzela é assim, ó. Deixa eu te falar. Sábado é o primeiro jogo do Brasil, né? O amistoso. Sábado vocês vão ver como eu estarei no programa.
1: Meu Deus.
0: As expectativas são altas pra mim vir que nem um canarinho. Até a minha sombra vai ser um lado do olho amarelo.
1: Tem que ver se que
0: e o outro...
1: Sombra.
0: Que... Bah, vamos cancelar o Bira hoje. Não tá dando, vamos tá cancelando ele.
1: Oh, meu Deus.
0: Jogue com a massa. Eu não entendo às vezes o Luiz Carlos, sabe? Mas assim, ó, sábado eu quero os ouvintes tudo mandando foto pra gente, marcando a gente com roupa do Brasil.
2: É, isso, né? É bacana.
0: Eu vou, tomara que eu ache a minha tinta pra pintar o cabelo de um lado verde e do outro azul. E aí o olho vai ser, se esse lado eu pintar de verde, aqui vai ser azul. Se esse pintar de azul, vai ser verde aqui. Que mais que eu tenho do Brasil? Eu tenho uma bandana, um brinco, um batom verde. Vamos ver, a minha vuvuzela, eu vou ter a minha touca, que eu não vou precisar colocar, mas eu tenho a minha bolsa.
2: Ela vem com os apetrechos todos. É legal, né? Não, mas é bacana,
0: é
2: legal.
0: É muito
2: ela
0: legal.
2: Ela tá engajada direto, né, na Copa do Mundo.
0: Se depender de mim, o ex é nosso.
2: Direto. Não precisa nem jogar.
0: Mas vamos de break. Até a próxima, que vai ser qual a próxima música?
2: A próxima é o Sandrinho.
0: Sandrinho, é, fora de cogitação. Exatamente. Então vamos de break e na volta tem mais. 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
0: São Balanço informa da hora certa, 18 horas e 2 minutos.
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0: Deus, dá uma de palma aí.
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0: Opa, muito bem, você ouviu aí o som do Naldo Beni, com a música Você Sempre Vem. Aquela música do Djavan é bacana. Ainda teve o som do Ricardinho, né? Deixa Eu Te Chamar de Amor, aliás, rolando em todas as plataformas, em todas as rádios do Brasil. Ainda teve o som do Sandrinho, Fora de Cogitação, aqui na programação desta quarta-feira do sofá, aqui na programação do Samba Lanço. A Renata não me deixou porque teve um outro compromisso e vai, né, na sexta-feira. Sexta-feira ela voltará aqui nos estúdios da Rádio Universidade. Olha, lembrando para você que está chegando em casa agora, ligando o rádio, curtindo o programa Samba Lanço, a gente convida que nesta sexta-feira, dia 5 de junho, tem a abertura oficial das vendas dos ingressos para o show do grupo Bala Bombom e Chocolate, no Flama Jardim. O primeiro lote custa apenas R$ 25,00, lá no aplicativo não, no site, na realidade, do Simpla. 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Então, imperdível, na próxima sexta-feira, tá dando aquele pontapé inicial para você não ficar de fora desse grande evento, que tem aí o apoio do programa Samba Lanço também. 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Vamos lá para o nosso agendão aqui da programação do Samba Lanço. E eu repito mais uma vez, hein? O bloco Eles e Elas de Rio Grande convida para o almoço show no próximo dia 12 de julho, a partir do meio-dia, na Sociedade Águia Branca, com o Encontro dos Gigantes. No pagode, aliás, no palco, nós teremos o pagode do Luiz Paulo, Swing Entre Nós e Lê Moraes. Os ingressos antecipados com desconto você adquire no valor de R$ 45,00. Informações pelos telefones 984-26-5016 ou também pelo 999-2702-52 ou também no Instagram @blocoeleselas/oficial. E aí eles vêm aí, né? 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É dia 31 de outubro no Teatro Guarani. 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Portanto, venha celebrar essa marca histórica e viver uma noite inesquecível de música, dança e muita diversão. É isso aí. Gente, eu vou pro intervalo comercial, mas eu volto na sequência. É, porque o seu balanço é há mais de 30 anos fazendo parte da tua vida, então não sai daí.
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0: Vamos ver mais, Henrique Castro, TG.
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0: Vai,
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1: Tudo bem, você acabou de ouvir aí o som do Menos é Mais, Champanhe. Ainda teve o som do Henrique Castro e a participação deles, Menos é Mais, Nem Pagando. E a primeira foi o som do cara que vem aí, Bala, Bombom e Chocolate, no próximo dia 28 deste mês, no finalzinho deste mês, lá no Flama. É isso aí, é Bala, Bombom e Chocolate. E falando nisso, pra você que tá curtindo aí a nossa programação, muito obrigado pelo carinho da sua audiência, muito obrigado pela sua companhia. E nesta sexta-feira, o mais popular ali, depois de amanhã, dia 5 de junho, tem a abertura oficial das vendas dos ingressos para o show do grupo Bala, Bombom e Chocolate no Flama Jardim. 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Então anota na agenda, porque afinal de contas vem o Amâncio Jorge, né? Traz aí a Pelotas, o nosso amigo Bala, Bombom e Chocolate, né? Do Lobar, grande, grande Lobar. Então é Bala, Bombom e Chocolate, dia 28, lá no Flama Jardim. E a próxima sexta-feira, anota aí na agenda, começa a venda oficial dos ingressos. 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Vamos lá para o nosso último agendão desta quarta-feira, dia do sofá. 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Intervalo rapidinho, a gente volta com a finaleira da programação do Sambalanço desta quarta-feira, Dia Internacional do Sofá. Voltamos já. 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

Programação Balanço, dando sequência, você ouviu aí o som da melhor qualidade com a música Universo do Prazer. Ainda teve o som do Belo com a Turma do Pagode, Quem Vai Ter Coragem. E a primeira foi o som do Belo, né? Com um Resumo da Felicidade, teve ele cantando solo e também teve ele com a participação aí com o pessoal da Turma do Pagode. E também a participação do Bruno, do Sorriso Maroto. Olha, lembrando, gente, para dar o toquezinho último na realidade, lembrando que dia 28 desse mês, no finalzinho do mês, lá no Flama Jardim, tem bala, bombom e chocolate. Bom, se você ligou agora, é o seguinte, na próxima agora, sexta-feira, dia 5, popular depois de amanhã, teremos a abertura oficial das vendas dos ingressos para o show do Bala, Bombom e Chocolate no Flama, hein? Então é isso, o primeiro lote é apenas R$ 25,00. Você adquire pelo site do simpla.com.br ou via Pix 53 997 05 2200. Então anota na agenda para não esquecer. É muita coisa bacana acontecendo. Então não esquece, dia 5, agora é sexta-feira, prenúncio de fim de semana, teremos a abertura oficial da venda dos ingressos no primeiro lote, apenas

0: 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Depois do intervalo, eu tô voltando com o encerramento da programação. A gente volta amanhã. 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

Tempo de Aprender, fechando mais uma edição do programa Sabalanço. Valeu demais a tua companhia nesta noite de quarta-feira, Dia Internacional do Sofá. Valeu demais, muito obrigado pelo carinho da sua audiência, obrigado pela sua participação através do chat ou através do nosso WhatsApp, 984-135-473. Faltando apenas 4 minutos para as 19 horas, o Sabalanço retorna amanhã, porque amanhã sim, amanhã tem jogo, porque agora, na nova grade da programação da Rádio Universidade, o programa diariamente agora é das 16 às 18, mas como hoje e amanhã terá jogos, o Sabalanço começa depois do futebol aqui pela Rádio Universidade. Então amanhã, portanto, a partir das 17 horas, que teve aí a coordenação e a produção do Rudinei Machado, na seleção musical José Carlos Farias. Na primeira parte, a apresentação foi minha com a Renata Bandeira, e na segunda parte foi tudo comigo até aqui. Gente, muito obrigado pelo carinho da sua audiência, e agora tem Adriana Ribeiro, Sempre Sou Eu, com a participação do tio Luiz Carlos aqui na nossa programação. Valeu demais, daqui a pouquinho tem Papo da Bola aqui pela Rádio Universidade, há mais de 30 anos, fazendo parte da tua vida. Gente, obrigado e até amanhã, se Deus quiser.

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1: 19 horas e 1 minuto. 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

0: 19h07, 7:07 da noite desta quarta-feira, 3 de junho de 2026. Eu sou Wesley Dagani, vou junto com vocês a partir de agora. É o nosso Papo da Bola aqui da Rádio Universidade, entrando no ar a partir de agora até as 8h30 da noite, para trazer tudo que envolve o nosso futebol local, muito debate, a resenha aqui da Rádio Universidade, para estar falando, projetando o Grêmio Esportivo Brasil, que entra em campo nesta quinta-feira, enfrenta a equipe do Bagé fora de casa pela Copa da Federação Gaúcha de Futebol. Hoje foi dia de confronto entre o Grêmio Atlético Farroupilha e o Guarani, e o Farrapo sendo punido na finaleira, nos acréscimos, segurou durante boa parte do tempo e acabou tomando gol de empate nos acréscimos do segundo tempo. A gente vai repercutir tudo que foi este confronto do Farrapo, deixando pelo caminho, né, dois pontos importantes dentro da Copa da Federação Gaúcha de Futebol. 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A gente vai junto com vocês a partir de agora aqui na Rádio Universidade, ou junto do João Antônio Ferreira, do Fernando Moraes e da sua participação. Vai lá no nosso, na nossa live no YouTube, Rádio Universidade de Pelotas, a nossa live já está no ar por lá, deixa o seu like, te inscreve no canal da Rádio Universidade, né? Muito importante ter aí a sua inscrição e o seu like também, para estar divulgando cada vez mais nossa live também. Você vai mandando sua mensagem, seu comentário, já vejo que tem ali comentário chegando, então vai interagindo com a gente e, é claro, também mande sua mensagem 053-984-13-5473. João Antônio Ferreira, tudo bem? Boa noite.
1: Boa noite Wesley, boa noite ao Fernando, a todo mundo que está nos acompanhando em mais um Papo da Bola. É uma partida equilibrada, mas que o Farroupilha poderia ter saído com a vitória, né? Faltou um pouco mais de qualidade ofensiva, né? Tomada de decisão, né? Com mais qualidade, com mais calma, porque o Guarani cedeu muito contra-ataque, né? O Guarani mostra por que está nessa situação negativa, né? Os jogadores, numa má vontade, numa tiriça, como a gente fala, muito grande, né? E aí fica difícil, né? Os jogadores deixando o Farroupilha atacar, né? Contra-ataques, né? Com muito espaço, com muita facilidade, né? De achar as oportunidades de ataque, mas faltou aquela capacidade ofensiva de acertar o passe, de ter um pouquinho mais de calma, né, na hora de tentar colocar a bola dentro da área para os atacantes finalizarem. E nessa sequência, né, de oportunidades que teve ao longo do jogo, Farroupilha só conseguindo, né, fazer o gol justamente na penalidade, né, quando não conseguiu finalizar, mas foi derrubado ali o Neguinho. O Léo Ferraz conseguiu fazer o gol, mas poderia ter até ampliado o placar em alguns momentos. Sofreu a pressão no finalzinho, e aí praticamente num dos últimos lances do jogo o Emerson conseguiu um empate, né? Também um momento ali, a gente até falava com o Fernando, né? Teve um lance ali da falta no finalzinho do jogo já, que foi uma falta passando o meio campo, eu acho, praticamente no meio campo pro Farroupilha, e os zagueiros estavam indo para ataque, os jogadores estavam indo para ataque, para quê? Tá nos 50 já, tá, sei lá, 48, 47... Não tem por que ir pro ataque. Prende a bola, troca passes, e aí sim, se for necessário, depois tu dá um chutão, mas não para correr o risco de um contra-ataque. E aí, num ataque, né, não perde ganho ali na intermediária, né, a defesa toda perdida também do Farroupilha. Tinha dois jogadores livres do lado, o Marcos Paulo deu passe, e o Emerson chegou finalizando forte, não deu pro goleiro Pedro, conseguiu um empate, até teve uma oportunidade num contra-ataque, num 3 contra 2, e os jogadores do Farroupilha tropeçando na bola, mas dentro do esperado entre uma equipe de terceiro ano e uma equipe de Série A, melhor até, né, pro Farroupilha o empate, né? Talvez se fechassem no pré-jogo, olha, o empate hoje, 1-1, o que que acham? Talvez aceitassem, mas o Farroupilha poderia ter saído com a vitória. Faltou um pouquinho de qualidade ofensiva, principalmente pelas beiradas do campo, né? Nos pontas, que erraram uma quantidade muito grande de cruzamento e de último passe ali para fazer com que a bola chegasse tanto no Neguinho quanto no Léo Ferraz, para eles fazerem os gols.
0: Pois é, né? As circunstâncias da partida levam a lamentar Fernando Moraes, o novo narrador, Gogó de Ouro, da Rádio Universidade. Fez um grande trabalho hoje, tudo bem? Boa tarde.
2: Boa noite. Boa noite, né? já tá de noite, né? Boa noite a todos que acompanham o Papo da Bola. É difícil narrar, é difícil, ainda mais por vezes ali o jogo ficando feio, né? Tu acaba meio que tendo que... É meio difícil narrar o contexto ali, porque era um cabeceio de um lado, aí o outro devolve do outro, e a bola não ficava no chão. Essa acho que foi a parte mais difícil. Às vezes também faltou voz. É aos poucos, né? Questão de ritmo também, né? A gente vê os grandes narradores que a Rádio Universidade teve e também formou, né? Então, foi uma experiência bem legal, assim. É bem difícil, é a parte mais difícil, a gente manter realmente, falar muitas frases em um tempo muito curto. Eu acho que isso é o mais difícil. Mas foi legal, assim, o jogo em si, claro, a gente viu por que as duas equipes, né? O Farroupilha, claro, é compreensível, é uma equipe de terceira divisão gaúcha, mas o Guarani muito abaixo. É uma equipe... que realmente, até falei com o João ali na redação, né? Olha, o Guarani não deu certo. Realmente acabou dando um projeto que o Tato tinha, né? De continuar essa ascensão no futebol gaúcho, né? Mas deu totalmente errado. O Guarani não consegue desempenhar contra uma equipe que é de terceira divisão do futebol gaúcho, né? Então mostrou essa fragilidade. Deu chances. O Farroupilha teve jogado especialmente ali pelo lado do Sorriso, né? O Sorriso chegou bastante à linha de fundo, várias e várias vezes. Mas pecou na parte técnica. Olha, eu não consigo me lembrar, João. Até tu pode me ajudar se o Sorriso acertou algum cruzamento. Todos rasteiros, né? A grande maioria rasteiro, né? Exatamente. Facilitando para a defesa do Guarani. Mas se é uma equipe, assim, acho que um pouquinho mais qualificada... A gente tem até um exemplo disso no Brasil, né? O Brasil é um pouquinho mais qualificado e teria saído com a vitória, né? Tanto que venceu a equipe do Guarani. Mas teve chance, o Farroupilha teve espaços. Faltou essa questão de qualidade técnica mesmo para aproveitar. E no final do jogo foi uma ducha de água fria, né, pro Farroupilha, e um erro tático incrível, porque tem ali o Paulinho, né, camisa 8, que entrou na segunda etapa, ele entrou fazendo boas jogadas por ali, ganhava a grande maioria, chegava na linha de fundo em condições de cruzamento, e nessa jogada aí o Guarani, ele vai invertendo de um lado pro outro, né, consegue chegar, a defesa do Farroupilha dá espaço, cruzamento que vem da esquerda, e tinha ele e tinha o Emerson ali, tinha duas possibilidades ali para fazer o gol. A bola ficou no Emerson, que é mais atacante, né? E acabou fazendo gol de empate. Um balde de água fria pro Farroupilha, que, olha, teria eliminado o Guarani hoje se tivesse vencido, né? Agora fica bem aberta essa segunda colocação do grupo. Eu, sinceramente, isso é claro, é assunto pros papos da bola mais a seguir. Eu não vejo o Guarani em condições de conseguir essa segunda colocação. Não me parece, não tem um argumento que me convença que o Guarani vá conseguir um resultado positivo no Baguá, jogando agora fora de casa, né, jogando no Pedra Moura e jogando contra o Brasil. Sinceramente, não consigo. Eu acho que vai ficar entre Bagé e Farroupilha. Eu acredito que Farroupilha, se caprichar um pouquinho mais, especialmente ali na parte defensiva, tem tudo para conseguir um resultado positivo contra o Bagé. Então, acho que dá moral, né, apesar de tu não ter ainda vencido na competição, dá moral tu jogar duas vezes contra um time de um orçamento bem maior que o teu e acabar empatando as duas. Então eu vejo que o Farroupilha ainda pode sonhar com a classificação. Vamos ver essa segunda vaga, né? Eu acho que o Brasil tem tudo para já confirmar a liderança amanhã.
0: O Brasil, que, se lembrando, né, se ganhar amanhã, ele já não é mais alcançado.
2: Ele confirma, né?
0: Por nenhuma das outras três equipes, né, que estão aí disputando neste grupo B da competição. Mas não sei se está liberado aqui a caixinha para nós.
2: Eu vi aqui o
0: barulhinho. Porque vamos trazer o Bruno Coelho, né? Ele conversou, a gente não conseguiu, ele não teve ali o salão de imprensa por conta da programação aqui da Rádio Universidade. A gente vai trazer agora, então, o Bruno Coelho, a entrevista que teve ali com o Lucas Fabião após o confronto e falando, né, sobre essa situação até, sobre, estava até bastante indignado com a arbitragem também, né, a comissão técnica por parte do Grêmio Atlético Farroupilha. Então vamos ouvir o que falou o Bruno Coelho, técnico da equipe do Grêmio Atlético Farroupilha, após o empate com o Guarani. Só tem que liberar aqui, senão não vai pro ar também, né? A gente,
2: o som do computador.
0: Que é igual. Entendo agora o Gustavo Lousado. Vamos lá.
3: Fala agora aqui na Rádio Universidade, Bruno Coelho, depois do empate que presenciamos na Boca do Lobo, um para o Farroupilha, um para o Guarani. Bruno, falasse com a gente no pós-jogo imediatamente, mas agora queria uma análise desse empate, né? Estava vencendo, acabou sofrendo o empate nos minutos finais. O que pode tirar dessa partida? Porque do outro lado tem um adversário de Série D, já sabia da dificuldade, mas as circunstâncias quase deu.
4: Nossa equipe se portou bem mais uma vez, né? Em todos os jogos, acho que a nossa equipe se porta muito bem. Os meninos entenderam o que nós queremos e o que nós nos propomos em fazer nesse trabalho, né? Então os meninos estão de parabéns. Só tenho a agradecer a eles. Tenho muito orgulho deles, do trabalho que eles estão fazendo. Ué, o cara fica chateado, né? Nós fizemos um bom primeiro tempo. Eu acho que faltou esse último ajuste ali, né? Essa última bola ali de nós poder fazer o gol. Mas é normal, né? Mas a equipe se porta bem, tem muita garra, muita vontade. Então, cara, só tenho que destacar a entrega dos meninos e o trabalho que eles vêm fazendo dia a dia. Eu acho que nós poderíamos ter saído com a vitória. Lógico que o Guarani, no fim, ali, atacou mais, lógico. Mas nós também já ia... Depois dos 35 ali, nós íamos vencendo. E é como tu falou, uma equipe de Série B, Série A do Gauchão, jogou Copa do Brasil, né? Então, é uma equipe difícil de se enfrentar, tem bons atletas. E a nossa equipe é uma equipe jovem. Então, cara, destaca essa entrega deles, essa vontade deles, da equipe. E só vamos ajustar aí essa última bola aí que está nos faltando nos jogos aí, para nós poder vencer.
3: Pois é, a gente presenciou numa primeira etapa, tu já vem até defendendo em conversa conosco, com uma equipe mais agressiva, mais ofensiva. Hoje a gente viu isso na primeira etapa, tanto é que saiu gol no último lance, foi de pênalti, mas era porque o Farroupilha estava chegando à área do Guarani. É, no segundo tempo, claro, com o resultado deu uma recuada. O que que tu pode dizer nesse sentido de evolução? Porque veio a Boca do Lobo buscando a vitória, estava conseguindo ela, acabou que no detalhe, no futebol, não veio. Mas o que que tu pode falar desse Farroupilha que veio aqui, tentou vencer e segue buscando a classificação?
4: No jogo passado também nos propomos em atacar, né? Jogamos com três atacantes e acabamos errando os gols ali, né, cara? Acabamos errando lá também em Bagé e acabou não funcionando. E hoje de novo nós nos propomos em seguir atacando eles, pressionando eles e deu certo, mas eu acho que essa última bola aí tá faltando. Mas, cara, é que nem eu te falei, eu sabia lá no início, né, quando nós nos propusemos a jogar a competição, nós sabíamos que íamos montar um time competitivo. E é o que nós fizemos, né? Então, mostramos que dá para trabalhar, né? A maioria do... Cara, 90% do nosso time é de Pelotas. Então, são às vezes atletas que não têm oportunidade na dupla Brapel ali. E nós botamos eles para jogar e eles estão mostrando que merecem oportunidade, que merecem... essa oportunidade aí, essa chance. Estou muito contente com o desempenho do clube, do time. Temos duas partidas, vamos tentar vencer o Brasil também e o Bagé. Chegaram na última rodada com chance de classificação para dar essa alegria ao torcedor no ano do centenário.
3: E qual a importância, até tu mencionou que esse elenco é formado com jogadores daqui, de o Farroupilha estrear na quarta rodada da competição aqui em Pelotas. Jogou na Boca do Lobo, tinha jogado as primeiras três partidas em Bagé e diante do torcedor ele estava conseguindo a vitória. Teve também, infelizmente, aquele caso de racismo que o juiz assinou o protocolo, mas um caso isolado, mas estreou em Pelotas nessa temporada. Qual a importância, né? Porque foi um ano e sete meses depois o Farroupilha volta a jogar na cidade.
4: Para o clube é muito importante, né? Mais que esse ano de centenário do clube, né? Um clube que tem uma história na cidade, né? Todo mundo pode torcer para o Brasil ou Pelotas, mas gosta do Farroupilha, né? Então, para o torcedor do Farroupilha, acho que hoje deve ter sido um dia muito feliz, né? A equipe mostrou a sua história, a sua força centenária aí nesse jogo. E nós falamos contra uma equipe de Série A do Gauchão, de Série B, né? Copa do Brasil. Então, uma equipe que só tem adjetivos como a do Guarani mesmo, tendo uma fase ruim, uma equipe é, de primeiro escalão do futebol gaúcho, e o Farroupilha mostrou que pode voltar a competir com força. E aqui em Pelotas, né, com apoio da torcida, não tinha um grande público, mas tinha bastante gente aí apoiando. Então, acho que para o clube é muito importante isso aí, no ano centenário. E agradecer a todo o torcedor que nos apoiou, né, que veio, que torceu. Felizmente teve esse caso de racismo aí, né, que infelizmente as pessoas às vezes acabam errando, né, nessa situação. Mas faz parte ali, né, da isso aí agora é a justiça que acompanha, que faça o que tem que fazer. Mas para o Farroupilha foi uma data muito importante hoje.
3: E finalizando, agora não viaja mais desse segundo turno, né? O próximo jogo é um clássico Brafar novamente no estádio Bento Freitas. Que projetar desse próximo jogo?
4: Cara, nós vamos nos ajustar, vamos montar a estratégia junto com a comissão técnica ali para tentar pontuar, né? O que nós vamos fazendo, sempre tentando pontuar, tentando vencer, é, independente do resultado. Então, cara, nós vamos montar uma estratégia para buscar os três pontos, para vencer o clássico, que é importante também no ano do centenário, e tentar a classificação, né? Agora nós temos o nosso objetivo, era fazer uma boa campanha, mas agora o objetivo do Farroupilha é classificar.
0: Muito bem, tá? Então a palavra do técnico Bruno Coelho, falou após o confronto contra a equipe do Guarani, empate em 1-1 por parte da equipe do Farrapo, e vocês estavam ali avaliando, né? Vocês podem até avaliar melhor, porque estavam presentes lá, estive, claro, aqui na central, né? Mas é um Farrapo que acho que consegue tirar alguns bons pontos positivos, né, deste confronto, porque, como citou anteriormente, foram duas partidas contra o Guarani, dois empates, e hoje fica ainda com gosto amargo, porque tinha condição de sair vitorioso, né? Porque, primeiramente, estava vencendo até 48 ali do segundo tempo, 50 e tanto, né, já tinha passado, mas também porque criou oportunidades para ampliar o marcador, né, e acabou não conseguindo. E aí fica alguns pontos positivos que eu acho que vale do Farroupilha levar para daqui a pouco estar enfrentando o Brasil, que deve ser um Brasil bem reserva na próxima quarta-feira, e encerrando contra o Bagé novamente aqui no estádio da Boca do Lobo, né?
2: Pois é, Wesley, foi uma partida onde o Farroupilha, ele foi, acho que ele até foi de certa forma exigido bastante no setor defensivo. Gostei bastante da atuação do Eto'o, ele que tem nas suas redes sociais Eto'o Pitbull, mas é um lateral, né? Ele não é atacante, né? Igual o renomado Eto'o, né? Que passou aí por grandes clubes do futebol mundial. Mas fez uma boa partida, foi bastante exigido ali. Claro, o gol sai do lado dele, né? O gol sai do lado esquerdo ali, o cruzamento vai ali na parte esquerda, mas eu vejo mais não um erro individual, foi um erro tático mesmo ali, né, do Farroupilha. Não tinha ninguém ali para fazer a cobertura, e o Emerson sozinho dentro da grande área teve tempo para dominar, chutar, pensar e empatar o jogo, né? Mas eu gostei bastante assim dessa disposição que o Farroupilha teve defensivamente. A gente vê, né, vários jogos, acho que quase todos, né? A gente não sabe contra o Bagé, mas os jogos que a gente acompanhou, o Brafar, o próprio, e esses jogos contra o Guarani, o Farroupilha tem uma exigência defensiva muito grande, né? Grande parte do jogo é o outro time que tá pressionando. E eu acho que o Farroupilha tem saído bem nisso. Tá bem montadinho ali, né? Faltam alguns detalhes, como foi esse daí, né? Esse gol foi no detalhe. O gol que o Farroupilha sofre no detalhe.
0: E dá pra dizer que ele encontrou aqui um quarteto ideal, porque esse quarteto com Léo Ferraz, Wendel Pelé, Negrinho e Cristiel, é um elenco que tem um quarteto que ele tem velocidade, né? Ele tem a qualidade, por exemplo, do Léo Ferraz. O Negrinho, que é um centroavante que é muito brigador, né? E participativo, ele que sofre o pênalti, por exemplo, né? Então, acho que esse quarteto, né, ele é bem interessante, né, pensando essa sequência de Copinha, e daqui a pouco do que tu conseguir manter, o Léo Ferraz eu acho que já é um pouco mais difícil, mas do que tu conseguir manter para a disputa da terceirona, né?
2: É, exatamente, é bem interessante mesmo, e olha, até, Nelson, eu até perguntei pro João, né, se eram quatro atacantes, né, são dois atletas ali mais de velocidade, o Pelé e o Cristiel. Até, inclusive, o Cristiel faz um chute bonito ali que obriga o goleiro, o Thiago Gonçalves, a fazer a defesa. E o Léo Ferraz, ele já atua mais centralizado. Ele é quase como entre um meio atacante e um segundo atacante, sabe? Ele atua atrás ali do Negrinho, que é o centroavante de referência. Então, ele achou. Parece que o Bruno Coelho acha o time. É bem interessante esse time na terceirona. Olha, eu tô até curioso pra ver como é que vai se comportar contra equipes da sua realidade, né? Ali o Sorriso foi muito bem também, várias vezes, né? Como eu falei na primeira fala, o Sorriso por várias vezes chega à linha de fundo, ele é praticamente um ponta, né, atuando ali pela lateral. O Pelé também foi bem, também teve essas escapadas, errou no cruzamento, Farroupilha. Tanto que o Negrinho, ele teve poucas oportunidades na bola aérea. Pouquíssimas, assim. Quando o Farroupilha chegava, ao invés de dar aquele cruzamento, muitas vezes, sabe, tu tira o peso da bola, o jogador do Farroupilha cruzava rasteiro e aí facilitava o corte por parte da defesa do Guarani. Mas foi uma partida bem interessante, gostei também do que o Farroupilha apresentou no seu sistema ofensivo. Acho que dá pra tirar coisas boas disso daí. E olha, fica um bom sinal pra terceirona mesmo, Wesley. Eu quero ver o que o Farroupilha vai realmente fazer, porque tem um vácuo, né? Daqui a pouco acaba a Copa da Federação Gaúcha. Mesmo que o Farroupilha avance de fase, ele vai só até julho ali, né? E depois vai cerca aí de 2 meses parado, né? Que a terceirona só acontece em setembro. Mas deu pra tirar coisas positivas. Eu acho que faltou um pouquinho mais de capricho ali, né? Como eu disse, no cruzamento e na parte defensiva faltou ali a questão tática, né? Que acabou levando ao gol do Guarani.
5: Um ponto interessante, né? Pra quem vai jogar a terceirona, que é o caso do Farroupilha, é que ela acontece em meio ao final ali já da temporada, né? Isso faz com que daqui a pouco um jogador que acabe saindo, ele tenha tempo para retornar daqui a pouco, e é claro, daquilo que tu consegue estar alinhando ali de pré-contrato, né? E estar fechando com esse atleta. Mas até a gente vê, né, que é um elenco interessante, né? Muitos jogadores aqui da cidade até mesmo estão dentro deste elenco, né, do Grêmio Atlético Farroupilha. E o Bruno Coelho parece que ele vem movimentando essa escalação inicial de uma forma que ele consegue estar encontrando o seu time ideal. Porque, por exemplo, o Digão, e a gente puxa até pro próprio clássico Brafaro, o Digão era camisa 8. E o Vicente era zagueiro ao lado do Wendel Amaral. E ele troca, né? E isso acontece até no outro confronto contra a equipe do Guarani já, que ele bota o Digão pra zaga e traz o Vicente para ser esse jogador um pouco mais avançado. E a gente viu no clássico Brafari, eu destacava bastante, porque é um jogador que mostrou ter uma qualidade, uma noção de jogo muito interessante contra o Brasil. Conseguiu ali estar se destacando muitas vezes, ele e o Pedro também, só que o Pedro vem sendo talvez o principal jogador do Farroupilha dentro da competição. Só que é uma leitura que o Bruno Coelho vem tentando fazer, de estar tentando, né, mexendo peças, trocando. Ele tira, por exemplo, o Agustin Millar, que não vinha tão bem, coloca o Wendel Pelé para ser o titular. E ele vai movimentando essas peças, fazendo essas mudanças, né, que faz com que o Farroupilha ele vá evoluindo. E hoje a gente viu uma equipe que mostrou ter uma condição de daqui a pouco, né, pontuar contra essa equipe do Bagé. Só que, claro, né, o Farroupilha ele vive uma situação de que ele não pode daqui a pouco estar perdendo o clássico Brafar se o Bagé ganhar contra a equipe do Guarani, porque aí ele não consegue mais alcançar o Bagé dentro da tabela de classificação, porque aí ficaria 7-6 na configuração final, mesmo ele vencendo a última rodada contra a equipe do Bagé. Então, vive uma situação ainda de que, se for pensar em fazer laboratório e a forma como estava sendo vista essa competição, eu acho que o Farroupilha está conseguindo tirar bons proveitos, né?
2: É, exatamente. Eu acho que está servindo realmente de preparação, né, para a terceirona gaúcha. Acho que o Farroupilha, muitos ali da divisão de acesso também estão usando essa competição como preparação, né, como uma espécie de pré-temporada. Mas parece que até o momento o Farroupilha é o que tem conseguido tirar mais proveito disso. Vai ficar difícil realmente, né? Eu até me arrisco a dizer, o Bagé, ele entra como favorito contra o Guarani, né? Já falando da próxima rodada. Eu acho que o Bagé é favorito no Baguá, pela fase, né? Pelo momento que vivem as equipes.
5: Eu vou até ver as datas.
2: E é no aqui. Pedra Moura, né?
5: É no mesmo dia, só que o Brafar começa às 7h30 e o Baguá às 8 horas lá na Pedra Moura, né? Mas os dois são na próxima quarta, dia 10. O que que eu falo? Por exemplo, o Brasil vencendo amanhã, mantém o Bagé na segunda colocação com 4 pontos. O Farroupilha é o terceiro colocado, tem 3. Se o Bagé vence o Guarani, o Bagé ele vai a 7. E aí, se o Farroupilha perde para o Brasil na próxima quarta, ele já não consegue mais alcançar o Bagé no caso dessa situação de resultados. É. Então, daqui a pouco, né, é ver também como é que o Brasil vai tratar esse confronto da próxima quarta, para ver o que vai conseguir estar apresentando contra a equipe do Brasil. Mas é uma possibilidade, claro que amanhã também tem um jogo, né? E a gente está tratando aqui de uma forma, num nível que o Brasil vença amanhã o Bagé fora de casa, mas ainda há uma possibilidade, né, desse avanço do Farroupilha à próxima fase, mas agora também é dependendo de resultados, e eu acho que fica interessante daqui a pouco estar avaliando a competição desta forma de laboratório, né?
2: Pois é, é uma situação nesse, né, jogo. Eu acho que o Brasil ele vai acabar, se o Brasil vier a vencer, né, eu acho que vai levar a sério isso, até para confirmar logo a liderança, sabe? E aí espantar qualquer, né, jogar as duas últimas rodadas mais leves, né, até jogar talvez um pouco mais sangue doce, quem sabe contra o próprio Farroupilha, né, pra quem sabe aí classificar os dois. Mas é, mano, essa competição onde acho que 95% das equipes estão usando como laboratório, o Farroupilha, pra mim, é quem tá largando na frente, né? Vamos ver como é que vai se comportar agora nesses próximos jogos, né? Especialmente contra o Brasil, que é um jogo agora onde vai jogar fora de casa e eu acho que vai ser bem mais exigido do que foi em todas as partidas até aqui.
5: Pois é, né? Mas aí, João, a gente tava até falando aqui, avaliando, né, essa equipe inicial por parte do Bruno Coelho, de uma forma interessante que ele vai mexer, né? Esse quarteto ofensivo que ele montou para hoje, chega perto de ser aquele quarteto ideal, né? Que ele tira o Agostinho, ele coloca o Wendel Pelé, o Negrinho vira titular também, vira o camisa 9, né? Daquela equipe que a gente viu, por exemplo, no clássico Brafar, né? E aí fica com o Pelé, o Negrinho, o Léo Ferraz e o Cristiel. E também ele faz uma mudança que eu acho interessante, que é avançar o Vicente e trazer o Digão para a zaga, né? São mexidas, né, do olhar técnico, podemos dizer, que ele faz, e isso já aconteceu desde aquele confronto lá contra a equipe do Guarani, que ele vai tentando achar essa equipe ideal, que fez com que o Farroupilha hoje saísse com esse sentimento de que criamos para fazer mais, tomamos um gol ali que deixa esse empate com gosto amargurado.
1: Honestamente, Wesley, eu acho que é o melhor que dá para ser feito por parte do Farroupilha, né? Porque teve muito volume de oportunidade, teve, né, é um time que os volantes ali, né, o Vicente, ele participou bastante do jogo, né, principalmente, né, iniciando as jogadas, né, o Marlon numa função bem mais defensiva, né, fazendo a contenção à frente da zaga. Digão, achei que foi bem defensivamente, né, como um zagueiro. Ele esteve em alguns momentos também ajudando ali, né, dando um bote inicial e iniciando essa roubada de bola e às vezes dando passe, às vezes tentando até, né, um lançamento, um passe um pouco mais em profundidade, porque com poucos passes o Farroupilha já estava com o campo aberto para os seus pontas correrem. Então acho que, pensando na estratégia do jogo, deu certo, foi muito bem a equipe do Farroupilha nesse sentido. O problema foi aí sim dos atletas, né? E não sei se mudaria muito mudando os atletas, porque até alguns foram sendo modificados e o Farroupilha não conseguia melhorar as suas ações ofensivas, né? Chance tinha, chance criava, é um time qualificado, mas faltava caprichar, principalmente na hora da finalização. E aí foi por conta desses erros, né, cruzamentos rasteiros ou cruzamentos direto na mão do goleiro, chegada pelos lados que tu tentava, ao invés de dar o passe, né, correr um pouco mais. E a gente entende também, né, o Farroupilha tem dificuldades no treinamento, então uma dessas é um pouco mais difícil pro atleta ele botar a bola na frente e dar um sprint de 60, 70 metros, que era que às vezes um Sorriso tinha que fazer, tentava fazer o próprio Pelezinho. Então ficou a tomada de decisão e a ação nesse tipo de jogada em alguns momentos acabava sendo errada, mas a criação foi feita, acho que taticamente conseguiu ter as oportunidades, criar as oportunidades, faltou organizar melhor ofensivamente essas jogadas para que tivessem pelo menos mais finalizações, porque a gente viu o volume de chegadas, a gente viu, né, chances criadas, mas não concretizadas, até não finalizadas. O Farroupilha, muitas vezes que chegou, não conseguiu chutar em rede, chutar em gol, fazer o goleiro, o Thiago, trabalhar, porque o último passe ele não chegava nos jogadores do Farroupilha. Então acho que é a equipe ideal, é o estilo ideal, porque dificilmente o Farroupilha vai ser uma equipe que vai botar a bola no chão e controlar o ritmo, de tal ritmo. Agora, velocidade tem, né? A questão física para botar em dois, três passes os jogadores de velocidade com o campo aberto para atacar os espaços, acho que isso consegue e vai conseguir, como conseguiu contra o Brasil, como conseguiu contra a equipe do Bagé, e se imagina que vai conseguir novamente nesses próximos dois jogos, como fez também nos dois jogos contra a equipe do Guarani. É tentar caprichar. Até em dado momento eu pensei em fazer o comentário, né? Pro Bruno Coelho, honestamente, o que falta, eu acho, lapidar para essa semana, até a semana que vem, é essas jogadas de contra-ataque. É, só bota eles para correrem de um lado para o outro e já cansados, já correndo nesse tipo de situação, né, com a defesa correndo um pouquinho para trás também, como tomar a decisão da melhor maneira possível, como acertar o passe em jogada de velocidade, acertar o cruzamento nesse tipo de jogada.
5: Não foi algo exclusivo do jogo de hoje, né? Porque contra o Brasil teve, né? Duas, três oportunidades, então é realmente algo que daqui a pouco tu tem que um detalhe a mais ali que tu consiga corrigir já te ajuda, né?
1: Eu acho que esse é o foco, é o que falta pra mim pro Farroupilha conseguir fazer mais gols, porque oportunidades teve em todos os jogos, né? Principalmente nesse, no jogo contra o Brasil, acho que esse tipo de situação foi o que prejudicou um pouco mais, porque campo aberto pra correr tiveram, faltou após a corrida, quando chegava a próxima área, acertar o cruzamento, acertar o passe ou até mesmo tentar uma finalização, né? Aquele chute cruzado, mas é para mim é a última situação que falta para lapidar para que o Farroupilha consiga, né, até mesmo, né, nesses próximos dois jogos, quem sabe, pontuar o suficiente para chegar na semifinal.
5: Aqui dando destaque, antes da gente ir pro intervalo, Abraão Mansur, lá no nosso YouTube, Guarani Cavalo Paraguaio, e também diz aqui o João Rodrigues. Desculpa, cheguei agora. Quanto foi o jogo do Farrapo? 1-1, seu João Rodrigues. 1-1. Farroupilha saiu ganhando, tomou gol nos acréscimos e acabou empatando. É, o César, boa noite a todos. Em tempo, este Guarani é aquele cantado a verso, em verso e prosa por grande parte da imprensa pelotense como exemplo de criatividade em administrar, gerenciar pessoas e o vestiário, alavancar recursos, contratar. Tinha na figura do senhor Tato um exemplo de dirigente a ser seguido. Onde foi parar isso tudo? Agora é hora de fazer programas especiais com esses dirigentes para explicar o que passou com o modelo ideal. Abraço, diz aqui o César na nossa
1: participação. Mas isso a gente tem. Os jogadores são acertados contra as equipes e não querem mais jogar. É isso.
6: Não, mas e...
1: Nenhum jogador quer jogar copinha. A realidade todo mundo sabe que é essa, né? O jogador quer jogar primeira divisão estadual, segunda divisão estadual ou uma série D, série C, obviamente. E o que está acontecendo no Guarani é isso, né? Os jogadores já estão, a maioria, acertado com outras equipes e por isso não estão jogando. Claro que ainda assim é uma temporada abaixo, mas permanece na primeira divisão. E até estava falando com o Thiago Segredo ali no pós-jogo, né? É entender, né? Tá, fechou a temporada, beleza, né? Não se sabe se vai conseguir nessa situação, né? Acho que já estão meio que entregando os tacos pela...
5: Uma temporada para esquecer.
1: Por, né, entender o que foi o como está, né, o vestiário, como está o ambiente dos jogadores, né, de pensando já no próximo clube, na sequência da temporada para eles. Então, né, talvez não consiga se recuperar a tempo para até mesmo ir para a semifinal, por exemplo. Né? Talvez até dê, mas acho difícil. E aí é fechar a temporada, termina agora após a Copinha esse 2026. 2027 vai ter ainda uma primeira divisão estadual, e aí tentar no gauchão, com foco no gauchão, a voltar, né, em 2028 para uma série D, mas um ano ruim é um ano de permanência na primeira divisão, pelo menos, né? Não teve êxito na série D, não está tendo êxito na Copinha, mas pelo menos no estadual se manteve na primeira divisão. Ah, e aquilo, né? Ainda é uma equipe que, na questão financeira, né, segue conseguindo, né, organizar os seus recursos, não está devendo, os jogadores estão recebendo em dia, né, todas essas questões estão funcionando. Basta, às vezes, tu conseguir encaixar com os teus jogadores, né, o pensamento, né, caminhar junto, né, porque às vezes também a gente entende que a direção, né, o clube é refém do jogador. Se o jogador não está afim, não tem muito o que fazer. Tu não vai, a gente vê, e isso é algo que a gente vê em tudo que é escalão, né? O que mais se tem hoje em dia no futebol é jogador cobrando o bicho pra partida.
5: E teve também, não dá pra dizer que não pesa, a situação dos torcedores, né? Que torcedores invadiram, agrediram alguns jogadores.
1: O jogador também,
5: ele... E claro, que teve ali os jogadores que foram agredidos, pediram desligamento, quiseram sair, é totalmente natural, mas os que ficam também fica pesando.
1: Se desmotiva total, né? É uma temporada que realmente foi abaixo, mas eu não acho que dá pra dizer, por exemplo, que, né, que o Guarani deixa de ser um clube exemplo aqui de Pelotas, porque continua sendo. É um time que, né, se organizou, saiu de uma terceirona há pouco tempo atrás para a primeira divisão estadual, para disputar a Série D, para chegar em terceira fase de Copa do Brasil. Está, né, melhor, o momento é melhor do que os nossos aqui de Pelotas.
6: A gestão, né, do Guarani é boa.
1: Exatamente.
6: Ainda, claro, é um modelo, né?
1: É um modelo diferente, é um modelo onde, né, o Tato é remunerado, é, né, um presidente que se dedica, né, os seus trabalhos para isso, né? E claro, agora com a SAF a gente espera também, né, que os donos do clube, né, se dediquem também para, de certa forma, tirar, né, o lucro do seu, do que foi o investimento do clube, né, através de bons resultados, né, porque claro, isso quando virar SAF, porque a gente fala, até o torcedor cobra muito, ah, essa SAF aí já é furada, gente, a SAF nem começou ainda, né?
5: Tá só na prática, né? Aqui, de texto, antes da gente ir pro intervalo, boa noite, passei a tarde lá pela avenida, meu Deus, que cheiro de mofo aqui, a corneta do Antônio Alves. A gente vai pro intervalo, depois destacamos também as mensagens de áudio, sigam participando lá no YouTube, Rádio Universidade de Pelotas, deixa seu like, te inscreve no canal da RU, tem ali alguns ouvintes ali com a gente, poucos likes, então vai lá, deixa o like para divulgar aí, nos ajudar a divulgar a nossa live lá no YouTube, vai lá no Rádio Universidade de Pelotas, te inscreve também no canal da RU, estamos rumo aos 5 mil inscritos, então te inscreve por lá, ativa o sininho de notificação e vem junto com a gente, e também mande sua mensagem, mande seu comentário por lá, e mande também no 053-984-13-5473. A gente vai para um rápido intervalo, o primeiro do nosso Papo da Bola, e já voltamos. Tem Brasil, tem também tudo que a gente vai analisar ainda mais deste confronto, projetar este Brasil para amanhã, porque também já é um pré-jogo, amanhã tem Brasil e Bagé diretamente da Pedra Amor. Já estaremos de volta.

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19 horas 46 minutos da noite desta quarta-feira, 3 de junho de 2026. A gente segue com o nosso Papo da Bola aqui da Rádio Universidade. Você vem junto com a gente até as 8h30 da noite. Depois tem o Falando de Copa aqui na Rádio Universidade, trazendo aí todas as informações da Copa das Copas, a Copa do Mundo de 2026, a maior Copa da história. A gente já está repercutindo aqui dentro da Rádio Universidade, então a partir das 8h30 até as 9 horas da noite você vem junto com a gente também no Falando de Copa aqui na Rio. 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A nossa live já está no ar. Deixa o seu like, te inscreve no canal da RU, deixa o like que é importante, tô vendo aí, o pessoal não para de chegar gente, vem aqui, vem acompanhando, mas tem que deixar o like para estar nos ajudando aí também, lá no nosso canal no YouTube, Rádio Universidade de Pelotas, vem junto com a gente, mande seu comentário, como eu vi que já tem mais comentários chegando, daqui a pouco a gente destaca, e também mande sua mensagem no 053-984-135473. 16 graus neste momento faz na nossa Princesa do Sul, 95% a umidade relativa do ar. Antes da gente seguir aqui com o nosso Papo da Bola, hoje a gente teve uma situação que é triste, né? Que envolve aí mais um ato de racismo, né? Dentro do nosso futebol. E foi ativado, né, o protocolo até pelo árbitro, né? Durante ali o confronto contra a equipe do Guarani. E o Farroupilha, ele divulgou uma nota. E a nota oficial por parte do Grêmio Atlético Farroupilha diz o seguinte... Nota de repúdio. O Grêmio Atlético Farroupilha vem a público manifestar seu mais absoluto repúdio ao ato de racismo praticado por um torcedor durante a partida contra a equipe do Guarani, direcionado a um atleta adversário. O clube deixa claro que não compactua, tolera ou aceita qualquer tipo de discriminação, preconceito ou injúria racial, dentro ou fora dos estádios. O respeito ao ser humano, à diversidade e ao esporte deve sempre prevalecer acima de qualquer rivalidade. Lamentamos profundamente o ocorrido e nos solidarizamos com o jogador ofendido, bem como com toda a comunidade esportiva que luta diariamente contra o racismo. Atitudes como essa são inaceitáveis e não representam os valores, a história e os princípios do Grêmio Atlético Farroupilha. Reforçamos que o futebol deve ser um ambiente de união, respeito e inclusão. Pedimos aos nossos torcedores que compareçam aos jogos para apoiar e incentivar a equipe. Jamais para praticar ou reproduzir qualquer forma de ofensa, discriminação ou violência. Além de causar danos morais às vítimas, atitudes racistas prejudicam a imagem da instituição, do esporte e podem gerar graves consequências esportivas, financeiras e jurídicas para o clube e para os envolvidos. O Grêmio Atlético Farroupilha seguirá firme em sua posição de combate ao racismo e a qualquer forma de preconceito, defendendo sempre os valores do respeito, da igualdade e da dignidade humana. Racismo é crime, não há espaço para o preconceito no futebol e na sociedade. Assinado por Grêmio Atlético Farroupilha. Quero deixar aqui os parabéns, né, à diretoria do Grêmio Atlético Farroupilha, ao rápido, né, a gente vê ali uma rápida solução ali, que foi já todo mundo indo ali, já retirando, né, esse criminoso, né, do estádio, que esteve lá e xingou os atletas da equipe do Guarani, né, que fez aí essa ofensa racista, né, e mais uma vez,

0: mais uma vez dentro do futebol pelotense, e aí já é, né, a gente pode trazer que nos três clubes, né, todo momento a gente vê aí eles indo para os tribunais, tendo que passar pelo TJD, daqui a pouco indo para um STJD, por conta de criminosos, né, de pessoas que não deveriam estar, né, frequentando nenhum tipo de evento, não só estádio, mas nenhum tipo de evento. Então quero deixar aqui o parabéns para a diretoria do Grêmio Atlético Farroupilha por esse posicionamento, que é totalmente necessário e muito bem feito aqui, que foi por através aí desta nota e também da forma como acabou, né, se movimentando para estar solucionando essa situação.
1: É, até a gente falou, né, que alguns torcedores foram ali para ficar xingando o pessoal do Guarani. E a gente até viu depois, né, algum pessoal, até eu acho que o Márcio Vitória, né, o preparador físico do Guarani também apontando, né, fazendo um sinal de joinha ali para alguns outros torcedores que acredito que foram ali, xingaram achando que era confusão, depois que entenderam até saíram, né? Claro que a polícia também foi ali para perto para não deixar muita proximidade entre torcida e o banco de reservas, mas rapidamente, prontamente, né, os policiais já levaram o criminoso e que não pise mais em estádios aqui, em eventos, né, esportivos, principalmente, que é como a gente fala, né, onde principalmente esse tipo de gente acha que está livre para cometer qualquer tipo de crime, que pague pelo crime que foi cometido, que pelo que trouxe ali o Lucas Fabião, começou com o membro da comissão técnica, né, não sei se é membro da comissão técnica, se é segurança, mas estava ali, né, com o uniforme da equipe do Guarani. E depois já foi para os jogadores, né, para todos os jogadores negros ali da equipe do Guarani, então
0: E
1: não
0: até viu o relato por parte do Fabião, em que mesmo sendo retirado, seguiu
1: seguiu
0: xingando.
1: xingando
0: Então é
1: com os
0: inacreditável, né?
1: policiais levando, né? Então assim, é uma pessoa que não está apta a viver em sociedade, cadeia para ele sem muita conversinha. E que bom, né, que Farroupilha entendeu. O problema é, de novo, como falou, né, na cidade de Pelotas, os três clubes passando por isso num período de menos de um ano. E pensando na questão do Farroupilha, né, que obviamente, né, a partir do momento que, se eu não me engano, na situação do Pelotas e do Brasil, né, o árbitro talvez tenha colocado na súmula, mas não teve protocolo antirracismo, não foi paralisado o
0: Eu acho
1: jogo.
0: que até o do Brasil, que eu me lembro do Gaúcho, né? O do Luiz Fernando foi
1: Isso,
0: pós-jogo,
1: foi
0: né?
1: pós-jogo. Então, assim, eu acredito que, né, com toda certeza está na súmula, com toda certeza o Farroupilha vai ser julgado. A gente sabe das dificuldades financeiras que o Farroupilha tem, né, para ter que estar, né, sendo representado, né, por um advogado. Não sei se aí assume a doutora Adriana nesse tipo de situação, mas a gente sabe dos gastos que às vezes tu acaba tendo, né, porque às vezes tem que assumir custos de processo, às vezes tu recebe punição, e o Farroupilha, que no momento não tem nem estádio. Se receber punição, vai jogar onde? Vai ter que voltar a se deslocar para uma outra cidade ou vai só jogar aqui em algum local, né, algum dos estádios da cidade no final do ano de portões fechados, né, assumindo 100%, né, do já não é um público muito grande que vai nos jogos, né, já não tem como cobrar muita coisa em questão de ingresso. Com zero de público, vai ter ali seus 20, 25 mil reais que tu vai estar gastando só para estar jogando futebol, né? Porque tem, do mesmo jeito, tu não está arrecadando, mas tu está gastando a mesma quantidade, como a gente sempre fala, ambulância, alimentação dos policiais, policiamento, a arbitragem, alimentação da arbitragem, tudo isso é gasto para o clube. E bom, 20 mil reais que acaba sendo num jogo é dinheiro a rodo, né? Ainda mais pensando lá na frente numa terceirona gaúcha.
0: Esperamos que fique de exemplo, né, e que não volte a acontecer, né, situações como essa, e ficaremos aí na torcida. Bom, gente, 19h55, amanhã tem jogo novamente, Copa da Federação Gaúcha de Futebol. O Brasil entra em campo contra a equipe do Bagé. O que esperar desse Grêmio Esportivo Brasil? Como projetar até mesmo esse Grêmio Esportivo Brasil para este confronto? Vendo que o jogo mais importante da temporada até este momento acontece no próximo domingo.
1: Até o Fernando falou, né? Vou discordar do Fernando quando ele. Entendo o ponto de vista dele quando ele falou sobre, né, tu já levar completamente a sério o jogo de amanhã para, em caso de vitória, tu já jogar os dois últimos, né,
0: Sangue
1: de
0: doce.
1: sangue doce. Mas eu acho que é melhor tu jogar os dois últimos de sangue doce sabendo que tu vai poder dar o máximo na tua final de Copa do Mundo contra o Azures do que. já dar o máximo amanhã, desgastar talvez um pouco mais alguns atletas. Acho que ainda assim, né, vai com um time alternativo, mas não tem um elenco tão vasto, talvez precise jogar com alguns que poderiam estar jogando no final de semana. Então, eu acho que amanhã vai ser um jogo talvez bem mais rifado por parte do Brasil, né? Para não correr risco de algum jogador se lesionar para o último jogo, se desgastar para o último jogo, porque é aquilo, é a conta simples, né? Para permanecer com a Série D de 2027, na Série D desse ano, o Brasil precisa de 3 jogos. É o jogo contra o Azures, né? Pontuar e torcer, ou vencer e praticamente garantir a classificação. Ou tu ir pela copinha, que faltam. Tem um jogo de amanhã, tem mais 2, depois tem mais 2 e depois tem mais 2. É um caminho um pouco mais maior, né? Um pouco mais longo, mas, claro, acredito que mais fácil. É mais acessível porque os adversários são do nível mais abaixo. Aí é 3 jogos mais difíceis ou 7 mais.
0: Vamos ser sinceros, do que a gente viu até aqui da Copa da Federação Gaúcha, a tendência é o Brasil ser campeão. Está se desenhando para isso. O que a gente não sabe ainda? Qual vai ser o nível de enfrentamento daqui a pouco contra a equipe do Grupo A? Né? E hoje
1: a princípio vai ser Santa Cruz, né?
0: Na segunda fase deve ser o Gramadense, que isso, hoje é o segundo colocado.
1: Na semifinal, né? Isso.
0: E se chegar a ter aí uma possível final, acredito que deve ser aí essa equipe do Santa Cruz, que já tem 7 pontos no Grupo A, mas vai trocando pontos, né? Não está algo que... Sim. Como o Brasil, por exemplo, que está jogando com seu time alternativo e está conseguindo ser, né, superior às equipes adversárias. Então, eu acho que, sinceramente, do que a gente está vendo até agora, hoje aqui, ó, dia 3 de junho de 2026, são 19 horas e 57 minutos, a tendência é o Brasil ser campeão da Copa da Federação Gaúcha de Futebol. Só que tem também essa situação, né, que envolve a Série D do Campeonato Brasileiro, que realmente, né, tu vai rifar, né, e aí eu acho que é totalmente interessante. Ontem, até minha opinião também é por aí, porque o jogo de amanhã, se tu tiver condição de levar alguns guris da base que jogaram na terça-feira, eu acho que tu tem que levar. Leva, bota no banco de reservas. Até fui ver aqui a escalação, né, da última quarta-feira, do jogo daqui. Porque, por exemplo, né, o Alan tá suspenso, foi expulso, o Yuri Tank também. Mas teve Davi, Thiago Baiano, Saulo, Thiago Henrique, Alan, Matheus Streite, Gelati, Givigi, Daniel, Morbeck e Guti. O Streit pode jogar, porque está suspenso do jogo do final de semana. O Vinícius, daqui a pouco, nem aparece aqui, pode jogar, porque está suspenso do jogo do final de semana, né? Então, por exemplo, o Otávio, tu pode deixar aqui. O Otávio fica aí, descansa, te recupera e pensa no jogo de domingo, né? O Alan, né, vai ficar aqui, não tem nem motivo para ir para lá, né? Então, já é um a mais, né? E aí, claro que tem aqui. Tem o Guti, por exemplo, que sempre joga. E aí a gente não sabe a que nível está sendo a avaliação por parte do Laércio Aquino. O Morbeck também, o Thiago Baiano. Eu acho que são 3 atletas que a gente vê que ou são titulares ou entram dali durante o confronto, né? Aí a gente tem aqui um Givigi, um Gelati, o próprio Daniel. São jogadores que podem ir. Daqui a pouco podem ir a Bagé, faz ali um enfrentamento contra essa equipe do Bagé. Mas se tu tiver daqui a pouco um interesse em estar daqui a pouco utilizando um deles lá também, né? Tem essa avaliação de daqui a pouco ficar aqui treinando também essa equipe. Eu acho que também daqui a pouco não leva, não tem muito. Eu acho que, sinceramente, né, amanhã é o jogo que o Brasil tem mais essa condição de estar aí rifando, como vocês citaram anteriormente, deixar aí para ver o que acontece, né, e pensar no domingo. Eu acho que o foco do Brasil tem que ser o domingo, porque é uma situação que o Brasil se colocou e que não depende mais só dele, né?
1: Ainda mais que o Laércio, ele estava presente no jogo, na batalha do Bento Freitas da quarta passada, né? Ele viu que o Bagé não fez nada. O Davi olhou o jogo praticamente. Davi fez 2 defesas quando estava 11 contra 9. E a melhor chance no 11 contra 9 foi o cabeceio do Vinícius. Ou seja, o Brasil não precisa fazer uma partida homérica para até mesmo vencer. O Brasil precisa fazer um jogo decente para pontuar. Uma dessas aproveitando, sendo eficiente, até consegue ganhar o jogo.
0: O Brasil com 2 a mais não...
1: Não sofreu, não sofreu. Foram finalizações assim, tipo, básicas.
0: 2 a menos, no caso.
1: Com 2 a menos, né? Lá... Teve a chance ali dentro da área e tá, fez defesas, né, pontuais ali o goleiro Davi. Não teve nenhuma chance clara, não teve nenhuma pressão, né, com chances realmente, né, com bola na área, com goleiro tendo que fazer milagre. Não, foi o jogo básico que o Brasil seguiu fazendo, se defendendo e ainda conseguindo achar espaço para contra-atacar jogando apenas com 9. Então não vai ser preciso o Brasil se superar para conseguir ganhar. O Brasil pode ir lá fazer um jogo bem meia boca e é capaz de sair até com os 3 pontos com um time bem mesclado, assim, bem mesclado.
2: Ah, eu não sei se o Bagé não. O Bagé que vai vir mordido, eu acho, é, pelo que aconteceu. Ser. Até o policiamento para essa partida vai ser reforçado, né? Até deixando atenção para os torcedores rubro-negros que vão a Rainha da Fronteira, né? Deve ser um número até interessante por causa do feriado, mas o Bagé acho que vem mordido pelo... Especialmente pelo que aconteceu ali no pós-jogo, né? A questão ali toda do Yuri, Bigode e tudo mais. Acho que o Bagé também acaba voltando meio mordido pra esse confronto. Mas
0: é a situação que tu, daqui a pouco tu mesmo esfria, né? Porque, por exemplo, o Yuri,
1: bota,
0: né?
1: A bola no chão, vai trocando passes, vai morcegando o jogo.
0: O Yuri que também entra ficou, na onda, né? O Yuri, por parte do Brasil, que também, né, estava ali, correu atrás de um jogador. Deixa aqui também, não precisa levar. Porque não tem por que tu fazer uma guerra nesse jogo contra o Bagé lá, porque daqui a pouco tu perde alguém por lesão, né? E aí te complica à toa para um jogo que é muito decisivo, que é o jogo de domingo, né?
1: Sim, sim. Não, é uma questão que assim, não tem por que o Brasil entrar nesse tipo de situação. É, a gente viu, o jogo como um todo começou quente e terminou mais quente ainda. Eu acho que o Brasil não tem por que fazer aquele tipo de partida de pancadaria, de chegada firme, de carrinho, de braço, de empurrão. Faz o básico, bota a bola no chão, troca passes, vai, né, com calma, até mesmo amorcegando o jogo, porque se perder a cabeça o time do Bagé, é problema pro Bagé. O Bagé, se ficar com um a menos, dois a menos, tem certeza que o Brasil vai ter muito mais qualidade para aproveitar os espaços e gerar a situação de sair com a vitória do que a gente viu aqui na semana passada.
0: Tem que trazer pro teu jogo, eu acho.
1: Exato.
0: Né? Então é aquilo, né? A gente, claro, vai ver. Mas será que existe a possibilidade de a gente estar vendo um Brasil com 3 zagueiros nesse confronto contra o Bagé?
1: Eu acho que não, pela falta de opções.
0: Falta de. É,
1: se tivesse. Mesmo. Se o Brasil tivesse, tipo, 5 zagueiros, aí até dava, ok? Tu estoura um ali um pouquinho mais, né? Desgastando um pouco mais, que começasse titular, vai com os 2 reservas.
0: O Laércio falou que o Tony Lucas voltaria a treinar. Daqui a pouco é um jogo pra... Coloca, ver se vai conseguir ter um ritmo, né?
1: Porque senão tu acaba tendo que utilizar, né, o Saulo, que hoje é reserva,
2: Thiago
1: Henrique e algum outro, o Gelati, talvez, de zagueiro. Aí tu perde muito...
2: O Alan de zagueiro, será?
1: Ah, não, acho que o Alan de zagueiro já é perigoso, né? O Alan é muito baixinho.
2: Mas falaram que ele joga, né? Eu ouvi alguém falar que ele é o Coringa.
1: Não, se tu botar o Alan tá no fora. Gol, amanhã ele tá fora que tá expulso.
2: Ele tá,
1: né,
2: fora.
1: Mas é incrível, né? E até conversei isso com o Eugênio quando eu encontrei ele, né, no sábado. Que teve 2 lances no jogo que ele sai muito atrás. Mas assim, muito atrás. Ele sai uns 5 metros atrás do marcador. E do nada ele chega, ele bota o corpo na frente como se ele tivesse 2 metros de altura. Ele tem 1,60 m. Ele bota na frente e rouba a bola. E no outro ele dá um carrinho que ele chega só na bola lateral e manda pra fora. Assim, é muito rápido, é muito dedicado, é um baita jogador. E é ali que eu vi, tá? Ele acho que se botar na lateral direita, ele vai conseguir desempenhar muito bem também, como o Eugênio sempre fala, porque, né, tem muitas características, principalmente defensivas, né?
0: A questão dele é que ofensiva, né? Que não, daqui a pouco não consegue fluir tanto.
1: É, talvez não tenha um cruzamento, não tenha tanta projeção ofensiva, mas defensivamente não. Acho que nem perde até para Yuri e Thiago. Claro que tu vai perder porque na questão de estatura, né? É um jogador que tem bastante impulsão e tudo mais, mas é um jogador a menos para um setor de defesa que tu vai estar... muitas vezes, talvez, tendo que colocar para marcar um jogador mais alto, né? Mas é uma opção, acho que é uma opção mais para esse outro tipo de jogo. Agora, para amanhã, os 3 zagueiros acho bem difícil pela falta de peças mesmo. Só se tu puxasse alguém da base aí, dos que jogaram no sub-20, que defensivamente não tá tão bem, né?
0: Aquela famosa frase, né? Não se surpreenda. Eu acho que eu não me surpreenderia se tivesse algum jogador de base nesse jogo, né?
2: O Antony é zagueiro? O italiano?
0: Não, atacante.
2: Não teve nenhum zagueiro, né, da base relacionado até aqui, né?
0: É.
2: Só se fosse o Tobias de zagueiro. Bem não.
1: Eu acho que não, porque até ele tava jogando como um...
2: Um 8.
1: Um germano até nesse último jogo ali na situação dos 9 em campo, né? Mas ele é mais um primeiro e segundo volante.
2: Então teria que ser alguém da base mesmo.
1: Pois é.
0: É muito difícil projetar porque é um trabalho novo, né? E podemos dizer que é a primeira semana agora de tranquilidade que está tendo de trabalho. O Laércio a gente não
1: quando
0: sabe.
1: Quando veio, ele imaginou que realmente, né, fosse uma questão, né, o 3-5-2 para a partida contra o Blumenau. É. E agora para esse jogo.
0: Porque ele avalia até.
1: Pro Azures pode ser um 4-4-2, 4-3-3 novamente, né? É,
0: ele avalia até a escolha por parte, por exemplo, de ter dois centroavantes nesse jogo, porque ele avaliou o Marcílio, né? O Blumenau, no caso. Isso. E acabou que não deu certo, né? Mas vamos ver o que, que o Brasil vai conseguir estar apresentando. 20 horas, 6 minutos. Vamos fazer o intervalo. Depois vamos trazer as mensagens, né? A gente vai até as 8h30, né? Lembrando. Porque depois das 8h30 tem aqui o nosso Falando de Copa, para trazer aí todos os detalhes da Copa do Mundo aqui na Rádio Universidade. Então, depois do intervalo, a gente volta para destacar também os nossos ouvintes. Aqui eu vejo que tem mais mensagens lá no nosso YouTube, áudios e áudios chegando por aqui. Então, muita mensagem para a gente estar ouvindo, também debatendo, é claro, junto a você, junto aos nossos ouvintes. Vamos para um rápido intervalo e já já estaremos de volta.
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4: 20 horas e 7 minutos.
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12: Horas 11 minutos da noite desta quarta-feira, dia 3 de junho de 2026. A gente vai junto até as 8h30 da noite com o nosso Papo da Bola aqui da Rádio Universidade. Chegando mais um bloco aqui, bloco final, né, da noite desta quarta-feira. Pré-jogo também, amanhã tem Brasil em campo. A Rádio Universidade estará presente a partir das 2 horas da tarde, já no ar, comigo, com também o narrador Gustavo Lousado e na Central de Esportes, Lucas Fabião, além de Jorge Alves, que nos acompanha na mesa de áudio. Então vem junto com a gente e ouvido na Rádio Universidade para estar aí acompanhando este confronto entre Grêmio Esportivo Bagé e Grêmio Esportivo Brasil. Agora a gente vai chegando para esse nosso último bloco, trazer as vozes dos ouvintes, o pessoal aqui que está participando com a gente. Primeiro aqui no nosso YouTube, o Luiz, boa noite. Foi bom empate entre Farrapo e Guarani, que já deixa os dois quase mortos, diz aqui o Luiz. Também o Lázaro aqui, boa noite pessoal, tudo tranquilo? Ainda estou em Pelotas, estou aguardando o jogo do Brasil na quinta-feira, diz aqui o Lázaro de Porto Alegre, um abraço a ele. E também diz aqui o João Rodrigues, tem que dar a chance para os guris da base, diz ele em relação ao confronto de amanhã. Eu concordo aqui com o João Rodrigues. E o Luiz retorna e diz que o Blumenau ganhou pela Copa Santa Catarina por 6-0, foi pela Série B, meu querido Luiz, pela Série B do Campeonato Catarinense, fez 6-0 hoje mais cedo contra a equipe do Nação de Joinville. E assumiu aí a ponta da tabela, né? Chegou, né? Deixaram chegar aí o Blumenau lá pela Série B do Campeonato Catarinense. Tem 16 pontos, é o líder da competição. Segundo é o Metropolitano, maior rival da equipe do Blumenau. Também tem 16, terceiro Caravaggio tem 15 e quarto o Ercílio Luz tem 14. Esse regulamento aqui, né, do Campeonato Catarinense é uma loucura, né? Até estava falando aqui porque são 18 rodadas, né? Todo mundo se enfrentando contra todo mundo, lá e cá. E sobe apenas um, sobe somente o líder. Quem ficar de líder no final dessas 18 rodadas garantirá o acesso. Eu confesso que se a Série A2 fosse turno e retorno, pontos corridos, subindo os dois primeiros colocados, eu acharia bem interessante. Mas a gente segue aqui, né, no nosso sistema de mata-matas.
2: Esse formato aí, ele pode por muitas vezes ser injusto. Claro, futebol e justiça nunca caminharam juntos, né, mas... acho que, se não me engano, Wesley, antes de tu botar os áudios, 2009, se não me engano, o Flamengo ele ganha sendo líder, acho que só na última rodada, não sei se foi
0: agora
2: 2009.
0: Agora pouco teve também, né? Um desses campeonatos brasileiros agora dessa
15: Palmeiras,
0: década de 20.
15: Foi
0: Palmeiras?
15: O Palmeiras do ano
0: contra do Botafogo, né?
15: Botafogo, da entregada.
0: Então é aquilo, né? Do futebol.
1: Aquilo, se tem de um lado, né? De times que às vezes entram na última rodada para serem rebaixados, que a gente já teve... Né, o Novo Hamburgo, se não me engano, do Gauchão de 24. A gente teve o Atlético Paranaense quando caiu em 2024 também. Né? Às vezes tem o lado positivo, né? Que é o time que sonda, flerta com o título e só consegue chegar justamente no momento principal.
12: Vamos iniciar aqui os nossos áudios, aqui os nossos ouvintes. Luiz Augusto Simone, vai pro ar.
16: Boa tarde, pessoal. Boa noite, aliás. Uma pena que o estádio de Farroupilha esteja enredado e não sai do papel. Seria maravilhoso se fosse construído lá a Arena do Cardeal. Seria mais um estádio, mais uma opção na cidade. E o Farroupilha merece, a torcida do Farroupilha, apesar de pequena, merece, tia. Um time que a gente tem que respeitar. Eu gosto muito, sempre gostei desde criança do Farroupilha.
12: Valeu aí ao Luiz Augusto Simone. E todo mundo gosta, né, do Grêmio Atlético Farroupilha. Acaba que a situação do estádio ainda está, né, nesse desenvolvimento jurídico.
1: A gente viu hoje muitos torcedores do Pelotas, até dirigentes do Pelotas lá olhando o jogo e torcendo, né, pelo Farrapo.
12: Mais mensagem por aqui, o Gabidela.
17: Boa noite, meus amigos do Papo da Bola. Estava com saudade de vocês. Aquele abraço, amanhã se preparando para nós viajar para Bagé. Vamos lá na Pedra Moura lá, pegar um friozinho de Bagé, mas diz que vai estar calor, né? Bom, eu vejo muitos torcedores aí questionando a SAF, né? Será que muitos torcedores não leram né, não leram ainda qual a trajetória da SAF. Né? Primeiro ano, gente, o Brasil tem muita coisa para arrumar na Baixada. Não é fácil, não. É muita coisa, é estádio, é banheiro que tem que fazer. Cara, é um projeto a longo prazo. Né? Então, torcida, vamos com calma aí. Né? Se o Brasil ir para o gauchão ano que vem e segurar uma D aí, se não der pela Série D, pela Copinha, já foi um ano maravilhoso. E pode ter certeza que o ano que vem o Brasil vai fazer time. Eu acho que, no meu entender, não sei o que a mesa pensa aí, tá? Como o Brasil foi campeão com Gilson, com Hélio, eu acho que a SAF quis manter para não dar um problema sério ali. Pô, tiraram o Gilson, tiraram o Hélio, então eu acho que eles quiseram manter. Eu acho que a partir do ano que vem a SAF entra com um modelo diferente, tá? Um abraço a todos. Não sei se vocês concordam. Eu acho que o Hélio e o Gilson foi mantido pelo título da Copinha, tá? Os que não quiseram mexer naquele momento. Né? Eu acho que vem aí de... Vão ter que trazer um diretor de futebol, né, um senhor aí para mandar no Brasil. Já que eles não podem, ele na Itália, estão, né, todos, Fernando em São Paulo, ninguém aqui em Pelotas, tá? Mas o Brasil está trabalhando a SAP. E para lembrar, o juiz não oficializou SAP no Brasil ainda. Tá bom? Os caras estão botando dinheiro do bolso, mas não é SAP ainda pelo juiz, tá bom? Um abraço aí.
0: Abraço aqui o Cabidelo. É, o Brasil ainda tem a situação da parte jurídica da recuperação judicial. Enquanto o juiz não liberar, o Brasil não vai conseguir seguir, né, com o seu processo. Então fica ainda essa expectativa por conta dessa situação do novo edital, né, para a gente ter a nova data em relação à Assembleia Geral de Credores, que ainda não foi divulgada. A gente até tinha uma entrevista agendada com o Fernando Ferreira, né, sócio fundador da Plurisportes, que está aí frente a essa questão da SAF do Brasil. Acabou que não conseguiu nos atender, né, durante aí essa quarta-feira. A gente está tentando alinhar, né? Estamos tentando trazer, né, as vozes aí da SAF. Está realmente complicado, né? Ninguém consegue falar, então a gente vai tentando. Quando tivermos aí, né, a possibilidade, a gente vai estar trazendo para o ar. Aqui o Chico Arruda chegando também, mandando sua participação.
18: Boa noite, garotos da mesa. É, ontem eu não fui ver o Brasil porque eu não sabia. Agora hoje eu fui ver o farrapo. Farrapo, passaram a mão no farrapo. Queijozinho bem fraco, meu. Pomba! Não vou dizer que o pênalti foi legítimo. O cara bateu bem, né? Agora, por isso é que os clubes estão quebrados. Que a federação me bota esse juiz que não sabe nada na vida, tá? E arrumo um empate para um time que está mal da terra. Guarani não existe. Pô, é brincadeira. Ai, amanhã vai ser uma guerra lá em Bagé. É. Essa é a realidade do nosso futebol do interior. É, nós estamos conversando lá no Pelotas e regionalizar o futebol do interior, né? Por exemplo, o Brasil tá na Série B, né? É, entraria na segunda fase. O Caxias tá na Série C. Não, o outro aquele também está na Série C, o Juventude na Série B, entrariam na segunda fase, né? E deixariam os clubes que estão na Série A2, né, se classificarem para os mata-mata do gauchão, né? É isso aí que eu penso. Boa noite, garoto. E um ótimo feriado para todos nós.
0: Boa noite, seu Chico Rodrigues, sempre participando aqui com a gente, mandando também a sua participação. E agora que ele vai pro ar.
19: Boa noite, gurizada da Rádio Universidade de Pelotas. A gurizada da mesa aí, a galerinha. Aí, João, o Fernando, o Wesley Dagani. E aí, gurizada, como é que vocês estão para domingo e amanhã? Amanhã vai ser só um treino, uma coletiva, que o Brasil já está classificado na Copinha, nós queremos agora é para domingo. Como é que vocês estão aí para domingo? Me responde aí, gurizada medonha. Só pelos três pontinhos de domingo, amanhã eu vou escutar, vou estar na RU amanhã, gurizada, vou estar escutando aí amanhã vocês. Só estou por domingo, mas eu vou escutar o jogo amanhã. É nóis, gurizada. Sem comentários para amanhã. Amanhã eu sei que o Brasil vai ganhar. E amanhã tem que fazer um kkkk, né? Não adianta, né? E eu quero fazer kkkk é domingo. Domingo que é o bicho vai pegar, gurizada. Tô na escuta aí da RU aí, gurizada, do programa aí. Ótimo programa aí, gurizada. Isso aí é uns caras que não tem o que fazer, ô, gurizada da mesa. Isso aí é uns caras cabeça de ervilha. Sai de casa para fazer merda nos campos aí, nos estádios aí. Isso aí não tem fundamento, isso aí nunca vai acabar, ô gurizada, esse negócio de racismo aí. Isso aí é só criminoso que faz isso aí, ó.
0: Valeu, Nilson concordo, né? É um criminoso cabeça de ervilha. Boa definição aqui por parte do Nilson, em relação a esses criminosos realmente que vão ao estádio, né, e ferem os clubes, né, as instituições que estão ali torcendo. É, mais mensagem, vai pro ar.
20: Camilo de Chavante, Rio Grande. Hoje eu vi as camisetas do Chavante no jornal. Mas eu fiquei assim, por que que não tá o Biscoito Zezé patrocinando nós? Camilo de Chavante, Rio Grande, Peninha, o meu primo branco em Rio Grande, e o Assis em Monte Bonito, um abraço pro Barriga. Informa pra mim por que que o Biscoito Zezé não tá na camiseta tão bonita do Chavante.
0: É, o Brasil ele está ainda nessa questão de negociações ainda, até por conta da questão de não ter definição em relação à SAF, isso dificulta ao Brasil negociar também patrocínios, né? A gente já viu, já teve esse posicionamento por parte dos investidores, né? Do pessoal que está controlando o Chavante Participações, né? Que é a SAF, então não ter ainda o 100% da SAF dificulta algumas situações, detalhes, né? E envolvimentos que envolvem também essa situação de patrocínios, meu querido Hamilton de Rio Grande. É, boa noite, pessoal. Tanto lá no Chavante como aqui nesse jogo do Farroupilha, os dois casos, se houver multa para os clubes, que eles acionem a justiça e peçam indenização para cobrir essa multa na justiça desses infratores. Não tem outra solução. A federação também tem que se envolver nesse caso, exigindo da justiça a compensação para o clube, senão vai continuar a palhaçada, diz aqui o Francisco Barcelos. Sinceramente, né, tá na hora dos clubes serem punidos de uma forma que o torcedor entenda o nível da situação que ele está cometendo, né? Às vezes também ficar ali, né, fazendo com que o clube não seja punido, aí não dá nada pro clube, acaba que o pessoal também, né, esses criminosos aí, né, que vão ao estádio, que a gente sabe que tem em todos os estádios, às vezes se sentem também num poder, né, e acho que não pode ter nenhum tipo de gosto de poder para esse tipo de gente. Aqui o Titica.
21: Boa noite, meus amigos, tudo certo? Essa questão aí do jogo de domingo é o nosso jogo de final. Então, essa questão do jogo em Bagé, já erramos uma vez em estratégia para a Série D. Não podemos errar a segunda vez. Bota uma grande parte dessa turma aí do sub-20 para jogar, esses jogadores aí que estão suspensos, e bola para frente. Vamos embora. O que interessa agora é a Série D ali. Depois a copinha, a gente corre atrás.
0: Valeu, aqui é o Titica participando com a gente. Falasse nele, João. Eugênio Lino, tá por aqui também.
22: E aí, gurizada, boa noite. Tô sempre na escuta aqui, irmão. Parabenizar o gurizão, me esqueci o nome dele aí, pela narração do jogo aí. Tá trabalhando, escutando vocês ali. Parabéns, tava ótimo. Pelo Farroupilha não ter ganho, né? Que é, agora tá escutando o João, hein? É o Alan. O Alan, a posição de origem dele é lateral direito. Ele jogou com meu filho, jogou comigo no Luas. Ele é lateral direito. Na realidade, o Alan é jogador em tudo, só não joga no gol pelo tamanho. Ele tem mais impulsão que o Yuri, mais impulsão que o Thiago. No meio de campo, uma hora teve um lance, né, no último jogo pela Série D, que ele pulou junto com outro volante, que é dobro da altura dele. Ele conseguiu ganhar na cabeça, ele tem uma impulsão. Bom, só pra você ter ideia, o Hélio apelidou ele a não voador. O Hélio, que é meu amigo, o Hélio é amigo de infância. O apelido dele é a não voador. Tinha se botar na lateral direita, vocês vão ver o que é jogar bola. Ele vai dentro. E outra, com a mesma velocidade que ele vai, ele volta. E o extremo para ganhar dele na velocidade, olha, meu velho, tem que correr muito. Eu nunca vi ninguém ganhar daquele guri na velocidade. Ele é completo. Ele é completo, mesmo com aquela estatura. O Alan é jogador para qualquer time do Brasil todo, aí, sabe? Eu acompanho esse guri desde pequeno aí. Joga demais. E vai ser no Brasil que ele vai estourar. Ele só tem que se segurar um pouco a explosão, que é demais, né? E ele chega e não tira o pezinho, né? E cai outra. Dai e não tem as vim peitar ele e não foge. Ele fica olhando. O guri é piada, tio. Olha, tio. Ele é fantástico, tio. É um guri nota mil. O dia que botar na lateral direito, vice, João, já tá querendo e vir pro meu lado e dizer que ele poderia jogar na lateral direito. Tchê, nenhum desses dois lateral não chega nem aos pés dele. Se ele entrar ali, tá resolvido o problema. Vocês podem escrever o que eu tô te falando. Tá bem? Um abraço. O programa tá cada vez melhor. Um abração.
0: Abraço aqui ao Eugênio Lino. Segue protegendo aí, né? O Alan de lateral direito, né?
1: Essa daí até tinha me esquecido, mas realmente, né? O apelido dele é o...
0: Anão voador. Apelido muito bom.
2: Né? Só dizer um obrigado pra ele, né? Também me felicitou ali pela narração.
0: Vamos lá, aqui mais mensagem. O Júlio do Cavaco.
3: Boa noite, amigos do Papo da Bola. Tocarei uma música aqui rapidamente, com a permissão de vocês, cujo foi o mesmo autor que compôs o hino do Esporte Clube Pelotas. Samba, é um samba muito bonito. Se Você Soubesse, autoria de Valmúrio. O Valmúrio que o Aria Barroso quis levar embora daqui, né? Então, o compositor do hino do Esporte Clube Pelotas teve compositores que se destacaram em todo o país, né? Vamos ver bem rapidinho, então. Um, dois, três.

0: É isso aí, pessoal.
1: Valeu, valeu, valeu. Aqui é o Gilson, o Júlio do Cavaco aqui mandando sua participação, né? Mais uma palhinha aí de Cavaco aqui.
2: Então, quem sabe faz ao vivo.
1: Quem sabe faz ao vivo. Boa noite, mesa. Está bem do lado do descontrolado que estava ofendendo o banco do Guarani e também ofendendo os jogadores do Farroupilha, o número 9 e o 11. Que culpa que o clube tem se o espaço é esportivo e aceita pessoas com todos os problemas? Farroupilha precisa de um 8 e um 9. Também aqui a participação do meu querido Milton Farias. Ele também mandou um áudio aqui. Vamos ouvir.
3: Boa noite, mesa. Eu tava no jogo. Eu tava bem do lado. Eu tava quase ali do cara que tava xingando o técnico do Guarani e falando umas bobagens pro atacante do Farroupilha. E o número 10 também, pro número 10 do Farroupilha, né? Ele o cara dá isso aí é uma das coisas que assim, eu sou contra, no caso de hoje, o clube ser punido. Porque o clube estava jogando, a equipe estava dentro de campo jogando, aí uma pessoa que não estava no seu momento normal, não estava, né? Aí falou umas bobagens que o clube vai ser punido. Eu sou contra isso aí, sinceramente. Era porque o rapaz foi que foi identificado, a brigada conduziu ele lá para o posto da brigada lá, ele que era para ser punido. Ele era para ser punido pelas bobagens que ele disse. Mas o clube pagar por uma coisa que não. Que a presidenta não sabia, que o vice não sabia e nem esperava que ia acontecer, até mesmo pelo o mínimo de torcedor que tinha no estádio que o Pelotas alugou ou emprestou pro Farroupilha, né? Eu sou totalmente contra isso aí. O punido era para ser o cara que não era para estar dentro do estádio ou dentro do campo do futebol. É simples. Boa noite.
1: Boa noite. É, essa situação, né? Até ele vai de encontro ao que falou o Francisco Barcelos, né? Tudo bem, se tu vai punir, como ali falaram, né? O criminoso, né? Ele foi identificado, foi tirado de campo pela Brigada Militar. Mas, né, uma hora também vai sobrar pro clube, né? Não tem muito como fugir disso, porque também é uma sequência, né? O Farroupilha ainda fez ali sua nota, eu acho que o Farroupilha ainda tem condição daqui a pouco estar, né, correndo contra, mas aí, por exemplo, a gente pega aqui um caso, né, que aí tem torcedores do Brasil aqui que estão, o Brasil vem numa sequência de atos, né? E não é só a questão do racismo, a invasão de gramado, né, que a gente vê que já vem aí acontecendo também. O Brasil, ele tá direto lá no TJD. Vai chegar uma hora que vai ser punido, né? E quando vem uma situação que é tão grave assim, né? Como é muito, muito grave essa situação aí que ocorreu hoje, é aquilo, né? Tá sujeito a qualquer tipo de punição, né? E, sinceramente, qualquer punição que for definida, pra mim, é justa, visto o tamanho da agressividade que foi isso aí. E aqui, mais mensagem antes da gente encerrar aqui. O Miguel Martins.
4: Boa noite, gurizada da RU. Saudações, Chavantes. Miguel Martins, Chaventura na área. É isso aí, pessoal. Então, uma boa noite a todos da bancada, todos os ouvintes, e fazer uma convocação aí, né, para amanhã a nossa torcida, tanto online como quem puder ir a Bagé também, esteja torcendo pelo Chavante, né, esse jogo importante lá em Bagé, né, importante que eu digo porque dependendo do resultado de domingo, a Copinha será nosso caminho, né, para buscarmos a Série D novamente e jogarmos o ano que vem. Então, estaremos saindo amanhã cedo com um grupo de torcedores, rumo a Bagé, vamos fazer um churrasquinho antes do jogo. E ainda temos lugares, se alguém porventura tiver interesse, eu vou deixar meu contato aqui e amanhã sairemos a partir das 7:30 da manhã do estádio Bento Freitas. Então, quem tiver interesse ainda, dá tempo ainda de participar conosco dessa viagem, vai ser bacana, vai ser bastante churrasco, né, um pré-jogo ali bem animado e depois pro jogo. Então, quem tiver afim ainda, só ligar para o Miguel Martins, para o 991-29-1383. Repetindo, 991-29-1383. R$95, incluindo refrigerante, água, galeto e salsichão. Excursão da Chaventura para Bagé amanhã. Uma boa noite a todos, amigos, e um bom jogo para todos nós e um bom feriado a todos.
1: Abraço aqui ao Miguel, né? Tá sempre aí correndo também, fazendo aí essas grandes excursões. Então, que o pessoal quiser aí estar indo, né, acompanhar, feriadinho, né? Quiser ir lá acompanhar o Grêmio Esportivo Brasil, ainda há vaga aí na Chavantur. Aqui pra gente encerrar, então, o último áudio, Gilson René. Gilson, vou ter que botar o último aqui, que a gente tá já estourando o tempo, Gilson. Mas vai vir aqui pro ar aqui, vou registrar aqui o último áudio por parte do Gilson.
0: Ah, gurizada, vou dar um pitaquinho no Brasil. O Brasil tem que fazer um jogo lá, tipo, amistoso. Não entrar em provocação, não entrar em dividida, porque eles vão dividir até com as pedras do Pedro Moura, capaz até de quebrar a perna de alguém lá. Então, não provocar, não entrar nessas provocações, jogar o jogo, toca pra cá, toca pra lá, bota qualquer time lá, não bota os que possam ser eventuais titulares depois. Esses caras não podem botar, bota os que reserva dos reserva. E joga o jogo, normal. De qualquer jeito, vai lá e ganha desse time de Bagé. Esse time de Bagé é ruim. Tá? É, torcer para ninguém entrar em dividida e sair machucado, e provocação, e arrumar alguma encrenca. A torcida também que for lá, torce tranquilo, fica na dela. Porque eles vão fazer uma guerra lá. Então é isso aí, ó. Jogar o jogo normal, depende muito do resultado mesmo. Dane-se, vamos ganhar de qualquer jeito. Tá bem, cruzada? Abraço
1: aqui ao Gilson Renier, também mandando sua última aqui participação. Aqui deixar um abraço pro Eduardo Lobão, mandou aqui polentinha frita, aqui fazendo aqui a sua janta, né? Uma geladinha, a gente gosta de uma geladinha aqui, o Eduardo Lobão mandando. E também aqui o Luciano Xavier Bande, pessoal do Papo da Bola, programa muito bom. Manda um abraço pro Júlio do Cavaco, Rei da Goteira. Aqui um abraço aqui, o Luciano Xavier também mandando a sua coneta. Obrigado, pessoal, a todo mundo que esteve participando com a gente vai ficando por aqui com o nosso Papo da Bola. Peço que não saia daí, né? Depois do intervalo a gente volta. Vem aí o Falando de Copa no comando do João Antônio Ferreira, pra gente estar aí fazendo ainda, né, aquela prévia em relação à Copa das Copas, a Copa do Mundo que está chegando. Amanhã, a partir das 14h, estaremos lá na Pedra Moura para trazer todas as emoções de Bagé e Brasil, Brasil e Bagé pela Copa da Federação Gaúcha de Futebol. Amanhã a gente não tem lance rápido, não tem também o Papo da Bola e a gente repercute depois na sexta-feira na nossa programação totalmente normal aqui da Rádio Universidade. Mas amanhã, jornada esportiva a partir das 14h é aqui na Rádio Universidade, tá bem? Guardo por todo mundo, um abraço a todos. Valeu, João, valeu, Fernando. Vem aí o Falando de Copa. Abraço, até mais, tchau.
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0: Olá, boa noite. Quarta-feira, 3 de junho de 2026, 8 horas e 42 minutos. Eu sou João Antônio Ferreira e nós estamos falando de Copa aqui na Rádio Universidade. 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O Falando de Copa, né, é onde você fica sabendo, né, as principais informações, os principais debates aqui também, né, da Copa do Mundo de 2026. E hoje nós seguiremos debatendo sobre a maior competição de futebol do planeta, dessa vez falando sobre os grupos C e D. Ontem a gente até trouxe, né, as convocações, com as convocações é menos tempo para a gente estar debatendo, então a gente resolveu trocar, né? Em vez de trazer as convocações vão estar na tela lá no nosso YouTube, né? Então, você, amigo ouvinte, venha falar de Copa conosco, participe pelo WhatsApp 98413-5473, também no Instagram marque@radiouniversidade, interaja no YouTube, inscreva-se em nosso canal Rádio Universidade de Pelotas e nos acompanhe aí na tela e nas ondas dos 1160M, é a Rádio Universidade multiplataforma. E hoje então, né, diretamente lá no nosso YouTube vão estar ali as artes das convocações e a gente vai debatendo em cima, né, de cada um desses grupos para ficar um pouquinho mais dinâmico. E hoje comigo estão o Wesley Dagani e Fernando Moraes. Muito boa noite, Wesley, tudo certo?
1: Boa noite, João. A tia, o Fernando, a todo mundo que nos acompanha. Vamos juntos para mais um Falando de Copa.
0: Muito boa noite, Fernando Moraes. Ontem falamos da tua Suíça, não estavas aí, mas a expectativa é, pelo menos, né, de um atropelo, talvez, né, mas passar de grupo na liderança. E agora sim, né, hoje para falar do resto. Boa noite, Fernando.
2: Boa noite, João. Boa noite, Wesley. Boa noite a todos. Soube que esculacharam um pouco a Suíça, apesar de dizer que ela é a grande favorita do grupo dela, né?
0: Vai bem no grupo, mas talvez não vá muito longe. Horrível, né? O grupo é fraco. Então vamos começar, né, debatendo hoje sobre o grupo C, um grupo que tem Brasil, Marrocos, Haiti e Escócia. Primeiro falando um pouquinho do Brasil, né, por ser a nossa seleção, Wesley Dagani, o que esperar deste grupo C, o que esperar deste Brasil que foi convocado aí pelo Carlo Ancelotti, né, com algumas surpresas, alguns atletas, né, que geraram muito debate. O que dá para falar da seleção brasileira?
1: Pois é uma seleção, né, que a gente vê que daquilo

0: mais goleiros ali, acho que o Bento, né? O Bento estava também aí, tinha até sido convocado, acaba que vai mal, mas estava, né? Estava no páreo aí para estar também indo a esta Copa do Mundo. E acabou que não aconteceu, né? E a gente até entende mais ou menos o conceito que foi utilizado pelo Ancelotti. Eu acho que até não é dos mais, né, difíceis de se entender, porque é realmente, né, de utilizar a experiência por parte do que o Everton pode estar apresentando para estar escolhendo por ele, né, para ele ir a esta Copa do Mundo. E aí dali para frente, né, a gente vê os defensores, o ponto mais fraco dessa seleção brasileira seguem sendo as laterais. Realmente são opções muito abaixo que a gente tem, né, e não tem muito para onde correr, sinceramente, porque não tem opções. Ele não tem boas opções para estar levando para a lateral. Tanto é que eu acho que tem grande chance do Ibanez fazer a lateral em alguns momentos dentro desta Copa do Mundo. Eu acho que a chance disso acontecer é muito, muito grande. Ele utilizou o Wesley agora, né, durante aí o último amistoso, né, mas daqui a pouco ele pode utilizar o Wesley na lateral esquerda e colocar o Ibanez naquela lateral direita para tirar esse Alexandre. Porque não é mais um jogador a nível, sinceramente, na minha visão, de seleção brasileira. Então é uma seleção que tem alguns pontos mais abaixo. O mais abaixo dele é as laterais. Acho que de zagueiros a gente está bem servido, né? Por mais que eu tenha algumas contestações em relação ao Magalhães, também ao Marquinhos, né? E o Marquinhos agora acaba de ser campeão da UEFA Champions League. Então ele chega coroado e chega bem, né? Chega com moral. Isso é interessante e é bom para a seleção brasileira. E resta agora a gente ver, e aí tem as opções meio-campistas e atacantes, que para mim é mais do mesmo, era o que se esperava realmente. Talvez a principal surpresa é o Rayan, né, que não se tinha, né, uma grande expectativa se ele iria ser convocado ou não, acabou que foi escolhido. Então é uma escolha interessante, porque é uma joia do nosso futebol brasileiro. O Estevão ficou fora, né, então abriu essa brecha também, e aí acaba que o Rayan é o escolhido, e muito bem escolhido na minha visão por parte do Ancelotti.
1: Fernando Moraes, a respeito da seleção brasileira, né, o que tens para falar? Já falamos um pouco, né, nos outros programas a respeito da convocação, mas achas que é um grupo onde o Brasil deve passar talvez com 100%, né, com 3 vitórias, ou existe realmente um risco, né, de até mesmo uma derrota para um Marrocos, por exemplo, que desponta como uma seleção bastante qualificada?
2: Eu acho que não, João. Acho que tem condições sim de passar com 100%. Eu acho que Marrocos é uma equipe forte, mas eu acho que o pessoal tá superestimando um pouquinho a seleção marroquina, João. Acho que fez uma boa campanha na Copa do Mundo, mas eu não vejo isso numa condição de ser repetida, sabe? Acho que Marrocos teve ali um grande trabalho, mas isso talvez ainda não tenha feito a equipe ir para outro patamar, sabe? Claro, é de um escalão um pouco mais diferente, né? Uma seleção muito boba, mas não acredito que seja um adversário em que a seleção vá acabar perdendo. Acho que tem condições sim de passar com 100%, é um grupo, eu posso dizer que é mais ou menos, né? Não é um grupo tão forte, não é um grupo fraco, mas eu acho que fica ali no meio termo, né? É equilibrado entre Marrocos e Escócia. Acho que vai ser a grande briga ali pelo segundo lugar, e o Haiti deve vender caro seus resultados. Ontem o Haiti fez 4-0 na Nova Zelândia, mostrando, né, a gente vai falar também, né, dessa seleção haitiana, mas sendo rápido aqui, né, João, nosso tempo é curto, eu vejo que mesmo com essas carências o Brasil tem um ataque muito forte, e acho que vai fazer valer essas opções que ele tem pro ataque, e vai, na minha visão, passa com 100% de aproveitamento.
1: Wesley, pra te pedir, né, para ir colocando as demais convocações aí na tela, né? Porque temos Marrocos, temos Haiti e temos também, né, a seleção da Escócia, e eu até volto com o Fernando Moraes, né? Marrocos chega para, né, assumidamente ser a segunda força, batalhar com o Brasil. Haiti pode surpreender. A Escócia, né, de McTominay, do Robertson, entre outros jogadores, né, T. Adams, pode também, né, surpreender, até mesmo acho que muitos colocam como a terceira força, pode trazer alguma dificuldade, principalmente para um Brasil, né, que tem tido dificuldade contra seleções mais fechadas, e é o estilo da seleção escocesa. O que tu imagina do grupo como um todo?
2: Ah, eu acho que a Escócia, né, tá de volta a uma Copa do Mundo. Até, se não me engano, João, a última vez que a Escócia tinha disputado foi em 98, né, se não me engano. a última vez que a Escócia esteve numa Copa do Mundo, né?

0: Então, eu acho que o que pode pesar pro lado do Marrocos é a experiência em Copas, sabe? Marrocos já sabe como jogar uma Copa do Mundo. Chegou na semifinal, né? Então, já tem
1: Chegou
0: esse.
1: mais longe que toda essa geração brasileira, praticamente, né? Um que outro que
0: Exato.
1: chegou na semi em 2014.
0: Pois é, e aconteceu o que aconteceu, né? Mas eu acho que a camisa assim do Brasil vai acabar pesando. Eu acho que o Brasil ele Copas, né? Sempre é uma grande expectativa. Eu acho que a seleção brasileira ela é tomada por isso. Eu acho que questão de motivação, psicológico dos jogadores, ele sempre começa lá no alto, sabe? É sempre boas energias. Acho que o Brasil tem muito disso por sempre ser uma seleção que muitos colocam como favorita, né? Eu esse ano não coloco. Acho que corre por fora. Claro, tem condições ali de brigar, mas eu vejo que corre por fora. O que vai pesar para a Escócia realmente é a falta de experiência em Copa do Mundo. E tem baixas, né? Também a seleção da Escócia. Acho que o Gilmore tá fora, né? É uma baixa importante para a Escócia. Marrocos, eu não. Eu sinceramente, não sei se tem alguma baixa mais significativa.
1: Não que eu tenha acompanhado aí nesses últimos dias, acredito que não.
0: E o Haiti nem dá pra falar, né? O Haiti até teve um jogador que tem um
1: O
0: caso.
1: Eduardo.
0: Até isso pode entrar por curiosidades, né? Ele não quis jogar, porque ele foi convocado, né? Ele tem a nacionalidade haitiana. Ele não quis jogar justamente por ser um trabalho que ele considera que ele não participou, né? Ele não esteve com a seleção do Haiti nas eliminatórias, na campanha de classificação, e aí ele quer deixar isso para quem realmente conquistou dentro de campo, né? Da mostrar esse serviço na Copa do Mundo. Mas eu acho que o que vai ser o diferencial é isso, a experiência em Copas, sabe? Eu acho que o Marrocos vai acabar tendo vantagem nisso e tem tudo para ser o segundo colocado. Não vejo passando em primeiro ali. Eu acho que o Brasil vai ser tipo Brasil 9, Marrocos talvez 7 ou 6 pontos, né? Perde ali pro Brasil. A Escócia com talvez 3, 4 e o Haiti vai ficar na lanterna, mas vai vender caro os seus resultados.
1: Wesley Dagani, o que esperar deste grupo? O que imaginar, né, de um grupo bem embaralhado, digamos assim, né, um sul-americano, né, tem um europeu, né, de fora, digamos assim, né, de grandes seleções, né, um Marrocos que vem com muita força, né, por parte da até mesmo do vice-campeonato na Copa Africana de Nações, né? O que dá para imaginar deste tipo de confronto aí nesses grupos?
2: Pois é um grupo interessante, né? Eu acho que o que pode atrapalhar o Brasil realmente é o Marrocos, e até, né, é uma pena numa
1: A
2: visão de
1: estreia, né?
2: que a estreia ser logo contra esse Marrocos, porque a gente não sabe como é que o Brasil vai estar na estreia, né? Se vai já estar no seu melhor momento dentro do que esperar para dentro da competição. Mas é aquilo, né? É uma Copa do Mundo, o tempo é curto e tu tem que estar rápido, tu tem que estar bem o mais rápido possível. E claro que tu também tem um ponto positivo, tu estrear logo num confronto desse tamanho também é bom, né? Porque tu já tem logo de cara um enfrentamento interessante, porque se tu ganha, depois tu consegue ter um pouco mais de tranquilidade para pegar duas seleções que são um pouco mais fracas. E acho que um ponto interessante, que aí eu acho que vale para a Escócia dentro dessa Copa do Mundo, é a questão do terceiro lugar. Porque tu pode daqui a pouco classificar como terceiro colocada, por fazer, né, daqui a pouco o resultado, dependendo do saldo de gols. Então, eu acho que isso daqui a pouco pode ajudar a Escócia a estar, como o Fernando falou, Brasil 9, Marrocos 6, que eu acho que é uma possibilidade grande disso também, né? Ou talvez o Brasil 7 ali se empata com esse Marrocos, e aí pode ter que ver ali os critérios daqui a pouco para estar se desempatando, mas é no máximo isso. Eu acho que o Brasil é 9 ou 7, o único que pode complicar a vida do Brasil mesmo é essa equipe do Marrocos, e aí a gente vê. Como é que vai estar desempenhando contra as outras equipes, que eu acho que é o mais interessante para pensar a sequência da Copa do Mundo. E ter essa Escócia que, claro, é um nível bastante abaixo, mas mesmo assim é um enfrentamento interessante para a gente conseguir tirar uma base do que o Brasil vai conseguir estar apresentando. Então, é um grupo interessante. Eu vou na mesma linha, de que eu acho que o Brasil tem totais condições de ser líder com 9, ter um Marrocos ali com 6. E essa Escócia aí ganhando desse Haiti, da forma como ganhar, né? Dependendo, podendo ter aí uma vaga de terceira colocação.
1: Pois é, né? E a principal discussão deste grupo, né, como um todo, claro que relacionado à seleção brasileira, foi a convocação do Neymar, né? Então, sobre a convocação do maior artilheiro da seleção brasileira.
3: Fala aí. Wesley.
2: É, é uma discussão que tomou conta, né, da, do que envolve essa convocação, e a gente viu até muitas discussões do que envolve o evento, né, que foi feito para a convocação, né, da seleção brasileira, muita gente falando de ser, né, por conta desta convocação do Neymar. É, eu concordo com a convocação, eu acho que tem alguns pontos, né, que envolvem essa convocação, que é o seguinte: o Ancelotti, ele sempre falou que o Neymar dependia, né, de, para estar na Copa do Mundo, de estar bem fisicamente. E claro, ele chega com edema para a disputa da Copa do Mundo, mas ele estava jogando. Ele joga, por exemplo, a seleção foi convocada na segunda, dia 18, e ele joga no domingo, dia 17. Ele enfrenta a equipe do Coritiba, um jogo muito abaixo do Santos, que é goleado, mas ele estava lá, ele jogou, ele atuou, acaba saindo ali durante, né, até reclamando, né, fazendo ali toda aquela situação que envolveu ali o quarto árbitro. E depois dali, né, se vai se descobrindo que ele tem um edema, que pode ser uma lesão, que vira depois uma lesão de grau 2. Isso aí é consequência. Mas sempre foi dito, né, se ele tivesse condição, se ele tivesse jogando, ele iria ser convocado. E no momento que ele foi convocado, isso estava acontecendo. Ele vinha de uma sequência de jogos, vinha conseguindo atuar, vinha jogando 90 minutos, né, era pouco dos jogadores, até mesmo do cenário brasileiro, que estava conseguindo atuar mais jogos por 90 minutos. Então acho que se justificou. É um jogador que... muita gente fala o hipotético Neymar, né? Mas o hipotético Neymar é melhor que qualquer hipotético de jogadores que estão hoje convocados para a disputa desta Copa do Mundo. E a gente trata, por exemplo, um Vini Júnior como hipotético, porque a gente não viu o Vini Júnior desempenhar com a camisa da seleção brasileira o que ele já conseguiu desempenhar com a camisa, por exemplo, do Real Madrid. É um jogador que foi destaque, campeão de duas UEFA Champions Leagues, e dentro da seleção brasileira, ele, por exemplo, ele até hoje estava, né, falando lá com vocês, ele traz menos números do que o Neymar dentro das eliminatórias para a Copa do Mundo. Então, a convocação do Neymar, na minha visão, ela foi justa, ela se justificou, principalmente, e eu acho que era um jogador que... se tivesse o Estevão, se tivesse o Rodrigo, eu acho que poderíamos estar discutindo mais a possibilidade. Mas não tendo esses dois jogadores e tendo ali possibilidade, por exemplo, o Rayan estar, o Endrick estar, o Igor Thiago estar, abre uma brecha também para o Neymar estar, e é uma convocação que faz total sentido na minha visão.
1: Tá certo, tá. Então, o Wesley Dagani com a sua opinião, mas agora...
2: até queria deixar essa questão do Neymar, eu queria deixar para quando tivesse a mesa cheia, mas é muito difícil a gente estar com a mesa cheia, então mas já aproveitei hoje.
1: Provavelmente ali na segunda-feira pós-jogo a gente vai estar debatendo sobre isso, né? Ou se não, até na sexta-feira pré-jogo, mas teremos tempo ainda para debatermos Neymar, tomara que com ele em campo, né, jogando, ou se não em campo, que a seleção consiga estar se virando sem ele. Antes de falarmos do grupo D, é um grupo no qual está os Estados Unidos, o último dos países sede. Lucas Fabião chega para apresentar para nós todos os três mascotes dessa Copa do Mundo.
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5: Fala, pessoal, e todo mundo ligado aqui no Falando de Copa. A Copa do Mundo de 2026 será histórica por vários motivos. Teremos 48 seleções, 3 países sede e uma novidade que pouca gente conhece. Pela primeira vez, uma Copa terá 3 mascotes oficiais. Desde 1966, os mascotes fazem parte da identidade dos mundiais. Eles representam a cultura dos países anfitriões e ajudam a aproximar o torneio dos torcedores mais jovens. E para a Copa de 2026, a FIFA decidiu inovar. Em vez de apenas um personagem, teremos um trio de mascotes, cada um representando um dos países que receberão a competição. Pelos Estados Unidos, teremos o Clutch, uma águia americana. Pelo Canadá, Maple, um alce inspirado em um dos maiores símbolos do país. Já o México será representado por Zahu, uma onça pintada que homenageia a fauna e a cultura mexicana. Segundo a FIFA, os três personagens simbolizam união, diversidade e a paixão compartilhada pelo futebol entre os países anfitriões. A escolha também combina o espírito dessa Copa. Afinal, a Copa de 2026 será a primeira da história realizada simultaneamente por 3 nações e a maior já disputada em número de seleções. E vocês aí, conhecem, gostaram dos novos mascotes?